0: Transportes.
1: Joaquim Passarinho, do PL do Pará, apela aos governos federal e estadual por intervenção imediata nas estradas do norte do país. Segundo ele, a precariedade das BRs e PAs prejudica o trânsito da população, encarece o escoamento da produção e impede o desenvolvimento da região.
2: Joaquim Passarinho ressalta a posição dos portos do Norte pela proximidade com o Canal do Panamá e com os Estados Unidos. No entanto, ele afirma que as más condições das estradas eliminam essa vantagem, o que justifica obras urgentes na Transamazônica e na BR-163 durante a estiagem das chuvas.
1: Termina agora o Jornal Câmara dos Deputados, produzido pela Rádio Câmara. O programa teve trabalhos técnicos de Wellington Teles e apresentação de Verônica Lima e Márcio Aquilissardi. Boa noite.
2: A Voz do Brasil volta na sexta-feira. Boa noite e bom feriado.
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1: Boa noite, 9h07.
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1: Boa noite, vamos juntos a partir de agora com o programa Movimento Cultural. Hoje, quarta-feira, 3 de junho de 2026. Tudo bem com você? Contamos com os trabalhos técnicos de Aldo Leite e também Rafael Moreira. Estamos juntos no Movimento Cultural, vamos até a meia-noite com as colunas, com as entrevistas, com muita música. Teremos o prazer de receber o ator pernambucano, mas de sucesso nacional, nosso querido Aramis Trindade. Vai conversar com a gente sobre o espetáculo Romeu e Julieta, o cordel de Ariano Suassuna. Vamos também falar com João Trachtenberg e Túlio Xambá, coordenadores do Bongar Beat. O Bongar Beat será assunto aqui no Movimento Cultural. Vamos falar também sobre o espetáculo Fantasmas do Hotel Central, com o autor e diretor do espetáculo, nosso querido Moisés Monteiro de Melo Neto. Hoje é dia de Tudo é História, estava com saudade, hein? As quartas-feiras de futebol, mas aí uma pausa no futebol. E hoje, quarta-feira, teremos o nosso querido Lula Couto trazendo, como sempre, uma super história para você curtir no Movimento Cultural. Teremos ainda as informações com a redação da Rádio Jornal e os craques do Scratch de Ouro trazendo os destaques do futebol. Tudo isso a partir de agora e muito mais no Movimento Cultural.
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1: 9h09.
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1: Lembrando que hoje tem biografia musical. Agora

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1: Agora tem Vanessa Rangel, 9 horas e 13 minutos no Movimento Cultural. Você tá com saudades? Com saudades de quê? Aliás, como é que você define a palavra saudade? 9 e 13. Onde você estava?

0: Vanessa Rangel, aqui no programa Movimento Cultural, às 9h17. Deixa eu abraçar o Alex Amalho de Olinda. Ele avisa pra gente o seguinte: a Feira Arte Sul, que acontece todas as sextas e sábados, das 9 às 21 horas, no espaço Caenga, em Águas Compridas, é uma feira que vende de tudo: artesanato, alimentos, confecções, bijuterias, plantas, massagem relaxante, muscular e ventosa. Lugar excelente para comprar e passear. Feira sem fins lucrativos. Os comerciantes pagam uma pequena taxa para investir na própria feira, com propaganda e eventos, inclusive você é nosso convidado. Um abraço ao Alex, um abraço a todo o pessoal que faz essa feira Arte Sul, sextas e sábados no Espaço Caenga, em Águas Compridas. Deixa eu abraçar o nosso querido Chora Ninguém. Ele já responde aqui a nossa provocação, que é a seguinte: o que é saudade para você, hein? E ele diz o seguinte: saudade pode ser definida como dor, morte, lembranças boas ou ruins, logicamente. Prefiro as gostosas. Mas saudade é banzo, que matou muitos negros no período nefasto da escravidão. Chora Ninguém. Chora Ninguém é cultura e está com a gente no Movimento Cultural há muito tempo. 9h18 agora.
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0: 9:22, aqui no Movimento.
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0: Mandar um grande abraço a meu querido amigo Alexandre Uyama, doutor Alexandre Uyama, que recordou bastante aqui com essa música da Vanessa Rangel. A época aí da Unicap, início do curso de Direito, né, Alexandre? Grande abraço fraterno, muito fraterno ao amigo e todos os amigos aí da nossa casa querida Jesus no Lar. Que saudade, viu, Alexandre? Um abraço a toda a turma. Às 9:23, vamos aos destaques do JC, do JCPE. 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Indicadores. Pernambuco lidera ranking nacional no varejo e na indústria no mês de março. Levantamento da Condep Fidem aponta crescimento de 17,3% no comércio e de 35% na produção industrial do estado, na comparação com o mesmo mês de 2025. Abre aspas. Nenhum país do mundo ousou ir por esse caminho em lei, fecha aspas, diz presidente da Abrazel sobre fim da escala 6x1. CNH sem autoescola. Procura pela primeira CNH dispara em Pernambuco e atinge 80 mil processos em 4 meses. Conscientização. Artistas brasileiros mobilizam campanha contra as bets e cassinos online. Coluna JC Negócios. Por que os Estados Unidos da América estão taxando seus parceiros comerciais para enfrentar a competitividade da China? Concertos. Coro da UFPE leva Missa Tango ao Recife, Olinda e Caruaru em série de concertos gratuitos. Carlos Filho lança álbum de forró Baile Brasileiro 2, com participação de Santana, o cantador. Copa e mês de junho animam bares e restaurantes em Pernambuco. Recife recebe projeto da Copa do Mundo no Brasil com transmissão dos jogos da seleção e shows de Marcelo D2 e outros artistas no Mirante do Passo. Ingressos já estão à venda. Forró Bodó 2026 reúne artistas tradicionais do São João Pernambucano com bate-papo e apresentações musicais. Dona de casa desaparece mais de uma semana e família pede ajuda para encontrá-la. Um em cada quatro brasileiros não sabe que o câncer pode ser prevenido. O estudo investigou de que forma a população percebe e se relaciona com alguns fatores de risco para o câncer, como tabagismo e bebidas alcoólicas. São João e Copa do Mundo reforçam alertas sobre impactos de ruídos em pessoas neurodivergentes. Transtornos alimentares afetam milhões de pessoas e seguem marcados por preconceitos e diagnósticos tardios. Hélio dos Anjos confirma consulta do Ceará, mas diz que está totalmente focado no Náutico. Fábio Matheus rebate Roger após retorno aos gramados. Não falei que queria sair. Na coluna Saúde e Bem-Estar, Ministério da Saúde entrega equipamentos de alta tecnologia para ampliar cirurgias no SUS, no Recife. Metro quadrado com Lucas Moraes, mercado imobiliário. Recife lidera valorização acumulada no ano entre as capitais brasileiras. Mobilidade com Roberta Soares. Mortes no trânsito. No Dia Mundial da Bicicleta, ciclista é atropelada e morta no Recife. Cena política com Igor Maciel. Disputa de Lula com os Estados Unidos não é sobre tarifas. É sobre quem leva a culpa. Segurança com Rafael Guerra. Chacina de Camaragibe. Com pedidos da defesa, justiça adia interrogatório de PMs acusados. Anvisa. Com bactéria, lote de água cristal é recolhido. Nós vamos aproveitar aqui esse Dia Mundial da Bicicleta, citado aqui pela coluna Mobilidade da Roberta Soares, lembrando a você. E vamos lançar aquela pesquisa para você responder no WhatsApp da Rádio Jornal. Em áudio, em áudio, no máximo um minuto, tá, gente? No máximo um minuto, para você mandar a real pra gente, dizendo qual sua relação com a bicicleta. Qual sua relação com a bicicleta? Você usa a bicicleta para trabalhar? Você usa pela manhã cedo como exercício? Você usa a bicicleta para passear? Com a instalação das ciclovias, né, o que já faz alguns anos aqui na nossa capital, nós vemos principalmente nos domingos e feriados um grande movimento, inclusive de famílias, né, utilizando as ciclovias. E aí queremos saber de você. Tem gente que ama, né, a bicicleta. Qual sua relação com a bicicleta? Mande áudio para a gente, no máximo um minuto, para a gente escutar e a gente marcar, né, a passagem desse Dia Mundial da Bicicleta. E mais ainda, você acredita que a bicicleta pode ser uma das saídas para o futuro, para desafogar os trânsitos das grandes capitais? O que você pensa sobre isso? Mande para a gente, mande para a gente no WhatsApp da Rádio Jornal. O número é o 99147-8520. 99147-8520. Agora 9 horas e 28 minutos.
9: É tão legal pegar um monte de gente. Gente que a gente curta,
0: ah,
9: né?
0: Ah, bicicleta.
9: É. Um dia de sol, um monte de bicicleta.
0: Marcos Valle, lembra dessa?
9: Fazia tempo. Por aí.
0: Essa época daquela, né? Eu acho que não tem mais. Sabe? Ei, ei, você lembra da minha calóide? Tem mais não, né? Senão o Vitor Tavares me pega pelo colarinho e diz, ei, bicho, que é isso aqui, cara? Não, essa não pode não, essa existe ainda. Essa existe ainda, tá?

0: Deixa Só aqui na noite da Rádio Jornal. É o Delmiro do Ibura que tá sempre na audiência. Uma ótima noite de trabalho. Jojó e Holandense informando aos holandenses. Aguardem a data da festa de final de ano da Vila Holanda. Reginaldo de Camaragibe, ele lança aqui um Fábio JR mais adiante. Valeu, Reginaldo. Temos uma fila aqui pra gente atender, mas vamos lá. O Chora Ninguém diz boa noite mais uma vez. Faço uso da bicicleta 5 vezes por semana na academia. Tem me ajudado muito no problema de circulação sanguínea, pois faço uso contínuo de anticoagulante. Valeu, Chora Ninguém. Aí servindo a saúde na questão da bicicleta. Tô aguardando mais áudios aqui pra gente colocar no ar, né? Falando sobre sua relação com a bicicleta. Você usa pra saúde, assim como Chora Ninguém? Você usa pelo lazer, para se divertir? Você usa simplesmente para se deslocar de um bairro a outro? Tem gente que de uma cidade a outra, né? Hoje é Dia Mundial da Bicicleta. Qual a sua relação com a bichinha? Depois que eu ouvi todo mundo, aí eu conto a minha relação com a bicicleta, tá? Eu não vou contar agora, viu, Aldo? Não vou contar agora, eu conto depois que a gente escutar os ouvintes. Da ladeira você já sabe, né? Então tá ficando antiga essa aí, cara. Você percebe que tá ficando velho quando você repete as coisas e os amigos já sabem tudo, decorado. Mas tem muita gente que não ouviu ainda não. 9h36 agora.
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4: Agora 9 horas 41 minutos.
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4: Aqui no programa Movimento Cultural, uma matéria que tem tudo a ver, vamos falar do Bongar Beat. No primeiro quilombo urbano do Nordeste, jovens criam instrumentos musicais orgânicos e digitais que unem ancestralidade afro-brasileira e tecnologia. Nós estamos conectados com o nosso querido João Trachtenberg. Aí ele vai me corrigir se a pronúncia não foi legal. Alô, João!
5: Perfeita, isso mesmo. Boa noite, tudo bom?
4: Boa noite, tudo bem, né, João?
5: Tudo jóia.
4: Poxa, que legal. Chamou a atenção. É o primeiro evento nesse sentido? É o Bongar Beat? É isso, João?
5: Isso, Bongar Beat. A gente está nessa iniciativa agora de começar uma escola de luteria no projeto. Mas um projeto que já estamos aí já há uns 3 anos, né, Túlio?
4: Sim.
5: Na atividade.
4: Ah, o Túlio também está conectado, não?
5: Está aqui, está na área.
4: Está na área, não sei se ele... Ele deve aparecer. Daqui a pouco a gente vai dar um trato para o Túlio aparecer, o Túlio Xambá. E, João, eu queria que você falasse para a gente, eu gosto muito dessa coisa da ideia, de quando se tem a primeira ideia e o quanto é prazeroso depois que foi colocada em prática. Mas como é que nasce essa ideia do Bongar Beat, João?
5: Então, o Bongar Beat, ele vem de uma parceria já de muito tempo, com o pessoal do Centro Cultural Grupo Bongar, né, na Xambá. E surge de verdade mesmo com uma troca com o Túlio Xambá, que está aqui, quando a gente começa a pensar a partir de um processo de uma oficina de criação de novos instrumentos musicais eletrônicos.
4: Sim.
5: Né? Que eu trago assim, a partir de uma pesquisa minha de doutorado na UFPE, na área de design, e que aí a gente começa a evoluir junto, né, essa ideia de como criar novos instrumentos musicais eletrônicos a partir da tradição dos instrumentos que já se tocam, que já se conhecem para fazer música na Xambá, né, nas tradições afro-pernambucanas, e como a gente consegue criar novas possibilidades de instrumentos conectados com a tradição. Né?
4: Uhum. Poxa, a ideia é fantástica. Agora, eu queria que você falasse um pouco para a gente a chegada das pessoas, a prática. Hoje já existe uma prática, já existem alunos, estão formando-se. Conta pra gente, João.
5: Então, a gente começou com uma formação no Centro Cultural em 2023, e a partir disso a gente criou o coletivo Bongar Beat, né? A partir de instrumentos que a gente criou. A gente é em torno de 11 pessoas, né, que compõem esse coletivo, e que agora a gente está justamente num movimento de pensar todo esse conhecimento que a gente levantou, que a gente criou, essas invenções que a gente fez de novos instrumentos. Aí, Túlio entrou aqui na área.
4: Bem-vindo aí, Túlio. Boa noite, cara. Eu acho que ele não tá escutando. Escutou. Maravilha. Abração.
6: Tô ouvindo.
4: Maravilha, maravilha. Queria que o João concluísse para a gente acionar o Túlio também. Fica à vontade, João, para concluir.
5: Pronto. E aí, justamente, a gente está nesse momento agora de expandir essa formação dessas ideias que a gente já formou no coletivo, né, desses instrumentos que a gente criou. São instrumentos difíceis, talvez, para os ouvintes entenderem, porque são os instrumentos inovadores que a gente criou, que combinam elementos de instrumentos tradicionais, mas que estão nesse universo dos instrumentos eletrônicos, né, que são o botões falantes, o agbal, engome adubado, e justamente agora a gente vai abrir uma escola de luteria do Bongarbeat para formar outras pessoas para aprenderem a fazer esses instrumentos que a gente inventou.
4: Poxa, legal. Deixa eu introduzir o Túlio Xambá na conversa aí, já para ele falar sobre a participação dele, já que ele é coordenador também do Bongarbeat. Como é que você está inserido nessa história? Bem-vindo, Túlio.
6: Salve, Marcelo. Boa noite, ouvintes aí. Salve, João. Quanto tempo? Então, esse projeto é um sonho realizado, né? Dentro dessa perspectiva da gente trazer para o terreiro, trazer para o quilombo, para a comunidade, para o movimento periférico, né? Essa expertise da tecnologia dentro de um universo ao qual a gente não detém o conhecimento, né? Que aí é quando o João chega trazendo esse movimento digital para unir ao nosso movimento digital também, que é essa ideia que Guitinho também, Guitinho da Xambá, né, trouxe com muita sabedoria também para a gente esse entendimento que a gente tem os tambores e que os tambores também são digitais. Então, né, esse contato que a gente tem com o tocar, né, e trazer esses dois elementos para se unir e fortalecer dentro da comunidade, né, e para todos os nossos pares, é uma coisa ímpar que está sendo um movimento bem bacana, assim, sabe?
4: Super legal. Eu queria que vocês falassem sobre a parceria com o Instituto Fab Lab Rec. É isso? Fiquem à vontade para falar sobre essa parceria. E aí, Túlio?
6: É isso.
4: Ô, Túlio ou João, fiquem à vontade.
5: Então, o Fab Lab chegou agora como um parceiro muito importante, assim, nesse projeto de pensar essa escola, né, de abrir. Eles que já têm uma experiência já longa no ensino, né, e formação de pessoas no empreendedorismo, nas técnicas de fabricação digital, nessa ideia de levar a tecnologia, novas possibilidades que as tecnologias digitais trazem para construção, para invenção, para criação de novas possibilidades, né? Eles chegaram agora nesse projeto para pensar com a gente a Escola Bongarbeat, né? Que agora a gente está para começar a executar esse projeto, em que essas aulas vão acontecer tanto no Centro Cultural Grupo Bongar, né, na comunidade da Xambá, quanto no Fab Lab Rec, né, que é um espaço que fica na Rua da Moeda, né, que tem formado muita gente, né, e dado acesso, né, às pessoas a essas ferramentas de fabricação digital, a esses processos de empreendedorismo e de como se posicionar nesse mundo, né, que apresenta tantas novas possibilidades, né, com a tecnologia.
4: Muito legal. Túlio, eu queria que você falasse um pouco sobre as experiências, as atividades que vem aí, né? Começa no mês de julho, vai até fevereiro. E aí já fica à vontade para falar. Essas turmas já estão montadas ou há espaço para novos integrantes? Como é que funciona, Túlio?
6: A gente está com a inscrição aberta, né, no portal aí do

0: essa conexão, porque a gente está trazendo também luthiers, né, da luteria orgânica, né, como Emerson Bolinho, que é um grande artesão que trabalha com tama, né, com tambor falante. Então a gente vai ter o tambor falante, esse tradicional nosso, né, da nossa raiz de matriz africana, com o botão falante também. A gente vai ter o agbau, que é um instrumento feito de cabaça, né, com as programações nele, que vai sair som de berimbau. Isso, é esse aí, ó. Esse é o agbau, né, esse instrumento
1: Olha o bicho aí na
0: que
1: tela.
0: a gente vai ensinar a replicar esse instrumento que nasce nesse encontro nosso de 2023 e em seguida com o Grupo Ori também, que a gente tem o outro instrumento lá, que é o engome adubado, que a gente traz também, Iranildo Silva, para trabalhar nesse lugar de construção desse instrumento, né, do engome, com o tronco de macaíba, né? Então a gente vai ter confecções de abê também, né, xequerê, birimbau, conimbral, abê. Eu vou dar essa oficina e vai ter esse monte de informação aí que a gente vai estar conectando também com essa tecnologia, né, que João traz com grande maestria, assim, fazendo com que a gente também detenha esse conhecimento,
1: Muito
0: né? Vai
1: legal, Túlio.
0: ser uns meses de muita imersão, assim, que vai ser bem gostoso. E depois a gente sai, né, visitando, né, o Bom Garbite visita, né, alguns territórios, né, oito, se eu não me engano,
1: Isso.
0: levando também esses instrumentos e levando, né, alguns monitores para estar junto com a gente e apresentando esses instrumentos, mostrando, né, para nossa rapaziada toda.
1: Muito legal, Túlio. Ô João, a pesquisa também dialoga com temas bem contemporâneos, né? Temas bem atuais, né?
2: Isso. Essa ideia assim de que a gente pode criar novos produtos, novas possibilidades com a tecnologia digital, né, e não ser meramente consumidores assim passivos, né? A gente pode inventar coisas novas com tecnologia, né,
1: Ah, legal.
2: e ainda mais entender que os territórios da periferia são uma potência para essa invenção de novas tecnologias também, né? Então, que está o tempo inteiro sendo ponta de lança na cultura, né? E a tecnologia faz parte da cultura, né? A tecnologia não está isolada de como a gente vive, de como a gente se relaciona, e ela está a serviço disso de que a gente quer dizer, assim, né? E esses instrumentos carregam um passado que vão muito além, né, desde quando as tecnologias digitais existem, né, e por isso a gente se conecta para criar esses novos instrumentos com os instrumentos tradicionais que já vêm há séculos, há milênios, assim, né, carregando a cultura e modos de vida e modos de se relacionar, né.
1: Muito legal. Túlio, eu queria que você falasse sobre. Tem uma mini turnê aí, né? Tem alguns municípios que serão visitados, né?
0: É, isso mesmo, a gente vai estar passando por. Eu vou citar aqui, mas eu posso esquecer de algum. João, complementa aí, por favor. A gente vai estar indo para Igarassu, a gente vai estar indo para Paulista, a gente vai estar indo para Ipojuca, a gente vai estar indo para São Lourenço da Mata, vamos estar em
2: E
0: Olinda
2: João
0: do Recife,
2: Alfredo,
0: João Alfredo.
1: faltam três.
2: Ilha de Itamaracá, para o Cabo de Santo Agostinho, Jaboatão.
1: Pronto, fechou. Acho que é isso. Oito municípios, bem próximos. Acho que o mais distante da capital é João Alfredo, né? Acho que o mais distante da capital é João
2: Isso.
1: Alfredo.
2: Que justamente é em João Alfredo, no Quilombo de Brejinhos, que o Fabilab já tem um trabalho de formação, que é o projeto Mão na Massa, que forma mulheres lá da comunidade também. Meninos, no, nessas possibilidades que a fabricação digital traz, e essa possibilidade que a gente tem de criar coisas, de criar novas possibilidades, assim, de empreendimentos

0: e realizações, né?
1: Muito bom.
0: E aí a gente vai levar para lá também uma parte da formação para mostrar todos esses instrumentos e repassar essas possibilidades. E além dessa circulação e da formação que a gente vai fazer, também a gente vai começar, né? Que a ideia é que depois das inscrições que vão acontecer agora até o dia 17, é 16, né?
2: 19,
0: É
2: tá.
0: 19, valeu, Túlio. A formação, as inscrições são até 19, a gente começa as aulas em julho, mas também vamos ter uma vez por mês eventos no Centro Cultural que vão ser os Café com Bom Garbite, para que as pessoas, além dos alunos, né, além do pessoal que chegue para aprender junto com a gente, também possa tocar esses instrumentos e ver eles sendo tocados por nós e também por músicos convidados, né, para dar vida para esses instrumentos, né, para ele colocar eles na roda e fazer umas sambadas digitais por aí no Centro Cultural.
1: Super legal. Túlio, eu queria que você falasse, se tem algum perfil na internet, alguma página que as pessoas possam ter mais informações, porque o release está muito bem montado e a gente vê que são muitas informações. É um super festival mesmo. Tem alguma página, Túlio, na internet?
2: A gente tem o site que é o Bom Garbite, né? Bongarbite.org, acredito eu. E
1: Isso.
2: tem também o Bom Garbite no Instagram. Você vai encontrar também no FabLab, né?
1: Sim.
2: Informações sobre. E a gente vai estar divulgando nas plataformas nossas também, né? Pessoais, Bongar, Grupo Bongar. Vamos estar aí rodando e visitando alguns territórios também antes desse rolê, né? Os parceiros nossos, Alafim Oió, Cambim de Estrela, o Boi Mandingueiro, né? Garuê Malungo. A gente vai estar passando e levando as informações possíveis aí para todo mundo. Esse projeto é um projeto também que está sendo possível executar pela Rouanet, né?
1: Sim.
2: A Rouanet Nordeste, a gente foi contemplado. E aí, estamos aí bem felizes com isso. E que a gente consiga continuar com a escola para além, né? De incentivo também, que é o que eu mais bato na tecla assim com o João, né, velho? A gente precisa tornar possível a escola se movimentar, as nossas ações se movimentarem, né? O FabLab é um dos grandes parceiros aí que vai trazer essa ideia do empreendedorismo para a gente poder, né, se manter também, né? Com essas ações que a gente vai fazendo aí, plantando a semente, né?
1: Muito bom, Túlio Xambá. Túlio, muito obrigado pela entrevista. Um grande abraço e sucesso aí na empreitada, Túlio.
2: Axé, meu irmão.
1: Valeu.
2: Gratidão, Marcelo.
1: Gratidão também,
2: Salve para todo mundo.
1: João
2: Valeu,
1: Trachtenberg.
2: Moisés. É nóis.
1: Olha aí.
0: Valeu, Marcelo. Muito obrigado.
1: Beleza, João. Grande abraço e muito sucesso aí na empreitada. Abraço, João. Abraço,
0: Valeu, um
1: Túlio.
0: forte abraço.
1: Maravilha.
0: Sucesso.
1: Os coordenadores do Bongar Beat. Ideia super fantástica que trazem pra gente aqui no Movimento Cultural às 9h59.
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1: Agora tem Nando Cordel.

0: MPB4, aqui no programa Movimento Cultural, às 10:06.
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0: Encontro fantasmagórico reúne personagens históricos no Hotel Central. Nós estamos conectados com o nosso querido Moisés Monteiro de Melo Neto.
2: Salve.
0: Opa, que é autor e diretor do espetáculo. Moisés, bem-vindo, boa noite.
2: Muito obrigado, antes de mais nada, a todos que compõem a Rádio Jornal, a queridíssima empresa Jornal de Comércio, né, que eu trabalho com eles há 40 anos, não é? Com tudo. Sim. Estamos aqui para falar de teatro hoje.
0: Poxa,
2: e
0: super
2: de
0: legal.
2: Grandes figuras que passaram pelo Recife no Hotel Central. Opa. O icônico Hotel Central, o primeiro arranha-céu do Recife, com seus 8 andares, que assustou a comunidade aqui da Manuel Borba no começo do século XX.
0: Ah, que legal de ter o Moisés com a gente. Moisés, nos conte logo a história do Fantasmas do Hotel Central, por favor.
2: Não é? Olha, eu tenho uma velha ligação com o Hotel Central, porque é primeiro que fica na esquina da minha casa. Ah. Então, e Rosa, eu conheço Rosa, e eu alugo o quarto lá de cima, que eu adoro, que tem um terraço imenso, onde dormiu Carmen Miranda, Getúlio Vargas, Orson Welles, Roberto Rossellini, Miró morou no 6º andar e no 4º. Uhum. Então eu reuni 3 desses hóspedes famosos, Carmen Miranda, a portuguesinha mais brasileira que existiu, o Getúlio Vargas, o nosso querido, lastimoso presidente.
0: Sim.
2: Getúlio Vargas, e o morto há pouco tempo, o poeta preto periférico Miró.
0: Sim,
2: tá?
0: Foi espetacular.
2: E pobre. Juntei os 3, é uma espécie de conjuração liderada por Carmen Miranda, porque o bairro da Boa Vista está muito abandonado, então os fantasmas se reúnem para revitalizar tudo aquilo e ajudar a Rosa, porque o Hotel Central também precisa de dinheiro, e Rosa administra aquilo tudo sozinha, não? A grande chefe... A mãe dela trabalhou no Hotel Central e tem umas lendas, não é? Ah. Urbanas sobre o Hotel Central. Inclusive, os próprios funcionários, alguns já tiveram experiências com isso.
0: Sim.
2: Mas esses personagens, eles se unem, reúnem. É Carmen Miranda que faz a conjuração e traz do além o amante dela, Getúlio Vargas, e o poeta Miró, que chegou há tão pouco tempo, não sabe lidar ainda muito com esses assuntos espirituais, mas não é uma peça de terror, pelo contrário. Essa peça eu escrevi... Eu trabalho com teatro há mais de 40 anos.
0: Sim.
2: E sou professor há mais de 35. Eu sou professor da Universidade de Pernambuco, sou professor adjunto, e também sou professor adjunto da UNEAL, Universidade Estadual de Alagoas.
0: Sim.
2: Isso, fui ator, eu sou escritor, escrevo romances... Esse pessoal que estava aí falando agora, ouvindo esses beats todos, né? Já escrevi 3 livros sobre o Mangue Beat, sobre Chico Sainz.
0: Ah.
2: Um deles foi a minha dissertação de mestrado, a orientação de Roland Walter. Então, resolvi juntar esses 3. Eles ainda falam de outros hóspedes famosos, como Orson Welles.
0: Sim.
2: Famoso diretor de Cidadão Kane, e que veio ao Recife fazer um filme sobre os jangadeiros que saem do Nordeste e vão até o Rio de Janeiro para reivindicar direitos. E tem também o Roberto Rossellini, que também queria fazer um filme aqui no Recife, que foi marido da Ingrid Berg, marido de Casablanca, não?
0: Sim.
2: Então, muita gente famosa, não só essas pessoas que eu citei agora, os da peça são Carmen Miranda, Getúlio Vargas e Miró. Então, eles não vêm para contar a história deles, mas eles falam da história deles, tá? E é muito importante. Eu escolhi algumas coisas da biografia deles, que eu admiro os 3. Miró foi meu colega, não foi meu amigo, mas foi meu colega, não é?
0: Sim.
2: E um amigo meu, o André Teles, ele escreveu uma tese de mestrado sobre o Miró. Tá?
0: Uhum.
2: O Miró, assim, que é a poesia marginal, mas eu acho que o Miró é o poeta marginal que mais esteve no centro de tudo.
0: Uhum.
2: Ele foi muito cultuado pela mídia. E teses de doutorado sobre ele, etc. Muita coisa... que é uma pessoa importantíssima, não? vamos e venhamos, muito conveniente, a vereadora Cida Pedrosa conseguiu com o Circuito da Poesia, que é o Demétrio, que faz aquelas esculturas.
0: Sim.
2: E a escultura do Miró está lá no Recife Antigo, junto ao Banco do Brasil, né? Que alegria eu tive em ver aquilo, não é? A negritude do Miró, como também o Getúlio Vargas, que tem fama de ditador, mas também ele tem umas coisas boas que ele fez pelo 3 e o suicídio, ou assassinato, quem sabe direito. E a Carmen Miranda, rainha do rádio, é uma portuguesa que morava no Brasil, que era chapeleira, ela fazia chapéus também, e começou a fazer aqueles arranjos absurdos e foi parar em Hollywood. Não é? Estrela de Hollywood, naquele acordo que os Estados Unidos fizeram com o Brasil, da política da boa vizinhança, quando o Walt Disney criou o Zé Carioca, tudo, e levaram Carmen para lá para ser o protótipo da baiana brasileira, da carioca, que é uma mistura danada, não é?
0: Sim.
2: Então eu juntei tudo isso e incrementei para próximo sábado, dia 6, às 16 horas, no Hotel Central, que fica no Recife, na Avenida Manuel Borba. É uma decoração. Olha, só você estar no Hotel Central não precisa de fantasmas, porque você está ligando o passado e o presente numa sessão só. Sem contar aquela dona maravilhosa que ela ganhou num direito trabalhista naquele hotel. Uhum. Mas a mãe dela trabalhava lá já. E graças a Deus temos todos que lutar pelo Hotel Central. O Recife é muito inimigo do passado. Acabaram-se todos os bares. O único bar que ficou foi o Mustang, porque um garçom ganhou o direito trabalhista também.
0: Uhum.
2: Então, o Mustang e o Hotel Central, que são quase no mesmo quarteirão, não é? São dois ícones.
0: Puxa vida,
2: espetacular. Que me dizem muito.
0: Sim.
2: Eu sei muita coisa sobre o Hotel Central, sobre essas três pessoas. Eu vou deixar você falar que eu sou professor e acabei de dar aula agora. Estou aqui em Garanhuns, minha gente.
0: Mas aí
2: está nevando aqui.
0: Mas você está no ritmo e a gente está apreciando aqui o seu conhecimento. E eu quero mais um pouquinho. Como é que você une três peças valiosas?
2: Três
0: como
2: figuras
0: essas?
2: Dessas.
0: Hã?
2: Três ícones.
0: E três ícones, o Miró, Carmen, o Getúlio. E aí o seguinte, nos dias de hoje, com três contextos, entre eles bem diferentes, a gente fica curioso por esse diálogo. Eu sei que você não vai
2: diferentes
0: dar spoiler.
2: Diferentes e parecidos, viu?
0: Puxa,
2: porque
0: que legal,
2: Carmen,
0: mas
2: foi amante do Getúlio, dizem as más línguas.
0: Aham.
2: E tem histórias assombrosas. Eu não conto isso na peça, não contei tudo, não. O Rui Castro escreveu um livro ótimo sobre ele, muita gente. Mas dizem que a Carmen teve uma época que ela ficou no hotel para fazer um aborto.
0: Olha só, bicho,
2: lá.
0: Olha só.
2: Getúlio estava naquela efervescência, não é?
0: Uhum.
2: Esse Getúlio sempre é candidato. Sempre, em todo lugar que ele chega, ele fazia discurso, não é?
0: Uhum.
2: E o Plínio Maciel, que faz o papel do Getúlio, que ele é professor também.
0: Sim.
2: Ele estudou o sotaque do Getúlio, aqueles L's gaúchos, não é? É muito engraçado. Então, o meu amor por essas três figuras me moveu. Mas também haverá lançamento de dois livros da professora, mestra, Thalita Gadelha, que já foi professora da Uninassal, também trabalha no governo, tudo, na educação. E ela vai lançar dois livros.
0: Ah.
2: Um sobre um cara que morou no Recife também, o Gregório de Matos, né? O primeiro escritor brasileiro.
0: Gregório.
2: Do Barroco, Gregório de Matos, o Boca do Inferno.
0: Sim.
2: Não é? E também um livro sobre a minha dramaturgia, Thalita vai lançar, que é a representação de textos de gêneros.
0: Sim.
2: Em algumas peças minhas.

0: Eu comecei a fazer teatro em 1980, nem sua avó tinha nascido ainda, não é? Sou uma pessoa antiga, não é? Estou com 65. Então, aí ela escreveu e vamos lançar nesse dia também os dois livros. Aí, com esse pretexto, para não ficar só o lançamento do livro, e nós já fizemos peças, eu chamo Salão de Chá, que é toda a mobília da época, tem um piano,
1: Poxa
0: tem os
1: vida.
0: móveis de época, tem aquela decoração, não sei se já foi no Hotel Central, que de um lado é o restaurante, do outro lado é esse salão,
1: Sim.
0: tá? A gente está cobrando R$ 10, mas todo esse dinheiro vai para o hotel. Todo não, que eu acho que deve ter uns dois públicos, não é? Chamava assim, quando não dava público. É, o dinheiro vai para o hotel, os ingressos estão lá, custam R$ 10.
1: Puxa,
0: E
1: maravilha.
0: você tem direito somente a um coquetel de frutos que vai ter, uma coisa assim, uma saladinha de frutos, em homenagem à carne, gostava tanto das frutas na cabeça, não? E, assim, eu peguei discursos, eu peguei a biografia deles. Que eu li a biografia
1: Sim.
0: de Wellington, né, que escreveu sobre Miró, gosto muito daquele livro. E conheci Miró, já tomei muita cachaça com Miró, meu filho, né?
1: Que beleza.
0: E a Carmen, porque ela merece mesmo, né? A Rita Lee tem uma música chamada La Miranda. E a Rita Lee diz assim: A dona da quitanda, ainda é La Miranda, tutti frutti bombshell. Olha, uma
1: Poxa vida,
0: granada de tutti-frutti, como Marilyn
1: espetacular.
0: Monroe era uma blonde bombshell, né?
1: Espetacular.
0: É, aí assim, olha, eu coloquei da Carmen. A gente tava em dúvida que se colocava música ao vivo ou dublava a Carmen, porque tem um número da
1: Sim,
0: Carmen lá
1: sim.
0: que é assim, tô engraçado, vou contar, cantar bem rápido assim, ó. Quando a Carmen sofreu muito preconceito no Brasil, né? E quando ela quis de volta morar no Brasil, o enterro dela, ela botou no testamento que queria vir maquiada e de unhas vermelhas. Olha, foi um escândalo o enterro da Carmen, o funeral da Carmen. Aí a Carmen Miranda, finalizando a peça, ela canta assim: Disseram que ela voltou para o Brasil com preconceito. Disseram que eu voltei americanizada, no burro do dinheiro, que eu estou muito rica, que não suporto mais o breque do pandeiro, que fico arrepiada ouvindo uma cuíca. E disseram que com as mãos eu estou preocupada, e corre por aí, eu sei certo, zum zum, que eu já não tenho molho, ritmo nem nada, que dos balangandãs já não existe mais nenhum mais para cima de mim. Para que tanto veneno? E eu posso lá ficar americanizada. Eu que nasci com samba e vivo no terreiro, sambando a noite inteira, velha batucada, nas rodas de malandro, as minhas preferidas. Eu digo mesmo, eu te amo e nunca I love you, porque enquanto houver Brasil, na hora das comidas, eu sou do camarão ensopadinho com chuchu. Isso encerra a
1: Bom
0: peça, depois
1: demais.
0: do discurso do Getúlio.
1: Pô, bom
0: Miró
1: demais.
0: tecla poemas dele. Miró está desacostumado ainda com a eternidade. E Carmen quer fazer uma grande revolução e escolheu o Hotel Central, porque ela foi muito ajudada na época dela pelo Hotel Central. Carmen, quando veio se apresentar aqui no Recife, no Santa Isabel, quem apresentou Carmen foi Assis Ferreira. Não é? Aí eu coloco essas curiosidades assim, desse três personagens, o que é que eles viveram no Recife? Eu queria
1: Pô,
0: colocar mais, eu quis que
1: espetacular.
0: fosse uma peça enorme, mas é uma performance, deve ter uns 20 minutos, mais ou menos, não é? Porque você só vai se apresentar dessa vez lá. A gente não tem planos de montar essa peça.
1: Sim.
0: Tá?
1: Nos fale sobre o
0: Então, é uma coisa
1: elenco?
0: muito boa.
1: Nos fale sobre o elenco,
0: O
1: Moisés?
0: elenco, Plínio Maciel faz Getúlio, um
1: Sim.
0: ator maravilhoso, e no Instagram tem um personagem chamado Diretora Dulce, não é? E a Thalita também é atriz, produtora, o marido dela é grande produtor, é Taveira Júnior. Ela faz a Carmen Miranda. E o Miró, quem faz, é Mápio Alexandre, um ator fantástico, que já interpretou o Pilatos que eu escrevi para Paixão de Cristo, que Zé Francisco dirige.
1: Sim.
0: Então, você tem três bons atores. A caracterização da Carmen é fantástica. A gente colocou, quando ela canta uma música de um filme, que ela canta Chica Chica Bunchi, não é? É tão engraçada a peça. Agora, assim, não é teatrão, né? É um teatro curto, porque o objetivo também é lançar o livro.
1: Sim,
0: E a
1: sim.
0: gente tinha feito no dia 13, mas só que dia 13 é a estreia do Brasil, não é?
1: Isso.
0: Contra Marrocos, contra não, naquele jogo ele e o Marrocos. Dia 6 também tem um negócio, uma pedra, não sei o quê. Então a gente colocou logo dia 6. Tem aquela convenção João, não sei o quê. E Rosa merece toda a nossa atenção. E o Hotel Central, viva o Hotel Central, da cidade da gente, que não preserva as coisas. Você vê de quanto que é restaurante, não sei como ainda, o leite nós temos. Mas o
1: Sim.
0: Recife não Não, você veja Boa Vista, Jogada das Traças, o Bairro de
1: É.
0: Santo Antônio, não é?
1: De
0: Que as
1: verdade.
0: autoridades dizem que vão preservar isso e aquilo. Graças a Deus, o São Luís ainda está aí, que é um milagre, né? Foi na última
1: Verdade.
0: hora que o Eduardo fez aquilo, as universidades e as igrejas já queriam pegar tudo. Foi com a quebra de contrato que o Santa Cruz está aí, que no começo do século XXI, né, conseguimos o São Luís de volta. Eu, como diz a minha idade, já disse aqui, eu sou frequentador do bairro do Boa Vista. Eu me mudei para Boa Vista em 81.
1: Sim.
0: Eu peguei ainda a Miste na Rua do Riachuelo. Depois que passou para a Rua das Ninfas, eu escrevi muitas peças. O dono, Fefé, me contratou durante uns 3 anos, 2 anos. E eu ficava com a renda da boate das 11 horas até meia-noite. E eu fiz muitas peças lá. Mas eu sou escritor teatral tradicional. Já sou dramaturgo premiado também. Escrevo romances. E tenho uma paixão incrível pelo Recife. A
1: Puxa,
0: maior parte das
1: maravilha.
0: coisas que eu faço é sobre o Recife. Por isso, eu escolhi o Hotel Central e coloquei esses três ícones para discutir certas questões
1: Maravilha, Moisés.
0: interessantes.
1: A gente só tem a te agradecer. Tem alguma página na internet?
0: Agradeço a você. Não, não, não, não. Mas eu acho que por aí tem umas entrevistas que a gente está dando. Eu tenho um blog também, mas esse blog não tem informações sobre isso, não. Então, todos, por favor. Dia 6 de junho, próximo sábado, às 16 horas, no Hotel Central, R$ 10 para você entrar no salão, tá? E tem um lançamento dos livros, os livros vão ser vendidos lá, preço, não é? E pronto, vai lá se divertir, vai conhecer o Hotel Central, não
1: Bom
0: é? Vai
1: demais.
0: provar as delícias
1: Bom demais.
0: da chefe Rosa, tá bom? Tá,
1: Espetacular.
0: Manoel Borba.
1: Moisés, forte abraço e
0: Ótimo.
1: sucesso,
0: Muito
1: amigo.
0: obrigado a você. Estou sempre às ordens e viva o sistema
1: Maravilha.
0: aqui em Garanhuns. Tem a Rádio Jornal, que ainda bem que não derrubaram o prédio. No Relógio das Flores ali, tá
1: Esse.
0: lá aquele índio que era símbolo da Jornal do Comércio.
1: Exato.
0: Ah, quantos momentos maravilhosos. Eu ia programa de televisão, Jornal do
1: Olha
0: Comércio,
1: só.
0: Luiz Jansen, Jorge Chau, tudo. Tá certo, meu irmão? Grande
1: Espetacular.
0: abraço para você, muito obrigado, viu? E
1: Abração,
0: ouvintes da Rádio
1: Moisés.
0: Jornal, boa noite!
1: Valeu, Moisés Monteiro de Melo Neto, com a gente falando sobre fantasmas do Hotel Central. Espetacular, né? Só você ouvir o Moisés falar, você sabe que a farra vai ser boa no sábado que vem. Agora 10 horas e 22.
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1: Agora tem Belchior. Daqui a pouco.

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1: Belchior, aqui no Movimento Cultural, nós já temos os áudios, né? Os áudios pra gente escutar daqui a pouquinho. Mas eu vou fazer um convite a você para escutar o Lula Couto, que vem com toda a história daqui a pouquinho. Olha esse final aí, ó. 10h28. Ah, foi. Foi de vez, né? Deixa eu abraçar meu querido Rinaldo Soares. Tá ligado com a gente também. Ah, o Rinaldo mandou o áudio aqui também. Então temos mais um. Tá legal? Mais um. Sobre o Dia Mundial da Bicicleta. É, tinha uma antiga da Simone. Era B-C-C-L-T-A. Sou sua amiga bicicleta. É um pouquinho antigo. É um pouquinho antigo. Faz um tempinho já. Acho que o nome é bicicleta. Rinaldo Soares, grande abraço também. Abraço meu amigo Ailton. Marcelo, você é craque da minha seleção. Ainda ela sendo central classificado, se Deus quiser. Sou teu fã, você sabe disso. Grande Ailton. Abraço ao Ailton, meus amigos aí de Caruaru, meus amigos torcedores da Patatativa. Como diz meu querido Berg Santos, canta, canta, Patativa. Emiliano de Piedade, boa noite, tô ligado na Jornal. Agora, a Patativa tem uma briga séria aí com o Maguari, né? Com o Maguari. Aliás, Maguari, você vai lá no estádio, lá em Bonito. Alô, meus amigos aí de Bonito. Esse refrão, ele fica na cabeça, né? É Maguari, é Maguari, é Maguari. O orgulho de Bonito fica na cabeça o tempo todo, porque... É, bom, nós temos uma pré-jornada a começar, as duas, Aldo tá querendo o comercial ali, mas eu não posso resistir, Aldo, de falar esse detalhe, porque eu fui dormir, vim de Bonito com os amigos, com o Sócrates, com o Berg, Lula Couto tá esperando, mas 2 horas da manhã eu acordei e tava lá na minha cabeça, é o Maguari, o orgulho de Bonito, 10h29 agora, vá.
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1: Agora 10 horas e 34 minutos.
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1: A partir de agora, com o nosso querido historiador Lula Couto, historiador e psicanalista, professor Lula Couto. Boa noite, amigo.
11: Boa noite, meu querido Marcelo. Prazer grande estar aqui conversando com você e com os nossos ouvintes.
1: Alegria nossa. Fazia um tempinho, porque a quarta-feira geralmente dedicada ao futebol e tivemos uma pausa. É verdade. Mas acredito que quarta-feira também eu lembro que é o dia que o amigo mais... É um dos dias que você mais trabalha na semana, né, Lula?
11: É verdade. Eu saí do consultório há 20 minutos.
1: Ah, vamos lá. Hoje Lula Couto vai trazer mais um tema relevante na história, que é atendendo a seguinte pergunta, ou respondendo a seguinte pergunta. Por que julho é o mês do orgulho LGBT? Está registrado na história, né, Lula?
11: Pois é, Marcelo, talvez os nossos ouvintes percebam que exatamente nesse mês, no mês de junho, você tem passeatas, manifestações em cidades pelo mundo afora, Nova York, Londres, São Paulo, que tem uma das maiores passeatas LGBT+, com milhares e milhares e milhares de pessoas na rua, e o mote dessas passeatas é exatamente a necessidade do orgulho LGBT. Muitas vezes não se percebe o porquê de uma pessoa que pertence à comunidade LGBT deve se sentir orgulhosa disso. Mas é exatamente para fazer o contradiscurso de que ser gay, por exemplo, é motivo de humilhação, de menosprezo, é algo que não merece ser aceito, é algo que está na ordem ou no campo da vergonha. Então, por isso que se destaca a necessidade de se levantar a moral para pessoas que se assumem LGBT, porque o direcionamento da sexualidade de cada um só diz respeito à pessoa e não à moral ou ao Estado ou qualquer outra instituição ou ordem que queira padronizar a sexualidade do cidadão, do indivíduo. Então, por isso a necessidade do orgulho LGBT, por isso o mês de junho foi escolhido como um mês do orgulho LGBT, especificamente no dia 28 de junho. Mas por que essa data e por que esse mês? Vamos para a história, né, Marcelo?
1: Isso. E, aliás, deixa eu pedir desculpas, que eu acabei falando julho, mas é o mês de junho. Lula, com a sua categoria e sua educação, ele levemente deu o toque. Obrigado, amigo.
11: Tranquilo. Lá em Nova York, Marcelo, ou nos Estados Unidos como todos, os anos 60 foram anos marcantes na luta pelos direitos civis. direito da população negra, por exemplo, a liderança de Martin Luther King, de Malcolm X, enfim, era uma época onde também o mundo lutava por direito, por liberdade. Você teve na França, por exemplo, em Paris, um movimento conhecido como Maio de 68, sabe? Que era exatamente um movimento de jovens que diziam, olha, é proibido proibir, faça amor e não faça guerra. Sim. Esse movimento foi a base do movimento hippie pelo mundo afora. Não é à toa, por exemplo, que aqui no Brasil você tem 68 a Tropicália, que é também um movimento de contestação dos padrões estéticos no Brasil, mais especificamente na arte. Pois bem, em Nova York, Marcelo, havia uma região, vamos dizer assim, um bairro chamado Village, que era um bairro exatamente onde a cultura alternativa, a cultura irreverente, a cultura do jazz, a cultura do blues, estava muito presente.
1: Sim.
11: E também a cultura do movimento gay, a presença dos gays, da comunidade LGBT, circulavam e circulam por essa região que fica em Nova York, o Village.
1: Uhum.
11: Pois bem, um bar chamado Stonewall era exatamente o bar mais frequentado por essa comunidade.
1: Sim.
11: E essa comunidade, nos anos 60, era vítima de muita repressão e de muito preconceito. E aí, no ano de 1969, no mês de julho, uma onda de repressão cresceu nessa região de Nova York, atingindo os frequentadores desse bar, dessa referência internacional na luta pelos direitos para a comunidade LGBT. E especificamente no dia de 28 de junho, essa reação preconceituosa, essa atitude preconceituosa, policialesca, foi marcante. É aí que começa esse movimento mais consistente de luta e de resistência da comunidade. Ou seja, o mês de julho foi um mês de destaque da luta e da organização da comunidade LGBT, com destaque para a cidade de Nova York, mais especificamente no Village. E, a partir daí, essa comunidade começa a se organizar e a planejar a necessidade de mostrar para todo mundo que a sexualidade de cada um é uma sexualidade que merece respeito, que ser gay não é uma escolha, como você também não escolhe ser hétero, é algo que vem naturalmente de acordo com o processo de amadurecimento e de autoconhecimento de cada um. E aí se a estratégia de fazer passeatas, movimentos pelos direitos da comunidade LGBT+. E aqui no Brasil, esses movimentos estão muito presentes. Então é por isso, pessoal, que o mês de junho é um mês tão especial para a comunidade LGBT.
1: É bem interessante você trazer esse tema, e é de muita civilidade, pelo seguinte: eu lembro que nas primeiras passeatas, que ainda não eram tão grandes, e aí geralmente quando aparecia alguém de destaque na sociedade, Lula, algum político ou pessoas famosas, aí as primeiras reações das pessoas eram dizer: olha, esse cara faz parte da comunidade. E a gente, né, e a gente aprendeu a ver que não necessariamente a pessoa faz parte, mas ela defende o direito das pessoas serem quem elas querem ser. Acho que é tão somente isso.
11: Perfeito.
1: Né? Me parece que uma grande parte desse mito já foi quebrado, né, Lula?
11: Eu acredito que sim. Eu acho que há todo um movimento de instituições, de organizações não governamentais, movimentos de pessoas que se engajam para descriminalizar essa questão, para retirar o preconceito dessa questão, que não é fácil. Inclusive, ser homofóbico é crime.
1: Uhum.
11: Quem pratica homofobia está praticando um crime. E, portanto, é bom que isso fique claro. Não cabe ao Estado nem a ninguém decidir quem o outro vai amar.
1: Exato.
11: O direito de amar quem você quiser é um direito individual. E, portanto, esse direito não pode ser sabotado, Marcelo, porque além da repressão tem a sabotagem,
1: Sim.
11: que é não permitir o amplo exercício da cidadania para quem é gay. Então, há toda uma burocracia para, por exemplo, você estabilizar o direito de herança, estabilizar o direito de plano de saúde familiar, estabilizar o direito de adoção, estabilizar o direito de conta conjunta quando o casal é homoafetivo.
1: Sim.
11: Não quer dizer que não haja isso. Há pela ação de juízes, pela ação da justiça. Porém, na norma genérica da lei, da Constituição, está lá escrito e já foi um tema que a bancada conservadora não permitiu que se mudasse. Na nossa Constituição está escrito que uma família só pode ser constituída por um homem e por uma mulher.
1: Tem outra
11: apesar
1: coisa.
11: Dessa mudança toda de mentalidade que há, existe também uma resistência para a garantia da cidadania ampla. Uma pessoa não pode ter diminuído a sua cidadania por causa da sua orientação no campo da sexualidade. E mais grave do que isso, Marcelo, do que o preconceito, é a violência. Nós vivemos num estado, o estado de Pernambuco, que é o estado mais violento do Brasil contra a comunidade trans, a comunidade gay.
1: Eu queria me dirigir diretamente às assessorias de comunicação dos clubes. Eu sou cronista esportivo, Lula é um grande desportista, né? Torcedor do Náutico, mas acompanha jogos dos outros clubes e tem uma relação com essas torcidas no seu dia a dia, seja no seu consultório, seja na sala de aula. E o quanto os perfis de clubes de futebol, eles também nas datas, por exemplo, no dia 28 de junho a gente não tem dúvida de que o Náutico, o Sport, o Santa Cruz, os clubes pelo país inteiro, eles também dedicam um espaço para fortalecer essa luta, né Lula? Você já percebeu, né?
11: Você colocou um aspecto muito importante, os clubes de Pernambuco e do Brasil afora deveriam se engajar mais nessa campanha contra a discriminação. Eu me lembro recentemente que o Náutico me parece que fez até uma camisa em homenagem dia. E é bom, foi muito boa sua lembrança, Marcelo, porque o cidadão comum que gosta de futebol, ele acha que a homofobia não está também presente nas brincadeiras, nos comentários. Então, você vê uma série de xingamentos ao jogador, aos juízes, que são xingamentos radicalmente homofóbicos. Perfeito. E você também vê brincadeiras entre as torcidas, Náutico com o Sport com o Náutico, por exemplo, associando o torcedor

0: ao feminino, a ser gay, a ser
1: Isso.
0: homossexual e, portanto, querendo desmerecer o outro pela condição sexual. Então, é importante que o torcedor comum, que a pessoa comum, perceba que o mundo mudou, que esse tipo de comportamento é lamentável e que se possa impedir que isso ocorra.
1: Exato.
0: É, na última final, por exemplo, do Campeonato Pernambucano, eu acho que você deve estar lembrado, Marcelo, houve fotos de torcedores com a faca
1: Lembro.
0: simbolizando enfiar a faca numa boneca Barbie.
1: Lembro, lembro.
0: Veja que coisa absurda.
1: É.
0: Aí você vai dizer o quê? Ah, isso aí é brincadeira? É o quê? É
1: Não.
0: homofobia recreativa? Mas o que é que isso simboliza? Uma pessoa que faz uma brincadeira dessa está simbolizando o quê? Eu acredito que está exatamente representando a estatística que coloca Pernambuco como estado mais violento do Brasil contra a comunidade LGBT.
1: Meu amigo Lula Couto, grande historiador, muito obrigado pela coluna de hoje. Algo mais que seria fa queria falar sobre o assunto, ô Lula?
0: Não, mandar um abraço para você, para sua equipe e para todos os ouvintes e boa noite.
1: Meu querido professor Lula Couto, receba o nosso abraço de toda a nossa equipe. Muito obrigado por essa aula civil, muito,
0: Tchau, tchau.
1: tchau, tchau, amigo, muito humana. São 10 horas e 47. Antes da música, meu querido Aldo, vamos repercutir o Dia Mundial da Bicicleta? Nós temos os áudios dos ouvintes e vamos escutar agora a pergunta que fizemos no início do programa, né, do Movimento Cultural. Qual a sua relação com a bicicleta? Vamos escutar o primeiro ouvinte, o que é que ele diz? Ele ou ela? Ele, vamos lá.
2: Olá, Marcelo, José Dias, Afogados.
1: E aí,
2: Marcelo,
1: Dias?
2: meu amigo, já andei muito de bicicleta quando eu era pequeno, mas como eu sou deficiente visual e minha visão do olho esquerdo deu uma baixa, eu não faz tempo que eu não pego bicicleta. Mas nós temos um grupo de ciclistas que fazem parte do pedal duplo acessível. São aquelas pessoas cegas ou com baixa visão que vão com os seus anjos da guarda, vamos dizer assim. O pessoal que enxerga vai na frente, é óbvio, e as pessoas com deficiência visual vai atrás. É uma
1: Muito.
2: bicicleta dupla, onde eu tenho uns colegas, Fernando Dias, Newton Carvalho, Carlão, muitos colegas meus que pedalam mundo afora. Os bichos vão daqui de Afogados para Boa Viagem, para Itamaracá, enfim. Então, é o pedal duplo acessível. Um dia você puder dar a oportunidade para o pessoal explicar melhor, eu lhe agradeço. Um abraço.
1: Opa, um abraço, Dias. Vamos sim, mais adiante vamos conectar esse pessoal aqui no ar. Pedal duplo acessível, bem legal. Um abraço, Dias. Mais um ouvinte.
3: Olá, Rádio Jornal, boa noite. Aqui é André Carneiro, de Brasília Teimosa.
1: E aí, André?
3: Rapaz, eu gosto muito de bicicleta. Serve para passear, serve mesmo para o trabalho. Eu mesmo moro aqui na Brasília Teimosa. Vou querer ir para Boa Viagem, para feirinha, supermercado.
1: Sim.
3: Pega aquelas bicicletas de Itaú. Às vezes eu pego para passear mesmo pela orla. É muito produtivo. Pena que a nossa capital não tem estrutura de ciclovia para proteger os ciclistas. Como aquela. A menina de hoje faleceu, né? Infelizmente ela faleceu, né?
1: Isso.
3: Porque não tem estrutura para isso, para suportar. Nosso Recife. Nosso Recife está abandonado em tudo. Não só falta de investimento em bicicletas, mas fora outras coisas. Um abraço a todos. André Carneiro, Brasília Teimosa.
1: Um abraço, muito
3: Pelo esporte
1: obrigado.
3: tudo.
1: Valeu, um abraço, André. Mais um amigo ou amiga, 10h50.
4: Boa noite, Rádio Jornal. Boa noite aos ouvintes. A bicicleta eu gosto mais para lazer, porque isso aí é saúde, isso é importante. Meu nome é Tavares. Eu

0: já de São Paulo, Boa Viagem, Pontezinha. Portanto, me dá muita saúde, né? Graças a Deus, tem me ajudado muito na minha manutenção de saúde, viu? Adoro andar de bike, a esposa, meus filhos também. Obrigado, um abraço e viva o ciclista. Um e mais respeito no trânsito para conosco.
1: Um abraço, meu querido amigo Rinaldo, grande palestrante espírita, dos bons, dos ótimos. Pronto, foram, né? Foram os quatro. Um abraço aos amigos Dias, André, Rinaldo e também Tavares, que falaram com a gente sobre o Dia Mundial da Bicicleta. É aquela história lá de São Lourenço da Mata, né? Falei para vocês que eu tinha uma história para contar com a bicicleta. A minha história com a bicicleta, ela durou muito pouco. Ela durou muito pouco. É, eu não sei se vocês lembram, não sei se existe ainda, se tem uma bicicleta infantil que ela tinha umas rodinhas, colocava atrás, não sei se ainda tem, né? Tem. É, ela tem um suporte, né? Ela vem parafusada, você coloca o suporte, você coloca a rodinha do lado esquerdo, rodinha do lado direito. Então, meu pai acostumou, acho que eu tinha o quê? 5, 6 anos no máximo. E aí, eu acostumei com a bicicleta, com as rodinhas confortavelmente, né? As quatro, as duas naturais e as duas de lado. E aí, um dia, meu pai disse, e aí, vamos lá, tá na hora da gente tirar. Eu disse, rapaz, não vai dar certo, não. Eu, com 6 anos, já sabia que não ia dar certo. E aí, eu morava numa ladeira chamada Rua 15 de Novembro, lá em São Lourenço da Mata. Alô, amigos e amigas aí de São Lourenço da Mata. E aí, eu disse ao meu pai, ah, agora eu vou, cara, deixa comigo. Ele, não, peraí, não, deixa comigo. Aí, fui pra ladeira, né? É, resultado, você sabe o que... É, você tá nesse meu nariz, assim, achatado? Pois é, ele foi direto, né? Quando eu freiei, direto lá no asfalto, no chão. Então, a partir desse dia, acabou a minha relação com a bicicleta, que foi muito rápido, mas um grande abraço a todos os ciclistas. Não dá certo, não cabe na mesma frase, eu e bicicleta, tá? Eu admiro pros outros, eu sei que é saúde, eu sei que é lazer, eu sei que é em curta distâncias, mas restou essa aí, ó, Simone, né?

Curicica. Olha aí, curtiu a música da Simone. Tô ligado, ouvindo boa música comigo mesmo. Reginaldo de Camaragibe. Opa, tá ligado aqui, vai sair a música do Reginaldo também. Reinaldo, grande abraço. Ainda o... Deixa eu ver quem tá aqui com a gente.

0: Também, Luísa em Vitória de Santo Antão. Boa noite, amigo. Segunda-feira, dia 1º de junho, foi meu aniversário. Parabéns, Luiz! Outro grande artista nasceu nessa data foi Carlos Alexandre. Assim que der, a gente toca o cartão postal. Tá legal? Um abraço ao Cristiano do Barro, também tá ligado com a gente aqui no Movimento Cultural. Agora, 10h56.
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0: São 10 horas e 56 minutos. Entenda a relação entre as chuvas, a fase da lua, os rios, a temperatura e o complexo portuário de Suape, com os incidentes com tubarões na região metropolitana. Informações com o repórter João Lubambo.
2: Pernambuco voltou a registrar incidentes com tubarões nessa semana. Especialistas alertam que fatores como o período de chuvas intensas e a fase da lua influenciam diretamente o risco para banhistas nas praias da região metropolitana do Recife. Com as chuvas, rios como o Capibaribe e o Beberibe carregam para o mar matéria orgânica e resíduos, atraindo os tubarões para áreas mais próximas da costa. Já durante a lua cheia, a maior influência gravitacional provoca marés mais altas e correntes mais intensas, alterando o comportamento desses animais. O biólogo Leandro Alberto explica como esses fatores naturais se combinam e aumentam o risco de incidentes.
3: Quando nós temos fatores como chuva, então nós sabemos que tanto o Capibaribe quanto o Beberibe, eles desaguam no oceano. E com isso ele acaba trazendo muito lixo, muita matéria orgânica. E o tubarão, ele é um animal especulador, né? Ele fica ali procurando, ele é um animal territorialista. Então, pelo odor, pelo próprio lixo de algumas cores vibrantes, de latas, enfim, esse animal ele vai procurar, né? O que é que está acontecendo aqui? Um outro detalhe é que quando essas águas elas desaguam no mar, a água fica mais turva. Consequentemente a isso, a gente não vai ter uma boa visualização, nem para o banhista, muito menos para o animal, uma vez que ele não enxerga tão bem. Então, por isso que ele capta, na verdade, ele tem o que a gente chama de eletroreceptores. É como se ele conseguisse perceber que tem alguém por perto.
2: Outro ponto crucial é a influência histórica e geográfica do Porto de Suape. A construção do porto, a partir da década de 80, causou impactos severos ao aterrar manguezais e desviar braços de rios, forçando os tubarões a buscarem novas áreas de acomodação. Leandro destaca que o declive geográfico profundo, perto da Igrejinha de Piedade, cria um ambiente favorável para a permanência desses animais. E também detalha outros fatores que fizeram os incidentes serem mais frequentes a partir dos anos 90.
3: Então nós temos vários fatores. Nós temos a temperatura, um clima nordeste, né? A gente tem uma temperatura quente, de águas quentes, que é propício para esses animais. Nós temos o desenvolvimento, por exemplo, de desovas de tartarugas marinhas, que é o alimento essencial para os tubarões. Nós temos também golfinhos que também servem de alimento para esses animais. Então nós temos uma costa repleta de animais que fazem parte da cadeia alimentar desses animais. Quando eu tenho a inclusão de Suape, a construção de Suape, o que acontece? Eu retiro braços de rios de mangue, ficando apenas com o rio de Jaboatão. Isso a gente voltando lá para a década de 80. E aí o que é que acontece? Onde tinha também um matador em Jaboatão. E aí, consequentemente, a gente acaba levando esses peixes, esses animais, a ficarem ali um tempo no Jaboatão até eles conseguirem se acomodar. Começam a se acostumar e vir mais para a costa.
2: Atualmente, o monitoramento científico feito pelo barco Sinuelo está suspenso, mas já foi confirmado que as atividades serão retomadas em julho. Enquanto os estudos não voltam a ser realizados, a orientação é clara: não entrar na água em áreas de risco, especialmente durante a maré alta ou quando o mar estiver turvo. O biólogo reforça que as placas de sinalização alertam para o perigo em 32 quilômetros de orla, do farol de Olinda aos coqueirais do Paiva, e que a conscientização da população continua sendo a principal ferramenta para evitar novos ataques e tragédias. João Lubambo, Rádio Jornal, Rádio Notícia.
0: Agora 11 horas, Unidade Saúde da Família Mais dos Coelhos, na área central do Recife, é o ponto de parada do mamógrafo móvel com capacidade de 80 exames. Repercutimos essa matéria durante o dia e vamos seguindo às 11 horas. Campanha Junho Vermelho busca, antes das festas juninas e das comemorações da Copa do Mundo, ampliar estoques do GSH, Banco de Sangue Hemato. As informações com Ernesto Pereira.
4: O mês de junho promete ser de grandes eventos. Afinal, São João já bate a porta e a Copa do Mundo está cada vez mais próxima. É nesse cenário também que muitos aproveitam para viajar e, consequentemente, as doações de sangue registram quedas significativas. No entanto, a demanda hospitalar permanece alta. É nesse contexto que o GSH, Banco de Sangue Hemato, lança a campanha Junho Vermelho, com o tema Você Foi Convocado para Fazer História. A coordenadora regional de captação da unidade, Ana Luísa Araújo, detalha o objetivo da iniciativa.
5: No dia 14 de junho é comemorado o Dia Mundial do Doador de Sangue. Esse ano, essa comemoração é ainda mais especial devido ao clima agora de Copa do Mundo, unindo a solidariedade com a emoção de torcer pelo futebol. Então, esse ano estamos com essa campanha de que você foi convocado para fazer história. É um convite à população a transformar a paixão nacional pelo futebol em um gesto de solidariedade, capaz de salvar vidas. E essa iniciativa faz uma analogia entre a força da torcida brasileira e a mobilização necessária para manter os estoques de sangue em equilíbrio, em um momento considerado crítico para os bancos de sangue.
4: Ana Luísa Araújo aponta também a necessidade da população em doar sangue, principalmente em períodos de festa.
5: Justamente nessas épocas de feriados prolongados, de chuva, de mobilizações como o futebol, os estoques tendem a cair. Carnaval, comemorações no final de ano, que são os períodos mais críticos, e para a gente também agora nesse período de junho e julho. Então é importante essa sensibilização da população para que faça a doação antes de curtir, porque aí você vai curtir com aquele sentimento de que ajudou, né? De que salvou aí até 4 vidas.
4: A coordenadora regional de captação do GSH, Banco de Sangue Hemato, Ana Luísa Araújo, explica ainda como funciona a coleta de sangue.
5: E o procedimento para a doação de sangue é um procedimento simples. Então, aí o doador vai chegar, ele vai fazer o cadastro, ele vai vir com o documento de identificação oficial com foto, vai fazer seu cadastro, vai passar pelas triagens, vai ser avaliado para poder fazer ali a sua coleta. Então, todo esse processo em torno aí de 35 a 40 minutos. E lembrando que funcionamos todos os dias, inclusive nos feriados, esse feriado que está se aproximando agora de quinta-feira, vamos funcionar normalmente de 7 às 18.
4: O Banco de Sangue Hemato está localizado na rua Dom Bosco, número 723, bairro da Boa Vista. Para doar sangue, não é preciso já ser doador, nem saber o seu tipo sanguíneo. Vale lembrar que doar sangue não é obrigatório, mas é uma prática que salva vidas. Ernesto Pereira, Rádio Jornal, Rádio Notícia.
0: Agora, 11 horas e 3 minutos, campanha Junho Vermelho busca... Essa aí já foi, é a outra. Nem álbum de figurinhas da Copa e colecionáveis do Mundial de Futebol escapam dos golpes. Já pensou? Especialista orienta o que fazer para não ficar no prejuízo. Gabriela Bento traz as informações.
6: Às vésperas da Copa do Mundo de 2026, especialistas alertam para o aumento de golpes na venda de álbuns de figurinhas e outros produtos colecionáveis pela internet. Criminosos têm criado sites falsos que imitam lojas conhecidas e oferecem preços muito abaixo do mercado para atrair compradores. A orientação é desconfiar de ofertas muito baratas e verificar se o site informa CNPJ, endereço e canais oficiais de atendimento. Quem cair em uma fraude deve agir rapidamente para tentar reduzir os prejuízos. O advogado especialista em direito do consumidor, José Rangel, explica o que fazer.
7: Quando o consumidor percebe que caiu em um golpe na compra de figurinhas ou produtos colecionáveis pela internet, ele precisa agir rapidamente. A primeira providência é entrar imediatamente em contato com o banco ou operadora do cartão para tentar bloquear o pagamento. Se for Pix, deve pedir a abertura do MED, Mecanismo do Banco Central, criado para os casos de fraude. Também é importante fazer um boletim de ocorrência e guardar todas as provas. Prints do anúncio, conversas, comprovante de pagamentos, link do site, nome do vendedor, e-mails e número do pedido. Esses documentos ajudam numa reclamação ou ação judicial.
6: Além de acionar o banco e registrar o boletim de ocorrência, o consumidor deve guardar todos os registros da compra. Também é possível fazer a reclamação na plataforma consumidor.gov.br e buscar reparação na Justiça, dependendo do caso. Gabriela Bento, Rádio Jornal, Rádio Notícia.
0: 11 horas e 6 minutos. Com o Dia dos Namorados na sexta-feira da semana que vem, eis a questão: gastar com presentes ou optar por alternativas de pequeno custo? Tem um especialista que vai responder ao repórter João Carneiro.
8: O Dia dos Namorados é uma das datas mais esperadas pelo comércio. Presentes, jantares, promoções e experiências a dois ganham espaço nas vitrines, nas redes sociais e também nas campanhas publicitárias. Mas em um cenário de famílias endividadas, a data também acende um alerta. A vontade de agradar a pessoa amada pode levar muitos consumidores a gastar mais do que o orçamento permite. De acordo com o economista Werson Caval, datas afetivas misturam emoção, expectativa e pressão social. Nessas situações, o presente pode deixar de ser apenas uma compra e passar a ser visto como uma prova de amor.
9: Isso muda a forma como o cérebro decide. Em momentos de carga emocional elevada, a tendência é priorizar a recompensa imediata, a sensação de fazer alguém feliz, de retribuir, de pertencer e minimizar a percepção do custo futuro. O consumo deixa de ser apenas a aquisição de um objeto e passa a funcionar como uma moeda afetiva. Presentear vira sinônimo de amar e o valor do presente acaba sendo lido, ainda que de forma inconsciente, como prova da intensidade do sentimento. É por isso que se fala que toda compra é uma decisão emocional e não racional.
8: O problema é que muitos consumidores chegam à data com o orçamento já comprometido. Segundo o economista, o percentual de famílias com dívidas chegou a 80,4% em março deste ano. No mesmo período, o Brasil registrou quase 83 milhões de pessoas inadimplentes. Neste contexto, o uso do cartão de crédito e do parcelamento exige cuidado redobrado. A parcela pequena pode dar a impressão de que a compra cabe no bolso, mas o valor total pode pesar nos meses seguintes. Como diz o Erson Caval.
9: O risco é alto, porque o ponto de partida já começa frágil. O cartão de crédito está no centro desse desequilíbrio. Nesse contexto, financiar um presente significa, na prática, empilhar uma nova dívida sobre um orçamento já comprometido. O perigo concreto é o crédito rotativo do cartão, uma das linhas mais caras do mercado, acionado quando a pessoa paga só o mínimo da fatura.
8: Esperar de 24 a 48 horas antes de comprar pode ajudar a identificar se a decisão é impulso ou afeto. E para celebrar sem prejuízo, a dica é combinar um limite de gastos e priorizar experiências simples. Mas isso não significa que a data precise passar em branco. Para o economista, comemorar e gastar não são a mesma coisa.
9: Primeiro, vamos combinar um teto de gastos previamente, definir juntos um valor que cabe no orçamento dos dois. Segundo, priorizar a experiência em vez de objeto. Um jantar em casa preparado a dois, um piquenique, uma trilha, uma maratona de filmes, ou mesmo um passeio gratuito, costuma gerar mais memória afetiva do que qualquer presente caro.
8: Entre as alternativas mais econômicas estão cartas, álbuns de fotos, playlists, presentes feitos à mão ou programas gratuitos. João Carneiro, Rádio Jornal, Rádio Notícia.
0: 11 horas e 9 minutos no Movimento.
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0: Olha o Gavião. Olha os craques do Escrete de Ouro chegando no Movimento Cultural.
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0: Da Ilha do Retiro, como destaque, o Alex Santos está chegando. Boa noite, Alex.
12: Valeu, Marcelo. Boa noite para você, boa noite para todo mundo que acompanha o Movimento. E o esporte segue se preparando para o compromisso da próxima semana, onde o Leão da Ilha do Retiro vai receber em casa o Athletic, dia 10 de junho, às 9 horas da noite. O mesmo Athletic que desclassificou o esporte na Copa do Brasil, quando naquela oportunidade o esporte perdeu para o time mineiro dentro de casa por 3-0. O esporte que era comandado pelo técnico Roger.

0: Então, sob o comando do técnico Márcio Goiano, a equipe rubro-negra enfrentando aí a equipe do Atlético pela primeira vez. O trabalho realizado nesta quarta-feira foi um trabalho técnico-tático, onde o treinador rubro-negro está aproveitando bastante esse ato, né? Já que de um jogo para outro teve um espaço de 10 dias justamente para recuperar atletas e também pensar na questão de prepará-los para o próximo compromisso, no tocante à questão técnica e tática dentro de campo. Uma das preocupações do técnico Márcio Goiano, nesse momento, é referente à definição do ataque leonino, já que o Sport, nesse momento, ele perdeu seus atacantes, um que era considerado titular e o outro que era o substituto imediato desse atacante titular. O Cleison, vetado pelo departamento médico, no processo de recuperação de 3 a 4 semanas, não pode jogar contra o Atlético. O seu substituto imediato seria o Yuri Castilho, só que o Yuri Castilho não pode jogar porque foi suspenso pelo terceiro cartão amarelo. O atacante Marlon, que é uma outra opção, também está se recuperando do departamento médico. Está no processo de transição do departamento médico para o físico. E dependendo, já que tem todos esses dias à disposição para a recuperação, ele pode pintar sim como opção nesse time titular. Se não der para o Marlon, quem deve surgir como opção para o comandante leonino é o atacante Gustavo Maia, que não agradou muita gente até o presente momento. Mas falando desse ato, né, desse intervalo de um jogo para outro, vamos ouvir o que falou o volante Biel Fonseca.
1: Então agora temos um tempo maior, né, entre um jogo e outro, né, o próximo jogo na outra quarta contra a equipe do Atlético. E muito bom que a gente teve essa vitória no clássico, né, com o apoio da nossa torcida, uma festa linda que eles fizeram, o apoio deles é sempre essencial, fundamental. E foi muito bom porque o nosso momento é do melhor possível, né, a gente tá em primeiro lugar da classificação da Série B. Então, continuar com essa humildade, esse trabalho que a gente vem fazendo, com certeza teremos treinos aí muito puxados que com isso a gente vai evoluindo, vai se entendendo melhor cada vez mais. Então, com certeza, serão treinos proveitosos e eu tenho certeza que a gente vai chegar para o jogo do Atlético muito preparado.
0: O Sport, que nesse mês de junho tem 4 jogos, sendo 2 em casa e 2 fora de casa. O primeiro jogo dentro de casa é quarta-feira que vem, dia 10 de junho, onde o Sport recebe o Atlético na Ilha do Retiro. Depois, no dia 14 de junho, o Sport vai até o campo do 1º de maio enfrentar o São Bernardo lá em São Paulo, jogo que acontece às 11 horas da manhã. Depois, no dia 18 de junho, o Sport volta a jogar na Ilha, dessa vez contra o Atlético Goianiense às 9 horas da noite. E encerrando o mês, no dia 28 de junho, o Sport encara o Fortaleza, jogo que acontece lá no Castelão às 18h30 da noite. Detalhes do Sport para o Movimento. Boa noite, Marcelo.
2: Boa noite, um abraço, amigo Alex. 11 horas e 14 minutos.

todo ligado aqui na Rádio Jornal. E o Tricolor do Arruda se reapresentou com seu elenco profissional na tarde desta quarta-feira no José do Rego Maciel. Depois de 2 dias de folga, o Santa na 11ª colocação da Série C, né? Após o empate com a Ferroviária de Araraquara em 1-1 na Arena de Pernambuco, começou a preparação para a 10ª rodada da primeira fase da Série C. Chegando na metade da primeira fase, o Santa Cruz buscando a pontuação necessária para não ter nenhuma dor de cabeça no que diz respeito a terminar a primeira fase no G8 para classificar para o quadrangular de acesso à Série B 2027. Jogadores trabalhando nesta quarta-feira e será assim nos próximos 10 dias, porque o Santa só volta a campo agora no dia 14 de junho, num domingo 11 da manhã no Vale Catarinense, diante do Brusque, que faz uma grande campanha, inclusive nessa Série C. O Brusque, na vice-liderança, vem de empate jogando fora de casa no duelo catarinense diante do Barra em 2-2. É bom lembrar que o técnico Christian de Souza, ainda invicto no comando do Santa, com 2 vitórias e 2 empates, aliás, o Christian de Souza invicto tanto por Santa Cruz como também por Amazonas, né? No Amazonas, ele deixou o clube manauara com 4 vitórias e 1 empate, assumiu o Santa em 4 jogos, 2 vitórias e 2 empates, e o Christian de Souza, para o jogo em Brusque, terá apenas um desfalque: Thiago Coelho, que foi expulso no empate com a Ferroviária. Gabriel Souza deve ser o seu substituto e ele ganha 2 reforços. Ganha William Alves para o miolo de zaga, ganhando também Thiago Enes para a lateral direita. A gente escuta aqui Eurico, zagueiro do Santa, um dos líderes do elenco, principal destaque técnico do Santa na temporada, e o zagueiro Eurico

0: fala do Christian Souza, como ele é no dia a dia, o que é que ele pode falar do comandante Coral e se eles consideram já o Christian Souza uma peça-chave nessa sequência positiva e nessa reação que o Santa Cruz teve depois da saída do Claudinei e a chegada do treinador tricolor.
1: Sim, o Christian é uma pessoa assim, muito séria, sabe? Muito sério mesmo na dele, mas é um cara muito comprometido, é um profissional muito, muito exemplar. É o que ele falou pra gente quando ele chegou, que ele precisa, que o Santa Cruz, os jogadores que tinha, são jogadores muito bons de qualidade, poderia resolver coisas assim na partida a qualquer momento, mas ele sentia que precisava a melhora defensiva, precisava ter uma defesa assim sem sofrer, não fala assim, sem sofrer gols, mas uma defesa assim, mais compacta, que o ataque tinha que ajudar mais a defesa, assim, uma compactação melhor, que a qualidade estava. Aí ele falou pra gente que quando a gente marcasse melhor, defendesse melhor, a qualidade individual apareceria. Então acho que realmente aconteceu, foi o que ele chegou, por isso que a gente está invicto ainda, duas vitórias e dois empates, e o grupo está crescendo. E eu acho que é isso, ele conseguiu colocar isso aí e a gente comprou a ideia dele, acreditou e as coisas vêm dando certo. Claro, ele é o nosso comandante, é o principal, a gente dá todo o apoio para ele. Eu acho que foi uma adaptação muito rápida, porque ele chegou, a gente jogava uma linha ali de 4-4-2, né? Ele já mudou, já foi linha de 5, e aí acho que a equipe comportou muito bem, soube responder, né, muito bem o que ele pediu. E acho que com ele ali a gente tá mais seguro defensivamente também e as chances de gol vai aparecer também.
0: Tá aí, portanto, palavras do zagueiro Eurico, aqui conosco, nesse Movimento.
2: Valeu, obrigado, Igor. 11 horas e 17 minutos no Movimento Cultural. E como destaque, Raldinei Alves de volta das férias. Um abraço, Raldinei.
3: Muito boa noite para você e para todo mundo que está nos acompanhando aqui no Movimento. Hoje, no período da tarde, o elenco do Náutico fez mais um treinamento visando o próximo compromisso que os alvirrubros têm na Série B do Campeonato Brasileiro. O duelo diante do Fortaleza, marcado para a próxima terça, às 7 da noite, no Estádio dos Aflitos. O Náutico, para esse jogo, não vai poder contar com o atacante Vitor Andrade. Ele tomou um cartão amarelo contra o Sport no fim de semana passado. Foi o terceiro dele na competição e está suspenso. Por outro lado, volta de suspensão o volante Wenderson. Para muita gente, uma ausência muito sentida pelo time do Náutico no Clássico dos Clássicos. O Náutico é o quarto colocado na tabela de classificação da Série B, mas um assunto que chamou a atenção hoje e já vem chamando a atenção nos últimos dias é o tema do interesse do Ceará no técnico Hélio dos Anjos. Hélio tem contrato com o Náutico, tanto ele quanto o Guilherme, e admitiu que, de fato, houve uma sondagem por parte do Ceará. Procuramos o Náutico e o Ceará. O Náutico afirma que não vai se posicionar sobre o assunto. O clube entende que não tem necessidade de um posicionamento, já que é um assunto que compete à carreira pessoal do treinador. O Náutico tem contrato e o treinador está indo trabalhar normalmente, então não haveria por que se posicionar na visão do Náutico. Pelo lado do Ceará, também não há um posicionamento em relação à procura a Hélio dos Anjos, mas o time está no mercado buscando um novo treinador. A gente procurou companheiros jornalistas do Ceará que acompanham mais de perto a movimentação da equipe cearense desde o rebaixamento da Série A para a Série B no final do ano passado. Pelo que a gente entendeu, conversando com pessoas que acompanham de perto o clube, é muito difícil que o Ceará consiga contratar Hélio e Guilherme dos Anjos, porque tem uma multa rescisória envolvida. O Ceará teria que bancar a multa rescisória do contrato de Hélio e Guilherme com o Náutico, e o Ceará já está bancando também a multa rescisória do Mozart, treinador que o clube demitiu recentemente. Então, pela situação financeira que o Ceará vive, é muito improvável que essa contratação seja concretizada, além do que existe também a possibilidade mais simples, né, do Hélio e do Guilherme quererem simplesmente continuar trabalhando dentro do Náutico. A gente ouviu um companheiro jornalista do Ceará, Del Luiz, setorista do Vozão, falando sobre o assunto.
4: Um abraço, Raldinei, um abraço pra galera que tá ligada aí na Rádio Jornal em Recife. Olha, a sensação aqui em relação a esse caso do Hélio dos Anjos, vim para o Ceará, pelo menos sensação minha com algumas pessoas que eu conversei, o Ceará passa por dificuldades imensas financeiras, entendeu? Então, assim, multa rescisória nesse momento, eu não acredito. Dizem até que a multa rescisória do Moza com o Ceará seria até o final do ano. A comissão do Moza com o Moza custava, em média, R$500 mil para o Ceará mensal. E aí o Ceará pode ter que pagar mesmo até o final do ano, se não houve outro tipo de acordo, o Ceará vai desembolsar 3 milhões e meio aí para pagar a multa do Moza. E aí, neste momento, para trazer outro treinador, para pagar uma multa e ainda pagar o salário desse treinador por aqui, eu não acredito, não. Acredito muito que o Ceará vai esbarrar nisso aí e vai trazer um treinador que não esteja no mercado, ou seja, não esteja em clube nenhum. A sondagem não avançou. Ah, como é que o Luzão está ganhando aí? O tempo de contrato? Se for para tirar ele daí, teria que pagar quanto? Quanto é que ele aceitaria de salário? Coisa mais concreta, pelo que eu conversei com algumas pessoas, olha, não aconteceu de dizer, não, nós vamos tirar. Uma convicção maior para trazer o Hélio dos Anjos para cá, eu acho que não existiu isso por parte do Ceará, não.
3: Muito bem, palavras de Del Luiz, setorista do Ceará, são os destaques do Timbu, aqui no Movimento.
2: Valeu, abraço, Raldinei, 11 horas e 22 minutos, e a partir de agora...
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2: Uma das homenageadas do São João de Caruaru.

homenageada do São João de Caruaru. Daqui a pouquinho a gente conta essa história pra você. Nádia Maia, aqui no Movimento Cultural, na biografia.

Durante 15 anos, Nádia cantou e adquiriu grande versatilidade em ritmos de salão por todo o Nordeste com a banda Alcano. Esta fase começa em 75 e termina em 1991. Nádia Maia, na biografia musical.

Após se desligar do grupo, Nádia iniciou sua bem-sucedida carreira solo, que já soma mais de uma dezena de CDs e DVDs. Isso começou em 1991. Nádia Maia, na biografia musical. Eu vou...

Em 96, devido ao sucesso no Canta Nordeste, Nádia lançou trabalhos dedicados aos ritmos pernambucanos e levou sua música para países como França, Espanha e também Portugal. Nádia Maia, na biografia musical.

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1: Obrigado a você que esteve conosco até agora. Vamos fechando o Movimento Cultural. Obrigado, Aldo Leite, e também Rafael Moreira nos trabalhos técnicos. Na redação, José Roberto. O Movimento Cultural tem a produção de João Lubambo. Você continua na nossa programação. Vem aí, Leonardo Boris, com o Rei Convida, na madrugada da quinta-feira da Rádio Jornal. Um abraço, uma ótima quinta para você.

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1: Na Rádio Jornal, 12:04.
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2: Boa noite, boa tarde, bom dia. Onde quer que você esteja, uma ótima quinta-feira para você. Estamos começando mais uma madrugada amiga aqui na Rádio Jornal, a madrugada musical. O Rei convida. Tem consultório, tem debate, tem passando a limpo e tem música. Roberto Carlos trazendo as suas lindas canções de todos os tempos e também artistas nacionais e internacionais. Madrugada Amiga começando nesta quinta-feira, a partir de agora, na Rádio Jornal. Música.

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1: O Rei Convida, Roberto Carlos. Sempre uma música nacional, clássica, clássico. Sempre uma internacional, clássica, clássico. Para você, aqui na madrugada da Rádio Jornal.

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1: Uma excelente madrugada para você, onde quer que você esteja, no trabalho, descansando. Se você estiver em qualquer lugar, permita-me acompanhá-lo aqui pela Rádio Jornal, na Madrugada Amiga, com o Rei Convida.

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1: Ótima quinta-feira para você, tudo de bom. Curta bastante, alegria, paz e amor. É o que eu desejo a você. Vem aí o debate, vem aí também o Passando a Limpo, vem o consultório e, na sequência, a voz do povo. Beijão, valeu, tchau.
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1: 1h50 na Jornal.
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2: Responsável por serviços essenciais relacionados à habilitação de condutores, registro de veículos, fiscalização, educação para o trânsito, o Departamento Estadual de Trânsito de Pernambuco, que é o DETRAN, desempenha um papel muito importante na segurança viária e também na mobilidade da população. No programa de hoje, nós temos aqui a honra de receber o novo presidente do DETRAN e também Roberta Soares, que é colunista da pasta aqui no JC, para a gente falar sobre essa gestão, os desafios, metas, estratégias, investimentos, inovação, perspectivas, projetos, temas que são importantes para os condutores, para todo mundo que circula nas cidades, porque a cidade é feita para todos e por todos, então a gente tem que sim falar, e é um assunto, são assuntos muito importantes aqui que a gente tem para debater. Então eu quero saudar aqui o novo presidente do DETRAN Pernambuco, Dr. Renato Hayashi. Obrigada por estar com a gente, seja bem-vindo.
3: Bom dia, Natália, bom dia, ouvinte, bom dia, Roberto.

0: 2020. E a gente recebe, então, o doutor Renato, que assume essa presidência do DETRAN em um momento em que o Brasil está vivendo mudanças bem significativas com relação à habilitação dos condutores, né? CNH Brasil, alterações na aplicação, na prática das provas, das aulas. Isso tudo já está sendo aplicado em Pernambuco também. Só que isso divide muita opinião, né? Será que tem que ter mais tempo de aula? Esse tempo é suficiente? Como a própria pessoa que está buscando a sua habilitação pode lidar com isso? Como fazer tudo para não infringir nenhuma regra, para não prejudicar o trânsito? Então, é um tema assim, que divide muita opinião, doutor. Eu quero saber como o senhor está vendo esses movimentos de habilitação no Brasil.
1: Natália, a minha vinda como presidente do DETRAN é uma satisfação muito grande, mas também é uma continuidade. Afinal de contas, desde maio do ano passado, eu ocupei a vaga de diretor de gestão, depois fui para diretor de operações, então tenho acompanhado todo esse trâmite da nova CNH, das novas regras, e instituído alguns programas. Então, na verdade, o DETRAN continua funcionando normalmente, não há nenhuma paralisação nem nada, há uma continuidade de serviços, vão muito tranquilo. A intenção é uma política pública, essa nova CNH. O objetivo é democratizar o acesso à habilitação para a população, principalmente de baixa renda, já que baixa os custos e diminui a complexidade. Mas tudo isso deve ser feito com muita responsabilidade. E é isso que o DETRAN Pernambuco tem se posicionado desde o início, sempre com muita cautela, muita responsabilidade. Um exemplo básico que a gente tem tomado muito cuidado é na hora da prova prática, por exemplo. A gente só tem permitido veículos com duplo comando, que é o freio do lado do passageiro que permite evitar um acidente.
0: Isso, quando o senhor fala, a gente só tem permitido é nível Brasil, Pernambuco?
1: Pernambuco.
0: Ok.
1: O Senatran, a Senatran, na verdade, estabeleceu que pode ser feito com carro particular. Mas o problema é que o carro particular, sem esse duplo comando, é um risco de vida para o candidato, para o examinador e para a sociedade. Afinal de contas, aqui em Pernambuco já está instituído a prova mista. Ele faz uma prova no pátio, um percurso no pátio, que foi retirada já a baliza e a rampa, mas ainda existe um percurso, e é feito um percurso na rua, no trânsito, onde o candidato é avaliado lá na realidade do trânsito mesmo. E aí o que acontece? Principalmente nesse trecho, o risco é muito elevado de um acidente muito grave, garante a vida das pessoas mesmo. Então, a gente tem instituído, somente os carros do DETRAN, a princípio, estão sendo utilizados para fazer essas provas, mas ainda, acredito que essa semana, no máximo semana que vem, vai ser autorizado também o uso de outros carros, que não são do DETRAN, mas são de duplo comando, especificamente os carros da autoescola. Não é qualquer carro que pode ter esse duplo comando, tem que ter uma autorização específica, uma vistoria, todo um procedimento junto ao DETRAN. E aí, a única entidade que é permitida é a autoescola ter esse veículo, além do DETRAN. Então, a gente vai ter, consequentemente, um aumento de vagas, porque a demanda ficou muito grande pela CNH devido à facilidade, e essa demanda causou um congestionamento. E aí a população, com toda a razão do mundo, tem reclamado bastante nas redes sociais.
0: Tem muita gente esperando aqui no estado.
1: Muita gente esperando. A demanda está quase 10 vezes maior do que era antes, justamente porque o custo ficou menor e o acesso ficou muito maior também. Não tem mais prova teórica, o curso você faz no aplicativo do Senatran. Tudo fica muito mais acessível, mais democrático.
2: Mas deixa eu lhe perguntar uma coisa, porque a gente sabe que todo esse processo de CNH, ele teve uma conotação política muito grande, e inclusive há quem fale, né, a questão política de reeleição do ex-ministro, que agora voltou a ser o senador e tudo. Mas, no caso de Pernambuco, vocês conseguem impor essa determinação de, por exemplo, não usar o duplo comando? Que a gente sabe também que no fim do ano passado, logo depois que a resolução, a mudança começou na prática, tiveram alguns DETRANs que nós mesmo em Pernambuco demos uma resistida por uma questão, não política, mas uma questão de preparar a casa. Eu me lembro que se falava muito disso, o ex-presidente, da questão da renúncia fiscal do Estado, então exigia uma análise. E houve uma pressão da Senatran, né, inclusive com ofícios enviados, né, visitas, uma coisa assim, vocês vão ter que obedecer à nossa determinação. Como é que fica isso? Como é que está isso agora? E como é que vocês vão conseguir? Porque um dos pontos mais absurdos dessa flexibilização é essa questão do duplo comando, né? Permitir que até aulas sejam feitas sem o duplo comando é muito perigoso, e já tivemos casos de acontecer sinistros dentro do pátio, né? Então, Como é que vocês estão conseguindo lidar e politicamente?

0: Mente, né? Porque eu sei que tem a pressão da Senatran.
1: A Senatran realmente, quando fez essas modificações, foram modificações abruptas. Não teve um período de vacácio legis para a gente se adaptar. Nenhum, o Brasil inteiro sofreu com isso.
2: Inclusive tinha cobrança, né? Quando Pernambuco vai começar? Quando vai fazer? O povo todo querendo e cobrando. Veja,
1: todas as determinações da Senatran, o Detran de Pernambuco segue. Todos os Detrans são obrigados a seguir. A questão hierárquica, constitucional e legislativa. Contudo, como é uma entidade pública, existem procedimentos que precisam ser ajustados. E aí, realmente, Pernambuco, e eu participei diretamente disso, demorou um pouco mais para implementar todas as modificações, mas era uma questão de logística e de readaptação. Passou também pela questão tributária, mas tudo isso foi superado. Tiveram diversas reuniões com a Procuradoria-Geral do Estado, Secretaria de Mobilidade, para poder ajustar tudo isso. É preocupante, sim, e o Detran tem uma certa margem de implementação. Então, a Senatran estabelece a regra, mas, por exemplo, o monitoramento da prova prática, das aulas práticas, é uma coisa que o Detran tem essa liberdade de instituir ou não. Como o Detran de Pernambuco já existia, está mantido esse tipo de monitoramento. Então, por exemplo, toda a prova prática, ela é monitorada com um sistema com inteligência artificial e humano, que monitora tanto por câmera como por sensores. Se há infração, ou se houve alguma irregularidade, tanto no pátio quanto na rua. O sistema também funciona do lado de fora.
0: Até porque a rua começou agora, não tinha o jogo.
1: Foi. Aí pronto, precisou de um certo tempo para adaptar a tecnologia também. Então hoje está totalmente adaptado. A questão das taxas a gente conseguiu reduzir bastante, seguindo a determinação da Senatran.
2: Hoje está custando quanto para tirar a habilitação aqui no estado?
1: Hoje a parte de taxas do Detran gira em torno, dependendo da categoria, chega até R$450, consegue tirar todas as taxas, pagar tudo. A questão da autoescola, o Detran não regulamenta.
2: Sim.
1: Então, eram 20 horas de aula prática, agora são duas. Mas o valor da hora aula, a gente não controla, não regulamenta. Então, é o mercado que vai gerir aquilo. Mas aí, em termos de baratear o custo, isso tem barateado bastante. Porque além das autoescolas terem diminuído a carga horária, houve a criação de uma nova modalidade profissional, que é o instrutor autônomo, credenciado. Ele é uma pessoa física, que tem um curso, que tem a capacidade técnica e pode ministrar aulas. Então, ele não tem aquela infraestrutura de uma autoescola, todos aqueles encargos, quantidade de veículos. Ele pode ministrar aula, inclusive, no carro do próprio aluno. E esse é um risco muito grande, porque não tem duplo comando esse carro. E tem causado alguns acidentes. E a gente tem implementado agora. A gente tentou implementar logo no início do Instituto Autônomo, mas agora provavelmente vai voltar. Tem até reunião com a associação deles, que é o monitoramento dessas aulas práticas. As autoescolas sempre tiveram esse monitoramento, então a gente controla por geolocalização e por vídeo essas aulas, porque tem acontecido alguns casos no Brasil de alguns instrutores, a minoria, lógico, lançam no sistema da Senatran, que ministrou a aula sem ter tido aula nenhuma. Então a gente tem relatos de me dê R$50 que eu registro as duas aulas para você. E o aluno não faz nenhuma aula.
2: Agora veja, já diminuiu tanto. Já diminuiu tanto o número de aulas, não é? E ainda acontecendo isso, então é algo que tem que ficar muito atento, né, doutor? E está funcionando aqui no estado essa questão do instrutor particular. Certa vez uma pessoa ligada à CFCs e que participa muito desse meio e tem conhecimento, disse que não tinha muito, por exemplo, assim, você chegava lá no aplicativo da CNH para procurar um instrutor autônomo, não tinha muita informação sobre a pessoa. Fez curso, não fez curso? Está habilitado, não está? Que qualquer um poderia colocar lá suas informações e ser chamado para ser instrutor. Como o senhor tem acompanhado isso?
1: Desde o início, a gente tem se preocupado muito com essa questão do instrutor autônomo para regulamentar. Então, existe uma portaria do Detran de Pernambuco regulamentando a categoria, como deve funcionar. Todos são cadastrados na Senatran. Então, tem que ter um curso de instrutor realmente junto à Senatran. Ele é cadastrado lá. Além disso, há um credenciamento no estado de Pernambuco. Então, todo instrutor autônomo, ele passa pela Senatran e passa aqui em Pernambuco, tem que entregar toda a documentação, a gente verifica tudo, a realização dos cursos, se está válido, a documentação, certidão negativa, tudo é avaliado. Se ele tem multa, por exemplo, ou não, multas graves, inviabiliza o credenciamento dele naquele momento, só depois que ele se
2: então,
1: recuperar.
2: Então, ele tem que passar pelo Detran primeiro para uma
1: avaliação. Ele passa pelo Detran. Então,
0: ele
1: todo
0: faz
1: mundo...
0: o curso digital, que agora é digital, pelo aplicativo CNH do Brasil, aí depois aquele...
1: Ele faz o credenciamento junto à gente.
0: A validação de Pernambuco.
1: Logo no início, todos os que estavam na lista lá da Senatran eram pessoas que pertenciam à autoescola em algum momento e já tinham curso. Basicamente é isso. Teve até um erro no sistema que até os servidores do Detran estavam lá
2: cadastrados.
1: A gente já automaticamente bloqueou esse tipo de acesso. Mas houve esse equívoco por parte da Senatran que foi rapidamente resolvido. Então, há esse controle, sim. do cadastramento, do credenciamento do instrutor autônomo, ele passa por uma análise técnica e aí vai poder atuar no mercado de trabalho.
0: Agora, se ele vai dar aula no carro do aluno, sem duplo comando, em qualquer lugar, isso ninguém tem mais. Por exemplo, você, quem já fez autoescola sabe, você às vezes sai no deslocamento no carro da autoescola, vai para uma área já específica onde você ali faz as manobras e conforme a autoescola, às vezes, volta. Então, hoje em dia, a gente está sujeito então, a ver isso. Um instrutor autônomo no carro de um aluno, sem identificação nenhuma, um aluno inexperiente que está aprendendo a dirigir, sem duplo comando. Isso é fato.
1: O Detran de Pernambuco se preocupou muito com esse elemento. Então, é obrigatório que, no momento das aulas, haja uma identificação do carro. Então, o instrutor autônomo ele tem que ter uma adesivação com um eletroímã, com ímãs, né, para poder fixar no carro e poder ter uma identificação visual. Além disso, é possível o Detran fazer fiscalização a qualquer momento desses veículos. E ele tem que ter aberto um chamado no sistema Senatran para dizer, ó, nesse momento, nessa hora, eu vou dar aula para esse aluno.
0: Aí ele identifica o veículo lá?
1: Ele identifica no sistema. Tem que identificar. Se for pego uma aula correndo por uma pessoa que não é instrutor autônomo ou instrutor de autoescola e sem o registro desse veículo no sistema, aí dá um problema muito grave, que é multa, apreensão, e ele vai responder.
0: E quem faz a fiscalização? Porque, por exemplo, a gente sabe aqui na cidade, vamos lá, vamos falar do Recife. A gente sabe algumas áreas. Então, por exemplo, ali junto do Geraldão, é uma área, tem algumas áreas.
2: O pessoal vai fazer as aulas, né?
0: É. Quem fiscaliza isso? Seria a CTTU? Porque a CTTU não está dando conta do Recife, coitada. Imagine da fiscalização de aulas para se aprender. Ou é o Detran?
1: Veja, por parte do Detran de Pernambuco, a gente tem fiscalizado, tem aumentado essa fiscalização até para o controle de segurança da população como um todo. Tem ocorrido poucos casos, tá? De identificar um veículo onde um pai estava dando aula para o filho sem nenhuma documentação, sem nenhuma habilitação nesse sentido, ou pouquíssimos casos de instrutores autônomos que não fizeram o cadastro do veículo no sistema. Mas foram casos bem pontuais aqui em Pernambuco, a gente identificou.
2: Doutor, deixa eu só voltar aqui para entender uma questão. O carro, o veículo com duplo comando, é só na hora da prova que Pernambuco não permite o carro sem o duplo comando, mas para as aulas pode acontecer.
0: As
2: é
0: aulas
2: isso. Aí tem o instrutor autônomo ali, não tem como
0: por isso
2: ter um
0: que é importante,
2: total.
0: Natália, a gente alertar a sociedade, assim, principalmente pais, que tenham essa percepção do que é aprender a dirigir, do risco. Veja, não é não usar o instrutor autônomo e ir para a autoescola, isso. Não é isso. Mas ter certeza dessas condições. É aquilo que eu ponderei. Tem coisas importantes? Tem. Mas teve muita flexibilização. E esse duplo comando é um negócio... Porque é isso, ele vai colocar em risco todo mundo que está no trânsito.
2: Quem já fez a aula sabe. E eu fico lembrando quando eu fiz a minha carteira, porque você não sabe nada. A maior parte das pessoas não sabe.
0: Quando seus filhos forem fazer essa aula sem o duplo comando, é pior do que a gente.
2: Sinceramente, eu acho que eu não iria para o carro, porque eu ia morrer de medo de me envolver no sinistro de trânsito.
1: Infelizmente, a Senatran não deu margem nessa parte da legislação. Então, a gente não tem como proibir, enquanto Detran, que a aula seja realizada em carro particular sem duplo comando.
2: Mas na prova?
1: Na prova, a gente consegue, tem essa discricionariedade. Entendi. E a gente consegue manter não só o duplo comando, mas também o monitoramento.
0: Mas você vai ter autoridade para manter a exigência do duplo comando, independente de ser carro de autoescola ou instrutor autônomo?
2: Na hora da prova.
0: Ou em algum momento você vai ter que flexibilizar?
1: Não, na hora da prova a gente já está consolidado já desde o início, a gente teve essa preocupação. Até porque, veja, os próprios servidores ficaram muito preocupados no momento. Eu vou entrar num carro sem duplo comando com uma pessoa que eu não sei se sabe dirigir. O risco à vida é muito grande para todo mundo. Então, no passado, até mesmo com duplo comando, já aconteceram uns dois acidentes no pátio do Detran.
0: Sim,
1: então,
0: eu lembro.
1: É uma preocupação muito grande, todos envolvidos.
0: Agora,
1: jamais colocar
0: dúvida,
1: a vida em risco.
0: Uma outra dúvida, para a gente tentar fazer uma leitura. Houve um aumento de demanda. Eu não sei se vocês conseguem responder isso. Mas o que é que a gente percebe? A gente percebe que o cidadão, ele está, de fato, se contentando com as 2 horas de aula prática, que, para mim, o pior é o prático. O teórico, eu acho que você tem como flexibilizar bem mais.
2: E era bastante.
0: Eu não zeraria. Eu exigiria, mas é mais fácil. Agora, a prática, porque o que me preocupa é isso, é porque o trânsito diz respeito ao outro. Não diz só respeito a você, sua família, sua mulher, seu filho, seu marido. Não, diz respeito ao outro, que não tem nada a ver com você. A gente tem como ter uma ideia se o cidadão, ele se contentou com as 2 horas ou não.
2: Ele está procurando mais?
0: Ele está fazendo mais, porque veja, a gente que dirige, a gente sabe que em 2 horas você não aprende a manusear um carro nem automático, né? Você não consegue nem se entender bem com o automóvel. O Detran consegue fazer já essa leitura ou não tem como?
1: Veja, a melhor forma de a gente mensurar isso é pela taxa de reprovação. Eu lembro que no primeiro dia que foi liberado o acesso à prova de rua, ao circuito de rua, na saída do portão do Detran, da sede, tinha um desnível em relação ao que é normal ter.
2: Uhum.
1: E só nesse desnível reprovaram 7 alunos, um atrás do outro, porque não conseguiram tirar o carro. Estancou o carro 4 vezes, reprova já automaticamente.
0: Mas agora não pode mais estancar, não reprova mais estancar.
1: Mas se for várias vezes, mostra uma falta de capacidade técnica de conduzir o veículo, aí o instrutor automaticamente, ele não vai nem vai pra rua com aquele carro. Ele para, o aluno desce, ele assume o volante e volta.
2: Você não consegue nem sair dali da...
1: Exatamente. Então, existem critérios rígidos para essa condução. E aí a gente verifica aqui, boa parte dos alunos, eles reprovam primeiro por ansiedade, por estresse. Isso é histórico, independente desse nova CNH ou não. Foi o que a gente fez no ano passado, a gente reativou um programa do Detran chamado Tranquiliza. E aí eu fui na época, instituir que é um trabalho feito com psicólogos, terapeutas e educadores de trânsito, antes da prova, que faz uma dinâmica em grupo de 15, 20 pessoas, que aquilo acaba aliviando o estresse, conscientiza o aluno, explica como é a prova. Isso diminuiu drasticamente a reprovação. Com a nova CNH e a facilidade de acesso, a gente tem encontrado o parâmetro de reprovação que tem se mantido. Ou seja, na prática, mesmo que sejam 2 horas aulas, e a gente não tem muita noção, apesar de ontem ter tido uma reunião com o sindicato das autoescolas, eles dizem que mais ou menos metade dos alunos fazem mais de 2 horas, por questão de autoconsciência e conhecimento próprio. Mas a taxa de reprovação tem se mantido ali naquela média bem reduzida.
0: Mas uma das apostas, outra pergunta.
2: É,
0: a aposta do governo federal, né, da Senatran, do ministro dos Transportes, do secretário Adualdo, era exatamente atrair aqueles 20 milhões?
2: De pessoas que não tinham habilitação.
0: A gente tem como perceber se esse pessoal voltou, porque, veja, para esse pessoal que dirigia... Tudo bem. O problema é o novo, né? O inábil, né? Que vai ser formado e validado pelo Estado, a figura do Estado brasileiro, para conduzir um veículo, ainda mais moto, né? Pior ainda, sem o mínimo de habilidade. Né? O mínimo de habilidade. A gente tem como perceber isso?
1: Como são situações clandestinas, podemos assim dizer, a gente tem como mensurar. Mas, assim, uma coisa muito importante, Roberto, que a gente tem que ter, é que a prova prática é apenas uma etapa. Então, por exemplo, o candidato ser analfabeto, ele precisa ser alfabetizado para poder tirar a habilitação. Pelo fato de ele ser analfabeto, muitas se discutiu, pouco importa se é alfabetizado ou não para poder dirigir. Muito pelo contrário, ele precisa identificar as placas, precisa ter um mínimo de conhecimento de leitura e interpretação para poder dirigir no trânsito. Muitas pessoas acham foca só na prova prática, mas a prova teórica é muito importante.
2: Claro.
1: Isso, particularmente, tem me preocupado, porque a prova teórica feita pelo aplicativo é uma prova muito simples e não é tão democrático assim, porque grande parte da população não tem familiaridade com a tecnologia. Então, ainda existe uma procura muito grande para a realização de prova teórica presencial, onde o candidato pode procurar tanto o Detran quanto autoescolas para fazer essa prova. Então, a demanda não baixou, quase praticamente não reduziu. A demanda é muito grande ainda.
0: Até porque essa prova teórica, pelo aplicativo, pode ser feita pelo outro.
1: Sim,
2: você não consegue ter um controle total.
0: A questão é isso. É uma coisa que a gente já conversou aqui em várias situações, que a gente tem me incomodado muito, ainda mais em época de eleição. Assim, o Estado brasileiro, de uma forma geral, ele tem jogado muita responsabilidade para o cidadão, só para o cidadão. Ah, eu botei uma placa lá, então não é para entrar no mar, porque o tubarão vai lhe morder.
2: E a responsabilidade de quem entrou.
0: Mas a responsabilidade é sua. Ah, eu quero que você seja limpo, mas eu não coloco a lixeira para você colocar o lixo, ou não recolho a lixeira da forma correta. Na questão da formação do condutor, é um pouco isso. Vai caber a cada cidadão dizer, não, eu não vou me arriscar. Agora, até quando? Né? Como é que vocês têm essa percepção disso?
1: A gente tem se preocupado bastante com isso. E dentro da nossa limitação operacional, até porque a imposição da Senatran tem que seguir, mas dentro dessa preocupação que a gente tem intensificado políticas públicas educacionais. Então, o Detran de Pernambuco não tem trabalhado só na repressão, na fiscalização, na blitz. A gente tem intensificado bastante a educação do trânsito. Então agora a gente passou pelo Maio Amarelo, onde foram feitas diversas ações em todo o estado de Pernambuco para conscientização do condutor e também do não condutor. Então tem sido feitas ações nas escolas, principalmente na rede pública de Pernambuco, para conscientizar o condutor do futuro. E aquela criança que está ali aprendendo as regras de trânsito desde cedo, quando está andando com o pai ou com a mãe, ele vai, isso aqui não pode não. Ele vira até um fiscal do próprio DETRAN da sociedade, de forma muito inocente, mas está ali ajudando também com o trânsito. Então, todas essas políticas, a gente tem se preocupado bastante. A gente para pensar, o cidadão, ele só cumpre uma regra, uma lei, basicamente por três motivos. Ou porque ele acredita que aquilo é o correto a ser feito, ou porque ele tem medo da punição, ou porque ele tem medo da conduta. Isso aí eu aprendi até com o professor João Maurício Deodato, que faleceu recentemente, agora nesse mês de maio, um grande jurista. Ele trabalhava muito essa teoria. Ora, se o cidadão não cumpre a regra por medo da conduta ou por medo da punição, a única forma de eu fazer que ele cumpra é se eu colocar um policial atrás de cada cidadão, ou um agente de trânsito atrás de cada cidadão, o que é impossível. O Estado, nenhum Estado no mundo tem esse braço operacional. A melhor forma de a gente garantir um cumprimento maior das regras é conscientizar o cidadão de que aquilo é o correto a ser feito. Isso leva tempo. Isso requer medidas de políticas públicas efetivas e duradouras. Só assim a gente consegue realmente melhorar um pouco mais o trânsito, que é algo extremamente difícil. Por exemplo, o uso do capacete é algo extremamente controvertido, principalmente em cidades do interior, onde a fiscalização é menor.
2: Tem gente falando disso aqui. Eu vou entrar nesse assunto já com o senhor, doutor. Maravilha. Só para a gente amarrar aqui, depois a gente fala de fiscalização e do interior também, porque eu quero voltar rapidinho antes do intervalo. Nessa informação que o senhor deu logo do início, a demanda é 10 vezes maior de pessoas que estão procurando para começar o seu processo de habilitação. Tá certo. Aí a Roberta trouxe aqui
0: a
2: informação.
0: E a maioria deve ser moto.
2: É, tem isso também. Hoje, Pernambuco, ao que consta, tem mais motos, né, registradas. Sim. Do que carros. Aí, Roberta até perguntou como é que vocês estão lidando com isso, com essa demanda, né? Bom, então vamos lá. Aumentou muito o número de pessoas que estão tentando tirar a sua habilitação depois disso. O senhor tem números? Quantas pessoas ainda em Pernambuco andam sem habilitação? Ou quantas pessoas, desde o CNH Brasil, a mudança, procuraram o Detran? O senhor tem dados?
1: No último levantamento que a gente tem da Senatran, a procura da Senatran é gigantesca, de pessoas que entram no aplicativo, fazem o curso e aprovam. Daí, a da entrada no sistema do Detran e prosseguir com o processo, o número reduz bastante. Mas, mesmo assim, a gente teve uma procura. A última contagem que a gente fez foi em janeiro, que eu verifiquei isso. Ela estava em um passivo aí de 50 mil pessoas querendo dar prosseguimento. Hoje, esse número aumentou bastante. A gente ainda está levantando com o pessoal da estatística. O que acontece? A demanda aumentou, mas a quantidade de servidor é a mesma. E são servidores com uma idade mais avançada, já que o Detran Pernambuco há muitos anos não tem um concurso público.
2: São 1.157 servidores ativos.
1: Pouquíssimos.
2: Mil e tanto.
1: Eu lembro que quando entrei na diretoria de operações e assumi uma demanda muito grande, eu tinha três servidores na sala, com a idade entre 60 e 70 anos. Então, assim, são pessoas que se dedicam a vida toda, mas lógico que não tem uma limitação operacional muito grande. O que a gente tem feito para isso? Está sendo feito um levantamento. A gente aumentou a carga horária dos avaliadores para poder cumprir mais essa demanda. Isso tem um impacto financeiro para o Detran. A gente está conseguindo honrar isso. E a gente vai aumentar também os dias de funcionamento. Então, muitos Siretrans, por exemplo, funcionam só pela manhã. A gente está trabalhando junto aos servidores para trabalhar de manhã e à tarde. Lógico que é uma remuneração correspondente para isso. E também aos sábados. Então, na sede, aqui em Recife, já existe prova prática aos sábados. Está sendo feita já. A gente já fez um teste...
2: Para desafogar essa demanda.
1: Para desafogar. A gente já fez teste com carro automático.
0: Agora?
1: Foi aberto já, já está funcionando. Desse mês pra, de 30 dias para cá, já está funcionando isso. Uhum. Aos sábados. Inclusive, a gente já testou o carro automático, que não é do Detran. Então, existe já a tecnologia. A gente coloca o monitoramento, acopla no carro, que não é do Detran. No caso, esse carro é de autoescola. E a gente faz a prova tranquilamente. Então, já teve uns 4 ou 5 alunos que fizeram a prova no carro automático. Que é uma coisa que o Detran não tem.
2: Com
1: é o carro
2: comando.
1: Da autoescola, com duplo comando.
2: Sim.
1: E o Detran já está providenciando também. Eu acredito que, no máximo 15 dias, vai ter carro automático também do Detran para que o candidato possa fazer essa prova. Lógico, vai chegar aos poucos o carro automático. E a demanda vai ser muito maior, porque é um carro mais fácil de se conduzir. E aí vai haver um novo congestionamento. Outra demanda que também foi recente agora é o exame toxicológico.
2: Sim.
1: Que é obrigatório fazer para a primeira habilitação da categoria A e B.
2: Vamos fazer o seguinte, exame toxicológico, o pessoal perguntando aqui do interior de como funciona essa fiscalização, cuidado com os capacetes. Então a gente vai para o intervalo rápido.

0: e já já volta para falar mais.
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0: Voltamos, gente, com o debate aqui na Supermanhã da Rádio Jornal, falando sobre Detran Pernambuco, sobre serviços, a respeito das competências, o que pode ser feito. Muitas pessoas participando. Obrigada a você que está com a gente. Estamos aqui com o novo presidente do Detran, Dr. Renato Hayashi, também Roberta Soares, nosso colega aqui do JC. E eu vou, doutor, rapidamente olhar aqui para o YouTube, porque o pessoal está falando sobre a questão das cidades do interior. Adelson Viana. Aqui no sertão do Moxotó, ninguém usa capacete quando está pilotando moto. Ninguém respeita a legislação de trânsito. Adelson falou. Aqui no WhatsApp, a nossa querida amiga jornalista Kelly Santana, que está nos acompanhando também, disse o seguinte: a fiscalização precisa aumentar no interior, também dentro dos condomínios fechados, nas praias mais afastadas. Você vê normalmente crianças, adolescentes dirigindo ou pilotando e até incentivados pelos pais. Também é muito comum ver pessoas sem habilitação, inclusive nas rodovias, com motos, carros, quadriciclos, enfim, aí não usa capacete, aquela bagunça total. E aí tem um ponto bem interessante, doutor, porque existem municípios pernambucanos que têm suas próprias autarquias de trânsito, mas não são todos, são só 47. Pega o exemplo do Recife, CTTU, tudo bem, CTTU vai cuidar aqui de quem está andando sem capacete ou não, mas na maior parte dos municípios pernambucanos, quase 140, não tem. Eu quero entender o que o Detran pode fazer, como ele pode agir, porque você vai para o interior, qualquer cidade, e na região metropolitana também, é impressionante. As pessoas não usam capacete, as pessoas não têm cuidado algum. Muitas, né? Não vou generalizar aqui, não são todas.
3: Que mas... é um outro desafio de vocês. O Sistema Nacional de Trânsito, né? É aderir aos municípios.
4: Hein,
3: né?
4: Doutor? O que o Detran tem feito, efetivamente, são, primeiro, políticas educacionais, para conscientizar a população o máximo possível quanto à segurança, né? Afinal de contas, é a própria vida que está em risco ali, tanto do condutor quanto da população em geral. No caso das cidades, a competência é municipal para regulamentar o seu trânsito ali, fiscalizar. O Detran tem atuado de forma a dar assistência às prefeituras que nos pedem um estudo do viário, onde colocar um semáforo, como sinalizar melhor a cidade. A gente tem feito esse trabalho de consultoria junto às prefeituras que nos são solicitadas.
0: Muitas estão procurando?
4: Há uma procura, sim. Principalmente quando quando a cidade começa a crescer, uma demanda repentina e o trânsito congestiona muito, é necessário fazer um estudo do tráfego para poder instalar, por exemplo, um semáforo. Um semáforo mal colocado, ele piora o trânsito.
3: E aí são municípios que não querem assumir a gestão. Né?
4: Às vezes não querem, ou porque não tem condição, não tem infraestrutura. Que imagine, você já tem tanta demanda de um município, com orçamentos geralmente são baixos, e ainda assim ter uma equipe especializada de trânsito é muito difícil. Então a gente tem prestado total solidariedade e assistência aos municípios que procuram. Lógico, o Detran não tem como atender todos, porque nossa equipe é reduzida. A gente tem feito um trabalho, tem se desdobrado bastante para assessorar, conscientizar e também fiscalizar. Então, algumas blitz, algumas operações são realizadas junto com a Polícia Militar. Por exemplo, a Lei Seca é coordenada pela Secretaria de Saúde, com o apoio da Polícia Militar e do Detran.
3: Mas tem um aspecto aí, por exemplo, os municípios.
0: Sim.
3: Muitos não querem aderir pela questão política mesmo, não querem se indispor. Porque, veja, esse passivo é muito grande. Esse Sistema Nacional de Trânsito, a determinação para adesão dele é da época do CTB. Ou seja, 98 para cá, a gente não avança.
0: Só 47, Roberto.
3: Exatamente. Até hoje, e se tem uma omissão muito grande das gestões municipais. Vocês, o que é que o Detran pode... Não tem como botar a faca no pescoço, não.
0: É porque, assim, por exemplo, no caso do capacete, tá? Vou voltar nesse exemplo.
3: Pronto, isso é um resultado da ausência
0: que tem...

0: 12 mil habitantes, 8 mil, 20 mil ou 100 mil habitantes. Se o cidadão pegar a sua moto, pilotar sem o capacete, não importa o número de habitantes, ele está correndo risco.
1: E ele sabe que não vai ter a fiscalização, porque naquele município, o município não fiscaliza, porque ele não é gestor do trânsito, não assumiu a gestão, e o braço executivo do Estado, que seria o DETRAN, não chega. Nas rodovias seria o DR, mas o DETRAN também não chega. Então é isso, é esse sentimento de impunidade.
0: E aí, justamente você quase que autoriza as pessoas a andarem como quiserem, sem habilitação, sem capacete, sem item de proteção.
2: Por isso que é importante bater na tecla da conscientização. A melhor forma de a gente ter o cumprimento de uma norma jurídica é a conscientização do cidadão. É impossível, por mais que a gente multiplique por 10 a capacidade do DETRAN, jamais vai ter esse braço, ou uma prefeitura vai ter esse braço de vigiar e punir todos os cidadãos. Não tem como. Então, a conscientização é muito importante. E começar desde cedo, é uma política pública. Então, a gente tem trabalhado nas escolas, os condutores do futuro, para poder criar essa conscientização. Mas isso leva tempo, requer tempo e investimento. E isso a gente tem se preocupado bastante.
0: Tem uma novidade que a gente precisa aqui explicar para o nosso ouvinte, que é o tal do exame toxicológico, né, Roberta? E vai começar para a primeira habilitação.
1: Na verdade, ele ia.
0: Como é?
1: Aí suspenderam, aí ele voltou, que é uma coisa que é muito preocupante, assim. Essa área de formação de condutores, de fiscalização de trânsito, ela já tem um estigma muito grande da sociedade, por isso. A indústria da multa, né? Sempre quer tirar da gente, eu quero andar de qualquer jeito, para que capacete, para que, né? Qualquer cuidado. E aí, quando você tem essas mudanças, toda hora muda alguma coisa. Toda hora inventa uma novidade. Essa do exame toxicológico é uma. Exato. Vai pegar muita gente surpresa. A gente queria que você explicasse. Porque foi exigido, depois foi suspenso, agora voltou a ser exigido, pode deixar de ser a qualquer momento. Como é que vai ser isso? E é para todo condutor, primeira habilitação A e B, porque as outras categorias já eram. Né?
2: O que acontece é que a Senatran tem feito várias mudanças, e são mudanças imediatas, que é humanamente impossível e institucionalmente impossível de cumprir. O exame toxicológico passou a exigir de imediato para a primeira habilitação da categoria A e B. As duas categorias já é obrigatório. E não é só o exame toxicológico, é o exame negativo. Tá?
0: E vamos lembrar que mais pessoas estão procurando, porque agora tem CNH Brasil, aumentou.
2: A
0: então,
2: demanda aumentou.
0: A demanda vai aumentar ainda mais.
2: Então, dentro da liberdade que o DETRAN Pernambuco tem, o que foi instituído? A gente estabeleceu que a exigência vai ser a partir do dia 8 de junho.
0: Próxima segunda.
2: Então, a gente já comunicou desde o dia 1º, já está comunicando isso nas redes sociais. 8 de junho vai ser o início. E apenas para os novos processos. Porque quem está com processo em andamento não vai nem conseguir fazer isso corretamente. Não vai complicar ainda mais.
0: Então,
2: os novos procedimentos...
0: O cidadão é cidadão que a partir do dia 8, próxima segunda-feira, que buscarem fazer sua primeira habilitação, são esses que vão ter de apresentar o exame toxicológico.
2: O exame toxicológico. Que pode ser feito... Inicialmente, era logo antes do exame médico que tem que ter esse exame. Aí depois teve um ofício da Senatran explicando que não, pode ser a qualquer momento, o exame pode ser apresentado até a emissão da habilitação, da primeira habilitação. Qualquer momento desse. E como é que se faz? Apenas clínicas credenciadas junto ao Senatran, não é Detran de Pernambuco.
0: E como é essa demanda aí no estado de Pernambuco? Tem muitas clínicas?
2: A gente ainda está fazendo esse levantamento, mas, por exemplo, no aplicativo, o cidadão vai ver a mais próxima da sua casa ou no site da Senatran e vai ter esse acesso. Vários laboratórios procuraram o Detran. Eu quero me credenciar também para fazer isso. Não é com o Detran, é diretamente com a Senatran esse credenciamento.
1: Mas é CNH do Brasil no aplicativo ou no site?
2: Os dois, você consegue identificar a lista de clínicas habilitadas.
0: Ô, doutor, eu entendi que não é com o Detran isso. Ok, o ouvinte também entendeu. Mas o senhor tem ideia do preço que vai ser cobrado para esse exame? Porque se o valor para a habilitação caiu, vai ver agora o valor para o preço para fazer
1: trocamos,
0: o exame.
1: Estamos trocando Jesus por Genésio.
0: É muito caro.
2: Veja, a gente fez um levantamento ontem. Esse preço não é regulamentado, não é tarifado.
0: Não
2: é
0: tabela.
2: Livre. Ontem a gente fez uma verificação, tinha de R$150 a R$300. Algumas clínicas que a gente consultou aleatoriamente, tá?
0: Entendi.
2: Isso nos preocupa muito, porque como não é um preço tabelado e a demanda aumentou, naturalmente o preço vai subir. Inclusive o sindicato das autoescolas estava preocupado com isso, porque aumentando o custo, aí provavelmente diminuir a procura também. Vai voltar cada vez que cria um mecanismo novo, aumenta o custo.
1: E vocês colocaram isso para a Senatran, porque ela também pode tabelar, ela está tabelando tudo, fixando tudo.
2: Por enquanto não foi regulamentado isso não, e nem a previsão de ser tarifado. Assim como a autoescola, a gente não consegue tarifar o valor da aula, a gente também não
1: é
2: consegue.
1: É o mercado que regula. Agora explique para o cidadão como é esse exame. Veja, esse exame, ele olha para trás, né? Ele vai pegar o passivo do aluno, né? Não é como o bafômetro. O bafômetro é ali na hora e tal, o etilômetro. Esse não, ele pega um histórico e tem que dar negativo.
0: E a gente está falando de quais substâncias também? Isso é importante, né, gente?
2: São substâncias que afetam a direção.
1: Inclusive, tá? Medicamentos.
2: No caso do medicamento, é importante isso. Tem pessoas que usam medicamento controlado, tem todo um tratamento. Ele apresenta esse laudo médico, atestado, explicando tudo, na hora de fazer o exame. E o médico que revisa o exame, ele vai considerar aquilo e ele pode dizer, ó, apesar de ter isso aqui, está liberado. O exame pode ser liberado sim. Dependendo de caso a caso, do medicamento também é importante. Tem medicamento que não vai possibilitar a pessoa dirigir.
1: Veja, o cidadão ele vai ter custo, porque eu fiz matéria recentemente, até provocada pelo próprio Detran, que soltou o material da... ele tem uma validade, né? Validade de 3 meses. Então, aí você só pode dar continuidade. Por exemplo, se ele der positivo, aí o cidadão tem que casar a validade dos exames médicos que voltaram a ser exigidos, por sorte. Porque, né? Aquela história de renovação automática, não existe mais essa expressão, porque não é mais automática. Voltaram a exigir o exame médico.
0: Que teve isso logo no início das mudanças, né? A pessoa entrava lá já estava renovada automaticamente.
1: Agora imagine. Eu, domingo mesmo, inclusive, a gente fez uma matéria com o pessoal da Abramet falando do índice altíssimo de doenças de saúde que fazem as pessoas passarem mal no volante. Então, precisa estar sendo monitorado. Aí explica um pouco para o cidadão, porque ele... Veja, esse exame toxicológico ele vai ter que casar com o prazo do trâmite dentro do DETRAN. Ele pode acontecer dele ficar gastando dinheiro à toa. Como é que funciona?
2: As novas regras do Senatran, ele não estabelece um prazo para você. Fez a prova prática ou fez a prova teórica. Não existe um limite em que ele não perde mais a validade, certo? Então, a qualquer momento, até a emissão da habilitação, o cidadão pode apresentar. Vamos supor que...
1: Antigamente eram 2 anos, eu acho.
2: Tinha um prazo, eu não vou saber dizer exatamente o prazo.
1: 12 meses. Agora não tem mais prazo.
2: Não, a gente pode aproveitar esse exame. Quando o exame toxicológico der positivo, ele tem validade de 3 meses, aí você vai ter que fazer uma pausa, esperar o organismo limpar para poder fazer novamente o exame, e aí sim ele vai dar regular. Esse exame dado regular, ele tem validade de 3 meses. Então, quem já tem esse exame, por exemplo, por outra necessidade, e tiver dentro dos 3 meses, ele já vai poder apresentar isso. É importante destacar que não é uma apresentação física, ele não precisa pegar o exame e entregar no DETRAN. O próprio laboratório, que é integrado à Senatran, já informa no sistema e já libera automaticamente para o DETRAN dar seguimento no processo.
0: Ô, doutor, deixa eu aproveitar então e falar aqui também da renovação da Senegal. O Hélio perguntou, e aí Roberta trouxe essa informação, que chegou de partida ali no início com as mudanças. Eu vi muita gente até na internet falando, ó, entrei no aplicativo e estava lá, renovação automática. Isso não está acontecendo mais então? Explica para a gente. Como é que é? O Hélio quer saber.
2: Essa renovação ainda continua. Oh. Até minha habilitação foi renovada outro dia, automaticamente. Foi? Mas como é que funciona? Não pode ter nenhuma infração grave no ano anterior, né? Não pode ter nenhuma infração. E também tem a questão da idade. Quando a pessoa já é idosa, o prazo de renovação diminui ou a necessidade de exame médico permanece, tá? Fora isso, a renovação automática por 10 anos.
1: Ah, então não estão exigindo o exame médico como foi aprovado? Não.
0: Qual é essa idade aí, doutor?
1: Ah, porque mudou no Congresso.
2: Hoje ainda não está tá regulamentado isso,
1: ainda
2: não está sendo
1: não
2: exigido.
1: Está, mas vai ser.
0: Então,
1: todo mundo
0: lá no
1: vai
0: Congresso...
1: ter que ser como era antigamente. Volta para fazer o exame psicológico então, e o médico.
2: Mas veja, hoje, para o cidadão entender, hoje não precisa exame médico. Hoje... A renovação é automática, desde que você não tenha cometido uma infração no ano anterior, uma infração grave, certo?
0: Uhum.
2: Essa modificação, vamos aguardar, porque é ano eleitoral. Processo legislativo, tudo pode acontecer. Então, hoje, o cidadão ele vai ter a renovação automática, ele vai entrar no aplicativo lá no dia do vencimento da habilitação dele. No dia seguinte, vai estar renovado. Algumas pessoas não está aparecendo automaticamente. Então, tem que procurar o DETRAN. Geralmente, é um erro do cadastro ou inconsistência do sistema. Mas, em regra, é feito. Quando o cidadão é idoso, então, ele precisa fazer o exame médico para poder reavaliar se ele tem condição ou não e a renovação.
0: A partir de 60, então. A partir de 60 anos.
2: A partir de 60 anos já é necessário fazer
1: isso. Porque está esperando a sanção disso, não é isso?
2: Está se aguardando aí essa modificação. Tá. Então, hoje a gente não trabalha com essa possibilidade, a renovação é automática.
0: Tá. Então, o seu Hélio, que nos perguntou, fica de olho no aplicativo, vai monitorando, né, que vai, deve aparecer lá, porque continua essa regra. É bom a gente, então, explicar. Eu ser presidente que é uma competência municipal de legislação, discussão nacional, enfim. Mas a questão das motos por aplicativo...

0: E Roberta fala bastante sobre isso na coluna dela, Mobilidade. A gente precisa falar sobre esse assunto. Queria saber um pouco como o senhor pensa a respeito do tema, porque os hospitais estão cheios, as pessoas estão aí na carona todo o tempo.
1: Vamos trazer juntos os patinetes, assim.
0: Tem os
1: agora
0: patinetes
1: mesmo, CETRAN, né, para que haja regulamentação, ninguém deu ouvido. Recife, né? Porque, na verdade, só o patinete, da forma como está posto, é só o Recife. Né? É, moto, a gente tem aí mais motos do que carros registrados. E aí, como é que vocês veem isso? Porque, assim, vocês são uma autoridade de trânsito que não são autoridade, porque vocês não podem, aí eu incluo o CETRAN no pacote, porque o CETRAN só recomenda. Né? Por exemplo, o Ministério Público também recomenda, mas quando o Ministério Público perde a paciência, ele vai lá e entra com ação civil, uma ação direta. Vocês não podem fazer isso. Como é que funciona? Vocês veem as motos, o patinete, e realmente só espera ver se algo acontece?
2: Veja, o DETRAN é uma autoridade de trânsito, certo? O poder de polícia é restrito, por questões óbvias, a gente não é polícia, mas a atuação, tanto da polícia, de qualquer autoridade, só pode se dar baseada na lei. Se não tem uma norma jurídica, uma lei que regulamente aquilo, o cidadão não pode ser punido ou cobrado nesse sentido. Então, eu não posso multar uma pessoa por causa de dirigir uma moto se ele não feriu a legislação vigente. Então, tudo que é para o futuro só vai poder ser punido quando for instituído definitivamente. O DETRAN tem se preocupado bastante com isso. Lógico, tudo que envolve segurança do trânsito é uma preocupação do DETRAN. E o que a gente tem feito mais é a conscientização. São políticas educacionais, reforço, que são de extrema importância, que não surtem efeitos imediatos significativos, mas é uma política pública de médio a longo prazo. Isso a gente tem feito. E a perspectiva é que a cada tempo que a gente continua com essa política pública, o resultado vai ser colhido muito em breve.
0: É, eu vou fazer mais um intervalo já já. Tem muitas pessoas, presidente, falando, por exemplo, assim, o Rivaldo, que é de Maranguape, um paulista, falando sobre questões que acontecem no dia a dia no trânsito da cidade. E aí ele pede que o DETRAN, por exemplo, tenha uma atitude. É, tem questão de semáforo que o povo coloca, questão de capacete. Aí tem outro ouvinte aqui que coloca, por exemplo, é o Marcos Marques, de Boa Viagem, falando sobre o engarrafamento no Recife, por que que o DETRAN não faz nada. Teve um outro ouvinte aqui no YouTube também, a Dona Maria Amélia. Será que o DETRAN não pode fazer nada para colocar mais agente de trânsito na Zona Norte do Recife? É um momento importante para explicar isso. Não é competência do DETRAN, por exemplo, atuar no Recife com agente de trânsito com CTTU. Explica, não, doutor.
2: Exatamente. A competência do trânsito municipal é do município, é da prefeitura. Em qualquer cidade é assim, no Brasil. Não é só Recife ou qualquer lugar é assim. O cidadão entendeu. E o que é que o DETRAN faz, no final das contas? A gente está dizendo aqui que ele não cuida do trânsito municipal. Mas o que é que o DETRAN faz?
1: Processa multa.
2: O DETRAN é um órgão extremamente complexo e que tem uma atuação gigantesca. Então, por exemplo, casas de placa, vistoria de veículo, emissão de documento, cobrança de taxas e multas, processamento, tudo isso é feito pelo DETRAN de Pernambuco. Regulamentação de autoescola, agora do instrutor autônomo. Então imagina que isso é uma atuação em todo o estado de Pernambuco. O DETRAN está presente em todo o estado de Pernambuco. Seja com a sede, seja com o CIRETRAN, seja com posto de atendimento, ou que não tenha nenhuma dessas hipóteses, ainda está lá o DETRAN regulamentando tudo e fiscalizando. Então, o braço do DETRAN é gigantesco no caráter, principalmente, de fiscalização, regulamentação e controle de tudo que envolve o trânsito, exceto ficar lá no semáforo controlando o trânsito.
1: Isso confunde as pessoas mais velhas também, porque o DETRAN já cuidou do trânsito do Recife. Então, é isso.
0: Ah, entendi.
1: Já cuidou, era quem fazia operações aqui e tudo. Só que aí, com a municipalização, foi criada a CTTU em 2003, e aí o trânsito foi municipalizado. Então, é isso. É para esse, o código diz que é para as cidades assumirem a gestão do trânsito e do transporte, isso foi cidade, mas do trânsito, principalmente. Quem não assume, fica, dependendo do DETRAN, ter braço para chegar lá.
0: Conseguir chegar.
1: E aí não chega.
0: E só 47 dos 184 municípios pernambucanos fizeram isso.
2: A gente tem que considerar também, como a gente falou aqui, o número de servidores é extremamente limitado. Como é que eu vou com mil e poucos servidores controlar o estado de Pernambuco inteiro?
1: E olha, você tem até hoje municípios da região metropolitana que não municipalizaram. Não tem?
2: Agora foge a memória. Mas
1: eu acho que você tem ainda... Acho que Araçoiaba, não. Então, assim, tem muita ausência disso. Então, claro. É porque no passado ele chegou a controlar até o Recife criar a CTTU.
0: São Lourenço da Mata, eu tenho certeza que há pouco tempo fez. Ivan Cunha, nosso especialista também em mobilidade, participou, já falou aqui com a gente. Então, São Lourenço, que é uma cidade, né, com uma população...
1: Que era quem entrou um dia desse.
0: Justamente. Bom, a gente vai para mais um intervalo e volta já.
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1: Estamos de volta falando aqui sobre o Detran Pernambuco com o presidente Dr. Renato Hayashi. Doutor, o tempo está correndo demais, tem muito assunto importante para falar com o senhor. Eu quero ainda pedir a gentileza aqui de um auxílio para o Valdemar, do bairro da Várzea. Ele quer saber o seguinte: os novos habilitados precisam fazer exame toxicológico, aqueles que tiraram há pouco a habilitação. Vai precisar renovar a cada 2 anos, como é feito para quem tem as categorias C, D e E? Como vai funcionar?
2: Hoje, os novos habilitados não precisam. O exame toxicológico é só para quem vai dar início ao processo a partir do dia 8, tá? Em Pernambuco. Em outros estados é outra regra, tá? Pernambuco, a gente estabeleceu dia 8 como marco inicial. Tá. Quem já deu entrada no processo, está tramitando, não precisa do exame toxicológico. Uhum. Não vai ser exigido nesse momento. A renovação, até agora, não existe. É só no primeiro momento para tirar a primeira habilitação. Pode ser que no futuro se exija isso, mas hoje não há essa necessidade, de forma alguma.
1: Muito bem. Roberta.
3: E aí vale o alerta para o Valdemar, né, dizer o seguinte, que a formação de condutores é uma área no Brasil que é muito, sofre muita ingerência política. Então, tudo pode mudar a qualquer momento, só para ele ficar atento. Não, eu queria, para fechar, perguntar duas coisas. Eu queria falar um pouco da Operação Lei Seca, porque a gente sabe que Pernambuco é um dos estados do Brasil que, de fato, embora não tenha nem tanta operação, assim, tanta equipe, é um estado que as pessoas têm medo, sabe que vão se deparar com as blitz de lei seca.

0: Mas eu queria falar um pouco da expansão, porque há muitos anos é o mesmo número. Eu sei que quem coordena é a Secretaria de Saúde, antigamente era o DETRAN, e eu acompanhei até as confusões da época, mas é a Secretaria de Saúde. Mas como é que está isso? Assim, a gente deu uma mornada ou a gente tem plano de ampliar mais? E a outra pergunta era falar um pouco da questão da arrecadação do DETRAN. A gente sabe que é milionária e ela vai, eu sei que ela vai para um fundo, né, único do Estado. E como é que é destinado a isso? Eu sei que tem que, por lei, o FUNSET, mas o resto, como é que volta? Não, volta de alguma forma para a mobilidade? O que é que o senhor pode falar sobre isso?
1: Vamos por parte, né? Em relação à Operação Lei Seca e à intensificação das blitz, de fato, é controlada pela Secretaria de Saúde, ela passa o cronograma para o DETRAN, que são informações extremamente sigilosas, um sigilo muito grande. Só para o cidadão ter uma noção, o presidente do DETRAN não tem acesso a onde vai ser realizada a blitz lei seca, tá? É só o diretor de trânsito, que é o competente para isso, a Polícia Militar, o responsável, e a Secretaria de Saúde. Então, tudo tratado de forma muito séria e muito rígida para evitar eventuais problemas de vazamento e tudo mais. Então,
0: embora o Waze e outros aplicativos informem, né?
1: Infelizmente, ao uso inadequado da tecnologia. Né?
2: E as pessoas pelo WhatsApp, né?
1: E aí a população tem que se conscientizar que a lei seca não é para punir, é para salvar vidas. Né? Quando eu estou embriagado, alcoolizado, não tem a menor condição de dirigir. Isso põe em risco a vida de várias outras pessoas. Então, a política é não só de coibir, de fiscalizar, mas também o DETRAN tem trabalhado em outra fiscalização também. Então, jamais o caráter da atuação do DETRAN é rebocar carro porque não paga o IPVA, ou multar, ou querer arrecadar, de forma alguma. A preocupação sempre foi, sempre será, salvar vidas no trânsito.
2: Bom, e sobre a arrecadação?
1: A arrecadação do DETRAN é realmente gigantesca. Salvo engano, é o segundo ou o terceiro maior arrecadador do estado de Pernambuco. Até pouco tempo era o segundo, aí recentemente pulou para terceiro lugar. Infelizmente ou felizmente, esse dinheiro não fica para o DETRAN. Tá? O DETRAN tem uma fatia muito pequena para poder sobreviver e instituir seus equipamentos e tudo mais. Mas a grande parte vai para o Tesouro, vai para o governo do estado de Pernambuco. E esse repasse, por exemplo, é feito a cada 3 meses. Então, assim, faz 15 dias a presidência e já foi necessário fazer o primeiro repasse.
0: Posso falar em valores?
1: O último repasse, salvo engano, foi de 360 milhões.
2: Doutor, presidente, o senhor falou sobre a demanda, que é muito elevada. E aí o nosso ouvinte aqui, que é o Jardesson, perguntou: e aí, vai ter concurso público, então? Para a gente fechar, acho que é importante contar isso para o ouvinte.
1: Quando eu assumi o DETRAN, eu tenho consultado muitos servidores, feito visitas a vários CERETRANs, numa tentativa de manter a escutativa, ouvir a população, mas sentir, ver o problema de fato, não ficar trancado no gabinete e sem saber como é a realidade, e ouvir os servidores. Há uma necessidade urgente de concurso público. Esse ano é impossível por questões eleitorais e de legislação, mas sim, a gente está pleiteando, vai buscar orçamento para o ano que vem, batalhar para realizar um concurso público, que é urgente. Os servidores precisam, a sociedade precisa urgentemente.
2: Presidente, muito bom recebê-lo. A gente tratou de temas aqui super importantes e que possamos nos encontrar em breve para falar mais ainda. Obrigado, um abraço.
1: Satisfação, agradeço o convite, Natália, Roberto, também a participação. Muito obrigado, conto com o DETRAN Pernambuco. A população pode ficar tranquila que estamos empenhados ao máximo para aumentar a oferta e atender essa demanda gigantesca.
2: Roberta, obrigada, até a próxima.
0: Obrigada também, foi um prazer.
2: Gente, o programa vai ficar lá no YouTube e no site da Rádio Jornal para você ouvir quantas vezes quiser. Até amanhã.
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4: 2h47.
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1: Começa agora o Passando a Limpo. Muito bom dia a todos. Para você que nos acompanha pelo rádio, pelo aplicativo, pelo site jc.com.br, pelo portal do Sistema Jornal do Comércio de Comunicação e também pelo YouTube. YouTube nos canais JC Play, TV Jornal SBT e Rádio Jornal. Você acompanha por todos esses canais. Você escolhe onde é que você quer escutar, onde é que você quer assistir a Rádio Jornal e o Sistema Jornal do Comércio aqui. Romualdo de Souza, Fernando Castilho, Edgar Leonardo estão na bancada conosco hoje. Sejam todos muito bem-vindos aqui a esse programa. Programa nessa quarta-feira que a gente ontem já trouxe ali o anúncio, né, do tarifaço, das tarifas que os Estados Unidos pretendem impor ao Brasil, novas tarifas. Eu disse aqui no programa ontem, inclusive, eu disse, olha, foi lá assim que saiu, né, ontem. E aí eu disse, olha, pode apostar que hoje, durante o dia, Lula, o PT, todo mundo vai colocar a culpa em Flávio Bolsonaro, porque o timing para o Flávio Bolsonaro foi o pior possível. Flávio Bolsonaro vai para os Estados Unidos, tem um encontro lá com o Donald Trump, anuncia a classificação do PCC e do Comando Vermelho como organizações terroristas, conta aquilo como uma vitória ali, né, para ele, e, de repente, pouquíssimos dias depois, o Donald Trump anuncia, os Estados Unidos anunciam essa possibilidade aí de uma nova tarifa de 25%, um novo tarifaço com outros produtos, algumas exceções, né, em relação àquele tarifaço anterior, mas que pode afetar muito a economia do Brasil. E aí, quem é que leva a culpa? O Flávio Bolsonaro, porque estava lá alguns dias. E é claro que o Lula imediatamente coloca isso. Eu disse ontem aqui que isso ia acontecer. Aconteceu durante o dia, inclusive, com o Lula falando em traição à pátria e todos, tá? É o seguinte, a informação é de que a ordem foi que todos os ministros devem tratar dessa forma. Não é para bater nos Bolsonaro, dizer que eles é que provocaram isso, e não bater em Trump. Por quê? Porque o Brasil pretende negociar com Trump, conversar com Trump e ver o que é que consegue reduzir aí dessa tarifa. Foi 25% ontem, já tem mais uma tarifa, mais uma taxa hoje, né, Romualdo? Que já foi anunciada hoje, já por outro motivo também.
2: E o problema todo tem a ver com a história. Lula, que não aprendeu nada de história, disse que a culpa era do Flávio Bolsonaro e recomendou e sugeriu, deu a entender que o melhor seria colocá-lo na forca. E aí disse como foi com Joaquim Silvério dos Reis. Lula estava no encontro com um monte de assessores, foram dois aviões à cidade de Catalão, em Goiás, e ninguém teve coragem de dizer, presidente, quem foi para a forca foi Tiradentes, não foi Joaquim Silvério dos Reis. Agora, com relação às tarifas, elas vão aparecer a cada instante e tem mais tarifa vindo por aí, ou seja, esse tarifaço vai prosseguir. E é bom destacar, tem um detalhe muito importante. No Ministério da Agricultura, o que a gente está esperando é, à medida que a China libera carne brasileira, por exemplo, os Estados Unidos vão atrás dessa carne brasileira para sobretaxar os nossos produtos. O presidente Donald Trump mandou tomar essa decisão depois de 30 dias, que foi o prazo que Lula da Silva pediu a Trump. Lula, quando esteve em Washington, pediu um prazo para negociar e para provar que não estava havendo, digamos assim, um proveito. O Brasil não estava tirando proveito. Nesse período, não tirou proveito. Claro que o Flávio Bolsonaro

0: economia, qual é o efeito que isso realmente tem na economia. Mas, Castilho, só para a gente, você deu uma lida no documento e tudo, e isso é uma coisa que vem de uma discussão já de um ano, não
1: é
0: isso?
1: É verdade. Olha, eu baixei o documento, né, vi a tradução, e quando você olha ele com um pouco mais de cuidado, o documento, Igor, está disponível no site do STR, qualquer pessoa pode baixar lá, pegar até uma tradução, mas a gente vê que ele, aparentemente, ele foi escrito há um ano atrás. Porque, primeiro, as informações que o governo brasileiro, de boa fé, entregou nessa conversa preliminar, foram desconsideradas. Por exemplo, estão dados desmatamento do ano 2021, que foi o pior ano que tem, aquele ano, né, o dia da queimada. Então, é a base do documento. Na questão do etanol, ele não leva em consideração que o Brasil caminha para ser o maior produtor de etanol de milho, com a ajuda do milho. Então, a vantagem que o etanol de milho americano tem sobre o brasileiro, ele tende a diminuir. E, finalmente, tem a questão das plataformas, né, na briga com o X, o Google e com a Meta, né, que se juntam com as plataformas de comércio, que são as plataformas dos cartões, né, as duas grandes plataformas. Esses documentos foram anexados ao processo, né, há tempo já, é uma lista de documentos já que já vem desde quando começou o PIX, desde quando começou a questão daquelas brigas no governo, o ministro Alexandre Moraes. Não são textos novos, mas eles foram anexados. Então, os brasileiros que foram para essa negociação de boa-fé viram nesse texto assinado pela uma secretária, embora tenha sido outro que tenha falado, a repetição dos documentos que já tinham sido mandados. A sensação que passa é que se perdeu tempo, que eles não estavam a fim de incluir nenhuma informação nova, né, e que abriram esse prazo agora para dizer assim, olha, nós emitimos um documento, vocês contra-argumentam, e agora no dia 16 de julho a gente define a coisa. A sensação que passa de quem lê é essa aqui em relação à questão da econômica. Tem um grande cacete, um pau em cima de Dias Toffoli, a irritação dos americanos é muito grande, tem três páginas somente reclamando disso, mas a sensação que eu tenho é que o documento foi escrito há um ano, né, eles não se preocuparam em atualizar os dados que tinham há um ano e agora colocaram isso validando essa questão do pedido que houve investigação. Os brasileiros vão tentar, mas eu sinceramente não acredito que tenham muito sucesso, porque eles já entraram nessa discussão, Igor, vencidos, tá entendendo? Eles já têm essa opinião e vão fazer, vamos tentar negociar alguma coisa, um produto aí, tanto que eles já listam aquela, são 74 páginas de produtos que eles consideram isentos. Então, já está tudo muito organizadinho e é mais uma questão de carimbar um documento oficial. Eu não tenho muita expectativa de que essas conversas avancem. Uma outra taxa vai diminuir e tudinho, mas eu particularmente não acredito, não. O documento está escrito há um ano e foi validado.
0: O Edgar Leonardo, qual é o efeito que isso tem realmente? Qual é o efeito prático? Porque o tarifaço de alguns meses atrás, do ano passado, né? Mas o tarifaço, ele tinha aquela história de não vai acabar com a economia do Brasil e tudo, e não teve aquele efeito tão devastador que se imaginava que teria. Dessa vez, o que é que muda?
2: Vamos lá, Igor, em primeiro lugar, quem estuda um pouco de comércio internacional já ouviu um termo a gente aprende lá nos primeiros capítulos dos livros, que são as famosas barreiras não alfandegárias ou barreiras não tarifárias. Né? São barreiras alfandegárias, ou seja, efeitos complicadores para a entrada de produto estrangeiro no meu país, porque o país quer preservar sua indústria, quer proteger seu emprego, tá? Embora isso acabe impactando nos preços internos, mas é uma corrente de pensamento. Então, essas barreiras não tarifárias, elas sempre aconteceram, sempre acontecem. Então, são barreiras impostas para dificultar a entrada de produto importado nos países. Vários países fazem isso, Estados Unidos e a Europa como um todo são muito, muito apegadas a esse tipo de barreira para bloquear alguns produtos, inclusive brasileiros. Projeto, uma campanha, digamos assim, dos Estados Unidos que vem desde o ano passado. Isso começa em julho, junho e julho do ano passado, tá certo? Então está fazendo aniversário de um ano agora. A gente tem até o dia 6 do mês que vem para responder. Dia 7, abrem-se as portas para discussão. E com mais uma semana, os Estados Unidos devem realmente assinar o documento. Como o Castilho bem colocou, eu também acredito que esse documento ele foi o processo aberto há um ano atrás e esse projeto já estava pronto, assinado dentro da pasta há um ano atrás, esperando, tá certo, para ser posto. Primeiro lugar, você perguntou a diferença para o que a gente tem agora. O que a gente tem agora para o momento anterior é que agora a gente tem um processo muito bem embasado, muito bem construído, fundamentado dentro da legislação norte-americana, que é pouco provável que se consiga derrubar sem uma argumentação extremamente consciente e consistente. Ponto 1. Ponto 2. Eles fizeram já algumas ressalvas. Então, alguns produtos que são importantes, relevantes, inclusive do ponto de vista de impacto da sociedade, de percepção do cidadão norte-americano, como, por exemplo, o café, que foi muito usado no momento anterior, porque aquilo tem um impacto no amanhecer do norte-americano ao tomar o café dele. Então, você tem petróleo, café, aeronave, proteína animal, que ficaram isentos. Mas você tem setores onde já existe uma luta, por exemplo, por proteção. Você tem o setor do aço, a siderurgia norte-americana, uma siderurgia extremamente atrasada, porque são indústrias antigas e que hoje tem que competir com Brasil, China e também para. Suco de laranja é uma eterna luta dos Estados Unidos. Então a gente vive batendo porque os produtores da Califórnia tentam competir. Então a diferença é que agora a gente tem uma política embasada. Um outro ponto importante de se ressaltar é que, claro, a gente sabe que nesse momento da campanha eleitoral tudo vai ser batido e colocado dentro da conta do Flávio, inclusive porque, como você colocou muito bem, o time foi muito ruim para ele e a gente chegou a comentar aqui qualquer coisa que acontecer na sequência vai ser muito ruim para ele, porque ele jogou essa carta, mas tem um ponto aí que é importante. E esse ponto é importante é porque, ponto um, que vai ser difícil a gente derrubar. A gente pode conseguir alguma vantagem, mas não somos só nós, são 60 países. Então, tem vários países nesse rol e o Vietnã, por exemplo, é um deles por conta exatamente da siderurgia. Mas tem um outro ponto também que é importante, é que a gente vai perder muito no sentido de que as exportações, a gente se vangloria muito das relações comerciais com a China, mas a China é um grande importador de commodities brasileiras. E os Estados Unidos, ele é um grande importador de produtos manufaturados, produtos produzidos em cadeias longas. Então, isso, ele acaba tendo um impacto maior na dinâmica econômica, no emprego e nas exportações. Certamente, a gente consegue buscar outros mercados ao longo do tempo e consegue se reajustar. Porque, como eu disse lá no início, a gente não tem que estranhar a utilização dessas barreiras não tarifárias, porque elas, infelizmente, elas fazem parte do jogo, tá? E certamente a gente vai conseguir se reajustar, mas o impacto certamente deve ser um impacto aí. Primeiro, causa um certo trauma no primeiro momento, porque a gente tem essa insegurança, essa tensão no mercado nacional, no setor produtivo, ele pode começar a segurar investimentos, mas a gente vai ter um impacto aí certamente nos investimentos, um impacto aí certamente no PIB, um impacto em emprego.
0: O Edgar, só para explicar essa diferença que eu achei interessante, é a diferença da China com os Estados Unidos como compradores de produtos brasileiros. A China, inclusive, a gente vai falar daqui a pouco com o ministro da Agricultura, o ministro André de Paula, sobre a liberação da China para a compra de carne bovina. A China declarou o Brasil livre de febre aftosa. Isso é importantíssimo, não acontecia há muitos anos. Então, é importantíssimo e vai, com certeza, o Brasil vai vender mais carne para a China. Agora, o Brasil vende carne para a China, por exemplo, e aí a produção é de boi. Está ali o boi, e aí você não tem uma demanda muito grande de empregos para isso, tem uma demanda um pouco menor. No caso dos Estados Unidos, os Estados Unidos compram mais maquinário, compram mais produtos que são manufaturados no Brasil. E isso, compra da indústria, isso gera emprego muito mais. Então, as compras que são feitas pelos Estados Unidos geram mais empregos no Brasil do que as compras que são feitas pela China. É isso.
2: É isso daí. Para quem está em casa entender a gente, sem a gente falar de forma muito complicada, imagina o seguinte. Imagina que eu posso extrair ferro da natureza e exportar ferro. Isso é bom? Claro que é bom. É exportação. Está entrando recurso. A gente está vendendo.

0: num produto nacional. Agora imagina, se eu pego ferro, transformo esse ferro em aço. Então eu tenho uma siderúrgica, eu tenho todo um processo produtivo, eu tenho profissionais especializados recebendo salários. Como são especializados, são salários melhores. E aí esse ferro é transformado de alguma forma num aço lá laminado para que eu possa produzir peças de automóveis. E aí essas peças de automóveis, elas são levadas até uma montadora. E essa montadora, ela vai montar um carro com essas peças metálicas. Só que aí, para isso, ela precisa ter todo um conjunto de outras empresas que fazem parte desse parque que produz automóveis. Porque a montadora só monta, mas ela precisa comprar o farol, o banco, a tela de LCD, o rádio, a lanterna, a lâmpada, o plástico, o para-choque, o pneu. E aí você tem uma série de outras empresas. E cada empresa dessa tem um conjunto de profissionais especializados, recebendo salários, inclusive, muito melhores do que aquele que trabalhava numa mina de ferro. E aí a gente vai e vende agora o carro pronto. Essa cadeia produtiva longa, ela gera mais emprego em quantidade e ela gera empregos de melhor qualidade, com remuneração mais alta. E essas pessoas vão gastar dinheiro dentro dessa economia nacional. Elas vão dinamizar essa economia. Elas vão comprar no supermercado, elas vão viajar de férias, elas vão botar combustível, vão colocar o filho na escola, contratar plano de saúde, vão na padaria. E aí a dinâmica da economia é muito melhor. Quando a gente diz que é muito, muito melhor vender o produto industrializado do que vender a commodity nua e crua lá na base da cadeia produtiva.
1: A China, quando você pega volume, vende até, compra até mais do Brasil, né? Ela compra até mais do Brasil atualmente, mas em compensação, as compras que os Estados Unidos fazem
0: geram
1: mobilizam
0: mais emprego
1: muito mais
0: e dinâmica
1: a economia,
0: na economia
1: nacional. Muito bem. Ô, Romualdo, você tem detalhes agora sobre essa nova tarifa que é relacionada a trabalho análogo à escravidão, né? Trabalho escravo.
2: É, tem um item que diz o seguinte: o Brasil vai ser sobretaxado, a palavra não é essa, mas é uma taxa a mais, de 12,5%. Por quê? Porque o Brasil, segundo o documento, falhou em proibir a fiscalização, em proibir e fiscalizar a importação de mercadorias produzidas com trabalho forçado. E aí cita alguns desses países onde há um trabalho forçado, o Brasil compra desses países sem fazer nenhuma fiscalização. Em bom português, o texto diz o seguinte: a ausência de ações efetivas contra o trabalho forçado gera distorções competitivas ao reduzir custos de produção no exterior e, claro, prejudicar fabricantes norte-americanos. Ou seja, segundo o documento, os Estados Unidos fiscalizam o trabalho lá nos Estados Unidos, mas o Brasil compra produtos da China, por exemplo, que não são ou que não passam por esse teste de qualidade. E aí lista, entre eles, 60 países que desrespeitam essas regras, e entre esses 60 países está o Brasil, que não fiscaliza o produto que está comprando. Claro que é um recado puro, direto e objetivo aos produtos que a gente importa, que o Brasil importa, da China, por exemplo.
1: É, é bom dizer aqui que a gente analisa a narrativa, a gente não abraça elas, nunca. A gente tem que analisar as narrativas, até porque esse é o nosso papel aqui também. E por isso que eu estou falando desde ontem em relação a essa história do Lula, e desde ontem que eu estou dizendo, olha, o Lula vai dizer que foi o Flávio Bolsonaro. O timing foi horrível para o Flávio Bolsonaro. Não por acaso, o Flávio Bolsonaro manda uma carta, e ele correu ontem para as redes sociais para gravar um vídeo e para falar dessa carta que ele mandou para o Marco Rubio. E está lá a carta, tem o logo do Senado ali, tem a bandeira do Rio de Janeiro, ele é senador pelo Rio de Janeiro, para mostrar que é oficial aquilo ali, e ele manda aquela carta dizendo: não façam isso que vai ser ruim para o Brasil e tal. O que é que ele estava tentando fazer ali? Ele estava tentando conter ali a ideia, tentando segurar a ideia de que ele foi que provocou aquilo. Então ele está dizendo: olha, eu também sou contra, eu também não quero tarifa. Só que a comunicação do governo e o próprio Lula partiram para cima, realmente, e associaram eles. E eu vou dizer uma coisa, gente, é muito difícil para o brasileiro comum ele não associar, realmente. Porque ele observa o seguinte, veja, Vocês estão, eu estou vendo o Edgar e o Castilho rindo ali.
0: É porque
1: ali,
0: foi porque aquilo realmente... que a gente preveu aqui, a gente falou, olha, ele tocou uma carta aqui, ele jogou uma carta na mesa, isso. Que é uma carta que ele estava guardando para a última semana, agora isso. Qualquer coisa que acontecer vai cair na conta dele.
1: Você lembra, foi na quarta-feira, né? Edgar e Castilho e Romualdo estavam, era essa bancada aqui, foi na quarta-feira da semana passada. Porque na quarta-feira da semana passada, nós estávamos aqui analisando a visita do Flávio Bolsonaro ao Donald Trump. E nós dissemos isso na bancada, inclusive, no dia.
0: O pessoal, se o pessoal olhar na câmera, vai ver a bola de cristal da gente aqui.
1: Fica bem no meio da mesa aí. Mas é isso mesmo, assim, porque o que era que acontecia? A gente acabou chegando à conclusão na nossa discussão ali da quarta-feira que essa era uma carta que era uma boa carta para o Flávio Bolsonaro, ali o Comando Vermelho, o PCC, a designação de terrorismo para eles, ok. E era uma carta que provavelmente ele estava guardando para usar somente no final, ali na reta final da campanha, porque ele ia sedimentar os votos. Dos bolsonaristas ali, da direita bolsonarista, e até de boa parte da direita não bolsonarista, com ele, realmente, que era para evitar que um Ronaldo Caiado, que um Romeu Zema surpreendesse no final. Então ele iria fazer aquilo. Só que aí veio o áudio do Vorcaro. Quando vem o áudio do Vorcaro, ele fica numa situação complicada, os aliados começam a dizer que é para ele desistir da candidatura, ele vai para os Estados Unidos e joga a carta que ele tinha guardado. E aí, só que a partir daquele momento, foi o que a gente disse na quarta-feira, a partir de agora, qualquer coisa que o Trump fizer, porque a associação com o Trump foi feita novamente. Eles estavam meio afastados. Trump, ele tinha química com Lula. Até quarta-feira, terça-feira da semana passada, a química do Donald Trump era com Lula. Aí o Flávio Bolsonaro foi lá e fez uma foto com ele e tudo, reforçou esse laço. Depois que reforçou esse laço, aí ficou complicado. E a gente disse realmente na quarta-feira que, Edgar, que qualquer coisa que acontecesse ia cair na cabeça do Flávio Bolsonaro. Dito e feito, durou menos de uma semana. Menos de uma semana aconteceu.
3: Há uma certa ilusão, né, Igor, de parte da política brasileira, de que Donald Trump tem alguma expectativa, atenção ou carinho pelo Brasil. Donald Trump cuida dos interesses americanos e olhe que ele cuida dos interesses americanos bem específico. Tem um fato interessante internacional que é o seguinte, que é que hoje toma o tempo de Donald Trump, que é a questão da guerra com o Irã, ele está focado nisso. Quando ele libera o Marco Rubio para cuidar da questão de América Latina, é natural que os documentos que os Estados Unidos... sejam liberados. E o Marco Rubio ontem, num depoimento numa comissão, já fez questão de dizer que o Brasil não está alinhado com aquela política que Donald Trump quer ali. É quem cuida pessoalmente. Então, Donald Trump pode até ter uma química com Lula, mas eu concordo com você quando é o seguinte, eu acho que é uma enorme ilusão, tanto de Flávio Bolsonaro e da família Bolsonaro, dizer que o governo Trump tem atenção por eles, né? Como também é um equívoco de Lula achar que porque houve duas conversas, né, são dois homens de 80 anos, haveria um relacionamento mais. Não é isso. Donald Trump não quer Lula para amigo, nem para co-sogro, nem para nenhum tipo de relacionamento. Donald Trump quer fazer negócio, quer ganhar dinheiro, quer apresentar resultados positivos. Então, é muito difícil você achar isso. A sensação que a gente tem é de que ou você se auto-engana, ou você tenta capitalizar as coisas como o Flávio tentou, e aí no momento errado. Porque desde a quarta-feira, e nós falamos isso aqui, o noticiário brasileiro já estava dizendo que era um tiro no pé, que aquilo ali não sairia coisa boa. Quando ele se apresenta, que comemora aquilo ali, o documento que foi apresentado nesta terça-feira, na segunda-feira à noite, é mais terrível ainda para ele. E aí ele corre para dizer assim, ah, pelo amor de Deus, como é que se diz? Eu não quero isso. Agora é tarde, amigo. Agora você apareceu. Então a associação é muito fácil para o presidente Lula dizer isso aí. E é aquela história. Aí funciona como um velcro. Pega o primeiro contato.
0: Tem um ponto aí, me permite só um comentário rápido. É que, na verdade... Flávio Bolsonaro, né, fazer uma analogia para quem está em casa escutando a gente e provavelmente já jogou dominó.

0: era a pedra que ele tinha para jogar, para não passar tocado.
1: É.
0: Entendeu como é? Ele só tinha essa pedra para jogar, porque inclusive a estratégia dele, no caso da relação dele com o Vorcaro, foi desastrosa. Então ele tinha um problema posto e ele precisava efetivamente fazer alguma jogada que tirasse o foco, inclusive para fortalecer ele dentro do seu próprio segmento, onde ele estava. Ele teve uma crescente muito rápida e ele perdeu o espaço, né? E na fragilidade dele, outros vieram.
1: É.
0: Iam ocupar o espaço dele. Então ele tinha que jogar uma pedra para não tocar. E ele só tinha uma pedra. E aí a opção dele foi essa. Só que aí tem que lembrar que, em primeiro lugar, o Donald Trump, ele é extremamente pragmático e ele tem um foco de curto prazo, que é a defesa do emprego industrial do trabalhador norte-americano. Ponto. Ele não está preocupado com política de longo prazo para os Estados Unidos, ele não está preocupado com uma visão estratégica, como é o caso do Xi Jinping, de longo prazo para 20, 30, 40, 50 anos. Ele tem sim um foco de curto prazo na defesa do emprego industrial americano, o que é uma estratégia extremamente complexa, por conta de tudo que acontece na transição da economia mundial. E agora, nesse momento de curto prazo, ele tem uma preocupação séria com a relação dele nesse embate com o Irã. E ainda por cima, quando você coloca que ele tem poucas preocupações com o Brasil, é que efetivamente o Brasil está associado em um eixo onde o Irã também está associado. Então tudo isso é um complicador muito grande, que eu não acredito que ninguém espere. Ele pode até bater no ombro de Lula, bater no ombro de qualquer um dos bolsonaristas que lá estiverem, mas ele vai simplesmente bater no ombro e passar para o próximo jogo, que é um jogo mais importante para ele.
2: Se você está dizendo, Edgar, que ele não se preocupa com o longo prazo, com a economia ou a política de longo prazo dos Estados Unidos, imagina se ele está preocupado com o Brasil.
0: Muito menos.
2: Se é dos Estados Unidos ele não está preocupado no longo prazo, imagina com o Brasil. Donald Trump, eu já disse aqui várias vezes, disse aqui já bem antes, até antes do tarifaço, ele só se preocupa com duas coisas na vida: a própria imagem e dinheiro. No fim do dia, ele pode dizer o que for, mas ele só se preocupa com a própria imagem que ele ganhou naquele dia. O resto está atrapalhando o voo em boa parte do mundo por conta dessa greve em Portugal. Na Europa está atrapalhando todo mundo, porque Portugal é entrada também para muita gente. Ah, já? Tá? Então vamos direto com... Daqui a pouco, antes do intervalo mesmo, a gente já fala com o André de Paula, ministro André de Paula, que já está na linha conosco. Então vamos direto agora. Nem tudo são más notícias, nem tudo são más notícias para a economia e para a política externa do Brasil, viu? Tem também a China, que liberou a carne brasileira, diz que a carne brasileira agora está livre de febre aftosa. Ministro André de Paula, muito bom dia para o senhor, tudo bem?
3: Bom dia, Igor. De fato, amigo, uma grande notícia. Começamos o dia ontem com essa confirmação oficial. Eu não sei se você se recorda, mas há coisa de 3 semanas atrás eu tive em missão oficial à China. E lá eu tive a oportunidade de cumprir uma série de reuniões bem importantes com o ministro do Comércio, com o ministro da Agricultura, com o ministro do GACC. E entre os temas que nós discutimos, as reivindicações que levamos, estava exatamente a celeridade nesse processo que reconhecia o Brasil como um país livre de febre aftosa sem vacinação. Isso é determinante para que a gente possa ter o mercado aberto para miúdos de suíno, de bovino, para carne bovina sem osso. Então, é de fato muito importante. E aí o ministro Mauro Vieira, o nosso embaixador, o ministro das Relações Exteriores, em contato com o governo chinês ontem, recebeu a formalização do anúncio de que a China está reconhecendo o Brasil como território livre de febre aftosa sem vacinação. Isso é muito importante. Isso vem na linha do esforço que o governo do presidente Lula tem feito para abrir mercados. Só para você ter uma ideia, Igor, no governo anterior nós tivemos 272 novos mercados abertos. No governo do presidente Lula, até esse momento, 616 novos mercados para os nossos produtos foram abertos, e a nossa meta até o final do ano são 700 mercados. Eu tenho muito convencimento de que nós vamos chegar lá.
2: Essa abertura de mercados é muito importante para possibilitar que o Brasil possa produzir, possa enviar essa mercadoria para fora, para outros países. O Brasil já produz

0: muito disso, e aí já produz e tem novos mercados para acessar. Isso é muito importante porque é mais dinheiro entrando no país. Eu tive no Ministério acompanhando o ministro, passei a tarde lá acompanhando o ministro recentemente, e o ministro estava o tempo todo no celular. Opa, olha, mais um mercado, né? Tá, chegou mais um mercado, chegou mais um. Então, é algo que vocês estão perseguindo mesmo, né, ministro?
1: É verdade, porque veja, e não é apenas nesse caso, nós estamos comentando mercados que dizem respeito à proteína animal, carne bovina,
0: Sim.
1: carne suína, aves, mas são mercados de toda a ordem, que vão desde as nossas frutas, mercados para as nossas frutas aí do Vale do São Francisco, para castanhas, para nozes, para todos os produtos, enfim, agrícolas do Brasil. E isso de fato é muito importante. Agora eu queria destacar que eu fui secretário de Agricultura de Pernambuco e nós, há 20 e tantos anos atrás, e nós já lutávamos enquanto país para ter esse reconhecimento de um país livre da nossa região, no caso a Nordeste, de ser livre da febre aftosa sem vacinação. E essa luta foi coroada de êxito o ano passado, quando o presidente Lula, o ministro Fávaro e boa parte da equipe do ministério estiveram na Organização Mundial de Saúde Animal para receber das mãos lá do dirigente da organização o diploma, o selo lá de reconhecimento desse status, que é muito importante para o país, porque historicamente no Brasil nós tínhamos esse reconhecimento feito por unidade federativa. Então, por exemplo, o primeiro estado do Brasil que teve esse reconhecimento feito foi o estado de Santa Catarina. E num primeiro momento, isso já em alguns estados do Sudeste, os efeitos positivos já se faziam sentir. Agora, com esse status, isso vale para o território nacional por completo. Ou seja, quando o presidente Lula teve no ano passado lá para receber esse reconhecimento, 22 novas unidades de estado federativas foram reconhecidas como zona livre de febre aftosa sem vacinação. Você começou muito bem. É razão de sobra para celebrar no momento em que algumas notícias não são tão positivas do ponto de vista das dificuldades que são naturais que
0: Claro.
1: nós tenhamos nessa relação. O presidente diz com muita experiência, e ele tem essa experiência, que quando a gente senta numa mesa, para que querendo vender, a gente tem que estar disposto a comprar também. Então, é sempre uma negociação tensa, e muitas dessas argumentações que são colocadas são, na realidade, obstáculos que são colocados para impedir que nós, que temos uma alta competitividade, tenhamos acesso a mercados que precisam se proteger. A gente até compreende isso, faz parte do processo.
0: O ministro, a gente vai falar, claro, aproveitar aqui a sua participação para falar sobre o impacto que pode ter essa taxação dos Estados Unidos também para as exportações brasileiras. E Romualdo de Souza, Edgar Leonardo e Fernando Castilho têm perguntas para o senhor também. Romualdo.
2: Ministro, muito bom dia. Como vai, André de Paula? Ministro, o Brasil compra fertilizantes e insumos de países que não desenvolvem políticas contra o trabalho forçado. E, aliás, esse foi um dos motivos dessa sobretaxa de 12,5% imposta ontem pelos Estados Unidos. Como é que o Brasil vai fazer essa fiscalização, ministro? Lembrando que entre os seus fornecedores de insumos, alguns praticam o chamado. Como é que o senhor acha que a gente deve radicalizar agora para cima dos Estados Unidos? Ou o senhor recomenda o que me disse ontem a senadora Tereza Cristina de Mato Grosso do Sul? Reciprocidade não é solução numa hora dessas, André?
1: Eu acho que é uma possibilidade que está legitimada por uma votação unânime do Congresso Nacional. Agora, acho que esse é o tipo do instrumento que você deve dispor, mas evitando ao máximo utilizar. Eu acho que o caminho é o do diálogo. Nós já vivemos momentos de maior tensão. Você se lembra do tarifaço no primeiro momento que atingiu, esse sim, muitos produtos brasileiros. A argumentação era completamente pueril, porque a argumentação era de que nós fazíamos uma competição desleal, e na realidade a gente sabe, como o presidente enfatiza muito, que o balanço é favorável aos Estados Unidos. Então, eu sempre defendi e vejo que a ampla maioria do governo, inclusive o próprio presidente, defende o caminho do diálogo. Eu acho que esse é o caminho importante. Tem uma frase que é dita que dinheiro não aceita desaforo. Eu penso assim também. O que nós temos que proteger são os nossos produtores. Eles estão em primeiro lugar. E a gente só protege isso quando a gente tem a capacidade de construir mecanismos de defesa para o nosso produtor. Você se lembra que o vice-presidente Geraldo Alckmin liderou um grupo que teve muito sucesso nessas negociações. Um grupo que envolveu inclusive o setor produtivo, porque essa é uma luta conjunta que é feita pelo governo, é feita também pelo setor produtivo, que tem nos Estados Unidos as suas contrapartes, que tem interesse comercial em relação aos nossos produtos, e ele sim tem um peso político muito grande junto ao presidente da República, ao presidente Trump, ao governo americano. Então, acho que esse é um jogo que tem que juntar bom senso, equilíbrio, disposição para negociar e, sobretudo, esse esforço conjunto. Na realidade, o presidente Lula teve com o presidente Trump há coisa de 30 dias atrás, se estabeleceu um período em que as equipes do governo americano e as equipes do governo brasileiro fariam essa pactuação para que isso pudesse ser base para uma decisão que seria tomada, então, a partir de um outro contato feito entre o presidente Lula e o presidente Trump. Né? E antes desse tempo, houve um anúncio que ainda não é uma decisão. A decisão é informada, será no momento oportuno, pelo próprio presidente ou pelo secretário de Estado, mas, enfim, não é ainda definitivo, é apenas um parecer que foi dado com aquela argumentação. Eu sigo acreditando que seja possível mitigar esses efeitos. No nosso setor, no primeiro momento, no setor agrícola, você teve três produtos atingidos diretamente: o etanol, o açúcar e o arroz. Mas nós já tivemos outros produtos que já não são mais sobretaxados. Então, eu sigo acreditando no diálogo, acho que essa é a compreensão que vai prevalecer, porque é importante que você tenha a arma quando você vai para uma luta, mas é também importante que você diga: eu tenho essa arma, mas eu não vou usar, eu não quero usar. Então, seria a última forma você fazer partir para uma retaliação. Acho que isso, nesse primeiro momento, deve ser afastado por completo.
0: Edgar Leonardo.
3: Ministro, bom dia. Voltando aqui mais para o caso aí da boa notícia que a gente tem ao ser considerado um país livre da febre aftosa, que vai permitir que a gente efetivamente possa comercializar a proteína animal sem esse empecilho. Mas eu pergunto ao senhor como é que está aquela questão, por exemplo, das salvaguardas, porque foram colocadas, por exemplo, limites ao volume exportado de carne para a China. E me parece que aquele limite inicial proposto para o Brasil, ele se limita a 65% do total que já foi exportado em 2025. Como é que está isso? A gente ainda tem esses limites? Isso está em discussão ou isso já caiu também?
1: Veja, o que é que aconteceu? O Brasil fez, no ano passado, uma exportação recorde, em função de uma série de circunstâncias, inclusive as dificuldades que os Estados Unidos teve e outros países que fornecem tiveram, e o Brasil, como tem uma capacidade reconhecida de fornecer com qualidade proteína animal, o Brasil avançou muito. No fundo, todo o país faz uma certa regulação entre o que ele precisa adquirir, importar, para regular o seu mercado, para evitar uma inflação de alimentos, e o que ele também não. E o limite que ele não pode, hoje que tem cota e que estão muito longe de atingir a cota, nós levamos como uma sugestão que o Brasil pudesse também, no caso dos países que não têm capacidade de cumprir a sua cota, o Brasil pudesse avançar e, dentro daquilo que o governo chinês entendeu...
0: Oi?
1: Num primeiro voltou. Momento, isso está certo. Pois não?
0: Não, voltou. É porque cortou um pouquinho.
1: Ah, pronto. Então, eu estava dizendo, eu acho, não sei onde parei, mas, enfim, nós fizemos uma proposta que nos permitisse, quem sabe, suprir a impossibilidade que alguns países têm de, né? E agora a gente tem que construir com novos mercados o equilíbrio da nossa produção. É isso que nós estamos

0: nos perseguindo. Esse anúncio da China, ele é muito importante porque ele nos permite abrir um mercado lá de miúdos, de suínos e de bovinos, que é muito importante para o Brasil, porque é uma coisa complementar. Nós temos, eles têm um hábito alimentar muito grande nessa área, e nós agora estamos trabalhando para que o Japão e a Coreia sigam nessa linha, reconheçam o nosso status, isso deve acontecer, e ao reconhecer, são dois mercados muito importantes que são abertos para a nossa proteína animal, especialmente para a carne bovina.
1: Para a gente finalizar, Fernando Castilho tem uma pergunta também para o ministro André de Paula.
2: Ministro, no ano passado, né, que foi esse ano que o senhor comemorou aí, o Brasil faturou 18 bilhões de dólares, exportou 3 milhões de toneladas, mas quando a gente conversa com o pessoal do setor, uma vez, essa semana, o mês passado eu estava conversando com um produtor e diz assim, Castilho, vender carne para a China é muito bom porque a gente está vendendo para os jovens e para a classe média alta. Agora o sonho da gente é vender bucho, vender miúdo, a parte interna, porque aí a gente vai deixar de vender para os jovens e vai vender para a população tradicional, com 40 mais, 50 mais, que tem interesse em comprar isso. A minha pergunta é, o senhor consegue dimensionar, ou o governo já consegue dimensionar, o que isso representa em termos de crescimento, né, nesse mercado, né, já que é uma nova população que vai comprar um outro produto, e como é que fica isso no confronto com os Estados Unidos? Porque também tem interesse nisso.
0: Bom, deixa eu te dizer, primeiro, só um dado que eu acho que é importante mencionar é que nós tivemos esse volume extremamente importante, significativo, robusto, de exportações de proteína animal, mas esse volume representa 35% do que nós produzimos, ou seja, sim, nós consumimos no mercado interno 65% do que nós produzimos. Então, esse é um dado que eu acho que é importante que a gente coloque aqui para quem está nos ouvindo compreender. A segunda coisa, indo mais direto à sua pergunta, é exatamente isso. Primeiro, a China é um grande mercado de miúdos, porque lá há uma sólida, uma forte tradição do consumidor em relação aos miúdos. E esse é, sem dúvida, hoje o grande sonho dos produtores brasileiros, ter um mercado chinês, que é o mercado mais importante nessa área, aberto para os nossos produtos. E eu quero te dizer que nós estamos muito, mas muito perto de ver isso acontecer, inclusive porque o chinês também tem interesse. E quando você tem interesse de exportar, e lá você encontra interesse também de importar, as coisas se casam com perfeição. Então, eu acho que essa é uma questão de tempo, e o tempo não será longo. A gente está com uma expectativa positiva em relação a isso. Acho que nós temos que fazer o nosso dever de casa, Castilho. É dizer, nós temos um produto de alta qualidade, nós somos muito competitivos, e não tenha dúvida nenhuma que esses tipos, esses mecanismos, que essas argumentações que são colocadas pelos Estados Unidos, por mercados, são feitas muito mais no sentido de se proteger. O agro brasileiro é extremamente competitivo, é agressivo. Não tenho dúvida de que na hora em que esse mercado...
1: Opa.
0: E a nossa presença.
1: Voltou. Muito bem. Ministro, quero agradecer. Volto sempre ao Passando a Limpo.
0: Muito obrigado, Igor. Estou sempre à disposição de vocês.
1: Não dá intervalo, não. Vou direto com o Antônio Martins, que o Antônio Martins já tá com a gente.
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1: Agora, eu estava vendo se você estava já pronto para falar ou não. Eu estava lhe vendo aqui no cantinho, na janela, mas... Ei, Martins, está tudo certo?
4: Tudo certo, Igor. E você? Bom dia para você.
1: Não precisou pegar um avião, né? Então está tudo certo.

0: Verdade, verdade. Para quem não tá pensando em pegar avião, embora para quem não tá pensando em pegar avião, metrô, ônibus.
1: Como é que é essa greve aí,
0: Aqui.
1: Martins? Só para entender, está acontecendo uma greve em Portugal e essa greve está afetando muito serviços em Portugal. E quando você afeta serviços de transporte, por exemplo, você não está afetando só Portugal, você está afetando também outros países, que Portugal é porta de entrada para muitos outros países, para a União Europeia, de certa forma. O que é que está acontecendo aí, Martins?
0: Pois é, essa é uma greve geral que foi convocada pela principal central sindical daqui de Portugal para fazer um protesto contra um novo pacote laboral. Esse pacote trabalhista, vamos dizer assim, laboral, ele foi aprovado pelo Conselho de Ministros do ano passado e seguiu agora para o Parlamento. É um pacote que facilita a terceirização, facilita criação de banco de horas, também despedimentos, né? As pessoas podem ser demitidas sem muitos direitos, enfim, facilita a demissão sem justa causa. E isso tem feito com que os trabalhadores que já estão aí com uma série de problemas em relação a custo de vida aumentando, preço de aluguel, né, estejam temendo viver ainda mais com uma certa insegurança, né, uma instabilidade. O governo, por outro lado, junto dos empresários, diz que é importante para dinamizar a economia. Então está essa briga, né, entre esses dois setores. E o que acontece é que desde de junho do ano passado, quando esse pacote foi apresentado pela primeira vez, as centrais sindicais têm feito manifestações. Essa é a sétima grande manifestação. Essa manifestação, essa greve, ela ocorre em todo o país, vários setores. Então hoje não tem aula nas escolas. A saúde está trabalhando com recursos mínimos, os transportes também. E aí, quando a gente fala de transporte, a gente fala de ônibus, fala de metrô, né, principalmente no Porto e em Lisboa, e também trem, que é muito utilizado aqui em viagens entre cidades, né? Então, está havendo cancelamento de linhas, está também havendo atrasos, né? E isso tem, obviamente, prejudicado outras empresas, porque as pessoas precisam trabalhar e precisam utilizar os transportes públicos, né, para poder ir trabalhar. Então, isso também está afetando, nesse sentido, as empresas privadas de uma forma geral. Essa grande manifestação, ela tem além da greve em si, são 28 pontos de manifestação em 28 cidades. Então, hoje teve aqui já uma primeira marcha às 10 da manhã, começou às 10 da manhã, vai ter outra às 14h30, ou seja, logo mais. Então, é isso, é uma das maiores, é a maior manifestação, na realidade, dessa leva, né, de sete manifestações que eu falei, mas é uma das maiores desde o 25 de que houve 25 de abril, que é a redemocratização de Portugal em 1974.
1: Entendi. E ainda tem companhia aérea cancelando voo e tudo,
0: Sim,
1: isso.
0: aí também o que acontece? Essa greve, ela, como eu falei, ela são vários setores. Um que eu esqueci de falar também é a AIMA, que é a Agência para Integração, Migrações e Asilo, que é que concede a autorização de residência, que ela anunciou uma greve não só hoje, mas uma greve na semana inteira. Lembrando que amanhã é feriado.
1: Pois é.
0: Então, isso também está deixando a comunidade brasileira muito angustiada, porque ela que faz a análise dos processos de autorização. Como é que se diz? Os passageiros afetados podem pedir o reembolso, se for para. Sim, o reembolso ou pedir uma transferência de data, se for para o mesmo trecho. Se for para trechos diferentes, aí pagar a diferença daquele novo destino, né? Enfim, isso tem atrasado muita gente, obviamente, né? Não só são voos que vêm do Brasil, mas também voos que partem de Lisboa para outras cidades da Europa, né? Então, para Luxemburgo, para Londres, para Paris. Então, isso obviamente tem afetado bastante. Lembrando que a TAP, né, que é a principal empresa aérea daqui, né, ela está no processo de privatização também. E está para ser comprada por uma outra grande empresa. Tem a Lufthansa que estava interessada, KLM. Então, isso também é um momento de os funcionários tentarem ver se ganham força nesse processo. Porque pode ser que eles percam também alguns poderes nessa transição, né?
1: Entendi. Muito bem. Antônio Martins Neto, Conexão Portugal, aqui no Passando a Limpo.

0: Edgar Leonardo.
1: Martins, bom dia. E tem uma outra notícia aí. Brasileiros estão liderando as compras de imóveis em Portugal, é isso?
2: Olá, Edgar, tudo bem com você? Bom dia. Pois é, brasileiros estão liderando e, na maioria, imóveis de alto luxo, né? É um movimento que já vem de algum tempo, né? A gente sabe que houve uma grande diáspora brasileira para cá nos últimos anos, desde 2017. Muita gente com poder aquisitivo para comprar imóveis, para montar empresas. E, obviamente, que nesse momento os brasileiros acabam sendo os grandes compradores ao lado de chineses e de americanos. Tem também essa questão do visto gold, né, que ajudou durante muito tempo quem queria comprar imóveis aqui em Lisboa ou Porto, agora não é mais nessa cidade, tem que ser em outras cidades, né? Também quem poderia montar a empresa. Então isso tem aumentado bastante, né, essa movimentada esse mercado. E como eu falei mais uma vez, boa parte das vezes o mercado de luxo, né, inclusive já com empreendimentos sendo criados para o gosto do brasileiro, ou até mesmo para quem é, como é que se diz, para outros países, para inclusive a elite de outros países, um certo mau gosto de brasileiro, que é ter elevador de serviço, que é ter quarto de empregada, né, que é coisa que não existe aqui, né? Então, isso tem afetado um pouco esse mercado hoje em dia.
0: Fernando Castilho.
3: Martins, eu queria que você nos ajudasse a entender, ainda nessa linha daí, essa mudança de perfil, porque, por exemplo, essa questão que os portugueses chamam de mau gosto é um atrativo de venda, por exemplo, aqui no Brasil, né? Por exemplo, as empresas de imobiliárias, né, que estão desenvolvendo esse projeto aí, estão dizendo exatamente isso. Agora, eu queria saber o seguinte: esse é um movimento que é um modismo, ou é apenas, Martins, uma constatação, como você disse? É tanto mercado que está tão grande aí, que as construtoras de Portugal estão se dobrando a isso. E tem gente que não está comprando mais. Aí eu queria que você falasse o seguinte: esse tipo de exigência é para quem está indo morar mesmo? Porque a sensação que eu tenho é que aquela onda de comprar para investir, para aluguel, está diminuindo. Isso é verdade? Ou esse fenômeno, essa exigência, é porque o brasileiro está querendo fazer, como você diz, ampliar essa tal dessa diáspora?
2: Oi, Castilho. Veja, esse é o momento. Quando eu falei dessa exigência, realmente ela foi uma exigência que teve nesse período em que o brasileiro veio para cá para morar, né? É uma diáspora que vem desde 2017. O movimento atual, de fato, é mais no sentido de investimento. E aí talvez não tenha essa exigência. Mas quando vieram os brasileiros para cá querendo morar, querendo se estabelecer de fato aqui, e o Ismerk não tem. Isso não existe aqui, né? Quando existe é uma coisa... E são costumes dos brasileiros, né? A gente quer ter ralo. Aqui não tem ralo, né, nos lugares, na maioria das vezes, né? No banheiro tem o ralo só para o chuveiro, mas não tem o ralo para você lavar mesmo o banheiro e passar na cozinha também. Não existe esse tipo de coisa. Então, são determinadas características imobiliárias que, quando um brasileiro de classe média vem para cá, e ele se adapta. Mas quando você vem para comprar um apartamento, você vem para comprar um imóvel, para reformar um imóvel, né, você vem com dinheiro, você vai querer exigir esse tipo de coisa, né? E aí, obviamente, que houve esse momento em que as construtoras estavam muito de olho nesse mercado e começaram a atender essa exigência, né? Ou então em reformas, tentar fazer isso em reformas. Hoje em dia, tem muita gente que está comprando realmente para investir, porque é um mercado que só em você ter, você já está ganhando dinheiro, né? O que eu vejo de prédios aqui, eu morava numa região em que tem um determinado edifício onde existia um bar que nós frequentávamos, um café que nós frequentávamos, uns amigos que moravam nesse edifício. Eles saíram há mais de 7 anos e esse edifício foi vendido 3, 4 vezes e nunca fizeram nada com o edifício. Então, só o fato de ter e poder vender depois já gera muito dinheiro, né? E então, essas coisas é nesse momento que o Brasil está investindo muito aqui.
0: Muito bem. Romualdo de Souza.
4: Martins, muito boa tarde. Como vai, Martins? Tudo bem?

0: Olha, ouvindo ontem o relato de um jornalista argentino com nacionalidade europeia, portanto, passaporte europeu, ele reclama que, mesmo com o sistema mais moderno que Portugal poderia ter implantado, tempo para fazer a tramitação do passaporte, porque o leitor não consegue ler aquele chip que tem no passaporte europeu, como tem no passaporte brasileiro. Continua essa demanda toda, e as pessoas que precisam fazer aquela transação lá, aquela transição toda entre passar na aduana, passar na Polícia Federal, ainda está tão demorado assim ou o argentino está reclamando de barriga cheia?
1: Dia, Romualdo. Veja, o que acontece são duas coisas que a gente tem que separar, que é, primeiro, esse sistema é um sistema europeu, né? Ele não é só de Portugal. A gente está ouvindo mais falar dos brasileiros. Óbvio que isso que o que está acontecendo em Lisboa choca até estrangeiros que passaram por outros países, como, por exemplo, a âncora da CNN, um repórter melhor da CNN, que fez um vídeo que viralizou, ela dizendo que nunca enfrentou uma fila tão grande. Mas aí você tem uma questão, sim, que agora é de Portugal, né? E que chega a nós brasileiros porque nós usamos mais esse aeroporto de Lisboa. O aeroporto de Lisboa, ele já está saturado. Ele já está com problemas. Então, quando você tem um aeroporto com problema, implanta um sistema como esse, que exige biometria, exige leitura de chip, que às vezes não funciona, às vezes funciona, né? Isso já piora, né, a situação. E nós temos agora a questão da greve, que vai piorar ainda mais. Mas, por exemplo, ontem chegou uma amiga nossa do Brasil, né? Amiga, eu tô falando nossa, e colega nossa aqui, é uma jornalista pernambucana. Ela estava muito preocupada com essa situação e vinha se comunicando comigo, dizendo: olha, o que está acontecendo? Como é que está hoje? Como é que está melhor? Será que eu vou ter problema? Ela disse que passou em 30 minutos, né? Então, isso depende do momento que você chega, isso depende do dia, né? Tem momentos que tem muitos voos chegando do mesmo lugar, né? Outros, muitos voos saindo para aquele mesmo lugar. Lembrando que muitos voos que vêm da América Latina, eles viajam à noite para cá. Então, pela manhã, você vai encontrar muitos voos chegando da América Latina, né? Se o sistema foi reforçado para atender essas pessoas ou não. Então, há uma dinâmica aí de fluxos e tudo, que pode acontecer como aconteceu com o argentino, e ele está reclamando com razão, e pode acontecer como aconteceu com a jornalista pernambucana, que em 30 minutos estava fora do aeroporto já, né? Mas lembrando, existem problemas estruturais do aeroporto de Lisboa, existem problemas estruturais da implantação desse sistema.
2: Muito bem. Martins, obrigado. Conexão Portugal volta na próxima quarta-feira. Antônio Martins, direto de Portugal, de Lisboa, conversando com a gente aqui. Obrigado, valeu. Até semana que vem.
1: Até semana que vem.
2: Um intervalo rápido que eu estou devendo já. E na volta a gente vai conversar sobre o impacto à atenção, tá? Porque isso é importante. Muita gente que vai para restaurante, para bar, o impacto da escala 6x1, do fim da escala 6x1 nos bares e restaurantes. A gente vai conversar com o representante da Abrazel daqui a pouquinho. Logo após o intervalo, bem rapidinho, a gente já volta.
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2: De volta com o Passando a Limpo e já estamos conectados, já estamos na linha com o Paulo Soumuti, que é presidente da Abrazel. A Abrazel é a Associação Brasileira de Bares e Restaurantes. E eu queria aproveitar aqui, dar boas-vindas e dar bom dia aqui para o Dr. Paulo. Muito bom dia.

0: seja muito bem-vindo ao Passando a Limpo.
1: Bom dia, Igor. Um prazer enorme estar aqui batendo esse papo com vocês.
0: Presidente, eu queria que o senhor falasse para a gente sobre o impacto da escala 6x1. Eu ouvi de muitos amigos que são donos de bares, de restaurantes, eles dizendo: olha, estava complicado, vai ficar mais complicado ainda, o custo vai aumentar. O custo vai aumentar, vai ficar complicado com o fim da jornada 6x1, os bares e restaurantes vão ter que se adaptar, doutor Paulo.
1: Bom, Igor, primeira coisa que eu gosto sempre de começar é destacando que nós temos dois grandes movimentos no Parlamento, né? Na Câmara acabamos de encerrar o primeiro movimento, ciclo lá, agora vamos para o Senado, que é a discussão da jornada semanal de horas trabalhadas, ou seja, qual o limite máximo de horas que a gente pode trabalhar por semana. Atualmente é 44 horas, se propõe que reduza para 40. Acho que esse é um desafio. É, mais de custo e ligado ao a, cujo remédio é ganho de produtividade, e nós temos uma coisa que é única no mundo, que é o fim da escala 6x1, proibir que se trabalhe 6 dias por semana. Nenhum país do mundo, Igor, fez isso, ousou ir por esse caminho em lei, porque você tem um conjunto de serviços essenciais que normalmente envolvem especialistas que são muito importantes para a sociedade e que não podem viver com essa amarra. Por exemplo, nós estamos falando de restaurantes, que as pessoas querem aberto 7 dias da semana, mas nós estamos falando também de clínicas médicas, nós estamos falando de limpeza urbana, nós estamos falando de eletricistas para um dia que tem uma tempestade, aí o Nordeste acaba de entrar em época de chuva, né? Você precisa às vezes correr para religar uma luz que caiu, um poste. Você imagina se as pessoas estiverem proibidas de trabalhar mais do que 5 dias? Então, isso é um transtorno operacional absurdo que nenhum país do mundo ousou fazer. E, infelizmente, essa discussão chegou por razões políticas, né, pelo calendário eleitoral, ela chegou ao parlamento misturado, como se o fim da 6x1 fosse uma coisa só. Não, são duas coisas. Uma é a redução de jornada de horas trabalhadas.

0: Como é que as pessoas vão ganhar igual? Impossível para diversas delas, sob ponto de vista, inclusive numérico, vão pegar um garçom. Os garçons têm nos abordado muito, mas não é diferente, por exemplo, quem trabalha comissionado num shopping ou numa revenda de automóvel. O garçom vai deixar de trabalhar um dia a mais por semana. Isso, o garçom em Brasília chegou para mim e falou: Doutor Paulo, nós vamos deixar de trabalhar 52 dias por ano. Eu vou deixar de ganhar gorjeta 52 dias por ano. É 2 meses de gorjeta no ano. Eu vou perder 2/3 da minha remuneração mensal, porque a gorjeta representa para esse garçom e para muitos quase 2/3 do que ele ganha. Então eu vou perder por 2 meses, eu vou deixar de ganhar 2/3 de tudo que eu ganho. Como é que eu vou viver? Eu falei assim: olha, esse é um dos embates, essa é uma das questões que a gente está vendo. E a mesma coisa acontece, por exemplo, com o lojista de shopping, com a pessoa comissionada. O conjunto de pessoas comissionadas no Brasil hoje chega perto de 5 milhões de pessoas que vão perder, de fato, dinheiro numérico. Agora, todos nós vamos perder poder de compra. Quem trabalha 5x2, por exemplo, está achando que não mudou nada para ele. Se os preços dos restaurantes, por exemplo, vão ter que subir 7%, 8%, porque os custos aumentam. Se os preços das clínicas médicas vão ter que subir 15%, 20%, porque lá tem mais participação da mão de obra, tudo isso vai empobrecer o brasileiro. Mesmo que ele continue ganhando, sei lá, 5 mil reais, e o custo, ele comprava 5 mil reais, outros 5 mil reais de serviço. Agora não, esses serviços vão custar 5.500, 6, ele vai empobrecer. Então, houve uma venda messiânica e irresponsável, na minha opinião, inclusive lesa a sociedade, de uma situação que não existe, que é, na canetada, ficarmos mais ricos e trabalhando menos. Então, esse é o contexto que a gente está vivendo, e aí, obviamente, nós estamos buscando levar esse conhecimento de custo à sociedade. Aproveito para agradecer a vocês todos aqui por essa oportunidade. O Nordeste ainda é uma região que nossas pesquisas apontam que 60% ainda aprovam essa medida. Já em São Paulo já caiu para a faixa de 50, 49. A média do Brasil, numa pesquisa feita pela Atlas Intel, está em 56. Então a gente está vendo que a sociedade aos poucos está entendendo que não existe essa promessa messiânica, que tudo na vida tem custo. Mas a gente tem que buscar soluções, né?
1: Doutor Paulo, o senhor está trazendo uma informação aqui que é muito importante. As pessoas, para grande parte dos trabalhadores, trabalhar menos é ganhar menos, independente de o salário continuar a mesma coisa, porque eles dependem do movimento, dependem da mobilidade econômica, dependem do aquecimento da economia para poder ganhar, porque eles dependem de gorjeta, por exemplo. O senhor falou agora dos garçons e eu fiquei pensando, isso é realmente muito sério, porque são 2 meses. Praticamente que eles passam no ano sem receber, eles vão passar no ano sem receber a gorjeta. Então é algo que realmente impressiona, realmente chama atenção. Agora, Fernando Castilho tem uma pergunta para o senhor.
2: Presidente, o discurso da escala 6x1 foi muito naquela linha de que o trabalhador precisaria de um dia mais para descansar. Mas, como o senhor disse aí, a parte das atividades não tem como funcionar 5x2. Então, independentemente de a escala ser 6x1, as empresas vão funcionar 7x0. Vão funcionar até mesmo 6x1 com um dia fechado, mas qual é a consequência que o senhor fala aí? É o seguinte: nós estamos falando de um aumento de custo, mas o senhor já consegue avaliar, ou vocês já conseguiram avaliar, qual é o percentual que isso vai chegar na ponta? Porque a gente sabe que o trabalhador pode até folgar um dia, algumas categorias vão receber menos, mas a gente sabe que isso aumenta custo e vai aumentar. É matemático. Vocês conseguem, no caso do setor de bares e restaurantes, vocês já dimensionaram isso? Ou seja, a comanda vai chegar mais cara em que percentual?
0: Importante. Na verdade, você trouxe dois ao mesmo tempo. Você trouxe a questão do custo e você trouxe a questão da disponibilidade do serviço. Ambos vão ser afetados, prejudicando o consumidor. Nós vamos ter mais custo, eu vou responder mais objetivamente quanto é, no caso dos restaurantes, e nós vamos ter piora da qualidade de serviço, mas nós vamos ter também uma outra falácia, né? Uma outra mentira que está sendo vendida para a sociedade, escancarada.

0: pesada, que é que vai melhorar a qualidade de vida do trabalhador. Pode para alguns, mas para muitos não acontecerá. Então eu vou tentar separar isso por partes. Vamos falar primeiro de um restaurante ou de uma clínica médica. Lembrando sempre que os números que eu der para um restaurante, eles são o dobro para uma clínica médica, eles são o dobro para um salão de beleza, eles são o dobro para um conjunto de serviços que não tem, não vende, por exemplo, produtos como a gente vende. Uma clínica médica, 80% dos custos é mão de obra. Num restaurante, 30%, um pouco menos, é mão de obra. Então, tudo que eu falar aqui para um restaurante, pensem que vai ser o dobro para um serviço puramente de mão de obra. Por exemplo, uma clínica de dentistas, um atendimento de qualquer tipo de clínica, de beleza, tudo isso vai acontecer. Então vamos lá, para manter o restaurante funcionando, se eu tiver uma cozinheira trabalhando 6 dias, eu tiver que reduzir o trabalho dela para 5, eu vou ter que buscar uma pessoa para cobrir aquele sexto dia. Então, supondo que essa cozinheira ganhasse por semana R$ 1.000, ela vai ganhar R$ 200 por dia e eu vou buscar a outra pessoa pagando pelo menos outros 200. Isso significa um aumento de 20% no custo meu para manter a mesma coisa que tinha antes. Esses 20%, para serem compensados, ou seja, para que a empresa não entre em prejuízo ou não piore seus resultados, ou ela vai ter que repassar para o cardápio um aumento de preço de 7% a 8%. Se for uma clínica médica, esse aumento já vai ser de 15% a 18%. Então, isso significa que um prato hoje vendido a R$ 20, por exemplo, ele vai passar a custar R$ 21, R$ 22. Uma consulta médica de R$ 200 vai passar a custar 230, R$ 240. Então, mesmo que eu continue ganhando, por exemplo, aquela cozinheira que ganha R$ 1.000, ela, vamos supor que ela continuasse ganhando os R$ 1.000. Só que antes ela comprava 5 consultas com R$ 1.000, agora ela vai comprar apenas 4. Então, ela empobreceu, ela perdeu o poder de compra, ainda que aparentemente o valor que ela ganha continua o mesmo. Agora, eu queria entrar numa outra questão, que é mais grave ainda: não existe essa mão de obra disponível. Onde nós temos 60 dias, que é o que está previsto na lei, para todas as empresas de serviço no Brasil buscarem esse profissional para trabalhar esse dia a menos, né? No nosso caso, buscarmos cozinheiras, o outro na clínica médica buscar médico, os eletricistas encontrar eletricista, no agronegócio encontrar alguém para dirigir aquelas máquinas que nos deram um ganho de produtividade importante. Aí o que vai acontecer? Não existe, nós estamos em pleno emprego, não existe essa mão de obra, especialmente especialistas, e aí que a empresa rica vai lá buscar na empresa pobre. Então, um restaurante numa região rica, aí, por exemplo, do nosso Recife, Boa Viagem, alguma coisa do tipo, vai na periferia pegar a cozinheira e tira a cozinheira de lá. Quando tira a cozinheira de lá e traz para o restaurante, o que acontece com o restaurante mais pobre ou menor? Nenhum restaurante funciona sem cozinheira, ele fecha. Ao fechar aquele restaurante, os outros 5 pessoas em média que trabalham lá perdem o emprego. O que que elas vão fazer? Trabalhar também na região rica, porque lá está todo mundo buscando mão de obra para cobrir o sexto dia. E aí essa turma que trabalhava perto de casa vai pegar 2 horas de ônibus para ir, 2 horas para voltar. Vão perder 4 horas por dia no ônibus, que antes trabalhavam perto de casa. 4 vezes 5 são 20 horas. Para economizar 4 horas na semana, eles vão gastar 20 horas no ônibus, piorando a qualidade de vida. E o que é pior ainda? Aquela comunidade mais simples deixou de ter o restaurante, a clínica médica. E isso vale, por exemplo, para cidades que só tem um médico. A cidade mais poderosa vai tirar o médico daquela cidade mais simples, aí você vai ficar sem o médico. Então as consequências são muitas. E ainda tem um capítulo que talvez, se a gente tiver tempo, vale a pena falar, que é as consequências para as prefeituras, para os serviços prestados para as prefeituras, que tem sido muito alertado. Então, nós temos aí que buscar uma outra solução. E eu acho que, se tivermos também tempo, podemos falar sobre a PEC que o senador Rogério Marinho colocou, que, na minha opinião, traz remédio para muitas dessas questões.
1: Não, eu queria que o senhor falasse sobre as prefeituras também, isso é importante. A gente está com o tempo bem apertadinho aqui, mas dá tempo. Vamos lá, vamos correr um pouquinho que dá tempo. O senhor pode falar sobre as prefeituras, mas Romualdo de
0: Eu
1: Souza tem
0: acho
1: uma
0: que sim.
1: pergunta também para o senhor.
0: Obrigado pela oportunidade. Eu estive com o prefeito de Porto Alegre, Sebastião Melo. Ele é o presidente da Frente dos Prefeitos Municipais. E ele esteve lá conosco no parlamento e ele fez um estudo, que é uma coisa impressionante, um estudo com dados públicos e é um estudo oficial. Para vocês terem uma ideia, o aumento de custo que as prefeituras brasileiras vão ter com serviços de terceiros. O que que são serviços terceiros? Por exemplo, as prefeituras contratam limpeza urbana de empresas privadas. As prefeituras contratam cuidados com os parques, cuidados com as escolas. Todos esses tipos de serviços que a prefeitura não tem em sua equipe, ela terceiriza. O aumento de custo, segundo esse estudo apresentado pelo presidente da Frente de Prefeitos, é da ordem de 35 bilhões por ano. Mas no Brasil, a gente está achando bilhões não é nada, né? Porque a gente está vendo banco lá dando prejuízo de 60 bilhões. Sabe o que que isso representa, Igor? 50% de toda a arrecadação de IPTU no Brasil. IPTU é aquele imposto que a gente paga para ter estes custos. Todas as casas teriam que ter um aumento de custo de 50%. E por fim, para não deixar de falar de uma coisa que é importantíssima, está todo mundo olhando para o custo das empresas, mas está esquecendo que esse custo, na verdade, vai ser generalizado. E eu dou um exemplo que foi agora alertado para a sociedade, que é a questão dos condomínios. Todas as famílias que moram em prédios, em condomínios, você tem um rateio de custo, uma taxa de condomínio. A taxa de condomínio, só para manter a mesma qualidade de serviço que tem hoje, vai ter que subir de 18% a 20%. Então, todos nós vamos pagar mais por quase tudo que nos cerca e vamos ficar mais pobres ao invés de mais ricos.
1: Isso é algo que precisa ser dito, doutor Paulo, porque a impressão que passa quando a coisa é vendida politicamente, eleitoralmente, como está sendo vendida, é de que tudo é uma maravilha, que tudo é muito bom. Mas as coisas, elas se encadeiam e a economia, ela é toda encadeada, né? Então, assim, simplesmente, o senhor está contando a história da cozinheira, e eu fiquei pensando aqui, você tem os garçons, você tem ajudante de cozinha, você tem o pessoal que faz a limpeza, você tem tudo aquilo ali, todas aquelas pessoas acabam sendo impactadas. Então, tirou a cozinheira de lá por conta dessa mudança no mercado, acaba tirando todas essas pessoas também, que elas vão ficar sem empregos também, sem emprego também. Mas Romualdo de Souza tem uma pergunta para o senhor.
2: Paulo Somuti, muito bom dia, como vai o senhor? Nesse debate que ocorreu na Câmara dos Deputados aqui em Brasília, um parlamentar de Minas Gerais, o Reginaldo Lopes, um dos autores da proposta disse o seguinte: ó, nada que uma tabela de Excel não resolva. Aí na prática eu lhe pergunto: no setor de bar e restaurante, e aí eu vou até incluir as cafeterias, porque é o que eu frequento muito, tem de fato mão de obra de estoque na prateleira esperando o emprego? E aí, complementando, o SENAC, que é, em geral, que treina mão de obra, capacita mão de obra para esse serviço, tem trabalhador esperando uma contratação, Paulo Somouti?
0: Bom, Romualdo, primeiro, o deputado Reginaldo Lopes é meu amigo, então eu fico até confortável para falar dele, porque a gente já trocou bastante conversa sobre isso. Primeira coisa que nós temos que lembrar, ele mesmo colocou na proposta 10 anos de transição, porque ele sabia que não havia mágica para se fazer isso em 60 dias. A proposta original dele, está no texto dele, é 10 anos. Infelizmente, a irresponsabilidade, o calendário eleitoral, fez com que o governo e o deputado Hugo Mota, presidente da Câmara, apressasse uma negociação, uma votação absurdamente. Em 40 dias a gente decidir. Você vê, eu aqui falando com vocês, nós já levantamos um monte de coisas que já são difíceis de explicar para a sociedade. Imagina tudo isso em todos os setores da economia em 40 dias. Então houve uma irresponsabilidade coletiva. Primeiro, segundo, que quando fala em planilha de Excel, tem duas coisas. Ele não é engenheiro, provavelmente, mas ninguém é obrigado a saber o que é planilha de Excel. Ele não conhece a realidade, talvez, da pequena empresa. Nenhum dono de bar de restaurante no interior do Brasil, mesmo nas nossas capitais, sabe o que é planilha de Excel. Está olhando para o restaurante grande, para o restaurante sofisticado. A realidade do Brasil, no meu setor, é 1 milhão e 600, 500 mil empresas muito pequenininhas, que a maioria delas, eu garanto, que nem sabe o que é uma planilha de Excel. E, por fim, é muito irresponsável achar que um profissional especializado possa surgir da noite para o dia. Por exemplo, o presidente da Sociedade Brasileira de Medicina diz que já faltam médicos intensivistas e enfermeiras intensivistas na escala 6 por 1. Aonde que nós vamos achar?

0: essa formar uma enfermeira e um médico em 60 dias. Aonde a gente vai pegar as pessoas? Ah, reorganiza a escala. Um restaurante típico tem 6 pessoas. Uma delas é cozinheira. Eu tiro a cozinheira, eu vou pegar o faxineiro e ele vai cozinhar naquele dia. Na clínica médica, eu tiro a enfermeira intensivista ou o médico. Que adianta eu ter a pessoa da faxina? Que adianta eu ter a pessoa que opera lá o equipamento se eu não tenho médico? Então, assim, é uma irresponsabilidade. Olharam para a eleição e esqueceram do cidadão. E nós vamos buscar corrigir isso no Senado, que é a casa revisora. Eu dei uma entrevista para um veículo grande aí que eu falei assim: olha, faltou responsabilidade no, na Câmara, né? O presidente da Câmara, na minha opinião, atuou muito mal, o deputado Hugo Mota, mas a gente espera que na casa revisora o adulto chegue na discussão, porque não dá para tratar com tamanha irresponsabilidade, como fizemos na Câmara, tantas consequências importantes na vida do brasileiro.
1: Doutor Paulo Soumute, presidente da Abrazel, Associação Brasileira de Bares e Restaurantes. E o senhor está falando isso, eu estava conversando com uma colega que trabalha com farmácias, com o setor de farmácias, e aí era outra discussão, porque era discussão sobre o valor mínimo, né, o salário ali, base para os farmacêuticos. Era uma discussão muito grande, e ela estava trabalhando no Congresso aqui, exatamente tentando explicar aos deputados e aos senadores que a coisa não era tão simples, porque eles achavam que todo mundo era rede, que todas eram redes de farmácia, grandes redes que podiam absorver qualquer tipo de salário, não tinha problema nenhum. Ela disse: 80% eles não têm consciência, eles não sabem que 80% das farmácias são farmácias de bairro. E aí, ou seja, às vezes falta conhecimento mesmo para os nossos parlamentares. Às vezes tem, claro, tem mau-caratismo também, mas muitas
0: O
1: vezes
0: tempo
1: falta
0: que foi
1: conhecimento,
0: dado,
1: né,
0: Igor,
1: doutor?
0: não permitiu conhecer essas realidades. Pega o farmacêutico. Toda farmácia no Brasil é obrigada por lei ter um farmacêutico. Se você tira esse farmacêutico de lá, é igual tirar a cozinheira. A farmácia tem que fechar pela lei. Então, assim, é uma consequência atrás de outra. Todos os setores, o pessoal do agro fala assim: será que eu vou falar para a vaca não dar leite os 7 dias da semana? A galinha não botar o ovo? Então, as pessoas não têm noção de como é complexo. Existem hoje, segundo o Ministério do Trabalho, 2.402 atividades econômicas diferentes: farmacêutico, garçom, não sei o quê. 2.400. Olha a complexidade que é legislar sobre isso. Agora, eu queria encerrar minha consideração lembrando que nenhum país do mundo ousou proibir a escala 6x1 até hoje. É uma mentira dizer, e é uma coisa má fé com a sociedade, misturar duas coisas. Redução de jornada, os países têm discutido. Mesmo assim, são 20 países só no mundo que regulamentam a quantidade de horas semanais. Agora, escala, proibir trabalhar 6x1, nenhum país do mundo fez. Então é irresponsável e a gente precisa resolver isso.
1: Doutor Paulo, o senhor tem mais um tempinho? A gente vai esticar aqui o programa.
0: Tem?
1: Se o senhor tiver mais um tempinho só para responder a pergunta do Edgar Leonardo, que ficou faltando.
0: Prazer.
2: Presidente, bom dia. De fato, o setor enfrenta um desafio estrutural aí. Você tem aí um aumento de custos, né? Certamente uma compressão das margens. E aí a minha pergunta, ela vai em outra direção. Certamente medidas vão ter que ser tomadas e talvez uma reconfiguração aí operacional, talvez fechar um dia, talvez tentar melhorar a produtividade. E aí uma revisão de processos deve entrar juntamente com tecnologia. E eu pergunto, especificamente no setor, talvez a cozinha passe, mas certamente o salão pode passar por uma reconfiguração aí do uso de tecnologia. Isso pode levar, talvez, eu pergunto, a redução da quantidade de profissionais que hoje estão trabalhando e levar, inclusive, a demissões do quadro pela adoção de processos e tecnologia?
0: Eu acho que isso é uma tendência a acontecer em várias atividades econômicas, né? Especialmente naquelas que têm mais capital. O bar e o restaurante, em geral, como a realidade ainda é mais distante da farmácia grande para a farmácia pequena, né? Porque então você tem um restaurante grande, sofisticado, eventualmente ele tá investindo, tem um forno, chama forno combinado, é um computador. Ele faz ao mesmo tempo arroz, feijão,

0: carne, frita a batata, tudo ao mesmo tempo. Mas é um negócio que custa 100 mil reais. Então, um restaurante grande vai usar isso e vai eventualmente reduzir mão de obra e tudo. Mas o pequeno não vai ter solução. O que a gente tem que olhar é, existe hoje, foi colocado agora pelo senador Rogério Marinho, uma PEC que é permitir contratar por hora e com mais flexibilidade como alternativa para o trabalhador. Ele escolhe ou o modelo CLT, que é 5x2 ou qualquer, do jeito que for, ou ele trabalha por hora. Qual que é a vantagem disso? Ela endereça outras questões importantes para o trabalhador. Vamos pensar da mãe trabalhadora. A mãe trabalhadora que hoje eles falam, 5, 6 dias vai virar 5, vai ficar melhor, ela fora do Brasil, muitas delas trabalham meio horário. Por quê? Porque lá fora, nos Estados Unidos e na Europa, você pode trabalhar por horas e a hora trabalhada é remunerada 50, 60% a mais. Então é muito melhor a gente acrescentar, como propor essa proposta no Senado, uma alternativa para o trabalhador, de maneira que, olha, eu posso trabalhar quando meu filho está na escola, eu posso trabalhar quando ele volta, eu quero ficar em casa. Ok, aí nós vamos ter uma flexibilidade que vai nos permitir ajustar a qualidade de vida com a qualidade do serviço que nós prestamos para a sociedade. Porque do jeito que está, nós vamos ter, Leonardo, é demissão. É você demitindo o funcionário mais caro para contratar o mais barato para fechar aquela conta do custo. E, obviamente, como você alerta, uma busca por automação, mais investimento em automação, para depender menos da mão de obra. O que é positivo no longo prazo, porque uma boa automação melhora a produtividade, tem a tendência a enriquecer o país, mas não pode ser feito em 60 dias, porque nós vamos ter perdas, destruir empregos numa velocidade que não acomoda, não faz sentido. Daí que o meu amigo Reginaldo Lopes, ao propor em 2019 esta PEC que está sendo avaliada agora, ele propôs uma transição de 10 anos. Porque naquele momento eles não estavam olhando para o calendário eleitoral, eles estavam olhando para o bem da sociedade. Então, acho que nós vamos ter que corrigir. Não dá para discutir esse assunto olhando para. Discutir dá, devemos aqui, é discutir bastante como estamos fazendo hoje. Mas não dá para votar seguindo o calendário de outubro das eleições. É irresponsável e vai trazer um desarranjo enorme na sociedade.
1: Presidente, muito obrigado. Paulo Somuti, presidente da Abrazel, Associação Brasileira de Bares e Restaurantes, muito obrigado. Volte sempre a Pernambuco, volte sempre à Rádio Jornal e ao Passando a Limpo.
0: Muito obrigado, Igor, Edgar, Romualdo, Leonardo. Um prazer, acho que é uma oportunidade enorme da gente esclarecer a sociedade. Estou à disposição, a qualquer momento, tem bastante coisa para a gente conversar aí, né? E vai ter movimentos novos aí a partir de semana que vem no Senado.
1: Ótimo, estamos à disposição aqui também, sempre. Muito obrigado. Vamos para um intervalo agora rapidinho e a gente já volta para finalizar o Passando a Limpo.
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1: De volta com o Passando a Limpo, já para finalizar aqui o programa, mas Romualdo, vou lhe dar um minuto para você contar uma história para a gente, porque eu achei bem interessante aqui. O
0: Opa.
1: Ronaldo Caiado, pré-candidato à presidência da República, está animado com a possibilidade de ter uma vice que é famosa aí, né? Quem é que seria?
6: Ele se derreteu todo com a história. é que tem uma filha do Silvio Santos que está na política, que vai ser candidata a deputada federal. E aí falaram para o Caiado, ó, como ela é do PSD de Dado, e isso pode trazer um ganho importante para a gente, quem sabe se a gente pudesse trazê-la para o nosso lado, para a candidatura de Caiado. E aí Caiado falou assim, olha, é excelente, é um bom nome, só que numa nota divulgada ontem, a filha de Silvio Santos disse o seguinte, ó, por enquanto, a minha meta, o meu objetivo é ser deputada federal. Eu estou focada na Câmara dos Deputados. Mas o meu amigo Ronaldo Caiado poderá muito bem entender. Se mais cedo ou mais tarde for necessário, disse a filha de Silvio Santos, eu estarei à disposição do partido.
1: Muito bem, tá bom. Romualdo de Souza, Edgar Leonardo, Fernando Castilho, muito obrigado a vocês aqui pela participação, muito obrigado na participação na bancada, muito obrigado a todos e muito obrigado a quem acompanhou até agora o Passando a Limpo. A gente vai chegando já agora ao finzinho do programa, aqui com os trabalhos técnicos de Evandro Chaves e Avanildo Cerqueira. Amanhã a gente está de volta às 8 da manhã com o Passando a Limpo. Tchau, tchau.
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5: 4:20.
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7: Consultório do Rádio Livre hoje vai falar sobre endometriose e a cirurgia para tratamento da doença. Esse foi um pedido da nossa ouvinte Simone. Quando é preciso fazer uma cirurgia para tratar a endometriose? Como funciona no SUS? Ela também quer saber isso. Vamos entender mais a partir de agora no consultório. E para conversar com a gente, estamos com o médico ginecologista Dr. Cláudio Barros. Dr. Cláudio é professor associado de ginecologia do Hospital das Clínicas, diretor do Centro de Reprodução Humana de Pernambuco. Está com a gente hoje aqui. Boa tarde, Dr. Cláudio. Seja bem-vindo.
8: Boa tarde, gente.
7: Que bom tê-lo com a gente. Também estamos com o Dr. Mauro Aguiar, médico ginecologista, que faz parte da equipe de assistência em ginecologia do Hospital das Clínicas, é chefe do setor de endoscopia ginecológica do Hospital das Clínicas, membro da Diretoria de Pernambuco e membro da Câmara Técnica de Cirurgia Robótica do CREMEP. Doutor Mauro também é mestre em Ciências da Saúde. Boa tarde, Dr. Mauro Aguiar. Seja bem-vindo.
9: Boa tarde. Obrigado pelo convite.
7: Que bom tê-lo conosco. E também, que bom ter o Dr. Vandelson Rangel, médico ginecologista, mestre em Saúde da Mulher, especialista em Reprodução Humana Assistida, membro da equipe da Clínica Arte Fértil, diretor médico da Policlínica US-101, acho que é isso, né? Isso. Atende na Prefeitura do Recife, na Secretaria de Saúde pela UPAE, Clínica Arte Fértil, Unimed e consultório particular também. Boa tarde, Dr. Vandelson Rangel. Seja bem-vindo.
10: Boa tarde, muito obrigado pelo convite também.
7: Que bom tê-los com a gente, doutores. Esse consultório foi pedido por uma das nossas ouvintes, a Simone, e ela mandou um áudio. Então, eu queria que todo mundo escutasse agora a mensagem da Simone.
11: Boa tarde, Anne Barreto. Meu nome é Simone, daqui de Rio Doce, e gostaria que você fizesse um consultório com um médico do SUS, falar sobre endometriose. Cirurgião de endometriose. Gostaria muito que você fizesse, que esse assunto é muito pouco falado.
7: Tá certo. Dona Simone, o pedido de ouvinte aqui é ordem, então a gente vai sim falar sobre endometriose, sobre a cirurgia. Estamos aqui com três especialistas para conversar com a gente. Começar aqui com o Dr. Cláudio para entender um pouquinho do que é essa doença que atinge milhões de mulheres no mundo inteiro. Doutor, o que é a endometriose?
8: Bem, boa tarde. Endometriose é uma doença inflamatória crônica, progressiva.

0: e de difícil diagnóstico, difícil tratamento. E é interessante saber que ela se forma através das menstruações retrógradas, ou seja, todas as mulheres menstruam para dentro da cavidade abdominal. Então você faz logo uma primeira pergunta super interessante. Bem, se todo mundo menstrua, por que nem todo mundo tem endometriose? Aí vai avaliar o sistema imunológico de cada um. Bem, mas eu não sei meu sistema imunológico, então não devia menstruar muito, não. Então, o primeiro aviso às navegantes são as mulheres que menstruam muito, não devem menstruar muito.
1: E o que seria menstruar muito?
0: Assim, esse é o problema. 80 ml é o que a gente considera um fluxo menstrual normal, 80 ml. Agora, isso é quantificando em absorvente, aí já foi feito um estudo bem. A mulher disse, não, eu uso meu absorvente a cada 2 horas, mesmo limpo, mesmo sujo. Então, você não sabe. O que a gente sabe é que seria 80 ml, cientificamente, o valor normal. E as mulheres sabem, o grande problema também é porque se sua mãe menstrua muito e você menstrua também, você é a referência à sua mãe, então você acha que você menstrua normal. Então, às vezes, a referência da mãe é a referência errônea. É preciso que o médico avalie com relação aos absorventes se essa paciente menstrua muito, porque se menstrua muito, ela pode ser uma candidata à endometriose no futuro. E aí ela tem que fazer a profilaxia, ou seja, ela tem que usar alguma coisa que diminua seu fluxo menstrual. Então, isso é uma dica importantíssima para as mulheres.
1: Já que o senhor trouxe esse negócio de menstruar muito, menstruar pouco, tem mulheres que dizem assim, eu passo 3 dias menstruadas, tem mulheres que dizem assim, não, eu passo 6. Mas esses 3 dias ainda pode ser muito, dependendo do fluxo, a gente vai, por exemplo, é difícil para a mulher também saber, né? E para o médico, como o senhor está dizendo, assim, pela quantidade de absorvente e tal. Mas você pode menstruar menos dias e ter um fluxo maior de menstruação de uma pessoa que menstrua mais dias?
0: Pode, mas o mais comum são os ciclos hipermenorrágicos, né? Os ciclos que vai acima de 5 dias, entendeu? Com volume maior. Isso aí faz com que a quantidade grande de sangue vá para o abdômen e, como eu disse, dependendo do seu sistema imunológico, você vai desencadear endometriose no futuro. Então, isso é uma orientação muito importante, rever essa quantidade do meu sangue menstrual, meu fluxo menstrual, tentar avaliar com pesos absorventes ou tentar avaliar de alguma maneira para saber se o que está acontecendo com ela, que muitas, como eu disse a você, se tem a referência da mãe que sangra muito,
1: Sim.
0: a mãe sangra 10, eu sangro 6, eu estou bem, não está bem coisa nenhuma, você está acima do normal. Então eu teria que fazer uma consulta com um especialista para quantificar esse volume, que seria extremamente importante.
1: Nesse caso, doutor Vandelson, poderia ter uma orientação de, olha, vamos suspender essa menstruação de alguma forma?
2: Isso, conforme o Dr. Cláudio falou, o bloqueio nessas pacientes é interessante, uma vez que ajuda a desinflamar a pelve, ajuda a reduzir os sintomas, né? Porque muitas vezes essas pacientes.
1: Vai menstruar. Se você bloqueia, esse sangue vai para onde?
2: Na verdade, ele não se forma.
1: Não se
2: Quando
1: forma.
2: você faz o bloqueio hormonal, ele não vai se formar, né? Porque a menstruação é justamente produto do endométrio, que ele aumenta para dar uma sustentação a um embrião ali, quando prender. Como não existe o embrião, aí o sangue desce, né, pela questão dos hormônios, né, que existe um balanço dos hormônios, aí a menstruação desce.
1: Então, o sangue é liberado, mas se também se não se
2: Se não
1: forma,
2: se forma, não tem como
1: não teria problema,
2: ficar
1: né?
2: presa a menstruação, como muita paciente fala, né?
1: Exato, a gente fica nessa curiosidade,
2: Exato.
1: mas vai para onde, né? Eu já tenho muitas ouvintes, mas gosta do especialista, doutor Vandelson, com a gente. Agora, somente vamos conversar aqui com o doutor Mauro Aguiar sobre endometriose. Quando vocês chegam a esse diagnóstico de endometriose, o que foi que aconteceu no útero, doutor?
3: Bom, endometriose é um desafio. Na prática, o que acontece, como o Vandelso falou, o útero é um órgão que ele é relativamente simples. Ele é um músculo que serve para quando aquela mulher engravidar, ele contrair para ela ter um bebê. Ele é um recipiente. Ele não produz hormônios, ele não tem outras funções sistêmicas para o organismo da mulher. Só que esse músculo, ele é oco. E a parte de dentro dele tem uma camada especial, que essa sim é muito diferenciada, e ela, quando a mulher amadurece, ela começa a reagir para tentar engravidar. Ele não sabe que a menina ainda não quer engravidar, ela biologicamente está pronta para isso. E todo mês esse endométrio vai reagir tentando engravidar. Simplificando bastante, essa região cresce e enche de sangue para poder sustentar um bebê. Quando aquela menina não engravidou, porque não tem relação ou está evitando de alguma forma, tudo que cresceu em exagero, o próprio corpo renova e isso gera essa descamação que causa o sangramento. Então, essa área interna do útero a gente chama de endométrio. Endometriose é quando a paciente tem esse mesmo endométrio aparecendo fora da cavidade.

0: uterina. Então ela vai menstruar no lugar errado. E isso é um cenário que desenvolve inúmeras possibilidades de sintomas, de quadros clínicos diferentes para aquela paciente.
1: Eu tenho um dado aqui do Ministério da Saúde que estima que hoje a endometriose atinge entre 5% e 15% das mulheres em idade reprodutiva. Mas também, vocês já trouxeram aqui, que às vezes é difícil, né? De difícil diagnóstico, muitas vezes até a mulher pode ter algum sintoma e não vai imaginar que é endometriose, vai achar que é normal e não vai procurar o médico. Então, isso aqui ainda pode estar muito
2: Se
1: subestimado.
2: estima, inclusive, que o tempo de diagnóstico, né, doutor Mauro, é de 7 a 10 anos, mais ou menos. De 7 a 10 anos para conseguir estabelecer o diagnóstico, haja vista que existe também na sociedade uma normalização, assim, da dor, como se sentir dor fosse normal e natural da mulher, na menstruação, entendeu? Então, como não existe a devida investigação muitas vezes, aí a gente tem essa dificuldade, esse delay para dar o diagnóstico, né, de 7 a 10 anos, mais ou menos.
1: Aí, doutor Mauro, por exemplo, essa questão dos sintomas, vocês falaram aqui de dor na relação, né? Mas já que é a idade reprodutiva, eu vou imaginar aqui desde a primeira menstruação, como o senhor trouxe, né? Porque ali o órgão já está pronto para reproduzir. Mesmo que a menina não tenha relação sexual, muitas vezes no começo dessas menstruações a gente sente muita cólica. Cólica é um sintoma assim que pode chamar atenção, porque cólica, se cólica for um sintoma que pode chamar atenção, a gente tem que mudar toda a nossa cultura, porque a gente acha que cólica é super normal para quem vai menstruar.
0: Pronto, você acabou de falar um dos principais paradigmas que justificam a gente demorar tanto a identificar a endometriose. Cólica é normal. Então a gente aprende isso desde que inicia o período de ciclos menstruais. E realmente a menstruação ela é desconfortável. Toda mulher que menstrua em algum grau vai ter algum grau de desconforto. Mas normalizar a cólica, normalizar situações em que a menina ou a mulher ela não consegue desenvolver suas atividades normais por conta do período menstrual, por conta da cólica, é um erro. E aí muitas vezes essa paciente peregrina por anos, seja ela mesma se julgando, achando que ela é frágil, que ela é fraca e é julgada até pelo ambiente de trabalho, enfim, até que ela procure ajuda, até que faça exames e identifique o diagnóstico. Quando ela chega no especialista e vai conversar com você, você pergunta: olha, desde quando você sente que sua cólica incomoda? E aí vem essa surpresa: olha, ela já sentia os sintomas há mais de 7, 10 anos e nunca fez diagnóstico. E isso é muito responsabilidade dessa nossa visão cultural de que cólica é para ser normal. E aí, nesse contexto, a gente precisa combater isso. A menstruação é desconfortável, a gente entende isso. Nem todo desconforto menstrual vai ser por endometriose, mas aquela menina que começa a ter limitações em sua vida por conta do padrão menstrual, essa paciente não pode ser renegada ou deixada ao acaso, ela deve ser investigada, entende?
1: E aí, doutor Cláudio, esse tratamento já pode começar cedo, assim, ainda na adolescência, por exemplo?
3: Sem dúvida, essa dismenorreia que chama, é dor cólica menstrual. Se ela for progressiva, ou seja, se esse ano a cólica é mais forte que o ano passado, eu acho que tem uma conduta muito simples, que a gente faz um bloqueio dela com anticoncepcional, fazer um teste. O padrão ouro era a laparoscopia, não é mais, infelizmente. É porque a endometriose, o novo guideline que saiu, muda muito. Você estuda, aprende uma coisa esse ano, o próximo ano já não é mais, é uma confusão enorme. Mas uma coisa é lógica: se a paciente chega no hospital das clínicas, doutor, estou com cólica menstrual, está mais forte que o ano passado, mais forte que o ano retrasado, a gente faz um bloqueio do sangramento, manda usar anticoncepcional. E tem que dizer à paciente: quando você usa anticoncepcional, você não menstrua, você quando para o anticoncepcional, você tomando anticoncepcional, quando você para, você não menstrua, você sangra. Menstruação, sangramento cíclico, fisiológico e temporário. A partir do momento que você está tomando anticoncepcional, você não vai menstruar nunca, você pode até sangrar se parar. Aquele sangramento, você pergunta ao seu médico: qual é a vantagem que eu tenho de parar meu anticoncepcional? Vai ter São João aí, eu vou parar no anticoncepcional dia 19, eu vou passar o São João menstruada, por quê? Por que eu vou parar o anticoncepcional esse mês? Não paro, então emenda duas cartelas, emenda três cartelas, não faz mal absolutamente nenhum. O mal que o anticoncepcional faz, ele faz nos 21 dias. Se ele tomar 21, ou 25, ou 28, não vai mudar nada. Então a gente, é de praxe, pelo menos no nosso ambulatório, a gente bloqueia todo mundo. Elas voltam 3 meses depois e faz: ó, doutor, de fato, parece que começou a melhorar um pouquinho e minha vida está mais aceitável. Bem, então vamos passar agora para os especialistas e a gente vai procurar se o tratamento clínico vai ser importante ou ela no futuro vai fazer uma laparoscopia, um tratamento cirúrgico. O que importa é fazer o tratamento no dia que a paciente chega. Porque elas chegam com cólicas grandes, você vai pedir ressonância, laparoscopia, 2, 3, 4, 5, 6 meses, um ano, e a coitada sofrendo. E você tem ali 9,50 um anticoncepcional, manda ela tomar um anticoncepcional, e manda ele para casa, voltar com 3 meses, a gente faz um diagnóstico retrospectivo, ó. Se melhorou, melhorou. Não fiquei boa, mas melhorou muito, então já é um indício que aquela dor é de fundo endometriótico.
1: É, com relação à cólica, acho que pode melhorar já de imediato, porque não vai menstruar. Mas e quem tem dor na relação sexual, melhora também rapidamente?
3: Depende. Dor na relação sexual, geralmente, já tem uma endometriose um pouquinho profunda. Quer dizer, no fundo de saco. Então, quando o pênis bate, dói, aí já é uma endometriose avançada. Para chegar nesse estágio aí, ela perdeu muito tempo de diagnóstico.
2: Já tem aderências, né?
3: Aderências.
2: Isso causa dor.
1: Então, doutor Vandels, vamos falar de todos os sintomas. Dor na a cólica, incapacitante, que aí já é um sintoma. Dor na relação menstrual, mas aí vocês estão dizendo que já é uma endometriose mais profunda. Mas antes de chegar até lá, além da cólica, tem outros sintomas que chamem a atenção de vocês?
2: Sangramentos volumosos, né? Também seria um dos parâmetros, né? E aí isso engloba também, né, doutor Mauro, doutor Cláudio, a adenomiose, que é uma forma também de proliferação de tecido do endométrio, como explicou o doutor Mauro, só que dentro da musculatura do útero. E aí acaba englobando, porque tem uma fisiologia muito parecida, né? E causa também um inchaço do tamanho do útero, causa sintomas também de dor e aumento de fluxo menstrual, e muitas vezes menstruações assim que chegam a descamar também, até membranosas, né, também.
1: Nossa, então...
3: Eu só queria fazer uma contribuição. Claro. Com relação à adenomiose, é um absurdo o que está acontecendo agora. Os colegas médicos, eles estão colocando um diagnóstico adenomiose incipiente. Ou seja, pequena quantidade de endométrio entrando no músculo. E sua bisavó teve adenomiose. Sua tataravó teve endométrio. Só que o ultrassom não via. Se não via, não colocava. E não teve nenhuma repercussão. Então, eu acho que devia ser descrito presença de endométrio infiltrando o miométrio. Na descrição, lá embaixo no diagnóstico, se você bota adenomiose, hoje em dia você vai para o Google tratamento de adenomiose é tirar o útero, é catastrófico, ou seja, tem um professor bailão muito famoso em São Paulo, que uma vez ele disse, tem certo, eu não boto um diagnóstico, eu boto na descrição para o colega ler. Mas se você bota um diagnóstico hoje em dia, acabou a paciente
2: vê se tranquilizada,
3: ela vai no Google, estou com adenomiose, o que é que eu faço? E aí estressa. A função do médico hoje não é nem tratar, é confortar a paciente e tratar em segundo plano. Você tem que confortar a paciente frente a esses absurdos que tem de diagnósticos errôneos e esse adenomiose, todo dia eu recebo adenomiose incipiente. Pronto, a paciente está perdida numa situação que não tem, teoricamente, um tratamento específico.
1: Difícil, mas a gente não vai falar muito aqui sobre endometriose, nas dúvidas das nossas ouvintes, já tem gente participando, inclusive, que são atendidas, tem uma mulher, uma moça aqui que é atendida lá no Hospital das Clínicas, está participando com a gente. Quem quiser participar do consultório, é só mandar uma mensagem pelo nosso WhatsApp, tá? 991-47-8520. Pode falar, doutor Vandelson.
2: Em que pese também que, às vezes, existe o contrário, né? O caso da paciente que não tem dor e acaba tendo justamente o diagnóstico de endometriose incidental nas investigações para infertilidade, por exemplo. Justamente porque, apesar dela não ter dor, a alteração anatômica que acontece na pelve acaba prejudicando o mecanismo natural de uma gravidez, entendeu?
1: E aí, pela demora, ela vai investigar e acaba descobrindo.
2: Acaba descobrindo, né?
1: 991-47-8520, número do nosso WhatsApp para você participar. Hoje nós estamos conversando com 3 médicos ginecologistas, Dr. Vandelson Rangel, Dr. Mauro Aguiar e Dr. Cláudio Barros. A gente volta já.
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1: O consultório do Rádio Livre hoje está falando sobre endometriose, sobre cirurgia de endometriose. A gente está com 3 médicos ginecologistas, Dr. Cláudio Barros, Dr. Mauro Aguiar e Dr. Vandelson Rangel. Esse consultório foi pedido pela nossa ouvinte Simone, de Olinda, de Rio Doce, em Olinda. E tem muitas outras pacientes pernambucanas participando com a gente, nossas ouvintes. Tem uma que não se identificou, mas disse que inclusive é paciente do Hospital das Clínicas e que já passou por Dr. Mauro e pela doutora Helena. Mas ela fala aqui da situação da filha, Dr. Mauro. Ela diz assim: minha filha está com 17 anos, está com todos os sintomas desta doença crônica e horrível. Aí ela pergunta se a filha pode sim estar cometida. Aí ela diz, nós estamos ainda aguardando uma ressonância para diagnóstico, para certeza, né? Mas ela diz que a filha está menstruando e ainda não teve relação sexual. Menstrua muito, às vezes sangra sem estar no período e tem muitas dores ao ponto de ter que buscá-la no colégio antes do horário terminar. Muitas cólicas, muita dor de cabeça. Ao ponto de alguém ter que buscar na escola, já realmente, né?
0: Isso, já está caracterizado aí que esse sintoma que ela tem não é normal. A gente entra num momento de formar uma estratégia de condução daquela paciente. Então, olha, ela precisa da ressonância ou do ultrassom, não tem como fazer exames que utilizem a vagina porque ela nunca teve relação. Não precisa. Ela já está autorizada a ser tratada como endometriose, mesmo sem ter exame de imagem. E aí você vai montar uma estratégia para como lidar com essa doença durante uma vida inteira que ela vai menstruar ainda, porque ela é muito jovem. E aí, nessa estratégia, você não precisa aguardar o exame. Então, é buscar apoio do ginecologista, onde ela tem acesso. Não precisa ser no ambulatório super especializado de cirurgia, não é bem isso. Mas no ginecologista, e provocar essa discussão sobre o sintoma da dor e já começar a tratar como endometriose. E durante o tratamento, aí sim, vai ser feita uma estratégia para ela que envolve o bloqueio, que os colegas já falaram, mas envolve vários outros cenários de mudanças de estilo de vida, nutricionais e várias outras opções que a gente tem para tentar levar essa paciente para uma vida normal. Porque o objetivo, no final, ao manejar essa paciente, é que ela tenha uma vida normal.
1: Não sei se é o caso de Adriana, que é a mãe, né, dessa moça, mas algumas mães, alguns pais não querem que as adolescentes entrem já com anticoncepcional antes de ter uma relação sexual. Mas nesse caso seria indicado?
0: Isso. No contexto geral, o uso do anticoncepcional gera inúmeras crenças de que pode prejudicar, fazer mal. E aí, de forma geral, o uso do anticoncepcional deve ter um profissional para alinhar com aquela paciente qual seria o ideal. Na adolescente, existem características que devem ser levadas em consideração. O tratamento de bloqueio hormonal para endometriose, ele é extremamente amplo. Você tem inúmeras opções de medicações injetáveis, comprimidos, dispositivos, enfim, tem várias opções. Normalmente, a gente faz opções que têm o menor risco para o paciente. E a gente usa, normalmente, bloqueios que não são combinados para endometriose, porque ela vai usar durante muitos anos. Na adolescente, isso é ruim. Então, daí a importância de que esse bloqueio deve ser orientado por um médico. Na adolescente, ela ainda está desenvolvendo pico de massa óssea, então ela vai precisar de estrogênio, mesmo bloqueada. Então, o perfil de qual o melhor bloqueio, qual o momento de mudar, isso é papel do médico.
1: Sim.
0: Mas o buscar ajuda, aí a paciente se incomodar com o sintoma e buscar ajuda do ginecologista. Qualquer ginecologista tem condição de orientar bloqueios hormonais e tratar a paciente inicialmente.
1: Dr. Vandelson, tem aqui também uma paciente sua, ela diz que colocou DIU, e depois do DIU ela tem vida. Inclusive ela diz assim: eu tenho endometriose, adenomiose também, e só comecei o tratamento agora, com 47 anos, mas desde minha adolescência sempre senti muita dor, e nunca ninguém falou o que eu tinha. Graças a Deus eu já tenho vida, e digo a você, ela botou assim, digo a você, até o refluxo melhorou. Com relação ao DIU, toda mulher, por exemplo, né, que já teve relação sexual, enfim, ela pode colocar o DIU?
2: Nesse caso, pode. Se a gente tem um diagnóstico de endometriose, existe a indicação formal, né, do uso do DIU como uma das formas de bloqueio. Né? Hoje em dia, a gente tem na FEBRASGO, né, que é a Federação de Ginecologia e Obstetrícia, uma orientação de que se a paciente não quer engravidar dos 12 meses ou mais, a gente deve fazer uso de um LARC, Long Act Reversible Contraceptive, uhum, ou contraceptivo reversível de longa duração. Desses, os disponíveis hoje em dia, até no SUS, são um implante, né, subdérmico, o Implanon, e o DIU hormonal. Aí tem dois tipos de DIU hormonal, só que para a endometriose aqui, que é o assunto, a orientação é o uso do DIU hormonal de Mirena. Tá? Uhum. Então, assim, de fato, muda, né? É um divisor aí de águas em relação à qualidade de vida. Né?
1: Agora, doutor Cláudio, tem uma pergunta aqui da Vilma. Ela diz assim, ó: quem está na menopausa e já não menstrua, tem como identificar a endometriose?
3: Identificar? Bem, não é comum endometriose e menopausa. Não é comum. Né? Raros casos de endometriose e menopausa, e nesse caso específico o tratamento muda um pouquinho. Né? Nesse caso específico a indicação é o uso de letrozol, outro tipo de, uhum, outro tipo de medicação. Mas com relação a que você falou sobre anticoncepcional, é importante que se diga que quando o anticoncepcional foi lançado em 1960, o único comprimido equivale a uma caixa que você toma hoje. Então as pessoas tomavam 30 caixas por mês. Uhum. Então tudo que ela sentia, tem massa no ovário, tem isso aqui, tá, aquele todo o terror do anticoncepcional, não existe mais. Os anticoncepcionais são super tranquilos, baixa dosagem, então o último anticoncepcional, teoricamente, não teria quase nenhuma contraindicação. Então deve ser usado sem medo. Aquela história que as mães diziam que faz mal, isso não tem mais. Eu sempre acho, eu vou pelo mais barato, né? Então pelo mais simples. Se tem cólica menstrual progressiva, usando anticoncepcional hormonal oral mais barato que você tenha, já dizia o Dr. Robert Shaw, que em 90 ele foi presidente do Congresso Mundial da Endometriose e atualmente ainda é o presidente. Você vê, um cara com 80 anos, ele fez: eu trato com anticoncepcional hormonal oral. E o laboratório super chateado com ele, que é que ele indique o DIU de Mirena, que é caro, que indique os análogos, e ele vai pelo anticoncepcional. Eu vou também pelo mais barato. O importante é ficar sem sangrar.
1: Não sofrer, né? Porque eu acho que as pessoas sofrem bastante.
2: Exato.
1: Agora, doutor Mauro, quando é que é necessária a cirurgia? Quando é que a cirurgia é indicada?
0: Muito bem. A ideia de tratar alguém com endometriose é que ela tenha uma vida normal, que ela possa ter os filhos que ela quiser ter e que ela não viva uma vida limitada por dor. Então, quando você pega uma paciente com endometriose, você vai avaliar ela olhando a vida dela como um todo. Uhum. Não é aquele momento que ela chegou para você no consultório. Essa é uma doença que, infelizmente, não tem cura. Então, mesmo que você opere, mesmo que você medique, a causa da doença não é algo que é possível de ser retirado. Então, ela pode ter novamente. Então, você monta uma estratégia de como eu vou lidar com a endometriose ao longo da vida daquela mulher. E aí, nessa estratégia, eu vou ter medicações hormonais, mudança de estilo de vida, e eu vou ter momentos da vida dela em que ela vai precisar fazer escolhas. Olha, agora eu quero ter um filho, ou agora eu não quero mais ter filho, já tive os filhos, uhum, que eu vou ter. E aí, quando eu olho a vida dela como um todo, vai ter momentos em que pode ser que ela precise de um complemento ao manejo clínico que a gente propôs com a cirurgia. Seja uma cirurgia para tratar um sintoma que não se resolve de outra forma. Olha, ela tem uma dor, eu tentei bloquear, eu tentei fazer fisioterapia pélvica, eu tentei mudar estilo de vida e ela continua com dor. Você vai ter que tomar uma atitude. Mas aí você conversa com ela: olha, você quer ter filhos? Se sim, é agora que você quer ter filhos ou é no futuro? O nosso papel é que ela tenha os filhos quando ela quiser ter. Mas para quem tem endometriose, isso é um dilema. Porque se ela demora muito, isso pode gerar muita dificuldade quando ela queira ter. Então, esse debate faz você escolher o momento em que você vai ser mais ou menos intervencionista. E aí a cirurgia, ela entra como uma carta na manga de quem está conduzindo a endometriose. Olha, agora é o momento certo de usar isso, porque eu vou entregar a essa paciente tal ou qual benefício. Ah, eu vou fazer uma cirurgia de endometriose numa paciente que eu mediquei e ficou sem dor? Não, não faz sentido operar. Eu vou fazer uma cirurgia de endometriose numa paciente que quer engravidar, mas que ela vai liberar para engravidar daqui a 4, 5 anos? Não, eu vou operar ela quando ela estiver querendo engravidar. Eu vou operar a paciente que já não quer mais filhos, que está com dor. Então, isso é muito individualizado. Na indicação da cirurgia, o principal é olhar a vida da paciente como um todo para escolher o melhor momento de benefício para ela e ter sempre muito claro que essa cirurgia está ajudando essa paciente. Em quê? Seja em retorno a uma vida normal, sem dor, sim, seja em propiciar que ela consiga mais chances de uma gravidez natural. Se esse cenário não está muito claro, talvez não

0: seja o momento de operar, talvez seja uma hora para rediscutir a estratégia de lidar com ela.
1: Então quer dizer que quem, por exemplo, com uma endometriose está muito relacionada à infertilidade ou à dificuldade de engravidar, se você faz a cirurgia, você vai ter menos riscos dessa infertilidade, seria isso?
0: No contexto geral, ter endometriose se associa a ser mais difícil para engravidar. Isso. Mas não é impossível. Você vai ter muita paciente com endometriose que consegue engravidar naturalmente, sem nenhum tratamento. Então, mais uma vez, é a estratégia para aquele cenário individual. Se eu tenho uma paciente muito jovem, que sabe que tem endometriose e quer tentar engravidar, você pode apenas orientar que ela tente. Mas olha, é uma paciente que a idade já não é tão jovem, ela quer ter 3 filhos, então não é só essa gravidez, são futuras gravidezes. Você pode muitas vezes estar pecando se for esperar. Entendi. E aí nesse cenário de esperar, a estratégia vai ser montada com alguém especializado em engravidar. E essa estratégia pode envolver desde técnicas de reprodução humana assistida, onde a endometriose realmente, quando você usa essas técnicas, ela não interfere tanto no resultado dessas técnicas, ou aquela paciente em que vai tentar naturalmente, mas que você vai ajudar ela naturalmente com a cirurgia para acabar com a distorção que houve pela endometriose e a inflamação que a doença traz.
1: E o que é feito na cirurgia?
0: A ideia da cirurgia é que você tire o que está sangrando no lugar errado. Imagine que a doença menstrua todo mês no lugar errado. Isso funciona como uma ferida dentro dela. Então é como uma chaga que toda vez que ela menstrua, sangra e cicatriza, como um ferimento. Isso vai gerar inflamação que justifica a dor, isso vai gerar a barriga que fica cheia de líquido, então fica aquela barriga estufadinha, sintomas intestinais e vários sintomas por conta desse ciclo que não devia existir, de sangrar dentro da barriga e como um ferimento aquilo inflamar para cicatrizar. Quando eu vou operar, eu vou tirar todos os locais que estão sangrando no lugar errado, independente de onde eles estejam. E aí a cirurgia pode ser muito simples ou muito complexa, dependendo de onde a doença se infiltrou.
1: Depois que o senhor faz a cirurgia, pode voltar esse quadro?
0: Pode. A cirurgia não tratou a causa. Sim. A cirurgia tirou o que apareceu. Mas o que fez aquela endometriose surgir nesses pontos ainda é algo extremamente controverso. Como os colegas falaram, olha, será se é a menstruação que retorna? Será se é o sistema imunológico? Você tem endometriose cerebral? Você tem endometriose de canal lacrimal? Você tem endometriose pulmonar? Você tem endometriose descrita em homens?
1: Nossa.
0: Como isso acontece? De onde isso vem? Não sei. A medicina não sabe. O que a gente sabe é, depois que a paciente tem esse quadro, eu sei como a doença funciona. Reage a seus hormônios, cicla, é um sangramento no lugar errado. Mas o que faz aquilo aparecer ainda é um desafio. E isso a cirurgia não muda. O remédio não muda. Então ela vai ter endometriose a vida inteira. O tratar é tirar o que ela já apresentou. E com isso, resgatar a qualidade de vida, seja reprodutiva, seja de dor.
1: Bem, eu vou precisar fazer mais uma pausa, mas a gente volta já já.
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1: Endometriose com o Dr. Vandelson Rangel, Dr. Mauro Aguiar, Dr. Cláudio Barros, 3 médicos ginecologistas. Dr. Mauro, que é especialista em cirurgia para endometriose, já disse aqui que cirurgia só em último caso, tem vários outros tratamentos, então assim, para ninguém ficar desesperado achando que tem cirurgia, que tem que passar por cirurgia. Mas a Daniela...

0: descobrir que a paciente tinha endometriose, a depender da gravidade da endometriose, associar essa terapia de reposição hormonal para que ela não seja um motivo para ela voltar a ter problemas com a endometriose depois da menopausa. E isso o ginecologista vai saber conduzir.
1: Tá, né? Certo. Doutor Mauro, muito obrigada por estar com a gente nesse consultório.
0: Muito, é um prazer.
1: Importante tê-lo com a gente explicando mais sobre essa questão da cirurgia, viu? Obrigada.
0: Tá, nada.
1: Bem, agora doutor Cláudio Barros, que também é especialista em reprodução humana, estava dizendo aqui como quem tem endometriose tem dificuldade de engravidar, quem quer fazer a técnica de reprodução humana também tem que ter alguns cuidados, né, doutor?
2: Bom, sem dúvida. É importante também passar a mensagem que quem quer engravidar, o fator mais importante é a idade. Tem um endometriose, tem um 35, 36 anos. Poder estar fazer um tratamento clínico, até mesmo uma cirurgia, talvez fosse bom pensar em congelar os óvulos, porque ela fica com uma tranquilidade maior. O congelamento até 32, 33 anos é super tranquilo, super saudável, e ela pode enfrentar esse tratamento que às vezes é angustiante, é traumático. Às vezes a cirurgia tem que ser grande. Dr. Mauro entra para tirar um cisto de ovário e no fim tirou tudo, porque tem muita aderência, tem muita complicação e ela ficou sem ovário. Então, na verdade, esse pensamento de congelar o óvulo tem que fazer parte. No Hospital das Clínicas, nós temos um programa, que é importante ser dito, que é de doação compartilhada. A paciente não tem condições de fazer uma fertilização, mas se ela arranjar uma pessoa que possa doar óvulos para a clínica, ela consegue fazer o tratamento de graça.
1: Uhum.
2: É. Porque muitas vezes a gente tem congelado óvulos, embora a teoria suspeite que os óvulos não passem endometriótico. Por exemplo, eu vou ser doadora de óvulo, eu tenho endometriose. Bem, eu não quero o óvulo, não passei endometriótico, não quero. E talvez congelar os próprios óvulos dela, muitas vezes a qualidade interfere um pouquinho. Ainda é duvidoso se a qualidade pode interferir. Mas se ela tiver uma doadora, então pode ser feito tratamento de graça. A doadora vai para a clínica, doa os óvulos e ela congela os óvulos dela sem gastar absolutamente nada. É importante.
1: Muito importante mesmo. Isso no Hospital das Clínicas.
2: Das Clínicas.
1: É só ter um encaminhamento?
2: Só tem encaminhamento.
1: Certo, doutor.
2: Mas o tratamento é feito na nossa clínica.
1: Sim.
2: Sem custo.
1: No
2: mas
1: centro?
2: Tem que ser através pelo Hospital das Clínicas.
1: Entendi. Vai, é um encaminhamento do Hospital das Clínicas.
2: Perfeito.
1: Para a sua clínica.
2: Perfeito.
1: Que é o Centro de Reprodução Humana?
2: É, é exato. É.
1: Doutor Cláudio Barros, obrigada também por estar com a gente. Acho que endometriose mexe muito com as mulheres, né? E vocês hoje aqui trouxeram luz nesse caminho, assim, de muitos desafios. Obrigada, viu?
2: Eu agradeço e parabéns pelo assunto, que é super importante.
1: Eu que agradeço a presença de vocês. E aqui, doutor Vandelson, também, que eu quero agradecer muito, mas o senhor disse que além de tratamento medicamentoso, uma possível cirurgia, se for o caso, as mulheres também precisam mudar alguns hábitos e a dieta é importante, né, doutor?
3: Exatamente, né? Precisa haver a mudança, a conscientização, né, do autocuidado e da mudança do estilo de vida, né? É, tem que, geralmente, tá uma doença associada pela questão da inflamação, a obesidade também pode ter. Então, o paciente tem que ter esse nível de consciência de melhorar estilo de vida, mudar a alimentação, às vezes fazer uso de dietas que são algumas restritivas, como a dieta FODMAP mesmo, que é uma dieta que tem restrição de carboidrato, outras dietas que não são restritivas, como a dieta do Mediterrâneo, que seria mais legumes, alimentos frescos, né, para tentar melhorar e desinflamar essa pelve com uma terapia integrativa também, né? E fora isso também avaliação com nutricionista, né?
1: O que puder ser feito, né, que seja feito para melhorar a vida dessa mulher, né, doutor?
3: Exatamente. Só fazendo um adendo que lá na Artifert também existe esse programa, não com o vínculo com o Hospital das Clínicas, mas também dessa opção de fazer essa doação compartilhada.
1: Doutor Vandelson Rangel, muito obrigada também por estar com a gente aqui no consultório de hoje.
3: Convite.
1: Obrigada a Simone de Rio Doce e Olinda que pediu o consultório. Esse foi o consultório do Rádio Livre sobre endometriose. A produção foi de Gabriela Bento, trabalhos técnicos de Big Alves, Elivelton Henrique e João Alves.
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1: Agora são 4 horas e 59 minutos.
0: O Bom Dia de Paulo Roberto.
2: Bom dia.
1: Muito bom dia, gente boa brasileira. Celebrando a presença viva de Jesus Cristo na Eucaristia. Alimento que fortalece nossa fé e renova nossa esperança. E este dia de Corpus Christi seja um convite à reflexão, à gratidão e ao amor ao próximo. Que o corpo de Cristo nos inspire a caminhar com mais humildade, solidariedade e confiança em Deus. Que a paz do Senhor esteja presente em cada lar, abençoando as famílias e iluminando os caminhos de todos nós. Feliz Corpus Christi! Que Jesus Eucarístico seja luz, força e bênção em sua vida, em todos nós, em nossas vidas. Que o corpo e o sangue de Cristo sejam nossa força e conforto em cada jornada. Um abençoado e iluminado dia de Corpus Christi para todos.
0: Paulo Roberto, na Rádio Jornal, acordando a família brasileira.
1: E querida família brasileira, bom dia, boa tarde, boa noite, onde você estiver, quinta-feira, hein? Dia 4 de junho de 2026. Já se passaram 155 dias do ano, faltando 210 para o ano acabar. Hoje é Dia Internacional das Crianças Vítimas de Agressão, Dia Mundial da Corrida. E hoje também é o dia de Corpus Christi. É uma celebração católica que relembra a Eucaristia. Ocorre sempre na quinta-feira seguinte ao Domingo da Santíssima Trindade, exatamente 60 dias após a Páscoa. No Brasil, a data não é feriado nacional, mas sim ponto facultativo, ficando a folga sujeita às leis municipais ou estaduais. Santo do dia celebrado pela Igreja Católica é São Francisco Caracciolo, com trabalhos técnicos de Avanildo Cerqueira.
3: Bom dia!
1: Aí Cerqueira, e produção de Cristiano Bassan, em rede, pela Rádio Jornal Recife, Limoeiro, Caruaru, Garanhuns, Pesqueira e Petrolina. Estamos começando mais um programa A Voz do Povo.
0: Pernambuco cantando na Rádio Jornal.
1: A gente canta com o rei Roberto Carlos, que canta a música linda do nosso rei maior, Jesus Cristo.
4: Jesus Cristo.

0: A alegria dessa gente boa brasileira, com certeza. A voz do povo, aqui a gente não esconde nada, conta tudo pra você. Vem fazer parte desse cordão, você do Recife, grande Recife. Feliz feriado para todos vocês. É ponto facultativo, mas o importante é você celebrar a Eucaristia de Cristo. Cristo em nossa vida.
1: O Recife acordou, deu bom dia.
0: Acorda Recife, acorda Pernambuco, acorda Brasil, acorda Caruaru. Olha pra você aí também, com muita religiosidade, a Eucaristia. Nossa Senhora das Dores está aí, com o Santo Jesus. Vem fazer parte desse cordão. Você em Garanhuns, 107.5 FM. Ao lado de Jesus, o padroeiro Santo Antônio.
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0: Entra nessa folia de religiosidade, de muita fé e esperança.
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0: Sabe lá o que é isso? Com toda a nossa musicalidade, você de Limoeiro, 99.5 FM.
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0: Ninguém pode resistir. Os encantos de Pesqueira, 90.9 FM. Padroeira, Santa Águeda. Aí com Jesus Cristo, Corpus Christi.
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0: Eita, meu bem, sem você não tem carnaval, não tem sanjão, né? Família, amor. Petrolina, 90.5 FM. Ao lado de Jesus, padroeira, Nossa Senhora Rainha dos Anjos.
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0: coisa boa!

0: Um abraço para vocês de todas as regiões, do Agreste ao Sertão, do Cais ao Sertão. Aí, todas as regiões. Alô, Caruaru, no Agreste Setentrional. Batatinha, um abraço para você. Você que informa através do Pedro Moura, da Associação da Sulanca. Hoje é feira da moda. Aí, no feriado, tudo funcionando direitinho, né? Feira da moda. Aí, beleza para vocês. Um abraço, todos os comerciantes. Também mandando um abraço para todos nós no Agreste Meridional. Aí vem Dodô, né? Com toda essa gente boa informando que o queijo, né? A feira do queijo, do couro e do aço. Então tá aí para você nesse dia. Vale um abraço. Né, Luciano da Carne de Sol, um abraço. Aí, Alemão dos Bolinhos Esperança. Todos vocês ligados na Rádio Jornal.
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0: Será, hein? Será? Informa Cristiano Bassan.
2: Olá, Paulo Roberto. Oi. Um ótimo dia para você e para os ouvintes da Voz do Povo da Rádio Jornal. Vamos à previsão do tempo para esta quinta-feira. De acordo com as informações da Agência Pernambucana de Águas e Clima, APAC, na região metropolitana do Recife, o dia é nublado, com pancadas de chuva em toda a região no período da manhã, com intensidade fraca a moderada. No Recife, a temperatura máxima pode chegar aos 29 graus, enquanto as mínimas, em Jaboatão, aos 23. Já nas zonas da Mata Norte e Sul, o tempo é nublado, com pancadas de chuva em toda a região no período da manhã, com intensidade fraca a moderada. Em Pau D'Alho, a temperatura máxima pode chegar aos 28 graus, enquanto em Carpina, a temperatura mínima chega aos 19. E no Agreste, o tempo é parcialmente nublado. Há nublado com pancadas de chuva, de forma isolada no período da tarde e noite, com intensidade fraca. A temperatura máxima em Gravatá pode chegar aos 30 graus, enquanto as mínimas em Bezerros aos 17. E no sertão do estado, o tempo é parcialmente nublado, com pancadas de chuva de forma isolada no período da tarde e noite, com intensidade fraca. A temperatura máxima em Arco Verde pode chegar na casa dos 32 graus, enquanto as mínimas em Serra Talhada, 16 graus. Por fim, na ilha de Fernando de Noronha, o tempo é parcialmente nublado, com chuva rápida em toda a região ao longo do dia, com intensidade fraca. Em Noronha, a temperatura máxima é de 30 graus e a mínima de 25. Previsão do tempo, Cristiano Bassan, Rádio Jornal, Rádio Notícias.
0: Pronto, você ligado no tempo e na temperatura aqui na Rádio Jornal e no Corpus Christi. Jesus Cristo, aí cante o amor maior. E a hora certa são 5:11.
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0: Jornal do Comércio, a diferença é enorme. Estados Unidos ampliam a ameaça de tarifa ao Brasil. Eita! Lula insulta a secretária de Trump e triplica a aposta contra os norte-americanos. Disputa de Lula com os Estados Unidos não é sobre tarifas. É sobre quem leva a culpa. Eita, educação ambiental é ferramenta para reduzir incidentes com tubarões, viu gente? Olha aí. Educação ambiental é ferramenta para reduzir incidentes com tubarões. E o Estado lidera ranking nacional de resultados positivos no varejo e na indústria. Um abraço para todos vocês do varejo e da indústria. Felicidade, parabéns, hein? Estado lidera ranking nacional de resultados positivos no varejo e na indústria. E mais, entidades empresariais e prefeitos vão ao Senado com demanda escala 6x1. Destaque de capa da edição de hoje do seu Jornal do Comércio. Para saber, tem que ler o JC.
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0: Parabéns para você que está aniversariando hoje em todo o Brasil. Você é de Gêmeos? Então, segundo a astrologia, escuta só como é que está o seu dia hoje. O dia te convida a ampliar horizontes e olhar para o futuro com mais liberdade. Ideias ligadas a estudos, viagens ou novos conhecimentos podem surgir de forma estimulante. Uma conversa ou um contato deve despertar curiosidade e vontade de explorar algo diferente. Para você que é de Gêmeos, aniversariando hoje, parabéns para você! E hoje é dia também do aniversário de Fernanda Paes Leme, atriz brasileira. Então, felicidade para vocês que estão aniversariando nesse dia. Olha, minha gente, unidade de saúde da família Mais dos Coelhos, na área central do Recife, é o ponto da parada hoje, do mamógrafo móvel com capacidade de 80 exames. Não é isso, Germano Rodrigues?
3: Uma boa notícia para as mulheres. Neste mês de junho, a Secretaria de Saúde do Recife está disponibilizando 1.840 vagas gratuitas para exames.

0: exames de mamografia. Os dois caminhões de mamografia vão estar disponíveis em 23 pontos itinerantes, espalhados pela cidade do Recife. Vai ter mamografia de graça em praça, faculdade, com pais, próximo a unidades de saúde, sem necessidade de agendamento. Basta conferir a agenda do dia de onde vai estar o mamógrafo no Instagram. Anota aí, @saúderecife, e ir se consultar. Reforça a coordenadora de políticas de saúde para as mulheres do Recife, Daiane de Paula.
1: Todos os dias da semana, inclusive alguns sábados também, né? Vale a pena que a população confira o calendário que é publicado, né, no @saúderecife. E é uma estratégia para o rastreamento do câncer de mama, né? Que é uma doença ainda prevalente na nossa população, né? Muitas mulheres e homens trans ainda morrem, né, e adoecem também. Então, é a proposta da gente prevenir, né, essa doença tão preocupante na nossa população.
0: Podem participar mulheres cis e homens trans com idades entre 50 e 74 anos que moram aqui no Recife. Para ter acesso aos exames, basta ir a um dos pontos itinerantes portando documento com foto e comprovante de residência. As vagas são divididas, 80 delas sendo pela manhã, que vai funcionar das 8 ao meio-dia, e 40 delas pelo turno da tarde, da 1 da tarde às 5 horas. O resultado do exame fica pronto em até 30 dias, onde foi realizado o exame ou na unidade de saúde mais próxima. Ainda de acordo com a coordenadora de políticas de saúde para as mulheres do Recife, Daiane de Paula, a mamografia itinerante é uma oportunidade para mulheres que nunca fizeram o exame ou aquelas que estavam aguardando uma oportunidade.
1: A estratégia do mamógrafo é favorecer o acesso. Então, tanto pela manhã quanto pela tarde, o usuário pode procurar o mamógrafo portando o documento com foto e sendo munícipe de Recife vai ter acesso ao exame. O mamógrafo ele percorre a cidade em pontos descentralizados justamente para favorecer o acesso. E o exame também ele vai chegar, né, em até 30 dias pertinho do local da ação também ou na unidade de saúde mais próxima de onde o mamógrafo estará.
0: E lembrando, para você saber aonde vai estar o mamógrafo itinerante, basta entrar no Instagram @saúderecife ou acessar o Conecta Recife. Germano Rodrigues, Rádio Jornal, Rádio Notícia.
2: Você ouviu, né, mulher? Mulher brasileira, em primeiro lugar, saúde para você. Olha, quando você sentir qualquer diferença nos seus seios, imediatamente você procura um posto de saúde, procura seu médico, conversa com ele, doutor, tá aqui, tô sentindo isso, tô sentindo aquilo, porque essa doença, você sabe que é o calo seu, né? O calo meu, no homem, né? É a próstata e você é a mama. Então conversa com o seu médico imediatamente, porque essa doença, né, o câncer de mama, progride rapidamente. Não se pode perder tempo, né, minha amiga? Minha linda que escuta a Rádio Jornal o tempo todo. Olha, minha gente, mas de repente você pode ter aí uma reclamação com relação ao seu posto de saúde, iluminação pública, enfim. O problema que você tiver aí na sua rua, no seu bairro, na sua cidade, tem o WhatsApp da Rádio Jornal assim.
3: Agora você pode mandar o seu recadinho direto pelo nosso WhatsApp. Envie a sua mensagem de voz para o 991-47-8520. 991-47-8520.
2: Maria do Carmo de Carvalho, lá de Cavaleiro, vem comigo, vem.
4: Bom dia, Paulo Roberto. Bom dia. Eu sou a Maria do Carmo, no bairro de Cavaleiro. Gostaria de saber com a prefeitura de Jaboatão, porque ela não está fazendo a limpeza dos matos na rua Anália de Souza Ramos. Já faz anos que ela não faz essa limpeza. Os mato tudo grande na rua. Gostaria de saber com a prefeitura de Jaboatão. Muito obrigado, bom dia.
2: Um bom dia para você, muito obrigado pelo carinho da audiência. E você, minha amiga, você já colecionou aquelas figurinhas, hein? Você que é colecionador, você já, desde de jovem, né? Que nós brincamos com essas figurinhas, né? Você criança, você rapaziada, sabe disso? E nem assim, ainda com esse tempo todo de seleção brasileira, né? Futebol de uma forma geral, que é a paixão nacional, né? Essas figurinhas aí não escapam dos golpes, meu amigo. Nem álbum de figurinhas da Copa e colecionáveis do Mundial de Futebol escapam dos golpes. Especialista orienta o que fazer para não ficar no prejuízo.

0: Prejuízo, não é isso, Gabriela Bento?
1: Às vésperas da Copa do Mundo de 2026, especialistas alertam para o aumento de golpes na venda de álbuns de figurinhas e outros produtos colecionáveis pela internet. Criminosos têm criado sites falsos que imitam lojas conhecidas e oferecem preços muito abaixo do mercado para atrair compradores. A orientação é desconfiar de ofertas muito baratas e verificar se o site informa CNPJ, endereço e canais oficiais de atendimento. Quem cair em uma fraude deve agir rapidamente para tentar reduzir os prejuízos. O advogado especialista em direito do consumidor, José Rangel, explica o que fazer.
2: Quando o consumidor percebe que caiu em um golpe na compra de figurinha ou produtos colecionáveis pela internet, ele precisa agir rapidamente. A primeira providência é entrar imediatamente em contato com o banco ou operadora do cartão para tentar bloquear o pagamento. Se foi Pix, deve pedir a abertura do MED, mecanismo do Banco Central, criado para os casos de fraude. Também é importante fazer um boletim de ocorrência e guardar todas as provas. Prints do anúncio, conversas, comprovantes de pagamentos, link do site, nome do vendedor, e-mails e número do pedido. Esses documentos ajudam numa reclamação ou ação judicial.
1: Além de acionar o banco e registrar o boletim de ocorrência, o consumidor deve guardar todos os registros da compra. Também é possível fazer a reclamação na plataforma consumidor.gov.br e buscar a reparação na Justiça, dependendo do caso. Gabriela Bento, Rádio Jornal, Rádio Notícia.
0: Pois é, minha gente, todo mundo perguntando, né? Nós estamos aí na Copa do Mundo, faltam poucos dias, né? Aí já se pergunta o seguinte, e a Copa do Mundo, Feminina de 2027 vai ser feriado no Brasil? Vai ser feriado no Brasil na Copa do Mundo? Vai ter, né? Em 2027? Então, o seguinte, olha, isso depende exatamente de algumas resoluções. E a resposta é a seguinte, pode haver, mas isso dependerá de decisões dos governos federal, estaduais e municipais. Pronto, você vai se ligando aqui na Rádio Jornal e vai se informando, tá bom? E o Fabiano da UR2 está conosco, vem.
3: Bom dia, pessoal da Rádio Jornal. Tá falando aqui é Fabiano. Mais uma vez, gostaria de denunciar com a peça do R2, falta de água na segunda travessa General Nilton Cavalcante, certo? O rapaz não tá indo lá ligar água, não, tá bom? Gostaria de pedir essa ajuda para vocês aí da Rádio Jornal. Mais uma vez, falta de água no Zumbim do Pacheco, na principal. Tá com a rua, tá todo estourado os canos. É outra denúncia também. Todo estourado os canos. Tá bom? Eu gostaria de pedir essa ajuda aí a vocês aí da Rádio Jornal aí. E muito obrigado.
0: Aí, socorre o Fabiano, ouvinte da Rádio Jornal, que sempre faz a sua reivindicação aqui com relação à falta d'água, cano estourado, enfim, essa situação aí terrível que está acontecendo e que prejudica muita gente, né? Olha, minha gente, bancos, repartições e parte do comércio fecham no Corpus Christi. Escute com Ana Lúcia.
4: Nesta quinta-feira, feriado de Corpus Christi, embora não seja feriado nacional, será ponto facultativo. Com isso, não terá atendimento nas repartições públicas, bancos e parte do comércio. As agências do INSS em todo o Brasil não abrem nem sexta-feira. O atendimento presencial será retomado normalmente na segunda-feira, dia 8. Quem precisar, pode ligar no 135 ou então acessar o site ou o aplicativo Meu INSS. As agências bancárias também não vão abrir para atendimento presencial e nem haverá compensação bancária, inclusive TED. O PIX funciona normalmente. Lembrando que contas que vencem em feriados ou finais de semana podem ser pagas no primeiro dia útil subsequente sem a cobrança de juros ou multas. No entanto, impostos e tributos geralmente não seguem a regra dos boletos. O ideal é antecipar o pagamento para o dia útil anterior ao feriado.
0: Eita, meu amigo, a situação é o seguinte. Você vai acompanhando aqui na Rádio Jornal com os nossos comentaristas os 10 produtos brasileiros que serão mais afetados com novas tarifas dos Estados Unidos. Aqui, olha, e o Brasil ameaça adotar a lei da reciprocidade após tarifaço dos Estados Unidos. E a hora certa para você, agora são 5 horas e 24 minutos. E o Ricardo do Recife, o que diz? Vem comigo, vem.
5: Ricardo de Recife falando. Faz mais de um mês que caiu uma parte de uma parede de um muro lá no espaço de lazer do Caenga, impedindo que as pessoas façam caminhada. Já, aqui é tão carente de espaço para caminhar. Aí muita gente se sente segura ali para fazer esse tipo de atividade, né? Então faz mais de um mês que a parede caiu, bem no meio, impedindo que as pessoas façam suas caminhadas lá dentro.

0: Vocês que estão ligados na Rádio Jornal, agora no Agreste Meridional, as informações em Garanhuns. SENAC oferece curso de elaboração de roteiros turísticos em Garanhuns. Não é isso, Ed Carlos?
1: O SENAC Pernambuco está com inscrições abertas para o curso gratuito de elaboração de roteiros turísticos em Garanhuns. Sobre este assunto, nós conversamos com Carla Cardoso, coordenadora pedagógica do SENAC Garanhuns. Vamos ouvir.
2: Caros ouvintes da Rádio Jornal, aqui é Carla Cardoso, coordenadora pedagógica do SENAC Garanhuns. Estou passando para convidá-los para participar de uma formação em elaboração de roteiros turísticos totalmente gratuita. Essa iniciativa partiu da Impetu em parceria com o SENAC Garanhuns, que fica localizado na Travessa Maria Ramos, número 22, Heliópolis. O curso visa qualificar pessoas para trabalhar elaborando roteiros turísticos, criando possibilidades para que as pessoas possam empreender na área de guias e também está trabalhando com rotas. Este curso irá acontecer a partir do dia 8/6, das 13 às 17, mas a matrícula só irá ocorrer até sexta-feira, dia 5. Então, caso você não tenha feito a sua matrícula, corra para o SENAC Garanhuns e garanta já a sua vaga.
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0: Pois é, minha gente, celebre o Dia dos Namorados, né? Coisa linda, né? E o presente, mas você ouviu aqui com especialistas na Rádio Jornal, né? O cuidado com o seu orçamento, para você não ficar no preju, né? Você pensa em dar um presente ao seu namorado, à sua namorada, mas também tem que pensar na dificuldade que existe. Nós temos dificuldades com relação ao dinheiro, né? Todos nós temos o nosso orçamento. Então, é fazer a coisa direitinho para não ter prejuízo lá na frente, tá bom? O amor é lindo, mas também tem que ter cuidado, é, não é? Olha, minha gente, shows gratuitos de São João do Rio Mar, Recife, começam nesta quinta-feira. Eita, é muita gente boa cantando pra você. Shows gratuitos de São João do Rio Mar, Recife, começam nesta quinta-feira. Olha, e em Caruaru, Noite Católica traz fé e música para maior e melhor São João do mundo, Caruaru. E você, meu amigo, você, minha amiguinha, ou meu amiguinho, vocês que estão aí nas plataformas de comunicação, nas mídias sociais, no Banco dos Réus, viu? Ciência desafia estigma de vilão único da saúde mental para você, adolescente. Isso é o que é, né? Tô falando do celular. Para todo cuidado é pouco, viu? Agora, são 5 horas e 28 minutos, 5h28. E o Marcos Rocha, de Camaragibe, vem comigo, vem.
3: Me chamo Marcos Rocha e sou usuário do metrô, partindo de Camaragibe até a estação rodoviária TIP. E eu sei que na próxima semana vai começar essa mudança que vai ter aí, inclusive em horários, que o metrô já demora bastante usando as duas faixas de linha, de quem vem de Recife para Camaragibe e vice-versa, na outra linha. Então, eu gostaria, com minha inocência, de ver se pelo menos a CBTU, o senhor Salvino Gomes, poderia, não sei se pode, ficar usando o trem em uma única faixa, feito eles estão dizendo que vai usar, de Coqueiral, na parte superior, para embarque e desembarque, o trem ficar para lá e para cá, só ter cartão, etc, etc, etc. Muita gente que está escutando agora nesse momento. Então, CBTU, Recife, Metrorec, dá uma olhada aí para ver se tem essa possibilidade de ficar uma linha só vindo de Coqueiral, bate e volta com a Maragi, bate e volta para lá e para cá, porque seria mais rápido. Eu acredito que funcionaria melhor.
0: Pois é, minha gente, Alcione nas plataformas de comunicação explicando tudo o que aconteceu, né? E ela foi vítima, né, de memes por aí, uma grande cantora. Mas é preciso saber o que aconteceu, porque a qualidade vocal dela, né? Ninguém pode duvidar. Mas tá aí, olha, Alcione se profunda e se pronuncia sobre hino nacional no Maracanã. E ela canta maravilhosamente pra gente. Música.

0: Eita, Alcione, foi uma loucura em cima dela, não foi? Foi uma loucura em cima do que aconteceu no Maracanã. Mas nós sabemos muito bem que ela é uma excelente cantora, um excelente intérprete e que brinda o Brasil com suas músicas, né? E ali pode ter uma resposta que ela está procurando dar, exatamente se pronunciando nas redes sociais. E botaram pra valer em cima dela, não foi? Botaram pra torar, meu amigo. Mas aí tem que repensar, né? Porque ela realmente é uma grande cantora brasileira e cantou pra você aqui na Voz do Povo. Minha gente, tem essa informação aqui. Olha aí, você do Enem, viu? Você que vai fazer o Enem. Prazo de inscrição para o Enem termina nesta sexta-feira, dia 5. Presta atenção, hein? Prazo também vale para pedir atendimento especializado, não é isso, Ana Lúcia?
1: O prazo para se inscrever no Enem, o Exame Nacional do Ensino Médio 2026, está terminando. Os interessados têm somente até sexta-feira, 5 de junho, para realizar a inscrição na página do participante. O prazo também vale para solicitar atendimento especializado e tratamento por nome social. Uma das novidades deste ano prevê que os alunos que estão concluindo o ensino médio da rede pública terão inscrição automática no exame a partir de dados encaminhados pelas redes de ensino. Lembrando que mesmo quem tem inscrição automática deve acessar o site para confirmar as informações. Os demais participantes que tiveram a isenção da taxa de inscrição aprovada também deverão realizar a inscrição no exame. A taxa custa R$ 85,00 e pode ser paga até 10 de junho.
0: Caso Henri Borel, Jairinho é condenado a quase 44 anos. Monique recebe perdão por homicídio. Você vai acompanhando tudo aqui na Rádio Jornal. E ainda, o conflito no Oriente Médio. Câmara dos Estados Unidos aprova resolução que limita poderes de Trump e o obriga a encerrar guerra contra Irã. E o governo Trump rompe tradição, indica novo embaixador sem consultar Brasil. Eita! E o que disse? O que disse a imprensa internacional sobre tarifas dos Estados Unidos ao Brasil? Você também vai ouvir aqui com os nossos comentaristas. E a hora certa? Agora são 5 horas e 39 minutos. 5 e 39 é a Voz do Povo para você saber o seguinte. Apesar da alta carga de cobrança a ponto dos brasileiros trabalharem até o final de maio só para quitar imposto. Eita, eficiência tributária fica a desejar, viu gente? Escute com João Lobambo.
2: Você já parou para pensar que até o dia 30 de maio, há alguns dias, todo o dinheiro que você ganhou não ficou no seu bolso? De acordo com o mais recente estudo do Instituto Brasileiro de Planejamento e Tributação, o IBPT, o brasileiro trabalhou exatos 150 dias em 2026 apenas para pagar tributos. Isso significa que a carga tributária efetiva sobre a nossa renda, consumo e patrimônio atingiu a marca de 41,10%. Para se ter uma ideia do quanto esse peso cresceu, na década de 70 trabalhávamos em média apenas 76 dias para o governo. Hoje trabalhamos praticamente o dobro. O presidente executivo do IBPT, João Eloy Olenick, aponta possíveis causas para isto.
3: Tivemos aí, a partir da nossa Constituição de 1988, um aumento substancial na possibilidade de se lançar tributos sobre a população. Então, até 88, nós tínhamos uma situação, a partir da Constituição, nós tivemos uma outra, ou seja, foram criados mais tributos na Constituição ou também foram prolongadas as bases de cálculos de alguns outros tributos. Então, a partir desse tempo para cá, infelizmente, nós tivemos aí um aumento sucessivo da carga tributária, em razão da própria concessão na Constituição para se instituir novos tributos ou então aumentar aqueles que já existiam.
2: Mas esse esforço não é igual para todo mundo. O estudo revela que a classe média é mais penalizada. Quem ganha entre R$ 3.000 e R$ 10.000 mensais precisa trabalhar ainda mais. O dia da libertação dos impostos, digamos assim, para esse grupo, só chega no dia 6 de junho, totalizando 157 dias de trabalho. Já quem ganha até R$ 3.000 trabalhou para o Estado até o dia 23 de maio. O IBPT aponta vários motivos para essa mordida ter ficado mais forte entre 2025 e 2026. Tiveram aumentos de ICMS em estados como Maranhão, Rio Grande do Norte e Piauí, além da manutenção da chamada taxa das blusinhas, que aplica 20% de imposto em compras internacionais de até 50 dólares. Outros fatores incluem a nova tributação sobre o setor de apostas esportivas, as bets, e o aumento do IOF, que encareceu o crédito e o câmbio. Até os produtos e tecnologia ficaram mais caros com o aumento do imposto de importação em fevereiro deste ano. João Eloy Olenik reforça que o cenário é alarmante, porque apesar da alta arrecadação, a população ainda não sente o retorno em serviços públicos de qualidade, como saúde e segurança.
3: Nós temos um outro estudo que se chama IRBS, que é o Índice de Retorno ao Bem-Estar da Sociedade, que mostra, entre os 30 países de maior carga tributária no mundo, que o Brasil ele é o último colocado num ranking em relação à questão do retorno daquilo que o governo deveria dar e acaba não dando. Então, a tributação é alta, isso todo mundo tem ciência disso, tá? Mas, infelizmente, o retorno ele é muito

0: ruim, para não dizer péssimo. Nós estamos perdendo em questão de retorno de serviços, inclusive para países da própria América do Sul. E isso cada vez mais a sociedade está tendo essa percepção, né? E os próprios indicadores econômicos, como o IBS está mostrando que realmente isso é uma sensação, não. É uma realidade que tem acontecido nos últimos tempos, né, no nosso país.
1: Na comparação internacional, o Brasil segue uma posição preocupante. Enquanto trabalhamos 150 dias para pagar impostos, nossos vizinhos argentinos trabalham 106 dias. E nos Estados Unidos, são necessários apenas 93 dias. João Lubambo, Rádio Jornal, Rádio Notícia.
2: Obrigado pela informação, João Lubambo. Aí, meus amigos do Salgado, lembra dessa rua, né? Aqui tem João, aí tem a rua Manuel Lubambo. Então, um abraço para vocês aí de Caruaru, bairro do Salgado. Sabendo o seguinte, que o bairro do Salgado, poucas cidades do interior de Pernambuco são do tamanho do bairro do Salgado, viu? População, comércio, enfim. Um abraço para todos vocês. Olha, minha gente, está aqui no WhatsApp da Rádio Jornal, mandando um abraço para todos. João Soares, da Vila Popular, manda um abraço para dois ouvintes fiéis da Rádio Jornal, o Dedinho, da comunidade do V8, e o Maguila, do Ventilador, da Vila Popular. Um abraço forte, obrigado pelo carinho da audiência. Tem mais aqui. Eita que a gente. Olha aqui, em Limoeiro, hein? Limoeiro, está o Juvenal de Limoeiro mandando um abraço para todos os ouvintes e um feliz feriado. Quem mais aqui? Eita, Iraí. Iraí, o que é que ele diz? Olha, um alô para minha Iraí. Um abraço para Iraí Silva. Um alô de Iraí Silva de Tabatinga, Camaragibe. Às vezes escrevem desse jeito aí das plataformas, né? Que a gente fica difícil de entender, mas a gente vai fazendo o que pode, tá bom? Agora, tem mais aqui, deixa eu ver de onde esse vem. Tá reclamando aqui, não se identifica, dizendo que não existe exame gratuito. Tudo é de péssima qualidade. Quem mais aqui? Ô menino, feriado. Quem é que tá aqui? Feriado é o feriado de muita chuva em Barra de Catuama. Quem é que diz aqui? Marcos Pires, tá bom, um abraço para todos vocês. E atenção, gente, atenção organizadores de eventos juninos. Prazo para solicitar policiamento através de cadastro online na SDS termina no domingo 14 de junho. Presta atenção, Kevin Paes.
3: A Secretaria de Defesa Social de Pernambuco, SDS-PE, alerta os organizadores de eventos juninos que o prazo para solicitar reforço das forças de segurança durante os festejos de São João de 2026 termina no próximo dia 14 de junho. A medida é fundamental para que as operativas da SDS realizem a análise técnica e o planejamento operacional necessários para garantir a segurança do público. No momento da solicitação, os responsáveis devem informar dados como local, horário de funcionamento, estimativa de público, estruturas instaladas e identificação dos organizadores. Nos casos de eventos com trios elétricos, também é necessário informar o percurso previsto. De acordo com a gerente de articulação e segurança de grandes eventos da SDS, a Tenente Coronel Rafaela Veiga, o cumprimento dos prazos é essencial para a organização da operação.
4: A medida é essencial para o planejamento integrado das forças de segurança, permitindo a atuação coordenada da Polícia Militar, Polícia Civil, Corpo de Bombeiros e demais órgãos envolvidos na operação. Importante destacar que o evento deve ser realizado com antecedência mínima de 15 dias. A data limite para o cadastro é 14 de junho. O último dia autorizado para a realização de eventos vinculados a São João será 29 de junho. Estruturas como palcos, camarotes e trio elétricos também necessitam de regularização junto ao Corpo de Bombeiros. Pedidos realizados fora do prazo serão indeferidos.
3: A Operação São João 2026 será realizada até o dia 29 de junho, contando com a atuação integrada das forças de segurança e monitoramento por meio dos centros integrados de comando e controle instalados no Recife, no Agreste e no Sertão de Pernambuco. O pedido deve ser realizado exclusivamente por meio da plataforma eletrônica SDS Eventos, disponível no site eventos.sds.pe.gov.br. Repetindo, eventos.sds.pe.gov.br. Também é preciso respeitar a antecedência mínima de 15 dias em relação à data de início do evento. Kevin Paes, Rádio Jornal, Rádio Notícia.
2: E aqui no WhatsApp da Rádio Jornal tem Vando. Vando, da rua Elias Cajueiro Seco. Ele faz uma denúncia perto da casa dele. Ele diz que tem um canil clandestino, mais de 50 cachorros sendo maltratados. E hora certa são 5 horas e 46 minutos.
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2: Jornal do Comércio, a diferença é enorme. Estados Unidos ampliam a ameaça de tarifa ao Brasil. Lula insulta secretário de Trump e triplica a aposta contra os norte-americanos. Disputa de Lula com os Estados Unidos não é sobre tarifas, é sobre quem leva a culpa. Eita! Educação ambiental é ferramenta para reduzir incidentes com tubarões. Minha gente, O Estado lidera ranking nacional de resultados positivos no varejo e na indústria. Que beleza, né? Um abraço para vocês aí do varejo e da indústria, porque o Estado lidera ranking nacional de resultados positivos no varejo e na indústria e mais. Entidades empresariais e prefeitos vão ao Senado com demandas contra o fim da 6x1. Destaques de capa da edição de hoje do seu Jornal do Comércio. Para saber, tem que ler o JC.
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2: Destaque, viu? Obrigatório para a primeira habilitação de carro e moto a partir da próxima segunda-feira. Exame toxicológico vai custar entre R$100 e R$150. Reais. Pega! Eita! Troca de dormentes entre as estações Camaragibe e Rodoviária significa via singela por 6 meses e maior intervalo de tempo entre as viagens no ramal Camaragibe. Minha gente, campanha Junho Branco do Hospital do Câncer de Pernambuco destaca a importância do diagnóstico precoce e alerta para os riscos do cigarro eletrônico. Tá vendo aí? IPTU e outros débitos municipais vencidos até dezembro do ano passado podem ser negociados com descontos e parcelamento em Jaboatão dos Guaranapes. E você vai saber como aqui na programação. E atenção, atenção organizadores de eventos juninos. Prazo para solicitar policiamento através de cadastro online na SDS termina no domingo 14 de junho. Você já viu aqui outras informações e vai pegando mais em toda a programação da Rádio Jornal. Agora são 5h48. Pronto, tudo isso e muito mais. Redator de plantão, 6 horas.
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2: Acordando você e desejando um feliz feriado. Muito obrigado pelo carinho da audiência. Terminou a voz do povo, mas você continua com Bola de Primeira com a gente.
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2: Tem tempo para treinar e encarar o Brusque. Outras informações com Igor Moura.
7: Fala, amigo, forte abraço para você, um abraço para todo mundo ligado aqui na Rádio Jornal. E o Tricolor do Arruda se reapresentou com seu elenco profissional na tarde desta quarta-feira no José do Rego Maciel. Depois de 2 dias de folga, o Santa na 11ª colocação da Série C, né? Após o empate com a Ferroviária de Araraquara em 1-1 na Arena de Pernambuco, começou a preparação para a 10ª rodada da primeira fase da Série C. Chegando na metade da primeira fase, o Santa Cruz buscando a pontuação necessária para não ter nenhuma dor de cabeça no que diz respeito a terminar a primeira fase no G8 para classificar para o quadrangular de acesso à Série B 2027. Jogadores trabalhando nesta quarta-feira e será assim nos próximos 10 dias, porque o Santa só volta a campo agora no dia 14 de junho, num domingo 11 da manhã no Vale Catarinense, diante do Brusque, que faz uma grande campanha, inclusive nessa Série C. O Brusque, na vice-liderança, vem de empate jogando fora de casa no duelo catarinense diante do Barra em 2-2. É bom lembrar que o técnico Christian de Souza, ainda invicto no comando do Santa, com 2 vitórias e 2 empates, aliás, o Christian de Souza invicto tanto por Santa Cruz como também por Amazonas, né? No Amazonas, ele deixou o clube manauara com 4 vitórias e 1 empate, assumiu o Santa em 4 jogos, 2 vitórias e 2 empates, e o Christian de Souza, para o jogo em Brusque, terá apenas um desfalque: Thiago Coelho, que foi expulso no empate com a Ferroviária. Gabriel Souza deve ser o seu substituto e ele ganha 2 reforços. Ganha William Alves para o miolo de zaga, ganhando também Thiago Enes para a lateral direita. A gente escuta aqui Eurico, o zagueiro do Santa, um dos líderes do elenco, principal destaque técnico do Santa na temporada, e o zagueiro Eurico fala do Christian de Souza, como ele é no dia a dia, o que é que ele pode falar do comandante Coral, e se eles consideram já o Christian de Souza uma peça-chave nessa sequência positiva e nessa reação que o Santa Cruz teve depois da saída do Claudinei e a chegada do treinador tricolor.
8: Sim, o Christian é uma pessoa assim, muito séria, sabe? É, muito sério mesmo na dele, mas é um cara muito comprometido, é um profissional muito, muito exemplar. É o que ele falou pra gente quando ele chegou, que ele precisa que o Santa Cruz, os jogadores que tinha, são jogadores muito bons de qualidade, poderia resolver coisas assim na partida a qualquer momento, mas ele sentia que precisava a melhora defensiva, precisava ter uma defesa assim sem sofrer, não fala assim sem sofrer gols, mas uma defesa assim mais compacta, que o ataque tinha que ajudar mais a defesa, assim, uma compactação melhor, porque a qualidade tava. Aí ele falou pra gente que quando a gente marcasse melhor, defendesse melhor, a qualidade individual apareceria. Então acho que realmente aconteceu, foi o que ele chegou, por isso que a gente tá invicto ainda, 2 vitórias e 2 empates. É, e o grupo está crescendo. E eu acho que é isso. Ele conseguiu colocar isso aí e a gente comprou a ideia dele, acreditou e as coisas vêm dando certo. Claro, ele é o nosso comandante, é o principal, a gente dá todo o apoio para ele. Eu acho que foi uma adaptação muito rápida, porque ele chegou, a gente jogava numa linha ali de 4-4-2, né? Ele já mudou, já foi linha de 5. E aí, acho que a equipe comportou muito bem, soube responder, né, muito bem o que ele pediu. E acho que com ele ali a gente tá mais seguro defensivamente também, e as chances de gol vai aparecer também.
7: Tá aí, portanto, palavras do zagueiro Eurico, aqui conosco, nesse Bola de Primeira. Bom dia!
2: Treinando. Próximo compromisso só na terça-feira, dia 9. Outras informações com

0: e manifestou o interesse em contar com o treinador. Mas a Vanessa comandando o Náutico. O Ceará teria que bancar a multa rescisória do contrato de Hélio Guilherme dos Anjos com o Náutico, e o Ceará já está bancando a multa rescisória com o Moza, treinador que estava na equipe e foi demitido recentemente. Então, por todos esses fatores financeiros, já que o clube não vive lá um dos seus melhores momentos financeiramente falando, a tendência é que esse negócio não avance, esbarre na questão financeira, e ainda tem também a possibilidade do Hélio dos Anjos simplesmente não querer treinar o Ceará e optar por continuar no Náutico, independentemente da proposta que seja feita pela equipe cearense. O jornalista que cobre o Ceará, Del Luiz, conversou com a gente e explicou qual é o ponto de vista da imprensa cearense que acompanha de perto o clube sobre essa conversa com Hélio dos Anjos.
1: Um abraço, Raldinei, um abraço para a galera que está ligada aí na Rádio Jornal em Recife. Olha, a sensação aqui em relação a esse caso do Hélio dos Anjos vir para o Ceará, pelo menos sensação minha com algumas pessoas que eu conversei, o Ceará passa por dificuldades imensas financeiras, entendeu? Então, assim, multa rescisória nesse momento eu não acredito. Dizem até que a multa rescisória do Moza com o Ceará seria até o final do ano. A comissão do Moza com o Moza custava em média R$500 mil para o Ceará mensal. E aí o Ceará pode ter que pagar mesmo até o final do ano, se não houve outro tipo de acordo, o Ceará vai desembolsar 3 milhões e meio aí para pagar a multa do Moza. E aí, neste momento, para trazer outro treinador, para pagar uma multa e ainda pagar o salário desse treinador por aqui, eu não acredito, não. Acredito muito que o Ceará vai esbarrar nisso aí e vai trazer um treinador que não esteja no mercado, ou seja, não esteja em clube nenhum. A sondagem não avançou. Ah, qual é que o Hélio dos Anjos está ganhando aí, o tempo de contrato, se for para tirar ele daí, teria que pagar quanto, quanto é que ele aceitaria de salário? Coisa mais concreta, pelo que eu conversei com algumas pessoas, olha, não aconteceu de dizer, não, nós vamos tirar. Uma convicção maior para trazer o Hélio dos Anjos para cá, eu acho que não existiu isso por parte do Ceará, não.
0: Muito bem, palavras do jornalista cearense Del Luiz. E só uma última informação. O Náutico teve uma mudança no horário do jogo contra o Juventude na 16ª rodada da Série B. O jogo no dia 5 de julho seria às 11 da manhã nos Aflitos, mas passou para as 19 horas. São os destaques do Timbu aqui no Bola de Primeira.
2: Pronto, e a gente volta depois dos comerciais para você do esporte.
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1: De boa, torcedor. Líder é o primeiro lugar na Série B. Tá treinando para pegar o Atlético. Outras informações com o Alex Santos.
2: Muito bom dia para você que acompanha o Bola de Primeira. E o Sport segue se preparando para o compromisso da próxima semana, onde o Leão da Ilha do Retiro vai receber em casa o Atlético, dia 10 de junho, às 9 horas da noite. O mesmo Atlético que desclassificou o Sport na Copa do Brasil, quando naquela oportunidade o Sport perdeu para o time mineiro dentro de casa por 3-0. O Sport que era comandado pelo técnico Roger. Então, sob o comando do técnico Márcio Goiano, a equipe rubro-negra enfrentando aí a equipe do Atlético pela primeira vez. O trabalho realizado nessa quarta-feira foi um trabalho técnico-tático, onde o treinador rubro-negro está aproveitando bastante esse ato, né? Já que de um jogo para outro teve um espaço de 10 dias justamente para recuperar atletas e também pensar na questão de prepará-los para o próximo compromisso, no tocante à questão técnica e tática dentro de campo. Uma das preocupações do técnico Márcio Goiano nesse momento é referente à definição do ataque leonino, já que o Sport nesse momento ele perdeu seus atacantes, um que era considerado titular e o outro que era o substituto imediato desse atacante titular. O Cleison, vetado pelo departamento médico

0: no processo de recuperação de 3 a 4 semanas, não pode jogar contra o Athletic. O seu substituto imediato seria o Yuri Castilho, só que o Yuri Castilho não pode jogar porque foi suspenso pelo 3º cartão. Amarelo. O atacante Marlon, que é uma outra opção, também está se recuperando do departamento médico. Está no processo de transição do departamento médico para o físico. E dependendo, já que tem todos esses dias à disposição para a recuperação, ele pode pintar sim como opção nesse time titular. Se não der para o Marlon, quem deve surgir como opção para o comandante leonino é o atacante Gustavo Maia, que não agradou muita gente até o presente momento. Mas falando desse ato, né, desse intervalo de um jogo para outro, vamos ouvir o que falou o volante Biel Fonseca.
1: Então, agora temos um tempo maior, né, entre um jogo e outro, né, o próximo jogo na outra quarta contra a equipe do Athletic. E muito bom que a gente teve essa vitória no clássico, né, com o apoio da nossa torcida, uma festa linda que eles fizeram, o apoio deles é sempre essencial, fundamental. E foi muito bom porque o nosso momento é do melhor possível, né, a gente tá em primeiro lugar da classificação da Série B. Então, continuar com essa humildade, esse trabalho que a gente vem fazendo, com certeza teremos treinos aí muito puxados que com isso a gente vai evoluindo, vai se entendendo melhor cada vez mais. Então, com certeza serão treinos proveitosos e eu tenho certeza que a gente vai chegar para o jogo do Athletic muito preparado.
0: O Sport, que nesse mês de junho tem 4 jogos, sendo 2 em casa e 2 fora de casa. O primeiro jogo dentro de casa é quarta-feira que vem, dia 10 de junho, onde o Sport recebe o Athletic na Ilha do Retiro. Depois, no dia 14 de junho, o Sport vai até o campo do 1º de maio enfrentar o São Bernardo lá em São Paulo, jogo que acontece às 11 horas da manhã. Depois, no dia 18 de junho, o Sport volta a jogar na Ilha, dessa vez contra o Atlético Goianiense às 9 horas da noite. E encerrando o mês, no dia 28 de junho, o Sport encarando o Fortaleza, jogo que acontece lá no Castelão às 6:30 da noite. Detalhes do Sport para o Bola de Primeira. Bom dia.
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2: Olá, muito bom dia a todos. Bom dia, Simone Oliveira.
4: Olá, Paulo Roberto. Bom dia para você e para todos. Uma quinta maravilhosa.
2: E quintou, 4 de junho de 2026.
4: Destaques, o redator de plantão, edição número 11.096.
2: Obrigatório e moto a partir da próxima segunda-feira. Exame toxicológico vai custar entre R$ 100 e R$ 150.
4: Troca de dormentes entre as estações Camaragibe e Rodoviária significa via singela por 6 meses e maior intervalo de tempo entre as viagens do ramal Camaragibe.
2: Campanha Junho Branco do Hospital do Câncer de Pernambuco destaca a importância do diagnóstico precoce e alerta para os riscos do cigarro eletrônico.
4: IPTU e outros débitos municipais vencidos até dezembro do ano passado podem ser negociados com descontos e parcelamentos em Jaboatão dos Guararapes. Saiba como.
2: Atenção, organizadores de eventos juninos. Prazo para solicitar policiamento através de cadastro online na SDS termina no domingo, 14 de junho. Agora são 6 horas e 5 minutos.
4: 6 e 5.
2: 60 dias depois do domingo de Páscoa, a Igreja Católica celebra nesta quinta-feira o Corpus Christi, ou seja, o corpo de Cristo instituído pelo sacramento da Eucaristia.
4: Uma das tradições desta data é a confecção de tapetes, tendo como matérias-primas serragem,

0: sal colorido, farinhas, borras de café e areia, retratando passagens bíblicas.
1: Na paróquia de São José, no bairro do mesmo nome, na área central do Recife, foi preparado um grande tapete da Igreja Matriz até o Pátio do Terço.
0: Além da missa à noite, será realizado um concerto com o coro da Universidade Federal de Pernambuco, sob a regência do maestro Flávio Medeiros.
1: Logo mais às 9 da manhã, católicos vão se reunir na paróquia de Santo Amaro para montar o tapete em toda a ladeira de Santo Amaro, em Jaboatão dos Guararapes.
0: O arcebispo de Olinda e Recife, Dom Paulo Jackson, irá celebrar o Corpus Christi na matriz O Espinheiro, a paróquia do Santíssimo Coração Eucarístico de Jesus, logo mais, às 4 da tarde.
1: O governo de Pernambuco e as prefeituras transferiram o feriado de hoje para a véspera de São João, dia 23 de junho, ou seja, hoje tem expediente.
0: No caso das repartições públicas federais, como agências do INSS e as universidades, apenas os chamados serviços essenciais irão funcionar.
1: As agências bancárias também estão fechadas nesta quinta-feira e as faturas com vencimento hoje devem ser pagas amanhã sem a cobrança de juros.
0: O comércio no centro do Recife, nos bairros e shoppings da região metropolitana, abre neste dia de Corpus Christi, nos respectivos horários de rotina. 6 da manhã, 6 minutos.
1: 6 e 6.
0: Lula segue indignado com a proposta americana de taxação e enquadra secretário de Estado dos Estados Unidos como latino-americano frustrado.
2: Brasília.
1: Romualdo de Souza.
3: O recado duro do presidente Lula da Silva do PT ao governo do presidente Donald Trump dos Estados Unidos teve um tom de bravata e uma dose de ameaça. É que enquanto os Estados Unidos estão de olho nos minerais raros brasileiros, Lula simplesmente triplicou a aposta. Segundo o presidente brasileiro, se os Estados Unidos não querem comprar o nosso produto, a gente vai vender para quem quiser comprar. A gente não vai ficar reclamando. Se não quiserem investir aqui, nós vamos procurar outros. Lula sabe que quando o assunto são esses minerais raros, não são apenas os Estados Unidos que estão de olho em nosso produto. A China está querendo comprar esse material. E aí, um discurso longo e persuasivo, o presidente brasileiro, diante de um ministério novato, fez lembrar uma figura lendária do folclore das feiras do interior, o vendedor que abre a mala e promete mostrar uma cobra, o homem da cobra que atrai multidões. O presidente Lula aproveitou o discurso para descer a lenha, literalmente, no secretário de Estado dos Estados Unidos, Marco Rubio, responsável, segundo Lula, pelas medidas contra o nosso comércio.
4: Eu já tinha dito e vou dizer para vocês, é o presidente Trump. Esse Marco Rubio não gosta da América Latina e muito menos do Brasil. Ele é um latino-americano frustrado. Não sei se ele nasceu em Cuba, me parece que ele nem nasceu em Cuba. Parece que ele é filho de pessoas que nasceram em Cuba. Então, o comportamento dele com relação à América Latina, inclusive eu espero que o nosso Senado, Jacques Wagner, responda. Ele falou ontem no Senado que ele está muito feliz porque eles estão conseguindo fazer a América Latina, com exceção do Brasil, com exceção da Nicarágua, com exceção de Cuba e com exceção da Colômbia, está fazendo a América Latina muito, mas muito próxima dos Estados Unidos.
3: E não é que uma comitiva de deputados brasileiros, 4 deles, Pedro Campos, do PSB de Pernambuco, Jandira Fegali, do PCdoB do Rio de Janeiro, André Janones, da Rede de Minas Gerais, e Pedro Uxai, do PT de Santa Catarina, resolveu abraçar a causa lulista e foi, nos Estados Unidos, contestar a classificação do PCC e do Comando Vermelho como organizações terroristas. Esse grupo chegou em Washington, nos Estados Unidos, e manifestou preocupação com o risco de interferência externa nas eleições de outubro. Tudo isso pago com o dinheiro do contribuinte, ou seja, o pagador de imposto. De Brasília, Romualdo de Souza para a Rádio Jornal, Rádio Notícia.
1: 6 e 9.
0: 6 e 9.
1: Obrigatório para a primeira habilitação de carro e moto a partir da próxima segunda-feira. Exame toxicológico vai custar entre R$ 100 e R$ 150.
2: O Recife chamando os repórteres de Pernambuco.
0: Kevin Paes.
5: A partir da próxima segunda-feira, dia 8 de junho, o exame toxicológico passa a ser obrigatório para os candidatos à primeira habilitação das categorias A para moto e B para carro em Pernambuco. A medida é uma determinação da Secretaria Nacional de Trânsito, Senatran.

0: em cumprimento à Lei nº 15.153 de 2025 e à Resolução 1020 do Conselho Nacional de Trânsito, CONTRAN. Segundo o Departamento Estadual de Trânsito de Pernambuco, DETRAN-PE, a data foi escolhida para não causar transtornos à população pernambucana, enquanto o órgão ainda está preparando o sistema para realizar os exames toxicológicos. O presidente do DETRAN Pernambuco, Renato Hayashi, fala sobre as mudanças.
1: O que acontece é que a Senatran tem feito várias mudanças e são mudanças imediatas, que é humanamente impossível e institucionalmente impossível de cumprir. O exame toxicológico passou a exigir de imediato para a primeira habilitação da categoria A e B. As duas categorias já é obrigatório. E não é só o exame toxicológico, é o exame negativo. A gente estabeleceu que a exigência vai ser a partir do dia 8 de junho. 8 de junho vai ser o início. E apenas para os novos processos. Porque quem está com um processo em andamento não vai nem conseguir fazer isso corretamente. Não vai, vai complicar ainda mais. Inicialmente era logo antes do exame médico que tem que ter esse exame. Aí depois teve um ofício da Senatran explicando que não, pode ser a qualquer momento o exame pode ser apresentado até a emissão da habilitação, da primeira habilitação. Qualquer momento desse. E como é que se faz? Apenas clínicas credenciadas junto ao Senatran, não é Detran Pernambuco.
0: A medida já é obrigatória para motoristas profissionais das categorias C, D e E desde 2015. A ampliação da política reforça o Movimento Nacional de Prevenção de Sinistros relacionados ao uso de substâncias ilícitas. O mestre em transporte pela Universidade Federal de Pernambuco, UFPE, e especialista em segurança no trânsito, Carlos Elias, defende uma outra forma de fiscalizar o consumo de drogas dos condutores.
2: O exame toxicológico, ele traz ali uma presunção de culpa. Por quê? Toda vez que os pelos são coletados, ele faz uma análise dos últimos 90 dias. Então, a pessoa estará impedida de dirigir ou estará sendo autuada por presunção que nos últimos 90 dias ela fez uso de substância psicoativa e estava dirigindo. Mas não quer dizer que ela estava dirigindo. É uma presunção que ela estaria dirigindo nos últimos 90 dias quando ela utilizou. Ele poderia só deixar de fazer o uso da substância próximo às renovações e depois ele voltaria a renovar. A dirigir normalmente e a utilizar a substância. Por isso que eu sempre defendi, continuo defendendo, que a fiscalização de droga ela precisa ser feita assim como é feita a de álcool.
0: Apenas os candidatos aprovados no toxicológico conseguirão agendar o exame médico. A principal função é identificar a presença das substâncias psicoativas no organismo em um período mínimo de 90 dias e pode chegar a até 180 dias. O teste é realizado a partir de amostras de cabelos ou pelos do corpo. O exame tem a validade de 3...
3: A partir da próxima segunda-feira, dia 8 de junho. Isso porque uma obra na via férrea vai alterar a circulação dos trens e aumentar o tempo de espera nas plataformas. A intervenção vai ser feita no trecho entre as estações Camaragibe e Rodoviária. Durante o serviço, a operação vai ser em via singela. Modelo em que uma mesma linha é usada para os dois sentidos da viagem. Com isso, a circulação fica mais lenta, já que um trem precisa aguardar a passagem do outro antes de seguir viagem. O assessor de comunicação da CBTU, Salvino Gomes, explica o motivo da obra e o prazo previsto.
4: A troca dos dormentes do metrô entre as estações Camaragibe e Rodoviária se fez necessária devido ao desgaste dos dormentes. E aí, com a troca deles, a gente vai otimizar o serviço de transporte ferroviário naquele trecho. O serviço vai ser de aproximadamente 6 meses no pior cenário. A gente acredita que termine antes, mas as equipes dão com a pior previsão 6 meses. Os intervalos vão chegar a 30 minutos, também, como sempre, no pior cenário. Teremos um cenário um pouco mais favorável do que esse. No horário, a partir das 20h30, é que os serviços vão se intensificar mais devido à diminuição de passageiros no ramal Camaragibe. Os intervalos podem chegar até 45 minutos, como sempre, no pior cenário.
3: A estrutura que vai ser trocada, os chamados dormentes, são peças instaladas sob os trilhos. Eles ajudam a manter a estrutura da ferrovia estável, distribuem o peso dos trens e evitam deformações na via. Por isso, quando há desgaste, a troca passa a ser necessária para garantir melhores condições de circulação. A companhia afirma que o transtorno vai ser temporário e que a obra deve permitir uma operação melhor depois da conclusão dos serviços. Salvino Gomes detalha o que deve

0: deve mudar para os usuários.
1: Com esse término do serviço, a gente tem o que nesse trecho, com a troca dos dormentes, com a linha toda nivelada, o intervalo do trem vai diminuir, a velocidade vai aumentar, e o que isso significa para o passageiro? Mais viagens e mais lugares no horário de pico e um menor tempo de viagem, né, do sentido do ramal Camaragibe. Então a população vai ganhar, num segundo momento, depois do serviço nas duas linhas, tanto na linha 1 como na linha 2, menores intervalos, mais viagens e mais lugares para a população que utiliza o metrô na linha de Camaragibe.
0: Na prática, o impacto vai ser sentido por quem embarca ou desembarca nas estações Alto do Céu, Curado, Rodoviária, Cosme Damião e Camaragibe. Segundo a CBTU, cerca de 60 mil passageiros utilizam diariamente o ramal. João Carneiro, Rádio Jornal, Rádio Notícia.
2: Agora são 6:16.
3: 6:16.
2: No terceiro episódio da série Reportagens, o Sagrado Sustento, a Economia da Fé em Pernambuco, nossa equipe segue para o Agreste do Estado, em Fazenda Nova, distrito de Brejo da Madre de Deus. História, cultura e religiosidade dão vida a um dos maiores espetáculos ao ar livre do mundo.
3: Você vai entender como a Paixão de Cristo de Nova Jerusalém movimenta a economia da região durante todo o ano, impulsionando o trabalho de agências de viagem, pousadas e ateliês de artesanato e costura. Elis Martins e Ingrid Santos.
4: Se as pedras do Agreste Pernambucano pudessem falar, elas contariam uma história de grandiosidade esculpida no meio da Caatinga.
5: É em Fazenda Nova, distrito de Brejo da Madre de Deus, que a geografia e a história se transformam em espetáculo.
6: Bendito seja o filho de Davi!
7: Tirai daqui estas coisas!
4: Conhecida por abrigar o maior teatro ao ar livre do mundo, a cidade vê a rotina se transformar quando os refletores de Nova Jerusalém se acendem. Para além dos palcos, o município pulsa trabalho e arte durante os 365 dias do ano.
8: Os hotéis das cidades do entorno ficam completamente lotados. Também movimenta toda a cadeia produtiva. A Prefeitura Municipal do Brejo da Madre de Deus promove uma feira com 40 estandes, numa parceria com o Sebrae, onde artesãos de todo o estado participam. O público de 7 a 10 mil espectadores por noite proporciona a esses artesãos uma movimentação espetacular, além da visibilidade para o nosso artesanato de todo o estado.
5: As palavras do prefeito Roberto Asfora reforçam como o turismo consegue revolucionar a dinâmica de uma cidade de interior. É uma engrenagem que começa a girar bem antes do público chegar ao espetáculo.
4: Nas agências de viagem, a procura pelo destino já é um dos pilares do segmento. Seja na Semana Santa ou em outros períodos do ano, o município destaca-se como um polo de oportunidades.
5: Quem desfruta desse potencial de perto é Tiago Santana, de 41 anos. O consultor de turismo do município e CEO da agência de viagem Avante Brejo atua no município há 4 anos e fala da emoção de lidar com a fé das pessoas.
9: Tem muita gente que se emociona bastante quando está assistindo. Quando a gente faz o passeio antes para conhecer os bastidores, aí é que eles ficam impressionados com o tamanho do cenário, porque a gente percorre todas as cenas do espetáculo antes. Eu fico também muito feliz, né, de saber que o nosso trabalho está sendo reconhecido num momento tão maravilhoso que é o da Semana Santa.
4: Tiago Santana reforça ainda a importância de multiplicar o conhecimento para que outras pessoas possam aproveitar a oportunidade para fazer dinheiro.
9: A gente formou 22 condutores de turismo no município. Isso é uma deficiência de boa parte dos municípios aqui do interior do estado de Pernambuco. A gente ministrou esse curso lá no município e aí Brejo se tornou um case de sucesso em ter várias pessoas do município aptas a conduzirem o turista quando vier. Não só no período da Paixão de Cristo, eles podem trabalhar todo ano vinculado à prefeitura.
5: Mas se engana quem pensa que a economia do Brejo vive apenas dos grandes roteiros.
4: Nas oficinas de artesanato, as mãos calejadas moldam a pedra de granito e transformam matéria-prima em identidade local. É o caso do artesão José Júnior, de 45 anos. Há pouco mais de uma década, ele mantém um ateliê onde cria peças como bandejas, réplicas do Teatro de Nova Jerusalém e rostos de Jesus.
5: obras minuciosas que demoram pelo menos um mês para ficarem prontas e são vendidas a partir de R$300. No período da Semana Santa, as vendas chegam a saltar 70%. O artesão revela o orgulho de viver da própria criação.
10: Me representa muitas coisas na vida, principalmente a família do meu pai que começou, né? A gente trabalhava nas pedreiras, sabe? Não tinha ateliê ainda não. Trabalhar dentro do mato. É muito gratificante uma arte dessa, né? No Brasil, não conheço que tem em pedra granito, não. Tem muita dificuldade para achar ela é dura. Essas outras pedras que chamam pedra sabão, pedra calcário, ela é bem molinha. Você com a unha, você faz uma obra de arte. Mas na rocha granito, só existe aqui no Pernambuco mesmo.
4: Enquanto uns moldam a pedra, outros encontram na costura uma forma de participar dessa engrenagem.
5: O barulho rítmico das máquinas de costura que produzem os figurinos da Paixão de Cristo de Nova Jerusalém é também o som da independência financeira de muitas famílias.
4: Dona Maria Lemos, de 61 anos, iniciou no ofício ainda menina, aos 14 anos. Há mais de duas décadas à frente da produção, ela lidera a criação de todas as 5 mil peças do espetáculo, com apoio de apenas 5 auxiliares. A costureira conta como tudo começou.
11: Teve alguma coisa no cenário de Pilatos, naquela hora que Pilatos interroga Jesus, eu pulei a Bíblia. Quando eu achei esse texto, aí aquilo moveu o coração, entendeu? Aí eu quis, assim, aquela vontade de fazer aquele figurino. Eu me sinto tão feliz, porque eu estou vendo a peça sair, a plateia aplaudindo, e eu sabendo que tem minha mão ali.
5: Natural do Recife, Rosimere Freitas, de 58 anos, é mais uma que encontrou no Agreste Pernambucano a verdadeira vocação para o empreendedorismo. Há uma década, ela comanda a pousada que leva o seu nome em Fazenda Nova, a única do distrito, além da Pousada da Paixão, dentro da Cidade Teatro.
4: Com capacidade para abrigar 44 pessoas, o estabelecimento de Rosimere é sucesso de procura.
12: Esse ano que passou, eu comecei a fazer as reservas no mês de setembro. Quando chega em janeiro, está praticamente tudo vendido. Esse ano, o valor da diária para duas pessoas foi R$380. Aqui a gente tem uma despesa extra, aí eu ajusto o preço.
5: A empreendedora, que recebe visitantes de várias partes do país, se emociona com a demonstração de fé dos hóspedes que passam pelo local.
12: Teve um senhor mesmo que ele veio do Maranhão, ele veio de ônibus, ele passou 24 horas viajando. Ele disse que tinha que vir mesmo. É uma fé que eles vêm em busca, sabe, de um propósito.
4: Mas a realidade local também impõe barreiras. O artesão José Júnior revela quais os maiores desafios para o empreendedorismo na região.
10: O pior desafio hoje em dia é conseguir gente para trabalhar, para se dedicar. Acho que falta mais de desenvolvimento na cidade, que não tem muito apoio. A peça não se interessa muito, esse sentido.
5: Como alternativa para fortalecer o comércio local, o Sebrae Pernambuco oferece ferramentas de apoio. O especialista em gestão da instituição, Homero Galdino Júnior, faz um chamado aos empreendedores da região.
13: Desde já faço o convite para essas pessoas. A gente tem cursos, tem informações gratuitas. A fé, né, ela não acaba, né, ela não tem um período. Existe uma movimentação, uma manifestação dessa fé, né, no momento de uma festa, mas essa fé ela é ad eterno, né, ela não tem, para quem tem fé, não tem momento de parar.
4: Em Brejo da Madre de Deus, o sagrado e o empreendedorismo caminham juntos para fazer da tradição a maior riqueza deste povo.
5: Aqui a história não é apenas encenada, ela é vivida, costurada e esculpida todos os dias pelas mãos da nossa gente, no talento do nosso povo.
4: Na próxima reportagem, você viaja com a gente pelo estado de Pernambuco para desvendar o universo da produção do milho, ingrediente que não pode faltar nas festas de São João.
5: É hora de entender como agricultores, agrônomos e comerciantes do varejo se preparam para uma das datas mais importantes do nosso calendário, sem deixar a fé de lado.
4: Com trabalhos técnicos de Guto César, Elis Martins,
5: Ingrid Santos,
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2: Agora são 6 horas e 25 minutos.
3: 6h25.
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3: Estados Unidos ampliam ameaças de tarifa ao Brasil.
2: Lula insulta secretário de Trump e triplica a aposta contra os norte-americanos.
3: Disputas de Lula com os Estados Unidos não é sobre tarifas, é sobre quem leva a culpa.
2: Educação ambiental é ferramenta para reduzir incidentes com tubarões.
3: Estado lidera ranking nacional de resultados positivos no varejo e na indústria.
2: E mais, entidades empresariais e prefeitos vão ao Senado com demandas contra o fim da 6x1.
3: Esses são os destaques de capa da edição de hoje do seu Jornal do Comércio.
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3: e Paulo Roberto.
2: O redator de hoje teve produção e edição de Zé Roberto.
3: Além da participação de toda a equipe de produção de notícias da Rádio Jornal.
2: Trabalhos técnicos Rafael Moreira e Avanildo Cerqueira.
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2: Vem aí o Bandeira 2 com Madúcio Luciana.
3: Bom dia.
2: Muito bom dia, se cuide.
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0: de junho de 2026, aqui na Rádio Jornal FM 90.3, no Recife 6:31.
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0: 10 homicídios em Pernambuco, sendo 5 na região metropolitana do Recife e 5 no interior do estado. Crimes de morte foram contabilizados na capital, no Grande Recife, no Agreste e no Sertão Pernambucano. Matheus Alves da Silva, um jovem com 25 anos de idade. Ele foi assassinado com disparos de arma de fogo no Forte Orange, no Alto do Céu Azul, em Itamaracá, litoral norte do estado. Policiais militares do 26º Batalhão foram acionados para a ocorrência e isolaram a área até a chegada dos agentes da Polícia Civil. Dinâmica, autoria e motivação desse crime ainda são desconhecidas da polícia. Policiais da Força Tarefa de Homicídios do DHPP, comandados pelo delegado Felipe Diogo, e os agentes da DEA, que é a Divisão Especial de Apuração de Homicídios, estiveram no local do crime para dar início às investigações. Logo após os trabalhos feitos pelos peritos criminais do Instituto de Criminalística, o corpo da vítima, Matheus Alves da Silva, um jovem com 25 anos de idade, foi encaminhado para o Instituto de Medicina Legal no bairro de Santo Amaro, na área central do Recife. Um homem que não portava documento de identificação foi executado a bala na Avenida 12 de Junho, no bairro Zona Oeste do Recife. De acordo com a polícia, a vítima foi perseguida por homens armados que alcançaram o rapaz e efetuaram diversos disparos de arma de fogo contra a vítima, que morreu na hora. Meteram bala nele. Motivação, dinâmica e a autoria do crime estão sendo investigadas pelos policiais da Força Tarefa de Homicídios do DHPP, que foram até o local sob o comando do delegado Sérgio Ricardo. Logo após os trabalhos realizados pelos peritos criminais do Instituto de Criminalística, o corpo da vítima foi encaminhado para o Instituto de Medicina Legal, onde vai passar por perícia para ser identificado oficialmente. Cristiano Marcos Barbosa, com 39 anos de idade. Ele foi morto com vários tiros na Avenida Francisco Coelho Amorim, no bairro José e Maria, na cidade de Petrolina, no sertão do estado. De acordo com informações repassadas pela polícia, a vítima estava no local quando dois homens desconhecidos se aproximaram em uma moto preta. O garupa sacou um revólver e efetuou diversos disparos de arma de fogo contra Cristiano, que morreu na hora. Motivação e a autoria do crime são desconhecidas da polícia. Policiais da Delegacia de Homicídios estiveram no local do crime para dar início às investigações. Logo após os trabalhos feitos pelos peritos criminais do Instituto de Criminalística, o corpo da vítima, Cristiano Marcos Barbosa, com 39 anos de idade, foi encaminhado para o Instituto de Medicina Legal. Edivaldo Pereira Mendes, 46 anos de idade. Ele foi assassinado com disparos de arma de fogo no sítio deserto, na zona rural do município de Poção, no Agreste do estado. De acordo com informações repassadas pela polícia, a vítima estava chegando em casa quando um homem desconhecido e armado se aproximou e atirou várias vezes contra Edivaldo, que não teve nenhuma chance de defesa e morreu na hora. Meteram bala nele. Motivação, dinâmica e autoria do crime estão sendo investigadas pelos policiais da Divisão de Homicídios. Logo após os trabalhos feitos pelos peritos criminais do Instituto de Criminalística, o corpo da vítima, Edivaldo Pereira Mendes, 46 anos de idade, foi encaminhado para o Instituto de Medicina Legal. Dailton Marinho de Farias, um jovem com 23 anos de idade. Ele foi assassinado com disparos de arma de fogo na BR-424, no sítio Barrocas, no município de Caetés, no Agreste Pernambucano. De acordo com informações repassadas pela polícia, o jovem estava de moto parado no acostamento esperando uma condução que levaria a esposa dele à faculdade, quando um homem desconhecido apareceu e efetuou vários disparos contra a vítima, que morreu no local. Em seguida, o assassino subiu em uma moto que aguardava próximo ao local e os dois fugiram. Motivação, dinâmica e a autoria do crime estão sendo investigadas pelos policiais da Divisão de Homicídios. Logo após os trabalhos realizados pelos peritos criminais do Instituto de Criminalística, o corpo da vítima, Dailton Marinho de Farias, um jovem com 23 anos de idade, foi encaminhado para o Instituto de Medicina Legal na cidade de Caruaru, no Agreste Pernambucano. E olha só, um acidente trágico aconteceu no bairro da Embibeira, zona sul do Recife, viu? Uma professora morreu atropelada quando saiu do trabalho e seguia para casa. Faltavam poucos dias para o casamento da vítima. Nossa equipe de reportagem conversou com Luiz Felipe, o pai da vítima e o noivo dela. Marcones Gonçalves, a reportagem de André Monteiro.
1: Juliana Maria de Souza tinha 36 anos. A professora estava de bicicleta e voltava do trabalho para casa quando foi atropelada. A carreta fazia a manobra para acessar a Avenida Mascarenhas de Moraes, no bairro da Imbiribeira, no Recife, quando atingiu a ciclista que tentava cruzar a via. Abalado, o motorista do veículo descreveu o ocorrido.
2: Saí devagar, aí vi um cara de bicicleta de lá pra cá, eu olhei pro cara, o cara me viu. Aí eu já falei, já que ele me viu, então ele não vai entrar. Conforme eu fiz a curva devagarzinho, escutei o barulho, que ela tava vindo pelo lado direito meu e já tava debaixo de mim lá. Se tu olhar o para-choque lá, tá marcado bem no para-choque que eu peguei do lado direito. Um carro de passeio se esconde ali, imagina uma pessoa de bicicleta.
1: Familiares de Juliana chegaram ao local minutos após a colisão. O desespero tomou conta da família ao ver o corpo da professora. Ela morava com os pais na comunidade Ilha de Deus e costumava fazer este trajeto todos os dias. O pai chorou ao descrever a perda da filha mais nova.
3: Todo dia ela fazia esse mesmo contato. Todo dia. Preparando para casar agora no final do ano. Já estava tudo certo, que eu estava fazendo na casa dela. Já estava toda...
1: Juliana faria aniversário nos próximos dias. Além disso, ela estava nos últimos preparativos para o próprio casamento. O noivo da jovem cobrou mais segurança para quem circula na região.
4: Estava com a data marcada para o nosso noivado, para o casamento, e aconteceu essa tragédia, né? Infelizmente, a gente pede para que não aconteça com outras pessoas, né? Porque a gente perdeu um ente querido é muito difícil, não para a gente, mas para todo mundo, né?
1: Diandra Monteiro para o Bandeira 2.
0: Obrigado, Diandra. No Recife, 6h39.
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0: Eita, Vanildo, chegou a hora boa, a hora do nosso bom dia de hoje.
6: Bom dia.
0: Meu bom dia para Gilson Moura e ele abraça todos de Jardim Paulista, abaixo. Um abraço, meu querido, obrigado pelo carinho, beijo no coração, viu? Rico Viana, de Jardim Muribeca, e a sogra Maria de Fátima de Brito, lá do Rio de Janeiro. Beijo no coração de vocês, obrigado pelo carinho. Meu bom dia para os funcionários do Hospital do Idoso Eduardo Campos, na Avenida Recife. Tem muita gente ligada no Bandeira 2, viu? O atendente Davidson, Inês, Genivaldo, Luísa, Natália, Josi, César, Lucas, Cibele, Kaline, Raquel, Priscila, Wesley, Mirtes, Rochane e Valéria. Todo mundo trabalhando e, claro, escutando o Bandeira 2. Beijo no coração de vocês, obrigado pelo carinho. Parabenizando os aniversariantes do dia, vamos saber quem está soprando velinha hoje. A professora, minha amiga Vera Estevam, um abraço, minha querida, beijo no coração. Gerson Raposo, rapaz, da farmácia de Santo Amaro, Gessinho, um abraço, meu irmãozinho. Edmário Gomes, também de Idade Nova, um abraço. André Bezerra, parabéns. Wagner Barbosa, parabéns, querido. Alan Jones, um abraço. Rudimar Júnior, parabéns, querido. Tiago Show, um abraço, meu irmãozinho. Alessandro Vieira, também de Idade Nova. Marina, rapaz, ela está completando 10 anos de idade, filha de Rafael, da Italiana, e de Rita, irmã de João e neta de Eda, rapaz. É, parabéns, viu? Giga, filho de Edivaldo e Valdízia, a festa vai ser na Rua da Ladeira de Pedra, no Alto Pascoal. Todo mundo da Rádio Jornal está convidado e Edivaldo vai pagar tudo. Parabenizando agora a associada da Amerp PMBM, cujo presidente é o tenente William Vieira. Parabéns para a pensionista Maria José da Conceição. Que papai do céu abençoe todos vocês.

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0: E olha só, passou por um novo julgamento um homem que já tinha sido condenado a mais de 29 anos de prisão pela morte da companheira, a cabeleireira Priscila Monique, de 28 anos. Ela foi morta por asfixia e golpes de faca peixeira pelo réu. Mas antes de matá-la, ele já tinha tentado cometer o crime, viu? Por isso, passou por esse novo julgamento. E durante o júri, mais uma vez, ela ameaçou a irmã da vítima na frente do juiz. Roberta Coutinho.
2: O novo júri foi por conta do crime ocorrido 8 meses antes do feminicídio da cabeleireira Priscila Monique Laurindo da Silva, de 28 anos. A jovem foi morta por sufocamento. A ex-mulher do acusado, Jorge, ainda levou um golpe de faca no pescoço em janeiro de 2022. O caso aconteceu em frente à filha do casal, que na época era uma bebê de apenas 10 meses de vida. Em abril de 2021, Jorge Bezerra da Silva, de 30 anos, já havia desferido 5 golpes de faca contra Priscila, mãe da filha dele, mulher com quem ele conviveu por 2 anos. Ontem, durante o julgamento, o réu, Jorge, confessou o crime, mas disse que fez apenas uma lesão corporal e que não tinha intenção de matar. Para a advogada que faz a assistência de acusação, Carolina Aguiar, o depoimento do réu não convenceu.
3: Quem dá 5 facadas na concepção dele, foi o que ele disse, eu dei 5 facadas, mas dei só para ferir. E quando eu vi o sangue, eu decidi parar.
2: O padrasto de Priscila, Cristiano de Oliveira, ficou assustado com a frieza do ex-genro.
4: Ele está assim tão tranquilo, esboçando toda a covardia dele, assim, tão numa serenidade absurda, que não parece que ele não está preso, não está respondendo por crime nenhum.
2: Jorge fez novas ameaças contra a irmã da vítima e disse que ainda não matou a ex-cunhada porque do presídio não teve oportunidade.
5: Eu não tenho problema de acontecer na cadeia mais não, eu já estou bebendo, já estou com fome. Estou com fome ruim, eu durmo e acordo pensando.
2: Ele encarou os familiares da vítima e voltou a fazer ameaças de morte para a irmã de Priscila, da mesma forma como já vinha fazendo através de mensagens de celular desde que foi preso. A irmã de Priscila fala que, mesmo com medo, acredita na justiça.
6: Muito difícil, é a sensação de medo, só medo, porque ele mostra ser o que ele é, né? Um monstro. Tenho medo e espero que a justiça seja feita.
2: A mãe de Priscila, Joceane Paulino, sofre até hoje a dor pela morte da filha. Ela espera que Jorge permaneça atrás das grades.
7: É um perigo para a sociedade, viu? Porque ele ameaçou Vitória novamente na frente de todo mundo, como todo mundo viu. E ainda tem a cara de pau e dizer que se Priscila estivesse viva, mataria novamente.
2: Em nota, o Tribunal de Justiça de Pernambuco disse que Jorge Bezerra da Silva foi condenado a 20 anos de prisão em regime fechado por tentar matar a ex-companheira Priscila Monique Laurindo da Silva. O júri reconheceu que o crime foi cometido por motivo torpe, sem chance de defesa da vítima e em contexto de violência doméstica. Durante o julgamento, o réu ainda ameaçou a irmã de Priscila. A juíza, Daniele Cristina Silva Melo, determinou que o caso seja apurado pelo Ministério Público e que seja avaliada uma possível transferência dele para um presídio de segurança máxima. Jorge já cumpre pena de 29 anos e 8 meses pelo feminicídio de Priscila, assassinada em 2022. Sendo assim, somando-se as penas, ele terá 49 anos e 8 meses de prisão. Porém, o Código Penal Brasileiro estabelece que a pena máxima é de 40 anos. A defesa do réu ainda pode recorrer à nova condenação. Roberta Coutinho para o Bandeira 2.
0: Obrigado, Roberta.
8: O
0: Um homem que não portava documento de identificação foi encontrado morto no povoado de Nova Descoberta, na zona rural de Petrolina, sertão pernambucano. De acordo com a polícia, o corpo foi encontrado em avançado estado de decomposição e por isso não foi possível atestar a causa da morte. Familiares estiveram no local e disseram à polícia que a vítima seria Carlos Antônio da Silva Nascimento e estava desaparecido desde o último domingo. Policiais da Delegacia de Homicídios estiveram no local do crime sob o comando da delegada Isabela Cabral e deram início às investigações. Logo após os trabalhos dos peritos criminais do Instituto de Criminalística, o corpo da vítima foi encaminhado ao IML, onde vai passar por perícia para ser identificado oficialmente. Anderson Amaro da Silva, 29 anos de idade. Ele foi encontrado morto na zona rural do município de Agrestina, no Agreste do estado. De acordo com informações passadas pela polícia, o corpo da vítima foi localizado dentro de um cercado às margens da estrada que dá acesso ao sítio Exu, com um tiro na cabeça. Policiais militares do 4º Batalhão foram acionados para a ocorrência e isolaram a área até a chegada dos agentes da Polícia Civil. Motivação, dinâmica e a autoria desse crime estão sendo investigadas pelos policiais da Divisão de Homicídios. Logo após os trabalhos realizados pelos peritos criminais do Instituto de Criminalística, o corpo da vítima, Anderson Amaro da Silva, 29 anos de idade, foi encaminhado para o Instituto de Medicina Legal em Caruaru, no Agreste do estado. E olha só, um homem é preso suspeito de estar entregando drogas próximo a um centro de compras em Camaragibe, viu? Drogas, munições e uma motocicleta foram apreendidos. Um disque droga mesmo, é isso mesmo. Diana Monteiro, é isso?
1: Exatamente, viu? Uma espécie de delivery de drogas. A polícia recebeu a informação de que esse suspeito estaria na região, bem próximo ao centro de compras, ali em Camaragibe, fazendo a distribuição desse material entorpecente. Um suspeito que estava com uma moto. Quando os policiais com essas características conseguiram chegar até ele, fizeram uma revista e então uma abordagem, e nessa revista conseguiram encontrar uma pequena quantidade de drogas. Os policiais foram até a casa onde esse suspeito morava e no local um quilo de maconha, além de

0: uma quantidade de crack e de cocaína. Os policiais também conseguiram encontrar balanças de precisão, o que caracteriza aí o crime de tráfico de drogas, já que é um material utilizado, né, para que eles possam conseguir pesar a droga e então separar esse material, além de munições e um celular. Todo esse material foi apreendido. O suspeito foi levado para a delegacia de Camaragibe, onde ele confessou que de fato fazia a distribuição desse material entorpecente na região. Com esse celular, a polícia pode dar continuidade às investigações para saber para quem esse material estava sendo entregue e de quem esse suspeito também pegava essa droga. Então, todo o material apreendido, além desse homem preso por tráfico de drogas, encaminhado para a delegacia de Camaragibe, ele fica à disposição da justiça. Diandra Monteiro para o Bandeira 2.
1: Obrigado, Diandra. Mas, rapaz, é para se lascar um negócio desse, né? Diz que droga. A modernidade, né? A internet tá aí ajudando também a criminalidade. Tá preso. Agora não se surpreenda não, viu? Se qualquer dia desse chegar droga pelo drone. O drone vai levando droga pras pessoas. Mas, rapaz, é tirar onda, né, não? Cadê o serviço de inteligência da polícia, hein? O serviço de inteligência da Polícia Civil, inclusive, eu conheço. É muito bem feito. Mas falta gente, falta contingente para dar conta da criminalidade que é desenfreada no estado de Pernambuco. Todo mundo sabe disso. Falta contingente. O serviço é eficaz. Os profissionais são qualificados. Eu conheço de perto. Já fiz várias matérias sobre isso. Mas falta contingente. Não tem contingente para fazer esse tipo de serviço. Serviço de inteligência. Porque um serviço de inteligência bem feito, pega isso aqui rapidinho, rapaz. Rapidinho. Diz que droga é avacalhar, tirar onda com a sociedade. É tirar a onda mesmo com a cara da polícia. É brincadeira. Vamos direto para Caruaru com Berg Santos, com os destaques da capital do Agreste. Berg, bom dia!
2: Fala, grande Adúcio! Bom dia para você, bom dia para todo mundo acompanhando Bandeira 2. A Polícia Civil de Pernambuco deflagrou a Operação Consecutil em Caruaru. A ação teve como objetivo cumprir mandados de prisão contra suspeitos de envolvimento em homicídios e tentativas de homicídios em 2025 e 2026 na capital do Agreste. Um dos casos foi o do Onofre, André Onofre Mendes, que foi perseguido e morto em setembro do ano passado com cerca de 21 golpes de foice. O caso aconteceu no sítio Encanto, zona rural, e foi preso José João de Lima Filho, conhecido por Panda. Outro caso que chamou a atenção foi a tentativa de homicídio de um jovem no centro da cidade. Ele foi esfaqueado após uma discussão por conta do valor de uma corrida de mototáxi. A Jair Gonçalves da Silva foi preso. Outro assunto, meu caro Adúcio, é que a Guarda Municipal de Agrestina apresentou no plantão da delegacia Cosmo Carlos da Silva, de 20 anos, conhecido como Carlinhos. Ele é suspeito de diversos roubos na cidade, entre eles o roubo de um portão de um cemitério. O indivíduo foi conduzido à delegacia, ouvido e, adivinha, posteriormente liberado, já que não havia flagrante. De acordo com a Polícia Civil, o suspeito já é conhecido na cidade pela prática de diversos furtos. E, por fim, um homem de 60 anos foi preso na cidade de Frei Miguelinho após ser condenado por um homicídio cometido há 34 anos na cidade de Camaçari, na Bahia. O júri popular aconteceu ontem, quando o acusado participou por videoconferência e recebeu a sentença e tentou fugir. O suspeito foi localizado no distrito de Lagoa de João Carlos, já com malas prontas e cerca de R$5 mil em dinheiro. Ele teria matado um jovem de 21 anos na época, que tentava defender a mãe de uma situação envolvendo o suspeito. Bom, é isso, Adúcio. Um abraço para você, um bom trabalho. Berg Santos, de Caruaru, para o Bandeira 2.
1: Obrigado, Berg. Um homem que não portava documento de identificação foi assassinado com disparos de arma de fogo na rua Felipe Camarão, no bairro Bela Vista, na cidade de Moreno. De acordo com a polícia,

0: na BR-316, zona rural do município de Floresta, no Sertão. De acordo com a polícia, as vítimas trafegavam em um carro quando colidiram com um animal solto na pista. Com a pancada, o vereador que conduziu o automóvel perdeu o controle e capotou. O idoso morreu no local e o vereador foi socorrido ao hospital local. A Polícia Civil já investiga esse caso. O corpo do idoso foi encaminhado ao IML. Agora vamos direto para o DHPP com nossa equipe de reportagem. Uma mulher foi agredida com marteladas na cabeça pelo próprio pai, viu? Cíntia Ferreira está lá. Bom dia, Cíntia.
1: Bom dia, Dúcio. Bom dia aos ouvintes do Bandeira 2. Essa história aconteceu na quinta etapa de Rio Doce, em Olinda. A vítima é uma jovem de 29 anos de idade e o principal suspeito é o pai dela, um idoso de 70 anos de idade. Essa jovem, ela foi socorrida inicialmente para a UPA Germano Coelho e depois foi transferida para o Hospital da Restauração. Ela foi ferida com marteladas na cabeça. Os policiais aqui do Departamento de Homicídios e Proteção à Pessoa, o DHPP, foram acionados inicialmente para uma tentativa de homicídio e logo em seguida eles acabaram registrando essa ocorrência como uma lesão corporal em decorrência de violência doméstica. De acordo com informações repassadas por um parente, né, dessa vítima, ela fazia tratamento em uma clínica psiquiátrica, só que por algum motivo o benefício dela foi cortado e ela precisou voltar para casa. E já há alguns dias, o pai dela já apresentava uma preocupação, uma reclamação em relação ao corte desse benefício da filha dele, que fazia tratamento em uma clínica psiquiátrica. Ele estava com um comportamento estranho, isso de acordo com relatos, né, do parente dessa vítima para os policiais civis. Tudo isso foi registrado no boletim de ocorrência. E aí, quando foi ontem, por volta das 2 horas da tarde, ela foi agredida na cabeça. Um vizinho, que é técnico de enfermagem, fez os primeiros socorros e ela foi levada para a UPA e depois para o Hospital da Restauração. Por enquanto, a gente não tem informação se esse homem, se esse idoso de 70 anos de idade foi preso. Mas a gente segue acompanhando esse caso. Cíntia Ferreira para o Bandeira 2.
0: Obrigado, Cíntia.

Ítalo Hugo Silva de Moura, 27 anos de idade. Ele foi assassinado com disparos de arma de fogo na rua 172, em Caetés 1, Abreu e Lima. De acordo com a polícia, a vítima estava saindo de casa de moto quando homens armados se aproximaram e atiraram várias vezes contra o rapaz, que morreu em frente à residência onde morava. Motivação, dinâmica e autoria do crime estão sendo investigadas pelos policiais da Força Tarefa do DHPP, que foram até o local sob o comando do delegado Adir Almeida. Logo após os trabalhos dos peritos criminais do Instituto de Criminalística, o corpo da vítima, Ítalo Hugo Silva de Moura, 27 anos de idade, foi encaminhado para o Instituto de Medicina

de Souza, 28 anos de idade. Ele foi vítima de disparos de arma de fogo na Avenida Vereador Otacílio Azevedo, no Brejo de Bibiribe, zona norte do Recife. De acordo com a polícia, o rapaz estava cortando o cabelo em uma barbearia quando homens armados encapuzados invadiram o estabelecimento e meteram bala. O mecânico foi atingido e levado para a UPA de Nova Descoberta, mas não resistiu à gravidade dos ferimentos. Motivação, dinâmica e autoria do crime estão sendo investigadas pelos policiais da Força-Tarefa do DHPP sob o comando do delegado Fábio Lacerda. O corpo da vítima foi encaminhado ao IML.

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1: Cheguei, e juntos nós chegamos à quinta-feira. Hoje é 4 de junho de 2026, dia de Corpus Christi, sacramento da Eucaristia. Muitas pessoas, servidores públicos que estão descansando, hoje é ponto facultativo. Então, se você está descansando, bom descanso para você, bom feriado. Se não está descansando, ótimo dia também para você. Vem com a gente aqui nas informações. Bom dia, Paulo Roberto.
2: Muito bom dia, Natália Ribeiro, e bom dia a todos que nos acompanham nesse feriado.
1: Isso, já se passaram 155 dias do ano, faltam 210 para o ano terminar. Lua na fase cheia. Santo do dia, São Francisco Caratiolo. No Recife, 7h02.
2: 7h02.
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1: O trânsito, o dia está começando, a quinta-feira começando em nossas vidas, e a gente vai para as ruas saber da movimentação. Bruno Araújo, bom dia.
3: Natália Ribeiro, bom dia a você, bom dia aos ouvintes aqui da Rádio Jornal. Nesta quinta-feira chuvosa, o Estúdio Volante já está circulando pelo Recife. Nós passamos pela Avenida Mário Melo, no bairro de Santo Amaro, onde o trânsito está intenso nos dois sentidos. Por aqui a gente vê que a pista está molhada, mas não há retenção de veículos. O mesmo cenário a gente encontrou na Rua dos Palmares, que também fica no bairro de Santo Amaro. Nos dois sentidos, o fluxo segue tranquilamente. Já na Avenida João de Barros, encontramos dois pontos com retenções. Nas imediações do Mercado da Encruzilhada e também para quem sai do Espinheiro em direção ao bairro da Boa Vista, perto do Conservatório Pernambucano de Música, os motoristas encontram um engarrafamento. 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
1: Obrigada, Bruno, pelas informações. Bom dia para você, bom trabalho. Simone Oliveira, bom dia.
4: Olá, Natália, bom dia para você e para todos. Fluxo de veículos parado na saída da BR-232, sentido centro do Recife. Fluxo intenso de carros na Avenida Caxangá, com retenções em alguns pontos, como em frente ao Parque de Exposições do Cordeiro, sentido área central da cidade. E fluxo intenso de carros também na Avenida Sul, nas imediações à estação do metrô, em direção à área central do Recife. 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
1: Obrigada, Simone, pelas informações. Estou aqui com os ouvintes também no YouTube. Nossos amigos, ouvintes já estão chegando. Lá no YouTube tem imagens da cidade para você. Algumas vias com a pista molhada, com a pista mostrando que a chuva caiu. Alguns poucos pontos de alagamento. Claro que isso deixa o trânsito mais lento, mas o dia está com essa cara. Nublada, instabilidade. E aqui no YouTube, Rádio Jornal Recife ao vivo no YouTube, o nosso amigo Passarinho TX já avisou, doutor José Rufino, Rua São Miguel, sentido cidade, trânsito moderado, Avenida Recife, sentido Boa Viagem, próxima entrada de Jardim São Paulo, pista escorregadia. Obrigada, Passarinho TX. Manda sua informação também lá no YouTube, manda no WhatsApp 991478520. Fala, José.
5: Bom dia, Natália. Saí da Estrada dos Remédios, peguei a Benfica, passei pelo Derby, um trecho da Gama Magalhães, Parque Amorim, Avenida Rosa Silva. O trânsito flui bem, com um pouco de retenção nos sinais.
1: Tá bem, obrigada pelas informações. Vamos agora à Petrolina, de Jane Almeida, bom dia.
6: Bom dia, Natália Ribeiro, para você, para Paulo Roberto. Um ótimo feriado para todos. Trânsito fluindo tranquilamente, como previsto, por toda a região central da cidade. Ponte Presidente Dutra também tudo tranquilo.

0: Aviso de interdição. Atenção, condutores que trafegam pelo bairro Santa Bárbara, precisamente pela Avenida Brasil. A avenida está funcionando em sistema de meia pista, interdição parcial, devido às obras de construção da rede de esgoto. E a previsão para que o tráfego seja liberado normalmente é a próxima sexta-feira, dia 5, ou seja, amanhã. 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
4: Recife, 7 horas e 7 minutos.
5: 7 e 7.
4: As manchetes da primeira página.
5: Resposta aos Estados Unidos.
4: Itamaraty contesta a decisão do país norte-americano de taxar importações do Brasil.
5: O Ministério das Relações Exteriores divulgou uma nota contestando a decisão do Escritório de Comércio dos Estados Unidos de estabelecer tarifas adicionais de 10 ou 12,5% sobre as importações de 59 países e a União Europeia, incluindo o Brasil.
4: A justificativa dos estadunidenses é de que haveria falhas no combate ao trabalho forçado em produtos comercializados pelo país.
5: Além do Brasil, também estão na lista Argentina, Chile, China, Colômbia, Índia, Peru, Rússia, África do Sul, Inglaterra, Uruguai e Venezuela.
6: O governo brasileiro afirma que é lamentável que tema tão relevante como o da proteção de condições dignas para milhões de trabalhadores e trabalhadoras seja desvirtuado para servir de motivo para ações protecionistas unilaterais. Nessa terça-feira, o Escritório do Representação Internacional do Trabalho, que reconhece há décadas o Brasil como referência internacional no combate ao trabalho forçado, graças à combinação de fiscalização, responsabilização, cooperação institucional e compromisso político. O documento cita a Lei de Reciprocidade, a qual o Brasil se reserva o direito de recorrer frente a situações de injustiça contra o Estado brasileiro. Ainda de acordo com a nota, o Brasil forneceu manifestações escritas e explicações sobre o arcabouço legal nacional para coibir importações de bens produzidos por trabalho forçado. As autoridades aduaneiras do nosso país detêm competência legal para negar a entrada e confiscar qualquer mercadoria estrangeira que seja contrária à moral pública, aos bons costumes, à saúde pública ou à ordem pública. A nota ressalta ainda que o Ministério do Trabalho e Emprego do Brasil segue à disposição para continuar a histórica e ativa cooperação com o Departamento de Trabalho dos Estados Unidos e reafirma a expectativa do governo de que as recomendações preliminares do órgão estadunidense não se convertam em tarifas efetivas.
5: Crime organizado em pauta.
4: Planalto avalia a classificação do PCC e do CV como terroristas.
5: As facções brasileiras Comando Vermelho e Primeiro Comando da Capital passam a ser classificadas pelo governo dos Estados Unidos como organizações terroristas a partir de amanhã, sexta-feira.
7: Desde que a decisão foi anunciada pelo governo de Donald Trump na última quinta-feira, o governo brasileiro vem mantendo conversas diplomáticas com os americanos. Mesmo assim, pessoas próximas ao presidente Lula avaliam que não será possível reverter a medida no curto prazo. De acordo com integrantes da Embaixada dos Estados Unidos no Brasil, que falaram sob reserva, o assunto já era discutido internamente no Departamento de Estado há cerca de um ano. As conversas aconteciam principalmente entre assessores do secretário de Estado americano Marco Rubio, ligados à ala mais ideológica da Casa Branca. Nos bastidores, o governo brasileiro já vinha tentando evitar que os Estados Unidos adotassem essa classificação. A avaliação no Palácio do Planalto era de que a medida poderia abrir mais espaço para ações mais rígidas por parte dos americanos. Em uma hipótese extrema, os Estados Unidos poderiam até usar esse argumento para justificar uma operação militar em território brasileiro, como já aconteceu em outros países. Apesar dessa preocupação, auxiliares do presidente Lula não acreditam, neste momento, na possibilidade de operações militares americanas no Brasil, A avaliação

0: é de que os principais impactos da nova classificação devem ser econômicos e que os efeitos não serão imediatos.
1: Com a entrada em vigor dessa medida a partir de amanhã, PCC e Comando Vermelho passam a integrar oficialmente a lista americana de organizações terroristas.
2: Isso amplia a atuação dos órgãos de contra-terrorismo dos Estados Unidos e faz com que as duas facções deixem de ser tratadas apenas como grupos ligados ao narcotráfico e ao crime organizado.
1: A partir de agora, passam a receber o mesmo tratamento aplicado a organizações classificadas como terroristas.
2: A legislação americana também prevê punições para pessoas e empresas que ofereçam qualquer tipo de apoio a organizações incluídas nessa lista.
1: O conceito de apoio é muito amplo e engloba recursos financeiros, prestação de serviços, suporte logístico e outras formas de assistência.
2: Enquanto isso, diretamente da Europa,
1: presidente da FEBRABAN aponta equívoco dos Estados Unidos sobre o PIX.
2: Isso após os Estados Unidos voltarem a fazer críticas ao PIX e afirmar que o Banco Central do Brasil estaria dando vantagens ao sistema de pagamentos.
1: O que, segundo os americanos, prejudicaria empresas dos Estados Unidos que atuam nesse mercado.
3: O presidente da Federação Brasileira dos Bancos, a FEBRABAN, aposta em um mal-entendido em relação à percepção do governo norte-americano sobre o PIX. Isaac Sidney participou do Fórum Jurídico de Lisboa, organizado pelo ministro do Supremo Tribunal Federal, Gilmar Mendes, e falou com jornalistas nesta quarta. O sistema de transferência bancária instantânea no Brasil voltou a ser alvo de ataques dos Estados Unidos, sendo um dos motivos para as novas tarifas anunciadas pela Casa Branca. Entre as acusações, na opinião do governo Trump, o Banco Central atua como operador e regulador e inibe a concorrência, sendo elas empresas americanas de cartão de crédito. O presidente da FEBRABAN, Isaac Sidney, acredita que os Estados Unidos contam com informações incompletas.
4: Nós temos uma visão de que são informações incompletas. São informações que precisam ser melhor depuradas e o governo brasileiro, o Banco Central, o setor bancário estão prontos a prestar esclarecimentos. Eu acho que deve ter algum mal entendido na medida em que não faz sentido enxergar no PIX a problemas anticompetitivos. Também não faz sentido enxergar no PIX que ele seja qualquer trilho para escoar recursos ilícitos. Nós temos um sistema financeiro regulado, supervisionado. A regulação e a supervisão que o Banco Central exerce não devem nada a nenhuma geografia.
3: O presidente da FEBRABAN voltou a defender o PIX e as facilidades que o sistema proporciona para o setor financeiro e a população brasileira.
4: A nossa visão é de que o PIX, ele tem sido fundamental para a inclusão financeira, portanto, para a bancarização. É uma plataforma que permite pagamentos instantâneos, transferências. E, portanto, nós temos uma ferramenta que ela não gera vantagem competitiva, diferentemente de outras plataformas. E, portanto, nós temos uma convicção de que é uma infraestrutura importante para a atividade econômica, para o consumo, e não há qualquer diferencial que possa fazer com que haja restrições.
3: Isaac Sidney demonstrou confiança de que o Banco Central e o Itamaraty vão atuar para reverter a decisão da Casa Branca.
1: Indicação fora do padrão.
2: Estados Unidos quebra a tradição.
1: A indicação de um novo embaixador dos Estados Unidos para o Brasil, sem uma consulta formal prévia ao governo brasileiro, gerou incômodo no Itamaraty.
2: Especialistas alertam para a possibilidade de um novo atrito na relação entre os dois países.
5: O escolhido pelo governo de Donald Trump é Daniel Pérez, parlamentar da Flórida e filho de cubanos. A indicação foi feita pelo Departamento de Estado, órgão responsável pela política externa dos Estados Unidos. O nome de Daniel Pérez já foi encaminhado ao Senado americano, que ainda precisa aprová-lo. Os Estados Unidos estão sem embaixador no Brasil desde janeiro de 2025. Segundo informações apuradas junto a integrantes do Itamaraty e do Palácio do Planalto, a ausência da consulta formal ao país que receberá o embaixador foi vista pela diplomacia brasileira como uma falta de respeito. Nos bastidores, o episódio também reforça a percepção de que o Departamento de Estado tem adotado posições contrárias ao governo do presidente Luiz Inácio Lula da Silva. Apesar do desconforto causado pela falta de consulta prévia, integrantes da área diplomática do governo brasileiro afirmam que a indicação de Daniel Pérez não deverá ser analisada com base em critérios ideológicos. Ainda assim, um assessor próximo ao presidente Lula defende que essa falha diplomática por parte dos Estados Unidos deve levar o Brasil a examinar com atenção a autorização para que o indicado assuma o cargo no país. De acordo com fontes do governo, diferenças políticas ou ideológicas por si só não devem ser usadas como motivo para negar a atuação de um novo embaixador, desde que não exista nenhum fator que desabone o indicado.
1: Eleições Gerais.
2: Fundo Eleitoral 2026.
1: O Tribunal Superior Eleitoral divulgou como vai ser feita a distribuição de quase 5 bilhões de reais reservados no orçamento deste ano para o Fundo Especial de Financiamento de Campanha, que é conhecido popularmente como Fundo Eleitoral.
6: Entre os partidos, o maior valor foi destinado ao Partido Liberal, PL, que terá cerca de 881 milhões e 700 mil reais. Na sequência, aparece o Partido dos Trabalhadores, o PT, com aproximadamente 615 milhões e 400 mil reais, e União Brasil, com cerca de 526 milhões e 200 mil reais. Juntos, os três partidos concentram cerca de 40% de todo o fundo eleitoral. O Fundo Eleitoral foi criado em 2017 como uma alternativa ao fim do financiamento de campanhas por empresas privadas. Os recursos são distribuídos entre os partidos de acordo com o número de deputados federais e senadores eleitos por cada legenda na última eleição. Para ter acesso ao dinheiro, os partidos precisam definir as regras de distribuição dos recursos entre candidatas e candidatos. Esses critérios devem seguir o que determina a legislação, incluindo as cotas de gênero e raça. O plano também precisa ser homologado pelo Tribunal Superior Eleitoral, o TSE. Segundo a Justiça Eleitoral, os recursos só serão liberados para cada legenda depois que a Direção Executiva Nacional do Partido definir e divulgar os critérios que serão usados na distribuição interna do dinheiro.
1: A verba deve ser utilizada exclusivamente para o financiamento das campanhas eleitorais.
2: Além disso, os partidos são obrigados a prestar contas de todos os gastos realizados com esses recursos.
1: Se houver sobra de dinheiro ao final do processo, o valor volta para os cofres do Tesouro Nacional.
2: O mesmo caso algum partido decida não receber os recursos do fundo eleitoral.
1: Nesse caso, o montante destinado à legenda também será devolvido aos cofres públicos.
2: Por falar em repasse monetário,
1: estados e municípios recebem uma nova parcela do Fundeb.
7: Municípios, estados e o Distrito Federal receberam cerca de 4 bilhões e 800 milhões de reais do Ministério da Educação. O valor é referente à quinta parcela de 2026 do repasse complementar da União ao Fundeb, o Fundo de Manutenção e Desenvolvimento da Educação Básica e de Valorização dos Profissionais da Educação. Os recursos depositados no fim de maio são provenientes do Fundo Nacional de Desenvolvimento da Educação e devem ser aplicados exclusivamente na manutenção e no desenvolvimento da educação básica pública, incluindo valorização e remuneração dos profissionais da educação, melhorias na infraestrutura escolar, transporte de estudantes e aquisição de materiais didáticos. A distribuição dos valores leva em conta o número de matrículas registradas no último censo escolar realizado pelo Instituto Nacional de Estudos e Pesquisas Educacionais Anísio Teixeira. O levantamento contempla alunos da educação infantil, do ensino fundamental, do ensino médio, da educação especial, da educação de jovens e adultos, EJA, e da educação profissional integrada. A previsão é que a complementação da União ao Fundeb alcance 69 bilhões e 300 milhões de reais em 2026. Com o repasse da quinta parcela, o total transferido neste ano já passa de 29 bilhões de reais. Os recursos são liberados mensalmente entre janeiro de 2026 e janeiro de 2027, até o último dia útil de cada mês. O Fundeb é formado por receitas e transferências de impostos de estados, municípios e o Distrito Federal. Desde 2021, o fundo passou a contar com complementação crescente da União, distribuída por meio de três modalidades, conhecidas como modelo híbrido: o valor anual por aluno, o VAAF, o valor anual total por aluno, o VAAT, e o valor aluno ano resultado, o VAR. Em 2026, a complementação da União beneficiará 1.766 entes federativos pela modalidade VAAF, 2.546 pelo VAAT e 3.034 pelo VAR.
1: 7 horas e 21 minutos.
2: 7h21.
1: O resumo da violência nas últimas horas em Pernambuco.
2: Adúcio Lucena, o repórter do Bandeira 2.
8: De ontem para hoje foram registrados 10 homicídios em Pernambuco, sendo 5 na região metropolitana do Recife e 5 no interior do estado. crimes de morte foram contabilizados na capital, no Grande Recife, no Agreste e no Sertão Pernambucano. O destaque do interior, mais uma vez, vem da cidade de Petrolina, que registrou mais um homicídio. Desta vez, a vítima foi um homem com 39 anos de idade. Ele foi assassinado com disparos de arma de fogo por dois criminosos que se aproximaram em uma moto.
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9: Vamos à previsão do tempo para esta quinta-feira. De acordo com as informações da Agência Pernambucana de Águas e Clima, APAC, na região metropolitana do Recife, o dia é nublado, com pancadas de chuva em toda a região no período da manhã, com intensidade fraca a moderada. No Recife, a temperatura máxima pode chegar aos 29 graus, enquanto as mínimas, em Jaboatão, aos 23. Já nas zonas da Mata Norte e Sul, o tempo é nublado, com pancadas de chuva em toda a região no período da manhã, com intensidade fraca a moderada. Em Paudalho, a temperatura máxima pode chegar aos 28 graus, enquanto em Carpina, a temperatura mínima chega aos 19. E no Agreste, o tempo é parcialmente nublado. Há nublado com pancadas de chuva de forma isolada no período da tarde e noite, com intensidade fraca. A temperatura máxima em Gravatá pode chegar aos 30 graus, enquanto as mínimas em Bezerros aos 17. E no sertão do estado, o tempo é parcialmente nublado, com pancadas de chuva de forma isolada no período da tarde e noite, com intensidade fraca. A temperatura máxima em Arco Verde pode chegar na casa dos 32 graus, enquanto as mínimas em Serra Talhada, 16 graus. Por fim, na ilha de Fernando de Noronha, o tempo é parcialmente nublado, com chuva rápida em toda a região ao longo do dia, com intensidade fraca. Em Noronha, a temperatura máxima é de 30 graus e a mínima de 25.
1: Caso Henri Borel.
2: Defesa de Jairinho segue alegando acidente doméstico.
10: No décimo dia de julgamento do caso Henri Borel, nesta quarta-feira, ocorreram as exposições da defesa e da acusação. Entre os temas abordados estão testemunhos, provas e evidências. Os réus Dr. Jairinho, padrasto do menino, e Monique Medeiros, mãe da criança, alegam inocência. A tese inicial apresentada por eles é de acidente doméstico, enquanto a acusação aponta uma série de agressões como a causa da morte. O caso ocorreu em 2021, no Rio de Janeiro. O menino foi levado ao hospital pelo casal, na madrugada do dia 8 de março, em estado grave, e chegou a ser socorrido, mas não resistiu. O Ministério Público e o assistente de acusação, durante 3 horas, apresentaram diversas fundamentações e pediram a condenação de Jairinho e de Monique por crimes como homicídio qualificado por meio cruel e que impossibilitou a defesa da vítima, com aumento de pena por se tratar de menor de 14 anos, tortura e coação no curso do processo. O promotor de justiça, Fábio Vieira, destacou os comportamentos do casal, apontando Jairinho como psicopata cruel com crianças e Monique como narcisista. Para o promotor, o ex-vereador também se valia do poder político e econômico para encantar mulheres e, com isso, exercer vantagens e causar dependência econômica sobre elas. Já a defesa de Monique reforçou a tese de que ela não tinha conhecimento das agressões de Jairinho contra Henri e rebateu acusações de que a ré mantinha relacionamento com o ex-vereador em troca de vida de luxo. Também foi apontado que a babá de Henri teria omitido para Monique um suposto episódio de agressões de Jairinho ao menino. Os advogados de Jairinho acrescentaram que não há provas contra o cliente e levantaram a hipótese de que Henri já poderia ter sofrido alguma lesão quando estava com o pai, antes de ser entregue para passar a noite com o casal. A defesa do ex-vereador insistiu ainda que o réu nunca agrediu o menino e que as bandas relatadas por Henri eram apenas brincadeiras. A expectativa é que a decisão dos jurados ocorra até esta quinta-feira. Em caso de condenação, os réus já saem do plenário presos, mas podem recorrer em situações específicas por lei, como erro ou injustiça na aplicação da pena.
1: Bom, e a gente já vem com a atualização para você, porque na madrugada de hoje, Jairinho foi condenado a 43 anos de prisão pela morte do menino Henri Borel. A mãe da criança, Monique, recebeu perdão por homicídio. A acusação vai recorrer no caso, especialmente no caso da mãe do menino, mas o doutor Jairinho, ex-vereador do Rio de Janeiro, foi condenado a 43 anos pela morte do menino. Do adolescente.
2: Senado revoga norma que garantia aborto a menores violentadas.
11: 1 minuto e 40 segundos. Foi esse o tempo que o Senado levou para aprovar um projeto que revoga normas criadas para proteger crianças e adolescentes vítimas de violência sexual. A proposta suspende uma resolução do CONANDA, o Conselho Nacional dos Direitos da Criança e do Adolescente. Como a votação foi simbólica, não há registro público de quais senadores votaram a favor ou contra a proposta. Para o advogado Ariel de Castro,

0: Castro Alves, membro da Comissão de Defesa dos Direitos da Criança e do Adolescente da OAB e ex-presidente do CONANDA, a revogação dessa resolução trará grande prejuízo, especialmente porque ela surgiu justamente após casos em que vítimas enfrentaram barreiras para acessar um direito já garantido por lei.
1: Exatamente para evitar situações desse tipo e outros casos como de juízas em Goiás e em Santa Catarina que constrangeram crianças para que não realizassem o aborto legal, é que surgiu essa resolução do CONANDA para garantir de fato uma prioridade absoluta no atendimento dessas meninas para que elas não sofram nenhum tipo de revitimização, tenham uma escuta protegida para que se garanta o devido sigilo e evitar qualquer tipo de violência institucional, qualquer tipo de constrangimento.
0: A resolução do CONANDA estava em vigor desde 2024 e estabelecia diretrizes, incluindo o acesso à informação sobre o aborto legal previsto na legislação brasileira para os casos de violência sexual, risco de vida da gestante e anencefalia fetal. Entre outros pontos, a medida garantia que a ausência ou até mesmo a participação dos responsáveis na violência não impedisse o acesso da vítima ao aborto seguro. A relatora da proposta, a senadora Damaris Alves, argumentou que o CONANDA teria ultrapassado suas atribuições ao regulamentar temas que deveriam ser tratados por lei formal.
2: Moraes libera para julgamento ação respondida por Eduardo Bolsonaro.
3: Político teria fomentado ações dos Estados Unidos para impedir condenação do pai.
4: O ministro Alexandre de Moraes, do Supremo Tribunal Federal, liberou para julgamento a ação penal a que o ex-deputado federal Eduardo Bolsonaro responde por coação no curso do processo. A primeira turma da corte vai analisar o caso no dia 16 deste mês. De acordo com a acusação feita pela Procuradoria-Geral da República, Eduardo Bolsonaro fomentou as ações dos Estados Unidos para tentar impedir o Supremo de condenar o ex-presidente Jair Bolsonaro no processo da trama golpista. Na apresentação dos argumentos finais, o Procurador-Geral da República, Paulo Gunet, sustentou que Eduardo adotou uma estratégia de pressão internacional com ameaças e articulações junto a autoridades estrangeiras para tentar beneficiar seu pai e aliados investigados. Em nome do ex-deputado, a Defensoria Pública da União defendeu a anulação do processo, argumentando que Moraes não pode julgar o caso por ter sido vítima do cancelamento de vistos e das sanções financeiras da Lei Magnitsky. Eduardo Bolsonaro está nos Estados Unidos desde o ano passado e perdeu o mandato por faltar às sessões da Câmara dos Deputados.
2: 7 horas 29 minutos.
3: 7h29.
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2: Germano Rodrigues.
7: Agora eu tô aqui no bairro de Afogados e vim entregar cadeira à senhora Elizabeth Santos. Ela tem 70 anos, tem Alzheimer e tem dificuldade de andar. E quem toma conta dela, com todo amor e carinho, é a dona Vânia Maria. Dona Vânia, essa cadeira agora chegou e vai ajudar muito, né?
8: Muito, muito, muito. Tô muito feliz, porque assim, ela é uma pessoa que a gente aqui tem muito amor por ela, muito carinho. Mas ela tá naquela demência dela de acreditar que tá voltando ao estágio de criança, né? Tem medo de andar só. Eu tenho medo que ela caia, quebre uma perna, quebre um braço. Então, o cuidado aqui é muito, muito grande. Graças a Deus, vocês me acolheram e me ajudaram.
7: Então, quer dizer que sua vida e a dela vai dar uma mudada, né? Como a senhora me disse, vai poder carregar ela para o seu comércio que tem aqui próximo, carregar ela para uma praia, carregar ela para passear para um shopping.
8: Para todo canto, glória a Deus. Ela tem as pernas perfeitas, glória a Deus. Mas ela está naquele estágio de estar na dependência de segurar as pessoas. Ela tem dificuldade de locomoção, ela tem medo, entendeu? Então isso aí para mim foi mesmo que ganhar na

0: loteria.
1: Então tá bom, muito obrigado, viu?
0: Muito
1: e pra você
0: obrigada.
1: Que tá com a gente, mais uma atitude Amém. 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
11: 7h36.
12: 7h36.
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11: Vamos circular, você de carona com a gente, a Rádio Jornal na carona com você, levando informação, é claro, ajudando a fazer Pernambuco andar. Bruno Araújo.
13: Natália Ribeiro, o Estúdio Volante agora está pela Zona Norte do Recife. Nós passamos pela Avenida Rosa e Silva, onde o trânsito segue bastante intenso nas imediações dos bairros dos Aflitos e da Tamarineira. Seguimos para a Estrada do Arraial, em Casa Amarela, onde o fluxo está moderado neste momento. Já na Estrada do Encanamento, no bairro de Casa Forte, os motoristas passam com tranquilidade e não há registro de congestionamento. Percorremos também a Avenida 17 de Agosto, ainda em Casa Forte. O movimento é intenso nos dois sentidos da via, mas o trânsito flui sem pontos de engarrafamento ao longo de toda a avenida. Em frente ao Parque de Apipucos, nas imediações do açude, para quem segue em direção a Dois Irmãos, encontra uma poça d'água ocupando a faixa da direita e atrapalhando a passagem dos veículos. 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
11: Obrigada, Bruno, pelas informações. Vamos saber agora do ouvinte. É com você, Marcos.
14: Bom dia, Natália. Passando aqui na Avenida Norte, no cruzamento com a rua Marquês do Paraná, próximo à concessionária Nissan. Pista molhada e ainda tem um buraco no meio da pista, que o trânsito está lento. E a pista molhada. Tenha muito cuidado por aí.
11: Tem que ter cuidado. Obrigada, viu, Marcos, pelas informações. Obrigada por compartilhar com a gente. Eu quero alegrar aqui o dia também com os amigos do YouTube. Rádio Jornal Recife, ao vivo, no YouTube. Rogério Lopes, consultoria jurídica e advocacia, mora em Cavaleiro, Jaboatão, tá ligadinho com a gente. Ele disse que Cavaleiro e os Curados tem aquela chuva que vai e volta. Tá certo, meu amigo Rogério, obrigada pelas informações, obrigada por estar com a gente também aqui no YouTube, Rádio Jornal Recife, ao vivo. Petrolina, de Jânio Almeida.
15: Ok, Natália, já de volta com mais informações. Vamos ao trânsito às margens do Rio São Francisco, que continua tranquilo. Toda a região central da cidade, as principais avenidas também, 7 de setembro, Avenida das Nações, Honorato Viana, Integração, tudo tranquilo. E a ponte Presidente Dutra também, fluxo super normal, tranquilo nos dois sentidos e por toda extensão. 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
11: Muito obrigada, Ediane. Agora o papo é Zona da Mata. Ramos Silva, bom dia.
16: Bom dia, Natália. Observamos nesta manhã de quinta-feira, com chuva em quase todos os municípios da Zona da Mata Norte, uma movimentação de veículos tranquila, em especial na BR-408, inclusive sem registros de acidentes graves, pelo menos das últimas 24 horas. As informações são da Polícia Rodoviária Federal. Direto de Carpina, Ramos Silva, Rádio Jornal no Trânsito.
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11: 7h40.
12: 7h40.
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1: Olha, Natália, a gente trouxe aqui um bomba, salvo engano, na terça-feira ou na segunda-feira, repercussões sobre o último amistoso da seleção brasileira antes dos jogos da Copa do Mundo, né? Brasil foi uma goleada, 6-2, Panamá. A gente repercutiu também com relação ao tratamento que a Virgínia Fonseca recebeu, isso foi ontem. Mas antes, a gente falou sobre a apresentação da Alcione, grande cantora. Grande intérprete, uma das vozes mais conhecidas, mais respeitadas, mais valorizadas do nosso samba brasileiro, da nossa música popular brasileira, junto com o cantor Bel, né? Teve ali uma falha na comunicação, algumas pessoas julgaram, dizendo que eles não tinham ensaiado, que foi feito, como a gente fala aqui no Nordeste, se você não conhece, feito nas coxas.
0: Ah, não, conheço.
1: Conhece essa expressão? Que é lá da época da, né, da escravidão, que as telhas eram feitas na coxa dos negros, né? Dos escravizados. Dos escravos, escravizados. Então, botava aquele barro e saía tudo torto, porque cada coxa tem um formato.
0: Claro.
1: Então, quando se diz o termo, né? Feito nas coxas, é isso, porque uma telha saía de um jeito, a outra saía do outro, porque eram pessoas distintas. Pois bem, a Alcione, ela utilizou as redes sociais dela ontem para dizer exatamente o que aconteceu na apresentação, onde ela e o cantor Belo, um grande cantor também, cantaram, entoaram o hino nacional brasileiro. Vamos ouvir.
2: Vem cá, gente. Quer dizer que vocês estão acabando comigo por causa da minha cantoria lá no Maracanã, eu e Belo. Hino nacional? Olha, eu vou dizer a vocês, hein? Eu canto hino nacional desde menina no corredor da escola. Antes de entrar na sala de aula, a gente tem que cantar o hino nacional. E quero dizer para vocês que aquilo foi uma falha técnica. A gente não estava se ouvindo. Parecia que o som dava uma volta. E lá, e aconteceu aquilo, mas quero que vocês saibam que isso pode acontecer com qualquer pessoa, tá? Eu quero agradecer também a todas as pessoas, todos esses colegas que entendem do assunto, que foram me defender. Muito obrigada, gente. E não fiquem me arrasando por aí, tá?
0: Não.
2: Grande beijo.
0: A gente não vai arrasar você, não pode ser arrasada, menina.
1: É uma fofa, né? Mas a gente levantou essa bola aqui, né? A gente falou, gente, em grandes eventos, estádio de futebol, shows, através de espaços públicos. Exemplo aqui do nosso carnaval do São João no Marco Zero. Se as caixas de som, né, elas não forem posicionadas de maneira correta, o vento corta tudo. Leva o som, são ondas que vai se propagando pelo ar. Então realmente você não se escuta. É terrível. Quem já falou em público sabe o que eu estou falando. Sabe o que eu estou dizendo. Não vou muito longe não. Para quem se apresenta dentro de uma sala de aula, por exemplo, né, numa apresentação, seja o que for, se a caixa estiver mal posicionada, se você não se escuta, é terrível, né? E aí tá aí se defendendo, né? Por favor, não maltratem
0: não,
1: a Alcione
0: não deixo,
1: nas redes sociais.
0: A gente não deixa.
1: A gente sai em sua defesa, viu, Alcione?
0: Isso. E eu digo, eu disse na segunda-feira e repito hoje, se eu fosse cantora e me convidasse pra cantar o hino assim em espaço, porque eu ia dizer não. Porque, gente, é Alcione, é Vanusa, é Ludmilla, é Belo. Sempre tem encrenca com o povo cantando hino, porque é espaço aberto, às vezes fica nervoso também,
1: claro.
0: Pode acontecer. Então, assim, ó, não me chama pra cantar o hino, viu, gente?
1: Primeiro é uma responsabilidade gigante,
0: não, não,
1: né?
0: Não. Eu máximo respeito, mas eu não vou passar essa vergonha, não, viu? Aí Alcione, amada, fofa, né? E Belo não falou nada ainda, mas Alcione já veio já dizer, ó, não me crucifiquem, não me maltratem na internet. A gente não vai fazer isso com você, não, tá, Marrom? A gente não deixa.
1: Saímos em sua defesa.
0: Isso. E o JC?
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0: 7h45.
7: 7h45.
0: O assunto agora é clima.
7: Pois é, segurança e prevenção.
0: Apenas 17% das casas no país contam com seguro contra desastres.
8: O Brasil ainda investe pouco em prevenção contra riscos climáticos. A análise foi feita por especialistas do setor segurador durante o Fórum Jurídico de Lisboa. A diretora de sustentabilidade da Confederação Nacional das Seguradoras, a CNSEG, Cláudia Prates, pontuou que o país teve em torno de 60 bilhões de reais por ano de perdas diretas em decorrência das mudanças do clima. Apenas 9% estavam cobertas pelo seguro. Para a executiva, o Brasil ainda atua pouco em mecanismos de proteção.
9: Nos últimos 5 anos, pelos dados do Tesouro Nacional, o Brasil gastou 10 bilhões em recuperação para emergências e 1,5 para adaptação climática. Esse número é um número que impacta muito porque a gente sempre atua ex post e as seguradoras olham ex ante. Ajudam a adaptação e ajudam a preparar para esses eventos climáticos e auxiliar governos e prefeituras, se elas fossem seguradas, a ter uma melhor prevenção.
8: Ainda durante o painel, o marco legal dos seguros no Brasil frente à nova ordem ambiental e acordos bilaterais, Cláudia Prates afirmou que os riscos continuam afetando a infraestrutura do país, empresas, economia, saúde, famílias e patrimônios.
9: E hoje no Brasil você tem de infraestrutura pública segurada praticamente zero. Das residências brasileiras seguradas, temos 17%. E se a gente for olhar o que tem de cobertura de alagamento, menos de 1%. Então hoje o país não está protegido e não está se preparando para o que vem por aí. E isso não pode ser absorvido somente pelo setor privado. A gente quer que o setor público também olhe o seguro como um fator importante.
0: 7h48.
7: 7h48.
0: Vamos saber o que é a notícia no mundo dos negócios com o economista Écio Costa. Bom dia, Écio.
10: Bom dia, Natália. Bom dia aos ouvintes da Rádio Jornal e do programa Supermanhã. Hoje eu vou falar sobre a balança da reforma tributária e como que as mudanças vão afetar a inflação, os serviços e as regiões do Brasil. O ano de 2026 marca o início oficial de uma das maiores transições estruturais da história econômica brasileira: a implementação da reforma tributária sobre o consumo. Com a introdução gradual do que é chamado de Contribuição sobre Bens e Serviços, CBS, e do Imposto sobre Bens e Serviços, o IBS, a gente vai começar a nos despedir do emaranhado de tributos do ICMS, ISS, PIS, COFINS e IPI. Mas a grande pergunta que chega aos lares e às empresas é bastante prática: qual será o impacto dessa mudança no nosso bolso e no comportamento da inflação? A resposta não é única. A transição não terá um efeito linear no índice de preços ao consumidor amplo, o IPCA, que mede a inflação. O impacto vai ser fortemente segmentado, atuando como uma verdadeira balança. Enquanto alguns setores e regiões puxarão os preços para baixo, outros inevitavelmente vão pressionar o custo de vida. E aí existe um efeito gangorra: produtos versus serviços. Produtos e bens que vêm da indústria, né, vão ter, né, nos bens manufaturados uma tendência para ficar mais baratos. A indústria brasileira, que historicamente carrega a maior carga tributária do país, às vezes passando 50% em alguns produtos, vai ser a grande beneficiada a poder descontar integralmente os tributos que são pagos nas etapas anteriores da cadeia produtiva. Além disso, a criação de uma cesta básica nacional de alimentos com alíquota zero vai trazer um alívio direto nas prateleiras dos supermercados, reduzindo o custo da alimentação em domicílio. Já o setor de serviços vai representar o vetor inflacionário. Aí você tem um ponto de atenção importante: o setor de serviços, que inclui escolas, planos de saúde, academias, streaming e também vários profissionais liberais que atualmente pagam impostos menores, com a unificação em uma alíquota padrão que pode chegar na casa dos 27,5%, os serviços vão sofrer um aumento de carga tributária. Então a reforma é um passo importante para destravar a produtividade, estimular o crescimento a longo prazo do PIB brasileiro. O fim do manicômio tributário vai ser importante, mas o sucesso vai depender muito de repassar a efetiva queda de custos.
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6: 7h54.
7: 7h54.
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6: Eduardo Scoff, bom dia.
9: Bom dia, gente. Bom dia, Natália. Bom dia aos ouvintes da Rádio Jornal. E os destaques do JC desta quinta-feira começam com o aumento da tensão comercial entre Brasil e Estados Unidos. O governo norte-americano ampliou a ameaça de tarifas sobre produtos brasileiros e a sobretaxa pode chegar a 37,5%. Em economia, Recife lidera o ranking das capitais brasileiras com maior valorização imobiliária. E Pernambuco aparece na liderança nacional em resultados positivos no varejo e na indústria. Outra manchete da capa mostra como ações de educação ambiental e conscientização são apontadas por especialistas como fundamentais para prevenir novos incidentes com tubarões. Esses são os destaques do JC desta quinta-feira. 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Tenham todos uma ótima quinta.
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7: 7h55.
6: 7h55.
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3: Agora 7h56 de hoje, dia de Corpus Christi, tem várias celebrações, missas sendo realizadas. Suelen Brainer está acompanhando. Bom dia, Suelen.
4: Bom dia a você, bom dia a todos. Nós estamos na paróquia Nossa Senhora do Rosário, que fica aqui no bairro da Torre, justamente porque de ontem para hoje foi confeccionado o tapete de Corpus Christi, né? Já que hoje é o dia da celebração de Corpus Christi. E aí esse tapete daqui tem 12 imagens. Foi utilizado sal, pó de café, serragem, brilhos de modo geral, justamente para que pudessem fazer a confecção desse tapete. Esse tapete foi feito a muitas mãos, viu, Nath? Foram dezenas de pessoas envolvidas nesse trabalho. Estou falando baixinho porque nesse momento acontece a missa aqui que está sendo presidida nesse momento. E durante todo o dia vai ser um dia de muita celebração aí na data de hoje. Eu vou tentar conversar aqui com a Fátima Almeida, que ela é daqui, da parte litúrgica de toda a igreja. Ela vai dar mais detalhes para a gente com relação ao trabalho feito. Começou ontem à noite, vocês entraram pela madrugada na confecção desse tapete, né, Fátima? Bom dia.
5: Isso, bom dia. Esse trabalho começou por volta das, eu acho, 19 horas e terminou quase uma hora.
6: Durante a madrugada
5: e terminou assim, já muito tarde, né?
3: Há quantos anos vocês participam dessa confecção desse tapete? Deixa a gente conversar também com o esposo da Fátima, o Aloysio Almeida. Há quantos anos vocês fazem parte dessa tradição?
6: Há mais de 40 anos a igreja faz esse momento, depois de fazer esse tapete. Desde quando o Padre Romeu começou, quando hoje a gente começou também a fazer essa confecção.
3: O Padre Romeu passou 77 anos aqui nessa paróquia. Ele era um padre bem conhecido, inclusive veio a falecer agora em abril, e vocês decidiram também prestar uma homenagem a ele.
6: Fizemos aqui uma alusão aí no tapete ao nosso Padre Romeu para relembrar, né, e mostrar que as obras sociais dele continuam.
3: A gente agradece, viu, a participação de vocês. O trabalho realmente muito bonito para receber o corpo de Cristo. Suelen Brainer, Rádio Jornal, Rádio Notícia.
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3: 7h59 no sinal, já passando a limpo. Igor Marcial, já tô lhe vendo. Bom dia.
7: Muito bom dia, Natália. Bom dia aos ouvintes da Rádio Jornal. Também estou lhe vendo daqui,
3: bem,
7: viu? Olha, começando daqui a pouquinho, então, passando a limpo já aqui para a gente trazer mais informações sobre o tarifaço, o novo tarifaço, as reações políticas, muito políticas e pouco técnicas, inclusive. A gente precisa trazer técnica para cá, tentar entender também o que é que isso realmente afeta as pessoas, no que é que pode afetar as pessoas. Daqui a pouquinho o Edgar Leonardo, que faz parte da nossa bancada, vai estar conosco aqui também para, como entrevistado dessa vez, para falar sobre isso, para falar um pouquinho sobre o que é que realmente afeta as pessoas, qual é o impacto que tem no Brasil, tem impacto na hora que eu vou fazer a feira ali, vai ter impacto para mim mesmo, ou é mais briga política? A gente vai explicar isso aqui, que é importante. Vamos falar também sobre o Move Brasil. Eu tenho recebido muitas mensagens, Natália, muitas mensagens das pessoas dizendo, ó, coloca alguém para explicar o que é esse Move Brasil, motoristas de aplicativo, que querem saber como é que fazem, como é que vão comprar carro através desse programa do governo, quem é que pode comprar, quem é negativado, por exemplo, pode comprar? Vai poder financiar carro?
3: Há quanto
7: elétrico,
3: tempo, né,
7: principalmente?
3: Precisa estar na plataforma? Não é para todo mundo, não é para todo motorista, né?
7: Exatamente. Então, assim, vamos explicar isso.
3: Boa.
7: Tem um representante, inclusive, do governo federal que vai falar com a gente aqui no Passando a Limpo sobre o assunto. Tá bom?
3: Tá bom, tá ótimo. Ótimo programa, Igor, para você e para todos. Está chegando Hernani Tavares e o Dinheiro.
8: O Ibovespa fechou o último pregão em queda de 0,39% aos 175.063 pontos. Nos Estados Unidos, Dow Jones teve alta de 0,05%, S&P 500 com alta de 0,58% e Nasdaq em alta de 0,91%. Na Europa, a Bolsa de Frankfurt, na Alemanha, registra alta de 0,24%. Enquanto a Bolsa de Paris, na França, opera em alta de 0,87%. Na Ásia, o índice Nikkei subiu 2,53% e Xangai caiu

0: caiu 0,73%. O dólar comercial caiu 0,80%, está valendo R$ 5,03. Já o euro comercial caiu 0,54%, está valendo R$ 5,86. Nas casas de câmbio do Recife, o dólar turismo está sendo vendido a R$ 5,41, enquanto o euro turismo é vendido a R$ 5,86. A atual cotação da moeda criptografada Bitcoin é de R$ 318.770. A poupança rende hoje 0,67% ao mês e o grama do ouro é vendido a R$ 727,61. A Bolsa de Valores de São Paulo inicia as negociações às 10 horas da manhã.
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3: Muito bom dia a todos. Para você que nos acompanha pelo rádio, pelo aplicativo JCPE do Sistema Jornal do Comércio e de Comunicação e também pelo portal jc.com.br e ainda pelo YouTube, nos canais JC Play, TV Jornal SBT e também Rádio Jornal. Muito bom dia para vocês, Romualdo de Souza, Ricardo Rodrigues e Terezinha Nunes conosco hoje. Temos muitas entrevistas, vamos falar sobre diversos assuntos e eu vou começar aqui. Primeiro deixa eu dizer aqui ao Romualdo que ontem eu refiz meu estoque de café com o Romualdo, já estou aqui tomando o café do Romualdo, viu? Então a vida está muito mais, tá muito melhor hoje aqui em Brasília do que ontem, que eu estava sem café aqui. Mas vamos embora. Deixa eu começar aqui falando do seguinte. Vocês lembram que quando apareceu a história do Daniel Vorcaro, aquele áudio, eu disse aqui, olha, vai ter uma retração das intenções de voto do apoio dos eleitores independentes ao Flávio Bolsonaro. Pois bem, falei isso faz uns 15 dias. Saiu uma pesquisa Quest hoje foi divulgada uma pesquisa Quest, que o Estadão é que está publicando, o Estado de São Paulo está publicando, e a pesquisa na publicação do Estadão, eles dizem exatamente o seguinte: caso Vorcaro leva Flávio à crise de credibilidade e afugenta eleitor independente. Você que escuta, como diz o Castilho, Fernando Castilho, você que escuta a Rádio Jornal está sabendo disso já faz 15 dias, que isso ia acontecer. Porque esses eleitores, isso foi uma pesquisa qualitativa que foi feita pela Quest, e o Estadão teve acesso, segundo o Estadão, com exclusividade aqui, feito com eleitores independentes. Porque a Quest, ela separa, né? Ela faz aquela separação de eleitores. A separação são 5 camadas de eleitores que a Quest analisa. Começa ali dos eleitores de esquerda lulista, depois esquerda não lulista, independentes, fica ali no meio. Aí tem a direita não bolsonarista e a direita bolsonarista. Eles dividem nessas 5 camadas. Entre os independentes, que é onde Flávio tinha uma vantagem sobre Lula, ele perdeu esses eleitores. Isso é o que está bem claro nos resultados da pesquisa Quest, que está sendo divulgada. Então, esse áudio do Flávio pedindo dinheiro ao Vorcaro, depois a declaração dele dizendo que ia para, que foi na casa dele, quando ele já estava de tornozeleira eletrônica. Aí alguns dizem que ele foi ver se conseguia o restante do dinheiro, outros dizem que ele foi para encerrar a relação. Isso não ficou muito claro depois dessa história toda. Aí veio Comando Vermelho e PCC, ele foi para os Estados Unidos, depois agora veio Tarifaço, e essas histórias foram, uma foi engolindo a outra. Mas é fato que os eleitores independentes, eles ficaram realmente desconfiados e eles não enxergam mais o Flávio Bolsonaro como alguém que pode enfrentar o sistema. E isso é algo que eu vou trazer aqui para a nossa bancada. Agora, o Flávio, ele era visto por esse grupo de independentes, como alguém que podia enfrentar o sistema. Por mais que ele seja senador há sei lá quantos anos, por mais que ele fosse deputado antes, não. O que importa para eles é que Flávio representava essa pessoa. O sistema seria Lula e ele seria ali a pessoa para enfrentar o sistema. Agora eles não veem mais isso, esses independentes acham que ele faz parte do sistema. Então, complicou, e aí explica também os resultados com as intenções de votos nas outras pesquisas, Datafolha, tudo, que aparecem ali com o Flávio Bolsonaro perdendo terreno para o Lula. O Lula passa o Flávio Bolsonaro, as pesquisas têm mostrado isso ali com uma distância agora um pouco maior. Vamos ver como é que vai ser depois de PCC, depois de Tarifaço e tudo. Mas, Terezinha Nunes, não é fácil. Depois que você perde esse eleitor, eu digo sempre que o eleitor que não é nem esquerda nem direita, ele diz que não é nem esquerda nem direita, ele é mais sensível. É muito mais difícil de você recuperar ele. O que é que você acha?
4: Acho isso também. Eu acho o seguinte, que você, para conquistar um voto, é mais fácil do que reconquistar o voto. Então, na hora que você perde o voto desse eleitor independente, vai ser preciso um esforço muito maior para reconquistar esse voto. Porque houve aí uma quebra de confiança. Aquele eleitor confiava naquele candidato e alguma coisa aconteceu, nesse caso a gente sabe o que foi, e aconteceu isso, então o eleitor se retraiu. E agora vai ser preciso que Flávio Bolsonaro faça um esforço muito maior se quiser reconquistar. Vai ser preciso, inclusive, que outras pessoas que participam do processo se desgastem também para poder o eleitor ver Flávio com outros olhos. Então, é realmente uma situação muito delicada, muito difícil. E eu já vi, Igor, essa semana, uma pesquisa que saiu aí que já coloca no confronto de segundo turno, Lula e Flávio Bolsonaro, Lula e Zema e Lula e Caiado, em que Caiado e Zema são melhores do que Flávio em percentual na disputa direta com Lula. Então, isso para mim foi realmente um sintoma maior do desgaste que ele sofreu com esse episódio.
3: É verdade, tem algumas pesquisas que têm mostrado isso. O Lula vencendo o Flávio Bolsonaro no segundo turno, mas quando coloca com o Caiado e com o Zema, ele empata. Então, nesses cenários, o Lula é mais desafiado por Zema e por Caiado do que por Flávio Bolsonaro. Apesar de que o Flávio Bolsonaro conseguiu ali dar uma respirada depois que foi aos Estados Unidos. O Romualdo de Souza, sobre a última notícia que vem dos Estados Unidos, as últimas notícias, tarifaço, novo tarifaço, que deve ser colocado a partir de amanhã, inclusive. Amanhã é o PCC e o Comando Vermelho, verdade. Mas esse novo tarifaço que foi proposto e tudo. Teve uma reunião ontem no Palácio do Planalto. Você acompanhou, não foi?
5: Ontem houve uma reunião ministerial, Lula e a nova equipe, porque boa parte dos ministros, a maioria dos 39 ministros saiu para disputar eleições, então houve uma reconfiguração e Lula foi apresentado aos ministros, muitos deles não vão ver Lula de perto nem tão cedo. Então, na reunião ministerial, o presidente Lula da Silva subiu o tom mais uma vez, não apenas contra Flávio Bolsonaro, a quem chamou de imbecil, mas contra o Marco Rubio, o secretário de Estado norte-americano, a quem disse que era um latino-americano frustrado, e aí Lula saiu dizendo cobras e lagartos de toda essa relação do Brasil com os Estados Unidos. Agora, o que é de mais importante é que, primeiro, Lula disse que quer os seus ministros subindo o tom contra essa taxação e contra esses negócios que o governo brasileiro não aceita, mas Lula, o caixeiro viajante, como eu escrevi no Jornal do Comércio, mandou duro recado também a Trump, quando diz o seguinte: se os Estados Unidos não quiserem comprar nossos produtos, temos a quem vender. Claro que Lula estava se referindo aos minerais raros. E aí, na cabeça do presidente da República, Lula da Silva, ele estava olhando exatamente para o Congresso Nacional, numa posição em que ele olha para o Congresso Nacional, e aí eu mirei um pouco adiante. Na mesma reta ali no lado oeste do Distrito Federal, vem o estado de Goiás e vem uma cidade chamada Minasul. Nessa cidade de Minasul, meu querido ouvinte, minha querida ouvinte, temos a maior mina de amianto, crisotila. E para que serve, para que diabo serve o crisotila? antes para fazer telha, que foi proibido. Agora descobriram que esse amianto serve exatamente...

0: elementos para fazer com que funcionem motores de veículos elétricos e turbinas eólicas. Na prática, nós temos o material bruto necessário para fazer rodar, para fazer girar o mundo. Se Trump não quiser comprar o nosso amianto, o nosso produto mais puro ali da cidade de Minasu, em Goiás, Lula vai vender à China. E essa foi a principal ameaça do governo brasileiro.
1: E o que preocupa quase sempre nesse caso, é que o governo brasileiro, independente, os últimos presidentes brasileiros, e aí você pega Lula e Bolsonaro, eles tendem sempre a dobrar a aposta. Eles tendem sempre a dobrar a aposta, sempre pensando, no caso do Lula agora, pensando em eleição. No caso do Lula agora, ele está pensando na eleição. Parou-se de falar, ninguém fala, eu estou escrevendo no JC de hoje também sobre isso, não se fala na questão técnica, não. O problema é arranjar culpado. Eu tive uma informação dessa reunião que você acompanhou, Romualdo, eu tive uma informação depois de uma pessoa que estava lá dentro, que comentou, disse, olha, a ordem do Lula foi que, no momento que estava só eles lá, a ordem do Lula e da comunicação do governo, comunicação do Palácio do Planalto, é que não é para bater diretamente no Trump. Bate no auxiliar, que aí é o Rubio, e principalmente coloca a culpa no Flávio Bolsonaro. Aí o pessoal diz assim, olha, mas vai pegar no Flávio Bolsonaro? Muita gente do Centrão, por exemplo, muita gente do Centrão acredita que sim. Que pega no Flávio Bolsonaro, que vai ser difícil de explicar à população que ele não tem nada a ver, ou se ele não tiver nada a ver, que não tem nada a ver. Não tem como explicar isso, porque eu disse até, falei até sobre isso, a gente falou sobre isso ontem, o time foi o pior possível, né? E aí o Flávio não tinha, foi pego ali de calça curta nessa história, porque o time foi o pior possível. Ele foi lá para lançar uma carta para se salvar com a história do PCC e do Comando Vermelho, conseguiu, mas quando ele volta, o Trump anuncia essa taxação, essa nova taxa, e o Flávio Bolsonaro acaba levando a culpa, que é o culpado perfeito para o momento eleitoral. Então o governo foi lá e aproveitou.
0: É por isso que as pesquisas apontam que, se Lula vencer Flávio Bolsonaro no primeiro turno, a fatura estará liquidada. Havendo um segundo turno, Lula deve estar liquidado. Agora, de um ouvinte nosso, que também acompanha o Jornal do Comércio, ele diz o seguinte, o Flávio Bolsonaro talvez seja o único ser vivo no planeta capaz de influenciar as decisões do presidente Donald Trump. E é nisso que o presidente Lula diz, e é isso que ele diz, e que acredita e quer fazer com que os brasileiros acreditem que toda essa crise chama-se Flávio Bolsonaro. O homem não tem esse poder todo e Lula sabe que não tem.
1: Não tem. Você vê, rapaz, se você observar, basta entender um pouquinho de... É porque você vê qual é a situação. O Flávio Bolsonaro, por isso que eu digo que o time foi terrível para o Flávio Bolsonaro, porque é o seguinte, qual é a situação? Ele precisava, o Flávio Bolsonaro, até o momento ali do PCC, Comando Vermelho, ele precisava dar a entender, para os eleitores bolsonaristas e os eleitores da direita não bolsonarista, ele precisava dar a entender que era extremamente importante que Trump ouvia ele e que o Trump era influenciado por ele. Aí o Flávio Bolsonaro vai e vende essa ideia. 48 horas depois, o Trump coloca a história o governo americano coloca a história das taxas. E aí o Flávio precisava agora voltar para dizer, não, eu não tenho tanta influência assim, não. Olha que situação difícil. Num dia ele, para se salvar, precisava dizer que tinha influência sobre Trump. No dia seguinte ele precisava dizer que não tinha influência nenhuma. Só que aí já era tarde, aí já era difícil. E aí fica realmente muito complicado, como Terezinha estava dizendo, é muito difícil. Depois que você convence, você desconvencer de alguma coisa. Depois que você perde, é muito difícil você recuperar também. Ricardo Rodrigues, o que é que essa taxação, isso tem a ver só com a economia ou tem a ver com uma pressão diplomática americana sobre o Brasil também, para outros assuntos que não tem a ver somente com a economia, somente com taxas? Bom dia. Estou sem o áudio, Luiz.
2: Bom dia, agora. Igor. Bom dia, essa querida bancada, a Romualdo, a Terezinha e o nosso ouvinte. Não é somente economia. Nós estamos lidando aqui, nós estamos lidando principalmente com política, com geopolítica. E uma coisa que a gente precisa colocar aqui, um ponto que a gente não tratou aqui sobre essa questão da tarifa, que tem a ver com a investigação do 301. Ou seja, o Trump não poderia levar adiante a questão das tarifas usando como justificativa a lei que ele estava usando, então agora é a 301. Mas aconteceu algo no final de março que merece aqui um comentário, que é o seguinte: houve uma reunião interministerial em Camarões para tratar do comércio eletrônico, sobretudo a taxação e impostos sobre coisas como streaming e o comércio eletrônico de uma forma geral. Os Estados Unidos estavam querendo a extensão de uma moratória que já existe, uma moratória na aplicação de tarifas e de impostos sobre esse tipo de serviço, e que não existe hoje, está numa moratória. E essa foi uma reunião que aconteceu no âmbito da Organização Mundial do Comércio. E o que acontece é o seguinte: a posição dos Estados Unidos era: vamos ter uma moratória por mais 5 anos. A posição do Brasil foi contra. A ideia do Brasil era ser contra, mobilizar os países em desenvolvimento para se agrupar contra os Estados Unidos para poder aplicar taxas, tipo taxa das brusinhas, certo? E o que acontece é o seguinte: o Brasil ficou isolado. Ninguém topou, nenhum outro país que estava participando dessa reunião topou se unir ao Brasil para topar de frente com os Estados Unidos. O ministro americano, que é o Jamieson Greer, que é o representante do comércio dos Estados Unidos, ele ficou furioso. Ele saiu da reunião furioso porque o Brasil tinha sido o impedimento de levarem adiante a moratória, e ele saiu, segundo fontes, dizendo que isso não ia ficar daquele jeito. Então, o que acontece é o seguinte: o James Greer tem toda a motivação para impor, para fazer com que as tarifas do 301 chegassem rapidamente para o Brasil.
1: Ô Ricardo, deixa eu entender uma coisa aqui, e aí você continua. Quer dizer que no início de março, exatamente, é a origem dessa mudança que a gente não estava sabendo. Vamos lá. Então, no final de março, teve uma reunião lá em Camarões, no país, lá em Camarões, na África. Essa reunião interministerial com ministros de fazenda, economia, tudo, e diplomatas desses países se reúnem. Existia uma proposta dos Estados Unidos e o Brasil não só não aceitou a proposta, como tentou juntar os países para ficarem contra os Estados Unidos. É isso?
2: É isso mesmo.
1: E aí vamos lá, aí agora vamos puxar aqui isso, porque isso agora é importante. Quer dizer que aí depois o que é que a gente tem? A gente tem o Trump recebendo o Flávio Bolsonaro e agora a 301, o anúncio de novas tarifas. Tem PCC, Comando Vermelho, e agora o anúncio de novas tarifas. É isso?
2: Perfeitamente.
1: Sequência é essa, então.
2: Então, o que acontece é o seguinte: a tarifa não está sendo colocada à toa. Evidentemente que a 301 encontrou os indícios de tarifação no Brasil. Porque, evidentemente, você sabe que tem, sim, produtos importados no Brasil têm tarifas de 25%, 35%, tal, aquela coisa toda. Tá, como isso não seria... A gente já sabe até que as próprias blusinhas eram tarifadas em 20%. Então, deixou

0: agora, por causa da medida provisória do governo, mas antes era. E o que acontece é o seguinte, então é muito fácil para o governo americano encontrar os indícios de tarifas impostas aos produtos americanos lá, certo? Mas a questão, a motivação, houve uma motivação política e talvez até pessoal, está compreendendo? Porque para o James Grissom, James Greer, isso daí foi uma derrota que ele, de fato, não levou na esportiva. Porque, está compreendendo? Somente o Brasil impediu que a moratória tivesse continuidade. Qual é a moratória? É manter sem taxação produtos de e-commerce, tipo streaming, tipo esses produtos que passam de um lugar para outro sem existir, vamos dizer, fisicamente, só virtual, serviços virtuais e assim por diante. E o que acontece é o seguinte, o Brasil foi o obstáculo, o único obstáculo de todos os países lá, foi o único obstáculo. E o Brasil tentou, de fato, reunir um grupo para conter, vamos dizer, a posição americana. Não conseguiu. Nenhum outro país quis se aliar ao Brasil. Mas pegou muito mal para o Brasil, para o Greer, que levou isso ao Trump, está compreendendo? Então, o que acontece é o seguinte. De fato, existe uma motivação política por trás da tarifação sob o pretexto da 301, e a motivação política está exatamente nessa, a origem dela está nessa reunião da Organização Mundial do Comércio, que aconteceu em Camarões, no final de março, e no qual o Brasil se colocou numa posição diplomática contra os Estados Unidos.
1: Então, final de março... Agora, estou lembrando aqui as datas. O final de março aconteceu isso. O início de maio foi a visita do Lula ao Trump. Ali foi no iníciozinho de maio. Então, o Trump recebeu o Lula já provavelmente sabendo do que tinha acontecido, ambos sabendo já do que tinha acontecido nessa reunião da OMC lá em Camarões. Então, já tinha ali um... Devem ter, a conversa foi uma conversa de 3 horas, devem ter conversado sobre isso também. Mesmo assim, pelo jeito, o Lula, aí eu estou achando interessante, é o Lula surpreso quando sai a taxa, mas a conversa foi tão boa. Lá, provavelmente a conversa não foi tão boa quanto foi divulgado pelo Trump e pelo Lula, porque os dois disseram que a conversa foi ótima. Mas, pelo jeito, a conversa não foi tão boa. Essas 3 horas de conversa não foram só de amenidades. Sim, Terezinha?
0: E aqui você tem razão num ponto que você coloca que... Não, a culpa é do Flávio, vamos colocar a culpa no Flávio, porque eleitoralmente isso é muito bom. Mas, no final das contas, Lula e o governo sabem perfeitamente bem o que é que aconteceu e por que cargas d'água veio essa tarifa, esse tarifaço aí. Tá? Então, todo Entendi. Mundo está sabendo.
1: Terezinha?
2: A gente sabe que essa conversa de Lula com Trump, ela não foi tão pacífica quanto Lula falou. Inclusive, surgiram várias versões de que houve discussões acaloradas nessa reunião. Então, pode ter acontecido até em função dessa questão da reunião em Camarões. Mas o que eu soube ontem é que Lula está se preparando para tentar uma negociação com os Estados Unidos a respeito dessas novas tarifas, e entre as questões que ele iria colocar estaria essa decisão lá de Camarões e que o Brasil ia refazer isso. Então, isso é um sintoma de que realmente essa questão pesou no tarifaço, no novo tarifaço que a gente está observando nesses dias.
1: Então, provavelmente, esse novo encontro do Lula com o Trump deve acontecer na França, que vai ter um encontro do G7. E esse encontro do G7, o Brasil vai participar. O Brasil não está entre as 7 maiores economias do mundo ali e tudo, mas vai participar como convidado. E o Lula, a informação que eu tive ontem à noite já, aqui em Brasília, de uma pessoa, foi que o Lula pretende se encontrar com ele lá na França com o Trump, e aí vai, provavelmente, Terezinha, colocar essa questão. Vai dizer, sim, olha, tudo bem, sim, beleza, a gente entra em acordo aqui, mas esqueça essa história, vamos fazer as pazes de novo e vamos ver o que é que acontece. Vamos lá, a gente vai voltar a falar sobre esse assunto ainda aqui, mas eu vou chamar um intervalo, que a gente tem agora uma série de entrevistas sobre vários assuntos, sobre financiamento para carros elétricos, para motoristas de aplicativo. A gente vai falar sobre isso aqui com um representante do governo. Vamos conversar aqui também com daqui a pouquinho sobre um processo, uma investigação que está acontecendo sobre, em cima do Eduardo Bolsonaro, tá? Eduardo Bolsonaro, tem a ver com os Estados Unidos também. O Flávio Dino marcou para o dia 16 de junho o julgamento que pode condenar Eduardo Bolsonaro por atuação dos Estados Unidos, por ter trabalhado contra o Brasil nos Estados Unidos. Flávio Dino liberou isso, a gente vai conversar sobre esse assunto daqui a pouquinho também, ainda sobre tarifas dos Estados Unidos. Eu quero saber também, Ricardo Rodrigues, esse embaixador que os Estados Unidos estão mandando para o Brasil, daqui a pouco você vai explicar para a gente quem é esse embaixador e qual é a ideia, porque é que passou tanto tempo sem embaixador e agora o Trump manda exatamente esse, que é muito próximo do Marco Rubio, por exemplo, que o pessoal diz que não gosta do Brasil, que tem problemas com o Brasil. Vamos para o intervalo, a gente já volta.
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4: De volta com o Passando a Limpo, o Romualdo de Souza. Comitiva de deputados foi aos Estados Unidos para fazer contraponto à viagem do Flávio Bolsonaro. Tem um pernambucano, inclusive, que foi nessa viagem, e um deputado pernambucano, e o pessoal estava dizendo, mas será? Vão resolver o problema agora. Agora está tudo resolvido, vamos embora. E aí, como é que foi essa viagem?
5: Pedro Campos, do PSB de Pernambuco, Jandira Fegali, do PCdoB do Rio de Janeiro, André Janones, da Rede Sustentabilidade de Minas, e o líder do PT, Pedro Uczai, de Santa Catarina, abraçaram a causa lulista e estão contestando a classificação do PCC e do Comando Vermelho como organizações terroristas. E estão também manifestando preocupação com o risco de interferência externa nas eleições de outubro. Pois acredite, meu querido ouvinte, minha querida ouvinte, esses quatro parlamentares pegaram um avião, estão em Washington, nos Estados Unidos, estão nessa viagem, segundo o que eles contaram, inclusive numa declaração encaminhada à imprensa pela assessoria do Pedro Campos, porque eu liguei para ele e ele não atendeu ao telefone, diz o seguinte, que nós estamos fazendo o contraponto, o papel que o Brasil precisa fazer para dizer ao governo dos Estados Unidos que não é bem assim, que o Brasil tem enfrentado essas organizações criminosas e, mais ainda, que não aceitamos que a Casa Branca interfira nas eleições de outubro. Ou seja, na prática, eu escrevi no Jornal do Comércio que ganha uma viagem só de ida até o Estreito de Hormuz, nadando, quem adivinhar quem pagou essas despesas. Porque é um périplo, uma viagem que sai de Brasília até os Estados Unidos, passa quase uma semana por lá para voltar e com as mãos abanando, convenhamos, porque o presidente Donald Trump não vai recebê-los, o secretário de Estado menos ainda, e fazer o discurso que eles fizeram lá, poderiam fazer aqui no Salão Verde, teria pelo menos mais audiência.
4: Como é, Jandira Fegali, Pedro Campos...
5: André Janones e André Janones. O líder do PT, Pedro Uczai.
4: Que time, maravilha. Não foram recebidos, provavelmente, nem vão ser recebidos lá. Não sei o que é que vai dar para resolver com isso, mas eu não vou dizer quem foi que pagou, porque a gente já sabe quem é que está pagando a viagem, o Romualdo, porque senão eu ganho essa viagem, esse passeio para o Estreito de Hormuz, que eu não estou afim não, tá?
5: Nadando.
4: Vamos agora, a gente já está na linha com o Vitor Pontes, já estamos conectados com o Vitor Pontes agora, para a gente conversar um pouco sobre esse julgamento que pode acontecer, que está para acontecer, o Flávio Dino liberou agora. Está marcado já, né? Está 16 de junho, julgamento que pode condenar Eduardo Bolsonaro por atuar nos Estados Unidos. O Eduardo Bolsonaro é deputado, ou era deputado, né? E ele, como deputado, ele foi para lá e a acusação é de que ele usou o cargo e custeou, de certa forma, o Estado custeou essa viagem para ele ali no início, e ele vai para lá e ele teria usado isso para atentar contra o Brasil, para trabalhar contra o Brasil. Onde é que isso está na... Como é que funciona isso, doutor Vitor? Muito bom dia, seja bem-vindo aqui. Como é que funciona? O Eduardo Bolsonaro está sendo acusado do quê? Na letra da lei ali, para a gente entender.
6: Primeiramente, bom dia, Igor. Bom dia a todos os ouvintes da Rádio Jornal. Bem, Igor, a acusação que responde o então deputado Eduardo Bolsonaro é a de coação no curso do processo. O que seria esse crime, né? Esse tipo penal? Basicamente, ele prevê a conduta daquele indivíduo que, se utilizando de violência ou de grave ameaça contra uma autoridade, contra uma parte do processo, tenta modificar a decisão judicial. Um exemplo, para ficar mais concreto, seria um indivíduo que está sendo acusado de violência doméstica, por exemplo, de ter agredido sua esposa, e ele ameaça uma testemunha para dizer assim: olha, se você for em juízo e falar de tal forma, eu vou matar você, vou causar um mal grave e injusto. Basicamente é essa a acusação que perdura em desfavor dele.
4: E isso encaixa com o que foi feito? Ele é deputado, vai para os Estados Unidos e atua para tentar influenciar decisões dos Estados Unidos contra o Brasil. Isso é coação no curso do processo, doutor Vitor? Porque realmente, assim, quando eu vi, eu perguntei ao senhor qual era, o que era que estava na letra da lei ali, por que é que ele estava sendo acusado, porque coação no curso do processo eu não consegui encaixar muito bem com o que foi feito. E tudo bem, você pode até dizer, não, o que ele fez foi horrível, o que ele fez é crime. Agora eu não tô conseguindo encaixar nesse tipo penal, entendeu?
6: É perfeito, Igor, a sua análise tá perfeita. Eu acredito que esse seja um dos grandes problemas, né, da nossa sociedade hoje. A gente tem situações que são desgostosas, coisas que a gente não acha legal, acha que é imoral, mas não é criminoso, né? E aí me parece que, de fato, eu não conheço, obviamente, a integralidade dos autos, mas pela própria narrativa trazida pela imprensa, pelo próprio STF, pela Procuradoria-Geral da República, me parece que não se adequa a essa conduta. Né? Primeiro porque não teria aí a utilização de violência ou de grave ameaça. Né? Quando a gente fala grave ameaça, é uma ameaça concreta, real, um mal grave, injusto. Como eu dei o exemplo aqui do indivíduo acusado de violência doméstica, que vai lá e ameaça um testemunho diretamente. Fala: olha, se você for em juízo, eu vou matar você. Não me parece que foi isso que aconteceu. Né? Então, você pode até discordar no mérito do que foi feito pelo parlamentar, mas me parece que não se adequa aí ao tipo penal do crime, o crime de coação no curso do processo.
4: É porque, assim, longe aqui e achar que o que o Eduardo Bolsonaro fez e faz é correto. Eu acho de uma patetice tremenda o que foi feito desde que ele foi para lá. Acho patético, acho desprezível a forma como ele atuou realmente para prejudicar o país, porque ele atuou para prejudicar o país, sei lá, usou de influência para tentar prejudicar o país. Ok, acho patético, acho desprezível. A minha questão é só porque quando eu vi o momento, eu não entendi, eu fiquei sem entender realmente. Coação do custo do processo? Que processo? Qual é a ideia? Não entendi. Mas, então, não tô tão maluco, não. O senhor concorda, né, que tem uma coisa estranha aí?
6: Pode. Concordo.
4: Romualdo de Souza tem pergunta para o senhor.
5: Vitor Pontes, como vai o senhor? Muito bom dia. Olha, analisando o parecer da Procuradoria-Geral da República, o que ocorre é o seguinte. A Procuradoria diz que Sua Excelência, o deputado federal mais bem votado em São Paulo, saiu de Brasília, foi para os Estados Unidos e começou a operar, a trabalhar contra o país. Ora, quando a Procuradoria diz que o deputado federal usou a máquina pública, porque estava recebendo salário na época, no início ele recebia salário, o Ministério Público diz que isso é coação, porque ele usou de recursos públicos contra o Estado brasileiro. Agora, o danado é que eu, particularmente, com a laicitude que me é própria, não encontro uma continuidade desse crime. Portanto, foi um crime, um suposto crime, que foi interrompido depois que ele perdeu o mandato. O senhor não acha que estão aí tentando encontrar um jeito de deixá-lo fora das próximas eleições e o jeito foi esse fenômeno aí da coação?
6: Bom dia, Romualdo. Uma satisfação estar aqui mais uma vez conversando com você. E concordo, eu acredito que... E aí é uma análise mais política, né, do que técnica mesmo, mas me parece que há uma tentativa clara aí de tornar os adversários inelegíveis. Né? Me parece que isso não só agora, mas desde o julgamento, já falei aqui diversas vezes, né, sobre as dificuldades, né, os problemas que ocorreram nos julgamentos anteriores, na própria ação penal que condenou o ex-presidente Jair Bolsonaro, né, independentemente de mérito, não estou fazendo aqui nenhum tipo de análise política, e, enfim, ideológica, né? Mas do ponto de vista jurídico, me parece que já há algum tempo aí, podemos dizer desde 2019, pelo que eu me recordo, desde o inquérito das fake news, que é um inquérito que não tem um objeto definido, que não tem investigados definidos, que qualquer coisa vai para o STF, é julgado no STF, mesmo que não tenha prerrogativa de foro. Então, me parece que há um movimento aí, uma ditadura do judiciário mesmo. Talvez seja até um exagero falar ditadura, mas há esse movimento aí de que é de uma juristocracia mesmo, né? Então, assim, de perseguição aos opositores. E eu acho que não foge disso a acusação aí do Eduardo Bolsonaro do crime de coação no curso do processo.
4: Terezinha Nunes.
7: Bom dia, doutor Vitor. A defesa do Eduardo, ela está se colocando no processo o seguinte, que Eduardo estava protegido pela imunidade parlamentar e pelo direito constitucional à liberdade de expressão. E que a denúncia da PGR confunde a atuação política com o poder de coação. O que é que o senhor acha dessa defesa? O senhor acha que ela pode mudar o curso desse processo, ou isso já são favas contadas e o deputado deve continuar condenado?
6: Bom dia, Terezinha. Veja, antes de tudo, no processo, a gente tem alguns defeitos, alguns vícios nesse processo, começando pela própria citação do deputado, né?

0: Ele não foi encontrado para ser citado, foi citado por edital, que não é uma modalidade que só é possível quando já tentaram encontrar ele no endereço, ele não foi encontrado. Então já houve esse vício, né? Até mesmo a defesa dele é exercitada pela Defensoria Pública. E há um outro problema, um outro vício, que é a questão da própria imparcialidade do julgador. Porque a lógica, pela própria acusação, é de que ele teria ido aos Estados Unidos para, de alguma forma, constranger os ministros do STF a mudar a decisão do julgamento do seu pai, né? Então, a própria vítima está julgando o seu algoz, né? Então, é um outro problema, um outro vício. Mas aí, indo para o mérito do que você falou, né? Se a gente for superar essas questões preliminares e for para a discussão mesmo de mérito, bem, isso aí depende muito da análise do STF, né, em relação a esse ponto. Realmente, a linha é muito tênue quando a gente está tratando essa discussão de liberdade de expressão versus atividade parlamentar. Tanto é que por isso que os parlamentares têm essa imunidade mesmo, mas não são imunidades absolutas, né? Não é a liberdade de expressão, não é a liberdade de ofensa. Então, claro que isso depende da análise do caso concreto. A mim parece que, pela animosidade que já existe da Procuradoria-Geral da República, né, o pedido de condenação que já foi feito, o STF, que normalmente vem caminhando junto aí à Procuradoria, me parece que a condenação é inevitável.
1: O doutor Vitor, só para a gente encerrar aqui, mas eu queria só lhe perguntar uma coisa. A imunidade parlamentar, ela cessa quando você sai do país? Ela só vale no país?
0: Dos parlamentares federais, não. Os vereadores, né, quando a Constituição estabeleceu a inviolabilidade dos vereadores, aí sim há essa limitação, né, geográfica. Apenas naquelas palavras que são feitas no âmbito municipal, na defesa do seu mandato, mas quando se trata de deputados federais, nesse caso não há essa limitação. A Constituição não estabelece, não estipula um limite geográfico, né, em relação às palavras e opiniões.
1: Entendi. Bom, esse é exatamente o argumento que a defesa do Flávio Bolsonaro utiliza, do Eduardo Bolsonaro utiliza, né? Vamos aguardar. Dia 16 de junho, então, tem esse julgamento. Vamos aguardar para ver o que é que vai acontecer nesse julgamento e esperar para ver. Doutor Vitor, muito obrigado. Doutor Vitor Pontes é advogado criminalista e mestre em direito, conversando com a gente aqui. Volto sempre ao Passando a Limpo.
0: Muito obrigado, Igor, e até a próxima.
1: Valeu. Ricardo Rodrigues. Não, daqui a pouco a gente vai falar com o Ricardo Rodrigues. Eu queria. Agora que o Romualdo de Souza explicasse para a gente uma coisa. Essa semana é feriado aqui em Brasília. Deputado e senador está difícil de encontrar por aqui, muita gente viajou. Mas o Lula segurou os ministros para essa reunião que aconteceu ontem e o pessoal só está viajando hoje, né, agora.
2: Tanto é que, se você passar ali no pátio da base aérea de Brasília, ontem tinha muito avião da Força Aérea, hoje pela manhã tinha menos. Ou seja, os que podem pedir, na verdade não é os que podem pedir, porque tem uns que pedem e nunca conseguem, e tem outros que basta acenar com a mãozinha, o avião da Força Aérea já está à disposição. Então, os ministros, sim, ficaram em Brasília para essa reunião ministerial de ontem. E é importante destacar que, logo depois, o presidente Lula disse: Ó, eu vou estar em Brasília. Ou seja, Lula não disse que os outros têm que ficar em Brasília, mas Lula está em Brasília hoje sem agenda, até porque quando o gestor público, seja o prefeito, o governador ou o presidente da República, quando decreta um ponto facultativo, é o seguinte: não precisa aparecer que vocês estão liberados, mesmo que o serviço público negligencie o pagador de imposto. Então, não vai ter nada por aqui. Mas a semana toda, no Congresso Nacional, na Câmara dos Deputados, não houve absolutamente nenhuma votação. No Senado ainda teve um pouquinho, mas o que ocorreu foi, ontem mesmo já não tinha ninguém por aqui, e Brasília está agora esperando a próxima terça-feira. Aí sim, na terça-feira, o presidente do Senado Federal, Davi Alcolumbre, deve anunciar quem será o relator da PEC que acaba com a escala 6x1, mas essa proposta não vai ser assim tão rapidamente tramitada, não. Ela vai primeiro à Comissão de Constituição e Justiça, como determina.
1: Rapaz, eu devo ser.

0: Eu acho que eu sou muito chato mesmo, porque eu acho que o sujeito que ganha o que os deputados e os senadores ganham, e ministros também, e tudo, com todos os benefícios que eles têm. E sabendo que o tempo deles é limitado, porque eles só têm ali, cada um tem um mandato, pode renovar mandato, mas eles só têm mandato. Então eles só estão ali por um tempo, que é um cargo em comissão, ali no caso dos ministros. Eu acho que deviam ser obrigados a trabalhar todo dia mesmo, tá? Esquece feriado. Não devia ter feriado para deputado, para senador, não. Depois, 4 anos depois, quando acabar o mandato, ele vai viajar, vai fazer o que ele quiser. Mas eu acho que um país com o tamanho dos problemas que o Brasil tem, é um luxo danado você ter feriado e você parar, simplesmente você parar de trabalhar. É, quando você está ali no centro das resoluções dos problemas. Acho
1: Mas, senhor,
0: complicado isso.
1: em quase
0: Mas vamos lá. Oi,
1: todo o Supremo Tribunal Federal e do Judiciário, né, Igor? Lá no Gilmar Palusa, em Lisboa. Tinha
0: Romulo. É, viajou
1: o
0: todo mundo.
1: Procurador-Geral da República, estava lá. O presidente da Câmara dos Deputados esteve por lá. É por isso que, no encerramento ontem, Sua Excelência, o decano da Corte, Gilmar Palusa, ou melhor, Gilmar Mendes, disse o seguinte: é importante destacar que, a partir de agora, a partir de 2027, o evento passará a se chamar Fórum Mundial de Lisboa. Eu vou te falar, considerando todas as tratativas, o céu é o limite do decano brasileiro.
0: Ou nem isso, ou nem o céu, quem sabe, depois você vai ter o Fórum Astronômico Universal, sei lá, da Via Láctea. Ah, vai ser feito em Marte o próximo. A gente já está na linha com o Edgar Leonardo. Doutor Edgar Leonardo, professor, tudo bem? Quanto tempo? Estou sem o áudio do Edgar. Vamos tentar recuperar o áudio do Edgar Leonardo? Agora?
2: Oi.
0: Agora estou ouvindo.
2: Agora foi pronto. Quanto tempo, Igor Marcelo?
0: Pois é, quanto tempo? Estava ontem aqui na bancada, mas hoje está como nosso especialista, economista, para falar sobre o impacto dessas tarifas. Porque é o seguinte, está todo mundo falando muito de quem é a culpa. Sabe? Eu até escrevi sobre isso no JC hoje. Ninguém quer saber como é que resolve. Você quer saber de quem é a culpa. É isso que está todo mundo querendo saber. A culpa é de Flávio Bolsonaro, a culpa é de Lula, a culpa é de Trump, a culpa é de seu José, que tem um fiteiro ali na esquina, é de quem? Ô Edgar Leonardo, eu não quero saber de quem é a culpa. Eu quero saber de você o seguinte: como é que isso vai realmente impactar a gente aqui no Brasil? Como é que isso vai impactar? Se for realmente virar realidade, realmente, como foi proposto, é a mesma coisa daquela tarifa que a gente teve lá atrás e que foi suspensa depois? Vai ter o mesmo impacto ou não?
2: Oi, vamos lá. Vamos por parte, tá? Ponto um, eu acho que Ricardo falou muito bem aí anteriormente quando ele trouxe o evento, né? E a gente causou uma balbúrdia na 14ª reunião da OMC lá em Camarões. Então isso, de fato, e também eu diria ainda mais, não é o único motivador, porque você não desconstrói uma relação comercial de ambos do dia para a noite. Mas isso já é algo, inclusive, que a gente já conversou aí na bancada, de um alinhamento nosso sempre contra os Estados Unidos, tentando buscar posições contra os Estados Unidos, que é nosso parceiro comercial. Aquelas discussões que tivemos quando nos esforçamos sobremaneira para efetivamente tentar deixar de usar o dólar, né, para as transações comerciais dos BRICS, com várias propostas. Isso foi posto. Isso é algo que não é interessante para os Estados Unidos. Havia sido assinalado pelo presidente Trump. Então, o Brasil vem buscando uma série de posições sempre contrárias e desalinhadas com o seu parceiro. E veja, eu não estou falando que ou não da condução da política interna e até externa dos Estados Unidos. Estou falando na perspectiva puramente comercial. Um parceiro comercial importante e relevante, falamos isso ontem aqui, um parceiro que compra a maior parte dos produtos do Brasil, produtos manufaturados, produtos de cadeia longa, que agregam

a economia brasileira muito mais impacto de desenvolvimento econômico, geração de emprego, renda, PIB e arrecadação para o governo federal, em última instância. Então, nós construímos um conjunto de posições sempre contrárias à posição norte-americana, fosse ela qual fosse. Então, você tem lá a OMC desde acho que é 98, que ela tem uma posição de não cobrar, tá certo, valores das transações digitais dessas posições. Mas a OMC precisa que os 164 países estejam de acordo e alinhados. E o Brasil encabeçou uma posição que, como o Ricardo colocou muito bem, foi levada pelo Greer como uma questão pessoal dele. Então, a gente constrói toda esta trajetória de posicionamento, e aí, de novo, não estou falando de questão ideológica, estou falando de uma posição sempre marcando território, necessariamente contra os Estados Unidos, combatendo os Estados Unidos em uma ferrenha luta sempre contra um parceiro comercial. E aí, vamos lá. Aí agora a gente vai para dentro da perspectiva do próprio USTR. Você, quando entra, e eu fiz questão, Igor, de entrar no site deles para olhar. Então, isso já fala muito da posição desse órgão, independente de posições político, ideológicas, tá certo? De retaliação. Mas quando você junta uma visão de mundo que está posta lá no site, tá? Que é qualquer membro do Itamaraty, qualquer membro do nosso ministério, qualquer membro do governo federal podia acessar, buscar e identificar qual era o posicionamento, porque isso é claro, óbvio e ululante. A gente de fato demonstra que temos caminhado na direção oposta, né, de qualquer acordo. E aí, só para responder tua pergunta, qual o impacto? O impacto é que a gente vai voltar na mesma discussão daquela discussão que a gente teve anteriormente, ou seja, a gente não só está construindo uma animosidade com um parceiro relevante e importante. E que agora, eu diria que muito pior do que o momento anterior, porque no momento anterior, Igor, não havia, tá certo, muita base para aquelas colocações iniciais de tarifas, efetivamente, eu vou chamar de trumpistas, tá? No processo. Agora é diferente. Agora a gente tem processos. A gente tem processos que caminham, seguem um trâmite, que não são recentes, são processos que estão aí desde junho do ano passado, tá certo? O Brasil já tem uma posição, e eu fiz questão de tentar pegar e dar uma olhada em cada um dos itens que a gente tem lá. Então, o Brasil tem basicamente seis itens, tá? Etanol. Etanol é fato, né? O Brasil tem, desde 2017, um acordo com os Estados Unidos de trabalhar na mesma base de taxação. Mas a gente rompeu isso. Então é algo que tem uma grande solidez para que eles possam retaliar, sim. O outro ponto diz respeito à propriedade intelectual, porque a própria seção 301 se divide em duas partes, uma de propriedade intelectual. Também tem solidez, porque a gente é muito frouxo numa série de controles, e a gente tem uma demora muito grande, são anos, décadas às vezes, para conseguir autorizar uma propriedade intelectual no Brasil. E isso deixa uma margem muito grande. Depois a gente tem o que ele chama de tarifas preferenciais. Tarifas preferenciais têm uma solidez média, porque de fato a gente tem trabalhado com acordos bilaterais. E também a questão do desmatamento, que muita gente colocou, poxa, mas o desmatamento caiu. Efetivamente caiu no último ano. Mas essas análises, elas são feitas de décadas. E aí, se a gente for analisar nas últimas décadas, isso tem um ponto que pode ser colocado. A gente tem dois outros pontos, que é nitidamente, efetivamente, embora exista uma base, mas aí ele começa a fugir um pouco. Por exemplo, a questão da censura. A questão da censura, eu tentei buscar comentaristas, inclusive tentei acessar o site para buscar mais informações, e a gente vê que efetivamente não tem assim uma cultura de, vamos dizer assim,

0: exposto legalmente, de fato, acaba sendo algo que tem uma maior preocupação, diria assim, até política mesmo, tá certo? Do que técnica. Mas é também importante dizer que o Brasil faz parte, desde 2007, ele é de alguma forma citado nos sistemas da USTR. Então a gente tem aí, desde 2007, de alguma forma, sido apontado. A gente ocupa sempre o terceiro, são quatro níveis na seção 301B. A gente está sempre há anos no terceiro nível, no penúltimo nível. E a gente tem lá algumas questões que são postas de significativa ligadas à pirataria, falsificação e que são citadas nominalmente, né? A gente em 2022 também foi citado junto com 19 parceiros, 19 países. Em 2025 a gente permanece junto com mais 17, tá certo? A gente, claro, tem países em situações piores. A gente tem a Índia, a Indonésia, o México em situações piores. Mas detalhes, esses países que estão em situações piores são exatamente países que, quando a gente combina uma tabela de países em situações piores e combina com a tabela de países que o Brasil mantém em relações bilaterais favoráveis, a gente está associado exatamente a esses países que têm uma situação um pouco pior. Então, de fato, a gente tem tarifas que devem ser impostas, e o impacto é aquele que a gente já tinha conversado anteriormente, certamente para esses setores que vão ser retaliados, porque também não vão ser todos, a lista de exceções é grande, mas alguns setores que os Estados Unidos já luta contra o Brasil há muito tempo, como o setor de produção de laranja, por conta do lobby da Califórnia, a questão das siderúrgicas norte-americanas que lutam contra o Brasil, a China, o Vietnã. Então, de fato, a gente deve ter um impacto relevante e que não vai ser fácil da gente conseguir retirar ou derrubar dessa vez.
1: Edgar Leonardo conversando com a gente aqui, economista, conversando com a gente sobre essas tarifas. Era isso que eu queria, Edgar, que era para a gente entender realmente qual é o impacto e o que é que acontece realmente, porque tanto isso como a história do PCC e do Comando Vermelho, eu usei uma expressão no, na coluna de hoje, no JC, está lá jc.com.br, a coluna Cena Política, e eu digo: olha, o governo Lula está gastando toda a energia possível para reclamar do castigo, mas nunca esteve disposto a discutir as ações que o levaram a ser castigado. Então, é essa impressão que eu tenho agora com o que você está explicando aqui para a gente, Edgar. Eu estou com essa impressão ainda mais reforçada, porque tem um motivo para tudo isso que está sendo colocado. Tem um motivo. Essas alegações que são feitas pelos Estados Unidos na seção 301, a partir da investigação da seção 301, elas estão bem fundamentadas. É diferente daquele carnaval que Trump fez lá atrás, que mostrou um cartaz dizendo que, ó, 10% para todo mundo e 50% para o Brasil e tudo. Por quê? Porque eu quero. Então, assim, agora não. Por quê? Porque tem esse documento aqui. Aí está lá o documento todo explicadinho. Vamos ver o que é que vai acontecer daqui para frente. Quero agradecer ao Edgar. Edgar, Leonardo, obrigado, valeu e até a volta, porque você faz parte da nossa bancada aqui também.
0: Até quarta-feira.
1: Até quarta-feira. Um abraço.
0: E
1: Vou chamar um
0: um
1: intervalo
0: abraço aí
1: bem.
0: para Romualdo, todo mundo, Ricardo,
1: Valeu.
0: Terezinha. Obrigado, tchau.
1: Vamos pro intervalo agora, a gente volta rapidinho e a gente vai falar na volta sobre o Move Brasil, que é aquele programa do governo federal para auxiliar na compra, para financiar, ajudar, né, subsidiar o financiamento de carros elétricos. E tem muita gente, eu recebi muita mensagem já de motoristas de aplicativo, muitos motoristas de aplicativo que nos escutam aqui todos os dias. Aliás, toda vez quando eu vou pegar um carro por aplicativo, o pessoal está sempre dizendo assim: ó, eu escuto todo dia estou lá escutando. Muito obrigado. E a gente vai trazer aqui algumas informações sobre isso na volta do intervalo. Vamos lá.
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5: De volta com o Passando a Limpo e já estamos na linha com o Wallace Moreira Lima, que é secretário de Desenvolvimento Industrial, Inovação, Comércio e Serviços. Wallace, seja muito bem-vindo aqui ao Passando a Limpo. Tudo bem?
6: Tudo. Bom dia. Bom dia a todos vocês. Bom dia, Ricardo. Muito grande estar aqui com vocês.
5: Muito bom dia. Dr. Wallace, a gente tem recebido muitas mensagens, as pessoas com dúvidas sobre o Move Brasil. Eu recebi, por exemplo, o Clécio Clay, que é nosso ouvinte, é de Dois Unidos, é motorista de aplicativo e tem algumas dúvidas. Uma delas é se motoristas de aplicativo negativados podem ser aprovados nesse programa, que é um programa para financiar, para ajudar no financiamento de carros para motoristas de aplicativo e taxistas. E aí tem algumas dúvidas, uma delas é essa: você precisa estar com o nome limpo para poder participar, para poder ser aprovado? Como é que funciona o programa?
6: Tá, primeiro, eu acho que é importante a gente colocar alguns pontos aqui sobre o programa Move Motorista, que o presidente Lula lançou recentemente. É um programa, no valor de 30 bilhões de reais de crédito dele com o banco, essas taxas de juros variam. Este programa de 30 bilhões de reais lançado pelo presidente Lula, ele tem taxas de juros diferenciadas, bem abaixo da taxa de juros de mercado, mais da metade. Então, a taxa de juros para o homem é de 12,5 pontos percentuais, 0,99% ao mês. Para as mulheres, o presidente Lula, com todo o cuidado que ele teve para dar um diferencial para as mulheres, ele colocou a taxa de juros em 11,5 pontos percentuais, que é 0,91% ao mês. Então, é uma linha de crédito para trabalhadores de aplicativos e taxistas, que podem comprar um carro com a taxa de juros muito bem abaixo do que a

0: taxa de juros de mercado, com as mulheres tendo um benefício muito maior. Esses carros, né, são carros modelos de até 150 mil reais com preço na nota fiscal. Por que isso? Porque o programa ele exige que as empresas que querem vender o seu carro, o seu modelo, tem que dar desconto de no mínimo 5%. Tem algumas empresas que já anunciaram desconto de 10%, de 15%. Uhum. Então, esse programa está gerando uma concorrência entre as empresas, em que o que vale é o preço da nota fiscal. Então, por exemplo, um taxista que compra um carro, né, com um valor muito acima, mas tem vários descontos pelos benefícios que ele tem de habilitação de taxista, o que vai valer é o preço da nota fiscal. Então, se um carro for 170, 180, ele tiver um desconto que venha para 150, é o que vale, é o que está na nota fiscal. E aí, essa pergunta é muito importante que você está colocando sobre a questão da restrição financeira, se você me permite agora entrar nesse ponto. Veja, o trabalhador que estiver interessado no programa, o trabalhador de aplicativo e o motorista de táxi, né, o trabalhador de aplicativo tem que ter, no mínimo, 12 meses habilitado à plataforma que ele estiver trabalhando, e pelo menos 100 corridas em 12 meses, tá? E o taxista tem todos os critérios ali de ele ter a habilitação dele com os benefícios, ele está registrado, geralmente quem registra ele é a prefeitura, que isso passa para a Receita Federal. Esses trabalhadores, eles vão entrar no link, é o gov.br/movebrasil, e vão colocar seus dados, o CPF dele, porque veja, o programa é para CPF, é para o trabalhador. O programa não é aberto para CNPJ, para as empresas, tá? Uhum. É um modelo por trabalhador. Então, certo. Quando ele coloca, ele em até 5 dias vai receber uma mensagem informando se ele cumpre os critérios de habilitação ao programa, tanto para taxista, como também para o trabalhador de aplicativo. Tendo a confirmação de que sim, ele cumpre os requisitos e pelo menos, por exemplo, o trabalhador de aplicativo, pelo menos 12 meses e 100 corridas, ele vai receber o ok. Até o dia 19 deste mês de junho, os bancos comerciais vão começar a fazer a operacionalização do crédito. O papel do governo, Igor, é criar o programa, disponibilizar o recurso e oferecer as condições especiais para os trabalhadores. Isso está construído, isso está posto. Se o trabalhador, porventura, ele recebe a mensagem que ele está habilitado, mas ele chega ao banco e ele tem problema de restrição financeira, ele precisa resolver isso com o banco. Aí já não é mais papel do governo, tá? Então, se ele tiver alguma restrição financeira, ele tem que resolver isso com o banco. Uma sugestão é que esse trabalhador, que ele tiver restrição financeira, ele pode procurar um outro programa do governo que está resolvendo esse problema de endividamento, por exemplo, que é o Desenrola Brasil, que tem promovido um processo de negociação de dívidas de pessoas negativadas, de pessoas inadimplentes e até adimplentes, mas com dificuldade de pagamento de parcelas, para poder negociar suas dívidas. Então, se ele procura esse programa, que é o Desenrola, ele pode entrar no link do desenrola.gov.br, fazer isso e procurar o banco, já que ele recebeu o ok de que ele cumpre os critérios de habilitação ao programa.
1: Dr. Wallace, então, só para a gente deixar bem encaixadinho aqui a resposta.
0: Pode me chamar de Wallace, tá, Igor? Sem o doutor.
1: Wallace.
0: Por favor.
1: Tá tudo bem. Wallace, então, doutor Wallace, para a gente deixar bem encaixadinho aqui a informação sobre isso, para explicar para o Clécio Clay, nosso ouvinte, para todo mundo que está nos ouvindo agora, nos escutando agora. Quem é negativado não está impedido de ser cadastrado no sistema, no programa. Então, ele vai se cadastrar e vai ser aceito lá sem problema. Quando ele for para o banco, aí, se tiver alguma restrição, vai ser entre ele e o banco. É isso.
0: Exatamente. Uhum. Aí eu repito, se tiver no banco esse problema, ele pode procurar um outro programa do governo do presidente Lula, que é o Desenrola Brasil, né? E aí ele pode, né, tentar resolver os seus problemas de restrição fiscal no Desenrola, negociando dívidas, e aí procurar o banco novamente e tentar fazer o financiamento do carro.
1: Isso é importante porque tem muita gente, muitos dos motoristas de aplicativo que eu conheço e tudo, que eles acompanham o programa e dizem sempre, olha, eu estou aqui trabalhando com carro alugado, então eles alugam

0: o carro para poder trabalhar. E essa ajuda seria muito importante para eles, e por isso tem. Agora, muitos estão negativados, tem muita gente endividada no Brasil. Então, tem essa dificuldade também. Vamos ver, o Terezinha Nunes tem pergunta?
1: Eu sim. Wallace, agora eu chamei o Wallace. A gente vê que os recursos são muitos, 30 bilhões é muito dinheiro. Mas a gente sabe da dimensão continental desse país. Qual o percentual de mototaxi, não, aliás, de taxistas e de motoristas de aplicativo sobre o total das pessoas empregadas nessas categorias que podem ser beneficiadas por esses recursos? Tem um limite de tempo também, ou seja, tem até um tempo tal para se inscrever ou é ilimitado?
2: Veja, Teresa, foi uma excelente pergunta, porque veja, o programa é de 30 bilhões. Quando foi desenhado o programa, nós mapeamos ali em aproximadamente 1 milhão e 200 mil trabalhadores de aplicativos e aproximadamente 300 mil motoristas de táxi. Tá? Se você pegar um ticket médio de um valor do carro de 100 mil, eu estou pegando um ticket médio, tá? A gente está falando de 200 mil carros. É, então, é óbvio que dentro desse universo, né, a demanda vai ser muito grande. E nesse sentido, e com a taxa de juros diferenciada tanto para homens como mulheres, bem abaixo da taxa de juros de mercado, é um programa que tem um impacto muito grande para dar condições de melhoria de vida para o trabalhador. A preocupação do programa é com a condição do trabalhador. A política foi enviada através de medida provisória, Terezinha. Uma medida provisória tem validade de 4 meses, né? Então, esse programa aí, ele está no escopo temporal de 4 meses. Obviamente, estou falando se o Congresso não votar a MP, né? Porque aí é o papel do Congresso. O governo federal, ele cria o programa, ele pode enviar por projeto de lei ou por medida provisória. Como nós tínhamos o objetivo de ter um efeito imediato para atender o trabalhador, foi enviado por medida provisória para ele ter validade imediata a partir do momento que o presidente Lula assinou a medida provisória. Então é um programa que já tem efetividade, validade, né? Só falta agora os bancos operarem, né? Isso aí já está sendo construído com os bancos, eles já estão procurando o BNDES, que é o BNDES que passa esse recurso, e aí dentro desses 4 meses é a duração do programa. Se eventualmente o Congresso, né, votar e aprovar, aí ele fique constituído como uma lei, né, que foi votada e aprovada, e tendo recurso, a gente amplia, ou pode ampliar o programa. Uma coisa que o Igor colocou, se me permite, Terezinha, Igor,
0: Sim.
2: e né, colocar, que você falou do aluguel. Eu acho esse dado extremamente importante. Muitos dos trabalhadores de aplicativo, eles vivem de aluguel, eles alugam o carro por falta de condições de financiar um carro, ou por ser caro financiar um carro. Tem um exemplo que eu acho extraordinário. Um carro, eu não vou citar a marca, né? Mas um carro de 149 mil, 100% elétrico, o aluguel dele por semana, né, é R$ 1.500. Então, se você colocar em 4 semanas, em um mês ele paga 6 mil. E ainda tem a caução que ele tem que pagar de R$ 2.500, R$ 8.500. Esse trabalhador, ao comprar um carro deste, com, né, a taxa de juros diferenciada, a parcela em média é de R$ 3.000. Veja que a gente está dando ao trabalhador, né, uma possibilidade de ele se livrar de um peso financeiro na vida dele, de comprar uma propriedade que é dele, não é mais alugada, e reduzir pela metade o custo que ele estava tendo para poder usar o meio de reprodução de vida dele. O que eu quero dizer com isso é que o programa tem um impacto extraordinário em dar aos trabalhadores condições de vida melhores para ele trabalhar, reproduzir a vida dele e outra. Não é um programa que está estimulando o consumo, é um programa que está estimulando o investimento. Porque o carro que esse trabalhador compra não é o meio de poder fazer lazer, é o meio de reprodução de vida dele. E isso é muito importante.
0: O Wallace está conversando com a gente, o Wallace Moreira Lima, que é secretário de Desenvolvimento Industrial, Inovação, Comércio e Serviços no Governo Federal, agradecendo aqui já a participação dele, mas chamar agora o Romualdo de Souza, que tem pergunta também.
3: Secretário, como vai o senhor? Muito bom dia. Secretário, por gentileza,
2: dia,
3: vou falar de um motorista de táxi de Brasília e ocorreu recentemente. Ele está entrando nesse programa, está todo feliz da vida, está até participando de uma procissão hoje para agradecer ao Divino Espírito Santo por ele ter conseguido. Agora, o danado de tudo isso, secretário, é que esse motorista de táxi, ele não tem o aplicativo que o pessoal do Uber, por exemplo, tem, e ele tem uma certa dificuldade com a tecnologia. Eu peguei ele no aeroporto a 1h, cheguei em casa quase 2h, deu 135 contos de reais e ele não tinha nem o cartão de crédito, nem o Pix. Foi uma dificuldade, tive que quebrar o potinho aqui que eu junto dinheiro e moedas para arrumar o dinheiro dele. Na prática, esse programa vai ter algum incentivo, o Move Brasil, vai ter algum incentivo para que o motorista de táxi também entre na tecnologia, secretário?
2: Oh, veja, o programa, existe um aplicativo, né? O Gov, um link. Ele pode acessar isso por qualquer tipo de tecnologia que ofereça a ele a oportunidade de entrar na internet e cadastrar. Então, ele pode usar um computador, ele pode usar um celular, ele pode entrar nesse celular, clicar nesse link, colocar o CPF dele e pronto, ele vai receber uma mensagem dizendo que ele está habilitado. E após isso, é procurar o banco para que ele possa fazer, né? Depende, procurar uma concessionária, ver o modelo do carro que ele tem e aí procurar o banco para comprar. Então, assim, é um acesso muito simples, porque em um clique, em um link no gov.br/movebrasil, botando apenas o CPF dele, ele vai fazer o cadastrozinho dele e vai receber uma mensagem. Né? Então, é algo muito simples. Inclusive, é interessante, a gente colocou como categoria básica para ele poder ter acesso o bronze, uhum. Porque você sabe que no aplicativo do Gov, dependendo da categoria, bronze, prata, ouro, diamante, você tem uma complexidade maior. Prevendo isso, Romualdo, a gente colocou o bronze, que é muito simples, sem burocracia nenhuma, assim como é o desenrola também. Né? Isso é importante, porque como tem os critérios de habilitação, só esse link, bem simples de clicar e colocar os seus dados, já é o suficiente para ele ter a informação se ele está habilitado ou não.
0: O doutor Wallace, eu acho que Romualdo, a pergunta de Romualdo era mais no sentido do uso da tecnologia no dia a dia, né, no trabalho dele, né, Romualdo?
3: Isso, secretário. E aí o Zé Luiz vai comprar o táxi, financiado, bem, tudo bonitinho. Tá. Só que o Zé Luiz não sabe ou não tem nenhum aplicativo na vida dele. Eu pergunto, esse Move Brasil tem algum incentivo para que o motorista de táxi passe a ter, por exemplo, ô Zé Luiz, você que agora tem um táxi, eu quero que você também tenha uma facilidade para receber isso, porque senão pode perder cliente.
2: Entendi. Não, isso não. Isso o programa ele não contempla. O programa contempla a compra do automóvel. O programa ele atende a um critério específico, que é dar ao trabalhador a possibilidade de ele se livrar do aluguel, ter o seu carro próprio, a uma taxa de juros bem abaixo de mercado. Tem uma outra questão que é muito importante, como você está colocando, a gente não tem, mas tem, que é itens financiáveis de segurança para as mulheres. Né? É até 10% do valor do carro, em que elas podem comprar câmera de segurança, né? Colocar alguns itens de segurança que protegem as mulheres, né? De furto, de roubo. Né? Então, esse é um outro critério que tem no programa, justamente alinhado com a taxa de juros menor para as mulheres, né, de 11,5 pontos percentuais, tem também a possibilidade de financiar itens de segurança.
0: Ô, doutor Wallace,
2: mas esse critério específico que você está levantando, não, Clodo.
0: Só para a gente encerrar, então, a nossa conversa aqui, eu queria... Claro. Qual é o prazo, os motoristas de aplicativo e os taxistas, eles têm até quando para se cadastrar? Tem um prazo definido? Vai só até tal dia? Como é que é esse calendário?
2: Enquanto durar a medida provisória, caso ela não seja votada, correto? O trabalhador pode se cadastrar a qualquer momento. A qualquer momento. É só clicar no link, tá? do gov.br/movebrasil e se cadastrar e receber em até 5 dias a mensagem informando se ele está habilitado ou não e ele ir ao banco. Então, enquanto durar o programa, ele pode fazer esse cadastro. Então, está acesso tempo contínuo.
0: Então, a medida provisória é 120 dias, mais ou menos.
2: Exatamente, exatamente. Uhum. Repito, caso o Congresso não vote. Né? Isso aí é uma competência do Congresso.
0: Entendi. Dr. Wallace Moreira Lima, secretário de Desenvolvimento Industrial, Inovação, Comércio e Serviços, muito obrigado. Volte sempre aqui ao Passando a Limpo. Valeu.
2: Eu que agradeço pelo convite, fico muito honrado. Queria aqui desejar um bom feriado para vocês, um feriado santo, né? E que todos tenham um bom dia, um excelente dia. E para aqueles que ainda trabalham, como vocês estão aqui, também um excelente trabalho.
0: Valeu, muito obrigado. A gente, inclusive, é importante aqui dizer aos nossos ouvintes, olha, mandem mensagem, surgiram também, porque essa pauta surgiu, e aí a gente conseguiu aí a conversa com um representante do governo federal, o Max Augusto conseguiu esse contato muito bom, para informar, para explicar para o nosso ouvinte, que é motorista de aplicativo, que é taxista, que está nos ouvindo agora, como é que ele faz para acessar esse programa. Está lá, tem que aproveitar, então, aproveitar realmente para participar e para conseguir melhorar a própria condição, porque tem muito motorista realmente que aluga o carro e é complicado, é difícil. Agora, Ricardo Rodrigues, quero saber de você o seguinte, o embaixador Trump, ele anuncia tarifa, diz que vai ter designação de terrorismo para PCC e Comando Vermelho, e ao mesmo tempo manda um embaixador para o Brasil. O Brasil estava pedindo que ele mandasse um embaixador fazia tempo. Mas o perfil do embaixador foi bem aquele que o governo federal esperava, não. Oi, o áudio. Está faltando o áudio do professor Ricardo.
4: Será? Peraí.
0: Agora.
4: Melhorou? Melhorou agora? Pronto.
0: Com certeza.
4: Então, é o seguinte, a reação do corpo diplomático brasileiro não foi das melhores. Todo mundo ficou extremamente irritado com a indicação feita pelo Trump, que ainda tem, evidentemente, que ser aprovada pelo Senado americano e até chegar aqui ao Brasil, para ser autorizada aqui pelo Brasil também. Mas o que acontece é o seguinte, depois de um ano e meio vago, isso sinaliza que as coisas não estão boas, que as relações não são as mais amigáveis possíveis, tá? E aí ele vem agora e ele coloca a nomeação, não a nomeação de um diplomata de carreira, porque quando as coisas estão funcionando muito bem, você coloca, evidentemente, um diplomata de carreira. Não é um diplomata de carreira, é o Daniel Pérez, que é um deputado estadual da Flórida. Ele, atualmente, ele é o presidente da Assembleia Legislativa na Flórida. Um jovem, 38 anos, e sem nenhuma experiência diplomática, sem nenhuma experiência de relações internacionais. Ele é advogado, mas ele não tem nenhuma formação em relações internacionais e nenhuma experiência em diplomacia. Então, qual é a sinalização que está sendo passada para o Brasil pelo Trump com essa indicação? O que é que está acontecendo aqui? Veja bem, não é de hoje que o presidente americano ele indica, muitas vezes, alguém que não é um diplomata de carreira. Ele indica alguém que é um empresário. O Reagan indicou para o Brasil empresários. E a ideia é o seguinte, se o Trump tivesse indicado um empresário, ele estaria sinalizando que deseja fazer valer a sua política transacional, ou seja, ia colocar alguém aqui para negociar. Isso. Negociar com o Brasil, talvez terras raras, etc. Uhum. Mas não é isso que ele colocou. Ele não colocou um negociador, ele não colocou alguém que veio do setor imobiliário, etc. Não. Ele coloca alguém que é de uma família de cubanos, de cubanos que dissidentes, evidentemente, e que possui uma linha dura. Mesmo jovem, ele é um aficionado pelo movimento MAGA, ele é um dos líderes na Flórida do movimento MAGA, e ele apresenta uma linha dura, ele é linha dura. Então, a sinalização primeira dessa nomeação é o seguinte, é que a ideia não é facilitar as relações diplomáticas entre os países, mas, de uma certa forma, bater de frente. Lá na Flórida, dizem que O Daniel Pérez é uma espécie de mini

0: Rubio. Então, a ideia é que o Marco Rubio vai estar à frente da política externa com o Brasil, com a América Latina, e vai ter aqui o seu indicado preferencial, que vai, de uma certa forma, levar adiante aquilo que o Marco Rubio, que seja a política estabelecida pelo Departamento de Estado. É isso que a gente prevê. Uhum.
1: E depois, como disse Romualdo de Souza, depois que o Lula chamou o Marco Rubio de latino-americano frustrado, entre outras coisas, eu acho que talvez esse embaixador que vem aí, praticamente é um mini Rubio, talvez não seja muito... Eles não se deem muito bem, não. O Lula talvez não se dê muito bem com o embaixador, o novo embaixador americano no Brasil. Mas eu queria, antes da gente encerrar ainda, falar com Terezinha. Terezinha Nunes, dentro da política em Pernambuco, o assunto desses últimos dias tem sido a vaga para o Senado na chapa de Raquel Lira. Teve aquela história do União Brasil com o Miguel Coelho dizendo que, olha, qualquer coisa eu saio avulso, a gente vai ter candidatura avulsa. E parece que mudou um pouquinho, né? Porque o pessoal reclamou dele e lá não gostou do que ele falou, e aí mudou um pouquinho agora. Qual é a nova?
2: A novidade agora é que a campanha está nas ruas, né? Nunca se imaginou essa possibilidade de uma campanha. Aliás, uma campanha para escolher um candidato ao Senado fosse ganhar as ruas do Recife.
1: Então, a campanha da campanha.
2: É a campanha da campanha. O Miguel Coelho espalhou painéis de LED na capital e em Caruaru, né, mostrando uma foto sorridente junto com a governadora, escrito Juntos por Pernambuco. E, ao mesmo tempo, o deputado Eduardo da Fonte colocou um post na internet onde ele diz que não tem ré a candidatura. Ele não fala em candidatura, mas diz que o foguete não tem ré. Então, embora o Elon Musk tenha desmentido isso, mas a verdade é que ele coloca isso na internet, uma foto dele sorridente, levantando o braço, ou seja, os dois agora estão em busca de tornar pública a briga que é interna hoje na federação pela vaga no Senado de Raquel Lira.
1: É porque talvez fique aquela ideia realmente de que quem tiver melhor nas pesquisas vai ter um melhor argumento para convencer a governadora e dizer, olha, a melhor opção sou eu. Neste momento, esse é o trunfo do Eduardo da Fonte, né? O Eduardo da Fonte apareceu com 22% na última pesquisa da Datafolha, parece em terceiro ali, bem próximo do Humberto Costa, que está em segundo. Então, ele tem esse trunfo, ele está usando esse trunfo. Agora, vamos esperar para ver como é que vai ser resolvido isso, porque eu não sei se isso se resolve com pesquisa, simplesmente. Isso resolve com a melhor estratégia, o que seja a melhor estratégia para a chapa. Exato. Pode ser que seja, que tenha a ver com a pesquisa. Pode ser que acabe encaixando com a pesquisa, né? Pode ser que, por coincidência, encaixe com a pesquisa. Mas o que vale é a melhor estratégia para o grupo, realmente. Vamos ver. O que a gente sabe é que a governadora disse, uma vaga é de vocês, resolvam quem vai ser. E os dois entenderam que eram os favoritos.
2: Exatamente. E não tem nada resolvido.
1: Tá bom. Terezinha Nunes, Ricardo Rodrigues, Romualdo de Souza, muito obrigado. A gente está chegando já ao finzinho aqui do Passando a Limpo, agradecendo a vocês aqui pela audiência. Muito obrigado. Muito obrigado também pela participação na bancada, a nossa nobre bancada aqui. Hoje teve participação até de integrante da bancada que não estava no dia de hoje, que foi o Edgar Leonardo, que participou com a gente como entrevistado. Muito obrigado. O Passando a Limpo vai ficando por aqui. Os trabalhos técnicos são de Evandro Chaves e Avanildo Cerqueira. A gente tem também a produção do Max Augusto. Muito obrigado a você. Na sequência, Thiago Raposo está chegando com o Tudo é Notícia aqui para a gente. Valeu, a gente volta amanhã às 8 da manhã. Bom feriado aí para quem for de feriado, né? Porque tem lugar que o feriado troca pelo São João, pelo São Pedro, depende do local. Então, para quem for de feriado, bom feriado. Para quem não, bom dia de trabalho. Até amanhã. Tchau.
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5: 9h34.
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5: A gente segue com a Super Manhã. A partir de agora, tudo a notícia, a começar pelo trânsito. Primeiro giro na região metropolitana do Recife, 9h34, João Carneiro, quarta-feira chuvosa. Trânsito engarrafado em diversos pontos, não é isso, João? Bom dia.
6: Pois é, Thiago, consequências, mas ponto facultativo para muita gente também, o que acaba balanceando,
5: amenizando.
6: Né? Pois é, então vamos à zona oeste do Recife, porque no bairro da Iputinga tem trânsito intenso na Avenida Maurício de Nassau. Na Avenida Caxangá, na altura do Terminal Integrado CDU, no sentido centro do Recife, trânsito lento também. Indo agora para a zona norte da capital pernambucana, Avenida 17 de Agosto tem fluxo lento de veículos. Já na Avenida Doutor Eurico Chaves, movimentação moderada. E por fim, na Estrada do Arraial, o fluxo segue sem retenções. 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
5: Ô João, você sabe que nós comunicadores, jornalistas, radialistas, operadores, profissionais da área de saúde, limpeza urbana, entre outros setores considerados essenciais, a gente nem lembra, né, que é feriado.
6: É verdade.
5: Ah, pois é, nem faz tempo que eu lembro de um feriado. Valeu, João. Ponto facultativo, verdade. Então o trânsito está um pouco menos complicado nessa quinta-feira, dia de Corpus Christi. Lembrando que oficialmente é ponto facultativo para o setor público, porque o feriado de Corpus Christi é transferido para a véspera de São João. Então, por isso, existe essa mudança normalmente nos estados da região Nordeste, onde o São João tem uma tradição bem, bem marcante, né? E como não é feriado, dia de São João, nem véspera de São João, existe essa transferência. Vamos aqui a mais alguns pontos da região metropolitana para saber se tem engarrafamento, se está um pouco melhor. É o nosso Ernesto Pereira que chega. E aí, Ernesto, trânsito, bom dia.
7: Muito bom dia para você, Tiago. Bom dia também para os ouvintes que nos acompanham. E, Tiago, em clima de feriado, muitas pessoas não saíram de casa, o que fez com que o trânsito ficasse mais livre, né? Mas há locais que ainda apresentam trânsito intenso. Na área central do Recife, o trânsito é intenso na rua João Lira, rua Oswaldo Cruz e rua João Fernandes Vieira. Mas na Avenida Conde da Boa Vista, Avenida Governador Agamenon Magalhães e Rua do Hospício, trânsito moderado. Agora o fluxo de carros é tranquilo na Avenida João de Barros, Rua do Príncipe, Rua da Aurora e na Avenida Visconde de Suassuna. 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
5: Valeu, valeu, Ernesto Pereira. 9h37. O ouvinte participa. 99147-8520. 99147-8520. Manda um zap pra mim. Diz aí, como é que tá o trânsito por onde você passa? Temos nosso amigo Isaías Henrique. Isaías Henrique, pau amarelo. E o trânsito em Paulista, Isaías, bom dia.
8: Tiago Raposo, bom dia. Trânsito pau amarelo, né? Na Avenida Doutor Cláudio José Guerreiro Leite. Trânsito fluindo, sem nenhuma dificuldade, irmão. Sem nenhuma intervenção. Mas tá bom, meu amigo. Trânsito fluindo nas duas vias.
5: Maravilha, né? Nos dois sentidos da famosa Cláudio Gueiros Leite. É a PE01, é a principal ali do Janga até Maria Farinha. Obrigado, Isaías. Vamos para mais um ouvinte aqui, 991478520. Mazinho da Buzina, tricolor Mazinho da Buzina. Fala, Mazinho, bom dia.
9: Bom dia, Tiago Raposo. Saio daqui pela Avenida do Rio, livre. Tô pegando aqui a Avenida Recife, sentido Boa Viagem, livre. Tô descendo Ernesto e Paula Santos até chegar aqui na Avenida Boa Viagem, trânsito fluindo normalmente.
5: Ah, ótimo. Então, quer dizer que, de fato, o ponto facultativo funcionou, pelo menos, pro trânsito. Valeu, Mazinho. Aquele abraço para você. E Petrolina hein? Alô, Rádio Jornal Petrolina, FM 90.5. Vamos saber do trânsito às margens do Rio São Francisco, nesse ponto facultativo de Corpus Christi. Edjane Almeida, bom dia.
10: Oi, Tiago, bom dia. Muito bom dia para você, bom dia para todos curtindo este feriado. Vamos ao trânsito, que está tranquilo, bem previsível. Toda a região central da cidade, Ponte Presidente Dutra também, as principais vias e avenidas de Petrolina com fluxo super tranquilo, sem nenhuma alteração até o momento. 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
5: 9h39.
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13: E a hora 9h43.
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13: Agora em Pernambuco, destaque local com Simone Oliveira. Bom dia.
14: Olá, Thiago. Bom dia para você, bom dia para todos. Está aberta a consulta pública para receber contribuições destinadas à melhoria de urnas eletrônicas a serem usadas nas eleições de 2028. A iniciativa convida empresários, fabricantes e demais interessados a apresentar sugestões técnicas que possam contribuir para o aperfeiçoamento do equipamento, com base em estudos já realizados pela Justiça Eleitoral. As contribuições devem ser encaminhadas exclusivamente por meio eletrônico para o endereço urna2028@tse.jus.br. Repetindo, urna2028-2028@tse.jus.br. www.caldeirão.com.br. Consulta muito válida para quem tem sugestões e que venham sempre para grandes melhorias, né, Tiago? Rádio Jornal, Rádio Notícia.
13: Exato. Obrigado, Simone. 9 horas e 44 minutos. O Brasil em Destaque, João Carneiro.
15: O Tribunal de Justiça do Rio de Janeiro condenou Jairo Souza Santos Júnior, o doutor Jairinho, há 43 anos, 9 meses e 20 dias de prisão pela morte do menino Henry Borel, de 4 anos de idade. Ele foi considerado culpado por homicídio duplamente qualificado, tortura e coação. A mãe da criança, Monique Medeiros, teve a acusação de homicídio doloso desclassificada para homicídio culposo, quando não há intenção de matar. Ela foi condenada por omissão, mas recebeu perdão judicial e a pena foi considerada cumprida pelo período em que ficou presa preventivamente. Henry morreu em março de 2021, no apartamento onde morava com a mãe e o padrasto, na Barra da Tijuca, no Rio de Janeiro. A defesa de Jairinho e o Ministério Público informaram que vão recorrer. Rádio Jornal, Rádio Notícia.
13: Obrigado, João. 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O Destaque Internacional agora com Ernesto Pereira.
16: Israel e o Líbano entraram hoje no consenso com a condição de que o Hezbollah pare com os disparos. A exigência foi apoiada pelo Irã, segundo um comunicado conjunto divulgado após conversas entre Washington lideradas pelos Estados Unidos. Segundo o comunicado conjunto, o cessar-fogo fica dependente também da retirada dos militantes do Hezbollah do sul do Líbano. O diálogo em Washington foi a quarta rodada de contatos diretos entre diplomatas libaneses e israelitas, desde que os combates iniciaram em 2 de março. As duas partes, que não mantêm relações diplomáticas formais, concordaram ainda em criar zonas piloto, onde as forças armadas libanesas vão assumir o controle exclusivo do território, à exclusão de todos os atores não estatais. 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
13: E a hora, 9h46.
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4: E a hora, 9h49.
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4: Paradas improvisadas em Camaragibe acumulam diversas denúncias. É o problema ali da reconstrução do terminal de integração. Bruno Araújo tem os detalhes.
5: Fala, Raposão, bom dia a você, bom dia aos ouvintes aqui da Rádio Jornal. A movimentação é intensa nas paradas improvisadas ao lado do Terminal Integrado de Camaragibe, um dos maiores da região metropolitana do Recife. Cerca de 60 mil passageiros passam por aqui todos os dias e desde as mudanças provocadas pelas obras de requalificação que começaram no dia 16 de maio, as reclamações aqui têm sido frequentes. Nós estamos em uma das paradas montadas de forma provisória ao lado do terminal. Ao todo aqui são 5 pontos de embarque e desembarque improvisados do lado de fora da estrutura principal que está fechada. 9 linhas de ônibus passam a operar nessa área aqui de forma temporária, não é durante essas obras. E aqui nós encontramos Giovana Thaís, que é auxiliar administrativa, e eu quero saber o que ela está achando desses pontos que foram montados aqui. Bom dia.
6: Bom dia. Eu tô achando horrível, na verdade a população está achando horrível, não tá agradando ninguém. A gente espera que essa obra seja o mais rápido possível para a gente voltar para nosso conforto, né? Porque ficou muito ruim pegar ônibus aqui, alguns ônibus também não entram aqui. As pessoas têm que ir para as paradas aleatórias no meio do percurso para poder pegar os ônibus que correspondem às nossas paradas, né?
5: Além desses problemas, como é que está a segurança aqui no terminal, nessa área improvisada?
6: Muito rara, muito rara. Policiamento é só geralmente na parte da noite, nos horários de pico, e não é o tempo todo, mal iluminado, enfim, a gente se sente inseguro mesmo.
5: São várias reclamações aqui. Nós estamos também com Cláudia Maria, que é manicure, vem para essa parada todos os dias, está aguardando chegar o ônibus que vai para Conde da Boa Vista, e eu quero saber da senhora o que é que está achando.
7: Horrível. Tudo aqui foi improvisado, jogaram assim a gente ao léu aqui. Não fizeram planejamento. Ônibus, eu tenho que pegar um ônibus para vir chegar aqui no terminal. Não pego mais, eu venho andando da minha residência para cá, porque não tem mais ônibus. E o engarrafamento, uma poeira, uma buraqueira, horrível aqui.
5: Se estiver cansada, como é que faz para sentar?
7: Senta no chão, não tem banco, não tem nada. Botaram agora os banheiros ali improvisados, né? Que antes, logo no início não tinha banheiro, não tinha nada.
5: Muito obrigado, viu, dona Cláudia, por conversar com a nossa equipe aqui de reportagem. E a gente percebe aqui que tem a presença de 3 banheiros químicos e também contêineres que estão funcionando como banheiro para atender os passageiros. Ao todo, 21 linhas de ônibus circulam no Terminal Integrado de Camaragibe. Hoje, a maior parte está passando pela Avenida Belmino Correia. O Grande Recife Consórcio de Transporte informa que a sinalização aqui foi reforçada e que equipes de orientação estão auxiliando auxiliando os passageiros durante esse período de transição, mas aqui o que a gente percebe é que tem muita gente ainda com muitas dúvidas. Essas mudanças, elas fazem parte da requalificação desse terminal integrado e elas devem continuar até que as obras sejam concluídas. São muitos transtornos para as pessoas que passam por aqui diariamente. Raposão, Bruno Araújo, Rádio Jornal, Rádio Notícia.
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4: 9h53.
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4: Feriadão com saúde. Policlínica de Petrolina funciona normalmente nessa quinta e também amanhã, como unidade de referência. Então, para você de Petrolina, atenção na reportagem da Edjane Almeida.
8: Vamos falar sobre saúde, os avanços da saúde aqui em nosso município, e a gente aproveita para saber como é que vai funcionar também o atendimento durante o feriado de hoje e amanhã, porque é ponto facultativo. Como é que fica o funcionalismo na saúde aqui do município, então? Fazer esse balanço geral e falar dessas datas específicas com ele, o secretário de saúde da cidade, João Luiz.
9: De fato, nesse feriado e amanhã, no ponto facultativo, na sexta-feira, a Policlínica Municipal será nosso serviço de referência. Então, das 7 às 17 horas, atendendo o público geral, mas estendendo um pouco também até as 20 horas na barreira pediátrica, sobretudo na questão da sazonalidade, das gripes, né, que estão aí, né, assolando não só Petrolina, mas Pernambuco, Brasil. Isso é um movimento de sazonalidade que todo ano vem ocorrendo e a gente vai estar preparado para atender essas mães com essas crianças. A orientação é que nos sintomas mais leves, compareça imediatamente, aquele narizinho escorrendo, aquele cansaço, né, aquela dor de cabeça, moleza, enfim, leva essa criança na policlínica que fica aqui no centro, ao lado da Câmara de Vereadores. Estaremos prontos para receber vocês. A gente está com o Hospital Municipal aí atendendo a área de especialidades e exames. Mais de 16 unidades básicas serão construídas em 2026 em Petrolina, né? Uma parte entregue até o final do ano, outra parte até junho de 2027. Além da assistência, né, trazendo a Altino Ventura, ampliando as cirurgias no Hospital Municipal, Casa Azul funcionando, voltado para o espectro autismo, o primeiro ambulatório de surdo também aqui na cidade de Petrolina. E esse avanço é um compromisso, né, que a gente tem com todos que fazem aí a saúde pública, mas sobretudo com a população.
8: Muito bem, gente. Recado dado, a gente reforça aqui então o feriado de hoje, Policlínica atendendo. Amanhã também, João, vai só reforçar mais uma vez para a gente aqui as demandas e os horários.
9: Então, neste feriado de quinta-feira, das 7 às 17, público geral, mas estendendo até as 20 horas. Isso não quer dizer que a mãe não possa trazer a criança em horário diferente, tá, gente? Pode trazer de 7, pode trazer às 15, mas até às 20 horas. Público de pediatria, agora no sábado e no domingo, das 14 às 20 horas, público em geral e também barreira pediátrica.
8: Pronto, dúvida esclarecida. A gente agradece aqui as informações a João Luiz, Edjane Almeida para a Rádio Jornal, Rádio Notícia.
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4: 9 horas e 56 minutos, campanha Junho Branco do Hospital de Câncer de Pernambuco destaca a importância do diagnóstico precoce e alerta para os riscos do cigarro eletrônico. A reportagem é do Ernesto Pereira.
10: O Brasil interrompeu a trajetória de queda do tabagismo. Após estagnar desde 2019, o número de fumantes no país voltou a subir em 2024. De acordo com dados da Pesquisa Preliminar Anual de Vigilância de Fatores de Risco e Proteção para Doenças Crônicas por Inquérito Telefônico, Vigitel, hoje 11,6% da população adulta se declara fumante de cigarro convencional, contra 9,3% em 2023. O aumento alerta especialmente no contexto de popularização dos cigarros eletrônicos. De acordo com dados do Terceiro Levantamento Nacional

0: na educação da população com relação a essa doença, sinais, sintomas e sinais de alarme, né? Mas principalmente focada também no combate ao tabagismo. O principal fator de risco para o câncer de pulmão ainda é o tabagismo. É uma doença que tem uma forte relação com o tabagismo, tanto com relação ao tempo de exposição ao tabagismo, quanto à quantidade de cigarros fumados por dia. Cerca de 80% dos casos de câncer de pulmão são relacionados a essa prática. Outros fatores de risco, como a exposição ao radônio, asbestos, a poluição ambiental, também são marcantes. Fatores genéticos também.
1: O Dr. Bernardo Nicola também ressalta que, ao contrário de outros tipos de câncer que são possíveis de identificar por exame de sangue, o câncer de pulmão não funciona assim. Mesmo assim, é possível detectá-lo.
0: O câncer de pulmão, infelizmente, ele não tem um exame de sangue que a gente possa detectar ele ainda, né? Como, por exemplo, o câncer de próstata, câncer de cólon, que tem marcadores. Então, a gente não pode ir no médico pedir exame de sangue para detectar ele no estágio inicial. Mas a gente tem um artifício que recentemente tem sido usado, que é a tomografia computadorizada de baixa dose. Esse é um artifício que a gente usa para fazer screening na população de risco. E a população de risco determinada, basicamente, são aqueles pacientes tabagistas ou ex-tabagistas dentro de 10 anos e que têm entre 50 e 80 anos de idade.
1: Alguns dos sintomas mais comuns são tosse persistente ou com alteração no padrão habitual, dor contínua no peito, falta de ar e rouquidão, perda de peso inexplicada e fadiga, fora a presença de sangue na hora de tossir. A principal prevenção para o câncer de pulmão é a interrupção do hábito de fumar. Ernesto Pereira, Rádio Jornal, Rádio Notícia.
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3: 10 horas em ponto.
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3: E a hora 10:04.
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3: Mais um giro pela região metropolitana, 10 horas e 5 minutos. Ô João Carneiro, tem chuva por aí? Eu tô vendo aqui, olha, atenção amigos internautas. No YouTube você tem imagens. A Avenida Recife tá seca, tá tranquila, mas a gente sabe que muitas vezes chove num ponto e no outro faz sol. Chuva com sol, casamento do rouxinol. Mas vamos lá, aqui ó, o trânsito na Avenida Recife tá tranquilo, né? E você, João, fala sobre o trânsito.
4: Vamos à zona sul da cidade, Thiago. É possível encontrar pontos de lentidão na rua Ernesto de Paula Santos e também na rua Ribeiro de Brito. Já nas ruas Félix de Brito e Melo, Bruno Veloso e também na Avenida Boa Viagem, a movimentação de veículos é moderada. E por fim, lá no Pina, o fluxo segue tranquilo e sem retenções tanto na Avenida Herculano Bandeira quanto na Antônio de Góes. 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
3: Muito obrigado, João Carneiro. Agora é a vez de Ernesto Pereira. Chuva e sol, casamento do rouxinol e sol com chuva. É, casamento da viúva. Isso é coisa de coroa. Mas fala do trânsito aí, Ernesto, que é o que importa.
5: Tiago, na zona oeste do Recife, o trânsito está parado na Avenida Engenheiro Abdias de Carvalho, na via do começo da via até a Praça da Chesf. Na rua Gomes Taborba, o trânsito é intenso nas proximidades do Atacarejo Ideal, mas depois fica livre. E o trânsito é intenso também na rua Real da Torre e na Avenida Caxangá. No mesmo cenário se repete no sentido centro, tá certo? Nas proximidades do Terminal Integrado Getúlio Vargas. Agora o trânsito é moderado, Tiago, na Avenida Bicentenário da Revolução Francesa e o mesmo cenário se repete na Avenida Beira Rio. Agora na Avenida Mário Álvares Pereira de Lira, Rua José Osório e Rua Conde de Irajá, fluxo de carros tranquilo. 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
3: Muito obrigado, Ernesto Pereira. 10 horas e 6 minutos. O ouvinte participa. 991478520. Manda um zap pra mim, diz aí. Tá chovendo? Tá engarrafado? Tá tranquilo? Alô, alô, Alexandro de Igaraçu, bom dia.
6: Bom dia, Tiago Raposo. Igaraçu, tudo parado, Tiago Raposo. Tudo parado. Sentido Goiânia, tá parado. O trânsito tá pegando de lá, de Cidade Universitária até Igaraçu.
3: Nossa, da Cidade Universitária até Igaraçu. Ou seja, você vai passar, você vai cruzar toda a extensão do Recife, da BR-101 ali, Paulista, Abreu e Lima, Igaraçu, no sentido Goiânia, de acordo com o nosso ouvinte e amigo Alexandro. Paciência, né? Principalmente na estrada, na rodovia. Quem corre cansa, quem anda alcança. Cadê Passarinho TX, hein? Porque é o seguinte, nas imagens aqui do YouTube você vê que na Avenida Recife tá tranquilo. Inclusive com a pista seca, sem chuva. Mas na Zona Norte, Passarinho já me disse aqui que tá um pau d'água daqueles, é isso mesmo, Passarinho? Bom dia.
7: Bom dia, Raposão.
3: Olha o barulho.
7: Muita água, viu, aqui na Zona Norte, viu? Tem aí sentido Norte, muita chuva, sentido Paulista e sentido Boa Viagem Sul também, viu? Tô aqui chegando no Pica-Pau, viu? E a chuva não dá trégua, viu? Tá ouvindo a zoada, né?
3: Tô.
7: É a atenção redobrada dos motoristas, pista escorregadia, viu? Pista escorregadia e tem que manter distância, viu?
3: Isso.
7: Você tá ouvindo a zoada aí, o barulho tá enorme, bastante chuva.
3: É o famoso toró, viu? Toró ali, o nosso passarinho tá, nas proximidades do Pica-Pau,

0: famoso sítio do Pica-Pau, perto do CT do Esporte Clube do Recife, né? Então, quer dizer, muita chuva ali pelas bandas da Zona Norte. Já nas imagens do YouTube, você vê câmera ao vivo da CTTU, Avenida Recife, Zona Sul da capital pernambucana, sem chuva no momento, pelo menos a pista tá seca. E Petrolina, hein? Petrolina tem ação de feriadão, é ponto facultativo do estado, cada município também ali se articula para poder liberar os funcionários no São João. Edjane Almeida e o trânsito.
1: Olá, Tiago. Voltando com mais informações e, infelizmente, com uma notícia triste. Agora há pouco aconteceu um acidente com vítima fatal na rotatória conhecida como Rotatória da Bíblia, próximo ao Mineirão Atacarejo, na Avenida Clementino Coelho. Segundo informações, a condutora de um HB20 acabou colidindo com um rapaz de bicicleta e não resistiu ao impacto e acabou falecendo ainda no local do acidente. Equipes do SAMU, da Polícia Militar e também os agentes de trânsito da Ampla estão no local controlando o fluxo. O fluxo não está interrompido, mas está lento neste momento e daqui a pouco a gente volta com mais informações. 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
0: 10 e 10.
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0: São João chegando, festas juninas e o milho, hein? E o milho, alegria não. Milho mais caro. A mão do milho são 50 espigas. Em relação ao ano passado, aumento de 20% no Ceasa, hein? Agora os preços variam, é importante pesquisar. Nosso Bruno Araújo está por lá e tem informações. Vai, faz uma pesquisa aí pra gente, Bruno.
3: O milho que o povo compra para fazer canjica, pamonha e outras comidas típicas do período junino está mais caro este ano. No ano passado, uma mão de milho com 50 espigas custava em média R$50. Agora está saindo por cerca de R$60, um aumento de R$10. Dependendo do dia e da qualidade do milho, o preço pode variar e ficar entre R$50 e R$80. Nós vamos conversar com Levi Silva, ele é comprador de um restaurante, está comprando aqui mão de milho e eu quero saber dele o que está achando dos preços hoje, seu Levi.
4: Hoje está um pouco mais caro, em relação... Pronto, terça-feira eu passei por aqui, terça estava até mais em conta do que hoje. Terça eu encontrei a 60 e 70, hoje eu estou encontrando a 80. O vendedor aqui ainda chegou a 75 e a 65 fez para mim, né? E em relação ao ano passado, tá um pouco mais caro. Já encontrei o ano passado a 50 e a 60.
3: Muito obrigado, viu, seu Levi? Boas compras para o senhor. Neste ano, o preço médio subiu para R$60, um aumento de 20%, de acordo com o levantamento feito pelo Ceasa. Mesmo com a alta, o abastecimento aqui está garantido, de acordo com os comerciantes. Nós vamos conversar agora com Jonisson Amaral, que vende milho aqui o ano todo, praticamente, no período junino. Vai ter milho para todo mundo? Bom dia!
5: Bom dia a todos. Vai sim. A gente garante ter milho para todo mundo, sendo que o preço é variado do dia, né? Mas milho a gente garante que tem.
3: Hoje, quanto é que está a mão do milho? A partir de quanto e com a mão mais cara também?
5: Certo. Tem várias qualidades, né? O milho, ele tem várias sementes. Então, o milho bom hoje, que é feito a canjica, a pamonha, aqui para tirar palha, está custando hoje R$80. E o milho mais variado, assim, misturado, está custando R$60 a mão.
3: E os milhos que são vendidos aqui, vem de onde?
5: Vem de várias regiões, né? Vem de região daqui e vem de região de fora também. Os milhos que vêm de mais longe é de Sergipe, Natal. E daqui de região vem de Gravatá, Vitória, Passira. Vem muito, muito milho de Passira.
3: De acordo com o Ceasa, com a aproximação do São João, o movimento deve aumentar bastante. Por isso, o Ceasa vai funcionar 24 horas sem parar entre os dias 8 e 24 de junho. Amanhã a gente tem uma boa notícia, é a abertura oficial do São João da Ceasa, do Ceasa, vai ter uma canjica gigante, quadrilha se apresentando aqui também, trio pé de serra, ou seja, quem vier amanhã para o Ceasa vai encontrar uma programação bastante animada e ainda vai poder comprar milho aqui no Pátio do Milho. Bruno Araújo, Rádio Jornal, Rádio Notícia.
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0: Acerta a hora comigo, 10h13. Ah, agora é hora de falar de economia e negócios, Écio Costa.
6: Hoje eu vou falar sobre a balança da reforma tributária e como que as mudanças vão afetar a inflação, os serviços e as regiões do Brasil. O ano de 2026 marca o início oficial de uma das maiores transições estruturais da história econômica brasileira, a implementação da reforma tributária sobre o consumo. Com a introdução gradual do que é chamado de Contribuição sobre Bens e Serviços, CBS, e do Imposto sobre Bens e Serviços, o IBS, a gente vai começar a nos despedir do emaranhado de tributos do ICMS, ISS, PIS, COFINS e IPI. Mas a grande pergunta que chega aos lares e às empresas é bastante prática. Qual será o impacto dessa mudança no nosso bolso e no comportamento da inflação? A resposta não é única. A transição não terá um efeito linear no índice de preços ao consumidor amplo, o IPCA, que mede a inflação. O impacto vai ser fortemente segmentado, atuando como uma verdadeira balança. Enquanto alguns setores e regiões puxarão os preços para baixo, outros inevitavelmente vão pressionar o custo de vida. E aí existe um efeito gangorra. Produtos versus serviços. Produtos e bens que vêm da indústria, né, vão ter, né, nos bens manufaturados uma tendência para ficar mais baratos. A indústria brasileira, que historicamente carrega a maior carga tributária do país, às vezes passando de 50% em alguns produtos, vai ser a grande beneficiada a poder descontar integralmente os tributos que são pagos nas etapas anteriores da cadeia produtiva. Além disso, a criação de uma cesta básica nacional de alimentos com alíquota zero vai trazer um alívio direto nas prateleiras dos supermercados, reduzindo o custo da alimentação em domicílio. Já o setor de serviços vai representar o vetor inflacionário. Aí você tem um ponto de atenção importante. O setor de serviços, que inclui escolas, planos de saúde, academias, streaming e também vários profissionais liberais, que atualmente pagam impostos menores, com a unificação em uma alíquota padrão que pode chegar na casa dos 27,5%, os serviços vão sofrer um aumento de carga tributária. Então a reforma é um passo importante para destravar a produtividade, estimular o crescimento a longo prazo do PIB brasileiro. O fim do manicômio tributário vai ser importante, mas o sucesso vai depender muito do compromisso das empresas em repassar a efetiva queda de custos aos consumidores, também da capacidade do governo em manter o equilíbrio fiscal, garantindo que a nova alíquota padrão não se torne um fardo ainda mais pesado para a sociedade. Então é isso, um abraço a todos e até a próxima.
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3: 10h20.
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3: jc.com.br, para saber tem que ler o JC, Jornal do Comércio, a diferença é enorme. Hoje comigo aqui, ela, Dona Laís, Laís Nascimento, jornalista do seu Jornal do Comércio. Tudo bom, Laís?
5: Tudo bem, Thiago. Bom dia.
3: Bom dia. Tá tudo bem comigo, mas eu acho que hoje tá melhor ainda para essas pessoas aqui que a gente vai falar agora, né? Porque pelo menos uma boa notícia sobre aposentadoria, mas não para todo mundo, hein? Só para duas categorias ou três ali específicas. Vamos lá, STF derruba idade mínima para quem?
5: São para profissionais de atividades nocivas. Então, mergulhadores de plataformas de petróleo, trabalhadores de minas subterrâneas. Esse grupo, ele vai poder...
3: Mas bem nociva, né? Assim, bem arriscada.
5: Quem trabalha com muito ruído, enfim, essa exposição. Eles agora vão poder se aposentar com tempo mínimo de contribuição.
3: Tempo
5: não vai
3: mínimo.
5: Ser mais a idade, vai ser o tempo mínimo de contribuição.
3: Tempo
5: que aí depende
3: mínimo
5: da categoria.
3: Anos. Ah, depende da categoria.
5: Isso, tá. Tem umas que são 15, tem umas
3: geral
5: que são
3: 20. Geral 15 ou outros, já depender ali de entendimentos e... Como é que chama quando faz as reuniões para fechar... É sindicato com patrão, fazer...
5: As convenções,
3: isso. Né? Isso. Certo. Então temos essa novidade, hein? Porque todo mundo sabe que a aposentadoria hoje em dia é uma grande preocupação, né, Laís?
5: Exato.
3: Nós mesmos, que somos jovens, Laís é bem jovem, eu já sou meio coroa. Agora, a gente fica naquela insegurança jurídica, né? Muda hoje, aí passa um ano e meio, dois anos, muda de novo, aumenta a idade, muda a conta... E a gente fica sem essa certeza da aposentadoria, nem de idade, nem quando, nem quanto. Então, pelo menos esses profissionais que trabalham com mais risco, eles tiveram uma bela vitória no STF.
5: Isso, o que o STF entendeu é que se tivesse idade mínima, eles iam se expor mais, né, a esses riscos. Então, derrubou isso, que foi aprovado em 2019, durante o governo de Jair Bolsonaro. E agora é só... é tempo mínimo, né, de contribuição.
3: Pronto, já passou pelo STF... Deve ter mais algum trâmite para entrar em vigor, né? Então você que se enquadra ou que acredita se enquadrar nessas atividades nocivas, procura o advogado previdenciário para saber quais os trâmites para que você possa usufruir dessa aposentadoria precoce, para que você mantenha ali aquele ganho que você recolhe dentro do teto ou de acordo com o seu recolhimento. Tem mais aqui do JC, hein? Câmara aprova plano municipal de quê, hein, Laís?
5: De cultura do Recife, foi aprovado terça-feira. Esse plano ele vai entrar em vigor de 2026 a 2036. Eles fazem um plano de atividades durante 10 anos.
3: Tá. Desse ano até 2036.
5: Isso. A primeira fase é de planejamento e estudos. Então, a ideia é que a implementação progressiva das ações seja a partir de 2029 só.
3: Tá.
5: Esse início vai ser um mapeamento. Isso, eles querem valorizar mais as culturas periféricas, promover mais acessibilidade também para outras categorias, né? Hip hop, brega.
3: Hip hop é legal, brega também.
5: Isso.
3: Você gosta mais de qual? Hip hop ou brega?
5: Eu gosto mais de brega.
3: É, né? Pra mim, eu sou bem eclético, como diz a história. Então, quer dizer que isso aí, ele visa algum incentivo financeiro, alguma coisa do tipo, também?
5: Também. Uma das metas é assegurar mais de 3% do orçamento municipal para a área de cultura. E aí eles querem criar também um setor de arquivo público do Recife, que o Recife não tem, né? A gente tem de Pernambuco. Então tem
3: Sim, tem um arquivo público do Estado, né?
5: Isso, eles querem criar um arquivo do Recife.
3: Municipal do Recife.
5: Isso.
3: Está sendo planejado ainda, né? Não, não ainda projetado, planejado assim. Estão pensando.
5: Isso, para implementar.
3: É tipo assim, eu estou pensando... em fazer alguma coisa nas férias.
5: Exatamente.
3: Né? Mas ainda não tenho nada planejado. Pois tá, coisa boa. Cultura é sempre importante, né? A gente valorizar nossa cultura, fomentar nossa cultura. A cultura gera emprego e renda. também é importante historicamente e principalmente, talvez, para gerar um pouco de lazer para essa população tão sofrida.
5: Exatamente.
3: Da periferia, como você falou, que isso. Às vezes, né, fica sem condições até de pagar passagem de ônibus para ir para a praia. E nem dá mais para tomar banho de mar, é só brincar de areia. Exato. Né? É, tomar cerveja na beira da praia também é caro, um caldinho. Então é importante as ações públicas para fomentar a cultura e, nesse caso, especificamente na capital pernambucana. Laís, tudo isso no jc.com.br para saber.
5: Tem que ler o JC.
3: Até a próxima, Laís. Até seja sempre bem-vinda.
5: Obrigada.
3: E da próxima vez você me diz para eu deixar o ar-condicionado mais, com a temperatura mais alta, né? Laís disse que está com frio.
5: Tô
3: é porque
5: está
3: chuvoso o clima, né? É o tempo, na verdade. O tempo está chuvoso, o tempo está um pouquinho mais frio do que a gente costuma ter. E aí o ar-condicionado fica mais potente. E a Laís está toda encasacada aqui. Eu já ando com um blazer por cima, mas eu não sinto tanto frio, não. jc.com.br para saber, tem que ler o JC. Valeu, Laís.
5: Obrigada.
3: Acerta a hora, 10h26.
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0: Bomba! Bombou! Natália Ribeiro chegou. Natália, quinta, feriado nacional. Aí aqui tem essa questão do ponto facultativo, do decreto que transfere. Mas é feriadão no Brasil, então é dia de bomba!
1: Sempre!
0: Bom dia!
1: Bomba! Bom dia, Raposão, pra você!
0: Você está em pink hoje, pink?
1: Viu quantos colegas, vários aqui estavam com rosa hoje.
0: Hernani também, não percebi. Mesmo, eu não.
1: Não lhe avisaram? Amanhã. Lhe avisaram que era pra vir no... Não,
0: mas amanhã sexta, sextou, você está de rosa.
1: Tá, vou esperar então.
0: Eu tinha uma camisa social rosa, mas eu não sei onde é que tá. Eu acho que eu esqueci de levar pra lavanderia. Deve estar lá pela roupa suja de casa.
1: Mas dá tempo.
0: Dá tempo.
1: Raposão, gosta de um forrozinho?
0: Adoro.
1: Gosta de Flávio José?
0: Amo de coração.
1: Ei, vamos deixar ele cantar um pouco, então? Ei!

0: gente se diverte.
1: É diversão demais. Rapaz, e por que Flávio José tá bombando?
2: Por quê?
1: Ele bomba sempre.
2: Lógico.
1: Nessa época junina, ainda mais. Mas o Flávio José deu uma declaração nas redes sociais que bombou literalmente. Ele disse o seguinte, é treta, é confusão, é bomba. Ele disse assim: Bahia, tchau, tchau, adeus municípios baianos, neste ano não contem comigo porque eu não vou fazer show por aí.
2: Foi que houve?
1: É, meu amigo, é confusão, viu? O cantor sanfoneiro Flávio José anunciou que não vai se apresentar na Bahia no São João de 2026, porque tomou conhecimento, segundo ele, de que o Ministério Público da Bahia teria feito uma solicitação para redução do seu cachê. O valor cobrado pelos shows. A agenda do Flávio José para esse ano tinha 15, aliás, tinha apresentações em 15 municípios baianos, tá? Pelo menos 15 shows. Talvez dois ou três em uma dessas cidades, isso a gente não sabe, mas 15 municípios baianos iriam ser visitados pelo Flávio José no São João de 2026. O Ministério Público, o Raposão da Bahia, está fazendo reuniões com empresas R$1.000.
2: Nossa.
1: Até o momento, foram enviadas recomendações a mais de 100 municípios, incluindo aqueles que anunciaram contratações do artista Flávio José, pelo valor de R$350.000, um aumento de R$100.000 em relação ao ano passado. Então, o Ministério Público da Bahia foi procurado, é claro, já se manifestou e disse assim: não, a gente não fez recomendação diretamente ao Flávio José, a gente recomendou ao município para reduzir os valores. Uhum. Nessas recomendações, que já atingiram a pelo menos 100 municípios... Não,
2: é uma tendência, né? Eu tô me segurando para fazer esse comentário,
1: vamos lá. Mas vamos lá, nesses municípios que receberam a recomendação, Raposão, alguns artistas, eles aceitaram diminuir o cachê, por exemplo... Uma artista muito famosa, Solange Almeida.
2: Sim.
1: Os empresários da Solange Almeida já disseram que mais de R$1 milhão em 20 contratos serão reduzidos por conta dessa indicação do Ministério Público. Mas afinal, o que o Ministério Público quer, e aqui em Pernambuco não é diferente, tá, gente? É fazer um teto. Um teto, isso. Se você tivesse um limite de gasto,
2: levando em conta, inclusive, a arrecadação daquele município.
1: Isso, a capacidade financeira daquele município. Bom, dito isso, Flávio José falou: olha, eu não vou pra Bahia. Ele disse assim, abre aspas, ele falou lá na internet, no Instagram: é um desrespeito sem tamanho. Por esse motivo eu não vou à Bahia nesse ano. É lamentável, deixei de vender minhas datas para estados que realmente me valorizam. Priorizei a Bahia durante toda a minha carreira.
2: Lembrando que ele é paraibano.
1: E hoje recebo essa informação como gratidão que o estado me devolve. Claro, com um pouco de ironia no final.
2: Deixa eu aqui dizer que respeito a posição do Flávio José. Eu acredito que artistas como Flávio José, Petrúcio Amorim, o nosso Caboclo Sonhador,
1: Marcel
2: Melo,
1: Santana,
2: o cantador, são gênios da arte e da música popular brasileira. Gênios. Não tem preço. Não tem preço. Mas acontece que essa questão da verba pública, ela está sendo observada com muito cuidado, carinho e cautela pelos órgãos competentes. Então, que pena que ele evita o show na Bahia, porque a Bahia é gigantesca, tem também, né, tradições maravilhosas. E, enfim, bom, vamos falar. Tem que respeitar.
1: Flávio José fez esse comunicado, essa manifestação.
2: Eu acho que não tem dinheiro que pague a arte.
1: Isso.
2: Principalmente quando uma pessoa tem uma competência e uma genialidade como a do Flávio José.
1: O cachê dele fechado, qual é o valor do cachê
2: agora,
1: do
2: por
1: Flávio?
2: Exemplo,
1: isso não foi divulgado.
2: Tem artista que tá na moda que é bem mais caro. Eu acho que o Flávio José vale muito mais. Mas aí eu sou a favor que não se pague nem para esse que está na moda e nem para esse grande gênio. A gente tem que ter o teto.
1: Os órgãos de fiscalização querem isso. Analisar a capacidade financeira das prefeituras e ver o que pode ser feito e ter um teto para que todos possam ter as mesmas oportunidades. Para que a prefeitura que tem 20 mil habitantes possa trazer o mesmo artista que aquela que tem 1 milhão de habitantes traz.
2: Eu sou, né, arte na veia. Aliás, o jornalismo é arte, né, Natália?
1: Sim.
2: Ciências humanas, ciências exatas, jornalismo não é ciência, jornalismo é arte. Então todos nós aqui somos artistas, artistas da comunicação, temos técnicas, aprendemos as técnicas de comunicação. Inclusive meu filho, ele faz teatro, ele é dublador, e houve uma questão curiosa, que era uma viagem para São Paulo para participar de uma mostra competitiva de teatro.
1: Uhum.
2: E a mostra competitiva de teatro, ela foi anulada, ia ser simplesmente uma mostra. E o grupo, né, os responsáveis, claro, são todos menores, todos crianças, o grupo decidiu que não deveria ir, porque não era mais mostra competitiva. E eu fui altamente contra. Eu disse de forma alguma, ao contrário. Eu acho que a arte independe da mostra competitiva.
1: Isso.
2: Vale muito mais se não for competitiva. Eu sei que existe mostra competitiva de cinema, vamos ter o CNPE.
1: Sim.
2: Existe mostra competitiva de música, festivais de música. Mas o que mais vale na arte não é a competição. É exatamente você dar acesso às pessoas. É abrir a mente, é a cultura, é a informação que você passa. Enfim, não tem preço pagar.
1: A equipe que representa Flávio José na Bahia, os empresários dele lá na Bahia, disseram...

0: disseram que para o portal G1...
1: Eu fui voto vencido, viu?
0: Ah, eu acredito. Que uma reunião está agendada para a próxima semana. Raposo, entre esta equipe e o Ministério Público para tentar acertar os ponteiros. Mesmo com esse anúncio já do artista, do Flávio José. O Ministério Público da Bahia não confirmou esta reunião. Apenas a equipe do artista na Bahia. Claro que a gente vai acompanhar todo esse desenrolar e torcer que ele possa estar na Bahia, né?
1: Flávio, você vai estar no meu São João, na Sim. minha caixinha de sono, na minha playlist.
0: Já está.
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1: E o que bomba?
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1: Natália Ribeiro volta às 11 com um debate altamente polêmico. Qual é esse debate? Natália, diz tu que eu vou ficar até calado.
0: Eita, organizações terroristas, PCC e Comando Vermelho devem estar nessa classificação que os Estados Unidos anunciou. Aliás, Raposo, a classificação passa a valer a partir de amanhã.
1: Amanhã.
0: A gente vai explicar tudo para o nosso ouvinte.
1: Para os Estados Unidos, PCC e Comando Vermelho são organizações terroristas, assim como
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1: E a hora 10h38, vamos até Brasília.
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2: Falar de humildade é sempre muito importante, até porque mostra que você tem um certo equilíbrio no discurso. Agora, quando falta essa humildade, aí a gente vê que a soberba está pontuando o debate. Pois não é que ontem, o senador Flávio Bolsonaro, pré-candidato à presidência da República, fez uma analogia, uma comparação futebolística daquelas que são capazes de fazer duvidar até mesmo o mais elementar comentarista esportivo. Algo do tipo, ele disse isso mesmo? Pois não é que disse? Numa entrevista ao canal O Tempo, em Belo Horizonte, Flávio Bolsonaro disse o seguinte: eu não fico me comparando com o meu pai. Imagina, o filho de Pelé se comparando com Pelé? É incomparável, não dá. Olhe 01, se eu fosse você, literalmente eu baixaria a bola. Porque o senhor está longe de ser um craque e seu pai nunca foi um Pelé. Pense nisso.
1: Deixa eles pensarem. Pensem nisso. Vamos lá, 10h39.
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1: Rapaz assassinado a tiros em Abreu e Lima.

0: Assunto para o repórter do Bandeira 2, Adúcio Lucena.
1: Ítalo Hugo Silva de Moura, com 27 anos de idade, foi assassinado com disparos de arma de fogo na rua 172, em Caetés 1, Abreu e Lima, região metropolitana do Recife. De acordo com a polícia, a vítima estava saindo de casa de moto quando homens armados se aproximaram e atiraram várias vezes contra o rapaz, que morreu em frente à residência onde morava. Motivação, dinâmica e autoria do crime estão sendo investigadas pelos policiais da Força-Tarefa de Homicídios do DHPP, que foram até o local sob o comando do delegado Adir Almeida. Logo após os trabalhos feitos pelos peritos criminais do Instituto de Criminalística, o corpo da vítima foi encaminhado ao IML.
0: Mecânico morto a tiros no brejo de Beberibe, zona norte do Recife. Adúcio Lucena tem os detalhes.
1: O mecânico de motos Luan Gibson Monteiro de Souza, de 28 anos de idade, foi vítima de disparos de arma de fogo na Avenida Vereador Otacílio de Azevedo, no brejo de Beberibe, zona norte do Recife. De acordo com a polícia, o rapaz estava cortando o cabelo em uma barbearia, quando homens armados e encapuzados invadiram o estabelecimento e meteram bala. O mecânico foi atingido e levado para a UPA de Nova Descoberta, mas não resistiu à gravidade dos ferimentos. Motivação e a autoria do crime são desconhecidas da polícia. Policiais da Força-Tarefa de Homicídios do DHPP, comandados pelo delegado Fábio Lacerda, já deram início às investigações. O corpo da vítima foi encaminhado ao IML, no bairro de Santo Amaro, na área central do Recife.
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0: 10h41.
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2: Repúblicas Independentes do Arruda, notícias do Santa Cruz com Igor Moura.
3: E uma quinta-feira de trabalho para o elenco do Santa, que ontem se reapresentou no período da tarde no estádio José do Rego Maciel. Serão mais 10 dias de atividades, de treinamentos, visando o jogo do próximo dia 14, domingo, 11 da manhã no Vale Catarinense, diante do atual vice-líder Brusque, que vem de um empate jogando fora de casa diante do Barra, no duelo catarinense, enquanto o Santa ficou no empate na arena, 1-1 com a Ferroviária, num duelo em que o Santa jogou mais de 90 minutos com um jogador a menos depois da expulsão do Thiago Coelho, que aliás será a única ausência, pelo menos até aqui, o único desfalque para o técnico Cristian de Souza para esse duelo em Brusque. Isso porque Thiago Enes e William Alves voltaram a trabalhar normalmente essa semana. São as últimas do Tricolor aqui na Supermanhã, você sabendo de tudo.
2: O Timbu é com Haldinei Alves.
4: O Náutico continua o trabalho de preparação para o próximo compromisso. Na Série B do Campeonato Brasileiro, o duelo diante do Fortaleza, marcado para a próxima terça-feira, às 19h, no Estádio dos Aflitos. Tem chamado a atenção nos últimos dias a informação de que houve uma procura do Ceará pelo técnico Hélio

0: dos Anjos. Segundo a gente soube, foi apenas uma sondagem. O Ceará sondou quanto Hélio ganha no Náutico, o tempo de contrato, e manifestou o interesse em contar com o treinador. Mas a tendência é que Hélio permaneça comandando o Náutico. O Ceará teria que bancar a multa rescisória do contrato de Hélio Guilherme dos Anjos com o Náutico, e o Ceará já está bancando a multa rescisória com o Moza, treinador que estava na equipe e foi demitido recentemente. Então, por todos esses fatores financeiros, já que o clube não vive lá um dos seus melhores momentos financeiramente falando, a tendência é que esse negócio não avance, esbarre na questão financeira, e ainda tem também a possibilidade do Hélio dos Anjos simplesmente não querer treinar o Ceará e optar por continuar no Náutico, independentemente da proposta que seja feita pela equipe cearense. E só uma última informação. O Náutico teve uma mudança no horário do jogo contra o Juventude na 16ª rodada da Série B. O jogo no dia 5 de julho seria às 11 da manhã nos Aflitos, mas passou para as 19 horas. São os destaques do Náutico aqui na Supermanhã, você sabendo de tudo.
1: E o Leão, o Alex Santos.
2: E o Esporte Clube do Recife segue se preparando para o jogo da próxima quarta-feira que vem contra o Atlético. No trabalho realizado ontem à tarde no CT Rubro-Negro, o técnico Márcio Goiano aproveitando justamente esse período longo de um jogo para outro para colocar em prática algumas situações técnicas e táticas e tentar resolver o problema no ataque rubro-negro, já que ele perdeu o atacante Cleison e não pode contar com seu substituto imediato, que é o Yuri Castilho, por conta do terceiro cartão amarelo. O Cleison, vetado pelo departamento médico, processo de recuperação de 3 a 4 semanas. Então, o Marlon pode pintar nesse time titular, ele que está no processo de transição do departamento médico para o físico e como tem esse tempo todo para treinar e também se recuperar, pode aparecer como opção para o treinador rubro-negro. Se não der para o Marlon, Gustavo Maia deve ter uma oportunidade no ataque leonino. O Leão, que esse mês de junho tem 4 partidas, sendo 2 jogos em casa e 2 fora da Ilha do Retiro. Destaques do Esporte para a Supermanhã, você sabe. Sabendo de tudo.
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1: 10h47.
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1: Vem aí o Bola de Ouro, Ralf de Carvalho, bom dia.
6: Bom dia, Tiago. Minha gente, dias atrás, um torcedor, através das redes sociais, indagava como andava a situação do português Sérgio Oliveira com o Sport. Dizia ele, há meses que ninguém fala nisso e o salário dele era de R$800 mil. Não basta simplesmente mandar o jogador ir embora. É preciso acertar e ter documentação de que foi feito um acordo ou que foi pago uma indenização. Porque só mandar embora, isso não basta. Ele pode voltar com a ação via FIFA, como está acontecendo agora com Christian Rivera. Voltou via FIFA, mas não é o Rivera que está cobrando, é o clube que transacionou Rivera. O Sport recebeu ontem o impacto da notificação da FIFA relacionada à transferência do volante Christian Rivera, que o Sport não teria pago ao Tijuana pela aquisição do atleta. E, na verdade, pode ser apenas uma questão de informação, o que o Sport vai poder fazer agora na hora da defesa. E, segundo matéria do GE, o Sport sofreu o transfer ban e está impedido de inscrever novos jogadores. A punição foi aplicada pela FIFA e está relacionada à transferência do volante Christian Rivera, à época no Tijuana do México, para a equipe do Sport, a equipe pernambucana.

0: O colombiano Rivera chegou à Ilha do Retiro como a contratação mais cara da história do esporte, ao custo de 17 milhões. Mas tem muita gente que ainda não sabe o que é transfer ban, e a gente precisa explicar. É uma punição administrativa, geralmente aplicada pela FIFA, que proíbe um clube de registrar e inscrever novos jogadores em competições. Na prática, o time pode até assinar um contrato com o atleta, mas não consegue regularizá-lo para entrar em campo. O principal motivo para a aplicação da transfer ban é o não pagamento de dívidas, o que inclui falta de pagamento a outro clube por compra ou empréstimo de um jogador, pendências trabalhistas como salários, direitos de imagem ou premiações atrasadas com jogadores, membros da comissão técnica ou agentes. Tem também por contratação irregular de jogadores menores de 18 anos. Isso funciona da seguinte maneira: o clube credor, o clube profissional, aciona a Câmara de Disputa da FIFA ou tribunais esportivos, e o devedor é notificado e recebe um prazo, geralmente de 45 dias, para quitar o débito. Se o prazo expirar sem pagamento, o transfer ban é ativado no sistema de registros da entidade. Tem também o fim da punição. O bloqueio é retirado quando a dívida é paga ou é feito um acordo. Se a punição durar sem solução, o clube devedor poderá perder pontos ou até ser rebaixado. Vários clubes já sofreram transfer ban. O último foi o ano passado, o Corinthians foi um deles. Então não é bom receber uma notificação dessa. De qualquer maneira, é problema. Mas, voltando ao ultimato que o Sport recebeu, tudo foi por conta da gestão mais absurda que o clube teve até o ano passado. É só lembrar que o Sport chegou a ter a 17ª maior receita entre clubes brasileiros no ano passado. O Leão colocou no seu cofre 269 milhões e 500 mil reais. Receita superior às do Vitória da Bahia, do Ceará, do Curitiba, do Mirassol, do Remo, da Chapecoense e muitos outros clubes brasileiros. Além de torrar tudo, a gestão de Yuri Romão praticamente inviabilizou o clube por alguns anos. Vai ser difícil o Sport fazer contratações fortes, inclusive este ano. Se voltar à primeira divisão, a formação de um time para disputar a primeira divisão já não terá disponibilidade que teve antes, o que seguramente é um problema financeiro que vai se arrastar até o Sport se equilibrar, até o Sport pagar as dívidas. Foi uma demolição que se viu na Ilha do Retiro. Mas, minha gente, o que o torcedor precisa fazer é se ligar no momento, e o momento do Sport é bom no campeonato, na Série B. Então é nisso que ele precisa se ligar, porque esta questão agora da transfer ban, o Sport vai ter que resolver, ou através de acordo, ou acertando a documentação, ou pagando se realmente deve. Mas o torcedor do Sport não tem jeito a dar. Então, se ligue no momento bom da equipe e faça como o Biel. Biel está ligado no Atlético e está vivendo esta fase boa agora. Fala, Biel.
1: Então, agora temos um tempo maior, né, entre um jogo e outro, né? O próximo jogo na outra quarta contra a equipe do Atletique. E muito bom que a gente teve essa vitória no clássico, né, com o apoio da nossa torcida, uma festa linda que eles fizeram. O apoio deles é sempre essencial, fundamental. E foi muito bom porque o nosso momento é o melhor possível, né? A gente tá em primeiro lugar da classificação da Série B. Então, continuar com essa humildade, esse trabalho que a gente vem fazendo, tenho certeza que a gente vai chegar pro jogo do Atletique muito preparado.
0: Por hoje é só. Um bom dia, minha gente. Bom dia, Thiago.
2: Excelente dia, Ralf, 10h55.
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2: 10h57.
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2: Dona Tereza dos Coelhos quer saber quais são os principais fatores de risco para problemas do coração. Quem responde é a doutora Fernanda Ronco, cardiologista.
12: Os principais fatores de risco para as doenças cardiovasculares, né, as doenças do coração, elas são o tabagismo, o sedentarismo, ingestão de bebidas alcoólicas, colesterol alto, pressão alta e obesidade. E hoje a gente vê

0: de lipoaspiração é um risco muito baixo. Se você for fazer comparativamente, o risco de uma lipoaspiração, ela se compara a, ou é bem menor até do que outros riscos envolvidos, como, por exemplo, numa cirurgia de vesícula, numa cirurgia de apêndice, mas que nem por isso tem tanta repercussão. O mais importante é que, como qualquer cirurgia, ela tem que ser encarada com seriedade. A gente sempre gosta de colocar aqui esse termo lipozinha ou fazer uma cirurgiazinha. É algo que, no jargão de quem ensina, quem está envolvido no serviço de ensino, inclusive médico, ela não deve ocorrer. A gente tem que encarar todo o procedimento como uma cirurgia, que deve ter um pré-operatório bem feito, deve ter a escolha do profissional adequado e ser realizado também num hospital com a estrutura adequada.
1: Muito obrigado, doutor Luiz. Vamos agora para a dúvida do seu José Silva do Bom Gil. Câncer de próstata é hereditário? Passa de pai para filho, assim, de família? Doutor Leônidas Nogueira, urologista, responde.
2: Havendo um parente de primeiro grau, ou seja, pai ou irmão, aumenta em 2,5 vezes a chance dessa pessoa ter um câncer da próstata. Havendo 2 parentes de primeiro grau, ou seja, o pai e um irmão, aumenta em 3,5 vezes. E havendo 3 parentes de primeiro grau, ou seja, o pai e 2 irmãos, a chance desse terceiro irmão apresentar um câncer de próstata é 4,5 vezes acima da população em geral. Então, nesse tipo de pessoas, nesse tipo de pacientes, aí a gente tem que fazer um pasteio um pouco mais agressivo. Aí, sim, é recomendado o PSA e o TOC anualmente. Nesse tipo de paciente, ele tem chance maior, não sei o que ele vai ter. Mas, é como eu falei, tem uma chance bem maior de ter essa doença em alguma fase de sua vida.
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1: Produção, Hernani Tavares e João Carneiro. Trabalhos técnicos, Avanildo Cerqueira e Evandro Chaves. Coordenação de jornalismo, Victor Tavares. Vem aí o debate, bom dia.
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6: Recentemente, os Estados Unidos anunciaram a classificação do primeiro comando da capital, PCC, e o Comando Vermelho como organizações terroristas. Esse posicionamento reacende uma discussão que o Brasil muitas vezes tem dificuldade de enfrentar. Afinal, o que define o terrorismo? Como combater a violência que vem desses grupos? Como, de fato, encarar essa problemática? No debate de hoje, nós vamos falar com os nossos convidados sobre o posicionamento do governo americano em relação às facções brasileiras, as consequências políticas dessa decisão, a soberania nacional, relações diplomáticas entre os países. E aí, claro, a gente está focando muito na questão da segurança, você pode até estar se perguntando, mas tem as tarifas? Sim, a gente está vivendo um momento em que muitos anúncios têm vindo dos Estados Unidos. Mas a gente quer falar de segurança e explicar para você o que de fato pode mudar com essa classificação, que é importante também destacarmos aqui, entra em vigor a partir de amanhã. E para fazermos esse debate, eu estou aqui com a doutora Carolina Mourin, que é advogada especialista em direito criminal, doutora em processo penal pela PUC de São Paulo e presidente da Comissão Nacional de Direito Penal do Conselho Federal da OAB. Doutora, sempre bom recebê-la. Seja bem-vinda. Bom dia.
7: Bom dia, Natália. Bom dia, Murilo. Bom dia, Armando, que também está acompanhando online. Bom dia a todos os ouvintes da Rádio Jornal.
6: Vamos lá, fazer esse debate. Obrigada, doutora, por estar com a gente. Bom, quero saudar também Murilo Cavalcante, que é estudioso do modelo de segurança pública da Colômbia, idealizador e ex-gestor

0: gestor da Rede Compaz do Recife. Bem-vindo à Rádio Jornal. Bom lhe receber.
1: Obrigado, jornalista Natália, a todos os ouvintes da Rádio Jornal, e cumprimentar especialmente Armando e Carolina, que estão aqui na bancada comigo. Quer dizer, Armando está online, está à distância, e Carolina aqui junto.
0: Esse clima, né, de feriado, sim, de ponto facultativo, aí o doutor Armando diz, não, quero participar, preciso estar nesse programa, mas vou estar à distância. Então vem-se embora, doutor Armando Nascimento, pesquisador, consultor, especialista em governança, estratégias e sistemas de governança, risco e conformidade, e também ligado ao Laboratório de Apoio à Criação e Inovação, que é o LACAI da UFPE. Seja bem-vindo, professor, bom dia.
2: Bom dia, Natália, bom dia, Lina, Murilo, um prazer, né, estar nessa banca aí com vocês. E bom dia aos ouvintes da Rádio Jornal.
0: Sempre. Obrigada, doutor. Bom, eu quero lembrar aqui rapidamente a quem está nos acompanhando que a gente está no YouTube. Então, você pode ir lá para o YouTube nos ouvir, nos ver, participar, deixar seu recado. Tem uma aba ao lado direito da tela para você deixar sua mensagem. Vai lá, Rádio Jornal, Rádio Jornal ao vivo. Tá rolando a transmissão para receber você também, e acolher, para que você faça o debate com a gente. Quer mandar mensagem no WhatsApp? Já vai mandando. 991478520. Estou lhe esperando. 991478520 é o nosso WhatsApp para você participar. E aí, gente, quando uma classificação dessa surge, tem muito para se falar. E eu tenho percebido que a gente tem falado muito sobre o ponto de vista econômico. Quais são as sanções econômicas, as questões que rondam o mercado financeiro, que o Brasil pode ter de impacto. Mas e a segurança? Sim. Sobre a segurança pública. No momento que você, que esses grupos são classificados como organizações terroristas, muda o quê? Os Estados Unidos vão vir nos ajudar a fazer esse combate? Como fazer esse combate? Doutora Carolina, o que vai mudar de fato, se algo for mudar?
3: Olá, Natália. Bem, é uma questão muito complexa, porque para a gente, para o brasileiro, isso é muito novo.
0: É verdade.
3: Né? Então, a gente não tem ideia ainda do que vai mudar. A gente pode olhar para o passado, o que é que os Estados Unidos fez, o que é que os Estados Unidos fez com Venezuela e fez com outros, né? Com outros países, qual a atuação americana. Mas em relação ao impacto, a gente pode raciocinar o seguinte. A partir do momento que ele fez essa nova classificação, né, como terroristas internacionais, a gente tem a entrada da CIA e de forças militares americanas nas investigações. Ou seja, não é mais a polícia americana, não é mais o FBI. Agora a gente vai ter a CIA. Isso significa um véu de sigilo, né, de assuntos secretos que vão ser tratados pelos Estados Unidos e que a gente não vai ter nenhuma ingerência. Isso é o normal, é o que ocorre. Né? Uhum. Então, a partir do momento que a gente não vai ter ingerência nessa investigação dele, a gente não sabe também até que ponto, qual é o limite, qual é o alcance dessa investigação. O que é que essa investigação pode redundar em agentes brasileiros, né? Seja agentes públicos, seja empresas privadas, qual é onde ele está querendo chegar e atingir com isso. E o que a gente vê também do passado é os Estados Unidos usar o interesse próprio dele, né? Ele tem justificativas para alcançar o interesse próprio, seja no petróleo, em passagens internacionais que interessa a ele, seja até na Groenlândia, enfim. A gente vê interesses americanos sendo colocados acima, né, de outros interesses de outros países, e ele usa justificativas para alcançar esses interesses. Uhum. Então, a gente teria, de impacto, a mudança dos atores. A gente hoje teria uma cooperação internacional entre polícia americana e polícia brasileira. Né? Então, a gente, ao invés de ter essa cooperação, isso vai passar para a CIA, para forças militares americanas e com um véu de sigilo. Eu entendo que isso vai ser ruim para a continuidade da perseguição que o Brasil faz a essas organizações criminosas. Porque a gente não vai ter mais essa cooperação como era antes, a não ser que os Estados Unidos faça de forma diferente e abra isso para os agentes públicos brasileiros. Mas não é o que ocorre em assuntos da CIA e assuntos sigilosos. Né? Então, a gente teria isso. A gente teria também um risco, um impacto, além da quebra dessa cooperação, de intervenções americanas no solo brasileiro. E aí fica a pergunta: como seriam essas intervenções americanas? O Brasil teria, Murilo, anuência, colaboração, participação, ciência? Ou não teria nada disso? Seriam intervenções de agentes secretos que viriam para cá fazer essas investigações?
0: Vai, né, ter troca ou não vai ter troca? Vai discutir ou não vai discutir?
3: Vai ter, no mínimo, conhecimento do poder público brasileiro sobre isso, já que a investigação é em solo brasileiro. Então,

0: Ficam essas questões. Eu acho que os principais impactos diretos na segurança pública seriam Sim. esses.
1: Professor Armando, a gente não pode fugir do seguinte: essa discussão também é política. Ela também é política. E ela está sendo também levada muito à política. Por exemplo, todo mundo viu, Flávio Bolsonaro, Eduardo Bolsonaro estavam lá nos Estados Unidos, encontraram com Trump e entregaram um documento pedindo. Presidente dos Estados Unidos, Donald Trump. E isso foi publicado pelo próprio pré-candidato à presidência, Flávio Bolsonaro. Presidente dos Estados Unidos, classifique como organização terrorista, PCC e CV, Comando Vermelho. Dias depois, vem essa classificação. Por outro lado, aqui no Brasil, vem o governo federal dizer o seguinte: não, a gente não aceita isso. Porque a legislação brasileira trata o terrorismo de outra forma. A gente não entende que esses grupos são grupos terroristas. E aí, fazendo esse paralelo do grupo que diz uma coisa, o outro grupo que levanta outro ponto. Eu vou aí embasar aqui com uma fala da doutora Carolina, professora Armando, porque ela diz assim: essas investigações podem atingir o que o Brasil faz hoje em termos de tratar dessas organizações criminosas. Peraí, mas o Brasil está fazendo? Está fazendo o quê? O que muitas pessoas têm comentado nas redes sociais é isso: o governo não faz nada. Então, o pré-candidato tem que ir lá pedir e Trump vai fazer, já que Lula não fez. Quando eu falo de ser uma discussão política, é isso. Se dividiu assim. Por isso eu quero perguntar ao professor Armando, que é um pesquisador, algo está sendo feito, professor, para mirar essas facções e tentar coibir ou diminuir essa presença no Brasil?
2: Natália, veja bem, a fala da doutora Carolina e a sua... Ela já, por si só, ela poderia já encerrar o programa. A doutora Carolina, ela foi direto ao ponto e você faz todo um fechamento. Mas vamos lá, vê bem. A decisão dos Estados Unidos de classificar, né, o primeiro comando e o Comando Vermelho como organizações terroristas, ou também chamada de associadas ao terrorismo internacional, é um tema relevante. E claro que merece atenção. Agora, vê bem, Natália, é importante compreender, veja, não é entender, é compreender que essa discussão, ela vai muito além de uma questão econômica, jurídica ou diplomática. Agora, o ponto central é compreender...
1: A gente teve um corte que é por ligação, né? Se o professor Armando voltar, a gente vai voltar com ele, mas vale o mesmo para Murilo. Que, Murilo, a gente está num ano eleitoral. E aí, eu quero saber, está sendo feito algo? Porque o povo, o brasileiro, quando você faz pesquisa, diz o seguinte: o que mais me incomoda é a insegurança. O brasileiro diz isso. O que está sendo feito, doutor Murilo?
3: Olha, Natália, eu acho que a primeira observação que eu queria fazer é o seguinte: Sim. que essa medida americana não vai acontecer absolutamente nada aqui no Brasil. Absolutamente nada.
1: Você não entende
3: vai acontecer.
1: Que não vai mudar?
3: Não, não, vai mudar nada. Nada, absolutamente nada. Essa medida já tinha sido tomada em relação ao México, já tinha sido tomada lá atrás em relação à Colômbia, e não se passou absolutamente nada. Por que isso não se passou? O Brasil não é a Venezuela. O Brasil não é Cuba, né? O México não é a Venezuela, né? A Colômbia não é a Venezuela. Então, e os Estados Unidos não são o dono do mundo, né? Então, essa medida é uma medida estritamente eleitoral. Eleitoral, de querer interferir no processo eleitoral brasileiro. E não vai interferir. E não vai interferir. Não vai interferir. Seria, ao contrário, eu acho que isso é um tiro no pé. Eu ontem já conversava com algumas pessoas de São Paulo e do Rio, e diziam assim: olha... foi seletivo isso, né? Porque o PCC, o Comando Vermelho e as milícias, né? E as milícias, né? Que são donas de território do Rio de Janeiro, né? Inclusive, não estou aqui fazendo julgamento eleitoral e político nenhum, mas assim, inclusive com o apoio da família Bolsonaro, né? O Adriano, que foi morto lá na Bahia, né? Que era do Sindicato do Crime, foi condecorado pela Assembleia Legislativa. Então,
1: Adriano de Nóbrega.
3: São tudo bandidos, são, né? O PCC é uma organização criminosa, o Comando Vermelho e as milícias também. Então, eu quero dizer que essa medida do governo americano é tão somente uma medida político-eleitoral, de querer interferir no processo eleitoral brasileiro, e não vai acontecer. Eu, antes de vir para cá, eu tava vendo agora uma... Tá lá nas redes sociais, né, no Instagram, do Estadão, comentarista econômico do Estadão. até as medidas de sobretaxa, né, não vai ter um impacto muito grande como teve na primeira vez. Né? Por quê? Porque as empresas brasileiras conseguiram, né, buscar novos mercados. Sim, claro. Exatamente. Então, o percentual do comércio, né, Brasil, Estados Unidos, Brasil, já não é tão relevante como era há 20 anos atrás. Então, até isso não vai ter um impacto muito grande nas empresas brasileiras. É claro que bom era não ter isso. Né? Mas como... os filhos de Bolsonaro foram lá pedir para fazer isso também, né, de sobretaxar as empresas brasileiras, terminou acontecendo isso também.
1: E aí você joga para opinião pública. A internet é aquela arena. É o que, sim, eu dizia antes, né, o povo falando, ó, tá aí. Tanto tempo ninguém fez nada, agora vai lá. O pessoal tá pedindo, vai ser feito. Trump vai fazer acontecer, vai acabar com o PCC, vai acabar com o Comando Vermelho. E a gente fica se perguntando, meu Deus, o que vai acontecer a partir de amanhã nesse país? Fale,
3: Murilo. Isso não quer dizer, Natália, que eu tive recentemente, fui convidado pelo governo do presidente Lula para participar daquelas medidas, né, contra uma medida mais dura, né, contra essas organizações criminosas. Né? Mas eu, assim, foram tarde, mais tarde do que nunca, mas eu acho que, eu disse aqui no programa aqui da Rádio Jornal de 5 horas da tarde,
1: com o Edinaldo,
3: mas eu acho que já passou o tempo já. E aí, assim, se você fizer uma análise sociológica, de 1989, que foi quando o Brasil elegeu, depois da redemocratização, o primeiro presidente da República, né, Collor, depois Fernando Henrique Cardoso, depois Lula, depois Dilma, depois Bolsonaro e agora Lula novamente, nenhum presidente desse período pós-ditadura militar colocou no colo, literalmente no colo, né, programas... de enfrentamento a organizações criminosas. Nenhum. Né? E no Rio de Janeiro, com a particularidade que os últimos 6 governadores do Rio de Janeiro foram presos e o atual, o que saiu agora, Cláudio Castro, vai ser preso também. Né? Vai ser em função dessa
1: relação
3: com o crime organizado do Rio de Janeiro. Então, eu acho que chegou o momento do Brasil, e uma tarefa da sociedade como um todo, não é só do governo, né? Empresários, academia, grêmios estudantis, todo mundo. A Colômbia foi isso. Eu há 20 anos venho estudando o modelo colombiano. A Colômbia, os anos 80, os anos 90, era uma contaminação do narcotráfico, das milícias, das Farc, né, com o poder político. Né, e deram a volta por cima. Se a Colômbia pôde, que é um país que tem muito mais complicações do que o Brasil, nós podemos também. Então, eu acho que chegou o momento de se colocar na agenda do dia, sem ser politizado. Eu digo sempre isso nas minhas palestras, nas minhas conferências. A segurança pública não é de esquerda, não é de direita e nem é de centro. É um direito do cidadão.
1: E o que eu disse antes, né, doutor? É, o cidadão está falando na pesquisa.
3: Está falando isso, mas na pesquisa. Então, tem que ser uma discussão com evidência científica. De que forma vamos enfrentar as organizações criminosas no Brasil? Não, e volto a repetir, sem a interferência. Se os Estados Unidos querem ajudar, como ajudaram a Colômbia, né, nos anos 80, nos anos 90, os Estados Unidos ajudaram a Colômbia a sair daquele buraco que estava enterrado. Ajudaram. Mas sem interferência política na Colômbia. Então, são bem-vindas as ajudas, seja dos Estados Unidos, seja da União Europeia, seja de qualquer outro país, mas não para interferir na política brasileira.
1: Tem que ter efetividade, né, de fato, fazer essa diminuição. Professor Armando, quero também a sua avaliação para a gente fazer esse começo de conversa. Aí o senhor falou, o sinal caiu, mas a gente está de volta agora. Para entender como o senhor avalia também esse momento, gente, começa amanhã. Então a gente está aqui numa insegurança, numa incerteza e não sabe de fato como as questões vão se dar. Como o senhor está avaliando esse momento, professor?
4: Eu estou ouvindo bem, não é?
1: Sim,
4: não, Natália,
1: perfeito. Sim.
4: Eu sigo aí, eu assino, eu vou subscrever com a doutora Carolina e com o Murilo. Eu não vejo assim um temor. Murilo falou algo aí importantíssimo. A gente precisa colocar a ciência nisso aí. Segurança, educação e saúde, ela tem como base a necessidade da ciência. Mas vamos lá. As pessoas discutem muito. Eu fico assim impressionado com a fala de algumas pessoas, não é? Aí você pega a doutora...
1: A gente está com um problema no sinal. Acho que o local onde o professor está com um sinal bastante complicado, né? Mas a gente vai retomar o contato já já. Deixa eu pedir aqui para o pessoal nos ajudar com o contato de novo, que eu vou jogar aqui para a professora Carolina. Professora, eu fui pesquisar sobre esse conceito de organizações criminosas, que é esse o conceito no qual Comando Vermelho, primeiro comando, sim, da capital, hoje estão enquadrados pela lei brasileira, sim, tá, sim, gente? Vamos pegar a lei brasileira. Aí fui lá pesquisar. Poxa, desde quando? porque existe essa classificação. Nas minhas pesquisas, o primeiro comando da capital e o comando vermelho foram classificados pelas autoridades brasileiras como organizações criminosas em uma lei de 2013. 13? Tem 13 anos, gente, é recente, é papo recente. Essa lei define organização criminosa como uma associação estruturada de 4 ou mais pessoas com divisão de tarefas voltada à obtenção de vantagens mediante a prática de infrações penais. Não fala só de drogas, de tráfico. Ela é bem abrangente. Ela fala de mais possibilidades de crimes, né? Como, por exemplo, extorsão, lavagem de dinheiro, homicídio. E eu quero voltar a isso que a gente estava falando com o Murilo, doutora, porque a gente precisa, de fato, talvez esse seja o momento do choque. Como o Brasil vai encarar isso? A gente vai continuar chamando de organização criminosa? A gente vai fazer nova lei? A gente vai endurecer penas, o que já foi feito com essa legislação? Caminhar para onde, doutora?
0: Pois é, Natália, essa é uma questão interessante. Você está falando da Lei 12.850, para quem quiser acompanhar, de 2013. Ela veio, na verdade, substituir aquela ideia inicial de formação de quadrilha. A gente já tinha aqui uma legislação, mas era uma legislação mais branda dentro do Código Penal, com o artigo 288, que era a formação de quadrilha. E se percebeu uma necessidade de tipificar a organização criminosa como um todo, inclusive a organização criminosa armada. Então veio essa legislação que não somente tratou isso, tratou outros pontos também, né, de delação premiada, né? Então, digamos assim, o legislador ele está atento nos últimos anos para colocar as organizações criminosas armadas na pauta do dia. Mas não é só o legislador, não é só a gente fazer uma lei de delação premiada que foi, na verdade, pensada nessas organizações criminosas, na proteção do delator, né, de evitar novos crimes, fazer com que ele delatasse a organização dele para que se evitasse novos crimes a serem praticados por essa organização. Não só aumentar as penas, a gente precisa de uma cooperação interna. A gente precisa que a polícia estadual converse com a polícia estadual, converse com a Receita Federal para analisar, converse com o sistema financeiro para analisar o caminho do dinheiro, para localizar o braço da organização criminosa. E com isso a gente tem os órgãos estruturados dentro do país, né, para se tornar eficiente a nossa investigação. Então, eu diria, ainda estamos, Murilo tem razão, ainda estamos muito aquém do que deveríamos estar, mas estamos há alguns anos tentando colocar essa pauta, pelo menos do ponto de vista da lei, na ordem do dia, criando, inclusive, varas especializadas, que a lei também criou, varas especializadas para combate a organizações criminosas armadas.
1: Por exemplo, delegacias que são especializadas nisso, a senhora fala disso?
0: Também delegacias, mas delegacias já tem um tempo, mas isso é organização interna, né, da polícia. Sim. Mas também varas criminais, né, estaduais, especializadas nesse tipo de combate. Então nós já temos, aqui em Pernambuco nós temos também a vara de crimes contra a ordem tributária e a administração pública, ela se transformou em ordem tributária, administração pública, lavagem de dinheiro e organizações criminosas. É porque para a gente ter um ataque especializado nisso. Então, assim, o Brasil está se estruturando. Eu queria aqui acreditar e dizer que Murilo está correto quando ele diz que essa ideia dos Estados Unidos, né, dessa classificação, não vai ter efeito nenhum no Brasil. Gostaria muito, Murilo, que não tivesse efeito nenhum. Que isso fosse só uma jogada política, né, e que também não tivesse efeito nas nossas eleições, obviamente. Também, claro. Né, obviamente que não tenha efeito nisso. Porque a gente, não, ninguém, nenhum cidadão, independente de sua linha política, pode admitir que um país estrangeiro, né, tenha interferência eleitoral no seu país e aplaudir isso e achar bom isso. Só realmente quem não tem esse patriotismo, né, é arraigado. Mas gostaria que não tivesse, mas o nosso medo é que tenha. Porque a gente teve um caso recente no México, salvo engano, que 2 agentes da CIA sofreram um acidente. E aí se descobriu, por conta desse acidente, que a CIA estava ali investigando, atuando, sem até que ponto os Estados Unidos vai usar isso para acompanhar não só pessoas de PCC ou do Comando Vermelho, mas também empresas que já tiveram ou que têm alguma relação, seja sabidamente ou não por parte dessas empresas, relação com esses órgãos. E aí ele vai investigar empresas, ele vai investigar agentes públicos e privados, ele vai investigar sob o pretexto de investigar o PCC e o Comando Vermelho. Então, nós não sabemos como vai se dar. Isso, para a gente, é um total desconhecido.
1: E você não precisa ir longe, não. Essa semana uma pessoa veio falar comigo, mora numa comunidade aqui do Recife, e disse, olha, você ficou sabendo que teve um cidadão que foi assassinado essa semana lá no bairro tal, assim, assado? Eu digo, eu acompanhei, né, nas notícias, a gente tá sempre aqui no Bandeira 2, TV Jornal, aí, né, acompanhando as notícias. Ela disse, pois é, tá uma batalha de facção lá onde eu moro. É facção criminosa, menina, a gente tá apavorado, todo mundo. Aí tem tal comunidade, tem toque de recolher ali, não sei onde é que... Por que a gente pensa
3: e olha que não chegamos.

0: falamos aqui, é um livro que chegou Fortaleza, chegou o Ceará, chegou o Rio Grande do Norte. Né?
1: E aí, por quê? Porque quando a gente fala desses grupos, você pensa numa mega organização. E é. Mas está dentro dos bairros também, tá, gente. Bem, claro. Tá tocando medo.
2: Está cooptando aqueles jovens.
1: Justamente. Então é por isso que esse assunto é urgente. É, precisa ser discutido com seriedade também. E a gente está aqui para fazer esse debate. Tem muita pergunta chegando, bastante gente participando. Eu vou fazer um intervalo rapidinho, a gente volta já já.
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4: Voltamos, gente, com o nosso debate aqui na Supermanhã da Rádio Jornal. Obrigada a você que está nos acompanhando, que está participando. Estamos falando hoje sobre segurança, sobre classificação de organizações criminosas, como PCC e Comando Vermelho, classificação pelo governo dos Estados Unidos como organizações, grupos terroristas. E qual é o impacto para o Brasil? Deixa eu voltar de novo com o professor Armando Nascimento, a gente quer lhe ouvir. O professor Armando, a internet está relutando contra a gente, mas nós vamos lhe ouvir, vai ser agora. Professor, deixa eu quero ouvir suas considerações, claro, mas já vou emendar a pergunta de ouvinte, tá? O nosso querido Joás Felipe, que é aqui do Recife, está nos ouvindo, ele diz assim: eu quero saber se Trump, em meio a todas essas indicações, pode fazer o que ele fez na Venezuela, que é invadir o país. Isso na opinião do nosso ouvinte Zó. Trump foi lá e invadiu, tirou o presidente e levou para outro lugar. E aí você pode ter todas as críticas do mundo a Maduro, mas os Estados Unidos fizeram uma operação, tá certo? Aí o nosso querido Joás fala: isso pode acontecer no Brasil também? É interesse dos Estados Unidos mexer de fato nessa estrutura política? Qual a opinião do professor Armando Nascimento?
5: Já, Natália, eu tô assim entre Murilo e a doutora, veja.
4: Que bom, tá no meio.
5: É possível, sim. É possível, mas é muito difícil a realidade do Brasil. O Brasil é muito importante para os Estados Unidos. Então, jamais os Estados Unidos vão fazer isso. Na verdade, o que precisa ser feito é aquilo que você começou. Murilo foi lá, fez uma ampliação. A doutora Carolina, é o Brasil resolver o problema da insegurança pública. A gente não pode deixar esse problema aí de terrorismo. Por quê? Você tem, Natália, definições diferentes. Se você pegar a definição de terrorismo norte-americano, você vai ter uma definição. Se você for para a definição da OTAN, é outra definição. A ONU tem a sua definição, a comunidade europeia tem a sua definição. A definição mais restritiva é a do Brasil. Só que essas definições, elas foram elaboradas ainda com um perfil, vamos dizer assim, com um contexto do século XX. A gente está vivendo no século XXI. E aí a gente precisa entender qual é a gênese e qual é a teleologia de uma organização terrorista. Pela gênese, as duas organizações brasileiras, elas não podem ser classificadas como organizações terroristas. Mas pela teleologia, elas começaram a utilizar práticas que instituem o terror. Vou dar um exemplo assim, só para o pessoal entender. Eu estava na casa das minhas irmãs e eu vi uma senhora, parente de uma vizinha, tirando a foto. E aí eu perguntei o que foi. Ela fez: não, é porque lá no Rio a gente não pode fazer o que está sendo feito aqui. O que é que estava sendo realizado? Era o pessoal colocar a cadeira em frente à casa e ficar conversando. Ou seja, isso é terrorismo? É. Por quê? Por que essas pessoas não podem fazer isso? Porque existem organizações que proíbem que isso seja feito. Então, na verdade, o que precisa ser feito, o que o governo precisa fazer, é realmente assumir a responsabilidade. Eu vou concluir dizendo assim: eu peguei uma reportagem da Jornal do Comércio de 2002, interessante, na época da eleição, quando o governo do PT estava discutindo o que era necessário, quais os princípios, quais as estratégias para que a gente pudesse melhorar a segurança. E o discurso de 2002 é o mesmo discurso de hoje, ou seja, a gente já tem uma vasta legislação. Murilo tem uma experiência aí tremenda em relação a isso, e aí vem a pergunta: olha, o que é que está faltando para que a gente realmente possa assumir a nossa responsabilidade com relação à segurança interna? O problema dos Estados Unidos é segurança interna e segurança externa. Ele está fazendo o dever de casa dele. Agora, nós, o Brasil, precisa realmente assumir o papel de Estado e conseguir resolver essa guerra interna. Se a gente acessar, Natália, o site do Ministério da Justiça, do Sinesp, você vai ver que de 2015 a 2025... foram mais de 560 mil mortes violentas intencionais no Brasil. Ou seja, é isso que a gente precisa estar preocupado. É estruturar, é integrar, é implementar aquilo que Murilo vem pesquisando, inclusive colocando na própria academia quando ele começa a participar dos cursos, para que a gente possa fazer com que os Estados Unidos possam enxergar: opa, o Brasil realmente está fazendo o dever de casa. Agora, sem fazer o dever de casa, a gente fica refém do que está acontecendo hoje a nível geopolítico.
4: É porque
2: professor, agora pode acabar o programa, viu? Muito, não. Eu fico muito contemplado.
4: Ele veio pra dar aquela avaliação maravilhosa. É isso aí, gente. Ó, tá tudo bem? Não tá. Tá tudo certo? Não tá. Precisa discutir, precisa sim. Ah, vai ser com intervenção dos Estados Unidos? Vai ser colocando como grupo terrorista? É isso que a gente quer saber. Qual vai ser o caminho? Vai ser como? E eu espero que esse tema esteja na eleição de forma bem séria para todo mundo discutir. Doutora Carolina Amorim, que é advogada. Ô, doutora, foi bom que o professor Armando falou dessa questão do que é o terrorismo, né? O que é você... Os jovens usam muito isso, né? Tocar o terror, né? O que é um grupo que toca o terror nas ruas. E aí o Geraldo, que é da Várzea, ele está ligadinho aqui, parabenizou pelo tema e ele perguntou... Gente, eu quero saber dos especialistas, fala o Geraldo. O que classifica uma organização terrorista? Por quê? Alguns países aí fazem essa relação com... Eu vou utilizar aqui um termo que talvez não seja o mais correto, mas com algum envolvimento religioso. Alguma participação do seu credo religioso nisso, tá? E a gente fica nessa dúvida. Peraí, Comando Vermelho tem religião envolvida? PCC tem religião? Não tem, não. Então, tem vamos lá. O que é? Separando. O que é organização criminosa? O que é grupo terrorista, doutora? Explica pra gente.
6: Vamos lá. A legislação brasileira, ela faz uma diferenciação em relação ao lucro. O que é que aquela organização criminosa está almejando? É perseguir um determinado grupo político, étnico, de raça, religião, ou é obtenção de lucro? Aí a gente vai para a mesma legislação que você citou, que é a Lei 12.850, ela diz o seguinte, eu fiz até um print aqui para ficar mais fácil, ela diz o seguinte, considera-se organização criminosa, associação de 4 ou mais pessoas, estruturalmente ordenada, ou seja, com lideranças, né, e cada um com sua função, pela divisão de tarefas, ainda que informalmente, com o intuito de obter, direta ou indiretamente, vantagens de qualquer natureza, mediante a prática de infrações penais, cujas penas máximas sejam maior que 4 anos. Ou seja, é um grupo de pessoas que se reúnem para obter vantagens através da prática de crimes graves, que as penas sejam superiores a 4 anos. Quando a gente vai olhar a legislação de terrorismo do Brasil, certo? Aí a gente já vai para outra lei, é a Lei 13.260. E o que é que a Lei 13.260 diz quando define o terrorismo? O terrorismo consiste na prática... por um ou mais indivíduos dos atos previstos nesse artigo. E aí o artigo diz quais são os atos de terrorismo. Por razões de xenofobia, discriminação ou preconceito de raça, cor, etnia e religião, quando cometidos com a finalidade de provocar terror social ou generalizado, expondo a perigo pessoa, patrimônio, a paz pública ou a incolumidade pública.
4: Então, doutora, vamos lá. Hoje para o Brasil. Hoje, tá, gente? A lei diz assim, ó. Quem é xenofóbico, quem discrimina por preconceito, está praticando terrorismo.
6: Não necessariamente. Não? Teria que usar esses atos de xenofobia, né, para provocar terror social ou generalizado, expor a perigo a pessoa, o patrimônio, ou a paz pública ou a incolumidade pública. Não é um ato simplesmente de xenofobia, é um ato, né, de preconceito, enfim, que vai caracterizar. E aí a lei traz, essa mesma lei que quem quiser consultar, 13.260 de 2016, os atos, né, que ela considera os atos de terrorismo. Por exemplo, usar ou ameaçar usar, transportar, portar explosivos, gases tóxicos, venenos, conteúdos biológicos, químicos, tal, tal, tal. Então, são atos graves cometidos com a finalidade de usar essas razões de xenofobia, de discriminação, preconceito e raça. Quando a gente volta para o PCC e para o Comando Vermelho, qual é o intuito deles? O intuito deles é lucro, é praticar atividades criminosas para obtenção de lucro, de dinheiro. E aí, com isso, eles têm vários tentáculos, eles têm várias extensões, né? Ele entra hoje no mercado de combustíveis, ele entra no mercado imobiliário, sempre com o intuito de quê? É de exterminar uma determinada raça, uma determinada linhagem política, uma determinada... Não. O intuito é ganhar dinheiro. É vender a droga, é ganhar dinheiro, enfim. Então, por isso que para o Brasil diz, não, essa classificação ela está equivocada, do PCC e do Comando Vermelho. Mas quando o Brasil diz isso, o governo brasileiro diz, ele está protegendo essas classes? Não. Ele está classificando como organizações criminosas e a legislação atual endurecida de penas, né? Assim, houve um endurecimento de penas para organizações criminosas desse tipo, armadas, e o Brasil está tentando combater. Ah, mas se o Brasil não tem, eu diria, um aparato policial, né, ou financeiro para combater, aí a gente está com outra pauta. A gente não consegue combater eficazmente, né, outra pauta. Mas que a gente não está tentando combater, está errado dizer que o Brasil não está tentando combater. Porque pelo menos o arcabouço legislativo está tentando combater. O judiciário também vem tentando combater. Vem tentando dar uma roupagem diferente a esse tipo de organizações. Uhum.
4: Porque, vamos lá, são duas leis centrais. Uma que é de 2013, né, doutora, que classificou como a organização criminosa, que a senhora falou para a gente, lei de número 12.850, e aí vem a lei também, que é de 2016. Ou seja, a gente tem legislações novas para falar sobre o assunto, Murilo.
2: Muito, muito frouxas ainda. Por Acha? Exemplo, é porque se joga muito para a plateia. Né? Recentemente, a nossa Natália já falou aí já sobre endurecimento das penas. Mas assim, aí coloca lá, 50 anos de pena, 60 anos, ninguém passa
6: não
2: 60
6: adianta.
2: Anos de pena.
6: Mas não adianta
2: eu
6: essas penas.
2: Eu anotei aqui, assim, para não ficar só no debate, né, da crítica, aqui algumas medidas que poderiam ser tomadas. Eu tentei isso já conversei com muitos parlamentares de Pernambuco, do Brasil, e ninguém tem. A pena mínima, você matou por motivo fútil, você vai passar X anos preso, pode virar padre, pode virar bispo, pode virar evangélico, pode virar... Porque as pessoas, a gente aqui no Brasil... Não, pera, a gente... Nos últimos 40, 50 anos, o que eu vou dizer aqui agora, assim, até amigos meus não vão compreender muito, não vão me entender muito, mas assim, a esquerda, uma parte da esquerda romantiza o traficante. Né? Ah, o coitadinho. E uma grande parte da direita, as milícias. São todos bandidos. São todos bandidos. Então, por exemplo, a gente precisava estabelecer a pena mínima. O cara tá com um fuzil, com a metralhadora na mão, o cara vai passar X anos preso, porque é um armamento de guerra. Não pode, de maneira nenhuma. Quem tem que andar com fuzil, metralhadora, é a Polícia Federal, as polícias estaduais, e não bandido. O Exército. O controle dos presídios. O Brasil precisa urgentemente... É retomar o controle dos presídios. Porque uma grande parte hoje do crime que acontece no Brasil é comandado de dentro dos presídios.
4: O doutor, ontem, só para um caso aqui que nem não tem ligação com facção, gente, mas eu fiquei estarrecida ontem. Um julgamento aqui sobre feminicídio. Aconteceu aqui no Recife um julgamento ontem. E a irmã da pessoa, da mulher que foi morta com crime de feminicídio, alega que está sendo ameaçada pelo cidadão de dentro da cadeia. O rapaz está preso, mandando mensagem por WhatsApp, gente. E eu não estou falando de arma na prisão, de faca, não. É celular para ameaçar e prometer de morte.
2: A terceira sugestão que eu deixo nesse programa, extinção do domínio. A Colômbia aprovou uma lei no Congresso Nacional, né, para enfrentar as organizações criminosas, né, extinção do domínio. Pega uma propriedade de um cara que era narcotraficante. Em uma semana, essa fazenda sofre extinção do domínio, é entregue à prefeitura de Medellín, ou de Bogotá, ou de outra cidade colombiana, de Cali, né, para se transformar num projeto social para a comunidade. E... Não há solução, porque senão o Rio de Janeiro era o exemplo do mundo, e não é exemplo para nada, né, de entrar em comunidades pobres com...
6: É um mau exemplo.
2: É um mau exemplo, pois é. Mas o que é que a Colômbia fez? Andaram juntas a mão dura e a mão social. O que é a mão dura? É a mão da polícia, né, da polícia e do judiciário, né, trabalhando dentro da legalidade, claro, né, com a mão social. O que é a mão social? É de um olhar especial para a periferia. Então,
4: trabalho, renda.
2: Renda, espaço de convivência cidadã, bibliotecas, parque, escola de altíssima qualidade dentro da favela. Porque aqui no Brasil está sempre a lógica perversa do pior para os mais pobres. Do pior. Quando modestamente, trouxe o conceito do compás para cá, foi para romper definitivamente com essa lógica perversa de fazer coisa pobre para quem é pobre. As pessoas tratam o Estado como são tratadas pelo Estado. Né? Se você trata com desdém, na periferia, né? Rua sem ser iluminada, rua sem ser calçada, é isso. A lógica do crime é essa, é a lógica do rato, de lugares abandonados, de lugares escuros, de lugares onde o Estado não chega. E me perguntaram recentemente, e qual vai ser a saída? Eu disse, no dia que o crime a gente chama crime organizado, no dia que a gente tiver um Estado organizado, a gente vai conseguir enfrentar o crime organizado.
4: A busca pelo Estado organizado, né, professor Armando? E aí, lá no comecinho, Murilo falou o seguinte, essa medida dos Estados Unidos não vai fazer nada, não vai mudar nada. Doutora Carolina falou o seguinte, Eu espero que realmente não tenha impacto nenhum.
6: Certo, né?
4: Aí eu quero saber do professor Armando. Professor, essa medida dos Estados Unidos se classifica Comando Vermelho e PCC como organização terrorista, entra em vigor amanhã, dia 5 de junho, sexta-feira. O senhor acha que vai ter algum impacto prático? Algo vai acontecer ou não?
5: Eu acredito que sim, Natália. Eu concordo com o Murilo que não vai acontecer nada no tocante à paralisação, quando o Murilo coloca muito bem aí. Concordo com a professora, com a doutora, que espera que não aconteça. Eu espero que aconteça, eu espero que o governo ele assuma o papel dele. Quando a doutora ela falou aí, ela apresentou as duas legislações...
4: No caso, o governo brasileiro... Ele
5: precisa entender o seguinte.
4: É, isso.
5: Precisa entender o seguinte, olha, a Lei 13.260 de 2016, a sua base, né, vamos dizer assim, a técnica legislativa, ela diz o seguinte, olha, no tocante à gênese da questão do terror, ela trata da xenofobia, como a doutora falou, da discriminação e de preconceito, aí tem lá as tipificações. Mas aí a gente precisa também olhar de novo para a prática, que a gente chama de teleologia, ou seja, o que é que diz a própria lei que a doutora apresentou? Ó, provocar terror social ou generalizado. Essas duas organizações, elas provocam isso? Sim.
6: Sim.
5: Expor pessoas ou patrimônio a perigo. Perigo é fonte, perigo é causa. Essas duas organizações, elas fazem isso? Fazem. Sim. E a outra coisa, atingir a paz pública. Elas conseguem atingir a paz pública, sim. Então, eu vejo o seguinte, que a nossa legislação, ela é muito restritiva. Eu já falei que você tem várias definições no Brasil todo, mas o que eu espero dessa decisão dos Estados Unidos é que o governo federal olhe um pouquinho aí para o que o Murilo está falando e deixe aquele discurso de que precisa de PEC, precisa de integração, precisa disso, daquilo. Ontem eu escrevi até um artigo falando o seguinte, olha, a questão do Brasil, imagine a nascente do Rio São Francisco, eu publiquei isso ontem. A nascente é um município, tudo acontece no município. Então a gente precisa pensar em como aplicar, por exemplo, o COMPAS que Murilo apresenta aí como instrumento, e eu concordo com ele, nos municípios, mas assim, de uma forma mais abrangente. Vamos olhar para a questão da educação, vamos olhar para todas as questões que ou brasileiro, ele vive no município, o que ele precisa no município, aí sim, na hora que eu começo a fazer isso, aí eu começo a pensar naquele cigarrinho que estão vendendo de maconha no município, aquelas coisas pequenas que, na verdade, alimentam essa macro-organização, ou seja, essa alimentação, ela acontece no município. Então, eu espero que o Brasil desperte, que o governo federal, independente de PEC, ele crie o seu Ministério da Segurança Pública. A gente não pode mais viver com essa guerra interna que a gente está vivendo e essa briga política entre esquerda e direita, que na verdade, eu vou resumir assim, a direita defende um modelo que foi anterior à descoberta da penicilina, com relação à segurança pública, é isso que a direita defende, e a esquerda, na verdade, ela não tem um projeto. Você tem pessoas dentro do próprio PT, eu conheço várias, que têm uma posição importantíssima. Eles têm, assim, uma visão e um modelo de segurança pública que a maioria da esquerda discorda. Então, esse é o meu pensamento em relação a essa questão de PCC, CV, ser organização terrorista ou não. Na origem, pode ser que não seja. Na legislação brasileira, no tocante à gênese, pode ser que não seja, mas quando a gente parte para a visão internacional e internamente para a visão prática, elas sim utilizam mecanismos, utilizam meios de terrorismo.
4: Professor Armando, deixa eu pegar aqui um ponto, o senhor fala da lei, desse contexto, o que o texto diz, o que o texto fala, né? Aí eu lhe pergunto, precisa então mudar a lei? O que o senhor, se pudesse, iria propor para os nossos congressistas, para o governo federal, modificar então a lei, fazer uma própria legislação brasileira que mudasse essa configuração, essa classificação dessas organizações em questão? O Brasil, na sua opinião, precisa endurecer mais, classificar talvez como terrorista, mas aí o Brasil, não os Estados Unidos. Qual é a opinião do senhor sobre mudar a lei?
5: Na verdade, hoje você não precisa mudar a lei. O Brasil ele é rico em legislação. O problema é como é que está se interpretando, como é que eu estou utilizando a hermenêutica para interpretar a legislação. Então, se na gênese eu sei que eu preciso de xenofobia, eu preciso de discriminação, eu preciso de preconceito e outras coisas mais, mas eu preciso também analisar hermeneuticamente a teleologia, ou seja, eles estão provocando terror social? Estão, eu dei um exemplo do Rio de Janeiro. A gente vai lá para São Paulo, a gente vê a mesma coisa. Eles estão provocando terror social? Estão. Isso é terrorismo? É você. Quando eu vou assistir um filme de terror, eu já vou para o cinema certo de que eu vou sofrer medo. Eu vou ver. Se eu vou assistir uma peça, vamos dizer assim, cômica, eu vou lá para sorrir. Então, é inadmissível, Natália, que você ainda viva no Brasil sob a égide de uma organização que vai impor o que, é que eu tenho que fazer, que eu não posso colocar minha cadeira em frente de casa, que eu não posso falar. Enfim, eu não vejo necessariamente a necessidade de mudar a lei, mas sim do Brasil fazer o dever de casa dele, implementar um sistema de segurança que vai pegar na base, no município, e vai chegar lá em cima, que é onde está todo o problema.
2: Duas palavrazinhas só. Vontade política.
4: Aí seu José, que é nosso ouvinte, mandou mensagem, mandou várias aqui, mas ele resumidamente falava assim: pois é, mas aí você olha para a classe política, será que não tem alguém lá na classe política eleito que faz parte dessas organizações criminosas? Olha para o judiciário, será que não tem ramificações lá? É difícil, né, seu José, a gente afirmar isso, mas a gente pode imaginar que, levando em conta que o que quer se buscar, né, doutora Carolina, é o poder. Sim. É você estar no poder e poder fazer controle, você imagina que existe essa possibilidade. Com relação às milícias no Rio de Janeiro, isso já está sendo falado há muito tempo. Inclusive, o ex-presidente da Câmara da LERJ, da Assembleia Legislativa do Rio, está sendo investigado, foi afastado por uma suposta ligação com milícia. Sim. Então, gente, está no poder, não é, doutora?
6: Eu queria só complementar, sim, Natália, o que Murilo disse, que eu achei perfeito o raciocínio dele, e também foi complementado pelo raciocínio de Armando, né? O problema não é a legislação que é branda. O problema não é a aplicação da legislação, que, obviamente, a gente não consegue. São poucos os crimes que chegam a ser investigados, que sejam aplicados, que no final haja uma condenação e haja uma prisão.
2: Horror.
6: Pois é, o percentual de crimes praticados para aqueles que são efetivamente perseguidos e o Estado consegue concluir, é menor. A questão, e eu acho que é essa a discussão quando Murilo disse: ah, mas a direita romantiza o traficante a esquerda romantiza o traficante e a direita romantiza a milícia. A questão é que se está colocando o problema da segurança pública para o judiciário resolver e para o legislativo resolver. E a segurança pública não é um problema para esses agentes resolverem. Não é aumentando a lei. Veja, não é aumentando a pena. A pena pode sair de 30 para 60 anos. Vai diminuir a criminalidade? Não. Já se comprovou isso em diversos outros exemplos internacionais. Se a gente endurecer e passar a aplicar mais prisões, prisão preventiva, não solta, tal, a gente vai diminuir o crime? Não. Os outros países também já demonstraram isso e a gente demonstra isso. A nossa criminalidade só aumenta. E um exemplo aqui, claro, é a Lei Maria da Penha, que a gente, quanto mais persegue, mais feminicídios ocorrem. Por quê? O problema da segurança pública não está para o legislativo resolver com leis mais duras e nem com o judiciário resolver com mais cárcere, né? O problema da segurança pública, ele tem que ser resolvido com políticas públicas que tirem o jovem do crime e deem um emprego ao jovem, e deem educação ao jovem. Então, a gente só vai caminhar quando tiver mais do que o Murilo estuda e praticou, que é o compás. Quando tiver mais compás, quando tiver mais políticas, não só voltadas ao jovem, mas voltadas àqueles. Por exemplo, aumenta o desemprego, aumenta a criminalidade. Então, é claro que tem que haver uma política pública que combata o desemprego. Então, é por isso que quando a gente raciocina, a esquerda está romantizando, na verdade, a esquerda, no meu ver, está olhando para outras soluções da criminalidade. Porque talvez ela já tenha entendido, ou alguns entenderam, não sei, que o maior cárcere não significa menos criminalidade. Maiores penas não significa. E aí a gente vem toda aquela discussão de direitos humanos, enfim, que aí é contra, a favor, sim, e que está mais no viés da esquerda. Eu também não estou aqui para defender nenhuma linha política. Só estou para falar, Carolina, de pesquisa jurídica.
2: Quando eu digo uma parte da esquerda, porque, sim, eu tenho muita, claro, gente...
5: Natália, você me permite...
4: Claro, professor.
5: Vê bem, rapidinho, veja. Doutora Carolina, ela foi muito feliz. Eu também concordo com ela e também Murilo. A gente tem que fazer uma combinação. Mas a gente precisa entender também que, geopoliticamente, aí quando a gente está olhando para os Estados Unidos, veja, a gente não pode ser inocente simplesmente estar falando aqui que os Estados Unidos ele está só pensando na segurança interna. Ou seja, eu tenho que resolver meu problema de segurança interna olhando lá para o problema brasileiro. Mas a gente sabe também que os Estados Unidos se aproveita desse momento para gerar vantagens econômicas para ele. Ou seja, os Estados Unidos, ele não só está olhando para essa problemática da segurança interna ou da segurança externa. Então, eu volto a dizer, é importante com paz, mas é importante a gente fazer assim uma combinação. E aí, essa questão que você falou, que eu assisti também, do rapaz sair, matar a mulher, e de dentro do presídio ele falar, poxa, não precisa eu colocar nenhuma tecnologia que vai interromper o sinal. É muito fácil. É eu não deixar que o celular, ele entre no presídio. Se ele está entrando no presídio, alguém é porque está vendo falha. E quando a gente fala em falha, a gente está falando em sistema. A gente tem um sistema que foi resultado da Constituição de 88, né? Ou seja, o parágrafo 7º do artigo 144 diz, ó, vai vir uma lei aí que vai organizar o sistema. Foram 30 anos para essa lei ser aprovada. E ainda hoje, essa lei de 2018, essa lei, quando você faz uma pesquisa a nível internacional, ela é o modelo hoje, é o modelo mais assim interessante, é uma arquitetura que chama a atenção, e o Brasil ela não consegue implementar, porque fica, a direita diz uma coisa, não aceita que o governo assuma o papel de coordenador, mas é uma coordenação que a hierarquia, ela é vertical, ela é horizontal, ela não é vertical, ou seja, o governo federal, ele não vai assumir, ele não vai, por exemplo, pisar nos estados ou no município. Mas a gente precisa realmente ver

0: esse nosso sistema. Se a gente conseguir começar a implementar um sistema de segurança exitoso, como aquele que está, vamos dizer assim, especificado na Lei 13.675 de 2018, a gente já vai dar uma. Vamos dizer assim, uma alavancagem tremenda, e já vai começar a responder os Estados Unidos. Opa, olha, isso aí que tu estás falando aí, a gente já está conseguindo resolver internamente, e a gente não precisa de CIA, a gente não precisa de DEA vindo aqui para o Brasil, nem das Forças Armadas. Agora, a gente precisa resolver o problema interno brasileiro, que ele é muito grave.
1: Muito bem. Vamos fazer mais intervalo, a gente volta já.
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1: Na primeira fala, o professor Armando dizia: olha, já podemos terminar por aqui, porque já falamos tudo aquilo que era importante. A gente seguiu, o debate foi bom demais e o tempo

0: só funciona com pressão. Então, esse ano é um ano para a gente pressionar para que direito do cidadão não, e um dever do Estado.
1: Muito bem, obrigada, doutor. Professor Armando Nascimento, prazer também lhe receber. Até a próxima.
2: Obrigado pelo convite e estou com o Murilo aí. Eu participei agora da conferência na Marcha dos Prefeitos e...
1: Estou lhe ouvindo.
3: Estou ouvindo.
1: É, travou. Mas a Marcha dos Prefeitos foi recentemente, né, minha gente? Foi agora no mês de maio, né? Os prefeitos estiveram reunidos. E imagino que ele falasse que o tema está sendo bastante discutido, né? Espero, tem que ser. Entre as nossas autoridades políticas. Aí travou um pouquinho mais, professor Armando. Obrigada mais uma vez. Gente, o programa vai ficar à disposição tanto no site da Rádio Jornal quanto também no nosso YouTube. E agradecer também aqui o doutor Ejuiz Adeildo, que está participando aqui com a gente. O doutor participou aqui. Adeildo Nunes. Mandou mensagem aqui, viu? Já tá mandando artigo pra gente. É, o programa não termina, meu amigo. Um abraço, doutor. Abraço a todos
0: abraço,
1: que nos
0: acompanham.
4: Um abraço, doutor Adeildo.
1: Um abraço pra todo mundo e até a próxima.
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3: Meio-dia 4.

0: Muito boa tarde para você que está com a gente nesta quinta-feira, dia 4 de junho. Já estamos ao vivo também na internet. Vamos aos destaques de hoje do Edição do Meio-Dia. CEMIT faz reunião extraordinária após dois incidentes com tubarão ocorridos esta semana. A Arquidiocese de Olinda e Recife celebra Corpus Christi com tapetes e missas. Instituto de Gestão Pública de Pernambuco aponta recuo da extrema pobreza no estado. E mais, Feira do Empreendedor do Sebrae espera alcançar mais de 15 mil participantes no Recife. Tudo isso e muito mais a partir de agora no Edição do Meio-Dia, que está no ar.
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0: Meio-dia, 5 minutos. A movimentação do trânsito no Recife, região metropolitana, estúdio volante da Rádio Jornal, circulando pelos principais corredores, pelas principais vias do Grande Recife. Bruno Araújo, com as informações. Boa tarde, Bruno.
2: Vitor Tavares, boa tarde. O estúdio volante está circulando pela área central do Recife. Na Rua Imperial, no bairro de São José, o fluxo de veículos é intenso, mas sem registro de congestionamento neste momento. Na Avenida Sul, também no bairro de São José, o movimento é moderado e os motoristas conseguem seguir viagem sem enfrentar retenções. Agora, na Avenida Cais de Santa Rita, quem deixa o centro do Recife em direção ao Forte das Cinco Pontas encontra lentidão. A situação é mais complicada na Rua da Concórdia, ainda no bairro de São José. O trânsito está bastante intenso e há congestionamento por causa de um buraco aberto pouco antes do cruzamento com a rua Doutor Bartolomeu Anacleto. A cratera ocupa a faixa da esquerda da Rua da Concórdia. A área está sinalizada, mesmo assim, o trânsito está muito complicado. 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
0: Obrigado, Bruno. 12:07 agora em Pernambuco. A gente segue falando ainda da repercussão dos desdobramentos sobre os dois últimos incidentes com tubarões aqui no Grande Recife, porque o Comitê Estadual de Monitoramento, o CEMIT, realiza uma reunião extraordinária após os dois novos incidentes com tubarão ocorridos essa semana aqui na região. Quem acompanha é Juliana Oliveira.
3: Pois é, a gente está aqui de plantão, bem na porta aqui do prédio administrativo do Parque Estadual de Dois Irmãos, no Recife, onde representantes não só do CEMIT, mas também de outros órgãos estaduais e municipais, inclusive uma ONG nacional que monitora tubarões, estão aqui realizando reunião. O que é que está sendo tratado aqui? A reunião é a portas fechadas. Então, a pauta é a seguinte: os dois incidentes envolvendo tubarões, o primeiro no domingo, lá em Piedade, Jaboatão dos Guararapes, onde a vítima foi o João Lucas, de apenas 11 anos de idade, e o segundo incidente, já na segunda-feira, quase 24 horas depois do primeiro que aconteceu em Boa Viagem, onde a vítima foi a Marcela Vitória, de 19 anos. Então, todos estão discutindo exatamente aqui os incidentes e quais os próximos passos serão tomados depois desses ataques. A gente sabe que tem vários projetos, que inclusive tem um projeto Ecotuba, que há 12 anos está parado. É um projeto da Universidade Rural, Federal Rural, aqui de Pernambuco, para monitorar esses tubarões, identificar através de chips onde é que os animais marinhos estão localizados para evitar ataques. Então, tem muita gente aqui, ó, são 14 órgãos, inclusive, como eu falei, além do CEMIT, aí tem professores da Universidade Federal Rural, da Universidade Rural, da UPE. A gente também presenciou aqui a presença de líderes da Prefeitura de Jaboatão dos Guararapes, do Recife. O SAMU também está aqui sendo representado pelo coordenador do SAMU, que é o Dr. Leonardo Gomes. Tem equipes do Corpo de Bombeiros, tem ML, ou seja, é basicamente uma comitiva para tratar aqui do assunto e, por enquanto, a gente não consegue conversar com ninguém. Eu dei uma olhadinha agora há pouco aqui através do vidro e eu vi que tinha um representante do Corpo de Bombeiros que estava falando. Aqui dentro encontrei duas arcadas de tubarões, possivelmente dos tubarões que foram localizados ali nos ataques. Um que seria o cabeça chata, que foi no domingo, e outro o tubarão tigre. Então,

0: que todo mundo quer saber agora. O que é que vai ser feito para a pessoa tomar banho de mar com mais segurança e evitar ataques?
1: Juliana Oliveira, para a Rádio Jornal, Rádio Notícia.
2: Meio-dia, 9 minutos em Pernambuco. A gente segue falando da Feira do Empreendedor do Sebrae no Recife, que já começou e espera alcançar mais de 15 mil participantes. Ernesto Pereira tem os detalhes. Boa tarde, Ernesto.
3: Muito boa tarde para você, Vitor. Boa tarde também para quem nos acompanha. E é isso mesmo. Até este sábado, Recife recebe mais uma edição da Feira do Empreendedor do Sebrae. Neste ano, o evento busca promover inovação, conhecimento e oportunidades para fortalecer desde os pequenos negócios até empreendedores que estão de olho no futuro do mercado. Cerca de 15 mil participantes devem aproveitar as mais de 100 atividades gratuitas da programação. O evento, Vitor, é realizado no Recife Expo Center, no bairro de São José. Com o tema É Hora de Virar o Jogo, a 13ª edição da Feira do Empreendedor ocorre em Pernambuco, um estado com mais de 684 mil micro e pequenas empresas ativas, segmento responsável por 94% dos negócios em funcionamento no estado. A inscrição, Vitor, é gratuita e vale para os 3 dias. De acordo com o perfil do participante, ele já receberá uma indicação de quais atividades e espaços vale a pena conferir nas arenas, que são divididas entre impacto, descobertas, formação e inspiração. Os interessados podem se inscrever pelo site feiradoempreendedorpe.com.br. Repetindo, feiradoempreendedorpe.com.br. Entre as mais de 100 atividades que acontecem das 2 da tarde às 10 da noite, nos 3 dias, os participantes terão à disposição palestras, painéis, oficinas e apresentações de casos de sucesso, com a presença de nomes relevantes para o meio do empreendedorismo, as empresárias Camila Farani e Carol Pfeiffer e o palestrante Jackson Follman. Volto com você, Vitor.
2: Tá certo, Ernesto Pereira. Obrigado por suas informações. E a gente fala agora de economia, porque os impactos das tarifas anunciadas pelo presidente Donald Trump nas exportações pernambucanas para os Estados Unidos. João Carneiro, boa tarde.
4: Muito boa tarde para você, boa tarde também para quem nos acompanha aqui no Edição do Meio-Dia. Pois é, a nova proposta de taxação dos Estados Unidos sobre produtos brasileiros acendeu o alerta entre exportadores pernambucanos. Mas a fruticultura do Vale do São Francisco deve ficar de fora da lista neste primeiro momento. A exclusão é vista como um alívio para o setor, principalmente porque o mercado americano depende da manga e da uva brasileiras no segundo semestre, quando a produção local não atende toda a demanda. O Vale do São Francisco tem peso decisivo nas exportações nacionais. Responde por cerca de 90% das vendas externas de manga e 92% das uvas de mesa enviadas ao exterior. Só no caso da manga, os Estados Unidos compram aproximadamente 50 mil toneladas por ano do Brasil. Apesar do cenário de incerteza, o setor avalia que a abertura de novos mercados nos últimos anos ajudou a reduzir a dependência dos Estados Unidos. Países como Inglaterra, Canadá e integrantes da União Europeia passaram a absorver parte da produção brasileira. E o Brasil também busca ampliar espaço no mercado asiático. A proposta americana prevê uma tarifa adicional de 25% sobre parte das importações brasileiras. Em Pernambuco, o impacto pode atingir setores como açúcar, inhame, mel, pescados, lagostas, sucos, preparações vegetais e embarcações. Segundo o levantamento da Federação das Indústrias do Estado de Pernambuco, FIEP, os produtos que seguem fora da lista preliminar de exceções representam mais de 69% das exportações pernambucanas para os Estados Unidos em 2025. No ano, o estado exportou mais de 126 milhões de dólares para o mercado americano. O açúcar liderou a pauta, com cerca de 30 milhões de dólares, aproximadamente 24% do total. A medida ainda não tem aplicação imediata. A proposta será discutida em consulta pública e audiências antes de uma decisão final. Eu volto com você no estúdio.
2: Tá certo, João Carneiro. Obrigado por suas informações. E agora a gente chama o repórter Bruno Araújo, porque hoje é dia de Corpus Christi, feriado, porém o ponto facultativo é alterado é trocado pelo São João aqui no estado de Pernambuco. Acabou há pouco na paróquia de São José, no bairro de São José, mais uma missa. Bruno Araújo acompanha e tem as informações. Oi, Bruno.
5: Nós estamos na Igreja Matriz de São José, no centro do Recife, onde aconteceu a Missa Solene de Corpus Christi, celebração que reuniu centenas de fiéis e marca uma das datas mais importantes da Igreja Católica. Corpus Christi, que em latim significa Corpo de Cristo, é uma festa religiosa que celebra a presença de Jesus na Eucaristia. Durante a missa, os católicos participaram de momentos de oração, cânticos e também adoração. Nós vamos conversar agora com o pároco Davi Melo para trazer mais informações para os nossos ouvintes sobre o que essa data representa para os fiéis católicos. Boa tarde.
6: Boa tarde, Bruno. Uma alegria. Todos os ouvintes também da Rádio Jornal. É interessante que a festa de hoje é uma das quatro festas móveis da igreja. Natal do Senhor, Santa Maria, Mãe de Deus, 1º de janeiro, 8 de dezembro e Corpus Christi. São um dos quatro dias do ano em que o católico tem como preceito a obrigação de ir à missa além do domingo. E esta é uma das festas que nasce no século XIII, com um desejo explícito de Nosso Senhor, expresso pela Igreja, de fazer com que a Eucaristia fosse pública e solenemente honrada e adorada.
5: Por isso é uma data tão importante. Muito obrigado, pároco. Um dos grandes destaques da celebração aqui na paróquia é o tradicional tapete confeccionado com serragem, sal e areia coloridos. O trabalho foi preparado por 300 voluntários e se estende até a igreja do Pátio do Terço, ou seja, aqui da Igreja Matriz até a Igreja do Pátio do Terço, um percurso de aproximadamente 400 metros, por onde vai sair agora uma procissão pelas ruas do centro do Recife. Nós vamos conversar agora com Lúcio de Queiroz, que é voluntário, participou da confecção desse tapete. Para você, participar desse trabalho representa o quê? Boa tarde.
7: Boa tarde. Como o próprio Padre Davi fala, muitas vezes, amor com amor se paga, né? Então é uma forma também de a gente retribuir tudo aquilo que Jesus faz nas nossas vidas, né? Nós não conseguimos retribuir a altura, mas confeccionar esses tapetes e fazer tudo aqui com muita dedicação e com muito zelo é uma forma de retribuir o que Jesus faz nas nossas vidas.
5: Muito obrigado pela participação aqui na Rádio Jornal. E para quem pretende participar das celebrações de Corpus Christi ainda hoje, a programação segue aqui em outras paróquias da região metropolitana. Às 16h, por exemplo, o arcebispo de Olinda e Recife, Dom Paulo Jackson, preside uma missa solene na paróquia do Santíssimo Coração Eucarístico de Jesus, a Igreja da Matriz do Espinheiro, no bairro do Espinheiro. À noite, aqui, às 19h30, na paróquia de São José, a programação vai ser encerrada com um concerto especial, reunindo cerca de 150 músicos com coro da Universidade Federal de Pernambuco. Bruno Araújo, Rádio Jornal, Rádio Notícia.
2: Valeu, Bruno. Obrigado por suas informações. Agora 12h17. Vamos a um rápido intervalo. Edição do meio-dia. Volta já.
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2: Agora meio-dia, 22 minutos.
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2: Vamos saber como está a movimentação do trânsito no Recife e região metropolitana com João Lubambo. Boa tarde, João.
22: Oi, Vitor. Muito boa tarde para você e para os ouvintes da Rádio Jornal. Vamos começar pela área central da cidade. Avenida Governador Agamenon Magalhães, com trânsito intenso para quem transita no sentido Boa Viagem. Para quem vai no sentido contrário, encontra fluxo livre na via. Vamos agora para a Avenida Conde da Boa Vista, trânsito moderado também nos dois sentidos, Rua João Lira e Rua do Hospício, com trânsito intenso neste início de tarde. Da Zona Central, vamos para a Zona Sul do Recife. A Avenida Engenheiro Domingos Ferreira, com grande fluxo de veículos, mas fluindo sem retenções, enquanto nas ruas Bruno Veloso, Ernesto de Paula Santos e Ribeiro de Brito, o trânsito é intenso, são as vias, né, que dão acesso e saída do shopping Recife. Por fim, a Avenida Boa Viagem, também com retenções ao longo da via. 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
2: Tá certo, João Lubambo, obrigado por suas informações. 12 horas 23 minutos. A gente fala sobre a operação Impostos de Combustíveis no Grande Recife, no Agreste do Estado. Suelen Breiner faz agora o balanço. Oi, Suelen, quantos postos foram fiscalizados? Conta pra gente.
0: Boa tarde para você, boa tarde para todos. Foram 19 postos fiscalizados, a operação, a terceira fase da operação Ativos de Carbono, justamente com o objetivo de verificar algum crime, seja tributário, né? E aí também justamente para encontrar algum tipo de irregularidade nesses 19 postos que foram fiscalizados. Uma operação realizada com o apoio do Ministério Público de Pernambuco, Secretaria da Fazenda, IPEM e muitos outros órgãos. Pois é, a gente já recebeu a nota aqui, justamente desses órgãos envolvidos, atestando que em alguns postos de combustíveis, algumas irregularidades foram encontradas. Como, por exemplo, justamente aqui, ó, irregularidade na questão da bomba, do bico da bomba, medidora de combustível, também que estava faltando o dosador do diesel, a ausência do Código de Defesa do Consumidor, que precisa estar ali disponível para a população e para o consumidor consultar a qualquer hora e qualquer momento, em local visível e viável, para que aquele consumidor tenha acesso ao código assim que precisar. E também a utilização de maquinetas diferentes para o recebimento de valores para a emissão de nota fiscal. E aí essa operação já encontrou e identificou esses problemas justamente diante desses órgãos que fiscalizam aí crimes e irregularidades tributárias. Também nos estabelecimentos, ainda de acordo com a nota repassada com o balanço dessa operação, foram identificadas irregularidades que, inclusive, esses postos vão ter aí direito a recorrer, a se justificar e a entregar aí a justificativa justamente para que esses postos não sejam multados, cujo os valores vão variar de acordo com a gravidade e as infrações identificadas pelos órgãos competentes. E o Cefaz, né, que é a Secretaria da Fazenda, Cefaz, Secretaria da Fazenda, vai entregar ao Ministério Público aí todo o dossiê para buscar e encontrar soluções para que essas irregularidades não sejam encontradas. Numa outra fase da operação, essa operação Carbono de Ativos, foram detectados que 600 mil litros de combustíveis estavam sendo usados sem comprovação e a certificação de origem. Por isso, diante dessa fase, dessa operação, dessa segunda fase, que eu acabei de dizer que encontraram essas irregularidades, os órgãos fiscalizadores decidiram deflagrar essa terceira fase da operação Ativos de Carbono e que, por isso, outras novas irregularidades foram encontradas. Suelen Braine, Rádio Jornal, Rádio Notícia.
2: Obrigado, Suelen. 1226, Instituto de Gestão Pública de Pernambuco, aponta que extrema pobreza no estado registrou recuo. Max Augusto chega agora com as informações. Boa tarde, Max.
1: Muito boa tarde para você e para quem nos acompanha na edição do meio-dia. Isso mesmo, os dados mais recentes trazem um marco histórico para Pernambuco. Um estudo elaborado pelo Instituto de Gestão Pública de Pernambuco, IGPE, revelou que a extrema pobreza no estado despencou 41% entre os anos de 2022 e 2025. Na prática, isso significa que 626.148 pernambucanos conseguiram sair dessa condição de vulnerabilidade nesse período. Os números baseados na PNAD contínua do IBGE revelam que o estado atingiu o seu menor percentual de extrema pobreza desde o início da série histórica sobre rendimento, iniciada no ano de 2012. Para se ter ideia da evolução, em 2022, 16,1% da população amargava essa situação, somando mais de 1 milhão e 500 mil pessoas. Já em 2025, esse índice caiu para 9,4% dos habitantes. E vale destacar que o estudo utilizou um critério ainda mais rigoroso estabelecido pelo Banco Mundial. O valor de referência da linha internacional de extrema pobreza aumentou de US$ 2,15 para US$ 3 diários por pessoa. Mas o que ajudou a puxar essa melhora? Segundo a gestão estadual, o avanço está ancorado no desempenho da economia local. Entre 2023 e 2025, o Produto Interno Bruto, o PIB pernambucano, registrou um crescimento médio de 3%. Somado a isso, o mercado de trabalho reagiu, com a criação de 191 mil empregos com carteira assinada desde janeiro de 2023. Todo esse movimento econômico também impactou positivamente a renda geral da população. O rendimento médio mensal do pernambucano deu um salto de 28,5% no período analisado, passando de R$ 1.891 em 2022 para R$ 2.430 no ano de 2025. É isso, volto com você.
2: Tá certo, Max Augusto, obrigado por suas informações. Agora são 12 horas 28 minutos em Pernambuco. Vamos dar uma passada nas principais manchetes do Brasil, para te deixar bem atualizado o que está acontecendo no nosso país. e também no mundo. Vorcaro temia voltar para a cela comum e acelerou nova proposta de delação. Perdão judicial concedido a Monique no caso Henri Borel é aplicado de forma excepcional. Orar pelo Brasil, diz Flávio Bolsonaro durante participação em Marcha para Jesus em São Paulo. Casa Grande defende Casemiro por entrada dura em Endrick durante treino da seleção. Mostra que estão ligados no treino. Pois é, algumas manchetes para te deixar atualizado, atualizada das principais notícias do Brasil na manhã, início de tarde desta quinta-feira. A edição do meio-dia vai ficando por aqui. O programa teve produção de Elis Martins, trabalhos técnicos de Evandro Chaves, Big Alves e Edilson Lima. Você fica agora com o comentário de Edinaldo Santos e em seguida o assunto é futebol primeiro tempo com Haroldo Costa. Uma ótima tarde para você, uma excelente quinta-feira e até amanhã. Tchau.
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6: Boa tarde, amigos e amantes do futebol. Ontem foi divulgada a relação dos clubes mais endividados do país. E 11 dos principais clubes brasileiros possuem dívidas acumuladas que superam a cifra de R$1 bilhão. Mas clubes como Corinthians, Atlético Mineiro, São Paulo e Botafogo, cada um já possui um passivo total que ultrapassam os R$2 bilhões. Levantamento feito com os clubes da primeira divisão do ano passado. Essa é uma constatação feita pelo GE, após analisar e comparar os demonstrativos contábeis dos 20 clubes que disputaram a Série A do ano passado, além dos 4 que conseguiram acesso para a Série A deste ano. Estavam na Série B e conseguiram acesso para a Série A deste ano. Estão incluídos também nesse levantamento. E daqui a pouco eu falo sobre a dívida e o déficit do Sport Clube do Recife, que participou da Série A do ano passado, aquela campanha vexatória, né? Uma das piores da competição até agora. Para calcular o valor total de cada clube, gente, foi considerada a soma das dívidas a curto prazo, aquelas que são pagas em até 12 meses, que se chama dívida circulante, e também as dívidas de longo prazo, aquelas que são pagas após 12 meses, né, chamadas de não circulante. A maior dívida acumulada até agora é a do Corinthians, que tem um passivo de R$2.750 milhões. O Atlético Mineiro tem um passivo quase próximo, um total de R$2.660 milhões. Impressionante esses valores, né? Outro clube em situação financeira complicada é o Botafogo. Seu passivo total chega a R$2 bilhões cada um. A situação de Flamengo, Palmeiras, Cruzeiro e Internacional são bem menos complexas. Isso porque esses clubes possuem um patrimônio líquido muito positivo. Já o Sport teve um déficit que vocês já conhecem, já divulgamos aqui, teve um déficit em 2025 de R$12.400.000. E teve também uma dívida que colocou o Leão da Ilha do Retiro em 15º colocado entre os clubes mais endividados. O passivo do Sport é de R$422.400.000. Lembrando, mais uma vez, esse é um levantamento envolvendo apenas os clubes que participaram da Série A no ano passado, incluindo os 4 que subiram para a Série A deste ano. Com esse levantamento, gente, a gente mostra como as gestões do futebol brasileiro não melhoraram. Só Flamengo, Palmeiras, Cruzeiro e Internacional é que tiveram a melhora. Os outros continuaram tendo rombos gigantescos, inclusive clubes movidos agora pelas SAFs. E o impressionante é que a cada ano jorra muito dinheiro nos cofres desses clubes, direito de transmissão de jogos, patrocínios de fabricantes de materiais esportivos, licenciamento de marcas, negociação de atletas muitas vezes por vultosas somas, bilheterias, patrocínios extras, tudo isso os clubes têm todo ano, a cada instante. Em contrapartida, eles continuam aumentando as dívidas, atrasando salários. Até nos grandes clubes isso acontece. As receitas penhoradas, oficial de justiça na porta, essa é uma rotina que continua no futebol brasileiro. Com raras exceções, eles continuam na insanidade

0: de gastos supérfluos. Contratam dezenas de treinadores, de jogadores, mudam a toda hora, muitos esquecem o trabalho de base, porque bom mesmo é contratar para beneficiar empresários e dirigentes ligados a eles, e depois culpam o caos às administrações anteriores. Essa é uma rotina que, lamentavelmente, continua marcando os gestores do nosso futebol. Futebol já virou um business importante no mundo todo. Todo clube ganha dinheiro, chega no final do ano, estão no verde ou no azul. Aqui, todo ano, os nossos clubes estão no vermelho e isso é lamentável. Torcedores assistem tudo e não protestam. Torcedor deveria protestar. Eu estou falando do torcedor civilizado, não de gangue organizada. Enfim, minha gente, nossos clubes não têm sequer um programa de austeridade fiscal e transparente. É isso aí, minha gente. Muito obrigado a todos. Sigam aqui na programação da Rádio Jornal. Vai começar agora o primeiro tempo do Assunto é Futebol. Comando Haroldo Costa, o maior gol do mundo. Boa tarde, Recife. Boa tarde, Brasil.
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2: Alguns jogadores na história da seleção brasileira se desentenderam e desistiram de vestir a camisa da seleção. Em 2006, Romário e Taffarel. Romário se recusou a disputar um amistoso contra a Eslovênia. E Taffarel entrou em conflito com Ricardo Teixeira, presidente da CBF, em 1995. Ambos, no entanto, voltaram a vestir a camisa da seleção num outro momento.
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2: Em Pernambuco, meio-dia, 38 minutos.
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2: Boa tarde para você no ar pela Rádio Jornal. O Assunto é Futebol, primeiro tempo. Hoje é quinta-feira, 4 de junho de 2026. Para toda a rede, para todo mundo pela internet, mais um programa de esportes da sua Rádio Jornal. Liderança no rádio esportivo brasileiro. E agora você vai ouvir os destaques, as manchetes do programa de hoje. Santa Cruz, Igor Moura.
6: Quinta-feira de trabalho matinal para elenco do Santa. Atletas voltam às atividades amanhã nas Repúblicas Independentes do Arruda. Técnico Christian de Souza, invicto na Série C, deve ter praticamente elenco completo para duelo no dia 14, diante do Brusque. Daqui a pouco, zagueiro Coral fala sobre nível técnico atual da Série C do Brasileiro.
7: Náutico!

0: Claudinei Alves.
1: CBF altera o horário de jogo do Náutico contra o Juventude. Partida aconteceria às 11 da manhã no Estádio dos Aflitos, no dia 5 de julho. Atacante Juninho revela que voltou a ficar à disposição após se recuperar de uma lesão no joelho. A repercussão da sondagem do Ceará pelo técnico Hélio dos Anjos.
0: Esporte, Wallace Santos.
2: E por falta de informações referentes à negociação envolvendo o volante colombiano no ano passado, Esporte sofre transfer ban da FIFA e nesse momento está impedido de registrar novos atletas.
0: Quinta-feira de amistosos a caminho da Copa do Mundo. Seleções entram em campo pensando na Copa. Brasil se prepara para enfrentar o Egito sábado à noite em Cleveland, nos Estados Unidos. Com esses e outros destaques, o assunto é futebol primeiro tempo, com produção técnica de Edilson Lima, Big Alves e Evandro Chaves.
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11: Agora em Pernambuco, meio-dia, 46 minutos.
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11: 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Agora faltam 13 para uma e agora as notícias do nosso futebol. Santa Cruz é com Igor Moura.
13: Fala, amigo, forte abraço pra você, boa tarde, um abraço pra todo mundo ligado aqui no Assunto é Futebol, primeiro tempo, quinta-feira de trabalho matinal pro elenco do Santa. Os atletas já se reuniram hoje pela manhã no José do Rego Maciel e realizaram mais uma atividade. Ontem foi apenas uma reapresentação, mas teve trabalho com bola, viu? Ontem não foi só recuperação física, até porque os jogadores ganharam 2 dias de folga seguidos após o empate no último domingo na Arena 1-1 diante da Ferroviária de Araraquara. Portanto, ontem teve reapresentação já com trabalhos com bola, comandados pelo técnico Christian de Souza, que, aliás, vive uma grande fase na carreira, né? O Christian de Souza fazendo a sua melhor temporada na carreira de treinador. Até porque, comandando duas equipes diferentes na Série C do Brasileiro, o Christian tem um aproveitamento muito alto e está invicto no comando dessas duas equipes em que ele comandou na terceira divisão nacional. Saiu do Amazonas na liderança da Série C, com 4 vitórias e 1 empate, né? Venceu Confiança em Aracaju 1-0, venceu Ituano em Manaus 3-0, venceu Maranhão em Manaus 2-0, venceu o próprio Santa Cruz na Arena por 1-0, e depois do empate em Manaus com o Caxias 1-1, aceitou a proposta Coral. E no Santa, venceu a Inter de Limeira no interior de São Paulo 2-1, venceu Volta Redonda na Arena 2-0, empatou com o Maringá no Paraná 1-1 e empatou com a Ferroviária em 1-1 nesse último jogo domingo na Arena de Pernambuco. Ou seja, foram 9 partidas até aqui comandando duas equipes diferentes na Série C do Christian de Souza, 6 vitórias e 3 empates. Detalhe, quando ele deixou o Amazonas já fez 4 jogos depois da saída do Christian e perdeu os 4. Perdeu para o Figueirense em Manaus 1-0, para o Floresta em Horizonte 3-2, perdeu em casa em Manaus para a Ferroviária 2-1 e tomou um 5-0 do Guarani nessa última rodada, nesse último fim de semana. O Christian de Souza deve ter praticamente força máxima para o duelo difícil que o Santa Cruz vai ter no dia 14 desse mês de junho, próximo duelo do Santa, né? Será um fim de semana sem jogo, apenas com trabalho, apenas com treinamentos, antes do Santa enfrentar o Brusque no Vale Catarinense pela décima rodada dessa primeira fase da Série C, que está chegando à sua metade. Só no dia 14, domingo, 11 da manhã, no Vale Catarinense, o Santa volta a atuar, sem poder contar com o Thiago Coelho, mas podendo contar novamente com o William Alves e podendo contar novamente com o Thiago Enes, ambos recuperados de problemas físicos. Agora a gente vai escutar o zagueiro Eurico, principal destaque técnico do Santa Cruz nessa temporada até aqui, já tinha sido destaque na campanha de acesso da Série D do ano passado, e Eurico faz uma análise do nível atual da Série C do Campeonato Brasileiro. Condizente com o que ele esperava ou está num patamar acima do que era esperado por todo o elenco coral?
14: Eu acho que estou vendo a Série C muito equilibrada. Você não vê assim um time que está sobrando, assim, você vê assim e fala, pô, esse time aí, você vê um time bom. É igual, assim, muito, muito equilíbrio mesmo de todos os times. Portanto, que você vê a dificuldade que é de os placares são poucos placares elásticos, né? Acho que teve aí do Guarani com o Maringá, mas o time do Maringá é um time que sofre muito gol, mas também faz muito gol. É um jogo assim, meio kamikaze, né?
15: Um jogo faz 4-1, deu outro jogo.
14: Exatamente. Exatamente. Tirando isso, é um jogo muito equilíbrio, é um jogo assim, faz parte, né, da parte muito mental. Eu acho que ali quem tiver mais concentrado, mais equilibrado ali, tem mais chance de sair com a vitória. E claro, eu vejo o Santa sempre, o Santa é o principal, é o maior time que tem aí da competição, é o favorito, você pode perguntar para qualquer pessoa, não é se gabando, mas é o time que tem que ser o propositivo, é o time que a gente tem que, no pensamento, tem que ser esse time propositivo, tem que buscar o primeiro lugar. É, claro, a gente quer classificar entre o 8, mas o objetivo é buscar sempre o primeiro lugar, porque é o lugar onde que o Santa tem que estar e trabalhar, né, para conseguir isso que é importante, e eu tenho certeza que a gente vai conseguir nessa crescente que a gente está vindo.
13: Tá aí, portanto, palavras do zagueiro Eurico, aqui conosco. No Assunto é Futebol, Primeiro Tempo.
11: Agora faltam 8 minutos para 1 da tarde. Copa Sul-Sudeste começou a ser decidida ontem. O Avaí derrotou a Chapecoense pelo placar de 3-0 no duelo catarinense e ficou muito perto do título da Copa Sul-Sudeste. Avaí 3, Chapecoense 0. O placar final ontem em Florianópolis. E a partir de hoje começa a ser decidida a Copa Verde. Anápolis e Paysandu começam a decidir hoje quem fica com o título da Copa Verde. O Anápolis ganhou a Copa Centro-Oeste e o Paysandu ganhou a Copa Norte. E agora os clubes se enfrentam no estádio Jonas Duarte. Este é o jogo de ida, 8 horas da noite. O jogo da volta será domingo às 6h30 da noite no Mangueirão, em Belém, no Pará. O Paysandu tem a vantagem de fazer a decisão em casa, porque teve melhor campanha geral ao longo do torneio. Portanto, confronto entre Anápolis e Paysandu, valendo o título da Copa Verde. Com a arbitragem de Leonardo Lorenzato no Mato Grosso, assistentes Alexandro Tomé de Roraima e Joverton de Souza Lima de Rondônia. O árbitro de vídeo é Emerson de Almeida Ferreira de Minas Gerais. Começa aí a ser decidida a Copa Verde. Por falar em Copa, no sábado tem a decisão da Copa do Nordeste, o jogo da volta, com transmissão da TV Jornal SBT, a partir das 3h45 da tarde, Vitória e Fortaleza, ao vivo no Barradão, em Salvador. Você vai ver na TV Jornal SBT, Canal 2 Recife, Canal 4 TV Jornal Interior, em Caruaru, as emoções da final da Copa do Nordeste. No primeiro jogo, o Vitória venceu de virada por 2-1 na Arena Castelão, joga pelo empate para ser campeão. Duelo de Leões, Leão da Barra e Leão do Pici, valendo o título da Copa do Nordeste de 2026. Estaremos juntos nesse sábado na TV Jornal. Agora faltam 6 minutos para 1 da tarde em Pernambuco. Náutico é com Raldinei Alves.
16: Muito boa tarde para você, meu amigo, e para todo mundo que está nos acompanhando aqui na Rádio Jornal. No Assunto é Futebol, Primeiro Tempo. O elenco do Náutico hoje pela manhã fez um trabalho continuando a preparação para o próximo compromisso, o jogo da terça-feira contra o Fortaleza, às 7 da noite. O Náutico, para essa partida, vai poder contar
1: com o retorno do volante Wenderson. O Wenderson cumpriu suspensão no Clássico dos Clássicos no fim de semana passado e volta a ficar à disposição dos técnicos Hélio e Guilherme dos Anjos. Por outro lado, o Náutico não conta com o atacante Vitor Andrade. Ele vai cumprir suspensão contra o Fortaleza, foi amarelado na partida diante do Sport e por isso está suspenso. Em relação aos retornos, além de Wenderson, existe a expectativa pelo retorno do atacante Juninho. Segundo o próprio Juninho, em um comunicado divulgado pela assessoria de comunicação dele, ele já está bem, já está recuperado da lesão no joelho, voltou a ficar na disposição. O Juninho disse que ficou muito chateado por ter ficado de fora de alguns jogos e vai ter um tempo de treinamento para a comissão técnica poder escolher se ele volta ou não a ser titular. A tendência é que Juninho não comece o jogo contra o Fortaleza como titular, mesmo estando 100% recuperado. Júnior Todinho deve ser o titular no setor de ataque. Júnior Todinho, inclusive, vem com números bons. Recentemente fez 2 gols e deu uma assistência, números melhores do que no começo da temporada, quando ele vinha sendo muito criticado por boa parte da torcida do Náutico. Então, é esse o panorama do Náutico em relação ao time para entrar em campo contra o Fortaleza. Falando sobre extracampo, ontem a CBF divulgou uma mudança no horário do jogo do Náutico contra o Juventude. Uma partida que está marcada para o dia 5 de julho, estava marcada para acontecer às 11 da manhã no Estádio dos Aflitos. Desde que a CBF marcou esse jogo, foi muito criticada pelo jogo estar marcado para acontecer no Recife no período da manhã, por conta da temperatura, seria possivelmente um problema. A CBF alterou então o horário dessa partida, continua a mesma data, um domingo, dia 5 de julho, mas ao invés de ser às 11 da manhã, Náutico e Juventude vai acontecer às 7 da noite no Estádio dos Aflitos. Curiosamente, esse dia também vai ter uma partida das oitavas de final de Copa do Mundo, que pode ter o Brasil em campo. Então é possível que o Brasil jogue no finalzinho da tarde pela Copa do Mundo e no comecinho da noite tem Náutico e Juventude pela Série B do Campeonato Brasileiro. Para a gente fechar o nosso noticiário aqui no Assunto é Futebol Primeiro Tempo, uma atualização em relação àquela questão da sondagem do Ceará por Hélio dos Anjos. E ontem, conversando com vários jornalistas, setoristas do Ceará, pessoas do Ceará, o Ceará está pagando essa multa, se fala em mais de 3 milhões de reais de multa rescisória por lá. O repórter Del Luiz, setorista do Ceará, tem um canal especializado na cobertura do time, jornalista, companheiro nosso de profissão, participou ontem do Bola Rolando para explicar um pouco mais sobre o ponto de vista do Ceará nessa busca pelo técnico Hélio dos Anjos.
17: Um abraço, Raldinei, um abraço para a galera que está ligada aí na Rádio Jornal em Recife. Olha, a sensação aqui em relação a esse caso do Hélio dos Anjos vir para o Ceará, pelo menos sensação minha com algumas pessoas que eu conversei, o Ceará passa por dificuldades imensas financeiras, entendeu? Então, assim, multa rescisória nesse momento, eu não acredito. Dizem até que a multa rescisória do Moza com o Ceará seria até o final do ano. A comissão do Moza com o Moza custava, em média, R$500 mil para o Ceará mensal. E aí o Ceará pode ter que pagar mesmo até o final do ano, se não houve outro tipo de acordo, o Ceará vai desembolsar 3 milhões e meio aí para pagar a multa do Moza. E aí, neste momento, para trazer outro treinador, para pagar uma multa e ainda pagar o salário desse treinador por aqui, eu não acredito, não. Acredito muito que o Ceará vai esbarrar nisso aí e vai trazer um treinador que não esteja no mercado, ou seja, não esteja em clube nenhum. A sondagem

0: acontece. Importante a gente ouvir o lado de lá da história, né? O lado do Ceará. E como a gente já vinha antecipando, é improvável, a não ser que haja uma reviravolta, que essa negociação se concretize, pelo menos nas condições atuais. Muito bem, são os destaques do Timbu aqui no Assunto é Futebol Primeiro Tempo. Um abraço para você, amigo.
1: Valeu, Haldney. 1 da tarde em Pernambuco. Amistosos pré-Copa do Mundo. Todo mundo se aproveitando aí esse tempo antes da bola rolar na Copa para fazer amistosos. Ontem, a Holanda perdeu para a Argélia. Holanda 0, Argélia 1. E a Coreia do Sul derrotou El Salvador. Coreia do Sul 1, El Salvador 0. Jogos programados para hoje. Bons amistosos hoje. Daqui a pouco, 2 horas, tem Suécia e Grécia. Também teremos às 4 da tarde, Espanha e Iraque. Às 4h10, a França enfrenta a Costa do Marfim. São os amistosos. Teremos também às 9 da noite, República Tcheca e Guatemala. E às 11 da noite, México e Sérvia. A Copa começa na próxima quinta-feira, né? Na próxima semana, na próxima quinta-feira. 4 da tarde, México e África do Sul, com transmissão da TV Jornal SBT para você. México e África do Sul. A Copa começa na próxima quinta-feira, portanto, na próxima quinta. Então esses são os amistosos programados hoje com seleções em campo a caminho da Copa do Mundo 2026. 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Em Pernambuco, 1 da tarde, 1 minuto. 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
2: Valeu, meu amigo. Muito boa tarde para você. Boa tarde para todo mundo que acompanha o Assunto é Futebol Primeiro Tempo. E a notícia dos bastidores do esporte que pegou todo mundo foi a informação que o Leão sofreu o transfer ban da FIFA e está impedido nesse momento de inscrever novos jogadores. A punição, ela foi aplicada pela FIFA nesta quarta-feira e está relacionada à falta de informações relativas à transferência do volante Christian Rivera do Tijuana do México para o time pernambucano no ano passado. E só para a gente lembrar, né, que o colombiano chegou na Ilha do Retiro em 2025 como a contratação mais cara da história do esporte. Custou aí 3 milhões de dólares, aproximadamente 17 milhões na oportunidade. Ele que foi embora no início desse ano rumo ao Pachuca, também lá do México. E segundo informações do GE, a FIFA cobrou ao Sport no dia 18 de maio um envio de informações com detalhes sobre a transferência do volante. O prazo para o clube cumprir a determinação era de 7 dias. Além disso, o Sport seria punido com multa de 1.000 francos suíços, aproximadamente R$ 6.400. Também de acordo com os documentos da FIFA, no dia 1º de junho, o Sport chegou a enviar documentos alegando que tinha atendido às exigências. Porém, no dia de ontem, o órgão internacional entendeu que as comprovações apresentadas pelo clube não eram suficientes e aplicou o transfer ban. Isso significa dizer que o Sport não pode inscrever novos atletas, mas tem tempo hábil para resolver essa situação. Já que, referente a contratações, o Sport só pode inscrever atletas a partir do dia 22 de julho, ou seja, tem mais de um mês pela frente. Eu, hoje pela manhã, entrei em contato com a assessoria do Sport para obter informações e saber, né, a posição oficial do clube. A resposta que eu tive é que eles iriam se pronunciar oficialmente sobre o assunto. Esse contato foi mantido por volta das 8 da manhã e até o presente momento ainda não tivemos nenhuma resposta oficial do Leão da Ilha do Retiro. Mas falando de treinamentos, o Sport segue se preparando para o compromisso da próxima quarta-feira contra o Athletic na Ilha do Retiro. E para esse compromisso contra o Clube Mineiro, o Sport aposta no bom momento que vive o sistema defensivo. Afinal de contas, o Leão nesse instante ele ocupa a terceira melhor defesa da Série B, com apenas 7 gols tomados. Só perde para o Cuiabá, que levou 5, e para o Juventude, que levou 6. E o volante Biel Fonseca, ele fala com a gente justamente desse bom momento que vive o sistema defensivo rubro-negro.
3: Com certeza, o que eu falo, né? Às vezes a gente olha ali, por exemplo, os números muito bons defensivos, né? Mas a gente também esquece que o atacante também ajuda a marcar, né? A gente não pode nunca deixar de lembrar que, pô, o Perotti pressiona o jogo inteiro. Nossos pontos também ajudam a marcar. O Clesso, às vezes você olha, ele tá do lado ali do lateral esquerdo. Então, eu acho que é um trabalho em equipe realmente, que a gente vem fazendo

0: de forma quase perfeita, né? Logicamente que tem vezes que acaba sofrendo um gol e tal, mas a gente sempre trabalha para. A gente fala no jogo ali, no pré-jogo, pô, baliza zero, vamos tentar não tomar gol, que a gente sabe da nossa qualidade ofensiva, então é muito importante isso. Eu ali do meio, junto com o Zé e o Iago, enfim, os outros também jogadores que vêm jogando, a gente sempre tenta dar essa sustentabilidade para a equipe, principalmente na parte defensiva, e aí depois. Na parte ofensiva tem muitos jogadores de qualidade aí que a gente sabe que fazendo associação a gente consegue chegar na baliza do adversário também.
1: Aproveitando também para ressaltar a importância desse período de treinos do último jogo contra o Náutico para a partida seguinte contra o Atlético.
0: Então, agora temos um tempo maior, né, entre um jogo e outro, né? O próximo jogo na outra quarta contra a equipe do Atlético. E muito bom que a gente teve essa vitória no clássico, né, com o apoio da nossa torcida, uma festa linda que eles fizeram. O apoio deles é sempre essencial, fundamental. E foi muito bom porque o nosso momento é do melhor possível, né? A gente está em primeiro lugar da classificação da Série B. Então, continuar com essa humildade, esse trabalho que a gente vem fazendo, com certeza teremos treinos aí muito puxados que com isso a gente vai evoluindo, vai se entendendo melhor cada vez mais. Então, com certeza serão treinos proveitosos e eu tenho certeza que a gente vai chegar para o jogo do Atlético muito preparado.
1: O Sport que tem uma sequência de quatro jogos nesse mês de junho, quatro jogos difíceis, né? Começando na próxima semana contra o Atlético na Ilha do Retiro, depois o Leão vai até São Paulo enfrentar o São Bernardo fora de casa, depois volta para a Ilha do Retiro, onde encara o Atlético Goianiense aqui dentro de casa. E encerra o mês de junho jogando contra o Fortaleza lá no Castelão. Destaques do Sport para o assunto é futebol, primeiro tempo.
2: Ok, Wallace, vamos falar de seleção brasileira. A seleção fez seu segundo treino nos Estados Unidos. O treino foi hoje e com uma novidade que vai ser difícil de se repetir durante a Copa, né? Presença de torcedores lá no Columbia Park Training. 200 torcedores entre brasileiros e curiosos da região de Morristown. Carlo Ancelotti fez várias mudanças aí no time para o amistoso contra o Egito. Por que que o treino foi aberto? A FIFA exige, né, uma exigência da FIFA para que as seleções promovam uma maior integração com a comunidade na qual estão baseados durante a Copa. Então a CBF já cumpriu aí o combinado no segundo dia de trabalhos nos Estados Unidos. Muitas mudanças aí na seleção brasileira. Marquinhos e Gabriel Magalhães serão as novidades na defesa após a ausência diante do Panamá, porque eles estavam na final da Champions League. A volta da dupla de zaga não é a única mudança. Douglas Santos deve assumir o lugar de Alexandro. Olha aí o Douglas Santos, paraibano Douglas Santos, que nasceu para o futebol no Náutico, deve ser titular contra o Egito. Lucas Paquetá e Igor Thiago, que entraram bem contra o Panamá, ocuparam as vagas de Matheus Cunha e Luiz Henrique. E aí estão as mudanças na seleção brasileira. Vamos ver aqui o time que treinou: Alisson, Wesley, Marquinhos, Gabriel Magalhães e Douglas Santos, Casemiro e Bruno Guimarães, Lucas Paquetá, Rafinha, Igor Thiago e Vini Júnior. Esse deve ser o time titular para enfrentar o Egito. O jogo está marcado para sábado, 7 horas da noite, no Hilton Bankfield Stadium, em Cleveland. Será o último teste antes da estreia na Copa, dia 13, diante de Marrocos, no estádio Nova York, New Jersey. Portanto, seleção brasileira segue aí nos seus treinamentos. Hoje foi o segundo treinamento em solo americano, com presença de torcida. 200 torcedores estiveram lá acompanhando o treino da seleção brasileira. Foi treino aberto. Daqui a pouco a gente volta para destacar mais o futebol pernambucano e outras notícias para você. Em Pernambuco, 1 da tarde, 9 minutos.
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6: Agora em Pernambuco, 1:14.
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7: Haroldo Costa!
6: Com você aqui na Rádio Jornal, o assunto é futebol, primeiro tempo. E o atacante Neymar não vai viajar para o Amistoso do Brasil contra o Egito, sábado, lá em Cleveland. O jogador trata uma lesão de grau 1 na panturrilha esquerda, vai ficar em Nova Jersey em tratamento com a fisioterapia, de acordo com o comunicado da CBF. O trabalho também vai servir para intensificar a programação da recuperação física. A ausência de Neymar cumpre aí o prazo estipulado pela própria CBF. A expectativa de recuperação era de 2 a 3 semanas, ou seja, vai atuar somente entre os dias 11 e 18 de junho. Há uma chance dele ficar fora realmente do primeiro jogo, né? Que é no dia 13. Está tentando se recuperar, mas há uma grande chance dele não ficar pronto para a partida contra Marrocos, dia 13. E lembrando que o jogador não participa dos treinos, não participou do treino de ontem. Ele está ainda nessa fase de recuperação, que tem fisioterapia, que tem todo esse trabalho, um cuidado maior para recuperar o problema na panturrilha. Portanto, Neymar não viaja, não acompanha o grupo brasileiro em Cleveland, quando o Brasil enfrenta o Egito no próximo sábado, 7 da noite. Jogo que você vai acompanhar aqui com Rogério Silva, Sócrates da Silva, o Alex Santos e Marcelo Araújo na Rádio Jornal. E Leonardo Boris na Rádio Jornal. Agora em Pernambuco, 1:15.
8: Santa Cruz,
6: Igor Moura.
7: Isso, voltando para dizer que nesse mês de junho, mês de Copa do Mundo, Santa Cruz só vai entrar em campo uma vez na Arena de Pernambuco. Um jogo como mandante em solo pernambucano do Santa na Série C, 11ª rodada, no dia 20 de junho, na Arena de Pernambuco, Santa Cruz enfrentando o Ipiranga de Erechim, num sábado, às 19 horas.
6: Náutico, Raldinei Alves.
8: O elenco do Náutico vai voltar a trabalhar amanhã no CT Wilson Campos. Antes do treinamento à tarde, tem uma entrevista coletiva com o goleiro Muriel.
6: Esporte, Wallace Santos.
9: As quatro partidas que o Sport tem nesse mês de junho são as seguintes: dia 10 contra o Atlético na Ilha do Retiro, dia 14 contra o São Bernardo fora de casa, volta para a Ilha no dia 18 para encarar o Atlético Goianiense e depois no dia 28 de junho encara o Fortaleza lá no Castelão.
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6: 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Ouça agora o comentário de Ralph de Carvalho e depois o assunto é futebol segundo tempo.
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10: Ralph de Carvalho.
11: Minha gente, não tem mais time invicto nas séries A, B, C e D do Campeonato Brasileiro. Embora ninguém esteja com 100% de invencibilidade, alguns clubes conseguem se destacar com as maiores sequências sem perder no momento. Na Série A, o destaque é o Palmeiras. Defende a maior sequência invicta da elite nacional, acumulando mais de 10 jogos sem derrotas. Na Série B, a gente pode citar times como Sport, Vila Nova, São Bernardo e Náutico, que lideram a tabela com campanhas sólidas e pouquíssimos tropeços. Já na Série C e D, essas divisões de acesso são caracterizadas por extremo equilíbrio, sendo que os líderes de cada grupo já conheceram o sabor da derrota nessa temporada. Os posicionamentos de Sport e Náutico na disputa da Série B podem ser considerados ótimos. O Sport é o líder com 22 pontos e o Náutico é o quarto colocado com 19 pontos. Estando dentro do G6, é satisfatório. O importante é se manter nesse G6 até a 38ª rodada. E está muito cedo ainda, mas mesmo cedo não pode sair do G6, porque para retornar às vezes se torna uma dificuldade muito grande e a gente vê a competição acabando e o time lutando por isso. Portanto, nós estamos na 12ª rodada, já foram jogadas 11 partidas, mas tem que trabalhar para se manter lá, dentro do G6. A preocupação do Sport para manter esse primeiro lugar é vencer o Atlético quarta-feira que vem. O Leão tem 3 atacantes no departamento médico: Zé Roberto, que já está há mais tempo, mas está sendo suprido pela presença de Perotti, que é o titular do momento e continua inteiro e fazendo gols. Tem também o problema de Cleisson, que não vai voltar para esse jogo com o Athletic por ter uma lesão grau 2. E tem ainda no departamento médico o Marlon, que já está voltando e possivelmente esteja apto para quarta-feira ficar no banco. Mas o Leão vai ter que lidar com pelo menos 3 desfalques. Sem Cleisson, que vinha sendo, que seria seu substituto, está suspenso, e também sem Zé Lucas e Iago Felipe, que estão igualmente suspensos. Se tornou uma preocupação porque o Sport perde 2 no meio e 1 no ataque. Como o técnico Márcio Goiano tem jogado sempre com 3 volantes, seguramente, para continuar assim, vai ter que lançar mão de Fábio Matheus e Pedro Martins, já que Biel está no jogo. Ou voltar a usar um meia, e aí no caso seria Depena, para fazer a composição desse novo meio-campo. Já o Náutico tem desfalque também, porém superável, porque mesmo sem o Vitor Andrade não podendo jogar contra o Fortaleza, o técnico Hélio dos Anjos já vinha colocando Júnior Todinho, que nesse caso passa a ser o substituto natural. O meio de campo do Náutico se reforça com a volta de Wenderson, que tem se constituído como o melhor jogador da meia cancha. O Náutico vai jogar contra o Fortaleza, time que está brigando em 2 frentes, Série B e Copa do Nordeste. O jogo da Copa do Nordeste vem primeiro e é uma decisão. Será sábado agora, dia 6, contra o Vitória da Bahia no Barradão. E com o Náutico vai ser na terça-feira, dia 9. Quer dizer, de imediato, depois de enfrentar o Vitória no Barradão. O técnico Thiago Carpini deve lançar a força máxima contra o Vitória. Vai seguramente usar todos os titulares disponíveis. E vai ser uma partida de muito desgaste para reverter o resultado do jogo da ida, que deu Vitória por 2-1. Isso pode ser bom para o Náutico, porque a partida com Fortaleza é logo em seguida, dia 9, terça-feira, 19h, nos Aflitos. O Fortaleza deve chegar com o time desgastado, ou até sem alguns titulares, porque, nesse momento, a prioridade para o Fortaleza é a Copa do Nordeste. E o Fortaleza vai brigar com toda a sua disposição, no limite, para reverter o resultado lá na Bahia, no Barradão. Não é fácil, ele conseguiu com o Sport, mas com Vitória, um time estruturado, com jogadores de primeira divisão, aí o osso é mais duro de roer. Mas vamos esperar. E o Náutico precisa dessa vitória para manutenção no G6. O Santa Cruz, gente, só volta a jogar pela Série C no domingo, dia 14, contra o Brusque.

0: ainda tem muito tempo. Agora uma boa tarde para todo mundo e volta, ou vem agora, Leonardo Boris para comandar o segundo tempo do Assunto é Futebol.
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5: Leonardo Boris. 1:28, o assunto é futebol, segundo tempo, está no ar, oferecimento.
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5: Leonardo Boris. Hoje ao lado de Haroldo Costa, que acabou de apresentar o assunto é futebol primeiro tempo, e Raldinei Alves. Boa tarde para você, Haroldo.
6: Boa tarde, Boris, Raldinei, quem nos acompanha aqui na Rádio Jornal.
5: Boa tarde, Raldinei. Satisfação muito grande agora lhe vendo pessoalmente.
7: Um abraço, Boris, para você, Haroldo, todo mundo que está nos acompanhando. Vamos bater esse papo aqui.
5: Descansado e querendo. Eu estava vindo aqui para o sistema pensando, puxa, o que, que eu vou falar com os meus amigos em relação ao futebol? Que quando você não tem uma partida de futebol, se torna um hiato que a gente fica pensando, poxa, mas a gente já recebeu tantos desafios.

0: Rios, até de férias, até do Santa Cruz, não ter série para jogar, e a gente desenvolveu, quando eu digo a gente, o Escrete Ouro do rádio, desenvolveu um trabalho, e aí veio a seguinte questão. O torcedor pernambucano, ele não tem um minuto de sossego sequer. E eu fiz uma cronologia. Começou essa semana com a questão do Hélio dos Anjos, e para muitos torcedores alvirrubros, com certeza, foi um incômodo. Antes, a SAF do Santa Cruz, com o domingo, novos investidores vindo conhecer o que é o Santa Cruz. E culminou ontem com o transfer ban do Sport por conta do Rivera. E isso significa que o Sport pode contratar, mas não pode registrar. Haroldo, não tem sossego o torcedor pernambucano.
1: É, eu me lembro que eu falei ontem aqui com você, Boris, e com o Ralf, sobre heranças malditas, né? Problemas que os presidentes que estão lá à frente dos clubes têm que administrar, que não foram gerados por eles, mas que eles existem. E não tem como fugir deles, porque eles batem a porta a qualquer momento. Não é assim no clube de futebol, né? Você assume o clube e fica lá administrando os problemas, às vezes, do gestor passado. O que é que aconteceu? É, o Rivera esteve aqui no ano passado, todo mundo viu, com alguns acordos aí que foram feitos, não cumpridos, o Sport toma o transfer ban. O transfer ban, ele é muito ruim, né? É muito ruim para a imagem do clube, é muito ruim para o clube de uma maneira geral.
0: É mais grave até do que CNRD.
1: É.
0: Porque é da FIFA,
1: FIFA,
0: né?
1: Exatamente.
2: É acima.
1: E o transfer ban lhe obriga a resolver isso, né? De uma forma até célere, né?
0: É.
1: Rápido, ágil, para não perder tempo. Para não ficar lá travado, porque isso é a imagem do clube que está lá exposta, né? Nesse setor aí de transferências da FIFA. Então a denúncia à FIFA, ela propicia esse tipo de situação. Eu imagino, claro, que a janela só vai abrir em julho, né? No final de julho. É, você tem a data, né? 20...
0: Abre antes. Eu vou ver para você. Eu vou conferir.
1: Depois do dia 20 de julho.
0: Eu vou conferir.
1: Então
0: você.
1: Até lá o Sport tem como resolver, porque o Sport também pretendia ir para o mercado para se reforçar para a sequência da Série B. E aí, como é que faz? Vai ter que resolver. Vai ter que arrumar recursos. São bombas, né? É, relógio que estão ali. No tic-tac, daqui a pouco explode. Então, tomar o transfer ban é obrigar você a resolver agora de uma forma mais rápida essa situação, mas obriga você também a encontrar recursos, se organizar financeiramente para poder fazer os pagamentos e cumprir os acordos lá com o atleta. Rivera. Para mim, o Rivera foi um jogador interessante, né? Até a página 2, foi titular aí na competição inteira, mas não tem aquele brilho todo, né? Num elenco que foi tão mal, Boris, não dá para você dizer que ele brilhou. Ele... Em alguns jogos ele conseguia se destacar. Me lembro daquele jogo com o Cruzeiro.
0: Mas uma coisa é uma coisa, outra coisa é outra coisa, né? O fato de ele não ter brilhado não quer dizer que não deveria ter sido pago.
1: Não. Isso aí não. É, isso, né? Aí não. De jeito nenhum, né? Você contrata um jogador. Por exemplo, no elenco do Sport no ano passado teve o Lucas Cal. Vocês lembram do Lucas Cal?
0: Verdade.
1: O Lucas Cal entrava ali no segundo tempo e fez uma saída do clube, que o clube teve que fazer um acordo com ele, pagar lá tudo que devia a ele, então tem que pagar. Contratou, tem que pagar, meu amigo, não tem o que fazer, a não ser que o atleta cometa uma indisciplina, né, ainda faça alguma coisa errada, algo grave aí gera imbróglio, né, gera problema na justiça. Mas contratou, o cara cumpriu o contrato, foi embora, tem que pagar. Então eu tava falando aqui do Rivera, de uma maneira de dizer assim, não foi um atleta que brilhou, não foi um atleta, eu me lembro até daquela falha contra o Cruzeiro na Ilha do Retiro, que ele entregou a bola ali, mas eu lembro também jogos melhores dele, mas aí vai embora e fica o problema pro clube resolver.
0: É,
1: de quem é a culpa? Essa é a grande pergunta, de quem é a culpa, Boris?
0: Do jogador não é, porque ninguém colocou a arma pra, o jogador não botou a arma na cabeça pra contratar. E aí, só atualizando o torcedor, 20 de julho a 11 de setembro, janelas abertas para a Série A,
1: B, C. É uma janela até longa, né?
0: E tem
3: tempo,
0: a segunda.
3: Né? 20 de julho, tem um mês e meio.
1: Tem mais de um mês.
0: E me parece que o transfer ban você tem que pagar.
3: O problema, pelo que eu estou entendendo,
0: quer dizer,
3: da história...
0: tudo você tem que pagar, mas de uma maneira... Perdão, Raul, de uma maneira imediata e talvez até cash à vista.
3: O problema, pelo que eu tenho visto, não é nem o pagamento, porque é um valor que em real dá coisa de 6 mil e alguma coisa. Para um clube de futebol como o Sport, não é grande coisa você pagar 6 mil reais de multa. O problema é que, além do pagamento, tem que resolver as pendências da documentação. Que foi o motivo que colocou o Sport dentro dessa punição da FIFA, né? Existem pendências na documentação da transferência do River. Então, por que que isso aconteceu? Que pendências são essas? O que é que faltou ser mostrado lá? Isso precisa ser investigado. É um pouco mais complicado, porque a gente está falando de uma outra gestão. Então, naturalmente, alguma coisa se perde na transição de uma gestão para outra. E a gente está falando também de um ano passado em que tudo aconteceu de forma muito bagunçada no esporte, né? A contratação de muitos jogadores acabou gerando problemas jurídicos, problemas financeiros, agora um problema com a FIFA. Então, é lógico que ninguém quer tomar multa, mas o valor não é nada que espanta um clube como o Sport, o valor de 6 mil reais. O problema é ajustar essa documentação, porque o setor do departamento jurídico lá vai ter que trabalhar para conseguir organizar isso. Pesa a favor do Sport a questão da data, né? O Haroldo falou isso e agora você trouxe a informação da janela. Como a janela é só no dia 20 de julho, um mês e meio, se
0: você
3: a turma acelerar aí...
0: Você tem para ajustar.
3: Pelo menos ajustar.
0: Eu pensei que era uma multa muito maior, mas você está me trazendo 6 mil.
1: Eu também, estou pensando aqui. Menos mal que seja um valor assim.
0: Agora,
1: baixo para um clube de futebol como o Sport. Agora, o Botafogo, por exemplo, andou tomando o transfer ban.
0: Aí é de milhões.
1: Aí eram débitos enormes.
0: De milhões. Agora, o que me chama a atenção, eu estou lendo aqui...
3: A multa, desculpa, Boris. A multa é de 1.000 francos suíços, né? Aí convertendo dá 6.400 reais.
0: Mas o que me chama a atenção, que eu estou lendo uma notícia aqui, eu estou fazendo um recorte antigo, o volante Christian Rivera foi oficialmente negociado pelo Sport e transferido para o Pachuca do México em janeiro de 2026. O clube pernambucano acertou uma rescisão amigável e repassou os valores devidos aos mexicanos e encerrou a passagem do jogador pela Ilha do Retiro. Então tem que ver que tipo de se não tem essa documentação, né?
3: Exatamente. E eu acho que isso é o mais preocupante. Assim, não dá pra gente sair criando teorias da conspiração, até porque a gente não sabe exatamente o que foi esse documento, essa informação que faltou. Mas, mesmo sem saber, a gente já consegue gerar uma reflexão aqui.
0: Para gerar um transfer ban, o negócio é sério, né?
3: O que aconteceu? Por que faltou uma informação?
0: Exatamente.
3: A gente está falando de um clube de futebol...
0: Porque ele agora, até prova em contrária, ele é do Pachuca do México.
3: Exatamente.
0: Que assumiu todo o ônus e o bônus do jogador.
3: Exatamente. Então, é de se preocupar isso um pouco da maneira como foi conduzida essa negociação. E é mais um problema, né? Impressionante o quanto essa gestão atual sofre com os problemas do esporte do ano passado. Quando a gente pensa que a gente já viu tudo, já viu todo o dano que foi causado pela gestão de Yuri Romão no ano passado, ainda surge mais um problema agora. E a gestão atual tem que resolver, é quem está comandando o clube, senão vai prejudicar a própria gestão, porque você vê, já está prejudicando, você já não pode contratar se não resolver esse problema.
0: E pelo que eu estou sabendo, o que aconteceu foi o seguinte... o ponto, Haroldo Haldren, amigos e amigas, está desde a transferência dele do Tijuana, do México, para o Sport. Ali é que isso é que está pegando em termos de documentação, como se tivesse algum grande erro no repasse.
3: Na chegada. Acho que isso torna ainda mais grave. Na chegada, foi a maneira que o Sport trouxe o jogador. Faltou mostrar o que para a FIFA? Faltou justificar o quê? Faltou qual informação? Será que é algo relacionado a valor? Será que é algo relacionado à regularização? Não dá para saber agora, mas eu acredito que é um erro grave e de se preocupar, porque para causar, como você disse muito bem, Boris, para causar um transfer ban da FIFA, a gente está falando de coisa
0: grande.
3: Houve
0: prazo, houve comunicado, o Sport mandou, não foi satisfatório à FIFA, mas causou aí, culminou com o transfer ban. Agora a gente tem que ver onde que está o grande erro, né, dessa transferência do Tijuana para o Sport.
3: É importante também um posicionamento do clube, porque
0: também
3: apesar de
0: do
3: ser
0: um... departamento jurídico.
3: Exatamente.
0: Claro, claro.
3: Apesar de ser um problema da gestão passada.
0: Já está até demorando.
3: O Sport recebeu comunicados da FIFA esse ano já.
0: Exatamente.
3: Ele,
0: exatamente.
3: Não resolver isso, se não mostrar
0: e deu prazos.
3: Isso. Exatamente.
0: E deu prazo.
3: Se não mostrar isso, vai ter uma punição mais séria. E não conseguiu resolver, pelo menos do jeito que a FIFA queria.
1: O Sport tem sido muito transparente, né? Essas questões de negociação, saída Sim. e entrada de atletas. Então deve se pronunciar em breve aí para resolver esse problema, para não ficar com esse nome sujo na FIFA aí.
0: É verdade. E o outro lado, fazendo parte da minha pergunta, nós temos três grandes clubes, o Trio de Ferro, e aí eu vou começar pelo Haldney. Pelo que nós apuramos, Haldney, você estava de férias, pelo que eu apurei com Letícia, eu estava fazendo o Náutico. No futebol nunca se diz nunca, mas parece que vida que segue toca o barco, né? Em relação a Hélio dos Anjos, claro.
3: Teve algo que me chamou a atenção, eu trouxe até no assunto É Primeiro Tempo, ontem no Bola Rolando, né? A gente conversou sobre isso no Movimento, que ontem eu fui buscar o lado de lá da história, né? Que o pessoal que acompanha o Ceará pensa disso. E foi unânime o discurso de que, não, peraí, o Ceará não tem esse dinheiro todo, não. A multa, a gente não sabe o valor preciso, existem essas cláusulas de confidencialidade, mas a multa parece ser muito alta.
0: Parece que chega a 3 milhões e meio para
3: o Mozart.
0: Pagar o Mozart.
3: O Mozart, isso. E a multa que o Ceará teria que pagar seria para romper o contrato de Hélio com o Náutico. Então você vê.
0: Eu vi alguma coisa de multiplicar o salário dele por 1.000. Alguma coisa em torno
3: de... O valor concreto realmente não sei.
0: Não, em torno de, a matemática, né?
3: Porque, vamos lá, o Ceará já está pagando 3 milhões e meio, dividiu, lógico, né, até o fim do ano, mas 3 milhões e meio para um
0: ainda
3: treinador...
0: ainda não acertou, né?
3: Para um treinador que já saiu, então isso já é um problema. O Ceará, se fosse levar o Hélio...
0: Estava com salários atrasados.
3: Teria que pagar a multa para tirar o Hélio dos Anjos do Náutico e o salário... E a gente tá falando de um formato de trabalho que é um pouco diferente do habitual, que Hélio e Guilherme agora estão trabalhando juntos como treinadores, então seriam dois
0: pra
3: salários.
0: Mim é o principal aí.
3: Então, pelo que a gente ouviu das pessoas que acompanham o próprio Ceará, isso independente da decisão do Hélio de querer seguir ou não essas negociações, o Ceará muito provavelmente não teria esse dinheiro todo para poder tirar Hélio dos Anjos do Náutico. Então, o que se acredita que aconteceu foi uma consulta normal, Sim. natural. Um clube tem um interesse no profissional, vai lá consultar qual é a situação dele e entendeu que a situação dele não era acessível para a condição financeira que o clube tem hoje.
0: E diferentemente do Sport, que tem que lançar uma nota oficial sobre a questão do Rivera, sobre o transfer ban, eu não vejo obrigatoriedade do Náutico se pronunciar sobre a questão do Hélio dos Anjos, porque não foi nada oficial. Você tem essa mesma percepção, Haroldo?
1: Eu não sei nem por que falaram isso. Para te falar a verdade, eu não sei nem por que o Náutico teria que se pronunciar por uma coisa que... Aliás, os clubes nem se pronunciam, né, a esse respeito. Você lembra do que eu falei ontem aqui, né? É só um clube de primeira divisão, com muito mais dinheiro, com muito mais orçamento. Faria uma proposta para tirar o Hélio e para levá-lo para um trabalho numa Série A. Clubes com orçamentos, Boris, muito parecidos, Náutico, Ceará, Atlético Goianiense, a turma que está aí jogando a Série B, não vejo por que trocar de clube
0: agora.
1: A
0: gente bate muito na questão de orçamento, de dinheiro, mas hoje o técnico Hélio dos Anjos encontrou o ponto comum da ideia dele de trabalho. Ele ser o manager, o diretor técnico, e ser, juntamente com o filho dele, o técnico, e ter a equipe de trabalho dele. Coisa que eu não sei se ele vai encontrar em outro clube.
1: O Hélio tá fazendo exatamente do jeito que ele queria, né?
0: Exato.
1: Aliás, tem dado discursos, inclusive, contra diretor estatutário, executivo de futebol. Ele não tem esses intermediários, ele não tem esses, entre aspas, atravessadores lá no trabalho dele no Clube Náutico Capibaribe. É ele e o presidente resolvendo as coisas do clube. Então, o Hélio tá no mundo que ele queria. Então, trocar o Náutico agora, eu falei aqui e repito. Só se um clube de primeira divisão viesse aqui e dissesse, Hélio, você ganha 200, eu vou te dar 600. Aí é a tal da proposta irrecusável. Mas no clima que o Hélio tem lá...
0: Mais essa condição de trabalho que você tem no Náutico.
1: Eu para ser o cara para mandar no futebol.
0: Exatamente.
3: Eu concordo com isso, porque esportivamente falando, não faz sentido trocar o Náutico por nenhum outro clube de Série B. Só se fosse muito mais dinheiro. Coisa que o Ceará não tem.
0: Não, e eu falei ontem até com o Haroldo, ele se colocou sobre isso, com exceções, Remo, Chapecoense, não, Clube de Série A, mas...
1: E outra coisa, se o Náutico estivesse no buraco, né, na Série B, clima ruim, o trabalho contestado, não, o Náutico perdeu pro Sport aí, a final do estadual, e perdeu o clássico agora, mas tá aí brigando pelas primeiras posições.
3: É um time que tá no G4.
1: Hoje estaria no playoff.
0: É verdade. Eu vou fazer um bloco e a gente volta, porque eu quero falar com vocês sobre a SAF de Santa Cruz, já que o tema hoje lançado no assunto é futebol segundo tempo, a dor de cabeça dos torcedores em Pernambuco. Agora 1h45.
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6: Na capital pernambucana, 1h50.
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6: Leonardo Borges. No assunto é futebol, segundo tempo, com Haroldo Costa e Raldinei Alves. Em relação ao Santa Cruz, a torcida, o associado de uma maneira geral, espera... fielmente sobre esse novo acerto com novos investidores da SAF. E o detalhe diferente é que, primeiro, para fechar a SAF tem que ter um aporte financeiro. Não pode ficar pro vai ser depois. Isso já começa a mudar a figura. Não é verdade, Haroldo?
7: É, temos ouvido, né? A própria... exigência para que a SAF seja implantada de que haja já um primeiro aporte para o Santa Cruz sair de um buraco aí, que é essa questão de salários atrasados, né? Colocar em dia lá o salário de funcionários e dos atletas. Os débitos maiores do Santa Cruz residem na questão da imagem, não é isso, Boris?
6: Isso, da imagem.
7: De carteira até está mais ou menos resolvido, né?
6: É, porque semana passada se pagou uma carteira. Sim. Entendeu? Então
7: é
6: são três imagens.
7: É. Mas enfim, eu acho que essa exigência do presidente, que ele
6: e
7: já revelou...
6: E dos funcionários também, né?
7: E dos funcionários, que aí é...
6: São dois meses.
7: Importante, né? Demais, né? Primordial como disse o próprio Eurico aqui na Rádio Jornal segunda-feira. Então, Boris, é uma exigência que acho que faz parte desse processo que o Santa Cruz está vivendo, né? É um clube que, endividado e que realmente precisa de aportes financeiros para poder resolver seus problemas. Estou ouvindo Boris e Raulney, amigas e amigos aqui da Rádio Jornal, as promessas de SAF, né? Começa uma nova promessa aí de uma SAF. Vamos aguardar.
6: Agora, Raulney, e outra mudança de comportamento executivo investidor é que o estádio José do Rego Maciel não seria cedido após um tempo, após 35 anos. Seria feito em comodato e o estádio do Arruda é do Santa Cruz. É um ponto positivo. E outra coisa que também tem que ser levada em conta, e eu vou tentar essa informação hoje para trazer no Bola Rolando, é que muitos dizem que o processo começa do zero. Não sou advogado, mas juridicamente, pelo que eu tomei de conhecimento, não começa do zero.
8: Começa de onde parou, né?
6: Exatamente.
8: Ou seja, aquele trâmite todo que já aconteceu com a associação, com a participação dos sócios, dos conselheiros, todas aquelas etapas, elas não são excluídas, né?
6: Não sou advogado porque você está comprando o contrato. Então, um contrato ajustes de cláusulas.
8: Como essa questão do Arruda, mas
6: exatamente.
8: A base do contrato é a mesma da Cobra Coral Participações. E é exatamente por isso que não precisaria de todas aquelas etapas de novo com o pessoal da associação. Porque, em tese, essas pessoas que têm poder de decisão já aprovaram as cláusulas do contrato. Então, isso encurta um pouco o caminho, apesar de ser um outro grupo de investidores. Mas, sendo bem honesto, eu, se estivesse na posição do torcedor, da torcedora do Santa, a essa altura, eu esperaria para ver o negócio se concretizando. É muito doloroso, até para a torcida.
6: Você ficar criando uma expectativa positiva, positiva.
8: Já vai para 2 anos.
6: Decepção.
8: Já vamos para 2 anos só da SAF nesse molde atual que a gente está vendo. Fora antes, tudo aquilo que foi prometido. Então, vamos esperar para ver, mas é bom, é positivo pelo menos ver que a coisa está se movimentando, que não ficou do jeito que estava, que deu um problema com a Cobra Coral Participações e não vai dar em nada. Não, tem um outro grupo agora que pelo menos está se movimentando e reacende a esperança da torcida.
6: E eu vejo uma necessidade para o torcedor ficar bem ciente do que a gente fala, e aí nós, jornalistas, estamos falando de um lastro, né, Haroldo? Porque você, se você não tiver lastro, amigo...
7: Tem que ter. Isso aí é ponto primordial para que a SAF possa avançar, né? Muita gente até contesta, será que o Santa Cruz não viu isso, né? Na negociação anterior com a Cobra Coral? Então, ficou como um grande aprendizado para o que vem por aí, Boris.
6: Um abraço para você, Haroldo.
7: Um abraço, Boris. Um abraço, Raul.
6: Um abraço, Raul.
8: Valeu, amigos.
6: Voltamos já.
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0: Em ponto na capital pernambucana, 2 horas.
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0: Boris. E ela está chegando. A Bela da Tarde. A Rainha da Tarde. 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
2: Gente, eu não tava com o celular pronto para gravar, como assim? Não, pelo amor de Deus. Muito obrigada, boa
0: de
2: tarde,
0: nada. Pessoas. Boa tarde.
2: Boa tarde, meu amigo Leonardo Boris, Big Alves caprichando aqui também, vocês combinaram, né? Vocês,
0: claro, lógico, isso dupla, só viu? Combinando. Só presta poxa. Combinando.
2: O que dizer?
0: Muito o obrigada, dizer amigo. O que vem aí com consultório, por exemplo?
2: Vixe Maria, calma. Vamos voltar para cá, para o estúdio. Boa tarde, pessoas bonitas da Rádio Jornal, que estão ouvindo a Rádio Jornal. Todo mundo está com a gente. Tá vendo? A gente já começa a tarde assim. Eu cheguei dizendo que estava com a energia lá embaixo. Pronto, já subiu.
0: E eu ainda enganei. Tá tudo... Ela falei que eu estava também. Tô mal.
2: Pronto, já tô ótima. Já tô tinindo. Vamos embora.
0: É vitamina.
2: Vamos embora. O consultório hoje vai falar sobre estresse. E como o estresse afeta o corpo. A gente tem o caso de uma pessoa que ficou com uma paralisia no rosto. E quando foi para o médico, foi também provocado, desencadeado por estresse. Já pensou? Amigo Boris, Boris, meu amigo.
0: É porque o estresse, ele irradia vários sentimentos negativos, né?
2: É, não, mas eu acho que a gente normalizou demais o estresse, né? Porque
0: é verdade,
2: chegar nesse ponto de você ter uma paralisia facial e o médico dizer assim, olha, mas você está muito estressado, pode ter sido isso. Vê, é um negócio que a gente não pensa, pelo menos nunca passou pela minha cabeça isso, né?
0: Doideira.
2: Mas, diante desse caso, a gente resolveu fazer o consultório para entender assim, como o estresse pode mexer com o nosso corpo.
0: Antigamente era nervoso, nervosa, né? Hoje é estresse.
2: Estressado, estressada, né?
0: É.
2: A gente falava que estava com os nervos à flor da pele.
0: Com os nervos à flor da pele, é verdade.
2: É, eu fico com os nervos à flor da pele.
0: Mas não faz bem. Fica, Anne. Eu não vejo você...
2: Não, eu fico.
0: Nesse...
2: Mas eu fico por dentro.
0: Que dizem que é pior, né?
2: É pior.
0: Dizem que é pior.
2: Porque chega uma hora que você acaba explodindo assim, né? Mas às vezes você fica estressado, tem como não.
0: Não consigo imaginar você explodindo.
2: Oxente.
0: Não consigo.
2: Meu Jesus.
0: Não consigo. Não, sinceramente, não consigo imaginar.
2: Não, então é melhor não, né? Porque todo mundo explode.
0: Qual o seu
2: Boris,
0: signo?
2: Boris, amigo. Eu sou escorpião.
0: Escorpião, o signo do meu pai era explosivo.
2: É.
0: Era explosivo.
2: A gente tenta, mas tem hora que a gente não consegue.
0: É. Tá bom.
2: Mas eu acho que até sou bem controlada para algumas pessoas. Em comparação a algumas pessoas. Mas...
0: Agora, o legal também é, nesse consultório, é como controlar o estresse. Porque muita gente fala assim, legal, mas eu estou estressado, e aí?
2: Faço o quê?
0: Vou fazer o quê?
2: Meu dia a dia é esse mesmo.
0: É.
2: Ó, hoje, por exemplo, eu vinha para cá e no trânsito...
0: Você pode conviver com o estresse.
2: Quem está no trânsito e quem trabalha no trânsito vive muito estressado.
0: Sim, sim.
2: É fato. E eu vi hoje... Um caso assim, que um motorista foi passar de faixa, trocar de faixa. Ele não ligou a seta nada, ele jogou o carro em cima de outro carro, o carro buzinou. Menino, mas ele falou tanto, e eu atrás assim, olhando, eu disse, meu Deus, o cara tá
0: o errado. Que dá, que é.
2: E ainda tá reclamando. É
0: incrível,
2: porque ele podia ter dito
0: isso.
2: Assim, beleza, não vi, tô
0: desculpe.
2: Aqui, desculpe e tal. Porque realmente, ele foi de vez e ele ia bater. Se o cara não buzina, ele ia bater.
0: É uma loucura isso.
2: E aí você vê assim, depois eu fiquei pensando, ele podia estar muito estressado com alguma coisa, né? A gente nunca sabe o que o outro está passando também. E aí
0: mas você pega um mais doido do que ele?
2: Então, pronto, aí realmente é que está o perigo. Eu já vim conversando com vários taxistas, motoristas de aplicativo.

0: corporativo que falam assim, a gente tem que estar muito zen, porque o tempo inteiro, como estão o tempo inteiro dirigindo, então o tempo todo eles passam por situações bem estressantes. E aí, saber controlar esse estresse é muito difícil, eu sei disso, todo mundo sabe, eu acho, e só as pessoas que são muito calmas admiro, viu? Gostaria de estar nesse nível aí.
1: Agora, mas a gente no consultório, você pergunte para os seus médicos ou médicas, ou misturado, é sobre respiração, que dizem que é um bom fator para você.
0: Né?
1: Não, a respiração na hora mesmo.
0: Então, eles falam que isso é um dos, um dos fatores do mindfulness, que é a questão da respiração, que faz parte da meditação, né?
1: Certo.
0: A gente fala em meditação, o pessoal pensa assim, senta, fica, não sei o quê, né? Mas tem a questão da respiração, que é importante. Eu já vi também algumas coisas, por exemplo, quando você está ali muito estressado com alguém, vamos dizer que eu e você, Boris, estivéssemos aqui numa situação tensa e a gente começasse a discutir, um dos dois parar e sair do lugar para poder respirar, contar de 1 até 1000, né? Porque até 10 não dá mais, não. Até 1000 e voltar, porque senão você acaba falando coisas que não quer. Acaba se prejudicando não só no que diz, mas o organismo. Eu já vi isso também e vou tratar. Agora, para a gente ter ideia, seu estresse, se estiver muito alto, pode aumentar a sua frequência cardíaca, sua pressão, sobrecarregar o coração. Você pode ter problema de gastrite, você pode ter enxaqueca, você pode ficar com dores pelo corpo. Não sei se você já ficou, Boris, com dores nos ombros,
1: nos
0: costas,
1: ombros já.
0: Assim, nossa.
1: Isso já.
0: Isso pode ser por causa
1: do
0: estresse.
1: Eu tenho, meu estresse vai todo para dois lugares. É para o pescoço e para a lombar.
0: Eu nunca consegui associar. Acho que o meu vai todo para enxaqueca mesmo. Acho
1: também.
0: Que, às vezes eu fico
1: também.
0: A enxaqueca que
1: e não é imediato. É,
0: não,
1: depois,
0: é depois.
1: Depois.
0: Depois.
1: Exatamente.
0: Não é na hora, não. Na hora você fica lá irritado, daqui a pouco aí volta.
1: Exatamente.
0: Até constipação.
1: Sim.
0: Pode ser também desencadeado por fatores de estresse. Então, quem vive num dia a dia sempre muito estressado, está normalizando o estresse e está normalizando problemas que poderiam melhorar. Então, a gente traz o consultório hoje para falar o que, que o estresse pode provocar no corpo e como controlar o estresse, claro, para a gente poder melhorar a nossa vida, assim, né? Vamos em frente. Quem quiser participar, você é uma pessoa muito estressada, não é muito estressada, ou pelo menos
1: ou
0: segura esse
1: alguém.
0: Estresse, né? Tem gente que vai dizer assim, eu sou, mas fico segurando o estresse.
1: Não conhece.
0: Conhece alguém estressado? 991478520, número do WhatsApp para você participar com a gente. Se conhece alguém estressado também, manda para a pessoa a mensagem. Menino, vai ter um consultório ótimo hoje na rádio, a partir das 3 da tarde. Vão falar sobre o que o estresse provoca no corpo. Não precisa dizer que essa pessoa é estressada. Mas eu acho que todo mundo tem que ouvir os calmos para continuarem calmos. Os estressados para tentarem ser calmos. E aí, minha gente, a gente se inclui também. Então, se você quiser participar, 991478520.
1: Muito bem, João Lobambo. Hoje você... Ah, porque Kevin Paz foi tirar fotografia da formatura.
0: Foi? Nem tava sabendo do babado.
2: Por aqui, hoje no lugar dele.
0: Muito bem.
1: Hoje ele foi tirar a picture.
0: Ui,
1: muito bem.
0: É o doutor
1: da notícia. Então tá, então fim de papo, o assunto é futebol segundo tempo, teve o oferecimento.
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2: O Supremo Tribunal Federal decidiu derrubar a exigência de idade mínima para aposentadoria especial de trabalhadores expostos a agentes nocivos à saúde. A maioria dos ministros entendeu que a regra, criada pela reforma da Previdência de 2019, contraria o objetivo do benefício, que é proteger a saúde dos profissionais que atuam em ambientes insalubres. Com a decisão, deixam de valer as idades mínimas exigidas para a concessão da aposentadoria especial. Continuam em vigor a pensão e equipes de solo estavam a bordo. Os feridos receberam atendimento médico, mas o estado de saúde deles ainda não foi divulgado. A Lufthansa informou que investiga as causas do incidente em conjunto com as autoridades competentes. João Lubambo, Rádio Jornal, Rádio Notícia.
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0: Olá, comigo. Muito boa tarde para todo mundo. Boa tarde, Pernambuco. Agora são 2 horas, 12 minutos. Está começando o Rádio Livre desta quinta-feira, 4 de junho. A gente chega com informações para todo o estado. Passageiros e ouvintes aqui da Rádio Jornal denunciam falta de estrutura e insegurança depois da interdição do terminal integrado de Camaragibe para obras. Fiéis confeccionam o tradicional tapete de Corpus Christi na paróquia Nossa Senhora do Rosário, no Recife. No sertão, Petrolina promove mais uma edição da Jecana do Capim, um dos eventos mais tradicionais da região. No interior, curso gratuito de eletricista oferece 54 vagas em Garanhuns e Serra Talhada. No nosso consultório, a gente fala sobre como o estresse afeta o corpo. Você é estressado, é estressada, conhece alguém que é estressado ou estressada? Esse consultório é para quem é calmo e para quem é estressado também. Para a gente entender o que o estresse pode fazer com o nosso corpo. A gente tem aqui casos, inclusive, de paralisia facial por causa de estresse. Já imaginou? Tem dúvida? Tem pergunta? Quer saber como controlar o estresse do dia a dia? Já manda a tua mensagem pelo nosso WhatsApp. O número é o 99147-8520. E toda quinta-feira é dia de vaga de emprego aqui no Rádio Livre. Fique com a gente para não perder nenhuma oportunidade. Vamos juntos até as 4 da tarde? O Rádio Livre está no ar.
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0: Vou começar falando sobre essas obras no terminal de Camaragibe que estão gerando queixas de muita gente. Filas muito grandes, também os ouvintes reclamam de falta de abrigo, não sabem para onde vão com a interdição do terminal, também falam da falta de segurança. Então, nosso repórter Bruno Araújo foi conferir de perto essa situação. E é ele quem conta tudo pra gente. Boa tarde, Bruno.
5: Oi, Anne. Boa tarde a você, boa tarde aos ouvintes aqui da Rádio Jornal. Com a interdição do terminal integrado de Camaragibe, 21 linhas de ônibus passaram a operar em pontos provisórios de embarque e desembarque, montados no entorno. Os ônibus estão parando principalmente na Avenida Belmino Correia e em uma plataforma temporária instalada ao lado do terminal. Nessa estrutura, ao todo, são 5 pontos improvisados. 9 linhas passaram a operar nessa área temporária. Ediane Maria, que trabalha como secretária, denuncia que a coberta de proteção existente aqui não é suficiente.
6: Essa coberta não é suficiente. As filas são quilométricas. Ou nesse horário você está vendo pouco. Mas bem mais cedo, isso aqui é muito lotado. Entendeu? Então é muito difícil para a população. Poderia, por exemplo, ter construído um pedaço da integração primeiro para poder reformar a outra parte. E aí a população fica na rua.
5: Se chove, leva chuva, se molha.
6: E se faz sol, a gente fica no sol. Não tá bom, não.
5: Nos horários de pico, as filas ficam enormes. O terminal de Camaragibe é um dos maiores da região metropolitana do Recife. Cerca de 60 mil passageiros circulam pelo local todos os dias e desde o início das mudanças provocadas pelas obras de requalificação no dia 16 de maio, as reclamações têm sido constantes. A manicure, Cláudia Maria, se queixa da falta de assentos.
7: Horrível.

0: horrível. Não tem nada bom aqui, não tem segurança. A gente fica ao léu, chuva forte, a gente se molha. O acesso aqui, para chegar aqui, é horrível, porque tem aquele sinal ali na frente, mas a gente, para passar os carros, as motos, horrível para a gente chegar aqui, para passar ali pelo sinal. O trânsito aqui está horrível.
1: A área é bastante movimentada, inclusive. É. Lá dentro do terminal, que está interditado agora, eu sei que tinham bancos para guardar os ônibus. E agora, como é que está fazendo?
0: Se passar mal, senta no chão. Não tem banco, não tem nada aqui. Não tem nada improvisado aqui para você sentar. Ou senão vem ali, para esse gelo baiano aqui, no meio, sentar ali.
2: Os sanitários estão em banheiros químicos e em estruturas de contêineres. Além da falta de estrutura, os passageiros também reclamam da insegurança. Giovana Thaís, que trabalha como auxiliar administrativa, tem uma lista de problemas.
3: Falta de ônibus no horário certo, falta de respaldo quando a chuva bate, ônibus com frequência, segurança na parte da noite e uma boa iluminação. É, por hora é isso.
1: Óbvio, essa área fica toda molhada, todo mundo isso. Que está na parada se molha.
3: Isso, todo mundo se molha. Está todo mundo aqui esperando que não chova.
1: Você me falou de falta de segurança à noite. Como é que é essa realidade aqui?
3: Então, a noite é esquisito, tem pouco policiamento, quando tem em horários específicos de pico, mas no geral é bem raro.
2: As mudanças são por causa das obras de requalificação do terminal e devem ser mantidas enquanto os serviços estiverem em andamento. Bruno Araújo, Rádio Jornal, Rádio Notícia.
4: Bem, a situação está difícil, né? Para quem usa ali o terminal integrado, então, a gente foi saber do consórcio de transporte o que está acontecendo, o que pode ser feito para melhorar. Em nota, o consórcio de transporte informou que as obras de requalificação e ampliação do terminal integrado de Camaragibe têm como objetivo melhorar a infraestrutura, a acessibilidade e o conforto dos usuários e disse que durante a execução dos serviços podem ocorrer transtornos temporários, mas também falou que medidas estão sendo adotadas para minimizar esses impactos e a gente espera que essas medidas sejam adotadas o mais rápido possível. O consórcio de transporte metropolitano também esclareceu que não houve redução programada da oferta de ônibus e que a operação segue sendo monitorada continuamente. Diz também que acompanha as condições da estrutura provisória que foi instalada no terminal e das áreas em obras, buscando promover melhorias sempre que necessário. A gente vai ficar acompanhando também, claro, esperando aí essas medidas, para que a gente também possa trazer aqui atenção consórcio de transporte. Vocês façam as medidas que a gente vai também conversar com os ouvintes para trazer a informação de que realmente as medidas estão funcionando, tá? Porque nós vamos continuar acompanhando a situação desses ouvintes, desses passageiros. Obrigada pela resposta. Agora a gente segue com o João Lubambo falando sobre inscrições para a Escola de Eletricistas da Neoenergia. Boa tarde, Lubambo.
5: Oi, Anne, boa tarde. Pois é, a Neoenergia está com inscrições abertas para novas turmas da Escola de Eletricistas em Pernambuco. Ao todo, estão sendo oferecidas 54 vagas gratuitas, divididas entre os municípios de Garanhuns e Serra Talhada. Podem participar homens e mulheres com mais de 18 anos, ensino médio completo e carteira nacional de habilitação definitiva nas categorias B, C ou D. O programa é realizado em parceria com o Instituto Evaldo Lodi e o Senai, com o objetivo de ampliar a qualificação profissional e gerar novas oportunidades de emprego no setor elétrico. O curso tem carga horária de 540 horas, sendo parte das aulas realizada de forma online e outra parte com atividades práticas em campo. A formação dura cerca de 6 meses e os participantes receberão auxílio transporte durante o período de capacitação. Ao final do curso, os alunos receberão certificado profissional e passarão a integrar o Banco de Talentos da Neoenergia, podendo ser considerados em futuras seleções da companhia. Desde a criação da Escola de Eletricistas, quase 2 mil profissionais já foram formados em Pernambuco. Desse total, mais de 1.600 foram contratados pela empresa. A iniciativa também busca ampliar a participação feminina em uma área tradicionalmente ocupada por homens. Então, recapitulando, Anne, as inscrições podem ser feitas até o dia 8 de junho.
4: Muito bem. Obrigada, João Lubambo, pelas informações.
5: Valeu, Anne.
4: Fazer um intervalo e a gente volta já. 2h20.
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4: É já já.
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5: 2h25.
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5: Gente, hoje é dia de Corpus Christi e, como manda a tradição, fiéis confeccionaram aquele tradicional tapete de Corpus Christi na paróquia Nossa Senhora do Rosário, no Recife. Suelen Brainer acompanhou.
6: Exatamente, como hoje é celebrado o dia de Corpus Christi, muitas igrejas católicas fazem a confecção do tradicional tapete de Corpus Christi, que é a preparação do caminho para receber o corpo de Cristo. E aqui na paróquia Nossa Senhora do Rosário, no bairro da Torre, no Recife, esse trabalho foi feito a muitas mãos. Dezenas de fiéis participaram, 12 imagens que foram confeccionadas com pó de café, areia, serragem, sal, palha, um trabalho lindo de se ver. O padre Bernardo chegou a falar sobre a importância do dia de hoje.
7: Hoje, caros irmãos e irmãs, devemos para muitas graças ao Senhor, por ter reconhecido entre nós. Devemos mostrar a nossa alegria por ter todo perto de nós.
6: Nós também conversamos com Fátima e a Luísa Almeida, o casal participou também da confecção do trabalho, né, desse tapete de Corpus Christi.
8: É uma honra todo mundo se reunir aqui para conduzir, para fazer esse lindo tapete, né, que ele traz toda a liturgia aqui em devoção à nossa Sagrada Eucaristia. E a cada passo a gente vai percebendo o quanto é importante a Eucaristia na vida de nós, nossa vida, não é?
9: Esse tapete foi confeccionado com serra de madeira, com grãos de café, palhagem, também sal e muitos componentes que faz, né, essa composição. Devemos a areinhas coloridas, né? Estamos enaltecendo esse ano a figura do nosso padre Romeu, que faleceu esse ano, que passou conosco 77 anos nessa igreja.
6: E durante todo o dia de hoje vão acontecer diversas missas. A última aqui na paróquia Nossa Senhora do Rosário vai acontecer por volta das 19h. Depois, na verdade, por volta das 19h vai acontecer a procissão aqui da paróquia Nossa Senhora do Rosário. Vai ter uma procissão, os fiéis vão sair aqui da igreja, vão caminhar aqui pelas ruas do bairro para finalizar o dia de hoje, né, diante da celebração do Corpus Christi. Eu volto com você no estúdio.
5: Tá certo, viu? Suelen Brainer, obrigada pelas informações. Hoje é um dia muito especial, né? Agora, a gente, daqui a pouquinho tem um Boca no Trombone, 99147-8520 é o número do nosso WhatsApp para você participar com a gente. Ainda hoje também tem vaga de emprego, viu? Fica ligadinho aqui no Rádio Livre. Eu volto já já. 2h28.
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5: 2:33.
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5: Carmen Peixoto, instrutora de etiqueta social e jornalista, já está com a gente. Boa tarde, Carmen.
21: Boa tarde, Anne.
5: Tudo bem?
21: Tudo bonzinho, vamos começar nosso papo das quintas-feiras, né?
5: Vamos embora, vamos falar de um assunto que hoje as pessoas entendem que é muito importante, a habilidade de se comunicar, né? Para tudo, minha gente, para tudo, para o seu convívio social, para o seu convívio profissional também. A comunicação, ela faz parte, é muito natural, mas, infelizmente, nem todo mundo consegue se comunicar bem. E isso acaba gerando vários problemas. Tem gente, Carmen, que não consegue nem começar a conversa. Por onde começar?
21: Pois é. Principalmente as pessoas tímidas, há uma dificuldade imensa para iniciar o diálogo, até com quem você não conhece, às vezes, né?
5: Verdade.
21: Então, o melhor a fazer numa ocasião como essa é estimular fazendo perguntas abertas, em vez de fazer perguntas assim, que limitam a resposta, sim, não, pois é, realmente, né? Você não consegue muita coisa. Então, as perguntas abertas, Anne, são aquelas que permitem que a gente que está falando com alguém ofereça qualquer resposta, enquanto as perguntas fechadas não possibilitam isso, né? Você mesmo, como entrevistadora, você faz perguntas abertas.
5: Sim.
21: Por quê? Porque quem você está entrevistando, elas permitem que a pessoa discorra sobre tópicos de interesse do público, do interesse de quem está lhe ouvindo naquele momento, né? Então, as perguntas abertas, elas são muito importantes. Eu posso até dar uns exemplos assim. Por exemplo, você chega junto da pessoa que está falando, olha, agora é época de Copa, né? E por que você acha que o Brasil deveria ganhar a Copa do Mundo? Ele está preparado? Isso é uma pergunta aberta, né? Se é sobre outro assunto, você diz assim, com que idade você acha, por exemplo, que uma criança deve ser seu primeiro celular? E por quê? Então, isso são perguntas abertas que vai permitir que você ouça o seu, quem está junto de você, né, com quem você se comunica, e ele possa estabelecer ali um diálogo. Então, quando ele lhe dá a resposta, você já vai formulando uma pergunta com as informações que tem. É comunicação. E você, mais do que ninguém, sabe.
5: Eu fiquei pensando em outros exemplos que a gente também aqui acompanha muitas denúncias, né? Muita gente reclamando. Por exemplo, na área de saúde, aí tem gente que fala assim, ah, mas os profissionais de saúde também não respondem direito. Aí a gente pode trazer um exemplo, né? Aqui vou estar dizendo um exemplo bem geral, tá, gente? Por exemplo,
21: sim,
5: o profissional da saúde, quando vai perguntar assim, você está sentindo febre? Aí a pessoa vai dizer sim ou não. Está com dor? Sim ou não. Mas se ele disser, o que você sente? Me conta desde o primeiro momento, né, que você começou a se sentir assim, meio baqueado, até hoje, o que é que você já sentiu? Então, já é a pergunta aberta que Carmen está fazendo.
21: Aí, exato.
5: Né? Da mesma forma que a gente vai para um hospital, vai visitar um parente da gente, aí a gente quer saber como é que está, né, o parente lá no setor que ele está, vai falar com a assistência social, tem que dizer assim, mas nesse setor, o que é que acontece? O que é que vocês estão fazendo com ele lá? Me conta, assim, para eu ter uma visão geral, e ela vai explicar tudo. Então, acho que o que Carmen está dizendo da pergunta aberta seria isso, né, Carmen? De várias possibilidades,
21: exatamente,
5: né?
21: Exatamente.
5: Agora, Carmen, quando a gente fala, aí se a gente estiver com raiva, a gente faz gestos também que mostram que a gente está com raiva. Quando a gente está tranquilo, a gente também transparece. Tem gente que consegue esconder, tem gente que não. Eu acho que a linguagem corporal também é uma forma de comunicação muito forte.
21: Muito. Qual é primordial. Cuidado? Porque não são só as palavras, não. A gente, ao falar, a gente expressa através de gestos, através das expressões, o sorrir ou estar séria, através do olhar, entende? Então, a gente tem de se comunicar com um todo, não é? Que esteja condizente com o que você diz, com aquela pergunta aberta que você está fazendo. Então, essa linguagem corporal é importantíssima nessa comunicação, que ela vai lhe dar sinais não verbais. E isso é muito significativo para que você possa perceber o nível de interesse de uma pessoa. Você falou aí na área de medicina. Por exemplo, se a gente está com um médico e ele faz uma pergunta a gente, mas está com a cabeça baixa, olhando ali algumas anotações, né? Mesmo que ele faça uma pergunta aberta, mas ele não está olhando diretamente, não está se conectando com você, não está lhe motivando. Então, você fala para o ar e você limita-se muito, porque a expressão dele, toda a postura dele não está adequada.
5: Tem
21: que tomar
5: cuidado.
21: Então, ele não pode se fechar a comunicação também através do corpo, né? Não cruze os braços quando fale. Olhe para a pessoa. Perceba o que interessa essa pessoa, né?
5: Agora, Carmen...
21: Isso é, sim.
5: Às vezes a pessoa pensa diferente da gente. A gente pode dizer assim, você pode olhar para mim? Que eu não consigo ficar falando com você, você está olhando para mim, parece que não está prestando atenção, né? E a pessoa pode dizer assim, não, mas eu estou sim, eu estou escutando tudo. Eu sei tudo que você disse.
21: Mas
5: como é que a gente lida com a pessoa?
21: Me perturba um pouco quando a pessoa não olha para mim.
5: Pois é.
21: Não me estimula a conversar com você nesse momento. Você diz isso com dois modos à pessoa, porque isso influi muito. Como é que você vai despertar o interesse da pessoa? Né? Primeiro, você tem que prestar atenção a essa pessoa, corporalmente, né? Demonstrar interesse genuíno sobre o que ela lhe diz, sobre a resposta. É isso que o profissional de saúde e outros profissionais devem fazer. Perceba se o assunto, por exemplo, que interessa essa pessoa. Digamos assim, o bom humor conta, né? O sorriso conta, a inteligência social para superar aquelas dificuldades.

0: dificuldades momentâneas, né? Encontrava, conversando, a gente encontra assuntos em comum com outra pessoa. Isso será uma ponte para estender o diálogo e ser um bom ouvinte, Anne. E isso é essencial.
1: Verdade, é essencial. A gente tem que saber falar, tem que saber ouvir também para criar essa conexão. E a comunicação, gente, é importante para tudo, tá? Para você em todos os aspectos aí da sua vida. Tenha certeza que se você for um bom comunicador, assim, não é, tem que ter uma voz, assim, não é isso, não. É saber se comunicar, falar bem com a pessoa, ser claro, você já tem meio caminho andado na sua profissão,
0: olha,
1: na sua vida.
0: Não adianta ser um grande profissional, né? Ser um Sim. grande engenheiro, um grande médico, um grande na área da informática, se ele não sabe se comunicar com os que estão ao seu redor.
1: Uhum. É verdade. A gente não fala tanto, o professor é tão bom, mas ele não sabe passar. Então, é
0: Exatamente.
1: Porque ele estudou
0: ele
1: muito,
0: tá...
1: ele sabe, mas ele não sabe transmitir, né? Então...
0: Já outro, né, talvez não tenha um conhecimento dele, mas o que ele sabe, ele consegue passar, se comunicar direto
1: Verdade.
0: Com as pessoas que estão ao seu redor.
1: É isso, é Carmen Peixoto com a gente toda quinta-feira, nos ensinando muito. Obrigada, Carmen.
0: De nada, minha amiga. Um abraço grande e um ótimo fim de semana.
1: Um abraço, ótimo fim de semana para você. Até a próxima quinta. Toda quinta, Carmen Peixoto está com a gente no nosso quadro Etiqueta Social. Deixa eu fazer uma rápida pausa. E, gente, ainda hoje tem Boca no Trombone para você que não participou. 991478520. E daqui a pouco você vai saber o perigo de espremer uma espinha. Tem gente que vai para o hospital depois que espreme uma espinha, viu? Você vai entender por que já, depois do intervalo. 2h42.
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1: 2h46.
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1: Você sabia que espremer uma espinha pode provocar uma infecção grave? Se você tem esse hábito, pare agora mesmo. E a gente vai entender os motivos com a médica dermatologista Ana Cristina França. Boa tarde, doutora Ana. Seja muito bem-vinda.
14: Oi, Anne. Muito boa tarde. É um prazer estar aqui com vocês toda quinta-feira falando de pele. E espinha, né? Acne.
1: Pois é.
14: Como é que a gente faz quando a gente está com aquela lesão, a gente quer resolver e a gente quer resolver por conta própria, né? Então, não pode de jeito nenhum, não pode espremer, não pode mexer. A gente vai falar mais sobre isso hoje.
1: Tem gente que adora espremer espinha. A gente estava lembrando aqui que antigamente os casais de namorados ficavam lá espremendo uma espinha do outro. Ave Maria. Por que pode ser tão grave espremer uma espinha, doutora Ana?
14: Então, a espinha acne é uma doença inflamatória da pele. É considerada uma doença de pele. E essa doença de pele já tem ali um processo inflamatório que depois infecciona secundariamente por uma bactéria que tem dentro da pele. Por isso que muitos tratamentos são feitos também com antibióticos, né? Cada vez a gente faz menos, a gente faz muitas vezes hoje a isotretinoína, os tratamentos tópicos, os probióticos, e está mudando um pouquinho a estratégia. Mas veja, eu tenho uma lesão que já está inflamada, e eu vou mexer com a minha mão, que tem uma série de micro-organismos. Como são micro-organismos, a gente logicamente não consegue ver, mas se a gente pegar um microscópio, a gente vai conseguir observar. E a gente está abrindo ali uma porta de entrada. Geralmente a acne dá no rosto, mas pode ser em outras áreas do corpo, no colo, né, na parte de trás das costas, pode ser em algum... Tem acne invertida, mas geralmente é no rosto. Então, quando eu mexo ali, eu tenho a chance, eu tenho, infelizmente, a possibilidade de entrar ali uma bactéria que pode causar o que a gente chama de celulite. Celulite é uma inflamação desse tecido celular subcutâneo, ou seja, essa é uma inflamação, uma infecção que vai bem profunda e pode causar, né, doenças gravíssimas, inclusive alterações neurológicas, septicemia, que é quando a infecção vai para o corpo todo. Eu já tive um caso de um paciente, que inclusive eu mandei internar esse paciente, ele mexeu na acne, na espinha, com uma gilete. E era uma gilete que estava lá, sabe Deus há quanto tempo, no banheiro, e ele infeccionou, né, o local, e veio com uma área muito avermelhada, muito dolorida. E nesses casos, a gente tem que internar para fazer antibiótico por via venosa, porque nessa situação a gente corre riscos, né, de alteração neurológica, de septicemia. Então é uma doença que tem tratamento, que eu sempre oriento os pacientes, por mais que dê vontade, é não mexer e não deixar ninguém mexer. É uma doença inflamatória e eu posso levar corpo estranho, posso levar micro-organismo de fora para dentro também, abrindo ali uma porta de entrada para a bactéria no corpo.
1: Agora, o ano passado, a influenciadora Bruna Biancardi disse exatamente que foi parar no hospital porque ela tinha espremido uma espinha. Depois de espremer essa espinha, ela disse que desenvolveu uma celulite facial, ficou com o rosto inchado, que não queria aparecer em foto nenhuma. E ela, como influenciadora, né, vive filmando assim o tempo inteiro a vida. E ela começou a aparecer de máscara e tudo mais. E ela falou que foi por causa disso, dessa celulite facial que a senhora trouxe. Agora, doutora Ana, tem umas espinhas que parecem uns nódulos, né? A gente fala assim, espinha interna, né? Eu acho que muita gente fala assim, espinha interna, parece um nódulozinho assim. O que é mais perigoso, assim? Essa que é interna ou aquela que fica com um olho, assim, para fora, que é horrível também, e que você fica querendo que ela vá embora logo?
14: Na verdade, todas são perigosas, né? Ou seja, você não deve mexer, você não deve espremer, você não deve manipular, você não deve mexer, porque piora o processo inflamatório e dá risco de infecção secundária. A acne, ela é dividida em graus, né? O grau 1 ao grau 5. E isso é de acordo com as manifestações da pele. Ou seja, grau 1 é quando tem só cravo. Grau 2 é quando tem a pápula, que é aquela que vai para fora. Né? Grau 3 é aquela que já começa a ter as lesões mais nodulares. Grau 4, a gente considera a acne que forma nódulos maiores, que podem confluir. E grau 5 é uma acne grave, que chama acne fulminans, que é aquela que é o quadro, inclusive, sistêmico. A gente nunca acha que espinha, que acne pode dar um quadro no corpo todo, como se fosse um quadro infeccioso do corpo todo, e essa acne é chamada de fulminans. Então, dependendo do grau de acne, eu tenho um tratamento específico. Mas mexer em qualquer um desses tipos, o risco é o mesmo. A gente corre realmente o risco de ter infecção. E muitos pacientes falam, mas eu mexi a vida toda. Ah, que besteira, né? Mas eu fiz a vida toda, agora não pode? Então, gente, uma hora a conta chega, né? Eu sempre digo assim, se a gente sabe que não pode fazer e faz, a gente corre o risco. Então, eu tô aqui para promover saúde, né? Eu tô aqui para trazer as informações de uma forma extremamente compreensível, que todo mundo realmente tenha saúde, né?
1: E segura, né?
14: Nessa fase, promoção de saúde da medicina.
1: É isso. E, doutora Ana, só para a gente ir finalizando aqui também, entendemos, não dá para mexer, mas tem hora que a espinha, ela dói, né? Ela pode ficar inchada. A gente tem espinha, assim, no lábio, às vezes aparece algo que parece uma espinha e fica doendo. Na ponta do nariz já vi gente reclamar muito. Enfim, tem gente que bota gelo. Pode botar? Não deve. Deve deixar ali, vai passar a dor. Vai logo para o dermatologista, assim, quando aparecer, o que é que eu faço? O que que a gente pode fazer, assim, ou não deve realmente fazer nada?
14: O ideal é procurar um médico dermatologista, porque ele vai lhe orientar a não aparecer esses quadros mais graves, né? Fazer, inclusive, a isotretinoína, que a gente conhece como nome comercial de Roaccutan, que pode ser utilizado nos casos mais graves. Não colocar nada de fora para dentro, porque você pode piorar o processo inflamatório. Hoje a gente tem tecnologia, por exemplo, tem uma luz que chama LED, né? Que é uma luz que diminui o processo inflamatório. Eu uso muito os meus pacientes. Ela tem um efeito que a gente chama de bacteriostático, que quer dizer isso, ele diminui a quantidade de bactérias, diminui o processo inflamatório. Então, não vai colocar nada em casa, procura realmente assistência médica para que a gente possa, de fato, ajudar.
1: Tá certo. Doutora Ana Cristina França explicando pra gente, porque é tão perigoso espremer uma espinha. Cuidado pra você não ir parar no hospital, viu, minha gente? Para com esse hábito de espremer espinha por aí. Obrigada, doutora Ana.
14: Muito obrigada, Elane. Muito boa tarde. Excelente final de semana pra você. Um beijo bem grandão.
1: Beijo bem grandão também. E até a próxima quinta-feira. Toda quinta-feira, a doutora Ana Cristina França tá com a gente falando sobre coisas de pele. Vou fazer um intervalo e volto já. 2h54.
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9: 2h58.
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9: Gente, o homem que foi condenado por feminicídio e ontem passou por um novo julgamento pela tentativa, né? Quando ele tentou ainda matar a ex-mulher e depois ele conseguiu. Então ele passou pelo segundo julgamento e recebeu uma nova pena. Roberta Coutinho está de volta aqui com a gente, ela que trouxe esse assunto ontem e hoje ela está aqui para atualizar. Boa tarde, amada!
10: Boa tarde, amada. Boa tarde, os nossos ouvintes. E é isso, Anne, como você colocou. Jorge Bezerra da Silva, de 30 anos, foi condenado a 20 anos de prisão em regime fechado por tentar matar a cabeleireira Priscila Monique Laurindo da Silva, de 28 anos. O preso em regime fechado não tem direito à saída temporária, ou seja, aquelas saídas na Páscoa, no Dia das Mães, no Dia dos Pais, enfim, é um benefício apenas para quem cumpre pena no regime semiaberto, que não é o dele. No entanto, como Jorge foi condenado ao regime fechado, não terá direito a esse benefício. Porém, ele pode sim usufruir da progressão de regime e passar do regime fechado para o semiaberto. Mas aí ele vai ter que atender vários requisitos previstos na lei e vai levar um tempo. Jorge foi condenado pelo crime da tentativa de homicídio qualificado, cometido por motivo torpe, sem chance de defesa da vítima e em contexto de violência doméstica. A juíza Daniele Cristine Silva Melo, da 4ª Vara do Tribunal do Júri da Capital, também determinou ao Ministério Público

0: ele de pagar a pensão alimentícia da menina. Que na época, ele já tinha sido preso, né, antes pelo feminicídio de Priscila, né, e foi condenado na época a 29 anos e 8 meses de reclusão. Sendo assim, Anne, somando a pena, ele chega a 49 anos de prisão e 8 meses. Porém, o Código Penal Brasileiro estabelece que a pena máxima no Brasil é de 40 anos.
1: É isso, é, né, isso, minha gente? É isso. Mas vamos esperar os próximos capítulos. Espero que ele fique muito tempo preso, porque ele já provou.
0: Por enquanto, ele está no regime fechado, como a juíza determinou.
1: E que se avalie todas as ameaças que ele fez também à irmã da vítima. Isso. Toda vez que ele sai para ir para o júri, ele faz ameaça para ela, né? Exato. Obrigada, Roberta Coutinho, a mais amada da Rádio Jornal.
0: Até amanhã!
1: Até amanhã! Agora vamos para Petrolina. A cidade promove mais uma edição da Jecana do Capim. É Jane Almeida, boa tarde.
2: Boa tarde, Anne Barreto. Muito boa tarde para você e para todos que estão acompanhando o programa Rádio Livre neste feriado de Corpus Christi. Final de semana está chegando e está chegando também a tradicional Jecana do Capim em Petrolina e completando 53 anos de história, que promete agitar a comunidade do Capim, que fica localizada a cerca de uns 20 quilômetros da área urbana. Olha, tem cultura, tem humor, tem muito forró e, é claro, muita tradição. Detalhes com Giovanni Costa, secretário de Desenvolvimento Econômico, Turismo e Inovação da cidade. Boa tarde.
3: Boa tarde, Adjane. Boa tarde a todos os ouvintes aí da Jornal do Comércio. Estamos muito felizes aí em mais um evento do ciclo junino. Tivemos aí semana passada a vaquejada, que foi um sucesso. E agora, esse final de semana, teremos aí a grande Jecana, a corrida de jegue do Capim. Esse evento que acontece há mais de 53 anos, dizer que é um evento tradicional daqui da nossa cidade. Aqueles que não conhecem, venham conhecer, venham conferir, porque é um evento muito bacana. Teremos aí grandes atrações que vai passar por lá. Teremos aí a corrida de jegue, a tradicional corrida de jegue, o Jegue Fashion, que vai acontecer no domingo. Mas aí a programação começa a partir da sexta-feira, onde vai ter a missa, a tradicional missa. Depois vamos ter algumas barraquinhas de comidas típicas, de bebidas. Mais de 60 corredores vão estar vindo aí de vários estados para estar competindo aqui. E vamos ter no sábado o campeonato de futebol. Depois à noite teremos muito forró aí. A banda Forrozão Swing Sensação, Henrique Nunes, Rodrigo e Rodrigo. E no domingo a grande corrida de jegue, que é um evento que todo mundo espera. Que é a grande corrida de jegue, o Jegue Fashion, que é o concurso do jegue mais fantasiado. Tal. E aí teremos o forrozão do Poeirão, que aí começa a partir das 2 horas da tarde, com show de Sérgio do Forró, Matheus do Acordeon e Brasa do Forró aí para finalizar.
2: Forró do Poeirão, por aí você já imagina, né? Pois é, gente, isso faz parte aqui da nossa cultura, faz parte do nosso ciclo junino, é tradição.
3: Durante esse mês de junho está bem preenchido de evento do ciclo junino, com a Corrida dos Namorados. Teremos o concurso de quadrilha, o concurso de sanfoneiro, festa de Santo Antônio, o São João Principal, e a gente finaliza aí com dia 4 de julho, com o Forró da Espora, e dia 5 de julho a gente encerra aí com a benção de Deus, com a Missa do Vaqueiro, para finalizar esse grande ciclo junino, mostrar que Petrolina tem assim o maior e melhor São João do Brasil.
2: Obrigada, Giovanni. Edjane Almeida, Rádio Jornal, Rádio Notícia.
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5: Anne Barreto, boa tarde. Quem fala aqui é o Bacurau. Essa Compesa ainda está aqui em Recife, porque parece que não existe mais Compesa aqui em Recife. Porque aqui na Rua da Horta é tanto buraco, é tanto vazamento d'água, é tanto vazamento d'água. Tem mais ou menos 12 buracos vazando água aqui na Rua da Horta. É muita água que não dá nem para o pessoal passar. E a Compesa vem aqui, tira foto e vai embora, vem aqui, tira foto e vai embora. E a gente vê esse aguaceiro todo sendo perdido e muitos lugares aí faltando água. Meu nome é Bacurau, da Bomba da Metéria. É muita água. Boa tarde, Anne Barreto.
1: Meu Deus do céu, a Compesa tá assim, claro. E a gente vai passar, inclusive, essa reclamação para

0: Eles, viu, Bacurau? Obrigada pela sua participação. Nosso ouvinte Ricardo também tinha mandado uma denúncia pra gente falando da demora na retirada de entulhos depois da queda de um muro lá no Caínga, em Olinda. A gente trouxe essa denúncia e ele pediu na prefeitura para realizar a remoção dos entulhos, né? A prefeitura de Olinda mandou uma nota dizendo que o trabalho de remoção e limpeza na área do Caínga, onde houve a queda do muro, está sendo executado nesta quinta e sexta-feira. Então, que bom que está sendo executado para melhorar a vida da população. Bem, gente, é sua boca no trombone de hoje. Amanhã tem mais. Agora tem vaga de emprego. João Carneiro, boa tarde.
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2: Oi, Anne, muito boa tarde para você. Boa tarde também para quem nos acompanha aqui no Rádio Livre. No Recife, estão disponíveis 20 vagas para eletricista de manutenção de linhas elétricas, com remuneração de R$ 2.098. Em Petrolina, no Sertão, há 100 vagas para auxiliar nos serviços de alimentação, com um salário de R$ 2.107. Já em Caruaru, na região do Agreste, são oferecidas 10 vagas para atendente de lanchonete, com um salário de R$ 1.700. É possível obter mais informações sobre estas e outras oportunidades no site cedep.pe.gov.br. A Prefeitura de Santa Filomena, no sertão pernambucano, está com inscrições abertas para concurso público com 209 vagas em cargos de níveis fundamental, médio e superior. As oportunidades são para diversas áreas, incluindo assistente social, enfermeiro, biomédico, médico, professor, serviços gerais, entre outros. As remunerações variam de R$ 2.500 a R$ 12.000. As inscrições seguem até o dia 8 de junho, ou seja, próxima segunda-feira, e devem ser feitas pelo site idhtec.org.br. Mais uma vez, idhtec.org.br. João Carneiro, Rádio Jornal, Rádio Notícia.
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0: Vamos para o nosso giro de notícias hoje com o João Lubambo. Boa tarde, Lubambo.
3: Oi, Anne, boa tarde. Vamos lá, os dois pacientes vítimas de ataques de tubarão registrados nesta semana na região metropolitana do Recife apresentaram evolução no quadro de saúde. De acordo com o Hospital da Restauração, os dois receberam alta das unidades de terapia intensiva, UTI, e foram transferidos para leitos de enfermaria. O menino de 11 anos, internado na UTI pediátrica, e a jovem de 19 anos, que estava na UTI geral, seguem em estado estável e continuarão o tratamento sob acompanhamento da equipe multiprofissional da unidade. O garoto foi atacado no último domingo na Praia de Piedade, em Jaboatão dos Guararapes. Ele precisou passar por cirurgia para amputação da perna esquerda e tratamento de fraturas na mão. Já a jovem foi vítima de um ataque na segunda-feira na Praia de Boa Viagem, na zona sul do Recife. Ela foi retirada da água com ferimentos graves e encaminhada imediatamente ao Hospital da Restauração. Os dois casos aconteceram em um intervalo de cerca de 24 horas e reacenderam o alerta para os riscos de banho no mar em áreas consideradas de perigo no litoral pernambucano. João Lubambo, Rádio Jornal, Rádio Notícia.
0: Obrigada, Lubambo. Vou fazer um intervalo na volta. Tem o consultório falando sobre o que o estresse pode provocar no corpo da gente. Até já. 3 e 9.
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3: 3:14.
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3: Gente, não é de hoje que o Brasil está no topo do ranking dos países mais estressados do mundo. Um relatório mundial divulgado em 2024 já mostrava que nós estamos em quarto lugar nesse ranking dos países estressados do mundo todinho. Mas por que somos tão estressados, né, gente? Como o estresse afeta o nosso corpo? É o que a gente vai entender a partir de agora no consultório do Rádio Livre. A gente vai conversar com a médica cardiologista doutora Verônica Monteiro, que tem doutorado em cardiologia pela Unifesp, gerente de cardiologia do Real Hospital Português, é coordenadora da UTI de transplantes do IMIP, está com a gente. Doutora Verônica Monteiro, muito boa tarde, seja bem-vinda.
4: Boa tarde, Ana, é um prazer estar com vocês mais uma vez, falando sobre um tema tão presente que é o estresse na vida da gente, não é verdade?
3: Verdade, doutora Verônica, que bom poder conversar com a senhora, seja bem-vinda ao nosso consultório. E também, seja muito bem-vindo o doutor Álvaro Porto Moreira, médico neurologista, tem doutorado em neuroimunologia pela Universidade de São Paulo, é membro titular da Academia Brasileira de Neurologia, neurologista do Real Hospital Português e Hospital das Clínicas, e também está com a gente. Doutor Álvaro Porto Moreira, muito boa tarde, seja bem-vindo.
5: Boa tarde, obrigado pelo convite.
3: A gente que agradece por ter aceitado, por estar com a gente aqui nesse consultório tão importante. E você que está nos ouvindo, se quiser participar, 991-47-8520, tá? É o número do nosso WhatsApp. Doutor Álvaro, vou começar com o senhor, porque a gente recebeu o caso de um ouvinte em que a namorada foi internada com paralisia facial. E aí, quando o médico começou a analisar, ele disse que também tinha a ver, ou aquele quadro também tinha relação com o estresse que ela estava vivenciando. Não sabemos detalhes. Mas a pergunta é, o estresse pode chegar a provocar uma paralisia facial?
5: É, com certeza o estresse tem relação com muita coisa no organismo, né? É, boa tarde, Verônica também, que está aí do outro lado debatendo com a gente. Tem relação com muita coisa, né? Estresse não é para a medicina, não é apenas um fator causal, né? Não é uma coisa que causa outra necessariamente, mas tem ligação com gatilhos, tem ligação com a própria nosologia de doenças, ou seja, é uma doença propriamente dita, por exemplo, estresse pós-traumático, um luto prolongado também é um tipo de estresse, e assim por diante. Depressão e ansiedade têm relação íntima com estresse. Então, o estresse está ligado a uma série de mecanismos na medicina, né? Uhum. Na neurologia especificamente, nesse caso especificamente, né, que foi uma paralisia facial, a gente sabe que 70% das vezes essas paralisias faciais, quando elas são periféricas, elas têm um nomezinho específico do médico que descreveu, chama paralisia de Bell. E essa paralisia de Bell, a causa mais aceita hoje é que seja um vírus, né? O vírus, ele reativa, é um vírus que já está no organismo da gente. Normalmente, o vírus mais implicado é o herpes simples. Ele já está no nosso corpo, ele reativa e causa um edemazinho, um inchaço do nervo, né? E essa reativação do vírus pode ter vários mecanismos. Um deles, o estresse. Uhum. O estresse reduz o sistema imune e faz com que o vírus reative. E aí causa a inflamação do nervo, e a inflamação do nervo, sim, causa paralisia facial.
3: Nossa senhora, e não é algo, e é algo, por exemplo, como é que eu posso dizer, automático, assim, você teve um pico de estresse e vai acontecer, ou é algo que vai se acumulando e aí vai chegar um dia em que você vai ter aquele problema?
5: Isso, o estresse está relacionado às duas situações, né? Talvez, Verônica, vá abordar essa situação, que é a situação do estresse crônico, uhum, né? A pessoa que está envolvida num estresse contínuo, né? E esse estresse contínuo vai aumentando o risco de várias situações médicas. E tem a situação um pouco mais aguda, né? Você tem, ou você já tem uma carga de estresse acumulada e em algum momento se relaciona a um evento específico, ou normalmente você não tem essa carga de estresse e esse evento específico pode estar ligado a essas situações. Lembra que tem que haver certas predisposições, né? Tanto a medicina de maneira geral, a neurologia, a psiquiatria também não aceita, às vezes, o estresse como o único fator envolvido, né? Uhum. O estresse é mais um fator, mais um gatilho envolvido em diversos mecanismos existentes. Então, Normalmente a gente tem uma tendência, né, a fazer associações. Ah, eu estava em casa e briguei com meu irmão, meu rosto paralisou. Nem sempre essas relações são bem claras, né? Então isso a gente tem que ficar atento para não botar a culpa no irmão, né? Da paralisia facial.
3: Tá certo então, doutor Álvaro Porto Moreira. Agora, doutora Verônica Monteiro, médica cardiologista. Dizem que o estresse faz aumentar a pressão, e isso a gente sabe que é um fator de risco para vários problemas, inclusive no coração. É verdade?
6: É verdade, né? Então, como o Álvaro falou, a gente tem o estresse agudo e a gente tem o estresse crônico, né? O estresse, ele libera o cortisol, que é o hormônio, né? O hormônio dali da energia, e ele libera também uma série de substâncias que causam vasoconstricção, ou seja, faz com que os vasos eles fiquem um pouco mais apertados e que aumentem a frequência cardíaca. Então, com isso, você pode ter aumento de pressão arterial. Além disso, com consequência disso, você ter problemas de coração crescido, de hipertensão arterial, insuficiência cardíaca, inclusive alguns casos de infarto e disfunção do músculo do coração somente pelo estresse, que pode ser agudo ou pode ser crônico, mas sim ele está diretamente relacionado à maior incidência de eventos cardiovasculares como um todo.
3: Agora, isso é mais comum, mais perigoso para aquela pessoa explosiva, porque veja, estresse todo mundo tem. Tem gente
6: Isso.
3: que não é explosivo, que guarda, né? Que está
6: Isso.
3: lá estressado, mas não diz nada a ninguém, guarda e tudo mais. Já tem gente que bota para fora, que grita, que chora, que enfim, que começa, que trata os outros mal, né? Mas de uma forma ou de outra está colocando para fora. É, quando a pessoa
6: Exato, a gente comenta muito isso.
3: Não, pode falar,
6: Desculpa,
3: doutora.
6: pode
3: Pode
6: terminar.
3: falar. Não, a pergunta
6: Então,
3: era
6: a gente
3: assim, né?
6: comenta muito isso no consultório, né? Não é somente se a pessoa reage ou não, mas é a forma com que ela tem uma válvula de escape ou não. Então, algumas vezes as pessoas são realmente introspectivas e não vão ter esse perfil de explodir, de falar. Então, você precisa aliviar o estresse de alguma outra forma. Então, assim, é impossível você chegar num consultório de cardiologia e dizer: olha, você tudo bem, você não precisa fumar. Fumar, ok. Olha, você não pode ter estresse, isso é impossível. Então, o que a gente tem que procurar na nossa vida é ter válvulas de escape em relação a isso. Então, eu falo muito: faz algum tipo de exercício físico, o que que você faz no fim do dia que pode lhe dar prazer? Você conversa sobre esse estresse acumulado e você tenta trabalhar o seu mecanismo de defesa para esse estresse. Então, não obrigatoriamente você responder, ser mal educado e explodir, isso significa que teu estresse está passando. Algumas vezes as pessoas são introspectas e não têm esse perfil, mas ela consegue aliviar o estresse de alguma outra forma. Seja numa conversa com os amigos, chega num jogo de dominó, chega e correr, né? Algumas vezes fala: olha, vai correr, vai fazer um exercício físico, vai fazer alguma coisa para poder aliviar esse estresse. Então, o aliviar é justamente você procurar válvula de escape para você colocar toda aquela adrenalina para fora, para você minimizar a liberação de cortisol, para você realmente conseguir lidar e seu organismo se adaptar àquela carga adrenérgica toda relacionada ao estresse, sabe? Então, essa coisa, ah, tem que falar. Veja, se falar for lhe aliviar, sim, tem que falar. Mas se falar não for lhe aliviar, não adianta nada falar, nem adianta você causar outro estresse no introspecto de dizer você tem que reagir, você tem que dar outro tapa. Não, você tem que aliviar, mas as formas cada um tem que entender qual é a forma de alívio do seu estresse, qual é a fórmula da sua válvula de escape, sabe?
3: Entendi. Então a gente tem que procurar algo que nos faz bem para poder dar essa aliviada que a doutora trouxe aqui, porque aí sim você vai estar saindo um pouco desse quadro de estresse, né? Bem, a gente não vai falar muito sobre estresse aqui no consultório. Tem muita gente participando hoje, inclusive. O número do WhatsApp é o 99147-8520, mas já deu para entender que essa vida estressada que a gente está lidando, que a gente está vivendo, não faz bem para a saúde. A gente precisa aí se libertar um pouco. Deixa eu fazer um rápido intervalo. Quem quiser participar, 99147-8520 é o WhatsApp, tá? Manda áudio, manda mensagem que eu passo aqui as perguntas para os doutores de hoje, doutora Verônica Monteiro e doutor Álvaro Porto Moreira. Até já. 3h23.
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10: 3h28.
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10: O consultório do Rádio Livre hoje está falando sobre estresse e o que o estresse pode fazer no nosso corpo, tá? Nós estamos conversando com a médica cardiologista, doutora Verônica Monteiro, também com o médico neurologista, doutor Álvaro Porto Moreira. Tem muita gente, mas, gente, muitos ouvintes participando hoje. Muita gente que já teve algum problema com estresse ou que passa por muito estresse no dia a dia. E aí o Marcos mandou um áudio para a gente. Vamos ouvir o que ele disse.
12: Anne, boa tarde. Boa tarde aos doutores, boa tarde a todos da Rádio Jornal, boa tarde a todos os ouvintes. Meu nome é Marco Antônio de Camaragibe. Eu tenho 57 anos, mas em 2016, aos 47 anos, eu tive um AVC isquêmico. E minha taxa tudo boa mesmo. E cheguei no médico, o médico, quando eu estava 10 dias, passei 10 dias internado, me perguntou por que razão estaria ali. Então, uma que estava família, estava tudo bem e tal. Ela disse que estava trabalhando em um determinado setor, tive uma briga com a minha patroa e tive uma discussão breve com a minha patroa, só que eu não pude dizer tudo que eu podia dizer ou que eu queria dizer, porque era a minha patroa, né? Com respeito, a pessoa mais velha do que eu. E um pouco de dia depois comecei a ter um AVC. Será que isso tem alguma ligação também? Fiquei estressado e tem alguma ligação com o AVC? Doutor, se puder me responder, por favor. Que aí eu tenho que cuidar mais. Obrigado pelo espaço, uma boa tarde.
10: Obrigada também pela sua participação, Marcos. Eu acho que você aqui faz a pergunta que muita gente gostaria de fazer, porque às vezes a gente está numa discussão, né, doutor Álvaro? E não pode dizer o que quer e fica com aquilo preso, assim. Eu acho que foi isso que o Marcos estava tentando aqui dizer para a gente. Pode ter ligação com o AVC que ele sofreu?
13: É, não só o AVC, mas que também vai entrar um pouquinho na seara de verão, que as doenças cardiovasculares, de maneira geral, elas não têm um fator único, né? Elas são multifatoriais. E o que a gente dá mais atenção, às vezes, são os fatores de risco relacionados. Então, hipertensão, diabetes, tabagismo, sedentarismo, obesidade, né? Esses fatores que a gente sempre debate são fatores de risco, inclusive o estresse. Então, é como se a gente fosse aumentando o grau de risco de apresentar a doença. Tem os fatores genéticos, né? Então, assim, existem casos familiares, né, de situações genéticas que a maioria delas a gente desconhece ainda, né? Existe aquele fator, às vezes, que predispõe a você ter esses eventos. Então, tanto infartos quanto AVCs não são doenças que existe apenas uma causa, ou seja, não foi só o estresse, no caso do ouvinte, né? Não foi só a discussão com a esposa que precipitou o evento, né? Ele provavelmente tinha outros fatores relacionados, mesmo que ele, como ele relatou, né, minhas taxas eram normais.
10: Sim.
13: Isso não impede ele de ter o evento, porque existem outros fatores, como eu, algum desses que eu citei, né, que também estão relacionados ao aumento de risco de desenvolver a doença. Então, não é um fator único, né? Além do que, a doença, o AVC, por exemplo, ela pode estar relacionada tanto a doenças cardíacas como a doença de vasos. Então, existem N dados que vão se somando para que o evento ocorra, né? Talvez o colega tenha enfatizado realmente o evento em si, mas existe um somatório, diferente de outras situações. Por exemplo, você está andando de moto, caiu de moto. Bom, ali foi um acidente, né? Já esse perfil de doença, não, ela é multifatorial.
10: Bem, isso é um alerta também para as pessoas que podem pensar assim, não, mas se as minhas taxas estão boas, está tudo certo. Veja aqui que o Marcos, ele estava com as taxas todas boas, né? É o que ele disse, mas acabou tendo o AVC. Então, para a gente entender que o estresse também é um fator de risco. Fred também mandou um áudio para a gente. Já está aí prontinho? Vamos escutar o que ele pergunta.
14: Anne, boa tarde. Anne, meu nome é Fred, sou aqui de Rio Doce. Tenho 66 anos, sou um fumante. Sou tabagista. Só que eu nunca tive problema. Há uns 3 meses atrás, eu entrei numa empresa. Sou aposentado, entrei numa empresa para trabalhar. E trabalhei 3 meses sem folga, de domingo a domingo. Domingo a domingo, porque o cara estava começando. Eu pedi para ajudar. Depois as coisas iam melhorar, eu fiquei. Só que nesse intervalo, 15 dias, 20 dias atrás, eu estava dentro de casa, comecei a ter uma dor, que dor foi essa? A dor no peito, quando eu cheguei, fui correr na UPA, quando eu cheguei na UPA, a médica disse que eu infartei. Fui pro Procap, passei 30 dias internado no Procap. A moça médica disse que o cigarro contribuiu muito, mas o estresse foi o gatilho. Confirma aí com o médico para mim, por favor, se isso é real, se foi o estresse ou foi só o cigarro? Obrigado, uma boa tarde, Ana.
10: Obrigada também, seu Fred. Doutora Verônica.
15: Obrigada, ouvinte, por compartilhar a sua história. Muito o que Álvaro falou, né? O tabagismo, que é o cigarro, ele é um dos principais fatores de risco para o infarto. Ele é, né, assim, os top 5 do risco do infarto. Só que a doença, ela começa de forma silenciosa. O infarto faz com que as artérias do coração, elas fiquem mais rígidas, elas criem placas, elas criem calcificações, e é como talvez, querido ouvinte, você estivesse vivendo no seu limite, sem exigir tanto do seu coração, porque você estava numa fase de trabalho diferente. Mas a doença, muito provavelmente, ela já existia. A partir do momento que você tem uma carga de estresse importante, privação de sono, né, uma carga de tanta liberação adrenérgica, ela já encontra um substrato, ou seja, já tinha alguma doença que estava silenciosa E aí, com essa exigência que tem do seu coração, trabalhar em cima de uma frequência cardíaca mais alta, de uma pressão arterial mais alta, sem o repouso, isso aí deve ter sido gatilho para você manifestar a doença em forma de infarto. Lembrando que o infarto, ele muitas vezes, ele começa antes como uma doença que obstrui o vaso parcialmente. Você só infarta quando o vaso está obstruído totalmente. Então, provavelmente, você já tinha uma doença latente desenvolvida pelo tabagismo, e quando você precisou muito, quando você exigiu muito do seu coração, que era essa situação de estresse, isso aí manifestou na forma de infarto. Então, sem dúvida alguma, como o Álvaro falou, não é uma coisa só, mas você provavelmente já tinha uma predisposição, e aí essa situação sua de estresse importante fez com que ela aparecesse nesse momento da tua vida.
10: Doutora Verônica, quando a gente está muito estressado e as pessoas normalmente falam assim, olha, você vai acabar infartando, viu? Você está muito estressado. Uhum. Dizem exatamente essa frase. Ou então falam assim, relaxa o coração. Tem como relaxar isso, o coração, doutora? O que que a senhora diz para os seus pacientes?
15: Então, essas válvulas de escape em relação ao estresse, sim, o relaxar o coração, e às vezes eu digo que relaxar o coração é tomar duas taças de vinho com seu amigo, se aquilo lhe faz bem. Uhum. Porque às vezes você priva o paciente de um convívio social, e aquilo ali, ele está sem convívio social, isso aí piora o coração. Então, eu sou super liberal nesse sentido, desde que, obviamente, o paciente esteja com doença compensada. Então, relaxar o coração é você fazer exercício físico, né? É você, de fato, aliviar o esforço. Relaxar o coração significa você controlar a sua pressão, você controlar a sua diabetes. Então, o relaxar o coração, ele é uma metáfora, até, vamos dizer assim, uhum, mas, de fato, ele serve muito para tudo aquilo que vai sobrecarregar o seu sistema cardiovascular como um todo. Hipertensão, estresse, tabagismo, sedentarismo, obesidade. Relaxar o coração também deveria ser, vamos perder um pezinho, porque isso, uhum, também faz relaxar o coração, né? Existe uma doença que ela é diretamente, ela é assim, um gatilho do estresse, que se chama de, eu não sei se ouviram falar, de coração partido. Sim. Síndrome do coração partido. Sim. Chama também de Takotsubo, né? Que é uma descarga de adrenérgico, uma descarga de adrenalina que pode acontecer por uma frustração, por um estresse emocional, por um estresse cirúrgico. E, de fato, o coração dilata e deixa de funcionar momentaneamente. Isso tudo é uma descarga de estresse absurda e repentina, né? Então, desde o estresse crônico até o estresse agudo, a gente tem, sim, doenças diretamente relacionadas a essa descarga adrenérgica.
10: Se a pessoa que está nos ouvindo agora diz assim, eita, a minha válvula de escape é, por exemplo, sair com os amigos, né? Enfim, vai jogar uma bola, vai se encontrar com amigas, com as amigas para conversar, enfim, para fazer o que gosta. O que já foi, vamos dizer assim, prejudicado no coração por causa do estresse agudo ou crônico? Isso é revertido se você começa a ter válvulas de escape ou não? O que já foi prejudicado, já foi. Aí não tem mais jeito.
15: Depende muito, né? O dano, ele é muito variável. Desde um dano dentro da artéria, você está achando dano endotelial, certo? Até um músculo que pode estar completamente morto depois de um infarto. Então, isso é muito variável. Uhum. O que é importante antes de jogar sua bola, antes de fazer seu exercício físico, é você ter uma avaliação para saber se a sua condição cardíaca, desde leve até uma doença cardíaca mais grave, se ela está compensada ou não. Então, hoje a gente tem pacientes que têm 15% de funcionamento do coração, que têm 18% de funcionamento do músculo coração e que conseguem fazer atividade física, né? E que conseguem ter uma vida praticamente normal. Então, você ter doença no coração não significa que você precise ficar relaxando, fazendo tricô ou simplesmente jogando dominó. Precisa que você tenha um atendimento médico e identifique se você está tomando os remédios direitinho, se tua doença está compensada. E aí você pode, inclusive, com todo esse dano cardíaco, tomar suas duas tacinhas, sair com seus amigos, jogar uma bola, desde que seu cardiologista, seu clínico, ele esteja vendo que você está compensado. Se sua frequência está ok, se sua pressão está ok, se seus sintomas estão leves o suficiente para você levar a sua vida normal.
10: Doutor Álvaro, tem gente que tem muito estresse, dá dor na cabeça, dá enxaqueca, porque o estresse pode provocar muita coisa no corpo. Isso é um sinal de alerta?
13: Na verdade, entra no mesmo caminho que a gente havia conversado, né? Normalmente o indivíduo já tem uma predisposição, uhum, a ter o evento, e o estresse às vezes é o gatilho, né? Ele tem o evento devido ao gatilho. É importante a gente entender estresse assim, como uma resposta que a gente tem do organismo. Certo. E é uma resposta que acaba sendo mal adaptada. Né? Então, você tem respostas, às vezes, o enfrentamento àquela situação, né? O estresse é exatamente esse desbalanço no enfrentamento. Uma situação que ela pode ser tanto externa, a gente associa muito a situações externas, né? Mas não são só situações externas. Situações internas, situações interpessoais, situações sociais, cognitivas, afetivas, emocionais. Então, tem uma série de coisas que o estresse está relacionado. Né? Então, o estresse pode ser gatilho. Então, você, a pessoa é super tranquila. Ela não... Isso depende de situações externas apenas. Ela pode ter situações internas que o conflito interno, emocional, afetivo. Então, por exemplo, um indivíduo que mora, por exemplo, em situações de extrema violência, uhum. Um indivíduo que mora em privações sociais, obviamente ele tem um estresse crônico social envolvido, né? Não é só aquele estresse momentâneo da coisa do dia a dia. Existem situações de estresse. E o que é que o cérebro tem a ver com esse estresse? Como a doutora Verônica acabou de falar, algumas substâncias são liberadas que controlam os hormônios do corpo, né? Que são o cortisol, a adrenalina, são esses hormônios que estão relacionados ao estresse, que com a liberação contínua afeta vários órgãos, não só o cérebro, não só o coração, afeta o metabolismo, aumenta a diabetes, aumenta o risco de várias doenças. Em relação à cefaleia, o estresse funciona como gatilho, né? E normalmente ele tem uma predisposição a ter as dores de cabeça, aí ele tem o gatilho, e da mesma forma para a doença cardíaca, né? Então, se você, com estresse, pode desencadear, por exemplo, um infarto, obviamente, com estresse, você pode desencadear, por exemplo, um AVC, pode desencadear, por exemplo, uma ruptura de vaso, com sangramento. Então, isso também é um fator de alerta. Então, essas dores de cabeça que vêm associadas a um fator de estresse muito agudo, devido a essa liberação de várias substâncias, e devido ao estresse, esse dado muito amplo, né? Ele pode estar passando a várias coisas diferentes. É muito importante já procurar atendimento médico.
10: Bem, fazer mais uma pausa e volto já. 3h41.
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2: 3h46.
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2: Consultório do Rádio Livre hoje falando sobre o que o estresse pode provocar no corpo. Nós estamos conversando com a médica cardiologista Verônica Monteiro, com o médico neurologista Dr. Álvaro Porto Moreira. Doutora Verônica, tem uma mensagem aqui do Carlos de Rio Doce. Ele diz que tem estentes no coração, que é um paciente cardiopata, e quando sente muito estresse, ele sente uma dor no peito. Aí ele pergunta se pode ser um sinal de infarto.
3: Pode ser um sinal de angina, né? Quando a gente tem muito estresse, você aumenta a frequência cardíaca e aumenta a pressão arterial. Então, é como se a gente estivesse simulando aquele teste da esteira. O teste da esteira que a gente usa para poder ver angina é para aumentar a frequência cardíaca para ver se, quando a gente aumenta a frequência cardíaca, falta sangue para o coração. Então, se ele sente dor no peito, no estresse psíquico, ele precisa ser avaliado pelo cardiologista dele, muito provavelmente para poder identificar se essa dor é realmente de origem cardíaca ou se é somente emocional, aquela dor que a gente às vezes fica com o coração apertado e na verdade não é doença nenhuma. Mas se ele tem o estente, ele é um paciente de risco, e ele sendo paciente de risco, ele precisa passar pelo cardiologista dele e provavelmente fazer um teste de esteira para ver se isso é angina ou não.
2: Doutor Álvaro,
3: precisa investigar.
2: Daí está a resposta para o Carlos. Obrigada, Carlos, pela sua pergunta aqui. Agora o Valdir de Surubim, doutor Álvaro, perguntou para o senhor se passar muito tempo no celular e não dormir bem, que ele botou assim, noites mal dormidas, se pode causar também estresse.
4: É, como eu havia falado, né, o estresse é quando há essa barreira em que o nosso enfrentamento às situações, né, cotidianas, internas ou externas, ele passa a exceder. Então, claro, privação de sono não está ligado só a estresse, né? Privação de sono está ligado ao aumento de risco de várias doenças. É, a privação de sono isoladamente, ela por si só já aumenta a risco de doença cardiovascular, doença neurológica, isoladamente. E relacionado ao estresse especificamente, os fatores que a gente chama de fatores que aumentam a nossa saúde, né? Bom sono, boa alimentação, boa atividade física, bom relacionamento interpessoal, uma manutenção saudável da afetividade dos relacionamentos interpessoais, né? Então, esses fatores aí que mantêm uma boa saúde, o sono é fundamental, né? Então, quando você desregula o sono, você não aumenta só o risco de estresse. Quando você desregula o sono, você aumenta o risco de problemas de saúde de uma maneira geral, né? O sono é um evento fisiológico que a gente, que nossa espécie, nosso organismo necessita. Então, mais ou menos um terço das 24 horas a gente passa dormindo por uma necessidade do corpo de recuperação. Então, se a gente perde essa necessidade, então aumenta o risco de várias situações e de várias doenças. Não só aumentar o estresse, né?
2: Então, ó, doutora Verônica já tinha dito aqui para ter uma válvula de escape quando está estressado, nada de ficar no celular, tá, gente? Porque você pode aí acabar não tendo uma boa noite de sono, como disse o seu Valdir de Surubim. E aí você pode ficar com essa privação de sono, aumentar seu estresse e ainda aumentar o risco de outros problemas, como explicou aqui o Dr. Álvaro. Eu vou precisar fazer mais uma pausa, mas eu estou vendo as perguntas de vocês, a gente volta já. 3h49.
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3: Um dos assuntos do balanço de notícias desta quinta-feira, às 16h, a explosão de motos. Em pouco mais de 2 décadas, a frota de motocicletas no Grande Recife cresceu mais de 800%. O que está por trás desse avanço? 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
6: 3h54.
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6: Hoje o consultório está falando sobre estresse, o que provoca no corpo. Muita gente participando e teve um ouvinte que não se identificou, mas mandou o que ela passa no dia a dia. Vamos ouvir.
7: Tardiano, me chamo... EPS, vou botar minhas siglas. Eu tenho uma amiga super, hiper, demasiadamente estressada e está estudando enfermagem. E aí? Eu estava dizendo a ela, calma mulher, calma, calma, calma. Ela é 100% estressada. Tudo que vi na telha ela joga. Ela solta a cachorra. Enquanto que eu sou o diferente dela, o diferencial. Paciência, nota mil aqui. Agora é o seguinte, o que é que a gente faz com ela, Anne? Um abraço, belo consultório, um abraço em Boris e um abraço aí em todo mundo que está aí fazendo parte desse consultório maravilhoso.
6: Muito obrigada, ó, gente. Quem não tiver um amigo estressado ou não foi estressado, não está vivendo certo. Todo mundo tem alguém estressado na vida, é fato. Ou você vive muito estresse, seu Edivaldo, não vou conseguir colocar seu áudio, mas ele é taxista, mandou também um áudio dizendo assim que o que estressa muito é o trânsito e ele não sabe o que fazer. Então, vocês, doutores, doutora Verônica Monteiro, doutor Álvaro, Porto Madeira, vocês já trouxeram aqui como a gente pode lidar com estresse depois que passa, assim, né? Pra gente ter uma válvula de escape. Mas e na hora? E aquela pessoa que está estressada? Então, para a gente terminar o consultório, doutora Verônica, o que, que a senhora pode dizer para quem tem aquele amigo, aquele colega de trabalho que está estressado e você é calma, a pessoa é estressada? O que, que a gente faz?
8: Eu acho que é o velho contar até 10, é o velho respirar fundo, você estressado. Contar até 10, respirar fundo, olhar o lado do outro, né? Então, a gente muito se colocar na situação do outro, às vezes a gente quer descarregar esse estresse, mas é você se coloca na situação do outro para poder acalmar a situação. E para um amigo, o que eu digo é, assim, ter paciência e assim, a gente não muda o externo, a gente muda o interno. Então, meditação, respiração funda, procurar entender os dois lados da situação, né? Todo mundo no trânsito, mas tem gente ali também estressada tanto quanto você. Tem um dia a pessoa que não está num dia tão bom quanto você, que não é privilegiado feito você. Então, se coloca na situação do outro, respira fundo, pede para teu amigo. É claro que a gente sabe que eu adoro terapia, né? Eu indico para todo mundo, a gente sabe que às vezes não é realidade, porque a gente não tem um sistema único de saúde, mas terapia é maravilhoso. Se você não tem terapeuta, procura uma amiga que tem um amigo que tem uma orelha grande e que tenha paciência de te escutar e trabalhar em você, porque o externo é mais difícil de trabalhar.
6: Doutora Verônica, muito obrigada por esse consultório. Deixa aqui um contato, uma rede social.
8: Ok, eu sou cardiologista do Hospital Português, a minha rede social é @velmonteiro, V-E-O Monteiro, é o meu Instagram, e quem quiser me adicionar, eu estou disponível ali para algumas perguntas e atendo também, faço consultório no Hospital Português.
6: Obrigada, doutora Verônica. Doutor Álvaro Porto Moreira, também queria lhe ouvir, o que, que o senhor pode dizer para quem está lidando com estresse todo dia, inclusive feito taxista no trânsito?
9: É, em relação ao comentário da ouvinte, né, em relação a conviver com pessoas, né, que são ditas como estressadas. Na verdade, existe um quê de personalidade também, né? Então, tem pessoas que a reação delas, as situações que seriam palatáveis a outras pessoas, que outras pessoas reagiriam de formas tranquilas, mas para elas sempre é uma reação um pouco diferente, né? Então tem uma questão de personalidade aí, que conviver com pessoas com personalidades difíceis não é uma situação tranquila, né? Então, assim, é como a doutora Verônica falou um pouco, né? Tem que se trabalhar um pouco isso, né? De como nós podemos reagir a esses fatores externos e como também lidar com essas demandas internas que nós temos, né?
6: É verdade.
9: Que são bem difíceis. Então, eu concordo com ela, existem alguns fatores aí que podem ajudar a gente a entender melhor como nós reagimos a essas situações e conviver melhor com pessoas que têm essas dificuldades de reagir, né?
6: Doutor Álvaro, muito obrigada por mais esse consultório, muito bom poder conversar com o senhor. Deixa aqui também um contato, uma rede social.
9: Isso, eu também trabalho lá no Hospital Português, né, podem me procurar por lá. E meu Instagram é @alvaromoreira_neuro.
6: Tá certo. Obrigada, doutor Álvaro Porto Moreira, doutora Verônica Monteiro. Sejam sempre muito bem-vindos aqui no consultório. Obrigada aos ouvintes que participaram. Esse foi o consultório do Rádio Livre. A produção foi de Gabriela Bento, trabalhos técnicos de Edilson Lima, Big Alves e João Alves. E na coordenação de jornalismo, Vitor Tavares. Vem aí o balanço de notícias com Adinaldo Santos. Para quem está no interior, o Forró na Jornal. Uma ótima tarde, gente. Até amanhã.
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1: O Instituto Nacional de Meteorologia, IMET, publicou um alerta amarelo com grau de severidade de perigo potencial de acumulado de chuva na região metropolitana do Recife, Zona da Mata e Agreste de Pernambuco. O aviso é válido da manhã desta quinta-feira até às 11h59 do próximo domingo. Com isso, a expectativa é de chuva entre 20 a 30 milímetros por hora ou até 50 milímetros por hora. Há ainda um baixo risco de alagamento e pequenos deslizamentos em cidades com tais áreas de risco, segundo o Instituto. A Agência Pernambucana de Águas e Clima, APAC, informou que a tendência de precipitação no Grande Recife e zonas da Mata Norte e Sul nesta quinta é de chuva moderada de 30 a 50 milímetros. No Agreste, a previsão da APAC é de precipitação fraca a moderada. Em uma operação contra a fabricação de cigarros clandestinos, deflagrada nesta quinta-feira no Grande Recife, descobriu 25 trabalhadores paraguaios que estavam em condições semelhantes à escravização. Deflagrada pela Secretaria Estadual da Fazenda, Cefaz-PE, Polícia Federal e Polícia Militar, a operação ocorreu em um condomínio localizado em Pontezinha, no Cabo de Santo Agostinho, no Grande Recife. Na ação, 19 pessoas foram presas. As equipes apreenderam cigarros falsificados já prontos para venda, insumos, matérias-prima e equipamentos. Os estrangeiros foram levados para a sede da Polícia Federal no Recife. Por meio de nota, a Cefaz-PE disse que a fábrica foi localizada na manhã desta quinta-feira. No local, foram encontrados grande quantidade de cigarros prontos para comercialização, além de matéria-prima e equipamentos utilizados na fabricação.
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1: Pois é, vamos saber como é que tá o trânsito agora no Recife, região metropolitana. Na Zona Norte, trânsito intenso na Avenida Conselheiro

0: Rosa e Silva e também na Rua do Futuro. Na Zona Oeste, movimentação moderada de veículos na Rua Cosme Viana. Em Olinda, retenções intensas na Avenida Senador Nilo Coelho. Em Jaboatão dos Guararapes, fluxo moderado de veículos na Avenida Bernardo Vieira de Mello. Kevin Paes, Rádio Jornal, Rádio Notícia.
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2: 4 e 8.
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2: Alô, minha gente, muito boa tarde, Recife, boa tarde, Brasil. Estamos chegando para mais um programa aqui na Rádio Jornal. Hoje, quinta-feira, dia 4 de junho de 2026. É isso aí, chegou a hora. O Balanço de Notícias começa agora.
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2: Muito obrigado pela sua companhia, pela sua audiência e sua presença aqui neste programa. Saiba que aí no seu rádio ou em qualquer outra plataforma em que você nos acompanha, nós vamos oferecer tudo de Pernambuco, do Brasil e do mundo.
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2: Bom, vocês lembram que recentemente o ex-ministro do Supremo Tribunal Federal, Luiz Roberto Barroso, votou pela descriminalização do aborto até a 12ª semana de gestação. No entendimento do ministro, não há crime em interromper uma gravidez até o terceiro mês de gestação. Inclusive, nós colocamos esse tema para debater com vocês. Vocês lembram, né? Foi mais ou menos um mês. Todos sabem que o tema do aborto sempre gera muita polêmica. E na última terça-feira, os senadores optaram por endurecer as leis contra o aborto, por meio de uma votação remota, sem debates, num plenário praticamente esvaziado, aprovaram um decreto que anula a resolução de 2024 do Conselho Nacional dos Direitos da Criança e do Adolescente, se chama CONANDA, e que estabelece diretrizes para o aborto legal em crianças e adolescentes. Mas os senadores, na calada da noite, mais uma vez, se reúnem para não aparecer, não botaram nem assinatura, nem foto, nem nada. Votaram lá de forma escondida mesmo. Não demorou sequer 2 minutos essa votação, gente. Um absurdo. Vejam só, no Brasil, como a gente já abordou aqui, vocês sabem bem disso, o aborto é permitido nos casos de estupro, riscos à vida da mulher e quando há anencefalia fetal. A anencefalia fetal é aquele mal que impede o desenvolvimento cerebral do feto. Então o médico vai verificar que essa determinada pessoa está gerando um bebê com anencefalia, onde o cérebro não se desenvolve, e se essa pessoa quiser, ela pode fazer um aborto legal. Aborto legal também nos casos de estupro ou de riscos à vida da mulher. E eu queria lembrar que, segundo a pesquisa do Datafolha, 34% dos brasileiros acham que a lei sobre o aborto deve continuar como é hoje e 24% que a prática deveria ser permitida até em mais situações. Agora, o grande problema está relacionado com os números revelados em pesquisas recentes divulgadas, inclusive, pelo Ministério da Saúde, que estimam que mais de 1 milhão de abortos ocorrem no Brasil por ano, gente. Uma em cada 5 mulheres brasileiras, até completar 40 anos, terá feito um aborto, representando a quarta causa de mortalidade materna no país. Grande parte desses abortos é clandestina, devendo assim ser considerada uma questão de saúde pública. As condições econômicas são determinantes. As mulheres que têm dinheiro fazem em clínicas particulares e com recursos disponíveis. As mais pobres sofrem com os abortos inseguros em locais sem condições mínimas de higiene ou até mesmo perfurando o próprio útero com agulha de tricô. O perfil das mulheres que morrem em consequência do aborto é de jovens, pobres, moradoras das periferias e com baixo grau de escolaridade. Mas é bom lembrar que mesmo em casos comprovados de morte de bebê, interromper a gravidez ainda está longe de ser uma unanimidade aqui no Brasil. E isso gera muitos debates entre juristas, ativistas, políticos, sociedade civil e outras entidades e instituições. Ok, esse assunto está de volta exatamente pelo que aconteceu na última terça-feira. Na última terça-feira, só para passar aqui rapidamente para vocês, os senadores aprovaram um decreto que anula todas essas resoluções do Conselho Nacional dos Direitos da Criança e do Adolescente. No Brasil, vocês sabem que o aborto é permitido nos casos de estupro, riscos à vida da mulher e também quando há anencefalia fetal. Anencefalia é o mal que impede o desenvolvimento cerebral do feto. E aí eu queria debater com vocês mais uma vez, depois dessa votação lá no Senado, perguntando se, ao anular a resolução que estabelece diretrizes para o aborto legal, o que é que você achou? Você concorda com essa votação dos senadores ou você não concorda com essa votação dos senadores? Uma outra coisa que a gente pode acrescentar é o seguinte: você concorda com a decisão do ex-ministro do Supremo Tribunal Federal, Luiz Roberto Barroso, ao entender que não é crime interromper a gravidez até o terceiro mês? Concorda que a mulher tem direito de abortar em casos de estupro, risco de vida à mãe e em casos de anencefalia? Queria ouvir vocês debatendo esse assunto tão importante aqui no Balanço de Notícias da Rádio Jornal. Você participa do programa utilizando o WhatsApp aqui da Rádio Jornal.
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2: Bom, nós, além da sua participação aqui, mandando o seu áudio para a Rádio Jornal, para o nosso WhatsApp, a gente vai ter também uma opinião muito abalizada da advogada criminalista Maju Leonel, que vai falar com a gente daqui a pouquinho.
1: Agora são 4h15. 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
2: Hora de chamarmos nossos repórteres, redatores e produtores com as notícias à tarde. 50 tubarões serão microchipados em Pernambuco a partir de julho. É a primeira etapa de monitoramento dos animais. É isso mesmo, meu caro João Lubambo? É por aí?
3: Oi, Edinaldo. Boa tarde. Pois é, a medida foi anunciada nesta quinta-feira durante reunião extraordinária do Comitê Estadual de Monitoramento de Incidentes com Tubarões, o CEMIT. O projeto prevê a captura e marcação de 50 tubarões com transmissores eletrônicos, permitindo que pesquisadores acompanhem os deslocamentos dos animais ao longo da costa pernambucana. Antes das capturas, será instalada uma rede de receptores acústicos no fundo do mar. Os equipamentos vão registrar a passagem dos tubarões marcados, fornecendo dados sobre rotas de deslocamento, áreas de alimentação, reprodução e permanência das espécies. A pesquisa será coordenada pela Universidade Federal Rural de Pernambuco e deve ajudar a preencher uma lacuna de mais de 10 anos sem estudos sobre o comportamento dos tubarões no litoral do estado. Além do monitoramento, o comitê também anunciou o reforço das ações de educação ambiental durante o período de férias escolares de julho, quando aumenta o número de banhistas nas praias. Outra medida definida foi a reposição de cerca de 150 placas de alerta ao longo do litoral. Mais de 40 delas foram danificadas, furtadas ou desapareceram nos últimos anos. O governo de Pernambuco informou que os investimentos em segurança aquática, educação ambiental e pesquisas científicas já ultrapassam 8 milhões de reais. O comitê também discutiu a possibilidade de restrições em áreas de risco, mas destacou que não houve qualquer decisão sobre fechamento ou interdição de praias. Segundo os especialistas, novas medidas dependerão dos dados que serão obtidos a partir do monitoramento dos animais. Edinaldo.
2: Ok, vamos retomar então o monitoramento dos tubarões, que nem deveria ter parado, né?
3: Pois é.
2: Poderiam
3: ter evitado os ataques desses últimos anos.
2: Pois é, isso foi um desserviço, né? E a governadora reabilita esse trabalho que é de fundamental importância. Obrigado, João.
3: Valeu, Ed.
2: Agora são 4h19. Muito bem, são 4 da tarde, mais 19 minutos na capital pernambucana. Mãe de Henri Borel deixa a cadeia após receber perdão judicial no julgamento do filho. Detalhes com Roberta Coutinho. Alô, Roberta, boa tarde.
4: Boa tarde, Edinaldo. Boa tarde, os nossos ouvintes. E é isso, Monique Medeiros, a mãe do menino Henri Borel, deixou a prisão após a Justiça do Rio de Janeiro conceder o perdão judicial no processo sobre a morte do filho dela. Os jurados entenderam que não houve intenção de matar e mudaram a tipificação do crime, ou seja, mudaram a acusação do homicídio. Homicídio doloso, quando tem a intenção de matar, para o homicídio culposo, sem a intenção de matar. Com isso, a juíza concedeu perdão judicial a Monique Medeiros, mãe do menino, encerrando assim a punição por esse crime. Porém, Monique foi condenada por omissão diante das torturas sofridas pelo filho e, por isso, recebeu a pena de 1 ano e 4 meses de detenção em regime aberto. Já o ex-vereador Jairinho foi condenado a 43 anos, 9 meses e 20 dias de prisão. Ele foi condenado pelos crimes de homicídio qualificado, tortura e coação. Diante desse desfecho, o pai do menino Henri, Leniel Borel, reagiu com revolta à decisão que concedeu perdão judicial a Monique. Inconformado, ele disse, abre aspas, quem tinha o dever de garantir a proteção do meu filho era a mãe dele, Monique, que estava naquele apartamento, naquele dia, com o Jairo. É isso, Edinaldo.
2: É, agora estão brigando os dois, né?
4: Agora estão brigando os dois.
2: Agora, essa pena da Monique, né?
4: Isso.
2: Eu achei muito leve, né?
4: É, porque nesse caso, ela só está respondendo pela omissão das torturas sofridas.
2: É verdade.
4: A outra, que seria a morte, o homicídio, a juíza entendeu e deu perdão.
2: Pois é. E foi um julgamento longo, né?
4: Foi um julgamento de 10 dias.
2: Ok. Valeu, Robertinha.
4: Valeu, até amanhã.
2: Até amanhã. Agora são 4h21. Novo retrato da educação brasileira aponta desigualdades regionais no acesso ao ensino superior. Alô, Gabriela Bento. Boa tarde, Gabi.
5: Oi, Ed. Boa tarde para você e para os ouvintes da Rádio Jornal. Pois é, segundo o levantamento do IBGE, o acesso ao ensino superior no Brasil ainda é marcado por fortes desigualdades regionais. Enquanto o Distrito Federal tem maior proporção de pessoas com graduação completa, com mais de 33% da população adulta, estados das regiões Norte e Nordeste registram menores índices. O Maranhão aparece na última posição, com menos de 10%, enquanto Pernambuco aparece com apenas 12,6% dos moradores com 18 anos ou mais que concluíram o ensino superior. A região Sudeste concentra alguns dos maiores índices do país, com destaque para São Paulo, onde 21,5% da população adulta tem graduação completa. No país, a média é de 16,7%. Os dados do censo de 2022 servem de base para a formulação de políticas públicas voltadas à ampliação do acesso à educação e à redução das diferenças entre os estados, Ed.
2: Essa desigualdade está em todo segmento da vida brasileira, né, Gabriela?
5: Pois é, não à toa.
2: Não poderia deixar de acontecer também na educação.
5: Exatamente, não à toa. Os locais que concentram maior renda são os locais que têm mais acesso ao ensino superior.
2: Exatamente. Obrigado, Gabi.
5: Daí a importância, né, das políticas de inclusão social e educacional.
2: Importantíssimo, importantíssimo isso.
5: Pois é. Até
2: obrigado.
5: Amanhã, Ed.
2: Até amanhã. Agora são 4h23.
1: Brasília.
2: Olha, daqui a pouco a gente vai falar com o Romualdo de Souza sobre café. Tem uma conversa muito boa, como ele sempre faz, em cima do café. Um abraço, Romualdo. Obrigado. Até mais.
6: Nesse feriadão, viu, Edinaldo? Um feriado para ficar em casa, pelo menos aqui em Brasília, e tomar um cafezinho. Eu recebo uma mensagem de um ouvinte querendo saber o que rola de bons cafés em Buenos Aires, na Argentina. Eu volto já, já.
2: Agora são 4h24.
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0: Muito bem, são 4 da tarde, mais 24 minutos na capital pernambucana. E nós vamos conversar agora aqui no programa com o especialista em trânsito e observador certificado do Observatório Nacional de Segurança Viária, Emanuel Silva, que está com a gente aqui ao telefone. Aliás, está com a gente aqui no nosso Zoom, né? Já estou vendo ali o Emanuel. Alô, Emanuel, boa tarde, tudo bom, querido?
1: Boa tarde, Adinaldo. Boa tarde a todos os ouvintes aqui da Rádio Jornal. Satisfação estar aqui mais uma vez.
0: Satisfação é nossa, querido. Muito obrigado por nos atender, para a gente bater esse papo. O negócio é o seguinte, Emanuel. O Grande Recife está vivendo aí já há algum tempo uma verdadeira explosão no número de motocicletas, todo mundo sabe disso, né? Desde 2001, que a frota desse tipo de transporte na região metropolitana cresceu impressionantes 837%. E eu queria saber de você quais são os principais motivos disso e o que isso representa para o trânsito, em termos também de saúde, porque há uma ocupação muito elevada nos leitos dos hospitais. Que resumo você faria sobre isso, meu caro Emanuel Silva?
1: É verdade, Rinaldo. Os números realmente preocupam muito porque mostram que estamos diante de um fenômeno que vai muito além do trânsito, né? Quando a gente observa esse crescimento dessa frota, também cresce junto ao aumento de atendimentos, né, pelo SAMU em sinistros envolvendo esses veículos, essas motocicletas. Ou seja, crescem também as mortes, né? Estamos falando de um problema que impacta a mobilidade, a saúde pública, a previdência, a economia como um todo, né? A principal explicação para esse aumento é justamente o aumento desse sinistro, é a exposição ao risco, né? Aumenta também a exposição ao risco. Hoje
0: Certo.
1: nós temos muito mais motocicletas circulando do que há alguns anos atrás, né? Além disso, a motocicleta deixou de ser apenas um meio de transporte, passou a ser um instrumento de trabalho para milhares de pessoas. E que nós temos visto, por parte da política, é um incentivo ao uso da motocicleta. A gente sabe que a situação econômica é difícil, é complicada, mas recentemente, por exemplo, saiu uma medida provisória retirando as exigências, que a maior parte das exigências para trabalhar com motofrete. Não precisa mais de 21 anos, não precisa mais do curso especializado. Então, o cidadão ali vê isso como uma oportunidade de fazer uma renda extra, ou às vezes até uma renda principal. Isso acaba impactando nosso trânsito, aumentando mais ainda a frota de motocicletas.
0: É verdade. Agora, a gente observa, por exemplo, eu estava vendo que o SAMU metropolitano aqui do Recife, ele está praticamente sendo impactado nesse seu trabalho, porque informações que a gente obteve mostram que com esse número duplicado que teve agora com o aplicativo pela moto, o número de passageiros que querem atenção em cada sinistro é muito grande. E tem um dado aqui, Emanuel, dizendo o seguinte: em 1 hora apenas de pico, mencionada como exemplo, de 26 ambulâncias liberadas, 22 foram para atender ocupantes e motos. É muita coisa, né?
1: Muita coisa, muita coisa. Esse talvez seja um dos dados mais preocupantes, né? Quando praticamente a cada nove em cada 10 atendimentos também, muitas vezes alguns números apontam algumas estatísticas, né, que envolvem motociclistas, a gente acaba percebendo que o impacto ele não fica restrito só às ruas, né? Ele chega às ambulâncias, aos hospitais, às vagas nas UTIs, aos centros cirúrgicos, aos centros de reabilitação. Por isso, muitos especialistas já tratam esse cenário não apenas como um problema de mobilidade nas vias públicas, mas um problema muito mais amplo, é um problema de saúde pública.
0: Quer dizer, termina sendo um problema com consequências muito nefastas, porque, além do que o senhor falou aí, da saúde pública, de tornar o trânsito mais lento, com mais acidentes. E também tem a questão da economia que sofre com isso, né? Porque você imagina o montante de dinheiro que é destinado para a rede de hospitais para o atendimento desses motociclistas, né?
1: Certamente, né? Pernambuco possui uma utilização muito intensa da motocicleta. Isso impacta muito a economia também, né? a saúde. Essa moto ela é utilizada para deslocamentos urbanos, para trabalho, para entregas, para transportes de passageiros, e ela é muito presente também nos municípios do interior. Então, é um nível de exposição extremamente elevado, né? Eu costumo utilizar, às vezes, a Avenida Caxangá, um dos principais corredores do Recife, e a gente verifica ali que, em horários de pico, dá congestionamento até de moto nos corredores, né? Então, a gente vê, por exemplo, uma estatística que foi levantada pela plataforma TomTom, dessa parte de mobilidade georreferenciamento, que mostrou que, mais uma vez, Recife foi eleito o pior trânsito do Brasil. Pior trânsito do Brasil. Em 2025, nós perdemos, em média, 130 horas no trânsito. Mais de 5 dias, né? Presos ali no trânsito, tempo em que você poderia estar produzindo, você poderia estar descansando, poderia estar ali com a família, num lazer. É tempo que a gente perde no deslocamento. E esse tempo, com essa quantidade toda de veículos, gera estresse, gera conflitos ali, brigas no trânsito, gera impactos, colisões. Então, é um cenário muito difícil.
0: Realmente, é um cenário catastrófico, a gente pode dizer. Agora, Emanuel, sem dúvida nenhuma, as pessoas estão correndo para obter a moto, comprando cada vez mais motos, inclusive com incentivos de governos e tudo mais. Primeiro, pela falta de planejamento, né, de infraestrutura do transporte público. Tem o sucateamento do metrô, está totalmente sucateado. E essa frota de carro aumentando cada vez mais, né? Já deve ter triplicado desde 2001, né?
1: Com certeza. Nós não temos a devida estrutura de transporte público de qualidade, o que acaba incentivando pessoas a utilizarem um transporte individual, e isso é muito complicado, né, o que contribui para esse cenário catastrófico mesmo que você falou perfeitamente, né? E os motociclistas, eles estão mais expostos, principalmente os que utilizam aplicativo, por exemplo, né? E eles não estão mais expostos nesse cenário catastrófico necessariamente porque conduzam pior, mas porque passam mais tempo no trânsito, sofrem a pressão do tempo para entrega, né? A necessidade ali, todo mundo quer receber sua entrega rápido, né? Então existe uma pressão por produtividade, cumprimento de prazos, múltiplas entregas, quanto mais entregas mais eles ganham também, né? Então, a circulação em horário de pico em condições climáticas adversas. Então, quando a gente estimula o transporte individual, a gente acaba imprensando mais ainda esse cenário, juntando quem precisa daquele espaço para ganhar uma certa renda e quem está fazendo seus deslocamentos. Cada um tem sua necessidade, tem sua habilidade, então é complicado.
0: Muito bem. Olha, a gente agradece muito, meu querido Emanuel Silva, a sua presença mais uma vez aqui no programa.
1: Perfeito.
0: Espero reencontrá-lo o mais rápido possível para a gente bater outro papo. Isso traz muitas informações para as pessoas, principalmente para você que é um especialista em trânsito e também observador certificado do Observatório Nacional de Segurança Viária. Obrigado, Emanuel. Um grande abraço.
1: Eu que agradeço, Arnaldo, que tenhamos aí mais educação, uma fiscalização adequada, eficiente, mais formação de qualidade, ou seja, uma atenção maior, principalmente para esses usuários mais vulneráveis. Obrigado, agradeço a todos, um forte abraço, até a próxima, a você, a todos que fazem a Rádio Jornal e nossos ouvintes.
0: Obrigado, querido. Grande abraço. Até a próxima. Agora são 4h33.
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2: Você sabia que o ritmo que bota o Nordeste inteiro pra dançar nasceu no sertão de Pernambuco? Pois é, o forró, do jeito que a gente conhece hoje, com sanfona, zabumba e triângulo, foi praticamente inventado por Luiz Gonzaga, o eterno rei do Baião, nascido lá na cidade de Exu, sertão do Araripe. E essa foi mais uma pílula do Você Sabia, do forró de Pernambuco. 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
5: 4h37.
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5: O tema do aborto volta depois dessa reunião, não, dessa sessão lá do Senado, em bater o recorde nessa aprovação, né, do que eles queriam, porque foi coisa de mais ou menos 2 minutos e pouco, sem que ninguém se identificasse, ninguém assinou nada, ninguém sabe quem votou a favor ou contra. Mas, no final de tudo, por meio dessa votação, com o plenário praticamente esvaziado, a resolução do Conselho Nacional de Direitos à Criança e do Adolescente, que estabelece diretrizes para o aborto legal em crianças e adolescentes, foi nessa ação do Senado, ficou realmente nula essa resolução. Estou perguntando aqui ao ouvinte da Rádio Jornal se você concorda com esse tipo de votação, se você condena ou apoia a decisão dos senadores. Estou perguntando também, para que você possa ampliar seu pensamento, se você concorda com a decisão do ex-ministro do Supremo Tribunal Federal, Luiz Roberto Barroso, ao entender que não é crime interromper a gravidez até o terceiro mês, e se você concorda que a mulher tem o direito de abortar em casos de estupro, risco de vida à mãe e em casos de anencefalia. Vamos saber o que aqui a população está dizendo? Primeiro giro. Alô, boa tarde.
6: Oi, Ednaldo. Boa tarde. Mais uma vez aqui, Roberto Moreira, de Casa Forte.
5: Fala, Roberto.
6: Meu prezado, esse é um tema realmente muito complexo, não é? Não é com poucas palavras, não são com poucas palavras que a gente pode opinar, mas vou tentar resumir. Eu acho que o cristão, não é? No meu caso, eu sou espírita cristão, mas cristão de nenhuma denominação pode ser favorável ao aborto, a não ser quando há risco de morte para a mãe, não é? Principalmente quando a mãe é criança, como é o caso que está sendo questionado hoje. Mas tirar a vida, só Deus. Ele dá a vida, né, e retira quando lhe aprover.
5: Ok, muito obrigado. De certa forma, ele quer a continuidade do que se faz hoje, né? Quando ele diz que ninguém pode tirar a vida, mas no caso de um risco de vida para a mulher, principalmente quando ela é criança, isso poderia sim ser admitido. Outra opinião. Alô, boa tarde.
7: Boa tarde, grande Ed. Tu és o cara, Ed.
5: Oi.
7: Sobre esse tema, sou contra, meu querido. Quem está falando é Isaías Montes.
5: Fala, Isaías.
7: De Vitória de Santo Antão. Sou contra totalmente a qualquer tipo de aborto, a não ser que esse feto já esteja morto, ok, Edinaldo? Portanto, sou contra, tá certo? Sou contra o ministro. Todos nós temos direito de viver, Edinaldo. Então é uma covardia, cara. Um feto já é vida, cara. Entendeu? Então sou contra. Sou contra total. Valeu, abraço, Edinaldo Santos.
5: Valeu, grande abraço para a Vitória de Santo Antão. Abraço aos amigos aí. Alô, boa tarde.
8: Edinaldo, boa tarde. Edinaldo, sou contra, Edinaldo. A favor, eu sou naquela situação que você mencionou aí, em caso de estupro ou situação de risco à mulher. Com relação a ter um aborto, porque os dois ficaram juntos, o casal fica junto, tem filhos, concebe a criança e querer tirar, não concordo com isso, Edinaldo. Houve consentimento dos dois, então os dois têm que assumir, ambas as partes. Valeu, Edinaldo, essa é a minha opinião. Boa tarde, Robson do Janga.
5: Boa tarde, amigo, muito obrigado, um abraço. Ele concorda que continue do jeito que está, né? Ou seja, a mulher tem o direito de abortar em caso de estupro, de risco de vida à mãe e em casos de anencefalia. Alô, boa tarde.
9: Edinaldo Santos, boa tarde. Boa. José Barbosa, representante da Rádio Jornal em Carpina. É um debate muito polêmico, viu, Edinaldo? Edinaldo, eu sou contra o aborto, mas em certos casos eu sou a favor. Um exemplo, estupro. Antes de gerar feto, antes de 90 dias, entendeu? Antes, aliás, não vou dizer 90 dias, 30 dias, eu sou a favor. No caso de microcefalia, no princípio, eu sou a favor. Agora, para fechar, porque a aborto é morte, né? E a vida é outra coisa. Porque o estupro, ele, antes da geração, eu sou a favor.
5: Valeu, meu querido. Grande abraço para você que sempre participa aqui com a gente. Sempre pedindo aos amigos para segurarem no máximo um minuto, que é tempo que a gente permite outras pessoas participarem. Obrigado, amigo. Volto sempre. Alô, quem fala? Boa tarde.
10: Boa tarde, Edinaldo Santos, Daniel de Camaragibe. Opção 3. Forte abraço.
5: Ok, meu amigo, obrigado. Mais participações? Acabamos por aqui. Esse foi o primeiro giro, viu, gente? Daqui a pouco tem mais. São 4h42.
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26: 4h48.
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26: Hoje é dia do nosso professor Thales Castro. Vamos conversar com ele. Professor Thales, boa tarde.
27: Muito boa tarde, meu caro Edinaldo. Boa tarde a todos os ouvintes da Rádio Jornal. É um prazer estarmos juntos.
26: Me diga uma coisa, professor. Essas novas tarifas anunciadas pelo governo dos Estados Unidos sobre produtos brasileiros, sem dúvida, acirrou as tensões comerciais, né, entre os dois países. Sim. E tem levantado muita preocupação sobre os impactos na economia, nas exportações e nas relações diplomáticas. Qual é o alcance desse novo tarifaço e o que esperar daqui para frente do ponto de vista diplomático, professor?
27: Excelente pergunta, Edinaldo. Vamos lá. Primeiro, vamos diferenciar. Vamos fazer uma pequena diferenciação e uma rememória. No primeiro semestre do ano passado, né, no primeiro ano aí do governo Trump, do segundo governo Trump, melhor dizendo, a gente testemunhou o primeiro tarifaço, né, aquela guerra de tarifas comerciais, de comércio exterior, que ficou materializado na nossa memória com Trump na Casa Branca, segurando uma cartolina grande, mostrando os países onde os Estados Unidos iriam, através de uma canetada do presidente Trump, impor tarifas, aumento aí de impostos de importação, que poderiam, em alguns casos, chegar em 50%. Aquilo ali foi um aumento intempestivo, por ato unilateral do presidente da República, por meio de ordens executivas, que são decretos presidenciais. Isso está na competência do presidente, sim, não é? Na canetada, mas aquilo ali foi uma dimensão do que nós chamaríamos a primeira fase, ou a primeira dimensão aí da guerra tarifária. Aquilo ali é danoso, mas o Brasil conseguiu, em grande medida, negociar, né, diplomaticamente, de alto nível, não só entre os dois presidentes, né, Lula e Trump, mas também com a parte econômica, né, do Ministério da Fazenda, e a diplomacia bem conhecida aí pelo estamento do Itamaraty. Mas o que está acontecendo agora é diferente. Não é uma canetada, né, de maneira inflamada, intempestiva, do presidente Trump. O que está acontecendo agora é uma investigação que já está em curso há meses e meses, e que ela se enquadra na categoria de uma legislação americana, que é a legislação de comércio exterior de 1974. Essa legislação estipula que no seu artigo 301, né, chamada Section 301, que os Estados Unidos têm, digamos assim, a legitimidade de aumentar tarifas mas não naquele púlpito, né? naquele fervor populista de uma canetada, mas de maneira bem investigada, bem calçada juridicamente e tendo como fundamento essa lei federal americana, né? Repito, de 1974. Então, o que está acontecendo é que em vários aspectos dessa decisão do embaixador Greer, né, que ele é o diretor-geral da representação dos Estados Unidos sobre comércio exterior, aponta que o Brasil tem falhado em, por exemplo, o combate à corrupção. Né, e citou decisões muito exóticas do Supremo Tribunal Federal, né, como anulação das provas cabais no procedimento lá, começado a Lava Jato, contra o Odebrecht, por exemplo. E outras decisões que macularam a imagem do Brasil, justamente ocasionadas de maneira muito espantosa pela Suprema Corte. Então, essa foi a decisão americana. Né? Isso foi feito através de um painel envolvendo o Ministério da Justiça, envolvendo o Ministério do Comércio Exterior, e, obviamente, agora está na fase de implementação de mais ou menos 25%. Essa aplicação dessa legislação de 74, no seu artigo 301, ela leva uma demora, uma longevidade, porque da mesma forma como Trump, numa canetada, né, fervorosa, ele coloca a tarifa, ele poderia também retirar. Agora não. Agora é algo mais sustentável, longo prazista, é algo que envolve naturalmente uma legislação americana acusando o Brasil de práticas desleais ao comércio e de não cumprir determinados padrões internacionalmente aceitos de boa conduta, sobretudo combate à corrupção. Então, isso foi muito chocante para o governo brasileiro. Eu acho que a fala do presidente Lula ontem, com a participação dele na próxima reunião do G7 na França, vai ser de conversar diretamente com o Trump, né? E isso vai, assim, tentar ser aplainado, né, pela conversa de alto nível, pela gestão política e pelo Itamaraty, naturalmente. O fato é que o impacto é gritante. Não temos aí como poupar palavras, a não ser que isso pode trazer um dano muito grande para os setores campeões do comércio exterior brasileiro, como o agronegócio, como o setor da indústria de transformação, com, de fato, áreas que o Brasil tem muita competitividade internacional. Então, repito, e em síntese, eu acho, Edinaldo, que é muito grave, né? Eu acho que a resposta brasileira precisa ser técnica, né? Com respaldo político, né? Com todo um amaciamento político, mas tem que ter tecnicidade, porque essa decisão do USTR, do Escritório Americano de Representação Comercial, ele é técnico, ele é uma decisão técnica, uma decisão de Estado, não é uma decisão daquele populismo, né, fervoroso lá da retórica nacionalista de Trump. Né, make America great again, buy American products, né, aquela retórica que a gente conhece de Trump. Né, e Trump, naquele comportamento que ele tem de imprevisibilidade e de, às vezes, colocar algo que, na mesma canetada, depois ele retira. Né. Agora não. Agora é algo mais longevo e muito mais preocupante para o comércio exterior brasileiro.
26: Muito bem. Uma boa análise do nosso professor Thales. Não é surpresa para ninguém. Suas análises são muito boas. Vamos esperar o que é que vai acontecer. O que eu lamento em tudo isso, só para a gente fechar rapidinho aqui, professor, é o aproveitamento político de situações que penalizam o país. Isso, para mim, é muito doloroso, muito doloroso.
27: É verdade. É política, realmente, ela tem essa acidez, né? Essa problemática. E eu devo dizer, Edinaldo, eu já comentei aqui antes no nosso quadro, que política ela é muito primitiva, porque ela divide populações, seres humanos, eleitores, sociedade civil, entre ganhadores e perdedores, em quem está comigo e quem não está comigo, em situação e oposição, né? Então, a sociedade é muito mais complexa do que essa relação binária, né? De ganho e perda, quem não está, quem está, e todos com projetos de poder, né? Então, é a natureza, assim, muito crua, né? Da política, né?
26: Valeu. Obrigado, professor. Até a próxima semana.
27: Um abraço, querido. Bom final de semana a todos.
26: Aí, portanto, o professor Thales Castro falando aqui com a gente sobre mundo e diplomacia. Agora são 4h55. E aquelas manchetes que não param de sair, que não param de chegar. Acompanhe. Marcha para Jesus em São Paulo. Tem Flávio ao lado de Tarcísio e Messias. Cúpula da Polícia Civil de São Paulo sobe o tom e expõe insatisfação com Nunes após a operação. Ancelotti conta quando definiu a convocação de Neymar para a Copa do Mundo. Governo Lula não vê chance de mudança da classificação de terrorismo de PCC e CV. Morre Leivinha. Olha, rapaz, eu adorava o futebol desse cara. Morreu Leivinha, ídolo do Palmeiras e Atlético de Madrid aos 76 anos. Como jogava bola esse Leivinha? Na velha academia palmeirense, anos 70, anos 80. Morreu aos 76 anos. Ainda jovem, né? Ainda jovem. Brasil anuncia compra de mais 20 caças, apesar de corte na defesa. Geraldo Azevedo faz show de 80 anos de Olho no Futuro. Deixa eu ver aqui quais são as principais manchetes de Pernambuco, pelo menos até agora. Confeiteira cria taça da Copa do Mundo de bolo de rolo e viraliza. Muito orgulhosa, diz ela. Menino e jovem mordidos por tubarões recebem alta, que coisa boa. Recebem alta da UTI e vão para a enfermaria. Sobreviventes de mordidas de tubarões convivem com sequelas e pedem ações para evitar novos casos. Operação em fábrica clandestina de cigarros prende duas pessoas e resgata 18 paraguaios em situação análoga à escravidão. 4:57.
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2: 5:02.
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2: Doutor Kevin Paes, boa tarde.
3: Olá, Edinaldo. Boa tarde para você, boa tarde também aos ouvintes. O ministro da Advocacia-Geral da União, AGU, Jorge Messias, afirmou nesta quinta-feira que aprendeu a colocar a vida nas mãos de Deus. Ao comentar a possibilidade de ser novamente indicado pelo presidente Luiz Inácio Lula da Silva,

0: Lula no evento Marcha para Jesus. E Monique Medeiros, ela deixou o Instituto Penal Talavera Bruce em Bangu, na zona oeste do Rio de Janeiro. A libertação ocorreu após a Justiça do Rio de Janeiro conceder perdão judicial a Monique no julgamento pela morte do filho. A soltura foi determinada pela juíza Elizabeth Machado Louro logo após a leitura da sentença. O Conselho de Sentença do 2º Tribunal do Júri desclassificou a acusação de homicídio doloso quando há intenção de matar para homicídio culposo, modalidade em que não existe essa intenção. Com isso, a magistrada aplicou o perdão judicial, extinguindo a punição pelo crime. Monique foi considerada culpada pelo júri pelo crime de omissão em relação à tortura sofrida por Henri.
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0: Pois é, vamos saber como é que está o trânsito agora no Recife, região metropolitana. Na Zona Oeste, trânsito intenso na Avenida Maurício de Nassau, no bairro do Cordeiro. Na Zona Sul, movimentação intensa de veículos na Avenida Boa Viagem, nas imediações da Rua Antônio Falcão. Em Camaragibe, a Avenida Doutor Belmino Correia tem retenções intensas nas proximidades do Terminal Integrado do município. Kevin Paes, Rádio Jornal, Rádio Notícia.
2: 5 e 4.

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1: Ok, são 17h, mais 4 minutos na capital pernambucana. A gente vai fazer aqui mais uma entrevista dentro do Balanço de Notícias, entrevistando agora a advogada criminalista Maju Leonel, que já está com a gente e a gente agradece muito. Alô, Maju, muito bom revê-la, um abraço, seja bem-vinda.
2: Oi, Edinaldo, boa tarde, ouvintes. Prazer meu estar aqui mais uma vez.
1: Muito obrigado, querida. Eu estava falando já aqui com os ouvintes ainda há pouco sobre a decisão do Senado ontem. Eles optaram, como você sabe, por endurecer as leis contra o aborto. E teve lá aquela votação esquisita, né, remota, sem debate, no plenário esvaziado. E aproveitaram um decreto que anula a resolução de 2024 do Conselho Nacional dos Direitos da Criança e do Adolescente, que estabelece diretrizes para o aborto legal em crianças e adolescentes. Como é que você analisa isso, por favor, Maju?
2: Péssimo, né? Mais um retrocesso que, infelizmente, esse nosso legislativo, eu acho que as últimas décadas, eu ousaria dizer assim, a gente nunca teve um legislativo tão ruim, né? Um legislativo que é tão interessado nos próprios interesses, né? Porque a gente não pode dizer que essa resolução, a queda dessa resolução, ela dialoga com o melhor interesse da criança e do adolescente. E aí muita gente não sabe, muita gente achou que essa resolução ela criou algum tipo de direito novo com relação à possibilidade do aborto, que não foi nada disso, né? A gente já tem uma previsão legal de autorização, o Código Penal ele autoriza o aborto nos casos de estupro de vulnerável, que é o caso de crianças e adolescentes até 14 anos. E aí, o que a resolução da Conondo dizia era, olha, para a gente fazer esse aborto, vamos fazer ele de maneira regulamentada. Vamos dialogar com essas crianças, crianças e adolescentes, né? Demonstrando o impacto de uma gravidez nessas circunstâncias, como isso pode atrapalhar o próprio desenvolvimento delas. E uma situação muito importante, que era esse, um dos pontos-chave que a ministra Damares batia tanto, que era com relação à autorização dos pais. A resolução do Conanda autorizava que esse aborto ele fosse feito sem que os pais necessariamente eles pudessem autorizar. Por quê? Porque a gente está num país que a maior parte dos estupros de vulnerável eles acontecem dentro de casa. Isso. E eles acontecem por familiares, infelizmente. Então, essa resolução do Conanda absolveu uma demanda que ela já é real, uma demanda que já é concreta, né? Buscando aí absolver um problema que crianças e adolescentes têm no nosso país, essa epidemia que é o estupro de vulnerável no nosso país. Mas, infelizmente, né, aí, mais uma vez, utilizando-se de narrativas sensacionalistas, eles conseguiram derrubar essa resolução.
1: É, porque olha, é uma agressão sem tamanho, né? Uma agressão desmedida. Você estuprar uma criança e não permitir que ela tenha o direito de abortar essa criança. É um negócio terrível, né?
2: Pois é, e muitas vezes, né, como isso acontece num ambiente dentro de casa, e essas crianças buscam, por exemplo, a escola para poder dizer o que aconteceu, né? A gente tem visto um ativismo muito grande das escolas, professores e professoras, durante o ensinamento, sobretudo, por exemplo, de partes do corpo, do que pode ser feito, do que não pode ser feito, de quem pode tocar, de quem não pode tocar. Enfim, a gente tem visto como as escolas elas são imprescindíveis nas denúncias de crianças e adolescentes que sofrem violência sexual dentro de casa. E aí, a gente tirar essas informações, porque, veja, o Conanda ele fala sobre acolhimento. A resolução do Conanda é sobre acolhimento, é sobre regulamentar uma norma que já existe. Ela não criou a possibilidade do aborto, mas ela regulamenta o acolhimento de como esse aborto ele deve ser feito numa circunstância que é tão peculiar. Porque, veja, se para uma mulher já é uma situação extremamente difícil, você imagina para uma criança de 12 anos estar carregando, estar gestando um filho, né?
1: Sem dúvida nenhuma. Agora, eu pergunto, Maju, essa condição que nós temos aqui no país já há algum tempo, que permite o aborto legal nesses casos de estupro, riscos à vida da mulher, ou quando há anencefalia fetal, continua valendo ou depois dessa reunião dos senadores eles vão conseguir derrubar isso?
2: Não, continua valendo. Veja, é o que eu estou querendo falar, Rinaldo, que muita gente está confundindo isso. A possibilidade do aborto, ela se mantém, entendeu? Uhum. O que a resolução ela trazia era, veja, vocês podem abortar, ok, mas quando vocês chegam no hospital, como é que é essa metodologia de atendimento? O que o Conanda fez nessa resolução foi criar uma metodologia de acolhimento. Um método que deveria ser seguido por todos os hospitais, sobretudo hospitais do SUS. Porque note, uma criança, um adolescente que tem acesso a outros meios, né, que tem financeiramente acesso a outras coisas, todo esse acolhimento psicossocial é muito possível que ele aconteça. Uhum. Né? E aí essa resolução do Conanda vem nessa ideia de humanizar esse atendimento e possibilitar que esse aborto ele seja realizado sem ter necessariamente a autorização dos pais, uhum. dos responsáveis pelo menor. Já que esses pais, eles não necessariamente tinham... eles poderiam ter um envolvimento com esse estupro.
1: Uhum. Muito boa a explicação, muito obrigado mais uma vez, Maju, prazer grande tê-la aqui no programa. Espero que a gente se reencontre em outros assuntos aqui no microfone da Rádio Jornal. Obrigado, querida.
2: Sempre aberto ao convite de vocês, viu? Sempre uma honra participar. Até logo.
1: Obrigado, até logo, um abraço. Nós ouvimos aí a nossa Maju Leonel, que é advogada criminalista e participou aqui do programa Balanço de Notícias. Agora são 5 da tarde, 11 minutos.
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1: Ouvindo o nosso ouvinte, né? Para encerrar o nosso assunto do dia de hoje. Alô, boa tarde.
3: Olá, Irinaldo. Boa tarde, Rádio Jornal. Boa tarde, Irinaldo. Sou o Fernando aqui de Paulista, Maranguabeum Paulista.
1: Olha, abraço, Fernando.
3: A lei, na realidade, já prevê, entendeu, o acobertamento da mulher, né, os direitos dela com relação ao aborto em determinadas situações, ok? Isso tudo aí não passa de pauta política. Sempre vai ter alguém defendendo isso, levantando bandeira para poder estar fazendo estardalhaço aí na rua. Então, assim, isso é bem normal já. Eu não sou a favor, né, do aborto, porém, a lei já garante isso à mulher. Então, isso é tudo coisa vazia. Principalmente próximas eleições, isso aí cresce cada vez mais. Valeu, Edinaldo.
1: Valeu, meu amigo. Muito obrigado. Volto sempre. Alô, boa tarde.
4: Boa tarde, Edinaldo. Meu nome é Antônia Tereza, moro em Jardim Maranguape.
1: Um abraço, dona Toninha.
4: Eu sou contra em qualquer situação. Sou contra totalmente. Uhum. Ambião já é uma vida. Sou contra totalmente, viu, meu amor?
1: Um abraço, querida.
4: Boa tarde para você e para todos os ouvintes.
1: Um abraço, saudade de você
4: totalmente
1: também. Volto sempre.
4: Contra qualquer situação.
1: Um abraço, querida. Faz tempo que eu não escuto a nossa grande amiga, né? De muitos anos. Encerrou ou tem mais um? Alô, boa tarde.
5: Edinaldo Santos, boa tarde. Givaldo aqui da Boa Vista.
1: Diga, meu amigo.
5: Eu sou totalmente contra o aborto. Né, em todos os sentidos, desde que não, né, represente ali risco de vida iminente à mãe. Né? Esses casos que realmente existe uma possibilidade da mãe vir a falecer, né, em função daquele feto, ou um feto que é inviável do ponto de vista clínico, né? Ou seja, em algum momento aquele feto não vai prosperar. Então, nessas situações, eu voto, né, assim, eu sou da opinião de que deve permanecer como está. Já no ponto de vista de relações com sexual, né, relações que têm o consentimento, na normalidade do dia a dia, eu sou totalmente contra.
1: Obrigado aos amigos que nos atenderam, mandaram suas opiniões, tema delicado, sem dúvida. Mas não pode haver retrocesso, né, gente? Não pode haver retrocesso. Olha, são 5 da tarde e 14 minutos. Está na hora da gente voltar para o nosso Romualdo de Souza. Tem aqui o Café e Conversa, Romualdo.
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7: Toca o telefone e uma ouvinte nossa, a Lina, que tem cafeteria e quer saber de tudo para se manter, segundo ela, bem atualizada, ficou sabendo também que eu estive por uns dias visitando as mais importantes cafeterias de Buenos Aires, na Argentina, e ela faz uma pergunta bem pertinente. O que há de novo no mundo do café de Buenos Aires? Vamos ouvi-la.
8: Olá, pessoal. Aqui é Lina, do Quanto Café. Eu tenho uma perguntinha para o querido Romualdo de Souza. Romualdo, fiquei sabendo que você esteve por agora em Buenos Aires e certamente visitou muitas cafeterias de grãos especiais, grãos de origem. Conta uma coisinha aqui pra gente. Qual método de extração está fazendo a cabeça do argentino? Qual o queridinho da vez por lá?
7: Olha, Lina, eu encontrei café brasileiro, café do Peru, café africano e café colombiano. Mas os africanos são os mais queridinhos em Buenos Aires. É que eles têm um gosto peculiar por café e acham que os cafés brasileiros são muito doces, são muito frutados. Talvez não conheçam todos, certamente não conhecem todos os cafés, mas esse detalhe é importante. E sobre método de preparo de café, os argentinos estão adorando esse método chamado de Rario V60, ou na prática é o café coado no coador de papel. É um método japonês, mas que na prática, viu, Lina, é muito parecido com o nosso café coado, inclusive o nosso café coado no coador de pano. Portanto, minha amiga, muito obrigado pela gentileza da pergunta e te conto, na Argentina, o café coado, também chamado de café filtrado, é o que mais sai nas cafeterias por esses dias. Um abraço. Bom café.
1: Agora são 5h17.
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1: Chegou a turma do Scratch. Alô, Leonardo Boris.
10: Boa tarde para você, Edinaldo. Boa tarde para você que está ligado no Balanço de Notícias. Treinamento coral foi hoje pela manhã. Lateral direito treinando normalmente. Zagueiro também à disposição e atacante ainda na transição física. Advogado coral diz que nova SAF não começa do zero. Todos os detalhes daqui a pouco aqui no Bola Rolando.

0: Clube Náutico Capibaribe, alô, Haldirei Alves.
1: Fala, Edinaldo, muito boa tarde para você e para todo mundo que está nos acompanhando aqui na Rádio Jornal. Hoje o elenco do Náutico fez um treinamento no período da manhã e segue se preparando para enfrentar o Fortaleza na terça-feira. O Náutico deve contar com o retorno do atacante Juninho, que se posicionou através da assessoria de imprensa dele, dizendo que já está bem, está recuperado e está à disposição dos treinadores. Daqui a pouco no Bola Rolando a gente fala sobre o time, projeta o Náutico que vai enfrentar o Fortaleza e, claro, todos os assuntos dessa quinta-feira do Timbu aqui na Rádio Jornal, Rádio Notícia.
0: Wale Santos.
2: Valeu, Ed. Boa tarde para você, boa tarde para todo mundo que acompanha o Balanço de Notícias. Daqui a pouco, no Bola Rolando, nós vamos trazer informações sobre a questão do transfer ban que o Sport recebeu da FIFA, né? Nesse momento, o Leão da Ilha não pode contratar jogador. Na verdade, não pode inscrever nenhum jogador. Tudo por conta de uma negociação do ano passado. Até o presente momento, oficialmente, o clube ainda não se pronunciou. O técnico Márcio Goiano segue treinando ainda com dúvidas na formação da equipe, que pode ter de 3 a 4 novidades no jogo contra o Atlético de Minas Gerais. O Sport é destaque aqui na Rádio Jornal, Rádio Notícia.
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0: Agora 5 e 19.
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0: Olha, apesar da alta carga de cobrança, a ponto dos brasileiros trabalharem até o final de maio só para quitar impostos, eficiência tributária fica muito a desejar, porque a gente realmente trabalha até maio só para pagar impostos. É uma coisa impressionante. Vamos ouvir os detalhes com o nosso João Lubambo.
5: Você já parou para pensar que até o dia 30 de maio, há alguns dias, todo o dinheiro que você ganhou não ficou no seu bolso? De acordo com o mais recente estudo do Instituto Brasileiro de Planejamento e Tributação, o IBPT, o brasileiro trabalhou exatos 150 dias em 2026 apenas para pagar tributos. Isso significa que a carga tributária efetiva sobre a nossa renda, consumo e patrimônio atingiu a marca de 41,10%. Para se ter uma ideia do quanto esse peso cresceu, na década de 70 trabalhávamos em média apenas 76 dias para o governo. Hoje trabalhamos praticamente o dobro. O presidente executivo do IBPT, João Eloy Olenik, aponta possíveis causas para isto.
6: Tivemos aí, a partir da nossa Constituição de 1988, um aumento substancial na possibilidade de se lançar tributos sobre a população. Então, até 88 nós tínhamos uma situação, a partir da Constituição nós tivemos uma outra, ou seja, foram criados mais tributos na Constituição ou também foram prolongadas as bases de cálculos de alguns outros tributos. Então, a partir desse tempo para cá, infelizmente, nós tivemos aí um aumento sucessivo da carga tributária, em razão da própria concessão na Constituição para se instituir novos tributos ou então aumentar aqueles que já existiam.
5: Mas esse esforço não é igual para todo mundo. O estudo revela que a classe média é a mais penalizada. Quem ganha entre 3 mil e 10 mil reais mensais precisa trabalhar ainda mais. O dia da libertação dos impostos, digamos assim, para esse grupo, só chega no dia 6 de junho, totalizando 157 dias de trabalho. Já quem ganha até 3 mil reais trabalhou para o Estado até o dia 23 de maio. O IBPT aponta vários motivos para essa mordida ter ficado mais forte entre 2025 e 2026. Tiveram aumentos de ICMS em estados como Maranhão, Rio Grande do Norte e Piauí, além da manutenção da chamada taxa das blusinhas, que aplica 20% de imposto em compras internacionais de até 50 dólares. Outros fatores incluem a nova tributação sobre o setor de apostas esportivas, as bets, e o aumento do IOF, que encareceu o crédito e o câmbio. Até os produtos e tecnologia ficaram mais caros com o aumento do imposto de importação em fevereiro deste ano. João Eloy Olenik reforça que o cenário é alarmante, porque apesar da alta arrecadação, a população ainda não sente o retorno em serviços públicos de qualidade, como saúde e segurança.
6: Nós temos um outro estudo que se chama IRBS, que é o Índice de Retorno ao Bem-Estar da Sociedade, que mostra, entre os 30 países de maior carga tributária no mundo, que o Brasil ele é o último colocado num ranking em relação à questão do retorno daquilo que o governo deveria dar e acaba não dando. Então, a tributação é alta, isso todo mundo tem ciência disso, tá? Mas, infelizmente, o retorno ele é muito ruim, para não dizer péssimo. Nós estamos perdendo em questão de retorno de serviços, inclusive para países da própria América do Sul. Aqui. E isso, cada vez mais, a sociedade está tendo essa percepção, né? E os próprios indicadores econômicos, como o IBS é um, está mostrando que realmente isso é uma sensação, não, é uma realidade que tem acontecido nos últimos tempos, né, no nosso país.
5: Na comparação internacional, o Brasil segue uma posição preocupante. Enquanto trabalhamos 150 dias para pagar impostos, nossos vizinhos argentinos trabalham 106 dias e nos Estados Unidos são necessários apenas 93 dias. João Lubambo, Rádio Jornal, Rádio Notícia.
0: 5h24. Outras manchetes. Marcha para Jesus reúne 33.800 pessoas, diz estimativa da USP. Monique deixa a cadeia após receber perdão judicial no julgamento da morte do filho. Jairinho pega quase 44 anos de prisão por assassinato e tortura. Flávio Tarcísio, Nunes, Messias e Mendonça participam da marcha. Lula diz que não foi para evitar a ideia de tirar proveito político da fé. Brasil negocia 20 novos caças com produção em fábrica brasileira. Trem de pouso de Boeing 787 quebra e deixa feridos em Frankfurt. Mulher baleada durante a assinatura do divórcio está na UTI. Estratégia de Lula é atacar Rubio e buscar Trump diretamente. STF derruba idade mínima para aposentadoria por insalubridade. Agora são 5h25. Olha, são 5h mais 25 minutos na capital pernambucana. A gente está vendo aqui nesse roteiro de notícias o Jairinho, que pegou 44 anos de prisão. Esse caso realmente chamou a atenção do Brasil. E a Monique deixou a cadeia após receber perdão judicial no julgamento da morte do filho. Eu particularmente achei essa pena muito suave para a Monique. É uma pena em função da omissão dela, mas acho que merecia um tempo maior. Os demais familiares não estão nada satisfeitos com o que aconteceu, com esse perdão que foi dado a Monique. É um negócio que chama atenção também, né? Tem aqui, ó. Monique Medeiros, mãe do menino Henri Borel, foi solta na tarde desta quinta-feira, deixou o Instituto Penal em Bangu, na Zona Oeste do Rio de Janeiro. A libertação ocorreu após a Justiça do Rio de Janeiro conceder perdão judicial a Monique no julgamento pela morte do filho. A decisão foi anunciada na madrugada desta quinta-feira. A soltura foi determinada pela juíza Elizabeth Machado Louro logo após a leitura da sentença. O Conselho de Sentença do Segundo Tribunal do Júri classificou a acusação de homicídio doloso, quando há intenção, para homicídio culposo, modalidade em que não existe a intenção de matar. Com isso, a magistrada aplicou perdão judicial, extinguindo a punição pelo crime. Agora, 5h27. Fim do nosso balanço de notícias. Vocês sabem que até a Copa do Mundo a gente encerra o programa mais cedo, porque vai começar logo em seguida mais um programa criado pelo Escrete de Ouro na cola da seleção. E a gente agradece aqui a produção de Ingrid Santos, os trabalhos técnicos de Big Alvia Dilson Lima, coordenação de jornalismo da Rádio Jornal é de Vitor Tavares. A gente volta daqui a pouco na cola da seleção.
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0: Agora 5 da tarde, 32 minutos.
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0: Alô, minha gente, um grande abraço. Está começando a partir de agora mais um programa com produção direta do seu Estrete de Ouro. Está no ar, na cola da seleção. Esse programa fica no ar até o final da Copa do Mundo, gente, para a gente atualizar todo mundo sobre seleção brasileira, sobre as outras seleções também do Mundial. E como sempre, o pitaco do torcedor. Daqui a pouco a gente vai ouvir as suas opiniões. Você vai mandar sua mensagem, digitando sua mensagem, não mande áudio, mande mensagens para opinar sobre os assuntos que a gente está começando agora a abordar na tarde de hoje, com as presenças de Leonardo Boris e Letícia Carneiro, além de João Vitor, que chega daqui a pouquinho. Bom, hoje a gente já pode começar a explorar um pouco mais a questão da escalação da seleção brasileira, porque a Copa começou para valer, né? Está todo mundo lá nos Estados Unidos, já treinando. Ontem teve um treino, inclusive, aberto, com a participação dos moradores daquela localidade. É, inclusive, uma determinação da FIFA para que todas as seleções coloquem essa oportunidade da comunidade participar de pelo menos um treino, mas podem acontecer outros treinos abertos. A ideia da FIFA é exatamente integrar as seleções ao bairro onde ela está localizada. Então, nós tivemos ontem um treinamento muito interessante. O próprio Ancelotti fez modificações importantes. Depois do jogo contra o Panamá, na coletiva, ele já tinha admitido que precisava de correções urgentes no sistema tático dele e que tinha gostado da atuação dos reservas na etapa de complemento e que ele não seria surpresa se ele fizesse já algumas mudanças para esse segundo amistoso do próximo sábado contra a seleção do Egito. Inclusive, uma seleção mais forte do que a seleção do Panamá. Então, qual é a expectativa? Pelo menos no treino de ontem, ele colocou o Paquetá no meio de campo, fortalecendo o meio, que é tudo que a gente está pedindo depois daquele jogo contra o Panamá. Então, o meio de campo vai ficar com o Casemiro, o Bruno Guimarães e o Paquetá. Paquetá, segundo o Ancelotti, vai ser o jogador correndo mais pela direita, fazendo aquele do meio para a direita, da direita para o meio, permitindo, inclusive, que o lateral direito da seleção brasileira, o Wesley, possa aproveitar o corredor da direita e jogar da forma que ele joga, da forma que ele gosta. Então, a gente já pode começar a fazer algumas análises sobre essa pretensão de Ancelotti. Ele também promete a possibilidade até do Rayan fazer uma experiência no lugar de Vinícius Júnior. Aliás, no próprio treino de ontem, ele aproveitou em alguns momentos Rayan fazendo uma experiência no lado esquerdo, lugar do Vinícius Júnior. Então a gente está vendo aí já essas possibilidades de mudança que o Brasil inteiro cobrou, porque o sistema 4-2-4 às vezes fica muito desprotegido na marcação, até porque a gente só tem os dois meio-campistas brasileiros, Casemiro e Bruno Guimarães. Agora, provavelmente, ele vai colocar o Paquetá. Vão para o banco o Matheus Cunha e o Luiz Henrique. Eu, particularmente, desde o começo, desde aquele jogo contra o Panamá, já tinha colocado aqui nesse programa que, na minha opinião, quem deveria entrar ali no meio era o Danilo Santos. O Paquetá fez um bom segundo tempo na partida contra o Panamá, voltou bem, mas eu ficaria com o Danilo Santos. Ele está tirando o Matheus Cunha para colocar o Igor Thiago, treinou o tempo todo como comandante de ataque da seleção brasileira ontem, foi exatamente o Igor Thiago. Eu tenho a impressão que ele está aos poucos se definindo com esse jogador, que é um 9, de verdade, né? Não tem aquela história de ser um falso 9, essas coisas que o futebol está fazendo há tanto tempo. Então vamos lá, começar com você, Leonardo Boris. Essas perspectivas de mudanças que já estão sendo feitas nos treinos, elas soam bem para você ou não?

0: Boa tarde, Edinaldo, boa tarde, Letícia, João Vitor Amorim, amigos e amigas. Sou bem. O que não me soa bem é o Paquetá. Eu não consigo gostar do futebol do Paquetá. Desculpe, é uma opinião minha própria. Eu concordo que o Danilo Santos, a gente estava até conversando fora do ar, mas também eu vejo o Danilo como um segundo volante. Eu não vejo ele como um terceiro homem de meio campo. Eu vejo ele como um segundo volante que ele se sente até mais à vontade para fazer box-to-box. Agora, para o Danilo Santos, o Bruno Guimarães não fez uma boa partida contra o time do Panamá. E aí, o Danilo Santos entrou muito bem na partida contra a seleção panamenha. Pode ser até que o Bruno Guimarães também possa estar perdendo a vaga para o Danilo Santos, que está jogando muito. Essa questão do Ryan com o Vinícius Júnior, para o decorrer de partida, eu acredito que vai acontecer. Uhum. Vai acontecer, principalmente na segunda etapa do treinamento, eu acredito. E eu gosto dessa formação do 4-3-3. No papel seriam três volantes, mas três volantes que sabem jogar bola, né? Eu estou falando, no caso, o Casemiro, o Bruno Guimarães e o Paquetá. Lógico, eu não estou atirando no meu pé, não estou sendo contraditório. O Paquetá sabe jogar bola, mas eu não gosto do futebol do Paquetá. E é outra história. Talvez aí até o Danilo Santos poderia caber melhor. Mas isso é uma questão de gosto. E gosto não se discute. Agora, gosto do ataque com Rafinha, com Igor Thiago e com Vini Júnior. Porque você tem a opção de dois velocistas que sabem jogar com a bola nas pontas para um cara que é finalizador, um cara que tem 22 gols na Premier League. Você não pode virar as costas para um cara desse, né?
1: Uhum. Ô, Letícia, ele está tirando o Matheus Cunha e o Luiz Henrique. Você acha que está certo o treinador ao tirar esses dois jogadores?
2: Boa tarde, Ed. Boa tarde, amigos. Veja, comparando com aquele primeiro duelo, né, o amistoso contra o Panamá, é compreensível. Eu acho que nesses dois tempos, né, de Brasil e Panamá, deu para ver algumas questões, como talvez, eu fiquei até em dúvida, será que estão acomodados já com essa titularidade ou realmente deixaram de botar o pé para não se lesionar, faltando pouco tempo para a Copa? Porque quando a gente vê o segundo tempo do Brasil, é totalmente diferente. São os reservas mostrando serviço, mostrando que podem ser titulares também. Tanto que agora, nesse amistoso contra o Egito, a gente já vê algumas peças que se destacaram nesse segundo tempo, que já vão pintando nessa titularidade, nesse possível time do Carlo Ancelotti, pensando nesse segundo amistoso. Então, vejo como correta, sim. Eu gostei do segundo tempo que fez o Igor Thiago. Eu vejo que o Luiz Henrique ficou muito ofuscado nessa partida contra o Panamá. Foi um jogador que não apareceu muito, né? Ficou muito apagado na partida contra outros destaques. A gente tem o Ryan, que entrou muito bem na ponta direita naquele segundo tempo e conseguiu fazer um golaço. Eu também não me agrado o Paquetá. Não é nem que eu não goste do futebol dele, mas eu acho que o Paquetá vem em um momento de muita baixa, embora ele tenha dado uma assistência e tenha feito também um gol contra a equipe do Panamá. Mas eu vejo que ele está muito abaixo fisicamente mesmo. Eu também não acho que ele está 100% ainda. Uhum. E com essa entrada do Danilo também, eu acho que pode ser interessante, mas eu vejo um Danilo muito mais interessante do meio para frente. Eu acho que defensivamente eu não sinto tanta confiança, mas eu acho que vai ser mudanças interessantes na seleção brasileira. A gente já vendo alguns atletas que fizeram um bom segundo tempo contra o Panamá, que podem pintar também nessa titularidade.
1: Muito bem, deixa eu lembrar aqui aos amigos do Pitaco, né? Já estão mandando mensagens aqui para o nosso WhatsApp. Você pode dar sua opinião, porque provavelmente o time vai ser exatamente esse que treinou ontem, o tempo todo. O Ancelotti já disse que há essa possibilidade. Ele está botando o Paquetá no meio para complementar um trio de jogadores ali no meio. Vai jogar mais pela direita, vai também dar cobertura às avançadas do Wesley, jogador que está saindo muito bem na seleção brasileira, e já vem bem jogando no futebol italiano, na Roma, né? Outra coisa, Saem, portanto, o Matheus Cunha, como a gente já falou, e o Luiz Henrique, para as entradas desses jogadores. O Paquetá entra, o Luiz Henrique também sai do time, e também no comando de ataque, o Igor Matheus.
0: Thiago.
1: É danado para falar Igor Matheus, cara.
0: Você Igor mistura Thiago. Com o Matheus Cunha.
1: É. E Matheus Cunha vai para o banco de reserva também. Matheus Cunha e o
0: Luiz
1: Henrique.
0: Uma grande surpresa pelo que ele jogou, né?
1: É.
0: Que jogou nada.
1: Agora, mande para cá e dê sua opinião. Daqui a pouco a gente vai ver aqui o pitaco do torcedor, que a gente gosta muito de colocar no ar. João Vitor, o que é que você acha dessas mudanças possíveis que vão acontecer provavelmente nesse amistoso contra a seleção do Egito? Boa tarde, João.
3: Boa tarde, Edinaldo, Boris, Letícia e todo mundo que acompanha aqui a Rádio Jornal. É amistoso, né? Amistoso... primeiro é para amistoso, não acho que vai ser o time para começar a Copa. Ele já abriu o time praticamente todo contra o Panamá, agora já tem mostrado outras mudanças, ele está testando. Eu gosto da ideia, já tinha falado aqui que na minha seleção eu não acho que foi coerente o treinador Ancelotti, que muito respeito, levar um jogador para a Copa do Mundo, sendo que ele só levou para uma convocação, que foi o Igor Thiago. Mas eu entendo que a característica do Igor Thiago e os jogos que o Igor Thiago está fazendo agora, eu acho que Igor deveria ser titular. É uma contradição, né? Mas é o que eu acho. João Pedro participou de todo o ciclo, ele não levou. Eu acho incoerente ele não levar um João Pedro e levar o Igor Thiago. Mas como o Igor Thiago está lá, a gente tem que analisar a característica dele. E eu acho que a característica dele é para ser titular da seleção. Tenho gostado muito dele, das partidas dele, ele levanta o astral do time, né, quando ele entra. Uhum. Eu tenho gostado muito, acho que essa entrada de Igor Thiago no time titular, concordo. Paquetá eu não concordo, eu colocaria o Danilo, acho que seria três volantes ali, sendo que três volantes meias, né, que saem pra jogo com tranquilidade.
1: Ele tá tirando também o Alexandro e botando o Douglas Santos.
0: Isso aí não ia nem essa eu queria mesmo, essa eu queria. Porque é outro que eu não consigo, pra mim é uma água de chuchu. O Alexandre. Palavra de honra. Sem é uma chuchu, água, né? De chuchu sem chuchu. Porque eu gosto de chuchu. Eu gosto de chuchu. Mas as pessoas falam água de chuchu porque dizem que chuchu não tem gosto em água.
1: Você consegue dizer chuchu sem fazer bico?
0: Não, chuchu. Porque dizem que chuchu não tem gosto em nada. Por isso que água de chuchu, né? Eu gosto.
1: Se você me
0: chuchu
1: der um
0: com camarãozinho.
1: Um cozido sem chuchu, pô?
0: Pô, e um vale chuchu com camarão. Mas, enfim. Eu acho o Alexandro água de chuchu. E o Douglas Santos, aí é que tá, é uma característica diferente. O Douglas Santos, ele não é de sair muito, entendeu? Mas ele, pra mim, ele é mais consistente.
1: Mais marcador.
0: Ele é mais, mas quando ele vai na boa. Ele é mais consistente pra mim. E ali é até bom, porque se você bota um Ryan, se você bota um Vini Júnior, você não bate de frente. Porque o Rafinha, não tenha dúvida... Rafinha não vai jogar aberto pela ponta direita para... Rafinha vai entrar pelo meio, Rafinha vai fazer o facão,
1: é bom
0: vai abrir
1: Rafinha,
0: o corredor pro Wesley.
1: É bom lembrar que Rafinha originalmente é ponta direita, né? Ele tá
0: não,
1: jogando
0: sim,
1: agora no Barcelona.
0: Mas ele não é um ponta direita quebrador de linha.
1: Porque quem tá na direita do Barcelona é um cidadão chamado Yamal, né?
0: Aí fica difícil, né? Mas ele não é um quebrador de linha, ele não é um driblador. Ele é um velocista que tem capacidade com a bola.
1: E que ele se encontre, né? Porque eu acho
0: o Vini Júnior é muito mais um a um.
1: E eu acho que o Rafinha precisa se encontrar na seleção. Ele, na minha opinião, está muito abaixo do que ele pode
0: Reginaldo,
1: render.
0: Se você for fazer desse time aí quem tem que se encontrar na seleção,
1: não,
0: você já começa pelo...
1: Estou dizendo que
0: ele
1: é mais um.
0: Você já começa pelo Alisson. Você tem que ver que dois zagueiraços vão voltar... A seleção, que é o Marquinhos e o Gabriel Magalhães. Para mim, são dois zagueiraços. Entendeu? Wesley, que foi criticado muito nos amistosos antes da Copa. E parece que ele, na Roma, é uma coisa, na seleção é outra.
1: Mas eu gostei dele no jogo passado.
0: Mas tomara que cresça, porque é uma competição curta. E tomara que esse pessoal cresça e apareça.
1: Uhum. Douglas Santos é uma boa?
2: Eu acho uma boa. Eu vou acrescentar uma coisa só nessa opinião do Boris, dessa consistência que ele consegue dar na lateral. É que ele fez o feijão com arroz na última partida e foi muito bem. Ele fez o básico que funcionou e fez uma partida interessante. Então, foi um atleta que, não diria que me surpreendeu, mas que fez uma boa partida diante da minha expectativa, e eu acho que poderia dar uma sequência nessa titularidade do Douglas na lateral esquerda da seleção.
1: Uhum. João, Douglas Santos na lateral esquerda melhora ou fica a mesma coisa?
3: Não, com todo respeito, mas qualquer um na lateral esquerda da seleção atual é melhor do que o Alex. Não acho que Alex devia ser titular da seleção. Douglas é mais jogador que ele.
0: É, não é jogador
3: para a seleção. Não vou rebater, não vou render ainda esse negócio de Juba, porque para mim foi uma grande justiça. Uhum. Juba não ter ido e Alex não ter ido. Mas Douglas Santos tem que ser o titular, na minha visão.
1: Deixa eu ir para o intervalo. Daqui a pouco a gente vai colocar o pitaco do torcedor aqui na Rádio Jornal, dentro do programa Na Cola da Seleção. Voltamos daqui a pouco, depois do intervalo. São 5h49.
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3: Agora 5h51.
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3: Você está acompanhando aqui pela Rádio Jornal, na cola da seleção. Com as presenças de Leonardo Boris, a Letícia Carneiro e João Vitor. E você, chegou a hora do pitaco do torcedor aqui no Na Cola da Seleção. Vamos começar as mensagens. Chegou a primeira. Me chamo Jackson. Neymar e Danilo Santos nesse time. Ataque Vini Júnior e Endrick e Rafinha. Duplas que eu colocaria em campo. É isso que você quer dizer, né, meu caro Jackson, que mandou a sua mensagem aqui para o Pitaco do Torcedor.
6: É um time interessante que ele forma, viu?
3: É.
6: É um time interessante, porque ele formaria o meio-campo com Casemiro, com o Danilo Santos e o Neymar, Rafinha, Endrick.
3: Não sabe quando vai jogar, né?
6: É, não, sim, mas eu tô dizendo que isso em tese o torcedor tá certo.
3: Adilson Fonseca, da Vila Rica, Jaboatão Centro. Hulk tá fazendo falta, ele poderia ter sido convocado, tá jogando muito. Vocês convocariam o Hulk pra seleção?
7: Não? Pra quê?
6: Não.
7: Depende,
6: não,
7: né? O cara não pode estar querendo que ele vá fazer algum comercial, alguma coisa. Hulk não tá jogando nada, Hulk tá parado, ele tá sem jogar um tempão. Que
6: tá, ele tá, ele tá no Fluminense.
7: Esperando abrir a janela.
6: É, não, eu convocaria o Hulk do ano passado.

0: Mas ele tá falando nesse
1: lugar de quem?
0: Não, não.
2: Ele tá falando nesse Hulk do ano passado.
0: Não, não. Não, mas ele não foi no ano passado, foi agora, né? Não, mas futebol é momento,
2: ele
0: né?
2: Ele tá tendo um momento ruim, ele teve lesões.
0: Não convocaria.
2: Agora, se ele tivesse em algum foco, certamente ele estaria se esforçando aí pra aparecer.
0: Não convocaria, não convocaria. Ele é a mesma situação do Fábio do Fluminense.
2: Deixa eu ver aqui agora, o Nilson do Varadouro. Aí ele faz aqui uma gozação fantástica. Eu queria Quirino na seleção brasileira.
0: Tá machucado, tá com problema no joelho.
2: Ah, então é por isso que ele não vai, viu, amigo? Ele não vai. Boris agora já disse porque ele não vai. Boa noite.
1: Por isso não, o Neymar tá machucado?
2: Douglas Santos, mil vezes melhor. É o nosso Fernando Moura, ele é cantor, hein? Lá em Jaboatão, centro.
0: Agora, ô Ginaldo, me dá um parênteses aqui, rapidamente. Letícia me chamou a atenção hoje do Estevão, né? Que o exame já não deu nada, tá se recuperando.
3: Ele tá evoluindo muito bem.
0: Mas, agora...
1: Até a véspera pode entrar.
0: Pode entrar aí. Não, sim, mas ele vai ter que entrar no lugar de alguém.
1: O que não falta é gente pra sair. Tem Danilo, tem...
0: Aí é uma questão... Não, isso tá certo.
1: Léo Pereira pode...
0: Mas o seu nome é João Vitor Amorim, não é Carlos Ancelotti.
1: Mas ele não vai querer, né?
0: Pois é.
2: Gente, vamos primeiro saber direito como é que tá a situação física dele, né? O médico ficou surpreso com a evolução, mas não disse, você tá pronto.
0: Ele não disse isso. Neymar também não tá pronto, não.
2: Neymar
0: não viajou nem pra Cleveland. Pra ele ficar fazendo exercício e melhorando a contusão.
2: Neymar vai ser um animador de vestiário.
0: Pois é, não, mas é isso que eu tô falando. O Estevão, a contusão já sarou. Agora é uma questão de transição física.
2: Uhum. Ok, deixa eu ver aqui o Nilson do Varadouro, o que é que ele tá dizendo. Não, isso aqui foi a gozação que ele fez ainda há pouco com o Quirino. Tá dizendo também aqui no final que Neymar tá fazendo falta. Quando ele vai jogar? Quem sabe, meu amigo?
0: Quando será o dia da minha sorte?
2: João Pedro foi convocado várias vezes, porém não fez um gol sequer pela seleção. Igor Thiago, além de artilheiro, é batedor oficial de pênaltis na Premier League. Tem 8 pênaltis batidos e 8 convertidos. É, realmente, a atuação dele, ele tem muita personalidade, né? Ele assume a responsabilidade, puxa a responsabilidade para ele mesmo. É impressionante, impressionante. Deixa eu ver aqui quem mais mandou mensagem. Marcos Vitório de Piedade. Eu estou gostando dessas mudanças do técnico Ancelotti. Ele está tendo a humildade de reconhecer que da forma que estava deixando a seleção muito aberta, não iria dar certo. Ele tem dito que olhou com carinho a partida contra o Panamá e considera também que o time foi mal no primeiro tempo e muito bem no segundo tempo. Vamos aqui pegar mais uma mensagem do nosso Pitaco do Torcedor. Aqui é Rogério Paraíso, da Estância, Recife. Meu Pitaco, repetiria o time do segundo tempo com o Panamá e depois fazer os ajustes necessários, já que será o último amistoso. Outra mensagem chegando, é o Pitaco do Torcedor aqui na cola da seleção. Não consegui abrir essa, deixa eu abrir essa aqui agora. Esse aqui eu já li, deixa eu passar aqui um pouquinho mais atrás. Agora, vamos lá. Tem aqui o Ari de Paulista. Por que o Brasil é fraco para essa Copa? Não vai a lugar nenhum, ele não está acreditando na seleção. O nosso Ari de Paulista, aqui eu mando um abraço. Saulo Douglas, grande Saulo Douglas, grande músico, grande instrumentista, amigo da gente. Vocês, além de ótimos radialistas esportivos, são muito espirituosos. Eu adoro as brincadeiras, mas eu também escalaria esse time que o Jackson apresentou ainda há pouco aí, o nosso ouvinte. Ok, muito obrigado. Agora tem o Paulo Santana, lá de Floresta. Paulo Santana de Floresta, Neymar não vai reunir condições físicas e técnicas para essa Copa. Nós, brasileiros, estamos iludidos com essa possibilidade. Quem mais? Neymar e mais 10, acabou-se. Boa noite, Neto da Ilha, também do Varadouro. Eu colocaria no ataque Neymar e, por justiça, teria chamado Pedro. É Neymar e mais 10. Acabou-se, diz ele aqui. Tem mais alguém, meu? Tem sim, tem muita gente. O Diego Lucas, da UR4. O que é que ele está dizendo aqui? Deixa eu adiantar. Pronto. Boa noite, amigo. Se a seleção jogar com três volantes, o ideal é jogar com o Wesley na lateral direita. E é o que realmente o treinador pretende fazer, né?
1: É jogar. Não, mas o Paquetá não é volante, né? Paquetá é meia, né?
0: É, eu também considero o Paquetá meia.
2: Mas ele está falando aqui o Wesley ser o lateral direito. E ele vai ser o lateral direito, praticamente ele está optando por ele, pelo menos para esse
0: amistoso. Porque a terceira posição de meio campo, ela é uma posição mais avançada, né? Por isso que o Danilo Santos, para mim, é mais segundo volante.
2: Deixa eu mostrar aqui para vocês algumas notícias interessantes de hoje. Isso aqui é interessante, ó. A lista de jogadores inscritos na primeira Copa do Mundo com 48 seleções mostra uma das faces da globalização no futebol moderno. Ao todo, 40 equipes contam com atletas que nasceram em outros territórios. Inclusive todas as outras campeãs mundiais, como Alemanha, Argentina, Espanha, França e Inglaterra e Uruguai. O Brasil está entre as poucas seleções sem nascidos e em outros países. Realmente, o Brasil é uma das poucas seleções sem nascidos em outros países. Inclusive, três times participantes contam com jogadores brasileiros no elenco. O Catar, o Paraguai e Portugal. No time português, Matheus Nunes, que optou por abrir mão da convocação do Brasil, foi um dos chamados. Na equipe paraguaia, Maurício do Palmeiras foi convocado. No Oriente Médio, Lucas Mendes se naturalizou para atuar pelo Catar, que também conta com Edmilson Júnior, nascido na Bélgica e com nacionalidade brasileira. Você convocaria um estrangeiro para a seleção brasileira em termos de jogador de futebol, Leonardo Borges?
0: Agora eu já estou muito mais democrático, né? Depois da vinda do Carlo Ancelotti, eu estou muito mais democrático.
2: Se bem que nós já tivemos lá atrás treinador estrangeiro, né?
0: É, mas foi uma vez só e esporádico, né?
2: Mas jogador você traria?
0: Traria.
2: Você traria?
0: Traria.
2: Letícia?
3: Traria, se estivesse jogando bom futebol, por que não?
2: É. E você, João?
1: Eu não gosto muito dessa ideia, não. Eu sou mais atrasado no tempo.
2: Eu sou mais exclusivista.
0: Não é questão de ser atrasado. Eu abri a minha cabeça para isso, entendeu? Eu também não traria um treinador de fora. Mas o basquete já faz isso, o vôlei já faz isso. Eu acabei. E não trouxe qualquer um, né? Trouxe o treinador.
1: Eu não ainda não estou favorável a isso, não. Acho que vai com o que a gente tem que melhorar o nosso time, nossa estrutura e tentar. A gente sempre ganhou Copa com os nossos atletas, né? Sem precisar de ninguém de fora. Nessa eu não sou fona. Claro que é lógico que se dissesse escolha lá um, eu ia logo atrás de Hakimi, né? Porque não tem lateral direito na seleção.
0: Mas veja só.
1: Trazia logo o Hakimi e resolvia.
0: Aí, como é que ficaria, Edinaldo? Você não tem a naturalidade, você se naturaliza brasileiro,
2: sim,
0: né?
2: Sim.
0: Ah, entendi.
2: Ó.
1: Tô falando quem de tá Hakimi, jogando, mas ele já joga, né?
2: Pra gente encerrar, quem tá jogando muita bola é um tal de Memphis. Sabe quem é Memphis?
0: É o Depay?
2: Não.
1: É porque Depay, ontem eu vi, não fez nada no jogo da Holanda.
2: Memphis é um jogador que está na Argélia e é filho de nada menos do que Zidane.
1: Mas ele não tá jogando como assim?
2: Na verdade, ele é chamado de Lucas Zidane. Foi o grande protagonista da Argélia no amistoso dessa quarta-feira contra a Holanda.
1: Mas ele é goleiro.
2: O goleiro, filho do lendário craque francês Zinedine Zidane, brilhou com defesas cruciais que garantiram triunfo por 1-0. Dizem que ele está pegando muito, está jogando muito, da seleção africana. E nós sabemos que Zidane é naturalizado francês, mas ele é da Argélia, porque ali uma proximidade muito grande, né, da Argélia com a França. Em noite inspirada, o arqueiro realizou 6 intervenções ao longo do jogo, incluindo 2 sinalizações perigosas de dentro da área. Nem mesmo o atacante corintiano Memphis Depay, que entrou no segundo tempo, conseguiu superá-lo em sua tentativa na direção do gol. É aquela história, né? Filho de peixe é peixinho. Nem sempre, no futebol nem sempre.
0: Mas Zidane era um grande meia e ele virou goleiro, né?
3: É.
2: Agora, o Wesley, outra notícia aqui interessante de hoje. O Wesley é o lateral com melhor média de sprints da Copa do Mundo. Tá com a corda.

0: e gol e assistência.
1: Andou 400 mil quilômetros.
0: Corre, meu amigo, mas quantas assistências?
2: O Fluminense gols? Tinha um jogador chamado Cafuringa, você lembra disso? Lembro. Ele baixava a cabeça, botava a bola na frente
0: e... vários sprints.
2: Sabe quantos gols ele fez na carreira toda?
1: Nenhum.
2: Dois.
1: Um abraço, Boris. Até logo mais.
2: Outro. Tchau.
1: Valeu, Letícia.
3: Valeu, Ed.
1: Valeu, João.
0: Valeu,
1: Ednaldo. Amanhã a gente tá de volta às 5h30 da tarde, logo após o Balanço de Notícias. Na sequência, a oração da Ave Maria e o Bola Rolando.
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Esta é a hora do Angelus, a hora da Anunciação. A humanidade esquece por um momento a sua luta em glória. Deixa de lado os pensamentos pecaminosos, a perseguição desenfreada dos homens contra os próprios homens e contempla, na paz da natureza, uma sombra pálida do olhar de Maria. Nos templos, nas ruas e nos campos, as preces brotam espontâneas de todos os lábios. Esta é a hora do Ângelus, a hora da Anunciação. Nós vos suplicamos, Maria, que olheis por nós, vossos filhos ingratos. Dai-nos a graça do arrependimento e a vossa bênção materna. Porém, mais do que nós, Maria, outros necessitam do vosso apoio nesta hora. Os que morrem de necessidade, os que blasfemam, os que não creem. Iluminai-os, Virgem Santíssima. Vós que fizestes os homens semelhantes a Deus, porque foste mãe de Jesus, olhai para os que perderam a fé. Protegei-os. Deslumbrai-os como um relâmpago aos olhos de Paulo. Lembrai-vos deles nesta hora, Maria, e sede para todo sempre louvada e bendita. Ave Maria, cheia de graças, o Senhor é convosco. Bendita sois vós entre as mulheres, bendito é o fruto do vosso ventre, Jesus.

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0: Agora 18:09.
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0: Processo novo de SAF não começa do zero. Hoje, treinamento pela manhã no Arruda. Lateral direito e zagueiro treinando normalmente. Atacante ainda na transição.
1: Clube Náutico Capibaribe, Haldinei Alves.
2: Diretor de mercado do Náutico garante melhora nas próximas semanas da operação e venda de camisas da nova fornecedora de material. Uma projeção do time que pode entrar em campo na terça-feira diante do Fortaleza. Timbu vai contar com o retorno de dois jogadores, mas tem desfalque de atleta que vinha sendo titular. A Série B não para. Com tabela confirmada pela CBF, Náutico vai ter 6 jogos durante a Copa do Mundo.
1: Esporte, olha o Santos.
3: E o Esporte Clube do Recife emite nota referente ao transfer ban da FIFA. Zagueiro rubro-negro comemora os bons números apresentados junto às séries A e Série B do Campeonato Brasileiro.
1: Dezoito horas, 11 minutos, vai começar o show!
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amigo, boa noite para a amiga e para o amigo ligados aqui no Bola Rolando. Jogadores corais que treinaram hoje pela manhã. Jogadores corais treinaram hoje pela manhã no José do Rego Maciel e William Alves e Thiago Enes treinaram normalmente. Uhum. O atacante Quirino, ele que tem um problema de uma entorse no joelho, o jogador está na transição física. O Santa Cruz, que vai jogar no dia 14, próximo, na Arena Simon, em Brusque, contra o time da casa, o Brusque, que é o segundo colocado do Campeonato Brasileiro da Série C. O Santa Cruz, do técnico Christian de Souza, que tem 4 jogos de invencibilidade. Uhum. São 2 vitórias e 2 empates. Mas, já que o futebol está morno, vamos falar dos bastidores. Hoje eu ouvi numa longa entrevista o Dr. Lucas Cavalcante, que é advogado do Santa Cruz. Ele é advogado que age muito na parte da SAF e recuperação judicial. Eu tive uma longa conversa com ele e, evidentemente, Igor Moura, assim como Letícia Carneiro no sábado, vai destrinchar uma entrevista de quase 30 minutos, porque o Dr. Lucas Cavalcante me deu algumas dicas e detalhes importantes. Uma eu vou trazer até hoje, aqui no Bola Rolando, sobre a questão se, com os novos investidores, tudo começa do zero. E ele vai falar daqui a pouco sobre isso. A outra questão que eu perguntei, e ele me respondeu, foi que o presidente Bruno Rodrigues falou com Igor Moura, e você vai lembrar, que iria levar a documentação à juíza da recuperação judicial no último dia 7 de maio. E isso aconteceu. Aconteceu e, por organograma, parece que nesse segundo semestre sairá a reunião da Assembleia dos Credores do Santa Cruz de Recuperação Judicial. É outro ponto importante. Outro ponto importante, o distrato. Ainda não foi assinado. Está caminhando e o Santa Cruz quer uma segurança jurídica, tanto o Santa Cruz como os antigos investidores, para tal. Outro destaque. O José do Rego Maciel entra, talvez seja a única alteração no contrato, comodato, ele entra como comodato, não entra mais como cessão definitiva. Outra questão importante, que você tem modelos, mas ele me deixou claro que nos modelos não tem só o futebol, mas é 90-10. A

0: a compra das ações 90% para os investidores, 10% fica com...
1: Foi assim com a Cobra
0: Sim,
1: Coral, né?
0: É porque poderia mudar. Poderia ser 70-30, poderia ser 80-20, mas não. Isso não muda. E eu perguntei também se há uma alteração contratual. Me parece que é uma compra de contrato dos investidores da Cobra Coral Participações.
1: É um grupo transferindo para outro grupo.
0: Exatamente. Exatamente.
1: É, rapaz.
0: Mas, antes que você fale, em contrapartida, os grupos que estão procurando, e claro que tem um grupo mais forte, inclusive com Igor Moura, o presidente Bruno Rodrigues conversou no último sábado na Arena de Pernambuco, eles estavam lá, assistiram ao jogo, e aí, no domingo, e aí o que que acontece? Um grupo de escritórios já está fazendo a anamnese, o doutor Lucas Cavalcante fala sobre isso na gravação, sobre o lastro financeiro, para não ocorrer talvez o mesmo erro que ocorreu, que foi um erro entre aspas, porque o lastro demonstrava força financeira, mas era de um banco ligado ao Master.
1: Você tinha aquela amostragem que eles tinham dinheiro...
0: Que poderia ser um lápis que vale 20 milhões.
1: E com um grupo, com uma agência de financiamentos e investimentos que terminou enrolada da cabeça aos pés, no caso do Volcário, do Banco Master. Então eles não tinham esse dinheiro, na verdade. Eles iam pegar esse dinheiro desse banco. E o banco estava todo enrolado e o Banco Central terminou eliminando também esse banco ali do próprio Master. E outra coisa que eu gostaria que o presidente já começasse a responder, porque isso já foi divulgado ao longo de vários dias, o pessoal que está tentando contratar essa SAF do Santa Cruz...
0: Que é da Cole Capital.
1: Da Cole Capital... É o mesmo pessoal da SAF do América Mineiro.
0: Eu escutei isso você falando ontem. Ontem eu estava no anexo, aí eu escutei você falando com o Igor. Mas pela lei brasileira não pode o mesmo grupo ser possuidor de duas SAFs, tá?
1: Não, a gente sabe disso. Agora, o que eu quero levantar...
0: Porque o que aconteceu na entrevista coletiva, que eu até não tive oportunidade, como eu estou tendo oportunidade hoje, o presidente do América falou que não mais fará a SAF com o grupo.
1: É verdade, eu vi a entrevista por inteiro. Mas o que eu quero dizer é o seguinte, no momento que ele alerta aquilo, um dos principais problemas no contrato é que o América, para desistir dos caras, tinha que pagar um volume de dinheiro enorme.
0: Mas aí é um contrato diferente do Santa Cruz,
1: eu
0: né?
1: Eu espero que seja.
0: Porque o Santa Cruz é que... O Santa Cruz, veja, o América está dando calma. O América não quer a SAF com eles. Ponto. Nesse caso não do Santa certo, Cruz, né? Em relação à Cobra Coral Participações, quem deu causa foi a Cobra Coral Participações. Falou, eu não quero, não posso, não tenho condição de assumir mais a SAF.
1: Boris, mas o que a gente quer é que o Santa Cruz fique muito atento para não errar como errou na anterior.
0: Olhar sim. Direito esse não, contrato. Esse você está dizendo novo, né?
1: Sim.
0: Do novo, porque do antigo está resolvido.
1: Agora, uma coisa que eu ainda gostaria que o jurídico do Santa Cruz respondesse é se ele pode, sem fazer consulta nenhuma em mais uma assembleia de sócios, determinar essa nova SAF.
0: Podemos ouvir o doutor Lucas Cavalcante, que coincide muito com o que eu perguntei.
2: Boa noite, Leonardo. Tudo bom? Uma honra falar novamente com você e com toda a sua magnífica audiência. Isso é um ótimo ponto, eu até agradeço a sua pergunta. Depende muito, vamos lá, eu acho que a gente tem uma premissa, eu diria que mínima, de condições que já foram aprovadas comercialmente pelo torcedor, coral, pelo sócio e pelo conselho. Tá? Isso a gente não abre mão comercialmente de algumas negociações que já foram conquistadas pelo clube. É óbvio que qualquer mudança que a gente tenha, que venha a ser relevante, se vier a ser relevante, a gente vai ter todo o cuidado jurídico para, dependendo da mudança, passar por qualquer órgão Lembrando ainda que qualquer mudança também passará pela recuperação judicial. Então, isso é premissa, sempre foi coisa, questão inegociável por Bruno, que a gente tem essa transparência com o torcedor e com o sócio, tá? Agora, se for uma mera mudança, da parte contratante, que é permitido no contrato, ou seja, o sócio já escolheu isso, já permitiu isso, a gente também dará toda a publicidade, também dará conhecimento de quem são as partes e as garantias, mas seria menos radical, eu diria, do que uma mudança de contrato com ajustes, tá? Isso vai depender muito do modelo que venha a ser conversado e construído. Mas, de novo, a premissa vai ser sempre o que é mais seguro e o que é melhor para o clube. Se for melhor para o clube e tiver que passar por algum órgão, assim será feito. Se for para ter melhorias para o clube, garantias, seguranças, grupos mais fortes, mais robustos e com a capacidade de investir e que tiver um potencial retrabalho para dar o conforto para todos e que venha maximizar as garantias do clube, ótimo. Então, a gente vai ter toda a cautela do mundo para ter toda a calma e fazer os processos passar. É cedo cravar ainda qual vai ser o modelo, se vai precisar ou não passar. Porque talvez não precise passar, né? Talvez não tenha mudança. Então não precisaria. Mas isso depende muito primeiro da negociação, da resolução com a cobra coral, de quem está comprando a cobra coral, como depois do clube, se vai ter algum ajuste contratual ou não. Tá? Mas o que eu garanto é que vai ter segurança para qualquer parte, e especialmente para o clube, o que a gente olha aqui dia e noite, e que seja para melhor. Tá? Então, isso é condição básica para qualquer melhora, qualquer oferta, que seja melhor para o clube.
0: Aí, portanto, a primeira palavra do Dr. Lucas Cavalcante. Eu entendo o seguinte, sabe, Edinaldo? Eu não sou advogado, mas que comercialmente esse grupo, se for o Cole Capital, está comprando um contrato e que vai ter um adendo em relação ao José do Rego Maciel, ponto, um contrato da Cobra Coral Participações. Agora, tem também o outro lado da história para muitos. Advogados tem que passar, tem que zerar o processo.
1: Pois é, isso é uma coisa.
0: Por isso que eu trouxe a palavra do advogado do Santa Cruz, Dr. Lucas Cavalcante. Aliás, ele é um advogado contratado pelo Santa Cruz, é prestador de serviços. E aí você veja, é uma discussão jurídica, entendeu? É claro que é uma discussão jurídica. Para muitos, o processo fica zerado. Eu entendo que, assim como o Dr. Lucas, pelo menos a explicação dele para mim foi muito plausível, que você está comprando um contrato comercial. E você está comprando não é do Santa Cruz, você está comprando da Cobra Coral Participações, que já foi aceita por uma assembleia e também pela o Conselho Deliberativo.
1: Explicação do advogado do Santa Cruz, tem todo conhecimento, profundo conhecimento jurídico, um bom advogado. Agora, por outro lado, a gente escuta outros bons
0: Sim,
1: advogados que discordam
0: claro.
1: frontalmente que tem que passar pelo Conselho Fiscal, pelo Conselho Deliberativo, por mais uma Assembleia de Sócios. Mas vamos aguardar para ver se o Santa Cruz consegue
0: Eu não
1: finalmente.
0: quero ser simplista, mas veja bem, se eu estou comprando um contrato comercial que não tem nenhuma rasura, apenas todos concordam com a questão do comodato do José do Rego Maciel, os valores são os mesmos, tudo são os mesmos. Você concorda comigo que não tenho por que passar?
1: Não,
0: Bom, pelo menos na minha opinião.
1: usando suas palavras, nós não somos advogados, nós somos leigos,
0: É.
1: mas no meu entendimento tem que passar. No meu entendimento tem que passar. Mas isso quem vai resolver são os advogados, a justiça, até porque está se comprando um contrato de uma SAF que não cumpriu nada com Santa Cruz. Muito pelo contrário,
0: Mas aí o
1: autorizou
0: problema.
1: coisas que não cumpriu
0: Exato.
1: nada.
0: Pois é. Ainda bem que ela está saindo.
1: Exatamente. Valeu, Boris.
0: Valeu, querido.
1: Pronto, a gente acaba de acompanhar aqui no Bola Rolando a quinta-feira tricolor. São 18h27.
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1: Dezoito e 32.
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1: Tem bola rolando para o Clube Náutico Capibaribe. Alô, alô, Raudinei Alves.
11: Alô, Edinaldo, muito boa noite para você, para todo mundo que está acompanhando o Bola Rolando. O Náutico fez um treinamento no período da manhã, continua a preparação para o duelo que vai ter contra o Fortaleza na terça-feira. Esse jogo vai ser às 7 da noite, jogo no Estádio dos Aflitos. Ontem a gente já falava sobre isso e eu repito hoje, o Fortaleza ainda não está se preparando para essa partida. O Fortaleza tem um desvio de foco, querendo ou não, que é o fato de disputar a finalíssima da Copa do Nordeste no sábado, então, de certa forma, isso pode ser considerado uma pequena vantagem para o Náutico, pelo menos em tempo de preparação.
1: Ou não, né?
11: É, o Náutico vai ter que saber aproveitar.
1: Isso pode ser uma maneira de embalar cada vez mais o time. Imagina se ganhar, que é difícil, né? Eu acho que o Vitória está com uma vantagem grande. Imagina se ganhar, como é que esses caras não virão, né?
11: É, tem a ressaca do dia seguinte, né?
1: Tem, tem. Mas é aquela ressaca assimilável de vitória.
11: E né? Se perder...
1: Ressaca ruim é quando a gente vai viver um constrangimento, uma perda, aí é complicado.
11: Quando bebe pra esquecer os problemas, né? Pois bem.
1: Quando bebe, entendeu?
11: É, verdade. Pois bem, o Náutico enfrenta o Fortaleza, mas lógico, a Série B é a principal competição, inclusive pro Fortaleza, eu trago isso porque... De fato, é uma diferença de tempo para se preparar, mas o próprio Fortaleza tem os seus objetivos na Série B, vai ser um confronto direto. A gente tem falado também durante a semana da volta do Wenderson, mas quem também volta a ficar à disposição é o atacante Juninho. Juninho, ele mesmo, vai voltar. Não entrou bem nas partidas que foi acionado durante essa temporada. Ele teve problemas com lesão já no começo da temporada e agora se recuperou de uma lesão no joelho. Ele falou com o próprio pessoal da comunicação dele, a assessoria de comunicação divulgou uma declaração do Juninho, dizendo que ficou chateado pelos jogos que foram perdidos por parte dele, mas que está pronto para retornar, está recuperado e volta a ficar à disposição. Então, Juninho é um reforço que o Náutico tem para a sequência da competição.
1: É, o problema é que ele não jogou bem até agora no Náutico, né?
11: Exatamente.
1: Muito embora o técnico acredite muito nele, porque mesmo sem jogar bem, sendo muito criticado, ele continuava tendo a pretensão da escalação como titular, né? Quanto pôde.
11: Ele foi muito elogiado, né, no começo da temporada pelo Hélio, pelo Guilherme, se falava muito da importância tática. É um jogador de 30 anos, tem 11 jogos disputados nessa temporada de 26, e a última partida dele no Náutico, o último desses 11 jogos, foi contra o São Bernardo, aquela derrota que o Náutico teve dentro de casa, 3-0 nos aflitos. Então, é o Juninho voltando a ficar à disposição, mas não deve ser titular, tá? Apesar da ausência do Vitor Andrade, que está suspenso, não joga a próxima partida, eu diria que o Júnior Todinho é que vai ser o titular na ponta esquerda do Náutico.
1: É, o Júnior Todinho já se recuperou diante da torcida... Ele tinha aquele problema de lesão que estava atrapalhando a carreira dele. O Juninho é que precisa agora aparecer. O Juninho Todinho já deu o ar de sua graça, né? Já fez gols, já entrou bem em alguns jogos. Está faltando o Juninho, que até agora os elogios e Hélio dos Anjos não foram justificados com as atuações dele.
11: Então vamos fazer um esboço, pelo que a gente tem de informação até agora. Amanhã, inclusive, o Náutico vai abrir os primeiros 15 minutos do treinamento no CT... E vai dar até para a gente ter uma noção melhor sobre como estão os treinamentos, como está a parte física dos jogadores. Mas fazendo um esboço de escalação para o Náutico entrar em campo contra o Fortaleza na terça.
1: Sim.
11: Muriel no gol, a defesa com Reginaldo, Betão, Matheus Silva e Igor Fernandes. Luiz Felipe, o Wenderson voltando à titularidade, foi uma ausência muito
1: Esse
11: sentida.
1: É fundamental.
11: Né? Foi muito sentida a ausência dele
1: Fez
11: no jogo contra
1: falta
11: o Sport.
1: Enorme, enorme.
11: E o Dodô, e no ataque... Vinícius, Júnior Todinho, muito provavelmente numa ponta, Vinícius na outra, Derek ou Paulo Sérgio.
1: Eita.
11: E aí?
1: Vai ser o Derek, né?
11: É.
1: Se eu conheço o Hélio dos Anjos, vai ser o Derek.
11: O Derek, ele entrou, ele estava lesionado, né? Teve um problema físico, mas ele chegou a entrar e jogar 6 minutos contra o Sport. O jogo
1: Porque
11: contra
1: machucou,
11: o Sport...
1: Né?
11: É, então, voltando de lesão. Só que o jogo contra o Sport foi na semana passada, né? Foi no sábado passado. O Náutico teve essa vantagem de mais de uma semana entre uma partida e outra. Então, a gente imagina que tenha dado tempo para ele pegar mais ritmo, tá? Mais recuperado para a partida contra o Fortaleza.
1: É, e ele machuca num jogo que ele fez gol, né?
11: Isso.
1: É impressionante. E teve o azar de se machucar ali na hora que marcou o gol. É, vamos esperar. Eu sinceramente acho o Paulo Sérgio, apesar de não ter jogado absolutamente nada contra o Sport, estava totalmente isolado, a bola não chegava também.
11: Foi muito mal, né?
1: Foi muito mal, mas o time todo foi mal, né?
11: É.
1: Vinícius não jogou bola, Vinícius também foi outra figura apagadíssima, Dodô foi outra figura apagadíssima. Foi o dia em que o Náutico não foi bem, nem no conjunto, nem nas individualidades.
11: É verdade.
1: Aí, resultado, o Derek, eu acho o Paulo Sérgio, apesar de ter jogado mal também, ainda a grande referência ofensiva do time do Náutico. Mas sinto que a preferência hoje é para Derek, do técnico ali dos Anjos.
11: E aos poucos o Derek vai ganhando espaço, né? Porque quando o Paulo Sérgio tem entrado, não tem ido bem, teve problema físico recentemente também. Então, aos poucos, Derek é cada vez mais firmado na posição de titular. Eu repito, ele só jogou 6 minutos contra o Sport, mas vai ser ao todo mais de uma semana entre uma partida e outra. Uma informação sobre calendário. O jogo entre Náutico e Juventude teve o horário alterado. Esse jogo vai ser no dia 5 de julho, jogo da rodada 16 do Campeonato Brasileiro da Série B. Mudou de horário, saiu das 11 da manhã para as 7 da noite. A pessoa da CBF lá que marcou um jogo no Recife às 11 da manhã, não dá,
1: caramba,
11: né?
1: Caramba! O jogo seria 11 horas.
11: Seria 11 horas, aí algumas semanas corrigiram isso para ser às 7 da noite. Se fosse Juventude e Náutico lá em Caxias do Sul até dava, né? É. Mas no Recife, 11 da manhã, jogar futebol é uma tortura, viu?
1: Ninguém aguenta jogar 10 minutos.
11: Amigo. É verdade. O jogo, curiosamente, vai ser no dia 5, um domingo, um dia que pode ter oitavas de final de Copa do Mundo. É possível que o Brasil jogue no final da tarde e o Náutico jogue contra o Juventude no começo da noite. Torcedor e torcedora do Náutico vão ter aí a dobradinha, seleção e Náutico.
1: Um dia inteiro de futebol, né?
11: É. Aliás, a Série B não para, né? A gente já sabe disso. E o Náutico vai ter alguns jogos durante a Copa do Mundo. O Náutico enfrenta o Novo Horizontino dia 14, domingo, fora de casa, às 7 da noite. Dia 20 de junho, um sábado, joga contra o Vila Nova, também fora de casa. No domingo, dia 28 de junho, enfrenta o Goiás no Estádio dos Aflitos. 5 de julho é esse jogo contra o Juventude às 7 da noite nos Aflitos. 19 de julho, um domingo, joga contra o Avaí na Ressacada, às 4 da tarde. E no dia 16 de julho, uma quinta-feira, às 8 da noite, enfrenta o CRB no Estádio Rei. Aqui do nosso noticiário é sobre a questão da venda de camisas do Náutico. Eu trago esse assunto porque o Náutico tem uma nova fornecedora de material. É a mesma fornecedora do Santa Cruz e a torcida do Náutico também está tendo alguns problemas de abastecimento nas lojas, tem uma certa dificuldade, a gente viu vários relatos sobre isso, para que consiga o material oficial do clube. É lógico que existe esse material, mas em algumas lojas específicas, alguns torcedores relataram problemas pontuais. A gente foi buscar uma explicação sobre isso com Eduardo Downey, que é diretor de mercado. Fala agora, o espaço aberto aqui na Rádio Jornal para falar com a torcida alvirrubra, que está tendo problemas, que está curiosa para saber como é que estão essas vendas dos novos padrões com a nova fornecedora de material do Náutico.
12: Mais uma vez, a torcida do Náutico consegue aderir bem, né, a um lançamento de uma camisa. Foi assim com as outras fornecedoras, né? E dessa vez com a Reebok. Foi mais um sucesso de vendas. A gente sabe da importância que a torcida dá para o enxoval e a gente entende o poder de consumo que a torcida do Náutico tem com os produtos que o Náutico lança no mercado, né? Então, tivemos um grande sucesso com o design da camisa, né? Com todo o trabalho feito através de comunicação, através dos vídeos de lançamento, e atingimos os resultados que esperávamos em relação às vendas. E entendemos que tiveram alguns problemas, algumas insatisfações durante esse período, né, com o torcedor. E eu sei que o torcedor entende que nós dependemos de uma cadeia produtiva, né, desde da fábrica até o processo logístico de chegar nas lojas da Timbu Shop. Mas que nos próximos, tenho certeza que até as próximas semanas aí a gente vai ter 100% da operação concretizada, para que a gente não tenha nenhum tipo de problema e o torcedor consiga adquirir a todos os produtos da melhor forma possível.
11: Muito obrigado então ao Eduardo Downey, diretor de mercado do Náutico, esclarecendo essa situação da venda das camisas para a torcida. Obrigado também ao pessoal da comunicação do Náutico.
1: Você falou no começo sobre o problema de camisa, não sei o que, eu digo, rapaz, será que o Náutico também tem uma loja vendendo camisa pirata? Porque isso aconteceu no Santa Cruz, você sabe disso, né?
11: Mas o Náutico está vendendo só original.
1: O Náutico é outro, você quer dizer?
11: Está vendendo apenas camisas originais.
1: Isso
11: aí. Como tem que ser, né? O Santa já corrigiu, inclusive, esse problema, né?
1: Já?
11: No dia seguinte lá, não tinha camisa mais, não.
1: Ah, então tá.
11: Ok?
1: Você garantiu?
11: Valeu.
1: Tá garantido. Valeu, Haldinei!
11: Um abraço.
1: E você, torcedor alvirrubro, acaba de acompanhar aqui dentro do Bola Rolando a quinta-feira alvirrubra, 18h42.
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5: Um dos assuntos do balanço de notícias desta quinta-feira, às 16h, reajuste dos planos de saúde. A Agência Nacional de Saúde Suplementar definiu em 5,11% o teto de reajuste dos planos de saúde individuais e familiares. Quem será impactado? E como o consumidor pode ficar atento à cobrança? Sobre o assunto, vamos ouvir o advogado especialista em direito médico e da saúde, Gustavo Matutino. 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
6: Dezoito e 47.
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6: Rapaz, morreu Leivinha, né? Grande ídolo do Palmeiras. Eu adorava o futebol desse cara. Morreu aos 76 anos. Era um baita de um jogador naquela primeira academia do time do Palmeiras. Na verdade, o nome dele era João Leiva Campos Filho, conhecido como Leivinha. Faleceu hoje, ídolo do Palmeiras, sem dúvida. O ex-jogador tinha 76 anos e enfrentava consequências de Alzheimer. Que tristeza, né, cara? Foi um grande jogador, jogou na Seleção Brasileira em 1974, chegou no Palmeiras em 1971 e foi um dos pilares da segunda academia de futebol que encantou o Brasil e conquistou o bicampeonato nacional em 72 e 73. Ao todo, ele levantou 6 taças pelo Verdão. Que esteja no bom lugar, viu, Leivinho? Você era um baita de um jogador. Gostava muito do seu futebol. 18h48, na sequência, tem o Esporte Clube do Recife.

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2: Dezoito e cinquenta e dois.
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2: Tem bola rolando para o esporte. 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
5: Alô, alô, Edinaldo Santos. Boa noite para você, boa noite para todo mundo que acompanha o Bola Rolando. Ed, agora no início da noite o esporte emitiu, enfim, a nota oficial falando sobre a questão do transfer ban. Vou ler aqui bem rapidinho para a gente ganhar tempo. O Esporte Clube do Recife informa que a questão relacionada ao impedimento temporário de registro de atletas junto à FIFA já foi integralmente solucionada, tendo a própria entidade promovido a retirada da restrição após a regularização dos procedimentos exigidos. O caso decorreu de uma questão administrativa relacionada à atualização de informações e documentos no sistema TMS, Transfer Matching System, vinculada à transferência internacional do atleta Christian Rivera. Desde o início do procedimento, o clube prestou todos os esclarecimentos solicitados e adotou as medidas necessárias para demonstrar a regularidade da operação, sempre com o acompanhamento do escritório jurídico internacional que assessora o esporte em demandas perante a FIFA. Ele vem falando algumas vantagens e aqui para a gente finalizar, porque a nota realmente é um pouco grande. Para a conclusão dos ajustes exigidos, o esporte dependia ainda de confirmações e providências operacionais a serem realizadas por um dos clubes estrangeiros envolvidos na operação. Trâmites que demandaram tempo em razão de procedimentos internos daquela instituição. Concluídas as providências necessárias, todos os documentos e informações complementares foram devidamente inseridos e regularizados no sistema. Para finalizar, com a finalização de todas as etapas exigidas, a FIFA reconheceu a regularização da situação e promoveu a retirada do impedimento de registro anteriormente aplicado, encontrando-se o Esporte Clube do Recife plenamente apto à realização de registros de atletas perante os órgãos competentes. Assinado, Esporte Clube do Recife.
2: Tudo recuperado?
5: Tudo ok.
2: Tudo recuperado.
5: Tudo como antes no quartel de Abrantes.
2: É, porque a FIFA tinha dado 7 dias para resolver o problema. E transfer ban, meu amigo, ou você está correto, ou você fica realmente num tempão, enquanto não resolve o problema, sem poder contratar jogadores.
5: Isso.
2: Sem poder fazer qualquer tipo de negociação. Mas o esporte está garantindo aí nessa nota que resolveu tudo, né?
5: Resolveu, inclusive.
2: Então não existe mais transfer ban para o esporte.
5: Não. Referente ao caso do Christian Rivera, não existe. Inclusive, pagaram uma multa aí de R$6.400, multa que já foi paga, inclusive, a FIFA.
2: R$6.400?
5: R$6.400.
2: É um confeito, né?
5: É.
2: Porque para quem pagou 17 milhões por Rivera, pagar 6 mil de multa, amigo, tá bom demais.
5: Pelo menos problema resolvido nesse instante, né, Ed? Porque já que o esporte focando aí e aguardando a janela.
2: Eu acho, rapaz, que ainda vai ter tanto jogador criando problema com o esporte.
5: Sabe o que eu tava pensando, me lembrando, do Sérgio Oliveira. O português, que ainda não teve a situação dele resolvida junto ao esporte.
2: Foi resolvido?
5: Não foi resolvido,
2: então
5: né?
2: Então acho que vai aparecer muita coisa ainda, lamentavelmente, porque a gestão anterior foi um desastre absurdo.
5: O salário dele era altíssimo, né?
2: Muito alto. Era 600, o de Sérgio?
5: Sim.
2: Sérgio, o contrato do Sérgio foi o seguinte: ele fechou por 15 milhões de reais, sendo 7,5 no primeiro ano, 7,5 no segundo ano. Ele ganharia 7 milhões e meio no primeiro ano.
5: Primeiro ano e 7 milhões e meio
2: no segundo ano. Então, se o Sport não pagou, essa causa deve estar altíssima. Altíssima.
5: É, ele tinha que se apresentar, não se apresentou. Que herança, hein? Essa atual gestão do Sport.
2: É um legado,
5: aí,
2: né?
5: É um legado aí que com certeza ninguém quer. Bom, falando no time, o técnico Márcio Goiano segue treinando, né? Ele que deve realizar de 2 a 3 modificações na equipe para o jogo contra o time do Athletic e vai se apegando a um número bem interessante. O Sport hoje, no sistema defensivo, é um dos melhores times do Brasil entre as duas principais divisões do Campeonato Brasileiro, da Série A e Série B, ficando atrás apenas do Palmeiras. E o zagueiro Zé Marcos falando sobre esse bom momento que vive o Sport referente a essa questão, né? De estar bem posicionado entre os grandes do futebol brasileiro.
6: Com certeza é um número expressivo, ainda mais sabendo que a gente está atrás apenas do Palmeiras, né? No Brasil, que a gente sabe que tem grandes times, grandes equipes, grandes jogadores. Então, acho que é um aproveitamento importante, reflete o nosso momento, deve ser por conta disso que a gente hoje é líder da Série B, então é trabalhar muito para que esse aproveitamento continue demonstrando o nosso desempenho e que a gente continue pontuando para conquistar o nosso objetivo da temporada.
7: O Zé também comentou sobre a questão da responsabilidade de entrar em campo sendo líder, né? Já que nesse momento o Sport é a equipe a ser batida.
6: Eu acho que são pés no chão, a gente sabe da responsabilidade de vestir a camisa. Todo mundo que vem para o Sport sabe da grandeza, do tamanho do clube. Então, é seguir com os pés no chão, sabendo que todo mundo vai mirar na gente, mas a gente tem que defender o nosso, a gente sabe onde quer chegar, e para tirar ponto da gente, seja em casa ou fora, tem que continuar sendo muito difícil.
5: Pronto, tá aí o zagueiro Zé.

0: Marcos, titular ao lado do Marcelo Benevenuto na zaga rubro-negra. Ingressos liberados para quem quiser adquirir visando o jogo da próxima quarta contra o Atlético, 9 da noite na Ilha do Retiro, Edinaldo.
1: Ok?
0: Eu posso terminar com... Voltamos aos estúdios com você, Edinaldo.
1: É, rapaz, é uma sincronia fantástica, né? Essa é perfeita.
0: Eu estava guardando pro final essa.
1: Valeu, Alex. É, vem aí o Dia dos Namorados, né?
0: Epa!
1: Fim do Bola Rolando. Obrigado a todos. Na sequência tem o debate do movimento esportivo. Comando Haroldo Costa, o maior gol do mundo, com a participação de grande equipe. Boa noite, Recife. Boa noite, Brasil.
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0: Cláudia Leite e Reno Poeta.
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4: Em Pernambuco, 7:04.
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4: Muito boa noite para você que acompanha a Rádio Jornal. Muito boa noite. Para você que está sintonizando o Rádio Jornal Recife, FM 90.3, faixa estendida 76.1, Caruaru 91.3, Garanhuns 107.5, Limoeiro 99.5, Pesqueira 90.9, Petrolina 90.5. E você que nos acompanha também no nosso canal no YouTube, nosso muito bom dia, boa tarde ou boa noite, onde quer que você esteja, e também nos aplicativos. É a Rádio Jornal com você nas nossas plataformas digitais. Muito bom dia, boa tarde ou boa noite. Rádio Jornal Pernambuco falando para o mundo. Está no ar o Movimento Esportivo para repercutir os assuntos desta quinta-feira, para trazer o debate da sua noite aqui na Rádio Jornal com mais um programa do Scratch. E desejando uma ótima noite de quinta-feira, que foi feriado em algumas cidades do Brasil. Na cidade do Recife, na região metropolitana, não tem muito cara de feriado, né? Exceção, assim, de alguns órgãos federais, mas não tem muito cara de feriado mesmo, porque há uma troca aqui, né? O feriado nacional hoje do Corpus Christi, ele é trocado, digamos assim, pelo 24 de junho, né? Que é o dia de São João. Aproveitando aí as festas no mês de junho. Então, há uma troca, né? Pelo dia de São João. Mas, se você não trabalhou, aproveitou aí o feriado, uma boa noite para você. Se você trabalhou, tá voltando para casa, foi um dia normal, uma ótima noite também. Tamo junto aqui na Rádio Jornal com o nosso Movimento Esportivo para debater os assuntos desta quinta-feira. Estão comigo Marcelo Araújo, estão comigo Wallace Santos, Letícia Carneiro, e a gente vai debater aqui os assuntos. Lembrando que hoje não tem a Voz do Brasil, então logo depois do Movimento Esportivo, o Marcelo Araújo já vai estar com você aqui na Rádio Jornal para fazer o movimento especial de quinta-feira, com mais tempo para ficar com você, com muita informação, música e tudo que você gosta de ouvir aqui na Rádio Jornal com o nosso Marcelo Araújo no Movimento. Bom, gente, queria começar aqui cumprimentando meus colegas que estão aqui para o Movimento Esportivo. Boa noite, Marcelo Araújo. Um abraço, Marcelo.
6: Boa noite, Haroldo. Boa noite, Letícia. Wallace, grande abraço. Abraço aos amigos e amigas na Rádio Jornal, Haroldo.
4: Letícia Carneiro, boa noite, Letícia.
7: Boa noite, Haroldo, Marcelo, Wallace e a todos que já estão ligados aqui na Rádio Jornal.
4: Wallace Santos, boa noite, Wallace.
8: Boa noite, Haroldo, boa noite, Marcelão, Letícia, boa noite, Aldo, boa noite para todo mundo.
4: Queria começar com o assunto Santa Cruz, porque os times estão aí sem jogar, né, essa semana, só voltarão a campo na próxima semana. O Náutico em campo na terça-feira contra o Fortaleza, o Sport na quarta-feira contra o Atlético, jogos no Recife. E o Santa Cruz um pouco mais tempo aí, o Santa Cruz só volta a campo para pegar o Brusque de domingo a 8, vai enfrentar o Brusque lá em Brusque, no interior de Santa Catarina. Então, eu queria começar

0: com o debate do Santa Cruz, porque nós estamos acompanhando aí atentamente, né? E eu diria até pacientemente as notícias que estão vindo do Arruda em relação à nova SAF. Haverá uma SAF? Haverá um novo momento? Teremos novos investidores? Nós acompanhamos no domingo o Igor Moura fazendo uma entrevista com o Bruno Rodrigues, presidente do Santa Cruz, e ele falava sobre esses novos investidores. Agora há pouco o Boris também já fez um trabalho interessante sobre isso. O processo não volta à estaca zero, né? Tem que passar por todos aqueles processos dentro do Arruda. Isso já durou 2 anos. Já vai fazer 2 anos aí que a torcida do Santa Cruz foi para a porta do Arruda soltar fogos quando foi confirmada aí a SAF. Que não foi confirmada depois, né? Foi confirmada a possibilidade da SAF, que depois virou só uma promessa e uma possibilidade mesmo. Então, eu queria começar com você, Marcelo. Como você acompanha essa informação de novos investidores que estariam adquirindo o que já foi aí encaminhado lá no Arruda em termos de SAF, ou seja, o processo não voltaria à estaca zero, teria que caminhar tudo de novo lá, passando por conselho, Assembleia Geral de Sócios. Seria agora como se estivesse comprando uma carteira, né, que já existe. E a base, digamos assim, do contrato já estaria definida. Já as bases já estariam definidas. Sendo que o Arruda não seria mais cedido definitivamente. Seria agora no regime de comodato e alguns valores lá talvez sejam modificados em termos de investimento, em futebol, enfim. O que é que você está acompanhando aí, Marcelo?
1: Haroldo, é bem interessante porque a própria vida ela acaba dando lições para a gente, principalmente quando as coisas não dão certo. Quando as coisas negativas acontecem, acredito que elas não têm somente o propósito de ser uma coisa ruim que deu errado e pronto. Não quando a gente sabe tirar proveito daquelas dificuldades, daquele fato negativo. E esse proveito ele serve para você aprimorar aquilo que deu errado. Né, melhorar. O que é que eu quero falar com isso, Haroldo? A gente viu um espetáculo muito grande naquele grupo anterior, né, o primeiro grupo, um espetáculo em redes sociais. Ainda hoje, se você for às redes sociais, ainda tem gente lá esperneando, né? E essa me parece uma coisa mais comedida. Num mundo profissional, que eu não tenho tanta informação assim do financeiro, não é da minha área. Mas eu vejo que há uma cautela muito grande de quem trabalha sério. Me parece, não sei se vai um pouco da torcida também, que sei que todos nós ficamos na torcida para que o Santa Cruz um dia se arrume, se aprume e siga adiante, mas eu vejo uma perspectiva mais positiva. Até a torcida coral, uma grande parte, e aí o termômetro são as redes sociais, é aqui o WhatsApp, eles estão mais assim, comedidos também, mas acreditando que talvez este seja o caminho. Por não ter tanto estardalhaço, por a gente ver pessoas que nunca pisaram em Pernambuco, ou que pisaram só a passeio, vieram na praia e se declararam tricolor desde criancinha. A gente viu muito isso. Então a gente sabe que isso acabou sendo um grande espetáculo. Infelizmente, o clube acabou perdendo tempo, a torcida perdeu mais uma parte da paciência que não tinha, né? E principalmente o desgaste que acabou vindo para o presidente Bruno Rodrigues e para toda a sua direção. Pelo menos na forma como a coisa está se desenhando, nos parece que caminha para um final feliz. Mas como já houve a primeira pancada, a gente fica sempre ali, somente na torcida, viu, Haroldo?
0: Muito bem, Marcelo. Letícia, a torcida se revelaria como agora nesse momento? Ansiosa, mais paciente, na sua opinião, ou cética mesmo com essa história de SAF, se levarmos em consideração toda a decepção que aconteceu depois da negativa daqueles empresários de implantarem a SAF no Arruda?
2: Olha, Haroldo, eu acho que é a mistura de tudo isso, né? Uma torcida que fica um pouco desconfiada com essa nova SAF chegando, muito pelo que foi a primeira SAF. Eu acho que o Marcelo foi muito feliz em todas as suas palavras, né? Foi uma espetacularização do momento do Santa Cruz e com essa chegada de SAF, que estava com a promessa de ser a salvadora de todas as causas da equipe tricolor. Então, acho que fica esse sentimento de desconfiança na torcida, que tomou um banho de água fria após toda uma expectativa sobre o que seria o Santa Cruz com essa chegada de SAF. E não só a torcida, não. Eu acho que todo mundo que vive o Santa Cruz em si, passa por jogadores, por funcionários, todos. Porque criou-se, né, um anseio de uma melhora do Santa Cruz em diversos setores, né? Foi, de fato, uma expectativa muito grande criada. Um Santa Cruz que teria suas dívidas quitadas, um Santa Cruz que teria uma melhora na sua estrutura com essa nova SAF, que sairia desses anos, né, em divisões de mais abaixo, que a gente sabe que o Santa Cruz não é um time, uma equipe que merece estar em divisões tão abaixo. Então, acredito que fica essa desconfiança agora com essa nova SAF chegando. Mas, como eu disse, o Marcelo foi muito feliz em todas as suas palavras. Eu acho que agora a coisa parece andar mais, com mais cautela, com mais atenção. Mas fica aquele resquício de desconfiança muito pelo que foi essa primeira SAF.
0: E aí, Wallace? Acreditar, não acreditar, duvidar, qual o sentimento com essas informações que vêm do Arruda agora, depois da negativa lá da Cobra Coral Participações, que virou apenas uma promessa?
3: Todos esses sentimentos, duvidar, acreditar, desconfiar, tem um ditado que se aplica muito bem ao Santa Cruz e à torcida coral, né? Gato escaldado tem medo de água fria. Diante de tudo que foi prometido, diante de tantas promessas que foram apresentadas, então quando você chega com mais essa nova expectativa de uma SAF que pode estar se aproximando, né? O torcedor ele fica meio que ressabiado, né? Fica com, não é um pé atrás não, fica com os dois pés atrás, pensando justamente nessa questão. Tudo isso porque apanharam bastante. Essa informação inicial, né, que inclusive você apresentou, trazendo a informação que não vai recomeçar, na verdade vai dar prosseguimento, talvez amenize um pouco essa ansiedade da torcida, do tipo, ó, só parou, não vai começar tudo de novo, porque você esperar mais 2 anos para a SAF andar, é complicada a situação. Sabemos que o investimento não vai ser inicialmente aquilo que o torcedor espera que seja, né? Já essa questão da mudança do Arruda, que vai ser cedido em comodato, já é um grande avanço, eu enxergo dessa forma, já que era um dos grandes empecilhos, né, que apareceram durante o primeiro contrato junto à SAF, Cobra Coral. Então, cria-se essa expectativa, Haroldo, mas o torcedor hoje, ele fica reticente, muito reticente, quando você cita SAF, né? Parece que eu estava conversando com alguns amigos corais, alguns já demonstram até ojeriza essa palavra. Eu disse, calma, gente, também não é assim não. É a salvação do Santa. E sim, Wally, só que essa história nós estamos ouvindo há muito tempo. Então, quando você chega dizendo que uma nova SAF se aproxima, está tudo muito perto, que os investidores estavam acompanhando o jogo do Santa na última rodada, o torcedor fica meio atrás. Eu já noto que não existe aquela euforia inicial. Há muito tempo deixou de existir, na verdade. O que tem hoje mais é cautela.
0: Eu acho que você disse bem, Wallace. O torcedor, ele viveu tudo, né? Todos os sentimentos. Da euforia à decepção, né? Ele saiu de um momento eufórico, de um clube bilionário, sonho do bilionário, das dívidas pagas, do grande investimento no futebol, da recuperação total do Arruda, ou parcial, se não total, mas enfim, da recuperação do próprio Arruda, sendo devolvido à torcida, viveu tudo isso para uma grande frustração, uma grande decepção, que foi a SAF que não saiu do papel. Então, é muito complicado, né? Você sentir tudo isso, né? Viveu essa euforia que rapidamente acabou virando uma grande decepção. Eu queria citar aqui, Marcelo, a questão do Dr. Bartolomeu Bueno, né?
1: Sim.
0: Um grande tricolor, e foi muito hostilizado, né, por alguns quando questionava a questão do Arruda, exato, do patrimônio que o Santa Cruz tem, que é o seu estádio José do Rego Maciel. Ele dizia, olha, não é o ideal que seja assim. Como presidente da comissão fiscal, que depois inclusive ele não quis mais ficar, ele disse, vamos mudar isso. Pode ser um regime de comodato, né?

0: vocês sabem como funciona o regime de comodato, né? Você pode ceder por 30, 40, 50 anos para tomar conta lá, a empresa que vai ficar à frente. Mas nunca vai ser a dona totalmente. É claro que uma outra geração é que vai acabar vendo quando o contrato do comodato terminar, né? Quando esse regime de comodato terminar, já é uma outra geração aí, 50 anos depois. Enfim, mas ele não nunca apresentou uma opinião que fosse que estivesse a favor, né, dessa cessão definitiva. Até porque a própria lei lá, né, que doou a Arruda, né, o estádio não pode virar outra coisa, né? Tem que ser sempre um estádio de futebol.
1: Isso.
0: Né? Existe uma lei sobre isso, teria que mudar na Câmara, está tudo registrado, enfim, a Prefeitura, José do Rego Maciel, que faz parte dessa história, deixaram tudo isso muito bem claro, que o estádio seria sempre cedido ao Santa Cruz para a atividade fim que é ser um estádio de futebol. Como você acompanha agora, Marcelo, essa informação de um comodato, que não deixa de ser uma sessão longa também, né?
1: Sim. Haroldo, acho que veio muito do momento, né? De toda essa euforia que foi gerada, que foi criada. Se o Santa Cruz estivesse num momento em que tudo pudesse ser feito com calma, sem muita euforia, sem grandes expectativas, fosse um clube com tudo ok, como vários no futebol brasileiro que a gente tem, por exemplo, um Fluminense, um São Paulo, um Flamengo, um Palmeiras, vamos imaginar assim. Se não fosse um clube tão afundado em dívidas e precisando para ontem dessa recuperação, talvez esse processo pudesse ser absorvido por parte da torcida do conselho. Só que, quando o desembargador apresenta a proposta, fica aquela situação, fica aquele pensamento: será que os caras vão desistirem, né, por conta do estádio? Se desistirem, é um passo atrás. Então, uma parte já classifica quem apresentou a ideia como se fosse inimigo das novas ideias. Aí enquadra logo: ó, você faz parte daqueles que afundaram o clube. Por quê? Porque nesse momento falou-se muito mais alto a paixão do que a razão. Aqueles que ficaram contra foram enquadrados como: olha, são esses caras que não querem que a SAF dê certo. E aí é difícil a gente julgar o subjetivo. Tinha muita gente que não queria? Tinha. Mas tinha gente que estava querendo de uma forma, né, mais decente para o clube, que fosse mais apropriada para o clube. Por isso que eu imagino que o desembargador Bartolomeu Bueno acabou ficando nesse limbo, né? Olha, eu estou dizendo não para essa coisa e a torcida entende que eu estou dizendo não para tudo. E não era bem assim. É muito a questão da emoção com que foi tratado no momento, Haroldo.
0: Parecia que qualquer questionamento que fosse feito em relação à SAF, em algum ponto dessa negociação, porque não deixa de ser uma negociação, né? Você está cedendo o clube para um outro grupo, o Santa Cruz ficaria com 10%, né? Que é o que diz aí o que deve acontecer, né? Santa Cruz vai ficar com 10%. 90% do comando do clube passa para esse grupo investidor. Parecia que qualquer coisa que você questionasse ali seria contra, né? E aí não era fácil, porque a torcida viu tanto sofrimento e estava ouvindo falar em tanto dinheiro, né? Uma bagatela tão grande, que aí como questionar? Então, Letícia, os que questionaram acabaram sendo acusados, como disse o Marcelo, assim, não é. Você é contra. E eu não ouvi, inclusive eu ouvi até o próprio doutor Bartolomeu do Bueno dizendo que não era contra, né? Ele não era contra a SAF, mas questionava essa cessão definitiva, alguns pontos ali do contrato. Tomara que esse debate não volte tão intensamente, né? E os tricolores que estão à frente desse processo, no caso o presidente Bruno Rodrigues, o pessoal do conselho, eles entendam, né, que estão tratando, e eles entendem isso, né, que estão tratando de um dos clubes mais populares do país, com uma grande torcida. É claro que há questionamentos, é claro que haveria debates, mas a gente espera que esse debate não fique tão passional, né? Não, é muito difícil fugir da passionalidade em uma coisa envolvendo um clube tão grande como o Santa Cruz, mas que ele tenha um pouco de racionalidade também, né, Letícia?
2: É uma situação bem complicada. Sabe o que eu acho também, Haroldo? Eu acho que muito pelo calor do momento que as coisas estavam se desenrolando, né? Eu vi um desenrolar tudo muito rápido por conta da necessidade que tinha o Santa Cruz. Então acabava que uma opinião que questionasse sobre algo, se aquilo seria interessante ou não, era como se estivesse dando um não e que pararia todo o processo absurdamente. Então, houve, por isso, né, eu vejo que houve toda essa inconsistência de achar que se você questiona algo é porque você está contra e nós agora estamos contra você porque você está contra a melhoria do clube. Eu acho que foi muito disso que se passou, muito pelo calor do momento, muito pela espetacularização, como o Marcelo mesmo disse. Eu acho que essa é a palavra, espetacularização, euforia, sensacionalismo de todo o momento. Então, acredito que foi essa sequência de fatores que fez também com essa parada, né? Essa esfriada em um momento que estava tudo tão quente nessa negociação da SAF Tricolor.
0: Foi muito correta você, viu, Letícia e o Alex. Parecia assim. Tudo que você disser contra isso, qualquer questionamento que você fizer, você é dinossauro e está...
3: Isso, exatamente.
0: E está marchando contra o clube. Aí, junte-se a isso, como o Letícia acabou de falar, o momento do clube afundado em dívidas, uma torcida judiada, vendo que o clube ficou em 2024, por exemplo, sem divisão, os valores que estavam sendo informados como se fosse a melhor SAF realmente Sim. do Brasil, né? Bilhões sendo gastos aí no Santa Cruz, e aí qualquer coisa que você questionasse parecia que estava remando contra, né, Wallace?
3: Porque eu acompanhei muito esse processo do Dr. Bartolomeu Bueno, quando ele questionou as situações, muita gente classificando ele, você colocou muito bem mesmo a palavra dinossauro, né? Porque existe uma lenda lá no Santa Cruz que esses, entre aspas, dinossauros só querem atrapalhar, não querem deixar que seja feita uma revitalização em todos os setores do Santa, no Conselho Administrativo, em todo o conselho, o conselho deliberativo, a parte administrativa, a parte do futebol, sempre existia esse discurso. Mas, na verdade, a visão do Dr. Bartolomeu Bueno, ele estava indo, ele parecia que era o único que conseguia enxergar. O torcedor do Santa parece que ele ficou cego, entre aspas. Ele só conseguia enxergar aquilo que todo mundo apresentava de forma positiva para o Santa. A SAF, o dinheiro que vai cair lá no Arruda, tudo isso. Então, era uma espécie de uma cegueira que você não pode... Quando alguém... você não está enxergando esse ponto. Não. Isso aí não. Você está sendo contra. Gente, essa questão do estádio do Arruda foi um dos principais pilares do Dr. Bartolomeu Bueno quando falou. Aí perceberam que hoje ele estava certo. Muitos perceberam que hoje ele estava certo. E então, o que aconteceu? Houve um desgaste muito grande, né, dele com a torcida, em todos os aspectos, e ele disse que deixou de mão, deixou para lá, porque não aguentava. Parecia que estava remando contra a maré, enquanto, na verdade, a maré estava remando contra o próprio Santa Cruz. Ele era o único que dizia, vocês estão nadando da forma errada. Mas essa visão, que por alguns momentos ficou obscura para muita gente, acabou fazendo com que ele fosse o único a enxergar. Tem um ditado também, eu estou apegado a ditados hoje, em terra de céu, quem tem olho é rei, né? Uma coisa assim. Basicamente isso, foi basicamente essa questão que se enquadrou perfeitamente no Dr. Bartolomeu Bueno. E outros tricolores perceberam que ele estava certo nesse quesito. Está aí a realidade hoje, está aí o cenário atual. E justamente isso, está aí mais uma vez a SAF sendo apresentada de uma forma que ele lá atrás queria que fosse apresentada. Então, talvez, quem sabe, naquela luz do fim do túnel apareça.
0: Pois é, foi tudo muito passional mesmo. E o Dr. Bartolomeu Bueno, me lembro que falava realmente disso, olha, coloquem no regime de comodato, não façam a sessão definitiva do estádio, não façam isso. E agora a gente vê aí o Bruno Rodrigues colocando como condição: o estádio não será cedido definitivamente para esse grupo investidor. Sigamos para acompanhar aí o que vem pela frente em termos de Santa Cruz, em termos de SAF, que passou a ser um termo que criou um certo ceticismo, né, na cabeça da torcida tricolor. Mas vamos aguardar aí. O Bruno já está com novos e outros investidores. Agora, falar em Arruda, viu, Marcelo? 54 anos hoje do estádio, né? Hoje é aniversário do estádio José do Rego Maciel, um palco que está fechado desde o ano passado, que havia uma promessa de que no Campeonato Brasileiro o estádio tivesse condições, não foi reaberto. Há aí uma espécie de força-tarefa, incluindo até a própria federação, para tentar reabrir o estádio. Ouvimos aqui o presidente do conselho várias vezes, inclusive num fórum esportivo. Ele estava muito confiante e otimista, mas, por outro lado, muito realista quando disse que o Santa Cruz não tem dinheiro para investir no estádio José Dorrego Maciel. E, por isso, o estádio permanece fechado. Talvez essa seja uma das maiores, inclusive, decepções da torcida do Santa Cruz, né, Marcelo? Passar ali na Avenida Beberibe e ver que o seu estádio não tem condição de receber o seu torcedor, a sua casa. Aliás, no Campeonato Estadual foi assim, né?
1: Isso.
0: Aquele jogo horroroso. Vocês vão lembrar aí, de portões fechados.
1: Eu tava lá. O 6-0 no Decisão, né? Foi no Jaguar, no Jaguar. Letícia me lembrou que era o Jaguar. Haroldo,
0: horroroso, seu ponto de vista do estádio não receber.
1: Isso.
0: Quem é o seu dono, né?
1: Exato.
0: É o dono do Santa Cruz e é a sua torcida, né?
1: Exato. Você lembrou um lance bem interessante? Eu tava lá, acredito que com o Igor. E você, poxa, tá acostumado a fazer jogo, você, Alexandre, toda a nossa equipe, Ralf, os repórteres, acostumados a um gol do Santa Cruz, o peso da torcida, o grito da torcida. E uma coisa horrível é você estar no estádio, você ter 6 gols para narrar e você imaginar o grito da torcida para você gritar o seu gol. Isso lembra muito aquela época lá da Covid, da pandemia, né? O quanto foi muito triste, Haroldo, muito bem lembrado por você. E aí uma coisa, eu vi algumas, é muito pertinente o assunto que você lança, porque eu vi algumas pessoas perguntando assim, será que tem o que comemorar, né, essa passagem do dia? Não, comemorar não. Agora, fazer reflexões, sim. É só a gente colocar na cabeça o que seria o Santa Cruz sem a sua torcida e sem o seu estádio. E o mesmo eu estendo para Náutico e para Sport. O Náutico viveu isso quando, você lembra daquela euforia de ir para a Arena de Pernambuco, um grande contrato, muito dinheiro. Com o tempo vieram os desgastes,
0: verdade.
1: Com o tempo vieram os problemas de deslocamento, o torcedor do Náutico com saudade. Você lembra da festa que foi a reabertura dos Aflitos? O quanto até música comemorativa teve, né? Poxa, nós temos 3 clubes que são identificados, arraigados com seus estádios. Não tem como. Vai se demorar um longo tempo para querer tirar o Santa Cruz do Arruda, o Sport da Ilha e o Náutico dos Aflitos. Então, eu acho que essa data de hoje, Haroldo, serve justamente para aqueles que são santacruzenses e têm poder de fazer algo, para que tentem agregar o máximo possível de pessoas, de ideias e aí de empresas, de investidores, para tentar recuperar a sua casa o máximo possível. O Santa Cruz hoje está jogado. O Santa Cruz sai de sua casa, aliás, não tem casa, não sai nem de lá, né? E vai jogar na Arena de Pernambuco. O torcedor de Santa Cruz, ele hoje faz um esforço muito maior para ir para o campo do que faria se fosse para o Arruda. Eu quero fechar aqui, é porque as ideias vão a gente vai lembrando das coisas. Imagine você, Haroldo, esse mesmo jogo do domingo passado, que deu 17 mil pessoas. 17, né? 19.
3: 19 mil.
0: Quase 20 mil.
1: Pronto. 20 mil. No Arruda, eu não tenho dúvidas de que somente os tricolores ali da redondeza você passava de 25 mil tranquilamente, com o mesmo apelo de jogo. Então é para se fazer reflexões, todos os tricolores, principalmente os poderosos.
0: Pois é. Letícia, o Clube de Regatas do Flamengo não tem estádio. O Corinthians, até um ano desses aí, de 2013 para cá, né? Conseguiu o seu estádio. Lá na Zona Leste de São Paulo. O estádio do Corinthians, enfim, nasceu. Jogava na Fazendinha, né? Que era uma espécie de centro de treinamento lá do Corinthians. Era o estádio do Corinthians. Mas ele jogava muito mais no Pacaembu. Eu estou citando aqui, ó, grandes camisas. Corinthians há bem pouco tempo tem estádio. O Flamengo não tem.
3: Fluminense também, né?
0: Fluminense não tem. É verdade. O Botafogo tem porque fez um bom acordo lá com a Prefeitura do Rio de Janeiro e ficou com o Engenhão. Outros times, outras camisas aqui do Nordeste não tem. Ceará não tem, Fortaleza não tem, América de Natal não tem, Sergipe Confiança não tem, jogam lá no Batistão,
1: isso,
0: que é do estado de Sergipe. CSA...
1: Sampaio, né?
0: Sampaio, CSA tinha um Mutange, o Mutange fechou lá, não tem mais jogo. O CRB também tinha um campo menor, que era Pajuçara, também não joga mais lá. Todos eles jogam no Rei Pelé, os dois, que é o estádio também do governo do estado de Alagoas. Ou seja...
1: Sampaio, né, Haroldo? Moto Sampaio, Clube, Maranhão. Sampaio
0: também, né? É. Todos jogando lá no Castelão de São Luís. Eu estou citando essas camisas aqui para dizer para vocês que o Santa Cruz tem um estádio, né? O Santa Cruz tem um estádio que tem 54 anos. Um dos maiores estádios particulares, inclusive, do Brasil. Eu acho que o Arruda, como estádio particular, só perde para quem? Morumbi?
1: Morumbi, é. Hã? É. Só. É o segundo maior.
0: Segundo maior estádio particular do Brasil. Inclusive, maior até do que o Arena da Baixada, do Atlético Paranaense. É, Beira Rio, o Arena do Grêmio, a nova Arena do Grêmio. Mas, infelizmente, Letícia, não é só ter o estádio, é saber cuidar dele. Então, o estádio está fechado desde o ano passado e isso é um dos momentos talvez mais tristes da torcida tricolor. Ver o time aí na luta numa Série C e não poder frequentar o Arruda. Esse é um dos questionamentos, inclusive, que a torcida faz para todas as gestões, né? Não importa quem esteja lá no comando do clube. Ele quer o estádio com um mínimo de condição para poder frequentá-lo, né, Letícia?
2: É, pois é, Haroldo. Hoje é o dia do estádio José do Rego Maciel, mas é um dia que não se tem muito a comemorar. É um estádio que ficou lateralizado, um estádio que, infelizmente, não teve os cuidados que merecia, né? Você citou aí diversos clubes brasileiros que vivem um cenário muito melhor na questão de futebol do que o do Santa Cruz, mas que não tem um estádio e um grande estádio para receber a sua torcida. O clube do Flamengo, o Corinthians, são grandes clubes e não tem... Ou melhor, o Corinthians agora tem, mas o Flamengo, por exemplo, não tem um estádio para chamar de seu e para receber a sua massiva torcida. O Santa Cruz tem, mas foi muito mal cuidado, foi muito lateralizado, né? Não deram a importância devida que deveriam dar ao estádio do Arruda. Eu lembro a primeira vez que eu pisei no estádio do Arruda e o quanto eu fiquei encantada com toda a imensidão que de fato tem o estádio do Arruda, né? A imensidão do Arruda. E é uma pena ver a situação como está hoje. Se eu não me engano, a última vez que eu fui no estádio do Arruda foi no amistoso, né? O Santa Cruz contra o Defensa e Justiça. E eu fiquei muito triste com o que eu vi. Muito triste, né? Sem a presença da torcida, mas a gente pode ver de fato que não tinha um cuidado diário com o estádio, né? A gente sabe, é um estádio enorme. É claro que demoraria para fazer uma limpeza ou algo do tipo. Mas o que eu vi foi questão de abandono mesmo. Abandono em questões básicas. Eu não digo somente estrutural, não. Eu digo em outras questões. Uma questão de fazer uma manutenção na limpeza, né? E foi, assim, muito triste o que eu vi no estado do Arruda. Então, é uma tristeza imensa a gente falar que hoje o Arruda completa 54 anos, mas longe da sua torcida, longe de quem ama de fato o Arruda, né? Uma pena tremenda, porque a torcida ficou na expectativa também de voltar à sua casa nesse ano, em um momento que o Santa Cruz tanto precisa, que é no Brasileirão Série C, para tentar voltar à segunda divisão e brigar por um elite, quem sabe. É uma pena tremenda o que acontece com o Arruda nesse momento e fica aqui o nosso desejo, né? O nosso anseio pelas melhoras do Arruda, pelo cuidado e atenção que de fato merece esse gigantesco estádio pernambucano.
0: Pois é, Wallace, o Arruda que era o palco da seleção brasileira, né?
3: Era isso que
0: a gente
3: tá
0: perto de uma Copa. Quem não lembra de 1993, o Brasil vinha desacreditado. Recebe a Bolívia, o Arruda cheio, 6-0, uma união de todas as torcidas ali, porque era a torcida brasileira, né? A torcida pernambucana e a torcida brasileira, uma festa no chamado, denominado Mundão do Arruda. O Arruda da própria torcida do Tricolor, né? De tantos jogos com casa cheia. Se a gente pegar aqui nesse século, Santa Cruz e Portuguesa, o acesso para a primeira divisão em 2005, Santa Cruz e Betim, né? Com mais de 50 mil pessoas lá naquele acesso para a Série B e tantos outros espetáculos. O primeiro jogo da final da Copa do Nordeste contra o Campinense em 2016. Enfim, o Arruda de grandes emoções, um palco de grandes espetáculos, hoje fechado. O dinheiro acabou, ruiu o clube financeiramente e o estádio também. Estádio para reabrir novamente, com toda a sua capacidade, tem que ser um belo investimento, Alex.
3: É, e infelizmente...
0: Que o Santa Cruz não tem.
3: E infelizmente, eu espero até estar errado no que eu vou falar agora, a gente não vê isso acontecer nem tão cedo. Num curto intervalo de tempo, eu não enxergo o Santa Cruz tendo o seu estádio de volta. Existem outras prioridades, e eu tenho certeza que a torcida gostaria muito de colocar como prioridade a revitalização do José do Rego Maciel. Mas pelo que a gente enxerga hoje, talvez não seja prioridade, né? Não desejo da torcida, porque é totalmente frustrante. Frustração é a palavra exata quando você olha para aquele gigante que está lá adormecido e sem poder ser feito absolutamente nada, né? É muito, dá pena, sim, dá muita pena. Inclusive, viu, Haroldo, eu estive nesse jogo da seleção contra a Bolívia, 6-0. Tive o prazer de estar presente.
0: Que legal.
3: E outros jogos também. O próprio Brasil e Argentina aqui, no Arruda, também estive presente acompanhando aquele amistoso. São situações que você lamenta, né? De você observar a final da Série C, onde o Santa subiu. É triste, né? Quando você observa a questão do torcedor olhar e dizer assim, caramba, eu tenho tudo isso, isso aqui é meu e eu não posso usar. É por isso que eu digo que é frustrante, né? Você observar o tamanho daquele estádio, de toda a estrutura, do gigante que ele é, que quando você vai chegando no Arruda, dá aquela cara de futebol, né? Quando você vai se aproximando da Avenida Beberibe,
0: que
3: você olha, vê aquela imensidão, vê os refletores acesos, aquela coisa toda, e todo mundo saber que ali é uma referência. Essa magia deixou de existir. Isso não existe mais. Porque quando você vai chegar, você passa... É impressionante. É uma coisa que nos deixa triste, né? Um dia desse eu peguei um aplicativo e o motorista, do nada, ele parou, olhou e disse, quanta tristeza ver o campo do Arruda desse jeito. E eu olhei para ele e disse, é verdade.
0: Muito bem. São 7h40. Vou fazer um intervalo. E a gente volta aqui para continuar debatendo os assuntos dessa quinta-feira, nessa noite, com você aqui na Rádio Jornal, no nosso Movimento Esportivo, ao lado de Wallace Santos, Letícia Carneiro e Marcelo Araújo. A gente volta já já.
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0: O ex-presidente Fernando Henrique Cardoso resolveu opinar sobre a escalação da seleção brasileira em 2002. Ele pediu que Luiz Felipe Scolari convocasse Romário. O técnico respondeu que Fernando Henrique era apenas mais um entre 170 milhões de treinadores e não chamou o atacante.
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0: Estamos de volta aqui na Rádio Jornal com o Movimento Esportivo. Ô, Marcelo, eu tava lembrando aqui, rapaz, do Arruda, de grandes jogos, e me lembrei daquele Santa Cruz Sport, estreia de Mancuso, em 1999.
1: Exato.
0: E eu me lembro daquele jogo como um dos maiores públicos da história do estádio. O público divulgado foi de 78.007, hein? 78.391. Mas foi o público divulgado. Dizem que havia mais de 80 mil pessoas no estádio naquele dia de Santa Cruz Esporte.
1: Eu acho que você vai lembrar também, no mesmo ano que foi, esse foi a estreia oficial, e houve um amistoso Santa Cruz e Seleção de Honduras. Foi no mesmo ano, e aí tinha Mancuso, tinha o Mandóis, tinha o Luiz Carlos lá na frente. Eu não lembro do público, mas vou dar uma pesquisada aqui. Foi grande também, Haroldo. Mesmo ano.
0: É verdade. Teve um Brasil e Paraguai também, né? Pelas eliminatórias da Copa.
1: Sim.
0: Isso, se eu não me engano, foi em 2009.
1: Teve Brasil e China.
0: Teve um Brasil e China, isso mesmo.
1: Acho Marcelo, foi 8-0.
0: O Neymar fez vários gols nesse jogo,
1: isso,
0: né?
1: Isso, Kaká estava no time ainda.
0: Isso, o Neymar, se eu não me engano, fez 2 ou 3 gols, posso estar enganado, naquele Brasil e China. O Brasil passou fácil pela seleção chinesa, o Mano Menezes, né, era o técnico da seleção brasileira.
1: Exato.
0: Muito bem, memórias aqui do Arruda, que completa hoje 54 anos. Mas eu queria voltar aqui com o nosso Alex, porque esse termo do futebol aí que causa medo, né, medo e também assusta um pouco, porque... É, o nome do clube que está envolvido, né, com a FIFA, o Transfer Ban, durou muito pouco lá no esporte, não é isso, Alex? O esporte divulgou a nota agora há pouco, você trouxe aí no Bola Rolando, que foi tudo resolvido e era um problema muito mais de documentação do que uma dívida. Tinha lá algo para ser pago, mas o esporte resolveu tranquilamente. Não tem mais Transfer Ban na Ilha do Retiro, Alex?
3: Não tem mais Transfer Ban. Eu estava até consultando agora há pouco, o nome do esporte ainda aparece lá, mas é questão de atualização, né? Mas, como você falou, foi emitida agora, no início da noite, uma nota oficial do esporte que ontem tomou conhecimento dessa punição da FIFA, a punição que fazia com que o esporte não pudesse inscrever, né, nem contratar poderia, só não podia inscrever nenhum jogador, mas mesmo assim isso não seria possível, né, já que estamos falando de janela de negociação, mas era um impedimento que não era legal, que estava incomodando e muito. Hoje pela manhã, a primeira coisa que eu fiz foi entrar em contato com a assessoria do esporte para solicitar informações da posição do clube referente ao transfer ban. E a assessoria respondeu que até o final do dia emitiria uma nota explicando tudo detalhadamente o que aconteceu e com a questão resolvida, e foi o que houve, né? Ainda é uma, é um legado, né, Haroldo, da gestão anterior, que está caindo agora no colo da gestão atual, da administração atual do esporte, que tem que saber administrar justamente essas pendências. E tem que se ligar, porque futuramente podem aparecer outros problemas também decorrente do transfer ban, principalmente no quesito atleta, né? O Sérgio Oliveira, por exemplo, é um jogador que merece um pouco de atenção nesse momento, porque a negociação em termos de valores com ele não foi feita, né? É, o esporte está devendo ao jogador, e eu não sei como é que está essa situação atual referente ao Sérgio Oliveira. Estou até tentando manter contato com o departamento de futebol para saber se tem alguma definição referente ao Sérgio, como é que eles estão administrando essa situação, porque ainda bem, né, que podemos falar assim, ainda bem, entre aspas, que isso aconteceu agora, que deu tempo, inclusive, do esporte correr atrás e regularizar essa situação, porque é por conta aí do volante colombiano, o Christian Rivera, né, que um dos poucos que talvez conseguiu ainda mostrar um pouco do futebol nessa leva que chegou de estrangeiros na Ilha do Retiro, mas que tinha essa pendência de documentações, pendências essas que foram resolvidas. O que importa, Haroldo, é que está tudo ok, o esporte volta a poder inscrever jogadores, aguardando aí apenas a definição da janela.
0: É, Letícia, eu falei mais cedo no programa O Assunto é Futebol, Segundo Tempo, com o Boris e o Haldner, que o esporte deveria se pronunciar em breve sobre esse assunto, né? O esporte tem, inclusive, trabalhado muito com esse tipo de informação direta para a torcida, tem sido transparente em negociações, em explicações, e o esporte veio com a solução pronta, com tudo resolvido. Não tem mais transfer ban na Ilha do Retiro, Letícia.
2: Exatamente, né? Nesse ano, nessa temporada, essa nova gestão vem fazendo esse trabalho de ter mais transparência, o que foi que o torcedor sentiu falta na gestão anterior. Então, vem com esse trabalho sendo muito bem feito. E seria muito interessante, né? Muitos torcedores, eu faço aqui o recorte do final do ano passado e também do início desse ano, e quando surge um problema desse nível, é que surge, mais uma vez, essa preocupação com como ficou essa parte financeira, essa parte do esporte do ano passado, porque foi, de fato, um ano onde o esporte extrapolou muito e deu tudo errado. Então, há essa preocupação do torcedor. É muito interessante esse trabalho que fazem nessa nova gestão, de estar sempre transparente, lado a lado com o torcedor, explicando as negociações, alguns distratos. Então, precisa também ser feito nesse caso, né? Precisa ser feito para ter essa aproximação e explicar ao torcedor de que forma que foi resolvida, para passar essa tranquilidade também e uma preocupação que surgiu depois de uma temporada desastrosa ano passado e que se manteve de certa forma, né? Essa questão de dívidas no clube rubro-negro.
0: É um termo que assusta, né, Marcelo? E você pensa logo, meu Deus, foi parar na FIFA? Problema com a FIFA? Mas o esporte resolveu rápido.
1: E aí o primeiro pensamento, óbvio, é o da dívida, né, Haroldo? E mais ainda, se pensar nessa janela, porque aí a gente traz para dentro de campo, quando a gente observa o time do esporte hoje, e eu acho que o torcedor do esporte vai concordar, ele necessita urgentemente de reforço. Por incrível que pareça, mesmo sendo líder da Série B, mas a gente vê que tem algumas lacunas, que é a partir de 20 de julho a direção... Aliás, acredito que antes, né? 20 de julho é quando se abre a janela, mas antes disso a direção já deve estar atenta a partir de agora já para essa lacuna que vai se abrir. Por conta dessa nota, Haroldo, a gente teve até a curiosidade de observar, porque a multa foi de 1.000 francos suíços. Eu fui observar...
3: Assusta, não... né? Caramba, né? Meu Deus!
1: Aí, quando eu fui olhar, tá 6.040. Então, 6.040, que para um clube de futebol não é nada, mas vale a pena.
3: Para ser mais exato, R$6.412.
1: Boa, exatamente isso. Mas que bom, Haroldo, o Alice e Letícia, que a situação foi sanada e o Leão volta aí a poder contratar lá na janela, Haroldo.
0: Muito bem. Bom, esfria o assunto de uma possível saída de Hélio, né? Eu estou esquentando aqui mais para a gente só arrematar mesmo. As últimas 48 horas foram movimentadas nesse sentido. Sondagem do Ceará, o próprio Hélio reconhecendo que houve isso. Ele explicou isso numa mensagem para Boris e também para João Vitor. Mas deixou claro que foi só uma sondagem. E aí depois vieram as informações. O Ceará é um clube com situação financeira também que não está tão fácil assim. Tem seus problemas lá. Devendo, inclusive, ao ex-treinador agora, que acabou de ser demitido. Então, A gente arremata, eu acho que a gente está arrematando esse assunto aqui, não, Alex? Eu acho que ficou claro para nós que o Hélio não trocaria, né, o que ele tem e tudo que ele está construindo lá nos Aflitos, apesar da contestação de alguns torcedores, porque ele vem de duas derrotas para o Sport e evidentemente que a torcida não gosta disso. Numa ele perdeu o título estadual em casa e acabou de perder o clássico aí para o Sport mais uma vez. Mas fora isso, o time está aí, brigando por vaga para subir, né? Hoje estaria aí no playoff da Série B. Então, eu acho que o Hélio só trocaria realmente se fosse um tipo de proposta diferente, de um clube de primeira divisão. Até falei isso aqui também mais cedo. Se fosse um time de Série A, aí a conversa seria outra, talvez. Talvez, né, Wallace?
3: Seria. Não, olha, para ser sincero, quando chegou essa informação aqui nos bastidores, nós conversávamos dizendo que Hélio não ia aceitar. A não ser que fosse uma proposta irrecusável, né? A palavra irrecusável já disse, não se recusa. Mas ele está no momento bom. O time está no momento bom. O time é apontado como um dos favoritos ao acesso. Ele tem toda aquela liberdade que nós sabemos que ele tem dentro do Náutico. Então você sair e abdicar de tudo isso para arriscar e por conta de uma dúzia de torcedores do Náutico reclamando pelo fato dele ter perdido mais uma vez o clássico, eu acho que seria precipitação do... Seria até estupidez do Hélio se ele aceitasse esse tipo de proposta. Você deixar o que você construiu, o que você está construindo, e muito bem, né? Porque se você observar hoje, o Náutico, ele é apontado realmente como um dos favoritos. Pelo futebol que se apresenta, pela postura dentro de campo e pela classificação. Como você falou hoje, ele estaria nos playoffs. Mas se daqui a duas ou três rodadas acontecer a sequência que ele vinha mantendo antes do jogo contra o Sport, ele vai figurar ali no topo da tabela fácil, fácil e muito mais rápido do que se pensa. Então, eu acho que é caso encerrado essa possibilidade que nunca existiu da ida do Hélio para o Ceará.
0: Eu acho que só num cenário realmente de um clima muito ruim dentro dos Aflitos, se ele estivesse com o time lá no fundo do poço.
3: Isso.
0: E aí o Ceará nem chamaria, né?
3: É verdade.
0: O Ceará não chamaria, porque vieria lá um trabalho que não está dando certo. O Ceará só sondou, Letícia, porque o Hélio está bem aí com o time, sendo, como o Alex acabou de citar, um dos candidatos ao acesso.
2: Exatamente, e também pelo Hélio ser um grande gestor de grupo, né? E foi isso que foi apontado pelos jornalistas cearenses, muito pela essa ausência de gestão de grupo que houve na gestão anterior. E principalmente, né, por ser um elenco que está rachado pela falta de constância que tem o Ceará atualmente. Seria muito difícil o Hélio ir. Eu vejo com esses olhos também, muito pela... Como o Alex disse, né? Vou usar a palavra que ele disse. A liberdade que ele tem. Ele não é somente treinador do Náutico e se limita a isso. Não. O Hélio tem muito mais liberdade do que isso. O Hélio pode... É a cabeça na hora de contratar quem entra no Náutico, quem chega no time do Náutico. Então, seria realmente uma bobagem, né? Eu acho que seria uma má administração da sua carreira, por exemplo. Visando nessa parte de carreira, porque ele faz um excelente trabalho, faz um trabalho que, apesar das críticas pela derrota, e aqui eu friso, derrota no clássico, o Hélio faz um bom trabalho, ele sabe disso, né? Tem essa constância na equipe alvirrubra. E se a gente fazer um recorte do que foi esse clássico dos clássicos, o Náutico não jogou horrivelmente, como o Hélio fala, né? Realmente o Sport acabou sendo mais efetivo e aí conquistou essa vitória em cima do Náutico. Mas eu acho que não tem alarde, né? Apesar de receber críticas por parte da torcida, o Hélio vem fazendo um grande trabalho, é uma equipe muito consistente e que a gente tem uma certeza hoje que se configuraria, né, num dos quatro times a subir a Série A.
0: Pois é, Marcelo, não é uma proposta irrecusável, o Ceará não tem essa bala na agulha toda para tirar o Hélio dessa forma, com a tal da proposta irrecusável, aquela que você não recusa, como disse o Alex. O Hélio não tem intermediários dentro dos Aflitos, né? Não tem, entre aspas, atravessadores lá, ou seja, não tem diretor estatutário, que ele disse que odeia, nem executivo, que ele disse que foge para debaixo da cama da mãe quando as coisas estão dando errado. O Hélio tem um conceito dentro dos Aflitos que agora é diferente, né? Ele é muito mais do que um treinador, ele é um gestor lá da área do futebol do Náutico. Então, eu acho que só trocaria mesmo se fosse por muito dinheiro, né?
1: Ele é o sincerão, né, Haroldo? O sincerão dos aflitos. É bem interessante as entrevistas do Hélio. E aí o seguinte, o que você trouxe agora é que poucos treinadores vão dizer assim, olha, eu não quero ter a liberdade e o poder que Hélio e Guilherme têm nos aflitos, têm no Náutico. Tem alguns que não querem só treinar o time mesmo. Mas eu acredito que uma grande maioria gostaria de ter esse poder, essa liberdade de ele indicar, ele mesmo aprovar e acabou. Ou seja, quando ele lança os olhos em cima de alguém, de um atleta, de um valor, e o clube tem esse valor, acabou, está fechado. Então, em nenhum momento eu pensei que ele sairia. É bom para o profissional, sempre é bom, mesmo no patamar que Hélio já chegou no futebol, mas o cara se sente lisonjeado, se sente feliz por ter sido lembrado, né? E bom para o Náutico também, né? Bom para o Náutico também, mesmo com as turbulências do Campeonato Pernambucano, de ter sido derrotado novamente no Clássico, mas isso acaba sendo um pingo no mar do que o Náutico vive hoje, que é de possibilidade concreta de acesso ao final do ano, Haroldo.
0: Muito bem. Um minutinho só para as 8 horas. O Marcelo já está pronto para ficar com vocês aqui no movimento, mas eu queria aproveitar para fechar aqui com o último tema, para a gente fechar aqui o movimento esportivo de hoje. Lembrando que não tem a Voz do Brasil. Assim que a gente encerrar aqui o movimento esportivo, entra no ar o programa Movimento com Marcelo Araújo. Mas a questão é a seguinte, gente. Nós temos um produto aqui que diariamente, né, está debatendo a Seleção Brasileira, a Copa, que é o Na Cola da Seleção, 5h30 da tarde, depois do Balanço de Notícias, com o comando do nosso Edinaldo Santos aqui na Rádio Jornal. Mas é claro que o tema Seleção e Copa está em todos os nossos programas esportivos e não poderia deixar de estar aqui também nesse horário, nesse espaço. Estamos a uma semana da Copa do Mundo de 2026. Na próxima semana, neste horário, nós já conheceremos aqui o primeiro resultado, o primeiro jogo da Copa, né? O resultado do primeiro jogo da Copa, o confronto entre México e África do Sul no Azteca. Uma semana passa voando, né? Uma semana passa rapidinho. Então, na próxima quinta-feira, a bola já vai rolar no primeiro jogo da Copa do Mundo. Queria começar por você, Wallace. Estamos novamente ansiosos, né, para ver uma Copa do Mundo. A Copa, ela tem um charme próprio, uma mística, né? Você reunir os melhores jogadores do planeta num período vestindo a camisa de suas seleções, ou seja, defendendo seus países, né? A Copa tem um apelo emocional, um apelo nacionalista, né? De você vestir a camisa do seu país, você representar o seu país no confronto aí entre as seleções e você ter a chance de reunir os melhores jogadores do mundo naquele momento. É claro que tem jogador que se machuca, é claro que, por exemplo, uma Itália tem muita gente boa, mas não vai jogar a Copa, mas tem muita gente boa, né? Os melhores jogadores do planeta estarão lá reunidos por 40 dias para a disputa dessa competição. Então, eu acho que daqui a uma semana a gente passa a viver esse momento sempre que mexe com o mundo, né? Com bilhões de aficionados, o mundo do futebol, os bilhões de aficionados por futebol, que é a Copa do Mundo, Alex.
3: A Copa do Mundo é mágica, né? A gente fala disso, dessa magia maravilhosa, clima gostoso. Inclusive, eu fico muito ansioso com a aproximação de Copa do Mundo, nunca menti para ninguém. Eu que acompanho desde 86 mesmo a Copa do Mundo, todas as edições, gosto muito do clima, gosto de como as pessoas abraçam. E a gente sabe que a nossa seleção não é uma das melhores, tá? Referente às últimas que nós tivemos em Copas do Mundo, mas você percebe, aqui mesmo no Recife, ruas tomadas, o comércio vibrando, pessoas com a camisa da Seleção Brasileira, resgatando esse símbolo tão maravilhoso, trazendo pra gente esse clima de gostoso de Copa, que se une ao clima junino, né, que é a combinação perfeita. É muito bom isso, eu particularmente estou contando os dias, viu, Haroldo? Eu gosto muito de Copa, eu sei que a gente vai trabalhar muito nessa questão de resultados, de ficar acompanhando jogos. É muito legal, é uma magia, é uma coisa diferente. Não há aquele que diga que a Copa não mexe com ninguém. É você esperar 4 anos para reencontrar justamente essa mágica. Por isso que quando levantaram aquela possibilidade de ser a cada 2 anos, ela tem que ser rechaçada, porque perde o brilho, né? A Copa do Mundo perde o brilho. Tem que ser de 4 em 4 anos. E aí, não tem nem o que falar. Eu tô ansioso pra caramba, gosto muito disso, gosto muito de você vivenciar esse clima. Cara, Copa do Mundo é fantástica, não tem como falar, não.
0: Pois é, Letícia, daqui a uma semana a Copa do Mundo vai começar. E para esses bilhões de aficionados,

0: na sua maioria, o povo brasileiro vai acompanhar, mas só o Brasil, né? Mas a chance de ver grandes atletas, grandes times, grandes jogos, histórias emocionantes serão contadas, né, Letícia?
1: Exatamente. Eu vejo a Copa do Mundo como um momento de união. Você citou, Haroldo, pessoas que não gostam do futebol ou que não acompanham com tanta frequência, mas que no momento de Copa é o momento de se juntar, se unir aos amigos, aos familiares, para acompanhar a sua seleção, a seleção do seu país. Então vejo esse momento como muito importante, um momento de se unir, que aproxima as pessoas, né, familiares e amigos. E nesse ano a gente vai ter um quesito que se torna ainda, eu diria que torna, de fato, assim, especial. É claro que há esse lado de comercialização, mas esse ano vamos ter alguns países, né, algumas seleções que nunca vivenciaram esse momento, tendo o prazer de vivenciar um momento tão grandioso como esse e de ter essa união, essa amizade restabelecida, essa união com os familiares para acompanhar a Copa do Mundo. Eu tenho certeza que vai ser muito especial, né, ver novas culturas inseridas em uma Copa do Mundo, principalmente aquela ansiedade que, mesmo a gente sabendo que, falando por mim, tá, há essa desconfiança com a seleção brasileira, a gente começa a acreditar e criar aquela expectativa, aquela esperança com a seleção e criar esse entusiasmo também com a Copa se aproximando.
0: É isso, Marcelo Araújo, uma semana para a Copa. O mundo não é tão pacífico assim. Não é tão pacífico como a gente gostaria que fosse. Ah. Existem realmente arestas a serem aparadas, existem rispidez, existe um clima, às vezes, beligerante, bélico aí entre os países, principalmente, inclusive, do país que vai receber mais jogos da Copa, que a gente sabe que é os Estados Unidos, estão envolvidos aí em algumas tensões, né? Uhum. Mas a bola vai rolar. Vem aí a Copa, uma oportunidade, como disse Letícia, da união entre os povos. A gente sabe que a Copa não vai resolver os problemas geopolíticos, né? Que a gente tem nesse planeta, mas vamos ver futebol, que é uma oportunidade grande de contar grandes histórias, né? O futebol é um grande entretenimento. Eu acho que é a chance do mundo viver um pouco desse entretenimento, curtir esse entretenimento que é o futebol, que movimenta bilhões, a gente sabe disso, não é uma brincadeira, né? Uhum. A FIFA ganha muito dinheiro com a Copa do Mundo, a comercialização das marcas, todo mundo sabe já o que envolve uma Copa do Mundo. Mas nesse mundo que não é tão pacífico assim como a gente gostaria que fosse, a Copa do Mundo é uma oportunidade de união entre os povos de todo o planeta para acompanhar um evento que mexe a cada 4 anos aí com os bilhões de aficionados por futebol, Marcelo.
2: Exato, Haroldo. Eu estava vendo aqui Letícia e o Alice discorrerem sobre seus momentos de Copa do Mundo, seus sentimentos. O Alice trouxe lá a primeira Copa que ele lembra, que foi 86, e eu estava lembrando aqui, eu pequenininho, eu sou de 70, então em 74 eu tenho só imagens. Você sabe que em 74 a maioria das TVs no Brasil era preto e branco, então eu vi o Brasil em preto e branco. A Argentina, que foi campeã, né, era preto e branco. Aliás, 74 Alemanha. 78
3: Argentina.
2: Isso, aí 78 Argentina, que é aquela Copa lá da grande polêmica, eu já lembro um pouco mais. Amigo, não tem como. Se você perguntar assim, Marcelo, qual a sua maior derrota? Você vivendo, torcendo por um time, por uma seleção, é a minha de 82. É a que eu mais lamento. Quem viveu 82 sabe disso. Nós tínhamos a melhor seleção do mundo. Só não é melhor de todos os tempos, Haroldo, porque todo mundo sabe que tem a de 70, né? Tem as outras campeãs, 58, 62, a de 94, enfim, 2002. Mas na minha retina, na minha mente, minha memória, fica a seleção de 82, inesquecível, e todos aqueles grandes ídolos, para mim, o Zico representando. Haroldo, eu só não sou colecionador porque eu não consegui guardar, mas desde 78, meus 8 anos, eu já pedi para meu pai comprar a figurinha, o álbum de figurinhas.
3: Tradicional, né? Incrível.
2: Puxa vida, aquilo ali mexe com a família inteira.
3: Todo mundo envolvido.
1: Você comprou esse ano?
2: Ainda não, mas pretendo.
1: Vamos trocar figurinhas, então.
2: Pronto. Poxa, eu não comprei o álbum de figurinhas, mas Haroldo não está aqui no estúdio, mas vocês já podem ver, eu já fiz meu diagrama.
3: É verdade.
2: Até a segunda fase, está aqui, ó. E esse ano, Haroldo, tem um complicador a mais, que
0: eu jogava bafo.
2: Bafo, pois é. Pô, levava para a escola, né? Para no intervalo jogar bafo. Então, é muita história. Pronto, a gente pode citar isso aí. Não é só futebol.

0: não é só Copa do Mundo. Vai muito além. Eu tenho uma expectativa, viu, Haroldo? E aí a vida de plantão, como é que vai ficar o final da primeira fase com esses terceiros melhores colocados? O formato é diferente, né? São 48 seleções. A gente vai ter grupo lá que o terceiro classifica, vai ter grupo que não classifica. E outra, quem é que nessa primeira fase dos gigantes, quem vai sair do lugar comum do primeiro lugar, que atrapalha todo o seu diagrama para a segunda fase? É demais, Haroldo. Copa do Mundo é demais.
1: Muito bem. Daqui a 7 dias, a bola rola no primeiro jogo da Copa para México e África do Sul. E a TV Jornal, hein? Vai mostrar esse jogo. TV Jornal SBT mostra a Copa do Mundo para você. Wallace Santos, boa noite. Até a próxima, Wallace.
2: Valeu, Haroldo. Um abraço.
1: Letícia Carneiro, boa noite. Até mais.
3: Boa noite, Haroldo. Obrigada a todos que nos acompanharam.
1: Marcelo Araújo, pronto para ficar com as nossas ouvintes e nossos ouvintes e internautas até meia-noite aqui na Rádio Jornal. E hoje é direto aí, sem intervalo, Marcelo.
0: Com muitas atrações, já nessa primeira hora. Até um grande abraço, Haroldo, e vamos seguir quem está com a gente aqui no Movimento Esportivo Debate. Abraço, Haroldo.
1: Em instantes, Marcelo Araújo com vocês no Movimento aqui na Rádio Jornal. Ótima noite de quinta-feira. A gente se encontra aqui na programação esportiva da Rádio Jornal. 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Estaremos juntos. 16h, a bola rola a partir das 15h45. A nossa transmissão na TV Jornal SBT. E se você está fora de Pernambuco, quer acompanhar aí no YouTube, o nosso Marcelo Araújo vai transmitir lá no YouTube da TV Jornal. Obrigado, boa noite, Deus abençoe você, sua família nessa noite de quinta-feira e uma ótima sexta-feira e um ótimo fim de semana que está chegando por aí. Obrigado, boa noite, fique com Deus.
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1: Agora 8 horas e 12 minutos.
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1: Marcelo Araújo. Boa noite, continuamos juntos a partir de agora com o Movimento Cultural desta quinta-feira, 4 de junho, Corpus Christi, né? É feriado em algumas cidades no país, aqui em Pernambuco geralmente se transfere para o dia de São João. Mas um grande abraço a você. Hoje não temos a Agência Nacional Voz do Brasil. Você ouviu o Movimento Esportivo Debate com a apresentação de Haroldo Costa. E agora vamos com o Movimento Cultural. O programa tem a produção de João Lubambo, tem os trabalhos técnicos de Aldo Leite e também Eudes Soares. Movimento Cultural de hoje tem o artista Milton Raulino, que faz show de lançamento para seu primeiro álbum na quinta-feira, dia 11 de junho. Roberto Carlos é o presidente da Liga das Quadrilhas Juninas do Recife e vai conversar com a gente no Movimento Cultural. A psicóloga e artista plástica Odegine Graça. Também o Rodrigo Lira, diretor-geral da Mostra Competitiva de Dança de Pernambuco. Tem a nossa crônica semanal com Urariano Mota, jornalista e escritor. E vamos juntos, e como sempre, os craques do Scratch de Ouro com os destaques do futebol. E óbvio que tem pra você a biografia musical. Tem uma super biografia. Olha, você pode ter a idade que você tiver. Nem quero saber qual a sua idade. Você já escutou essa música em algum lugar?

maneira. Falei da idade porque esse cara tá completando 89 anos de arte, de música, de cultura e será o homenageado da biografia musical nesta quinta-feira, a partir de agora no Movimento Cultural.

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0: Alô, mamãe. 8:15.
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0: 16.
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0: Vamos aos destaques do JCPE. Você acompanha no jc.ual.com.br. Comércio resiste, mas insegurança segue como principal queixa no centro do Recife. Embora roubos e furtos tenham diminuído, consumidores apontam a segurança como principal obstáculo para frequentar o maior polo comercial da capital. Caso Miguel completa 6 anos. Medo de que a lentidão vença, diz mãe da criança. Jorge Messias sobre nova indicação ao STF. Aprendi a colocar a minha vida nas mãos de Deus. Novos 100 ônibus elétricos do Grande Recife custarão R$3 milhões cada e serão divididos em 5 lotes. Olha aí, ônibus elétrico de volta, na verdade, né? Porque quem puder voltar aos anos 80 e anos 90 sabe que Recife já tinha os ônibus elétricos da antiga CTU, a Companhia de Transportes Urbanos. Era CTU. Você tinha as principais linhas do Azulão, chamado Azulão, na Avenida Norte, Macaxeira, e Avenida Caxangá, Várzea, né? Eram as duas principais linhas. O Aldo lembrou aí quando caíam as bananas, né? Exato, o motorista tinha que descer porque as bananas, para quem não tá ligado, para quem não alcançou, eram duas alças, né, que colocavam nos trilhos elétricos, e aí essas alças, elas caíam de vez em quando, e aí o motorista tinha que ir lá e colocava a alça no lugar novamente. Era assim que funcionava. Saudades, hein? Saudades aí dos anos 80, nos 90. 50 tubarões serão capturados para implantação de microchips a partir de julho. Sinalização não é de facilitar as relações, mas bater de frente, diz cientista político sobre novo embaixador dos Estados Unidos da América. Quem é Danilo Santos? Conheça o volante da seleção brasileira convocado para a Copa do Mundo. Brasil e Marrocos. Veja os uniformes oficiais da estreia na Copa do Mundo 2026. Forró Bodó 2026 reúne artistas tradicionais do São João Pernambucano com bate-papo e apresentações musicais. Outros destaques. Após transfer ban da FIFA, Esporte prepara posicionamento oficial sobre pendência envolvendo Rivera. E o Esporte já posicionou-se, né, oficialmente, inclusive já resolvendo a situação. A FIFA já resolveu a situação. O Leão pode sim realizar suas negociações na próxima janela de negociações. Outros destaques aqui do JCPE. Cena política. Vaga do Senado. Raquel ganha mais adiando do que decidindo com pressa, na coluna de Igor Maciel. Política em Brasília com Romualdo de Souza. Marcha para Jesus reúne políticos, judas, juristas e pretendentes. Teve de tudo um pouco. Saúde e bem-estar. Cíntia Leite. Aos 80 anos, memória de 50. O que a ciência descobriu sobre os superidosos com cérebros décadas mais jovens. Metro Quadrado com Lucas Moraes. Mercado imobiliário aquecido impulsiona crescimento do seguro habitacional em Pernambuco. JC Negócios com Fernando Castilho. Taxação ao Brasil foi definida em 2025 e comunicada por Trump na carta a Lula em 9 de julho. Novidade foi apenas o percentual de 25%. Outros destaques. Deputados da base de Lula vão aos Estados Unidos por ajuda contra Flávio, PCC e Tarifaço. Governo de Pernambuco, TJPE e OABPE formalizam a implantação da advocacia dativa no estado. Câmara Municipal do Recife aprova Plano Municipal de Cultura. Primeiras ações devem ser implementadas em 2029. Congresso da Espanha está finalizando preparativos para receber o Papa Leão XIV. Justiça. Jairinho é condenado a 43 anos por morte de Henri. Justiça perdoa mãe. FIFA encerra processo e retira transferban do Esporte após regularização de documentação. CBF altera horário de Náutico e Juventude para evitar choque com Copa do Mundo 2026. Débitos, acho até que está demorando, diz Eurico, sobre atraso de salários no Santa Cruz. Esses e outros destaques você acompanha no JCPE, jc.uol.com.br. 8 horas e 31 minutos.
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0: 8 horas e 32. Olha outro grande forrozeiro aí.
2: Ó. Santana vai cantar comigo.
0: Olha aí, Flávio José e Santana. Que dupla, hein? Escuta aí, vai, escuta aí.
3: Essa canção vai com a Maria Helena. E como disse o poeta Pinto do Monteiro, essa palavra saudade, conheço desde criança. Saudade de amor ausente não é saudade, é lembrança. Saudade só é saudade quando mostra.

0: Monteiro, ao vivo, aqui no programa Movimento Cultural, às 8 horas e 48 minutos. Deixa eu abraçar os amigos ligados com a gente. O Canidé da Iputinga, eles curtindo a Rádio Jornal na Iputinga, que tá chovendo, e chuvas de audiência da Rádio Jornal. Valeu, Canidé, um abraço. Ao nosso querido Andrade, da Quinta Etapa de Rio Doce, diz: dá-lhe forró no Kengo, Marcelo. Andrade, da Quinta Etapa, um abraço, amigo. Vamos dançar forró. É, Romualdo Pontes, da Bomba Demetério, diz: vocês falaram em ônibus elétrico na Avenida Norte, Caxangá. Teve ônibus elétrico na Estrada de Belém, Campo Grande. Opa, bem lembrado. Estrada de Belém, Campo Grande. Se eu não me engano, e aí o pessoal de Paulista pode falar pra gente também. Se eu não me engano, também tinha pro lado de Paulista, tá? Se eu não me engano, o pessoal pode ajustar minha memória aqui, porque já se vão quase mais de 30 anos, né? Mais de 30 anos. Aí eu lembro-me bem da Caxangá e da Avenida Norte, porque eu morava na Avenida Norte, então tinha acesso o tempo todo, via o tempo todo. Mas os amigos e amigas podem me ajudar por aqui. Paulo Roberto, eles, amigo, toca Fazenda Santo Antônio com Jorge de Altinha. Paulo Roberto de Petrolina. É, com a gente, o Ailton de Caruaru. Eles, amigo de Garoldo, mande parabéns a Letícia, que ela continue com a gente aqui na nossa equipe. Letícia Carneiro, detonando, né? Sabe muito de futebol. O Ailton tá no sítio Guaribas, em Caruaru. Toca pra nós aí, João Bandeira. Sou teu fã? Ah, eu que sou teu fã, bicho. Um abração, meu irmão. Cida Cabral. Alô, meu amigo Cabral. Um abraço a esse casal querido, Cabral e Cida, lá no Cabo de Santo Agostinho. Lembrando das raízes dela lá em Limoeiro, no Alto São Sebastião. É isso aí. Olha, Cida, eu não sabia que Cida é de Limoeiro. Uma parte da minha família, né? A parte da família Correia de Araújo, família do meu pai é de Limoeiro, inclusive com dois tios morando lá agora, Totó, Edson Araújo, meu primo Rivaldo, uma grande parte da família, Guilherme também, maravilha. Valeu, amigo, grande abraço. Nivaldo de Areias, estou na escuta, como sempre, mando um abraço aos meus filhos David e Débora lá em Caruaru, na Vila Kennedy, meus dois netinhos, Davi, Guilherme e João Lucas, estamos no Pátio do Forró. Estou sintonizado na Rádio Jornal de Caruaru, pelo Esporte Tudo, fica na Santa Paz. Aliás, um grande abraço fraterno ao meu querido Lucas Medeiros aí em Caruaru. Abraço aos amigos de Caruaru, de Garanhuns, Petrolina, Pesqueira, Garanhuns. Um grande abraço, muito obrigado pelo carinho da audiência, onde quer que você esteja ainda com a gente aqui. Deixa eu ver... Cadê o nome dele? Marcos Vinícius. Ah, eles estão falando sobre seleção, né? Estávamos comentando com o Haroldo, com o Wallace, com Letícia. Ele diz: Marcelo, concordo com você. A de 82, depois da de 70, foi a melhor. Eu tinha 17 anos, sofri muito no jogo que o Brasil foi eliminado pela Itália. Aquele 3-2, hein, bicho? E jogávamos pelo empate, né? Jogávamos pelo empate, dolorido, sofrido demais. São 8 horas e 51 no Movimento Cultural.
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0: Agora tem Petrúcio. Olha o Petrúcio aí, 8h52.

0: Grande Petrúcio, grande Petrúcio. Quem já acompanha o Movimento Cultural há um bom tempo sabe que Petrúcio tem a chave aqui desse programa, né? Falar com o nosso querido João Lubambo pra gente bater um papo, uma caixa com o Petrúcio e com o Petrucinho também, o filho de Petrúcio Amorim, que também canta muito forró, né? E óbvio que são nossos símbolos aí também nas festas juninas. Daqui a pouquinho nós vamos conversar com o nosso querido Milton Raulino. Deixa eu abraçar aqui o Andrade, ele diz: olha, Marcelo, tinha ônibus elétrico na Conde da Boa Vista no início da década de 70. Pegava no derby quando saía do colégio militar. Era cada cipuada que tremia a mão. Ah, eu lembro, em mim não deu cipuada, deu uma formigadinha uma vez, um cotovelo, uma formigadinha. Eu botei, encostei o cotovelo assim, aí, opa! Aí ele diz: a banana caiu, o motorista tinha que descer para colocar no lugar. Que eu me lembre, ninguém morreu de choque. Não, não, não. Andrade de Rio Doce. Que é, Aldo? Alguém morreu de choque, você lembra? Não, não, ninguém, não. Era um choquezinho. Parece que os elétricos de agora... Ah, são nas placas, né? Ah, bem interessante, bem interessante. Não, e hoje você já tem tecnologia, não precisa, basta ver os carros chineses aí que estão, né? Hoje já tem. Na época que tinha que ter a banana lá ligado lá em cima na eletricidade, né? Ah, o Inácio de Jaboatão, Santo Aleixo, ele disse: também teve ônibus elétrico até no Bongi. Opa, Inácio, obrigado. Ônibus elétrico no Bongi. Um abraço a todos da Rádio Jornal, sou ligado na Jornal 24 horas. Que bom, né, a gente reviver situações que já passamos e os amigos colaborarem também com algumas que a gente não tinha acesso. É tanto que nessa época nem trabalhar eu trabalhava ainda. Nem trabalhar, eu tinha o quê? 12, 13 anos, 14, né? Eu fui trabalhar com 16 anos lá na Rádio Guarani de Camaragibe. Disseu: boa noite, amigão. No ano de 86, o Brasil jogou com a Iugoslávia Nordão, público 107.400 dentro do Mundão do Arruda. Saiu no Jornal do Comércio e no Diário de Pernambuco. Aqui é Disseu de Nova Descoberta. Um abraço forte. Ô, Disseu, muito obrigado pela colaboração, né? Estávamos falando no Movimento Esportivo Debate sobre Copas do Mundo e também sobre o estádio do Arruda, né? Que completa hoje 56 anos. Paulo Araújo está com a gente. Ô, Paulo, só não posso escutar o áudio agora, não tenho como escutar. Se puder mandar de texto, fique à vontade. São 8 horas e 57. Daqui a pouquinho, com a gente no Movimento Cultural, tem Milton Raulino.
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0: Agora 9h02.
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0: partir de agora, aqui no programa Movimento Cultural, nós temos a alegria, o prazer de abrir canal para o nosso querido Milton Raulino. Milton, bem-vindo, boa noite.
1: Boa noite, Marcelo. Boa noite a todos os ouvintes aí da Rádio Jornal, do programa Movimento. Que honra imensa estar aqui de volta no seu programa, amigo. Muito obrigado pela receptividade.
0: Muito legal, nós que agradecemos. E aí eu queria que você falasse da repercussão. Quando você esteve aqui com a gente, foi para lançar o Quem é do Mar Ama. Foi isso, né, Milton?
1: Isso. Foi quando estava lançando o álbum, né, no final do ano passado, de 2025.
0: Sim.
1: E aí tivemos um pequeno...